0: deixando claro que o inquérito das emendas é um e o inquérito, esse inquérito que está com Mendonça, aquele que não anda, é outro. Né? Um é o inquérito das emendas. O inquérito das emendas é que tem emenda de um monte de deputado. Entende? Vamos lembrar aí o que diz o Darquiel. Ah, não, antes de chegar essa coisa das emendas, o Tarcísio, ele defendeu a atuação da polícia de São Paulo, né? Ele defendeu, porque ele tá sendo muito pressionado pelos bolsonaristas, né? Vamos lembrar um pouquinho do que está em investigação, vai.
1: O
0: Três.
1: governador de São Paulo, Tarcísio de Freitas, defendeu hoje, como você falou, as investigações da Polícia Civil Paulista sobre a produtora do filme Dark Horse. Tarcísio disse que a corporação cumprirá a determinação do ministro Flávio Dino de compartilhar as provas com a Polícia Federal. Em São Paulo, o investigado Seagull Up Entertainment, a produtora que pertence a Karina Ferreira da Gama, recebeu recursos desviados da Prefeitura de São Paulo. A apuração verifica indícios de irregularidade no contrato firmado entre a ONG e Instituto Conhecer Brasil, mais uma entidade gerenciada por Karina, e a gestão Ricardo Nunes, para o fornecimento de Wi-Fi em bairros da periferia da capital. Já a PF apura se a produtora recebeu dinheiro de emendas parlamentares. Em um evento em Santana, na zona norte aqui da capital de São Paulo, Tarcísio foi indagado sobre uma suposta demora da polícia para investigar, para avançar nessa investigação aqui em São Paulo, e ele disse: "Isso é um desrespeito com a polícia de São Paulo. Uma polícia extremamente profissional é uma polícia de Estado, não é uma polícia de governo. Obviamente, se tem uma determinação judicial, a determinação vai ser cumprida. As investigações seguem o rito estabelecido na legislação. Nós temos profissionais que estão à frente conduzindo esse caso, e à medida que as determinações judiciais vão aparecendo, elas vão sendo cumpridas também."
0: Aliás, eu achei bonito, viu, Vale Beni, viu, Isa, títulos assim. Tarcísio diz que a polícia vai cumprir determinação da justiça. Que bom.
2: Qual alternativa, né?
0: É, eu achei que ele pudesse falar assim, não, vai cumprir porra
2: Não.
0: nenhuma. Por isso que eu botei a tarja aí, Tarcísio defende a atuação da polícia. Né? Quer dizer assim, Tarcísio diz que polícia vai cumprir determinação da justiça, fica parecendo assim, que ele poderia arbitrar e falar, quer saber? Não vou cumprir nada, não. E agora então vamos falar um pouquinho. Isso tudo, questões que parece que a turma que está, né, ali no inquérito, aquele de que o Mendonça é relator, não está muito interessado. Não está interessado. A gente vai lembrar um pouquinho de coisas, né? Só lembrando que o Instituto Conhecer Brasil, que instala o Wi-Fi, fez um contrato de 108 milhões com a prefeitura, já está em 152 milhões e a Karina nunca havia instalado nenhuma tomada. É aquela que mora na Vila Brasilândia, que pediu uma casa por um programa social e, no entanto, tem ONGs que mexem com valores multimilionários. Vamos lembrar um pouquinho, vai.
2: A ONG Instituto Conhecer Brasil, comandada por Karina Ferreira da Gama, tem entrado em contradição após ser cobrada pela Prefeitura de São Paulo a prestar contas. A gestão Ricardo Nunes tem pedido que a entidade detalhe convênios firmados entre 2022 e 2025 a partir de verba de emendas. É o caso do seminário Rumos da Inovação na Educação do Futuro Agora, de 2025, que custou R$ 750 mil aos cofres públicos a partir de emenda do vereador André Santos, do Republicanos. O demonstrativo financeiro fornecido pelo ICB informava a empresa Vamos, com Z no final, Comunicações e Eventos, que é de um conselheiro da entidade, como beneficiária de dois pagamentos. No entanto, as notas fiscais foram emitidas por outro fornecedor, a Continua Educação, de uma ex-assessora da Alesp. Em outro caso, o Instituto de Karina alegou à prefeitura que não conseguiu utilizar a conta bancária oficial de um termo de fomento devido a um suposto bloqueio ou impedimento técnico operacional. A ONG primeiro declarou que, para que o evento ocorresse, realizou todos os pagamentos com recursos próprios, oriundos de contas paralelas da instituição. No entanto, ao ser cobrada pela fiscalização, o Instituto Conhecer Brasil não enviou os extratos desta conta, impossibilitando que a prefeitura auditasse a origem e o destino do dinheiro.
0: Olha, é uma vergonha esse troço não ter a Polícia Federal agora. Agora.

0: O PL, São Paulo, 200, Rio, 200 mil para tal academia, porque ela tem uma outra instituição que chama Academia, né, que também faz, vídeos, documentários e tal. E assim vai, né? Atenção, esta ONG, Conhecer Brasil, reportagem do Intercept provou por A mais B, envolvido em desvios milionários de grana do SESI. Polícia Federal, cadê você? Eu vim aqui só pra te ver. Não é a Polícia Federal, não tô falando da Polícia Federal do André Rodrigues, não. Tô falando desse pedaço que tá em. Do inquérito? Mendonça, cadê você? Eu vim aqui só pra te ver. Cadê? Porque ir fazer discursinho dizendo que é muito sofrido é fácil. Mas vou ver daqui a pouco. Cadê? Quer ver isso aqui? Aí, fala.
1: A ONG Instituto Conhecer Brasil, ou ICB, de Carina Ferreira da Gama, atuou como entidade de fachada para drenar recursos do Sistema S, segundo auditorias da Controladoria Geral da União, CGU. Quem trouxe as informações à luz foi o site Intercept Brasil. Entre 2017 e 2018, o Conselho Nacional do Serviço Social da Indústria, o CNSESI, repassou cerca de 11 milhões de reais para a organização realizar a Feira da Cidadania em sete estados brasileiros, além da Fórmula Truck Kids, no Distrito Federal. Os levantamentos mostram que ao menos 2,4 milhões desse total foram superfaturados. O raio-x das auditorias da CGU escancara uma sangria milionária e sistemática. Apenas no Pará, o sobrepreço comprovado superou a marca de 1,3 milhão, somando-se a outros 880 mil de prejuízo no Rio Grande do Norte, e a margem de lucro inflada abusivamente em até 748% no Piauí. No Distrito Federal, dos 350 mil reais recebidos pelo Instituto para a Fórmula Truck Kids, a verba transitou por uma entidade de fachada e apenas 80 mil custearam um evento real, deixando um superfaturamento direto de 270 mil reais pelo caminho em um único contrato.
0: Ah, falta um pouco ainda. Revela mais um pouco, Vole bem.
2: A coisa é feia, Reinaldo. Segundo a CGU, ao terceirizar integralmente a execução dos eventos, o ICB deixou um rastro de notas fiscais fraudulentas, entregas fictícias e sobrepreços milionários. O esquema foi viabilizado por aprovações a jato e negligência da cúpula do SESI, que ignorou reiterados alertas jurídicos. A Controladoria Geral da União aponta que o Instituto Conhecer Brasil cometeu irregularidades em Goiás, no Pará, no Piauí, no Rio Grande do Norte, no Tocantins, no Maranhão, na Bahia e no Distrito Federal. Sete estados mais o Distrito Federal. O projeto Feira da Cidadania deveria levar serviços de saúde, lazer e cidadania a trabalhadores da indústria e a comunidades locais, mas se transformou em um duto de escoamento de verbas por meio de orçamentos inflados e falhas de fiscalização, segundo indicou a CGU. A execução dos projetos foi sistematicamente direcionada para um núcleo de empresas de eventos sediadas no Distrito Federal, a HBMB Entretenimento Limitada, ME, a HBMB Organização e Produção de Eventos Eireli e a Servares Comércio e Serviços, essas três organizações.
0: Isso. E a CGU apurou que essas companhias operavam em sintonia fina, além de possuírem a mesma sócia administradora, a Idalbi Cristine Moreno Ramos. Duas delas registravam sedes no mesmo lote, separadas apenas por uma parede de sala comercial. O dinheiro do Sistema S fluía do Conselho Nacional do SESI para o ICB e imediatamente desaguava nessas empresas terceirizadas em Brasília. Tudo isso está sem investigação. E agora? Não. Não, não, não, não. Ninguém vai arrancar de mim que o Lulinha não fez nada, que ele é completamente inocente. Ele tem advogado para isso. O problema é que agora vocês vão ver. Saibam, até agora não há uma miserável prova de que houve negócio com dinheiro público. Nada. Como a Procuradoria-Geral da República apontou. Como, aliás, a matéria da Veja que vazou o material da PF também apontou.

0: Não estava. Ele deveria estar lá com a tal Roberta tentando fazer negócio? Obviamente não. O negócio foi feito? Não. A investigação está em curso? Está. Aí o Procurador-Geral da República diz: bom, até agora não tem negócio. Não se sabe, não tem gente com foro, portanto não deve ficar. Ah, estão tentando um entorno de Mendonça, quer tirar dele. Reclama que estão querendo tirar dele o inquérito. Que entorno de Mendonça? De novo, liga lá para o entorno. Cuidado, daqui a pouco vão resgatar o círculo íntimo das pessoas, né? Pessoas com acesso ao círculo íntimo. Que entorno? E aí, não há até agora grana oficial para Lulinha e Roberta. Não, não sou eu, é vazamento da PF de novo. Tentaram, mas não conseguiram. Vai.
1: As investigações da Polícia Federal sobre a suposta atuação conjunta entre Fábio Luiz Lula da Silva, Lulinha, Antônio Carlos, Camilo Antunes, o careca do INSS e Roberta Luxinger mencionam três tentativas de fechar contratos no Ministério da Saúde, mas que não foram concluídos. A Procuradoria-Geral da República já havia informado que a PF não havia encontrado indícios de que a relação entre Lulinha e a empresária tivesse resultado em negócios fechados. Segundo a Folha, as negociações envolveriam a venda de 627 milhões de reais em medicamentos à base de cannabis medicinal, a entrega de testes de diagnóstico para dengue e outras arboviroses, além de parcerias produtivas por meio da indústria química do estado de Goiás e Queago. No entanto, como a PGR e a PF disseram, as tratativas não avançaram.
0: E aí eu acho legal, porque da matéria, os 625 vezes milhões, cabe, vai para título, não sei o quê, e aí se fez o quê? Nada. Nada. Mas vazam coisas como Lulinha atuava em comunhão de interesses econômicos com Luxinger. Sem dúvida. Atuava. O Marco Aurélio Carvalho, advogado Lulinha, classificou como esculhambação a atuação de setores da PF que vazam informações. O Ministério da Saúde disse que não teve qualquer encaminhamento, repercussão, grana, nada. Eu também acho uma esculhambação. Eu só não tenho a certeza que o Marco Aurélio tem de que sejam setores da PF. Eu não tenho a certeza que sejam setores da PF. Não que não possa ter. Pode ter. Sem dúvida pode ter. Mas eu não sei se são setores da PF. O que eu sei é o seguinte, aqui, tá fazendo acusação indireta? Não, eu não. Sabe quem recorreu a uma espécie de fala indireta para atacar colegas? O Mendonça, que foi num seminário, já vou falar. Eu não tô. O que eu sei, e isso é objetivo, é que há três inquéritos desse imbróglio que estão com Mendonça. Dois do Lulinha e o do Dark Horse. Dos dois do Lulinha vaza tudo, do Dark Horse não vaza nada. E tem um outro com o Dino, que também não vaza. Daí que eu tenha dito e insista com o ministro Mendonça: suspenda o sigilo de tudo. E para com isso, que de fato é uma esculhambação. De fato, é uma esculhambação. Toda hora vaza. Amanhã vaza outra coisa. Hã? O Haddad chegou a comentar: se você quisesse valer de sua autoridade para quebrar um sigilo definido pela justiça, você vai acabar incidindo num erro. Você pode até ter dividendos políticos de curto prazo, mas vai fazer justiça no mérito, mas não vai fazer justiça no mérito no longo prazo, isso é evidente. A tragédia da Lava Jato está aí, né? O Marco Aurélio Carvalho, advogado, de quem falei há pouco, né, formalizou o descontentamento com o ministro da Justiça, com o diretor-geral da PF. O problema é que precisa saber onde é que está isso, né? Onde é que está esse. Onde está esse centro de produção de informação de caráter eleitoral? Porque até agora, muito bem, alguns que estão por aí fazendo, distribuindo acusações, faz o seguinte, consulte o Código Penal e as leis, depois pode mandar para o tio. Se fosse hoje oferecer uma denúncia contra o Lulinha, seria de, com base na lei? Né? E é engraçado o Flávio quando ele fala do Master, né? Que ele diz assim, uma negociação entre privados. Bom, se o Banco Master era só uma coisa privada, então não deveria nem estar sendo investigado. Ora, por que está sendo investigado? Não está sendo investigado porque envolvia dinheiro público? O que foi que o advogado falou? Vai lá.
2: O advogado Marco Aurélio de Carvalho disse: relatei a eles, ao ministro da Justiça e ao diretor-geral da Polícia Federal, que estou extremamente preocupado e pedi informações sobre o andamento dos inquéritos instaurados para apurar os vazamentos. Não vi nada parecido. Não tem precedentes nem na história da finada Operação Lava Jato. Precisamos tirar o rosto do processo. Se acontece algo assim com o filho do presidente, quem dirá o que pode ocorrer com outro cidadão qualquer? Ele disse isso ao Globo.
0: Parece que ele também teria tentado encontro, não sei, com o André Mendonça, mas não conseguiu, né? O Lulinha agora resolveu processar também o Gaspar, o vice do Flávio, tem já o processo contra o Flávio, né? A justiça rejeitou, né? A juíza Alessandra Lopes Santana de Melo, da 41ª Vara Civil de São Paulo, considerou que nesse momento não há elementos suficientes para tirar um vídeo do ar em que o Flávio acusa o Lulinha, né, de ter roubado o dinheiro do INSS. Ela disse, é curioso isso. É curioso porque ela está pedindo que o Lulinha prove que não foi ele, que ele não fez. Não. Não há nenhuma evidência de que o Lulinha tenha levado grana do INSS. O Flávio disse que sim. A juíza disse, eu não vou tirar do ar, porque ainda não está claro que não fez. Senhora juiz, a senhora está querendo, para tirar o vídeo do ar, a senhora está querendo que o Lulinha produza prova negativa? Rapá. E a Roberta Luxinger também denunciou ameaças, pediu investigação. Bom, vocês imaginam, todo dia, todo dia, todo dia, todo dia, tem um vazamento. Aí, já é uma barbárie quando não tem acusação, né? Essa tua carinha de deboche nojenta e podre está com os dias contados. Numa outra postagem, um cara envia uma foto pelado para ela, com xingamentos, safada, vagabunda. Aí o outro, vamos te encontrar e esfaquear essa sua cara de. E aí, lasca lá um palavrão, né? E agora, um momento importante desse programa. O André Mendonça. Ah, tá pegando o pé do Mendonça. Não, eu quero lidar com fatos. O André Mendonça conferiu uma palestra na sexta-feira. E tem trechos aí que estão viralizando. E eu só, de novo, vou para os fatos. Do que é que eu estou falando? Vai.
1: O ministro André Mendonça do STF afirmou que magistrado não pode ter a pretensão de ficar rico. Ele deu essa declaração na sexta passada, dia 21, no encerramento do 5º Seminário Nacional da ANAMEL, a Associação Nacional de Magistrados Evangélicos, no Instituto Presbiteriano Mackenzie, em São Paulo. Vamos ouvir o que ele disse.
3: Um ministro do tribunal, um juiz em geral, ele não pode ter a pretensão de ficar rico. Porque o salário, ainda que seja um bom salário, ele é um salário que não te dá condições de ter uma vida, eu diria, sem preocupações financeiras. A gente tem que controlar a despesa no dia a dia. Então, não é uma vida na babesca, é uma vida onde você pode ter uma condição média, eu diria, muito até acima da média da condição brasileira, mas uma condição média de vida. A gente colocaria ele numa classe B, não é uma classe A, classe A, eu diria que são as pessoas já muito ricas, mas é uma classe privilegiada, mas não é uma classe que não tem que se preocupar com as contas no fim do mês. Então, a pretensão de um magistrado não pode ser ficar rico. Por outro lado, alguém que chega ao Supremo deve reconhecer que chegar ao Supremo é chegar ao máximo do poder humano, em termos jurídicos, pelo menos. Então, falou, alcançou a felicidade. Se essa é a sua pretensão de vida, como talvez fosse a daquele jovem, agora alcançou a felicidade plena.
0: Ministro, vamos lá. E vamos lá, você também está acompanhando. Em 2024, o ministro criou o Instituto ITER, em sociedade com sua mulher. É uma SA de capital fechado, que das empresas é aquela que está submetida ao menor controle regulatório de todos. Como é uma SA de capital fechado, não tem, por exemplo, comissão de valores mobiliários, nada disso. Né? Esse Instituto ITER tem como chefe o Vitor Veiga, que é o ex-ministro da Educação do Bolsonaro, que também é sócio. Segundo o Portal Nacional de Contratações Públicas, esse instituto já recebeu de entes públicos 4 milhões e 800 mil de 24 para cá e tem contratado 11 milhões, eu estou falando, com entidades públicas. O que não caracteriza exatamente uma situação de classe média. Só com o consórcio intermunicipal da região oeste metropolitana de São Paulo, tem um contrato de R$ 1.228.665. Dá curso de várias coisas. Quase concorre com o ICB da Carina da Gama. Tem, por exemplo, a arte e a ciência da oratória. Eu estou pensando em fazer. Ministro, tinha contrato com a Secretaria de Segurança Pública do Cláudio Castro, né? Tinha contrato com a Secretaria de Segurança Pública do Cláudio Castro enquanto o senhor julgava a ação do Cláudio Castro no TSE. E o senhor o absolveu de um crime que o senhor admitiu que foi cometido. Naquela história das contratações de servidores na boca da urna. O senhor reconheceu o crime, foi um crime cometido pelo Poder Executivo, e o senhor disse, bom, mas não há evidência de que o governador soubesse. Os contratos com empresas privadas não são conhecidos, porque, afinal de contas, a empresa do senhor não é obrigada a dizer com quem faz contrato, no caso dos contratos privados. Mas existe, inclusive fazendo seminários internacionais. Você está falando que o ministro é bandido, é ladrão? Eu não. Eu só estou dizendo que precisa tomar cuidado quando, assim, tem a música do Caetano que eu adoro, vale bem, acha aí do Uns, o Peter Guest, né? Quando, que era o amigo do Nietzsche, quando o ministro fica aparecendo assim, sou um homem comum, qualquer um, enganando entre a dor e o prazer,

0: incomum.
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1: O senhor não é, o senhor não é o Peter Guest da música do Caetano, o amigo do Nietzsche, né, o hóspede do profeta sem morada. E o Instituto ITER prova isso. Mas isso aqui ainda é o de menos, porque eu não estou acusando o senhor de irregularidade, não quero o seu impeachment. Eu só não gosto que as pessoas se vendam por aquilo que não são. E agora, eu fiquei muito preocupado com a devida vênia, e o senhor deveria, eu já disse ontem, pensar em Santo Agostinho, porque Santo Agostinho é anterior ao cisma, né? Cristão. Santo Agostinho serve ao senhor também. Hã? Mais vale quem me critica porque me corrige do que quem me adula porque me corrompe. Corrompe corrupção anímica. Com isso agora eu fiquei ainda mais preocupado. Com esse trecho aqui. Que eu quero entender. Ah.
2: O ministro André Mendonça disse que foi muito infeliz nos dois primeiros anos no Supremo. Ele não explicou o porquê. Agora, seguindo se entende, está contente. Vamos ver.
1: Segundo se entende, ah, é segundo. Tá. Eu tenho um I a mais que fui eu coloquei. Ah.
2: Entendi.
3: Ah, eu queria dizer para vocês que os dois primeiros anos, não os três, eu fiquei três, mas os dois primeiros anos ali no tribunal foram períodos de muita infelicidade para mim. Ou seja, se aquilo fosse um ideal de vida, eu teria que deixar no dia seguinte. E mesmo hoje, podem ter certeza, é muito mais o ônus e a responsabilidade do que qualquer outra coisa. Minha esposa está aqui e sabe as limitações pessoais, as pressões, os momentos difíceis, em que muitas das vezes você até coloca a Deus, eu queria ter uma vida mais normal, vamos dizer assim, num ato até humano de pedido de misericórdia e ajuda de Deus para os desafios. Mas na essência, o que eu quero dizer para vocês? Não coloque seu coração no poder. Não coloque seu coração no dinheiro. Porque você vai se frustrar. Se esse for o seu propósito, ouçam a experiência de quem poderia dizer, cheguei ao ápice do poder na justiça. Você vai se frustrar. Eu convivo com outros colegas e conversamos com alguns colegas mais abertamente e tenho certeza que o ônus e a responsabilidade é muito maior do que qualquer outra coisa.
1: Ministro, o senhor não está com cara de infeliz, mas está até bastante feliz. O senhor ficou muito feliz nos dois primeiros anos e está mais feliz agora. O senhor ficou muito infeliz porque os golpistas estavam sendo punidos ou eu fiquei com uma impressão ruim? Por que o senhor ficou infeliz? Bom, primeiro, que quando não está contente, cai fora. O dia que eu achar que a minha profissão está sendo um ônus pesado demais para mim, eu vou embora. Mudo de profissão. Vai fazer o quê nessa idade? Ah, vou abrir um OnlyFans para idosos. Se bem que tem gente jovem que gosta. Pode ver. Isa.
4: Oi.
1: Ai, que felicidade nessa profissão. Faz outra coisa,
4: sim,
1: porra.
4: Sim.
1: O que é? Agora, o senhor ficou infeliz quando os golpistas estavam sendo punidos? O que o senhor precisava? De dois inquéritos, de duas questões em que o senhor fosse relator e passasse a ser tratado, como eu tenho lido, como o ministro mais poderoso da República hoje, para se sentir feliz? Quando o golpista estava sendo punido, o senhor estava infeliz?

0: Não, eu sei. Nas vezes em que as questões do golpe foram para o Pleno, o senhor votou contra o reconhecimento da tentativa de golpe de Estado. Eu sei disso. Eu lembro. Mas por que o senhor estava infeliz? Porque golpista estava sendo por isso? Não pode ser. Aí eu já acho que o senhor não tá Peter Guest do Caetano. Hei de viver e morrer como um homem comum, mas o meu coração de poeta projeta-me em tal solidão que às vezes assisto a guerras e festas imensas, sei voar e tenho as fibras tensas
1: Que às
0: e sou
1: vezes
0: um.
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0: Ninguém é
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0: comum
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0: e eu sou
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0: ninguém. No meio de tanta
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0: gente, de
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0: no
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1: ninguém.

0: Peter Gast, o hóspede do profeta sem morar. Não, eu tô achando que não. E o que o senhor tem contra a punição do golpista? Por que a punição do golpista deixa o senhor infeliz? Ah, quem disse que é por isso? Mas então era por quê? No Supremo era por quê? Que o senhor falou da infelicidade no Supremo. Não era uma infelicidade pessoal. A infelicidade no Supremo. Não dá, tá errado isso. Tá errado isso. Tá errado isso e não parece que isso seja muito adequado à humildade cristã. Se a misericórdia de Deus estava com alguém, a misericórdia de Deus estava com os democratas, não? Ou a misericórdia de Deus estava com aqueles que estavam planejando banho de sangue no Brasil, que tinham planejado assassinato de autoridades? Hein? A misericórdia de Deus estava com quem queria matar o Lula? A misericórdia de Deus estava com quem queria matar o Alckmin? A misericórdia de Deus estava com quem queria matar o Alexandre? Desistiram no meio do caminho? Já tinha gente posicionada? E o senhor estava infeliz? Que Deus é esse? É o Deus, é o Senhor dos Exércitos? Ou é o Deus cristão? Ou é o Deus humanizado pelo Cristo? Ou é o Deus que foi descoberto pelo Filho do Homem? O Deus que foi relido por nossa precária humanidade? É o Deus que fala a língua dos pobres, dos deserdados, ou é o Deus que fala a língua do impossível, de tal sorte que a língua é tão estranha que não é reconhecida nem pelo Espírito Santo? Não, eu sou bom desse negócio, eu sei do que eu falo. E digo, ninguém é comum e eu sou ninguém. Reconheço. Eu recomendo que o senhor pense também. E ouça Peter Gast, do Caetano. E ouça o Peter Gast, Peter Gast. Né? A música silenciosa. Vamos conversar.
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0: Muito bem, estamos de volta. No Dia do Soldado, Lula fala da necessidade de investir em defesa. Eu também acho, ah, é para enfrentar os Estados Unidos, não, ninguém, né? Nem a Rússia pode, mas também eles não podem com a Rússia, nem a China pode, mas também eles não podem com a Rússia, né? Não vamos. Mas pode ter picareta aqui em nome dos Estados Unidos querendo fazer gracinha com a gente, né? Tem que investir em defesa, claro. Vai.
3: O presidente Lula defendeu hoje a ampliação de investimentos no setor de defesa nacional com o objetivo de, nas palavras dele, proteger o território e riquezas. As declarações foram dadas durante uma breve fala a jornalistas após o presidente participar das comemorações do Dia do Soldado em Brasília. Lula destacou o aumento da participação feminina nos quartéis e afirmou que a defesa nacional é uma prioridade para o governo.
4: Eu tenho dito publicamente a questão da defesa. Para um país que tem 16.800 quilômetros de fronteira seca, para um país que tem 8.000 quilômetros de fronteira marítima, para um país que tem a maior reserva florestal do mundo, para um país que tem possivelmente a segunda ou a primeira reserva minerais críticos, porque ainda não sabemos tudo o que temos, só exploramos até agora 30% do nosso território. E para um país que tem 215 milhões de habitantes, a defesa não pode ser uma coisa quando sobrar dinheiro. Nós temos que priorizar, preparar esse país não para a guerra, preparar esse país para a paz, preparar esse país para defender o nosso território, as nossas riquezas e o nosso povo.
0: É verdade. Vocês sabem que, considerando as reentrâncias do litoral, dá mais de 9 mil quilômetros. São 7 mil e tantos se a gente considerar a linha reta. Mas considerando as reentrâncias, dá 9 mil. Por onde as pessoas se escondem. Então, uma praia, vai bem, que eu conheço bem, que nem está considerado nesses 7 mil. Porque é um... Né? É, que lindo isso. Então, é isso. Tá certo, presidente. E a questão dos minerais críticos, que ele citou aí, o governo está se preparando. Precisa votar logo esse negócio. Né? Os Estados Unidos já acabaram de comprar uma empresa aqui, porque foi anterior à lei dos minerais críticos. Vai lá.
5: O ministro de Minas e Energia, o Alexandre Silveira, disse ontem que o governo espera que o projeto de lei sobre o marco dos minerais críticos seja aprovado no Senado na próxima semana. Segundo ele, a estratégia é que o texto passe pela casa da mesma forma que saiu da Câmara, evitando que a matéria precise retornar para a nova análise dos deputados. Durante o Congresso de Mineração Expo Cibran, em Belo Horizonte, o ministro afirmou o seguinte: naturalmente, nós aguardamos ansiosamente que ele seja aprovado. Entendo que o projeto está muito adequado ao interesse nacional. O texto aprovado na Câmara amplia os poderes do Executivo para regulamentar o setor e cria uma política para os minerais críticos voltada à defesa da soberania nacional, incentivo ao refino de minérios no Brasil e fomento à transição energética. O projeto também prevê a criação do Conselho Nacional para a Industrialização de Minerais Críticos. Como a gente falou ontem, a empresa USA Rare Earth, com verbas do Departamento de Guerra, deu um passo importante para a compra da Serra Verde, a única mineradora fora da Ásia com capacidade extensa de produção das terras raras.
0: É isso aí.
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0: São 9 horas e 39 minutos pelo horário de Brasília. Uma boa noite para você que está sintonizado conosco na Band News FM em todas as nossas plataformas nesta terça-feira, 25 de agosto de 2026. Eu sou Yuri Queiroga e a partir de agora a gente atualiza os principais assuntos do noticiário para daqui a pouco iniciar o Band News na área desta terça. Hoje comigo, além de Lucas Belotti e de Bernardo Ramos aqui na bancada da Band News FM. O que acontece de mais importante nesta terça-feira? A Autoridade Nacional de Proteção de Dados multa o TikTok por irregularidades envolvendo dados de crianças e adolescentes. Detalhes com Afonso Marangoni.
1: O TikTok deve implementar um plano para melhorar a proteção de dados de crianças e adolescentes. Nesta terça-feira, a Agência Nacional de Proteção de Dados impôs uma multa de mais de 150 milhões de reais à rede. A diretora da ANPD, Lorena Coutinho, detalha alguns pontos.
2: A coleta de dados pessoais de crianças e adolescentes e o seu uso para o direcionamento de publicidade foi uma das principais preocupações levantadas durante o processo de fiscalização e a gente entende que essa é uma preocupação que fica então sanada com esse compromisso da empresa de suspender integralmente os anúncios nessa experiência sem cadastro.
0: Uma empresa americana avança no processo de compra da única mineradora de terras raras no Brasil. Os detalhes chegam com Alexandre Paes.
3: A empresa americana USA Heavy Earth garante os recursos necessários para concluir a compra da Serra Verde, a única mineradora de terras raras em operação no Brasil. A empresa opera a mina pela EMA, na cidade de Minasul, região norte de Goiás, e que é responsável por produzir minerais usados na fabricação dos ímãs de alto desempenho. Para viabilizar a aquisição, a USA Heavy Earth reuniu cerca de US$ 1,55 bilhões, o equivalente a R$ 7,7 bilhões. Os americanos também se comprometem a comprar pelo menos US$ 300 milhões em produtos dessas terras raras da mineradora para os próximos 5 anos. A operação ainda depende da aprovação dos acionistas da empresa em uma assembleia que está marcada para acontecer nesta sexta-feira.
0: A maior operação do ano no complexo de Israel, na zona norte do Rio de Janeiro, termina com uma prisão. Os detalhes com Clara Neri.
4: Entre os presos da operação das polícias civil e militar no complexo de Israel, na zona norte do Rio, nesta terça-feira, está a mulher apontada como o braço direito do traficante Álvaro Malaquias Santa Rosa, o Peixão. Luana Rosa Araújo, conhecida como Madrinha da Cidade Alta, foi localizada em Cordovil. Durante a manhã, mais de 11 toneladas de barricadas foram removidas das ruas da região. Os agentes também encontraram casamatas e seteiras de concreto que, segundo a PM, eram utilizadas como pontos de proteção para ataques contra as forças de segurança. Outro preso da operação desta terça é um homem que atuava como pastor. Na chegada dos agentes, Anderson Souza Silva tentou fugir pelo telhado, mas caiu, fraturou o pulso e ralou o braço. Ainda durante a ação, o batalhão de ações com cães apreendeu 2 réplicas de metralhadoras. Também foram apreendidas drogas. Durante a ação, a PM ainda conseguiu impedir os roubos de 2 carretas na região. As cargas contendo cervejas foram recuperadas e foram avaliadas em cerca de R$ 330 mil.
0: Os Estados Unidos enviam ao Congresso local um acordo de cooperação nuclear civil com a Arábia Saudita, que permite ao país árabe desenvolver um programa de energia nuclear, incluindo enriquecimento de urânio, com validade de 30 anos. O acordo, no entanto, só deverá avançar se a Arábia Saudita aderir aos acordos de Abraão, que normalizam relações com Israel. O texto garante prioridade às empresas americanas nos contratos do programa nuclear saudita. O Congresso tem 90 dias para analisar e votar o acordo. 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

0: 9h44 no horário de Brasília. Está no ar mais um Band News na área. Uma ótima noite para você que está sintonizado conosco em todas as nossas plataformas, desde o dial do rádio até os nossos serviços de Fast Channel. Estamos no canal 131 do LG Channels, também no canal 2043 do Samsung TV Plus, além das nossas transmissões pelas redes sociais, pelo aplicativo BandPlay e também pelo bandnewsfm.com.br. Vamos juntos por uma hora e um bocadinho com a atualização do noticiário do esporte pelo Brasil e pelo mundo, com a Copa do Brasil, que já está em marcha, já está em curso com as suas quartas de final. Amanhã a gente vai ter mais duas partidas, na quinta vai ter mais uma, e a gente vai falar de tudo isto neste Band News na área, comigo, Yuri Queiroga, com Lucas Belotti, com Bernardo Ramos e a sua participação no nosso WhatsApp, 11-999-592-100, 11-999-592-100, e ainda lá no nosso chat no YouTube, youtube.com/radiobandnewsfm. Lucas Belotti, ótima noite para você, seja bem-vindo.
1: Tudo bem, Yuri? Ótima noite a você, Bernardo, a todo mundo ligado conosco no Band News na área. Vamos embora, porque a rodada do Campeonato Brasileiro terminou ontem, Copa do Brasil começa hoje. Mercado da bola está esquentadíssimo também com negociações de clubes brasileiros em direção ao futebol europeu. São muitos os assuntos para a gente tratar aqui no Band News na área de hoje.
0: E vai ter gente, ô Bernardo Ramos, que vai jogar essas quartas de final da Copa do Brasil com um transfer ban nas costas. Leia-se Internacional. Inter tomou um transfer ban. Ele, que já estava atrás de reforço, principalmente lá pro ataque, vai jogar um Grenal com transfer ban nas costas, fora todo o resto. Boa noite, Bernardo Ramos.
2: Boa noite, Yuri. Um abraço a você, ao Belotti, a quem nos acompanha aqui na Band News FM. Cara, assim, é importante você citar isso, porque enquanto alguns clubes que estão quebrados seguem contratando como se não houvesse amanhã, a gente vê clubes no futebol brasileiro, dois particularmente, que se organizaram, estão com as finanças em dia, não só em dia, mas com boa governança financeira, ou boas governanças financeiras, nos casos Palmeiras e Flamengo, vendendo jogadores para baterem metas orçamentárias. O Palmeiras abriu mão do Alan, foi para o Manchester City, que pagou 40 milhões de euros, ou vai pagar 40 milhões de euros pelo jogador, 37 milhões e meio fixos, mais 2 milhões e meio por metas a serem atingidas. E o Flamengo negociando o Gonçalo Plata com o Dinamo Moscou, da Rússia. Quando você olha para esses clubes, você diria assim, Palmeiras e Flamengo não precisam negociar jogadores. Por isso que eles estão bem, porque eles cumprem as metas orçamentárias. Que eles fizeram a lição de casa, por formas diferentes até, né? O Palmeiras teve em Paulo Nobre um presidente, para mim o melhor da história do clube alviverde, que emprestou dinheiro ao Palmeiras com juros de pai para filho. Mas houve boas gestões do próprio Paulo Nobre, Maurício Gagliotti, Leila Pereira, e o Palmeiras hoje é um clube saudável, mas que mesmo assim não abre mão de negociar aquele que, para mim, é o segundo melhor da equipe nessa temporada, só atrás do Flaco Lopes, no caso, o Alan.
0: O Palmeiras, que vai enfrentar o Santos nesta quarta, às 21h30 da noite. A Band News FM vai transmitir Silva Júnior, Mauro Betting, Marcos Assunção. Lá no gramado teremos Maurício Ferreira e Aline Fanelli. Eu e Yuri Queiroga estarei aqui na apresentação e no plantão para grande parte da rede. Para toda a rede, exceto o Rio de Janeiro e Salvador, Salvador vai acompanhar Vasco e Vitória com a transmissão local para os ouvintes da capital baiana. Mas a respeito de Palmeiras e Santos, se o panorama que você traçou é esse do Palmeiras, pelo lado do Santos, o Santos também já está bem complicado com as suas finanças e tem a indefinição sobre Neymar.
2: Não, o Neymar foi relacionado.
0: Não, mas ele foi relacionado, só que não viajou com o elenco.
2: Ah, não. Ele faz o horário dele, né?
0: É.
2: Ele faz a agenda dele.
0: O famoso mistério. Aí a gente vai ver amanhã se ele vai ser cortado ou se vai aparecer no banco de reservas, enfim. Mas oficialmente, na lista de relacionados, ele está.
1: Está. Então, minimamente, pode estar à disposição do banco de reservas. Não é uma formalidade, que não significa falar muita coisa. Ele pode ser cortado, né, da lista de relacionados. Inclusive a informação dos nossos colegas do GE, né, de que ele não viajou no ônibus da delegação em direção à capital paulista. Isso. e de que poderia ser uma estratégia do Santos para talvez esconder o jogo, né?
0: E a apuração do GE também é de que a grande possibilidade dele ser cortado, né? Ou uma possibilidade é de que ele seja cortado. Vou dizer como grande possibilidade, mas uma possibilidade é que ele seja cortado, né?
1: Diante da expectativa toda que foi criada, né, por conta do gramado sintético, Neymar já teceu duras críticas a esse tipo de piso no futebol brasileiro, jogou só uma vez, né, no gramado sintético desde que ele voltou. Então, falando de quase 2 anos, o Neymar é anunciado em janeiro, vai jogar um pouco mais à frente, já no segundo trimestre da temporada, mas fez só um jogo no gramado sintético, segundo turno do ano passado, contra o Atlético Mineiro.
0: E ele sofre uma torção, né? Ele sofre ele torce o tornozelo no primeiro minuto de jogo, mas mesmo assim segue na partida, né?
1: E acaba perdendo um gol inacreditável, inclusive, nesse
0: isso,
1: jogo.
0: Já, né? Depois de ter tido essa torção ali no primeiro minuto de partida, colocou-se em dúvida, então nos primeiros minutos, colocou-se em dúvida ali a permanência do Neymar na partida. Ele não voltou, foi ali até a beira do campo, voltou pro jogo e perdeu um gol na cara, né?
1: Talvez um dos gols mais perdidos da carreira do Neymar, aquele na MRV, mas desde então não atuou mesmo, né? No gramado sintético, seja em clássicos contra o Palmeiras, que o Santos teve pela frente. Enfim, são vários estádios aqui do Brasil que já tem esse piso, né? A Arena da Chapecoense, o estádio do Atlético Paranaense, o Nilton Santos, o estádio do Botafogo.
2: São 5 na Série A, né?
1: 5 na Série A. A gente tá falando aí de um quarto do campeonato, né? Que tem o estádio, o gramado sintético. Dá menos porque Fluminense e Flamengo dividem o mesmo gramado do estádio do Maracanã. Mas praticamente, enfim, 1 a cada 4 jogos aí fora de casa, o Neymar não faz só sob essa justificativa, né? De não poder atuar no gramado sintético. O que em determinado momento respeito. Só me causa estranheza diante da necessidade do jogo mesmo. Quartas de final de Copa do Brasil, clássico contra o Palmeiras. E a possibilidade de o Neymar ficar de fora tá na lista de relacionados, então não dá pra gente cravar que ele não estará à disposição. Mas a possibilidade ainda existe, apesar da presença dele lá entre os 24 relacionados do jogo.
0: E talvez essa preocupação em mantê-lo, estando relacionado, mantê-lo entre os relacionados, ou cortá-lo, e se ele for para campo, se vai começar do banco de reservas ou de titular, se vai atuar os 90 minutos, ou se vai, por exemplo, se começar a titular, tem uma programação ali para ele sair em determinado momento. Além do gramado sintético, ainda tem as próximas partidas. O Santos ainda vai enfrentar o Corinthians e esse é jogo fundamental para o Corinthians. É mais importante do que os dois jogos contra o Palmeiras hoje, por causa da necessidade que o Santos tem dentro do Campeonato Brasileiro. O Santos tem que estar brigando por título, sim. O Santos tem que estar brigando. Tem que dar valor a partidas como essa de mata-mata de Copa do Brasil, de Copa Sul-Americana, que ele vai enfrentar daqui a pouco contra o Atlético Mineiro. Né? Em gramado sintético também. Mas, mesmo que sejam partidas que sejam condizentes com o tamanho do Santos, a prioridade hoje é o Campeonato Brasileiro.
2: Eu acho que esses clubes, assim, é até difícil falar em prioridade quando você está nas quartas de final de uma Copa do Brasil e tem diante de si um adversário tão tradicional como é o Palmeiras. Mas esses clubes, Vasco, que vai enfrentar o Vitória também amanhã, Santos, Grêmio e Inter, eles deveriam, a gente for pensar de forma mais pragmática e cartesiana, priorizar o Campeonato Brasileiro. É porque uma queda para a segunda divisão tira do clube a possibilidade, por exemplo, de disputar a Copa do Brasil no ano que vem.
1: Sim.
2: Copa Sul-Americana, evidentemente Libertadores da América. O orçamento acaba diminuindo, né? O valor que o clube vai arrecadar no ano seguinte acaba caindo drasticamente. E as situações financeiras, sobretudo nesses dois clubes, Vasco e Santos, que estão vivos em 3 competições, não permite um novo rebaixamento. Seria o 5º do Vasco, né? E a 6ª temporada que o Vasco jogaria na Série B, porque foi repetente em 1 ano. Então, pensando de forma, repito, pragmática e cartesiana, né? Mas é óbvio que o torcedor quer ver a equipe se classificando à semifinal. E no caso, nos casos de Vasco e Santos, eles podem até se enfrentar.
1: Sim.
2: Se passarem na semifinal, claro. Né?
0: Sim.
1: É, tirando o Cruzeiro e Atlético que estão duelando nesse momento e o Palmeiras, né?
0: Inclusive intervalo de jogo, né? 0x0.
2: 0x0,
1: isso. Vou colocar talvez o Vitória, que ainda não se salvou, mas não dá pra dizer que briga de maneira muito dura contra o rebaixamento.
2: Ah, rapaz, eu não consigo cravar o Vitória fora de... O Vitória tá perdendo jogos no Barradão.
1: O que foi exatamente o que tirou o Vitória da proximidade do Z4 no primeiro turno, né?
2: O Vitória perdeu pro Palmeiras e pro Bahia, foram 3 jogos no Barradão, ganhou do Botafogo, mas perdeu 2 de 3.
0: E não perdeu só 2 de 3. Esse segundo... É normalmente um tipo de jogo que, quando há a derrota em casa, que é o clássico contra o maior rival, ele normalmente traz algumas repercussões, principalmente do anímico. O time, ele tem... As próximas duas partidas, pelo menos, elas vão ser duas partidas-chave para o Vitória. Não apenas esse jogo contra o Vasco. Esse jogo contra o Vasco, ele vai ser importante também. O confronto com o Vasco é importante, porque pelo valor que o Vitória está dando à Copa do Brasil. Mas esse... E no final de semana, a partida que o Vitória vai ter pelo Campeonato Brasileiro, são as partidas para o Vitória dar uma resposta, porque senão pode entrar numa espiral e dela não sair mais.
2: É, porque quando a gente olha para o Vitória, a gente vê um time, uma campanha horrorosa fora de casa, e um time que se sustenta muito pelo ambiente do Barradão, né? Aliás, eu queria falar sobre Jair Ventura, né? Um técnico que quando o Vitória ganha, dança, vai ali fazer festa com o torcedor, com os outros jogadores. Mas quando perde, não fala nada na entrevista coletiva. Aliás, pouco fala de tática o Jair Ventura. Foi um técnico que começou a carreira de forma bem promissora no Botafogo, né? Para o grande público, naquele ano de 2017, quando levou a equipe alvinegra às quartas de final da Libertadores da América. E o Botafogo só caiu para o Grêmio, que viria a ser o campeão naquela edição. Mas depois adotou um discurso ali meio que de reserva de mercado, né? Falando sobre técnicos estrangeiros no futebol brasileiro, aquela coisa toda. Bom, a gente está vendo um confronto aí entre Cruzeiro e Atlético Mineiro, que tem dois técnicos estrangeiros fazendo trabalhos espetaculares, né?
1: Sim.
2: O Eduardo Domingues ostenta no comando do Galo uma invencibilidade de 11 jogos.
1: A maior atualmente entre os times da Série A.
2: E o trabalho do Arthur Jorge. Não me causa surpresa no Cruzeiro, porque trata-se de um baita técnico. Aliás, é a segunda vez que Arthur Jorge assume um clube no Brasil trocando o pneu do carro com o carro em movimento, né? Porque ele chega ao Botafogo em meio ao ano de 2024... leva o Alvinegro aos títulos de Libertadores e Campeonato Brasileiro. A gente pode até falar sobre o doping financeiro de Don Textor à frente da equipe carioca, mas enfim, esse é outro departamento, ele estava lá para treinar a equipe.
0: E parece que a conta desse doping financeiro está chegando, né?
2: Já chegou.
0: Já chegou e lindo, né?
2: Já chegou. É, lindo para o adversário do Botafogo, para o torcedor Botafogo, rival.
0: Para o torcedor do Botafogo, péssimo.
2: E agora ele reassume um clube no Brasil, no caso o Cruzeiro, em meio à disputa da temporada e fazendo um trabalho excepcional.
1: O Cruzeiro é o líder do retorno do Campeonato Brasileiro, 4 vitórias consecutivas, né, no âmbito nacional. Mas eu falava aqui, então exceção a Cruzeiro e Atlético Mineiro, além do Palmeiras, todos os outros times vivos na Copa do Brasil têm olhares voltados contra o rebaixamento no Brasileirão. Inevitavelmente vão ter que dividir esses olhares, né? A Copa do Brasil surge meio que como essa possibilidade. No ano passado, por exemplo, a final era com dois times que estavam na parte de baixo da tabela do Campeonato Nacional. Vitória é o 12º, é o mais bem colocado desses que a gente citou. Santos, 14º, Grêmio, 15º, Internacional, 16º e Vasco, 19º. Esses são os times que disputam as quartas de final da Copa do Brasil. Então, na estreia do que vocês comentavam, né? Acho que todos têm um pouquinho desse receio em relação à disputa, ou focar muito na disputa do mata-mata, esquecer um pouquinho do Campeonato Nacional. Vai ter pelo menos uma rodada no meio dos dois jogos, se você for contar o próximo jogo também, que vai ser depois da disputa, mas ainda vai ter esse rescaldo físico, né, dos dois jogos da Copa do Brasil. São duas rodadas de Brasileirão, onde talvez o Campeonato Nacional fique em segundo plano, o que é perigoso, mas ainda assim há chance de título para todos. Eu entendo, né, esse ímpeto para disputar a Copa do Brasil como prioridade em determinado momento. Primeiro porque financeiramente é muito importante. Segundo porque é uma chance de título. Esses times estão aí a 5 jogos da possibilidade de conquistar a Copa do Brasil, já que esse ano a final é em jogo único. é realmente difícil escolher entre as frentes, ainda mais diante da proximidade da zona de rebaixamento, principalmente de Inter, Grêmio, Santos e o Vasco que está lá dentro.
0: Vamos colocar aqui as situações financeiras dos quatro. Palmeiras e Cruzeiro, de longe, são os times que têm uma situação financeira mais confortável. Palmeiras porque é organicamente saneado e o Cruzeiro porque tem
2: um dono
0: que injeta muito dinheiro
1: um dono que tem o pataco.
0: E praticamente contrata o... Não vou dizer que contrata o jogador que quiser, a hora que quiser, porque também não é assim. Mas, por exemplo, teve a situação do Gabriel Peck. Foi trazido o Gabriel, contratado o Gabriel Peck. No primeiro jogo ele machuca. E ato contínuo ele já traz o Wesley e o João Costa.
1: E ainda Lúcio Rodrigues.
0: E o Lúcio Rodrigues. Né? Ele reforça muito o ataque.
2: E pagou 27 milhões de euros no Gerson, né?
0: Sim.
1: Fora a multa do Arthur Jorge. Então, assim, o Cruzeiro se reforça em vários setores, né? Com dinheiro.
0: Exato. Aí vem o Atlético Mineiro, que é um time que tem um passivo muito alto, mas ao mesmo tempo tem também uma retaguarda, né? Se é que podemos chamar assim. No caso, investidores. Né?
1: A SAF, né?
0: A SAF, os 3Rs e tudo mais. Que dá conta ali, ou pelo menos mantém o time operacional no meio de todo esse passivo. De resto, são 5 times que, com perdão da palavra, estão lascados.
2: Estão, bastante.
0: E que contam com a Copa do Brasil para ver se afrouxa um pouquinho a situação.
2: E tem gente falando por aí que o Vasco vive uma boa situação financeira. O Vasco está em recuperação judicial, gente. Pelo amor de Deus. Situação no Vasco, dita pelo próprio presidente Pedrinho, é de... uma necessidade de obter um empréstimo bancário que foi negado pela justiça para conseguir honrar os compromissos do clube.
1: E até o final do ano ainda, né? Só pensando no futuro, né?
0: E recuperação judicial é o seguinte, funciona para clube de futebol e funciona para qualquer empresa, para qualquer um do meio corporativo. Entrando uma vez em recuperação judicial, você tem um plano de pagamento dos credores. Aí, durante esse tempo, não há execução da dívida, mas você vai tendo que dar garantias de que, em determinado prazo, você vai conseguir, pelo menos, começar a pagar os seus credores. Se o prazo não for cumprido...
2: é falência.
0: Exatamente. Então, ninguém acha que, porque está em recuperação judicial, a situação está mais ou menos amena. Mas são times que contam muito com a Copa do Brasil... para poder amenizar essa situação financeira, para amenizar a crise financeira. O Santos está desse jeito. O Vitória talvez não esteja numa situação tão assim.
1: Mas clube que tem vencimentos menores e, consequentemente, menos renda, né?
2: O Vitória... a capacidade de arrecadação do Vitória é muito menor.
1: Muito menor em comparação com esses clubes. É patrocinador, direito de televisão, tudo isso entra no pacote.
0: Então, acho que eu vou tirar o Vitória dessa lista de lascados aqui, porque talvez não esteja necessariamente... numa situação assim, complicada
1: financeira. É muito mais sustentável do que todos esses que a gente citou, Vitória, né? Mas anos luz à frente.
0: À frente do Vasco, Santos muito e a mais. Dupla Grenal?
1: Até muito a mais. Gente, né? É
0: mais que aí, saudável.
2: Calma, a situação financeira desses clubes é lamentável, cara. É lamentável.
0: E a gente vai ter na quinta-feira justamente o encontro do Grenal. Inter e Grêmio jogando pela primeira vez lá no Beira-Rio às 20h. Os dois brigando contra o rebaixamento, os dois praticamente sem dinheiro, né? Com muita dificuldade, o Internacional agora com o transfer ban. E há quem diga que seja o Grenal com, eu não vou dizer menos poder de mobilização, mas talvez menos empolgação de parte a parte em muito tempo, Bernardo.
2: O que você quer dizer exatamente?
0: Com menos empolgação da torcida, das torcidas. Porque elas estão mais desconfiadas.
2: Ah, mas aí, Yuri, no mata-mata, isso...
0: Brasileiro, rebaixamento e tal. Vai aumentar a empolgação quando tiver faltando 3 horas pro jogo.
2: Na hora do jogo, do mata-mata, por se tratar desse formato de competição, a coisa muda, né, cara? Naturalmente. Naturalmente. Não acredito que essa desconfiança por parte do torcedor esteja no estádio, né? É óbvio que o time que foi eliminado... vai sofrer com protesto torcedor. No caso do Grenal, eu não peço cabeça de técnico, não acho que isso caiba a jornalista nenhuma, mas no caso do Grenal, quem rodar ali vai pro espaço.
1: Porque os dois já estão na corda bamba há um tempinho.
2: Exato, né?
1: Não é como se fosse uma questão desse jogo especificamente. E Grenal demite treinador, isso é histórico. Demite. Né?
3: Demite.
1: O Grenal demite treinador há muito tempo.
3: Às vezes o Grenal demite treinador antes de acontecer.
1: Sim.
3: Já teve caso, tanto do lado do Inter quanto do lado do Grêmio, de ter resultados ruins e demitir o técnico antes do Grenal para criar o fato novo.
2: E aí aconteceu com o Internacional, acho que foi o Aguirre que foi demitido em 2015 e tomou de 5.
3: Tomou de 5.
1: É. Ou seja, recentemente o Roger caiu pós-Grenal, o Roger Machado, né? Tá um tempão à frente no Internacional.
3: Isso, foi perdeu de virada, 3-2.
1: E aí acabou sendo demitido no dia seguinte. Mas eu acho que é o confronto mais nervoso dessa fase de Copa do Brasil, né? A ponto do time que acabar eliminado ter um fim de ano melancólico, porque vai sobrar só a briga contra o rebaixamento.
3: E possivelmente a queda.
1: Ou seja, sem nenhuma garantia de que saindo da Copa do Brasil você vai focar no Brasileirão e vai ter forças para se reerguer. E ainda vai ser eliminado pelo principal rival nas quartas de final, vendo o seu rival estar numa semifinal de Copa do Brasil, a 3 jogos de um título, né? Então é realmente um dos grenais mais nervosos que a gente teve nos últimos anos, porque a queda ela vai pesar o triplo, né? Nem o dobro pro outro lado, enquanto a vitória não vai salvar muito a temporada de nenhum do vencedor, de quem seja o vencedor, porque ainda vai ter esse Campeonato Brasileiro. De nada adianta chegar na decisão da Copa do Brasil e cair no Campeonato Brasileiro. Tem um detalhe a mais nessa temporada: de quem vai para a final garante vaga na Libertadores, né?
3: Na pré-Libertadores.
1: Na pré-Libertadores, ao mínimo. Então é mais um incentivo. Você chegando na final, você já tem vaga na Libertadores e aí transforma o Brasileirão só numa salvação mesmo. Não precisa ter outro almejo.
2: Diferentemente de Inter e Grêmio, no Grenal, quem cair entre Cruzeiro e Atlético Mineiro sobrevive.
1: Tranquilamente. Temporada segue tranquilamente.
2: Porque os trabalhos são muito bons. O Galo tá em 3 frentes.
1: Tá na Sul-Americana, vai pegar o Santos.
2: Vai pegar

0: mas desde o pré-copa e principalmente o pós-copa do Eduardo Domingues são fenomenais.
1: São 10 horas e 6 minutos. Falando em Libertadores, tá rolando Libertadores agora.
2: Tá, rapaz.
1: Del Valle e Tolima estão empatando 0-0.
2: O Del Valle venceu o primeiro jogo, né?
1: Isso, e desse jogo sai o adversário do Flamengo nas quartas de final.
2: Eu vou pegar aqui a escalação do Independiente Del Valle, né? Tava tentando abrir aqui, mas a minha
1: tô com ela aqui.
2: Tá uma porcaria.
0: Enquanto isso, vou só dizer...
1: Tô com ela aqui, ó.
2: Só dá Del Valle, né?
1: Perdão, Belotti.
0: Não, só ia dizer que a gente ainda não tem as datas e horários destrinchados da próxima fase da Libertadores por conta desse jogo. O mesmo da Sul-Americana, quando a gente tem o confronto envolvendo o River Plate também. Então é por isso que a gente ainda não tem a definição. A partir de amanhã, a Conmebol já deve divulgar essa expectativa das datas e horários certinhos das partidas da outra semana, né? Sem ser a semana que vem, onde ainda temos Copa do Brasil. Falta esse joguinho aqui que daqui a pouco termina.
1: Del Valle com Aldair Quintana no gol. Cara, esse goleiro eu vi jogar, se não me engano, no Deportivo Pereira contra o Palmeiras. Aí depois ele foi para outro time da Colômbia e agora tá no Del Valle.
2: 32 anos, né?
0: Mais experiente, né?
1: E agora tá no Del Valle. Então, Aldair Quintana, Romero na lateral direita, Carabajal e Schunk na zaga.
2: Schunk tá milênios, Lu.
1: Exatamente.
2: Del Valle.
1: E Layan Lor na lateral esquerda. Layan Lor que foi lateral esquerdo reserva na Copa do Mundo. Jordi Alcívar é o volante de contenção.
2: Também tá milênios lá, tem 27 anos de idade.
1: O meio-campo continua com Hugo Quintana e Júnior Sornosa.
2: Ex-Fluminense e Corinthians.
1: Aquele que foi vice-campeão também da Libertadores 2016 com o próprio Del Valle. Com, nas pontas, o Aaron Rodrigues e o Pata, o Emerson Pata.
2: Pata é jovem. O Pata é daqueles jogadores que são revelados volta e meia pelo Independiente Del Valle.
0: 22 anos.
2: Futebol português, depois ele veio pro voltou, né?
1: Isso. E o Carlos Gonçalves. O Carlos Gonçalves é o centroavante da equipe do Del Valle. Então, Quintana, Aldair Quintana, Romero, Carabajal, Schunk e Layan Lor, Alcívar, Hugo Quintana e Sornosa, Aaron Rodrigues, Emerson Pata e Carlos Gonçalves.
2: E vale lembrar que um dos melhores jogadores do Del Valle está machucado, que é o Patrick Mercado, né?
1: Sim, tá com lesão no joelho, inclusive.
0: A expectativa de que ele fosse para o futebol europeu, né? Tava próximo do Sevilla, a negociação acabou sendo cancelada por conta da lesão, mas é muito promissor também. 22, 23 anos apenas o Patrick Mercado.
2: E o Cazares está machucado também. É aquele mesmo que jogou no Atlético,
1: também
2: no
1: joelho.
2: Corinthians.
1: Também joelho. Também joelho a lesão dele.
0: Uma das primeiras vezes que o Cazares e o Otero não estão no mesmo time. Esse elenco do Del Valle. Mas em compensação ele está jogando com o Sornosa.
1: Sabe quem é que está no banco de reservas do Del Valle? Seba Mendes. Aquele. Que veio para o São Paulo e não teve uma...
2: Jackson Mendes.
1: O Jackson, Seba Mendes.
0: Processando o São Paulo agora, né? Por conta de dívidas trabalhistas. Enfim, não deu muito certo no São Paulo. Mas era promissor quando veio. Jogador de seleção equatoriana, inclusive.
2: Inclusive foi revelado pelo próprio Del Valle.
1: Então esse jogo está 0-0. A bola tá rolando agora e no jogo de ida 1-0 para o Tolima. Goleiro do Tolima é o Neto. O Neto... Neto
2: Volpe. Botafogo?
1: Não, Neto Volpe.
2: Neto Volpe?
0: Brasileiro, né?
2: É brasileiro, 34 anos.
0: Jogou no Figueirense, aí ele passou pelo Tubarão de Santa Catarina, tá na América do Sul rodando tem um tempinho, jogou na América
2: Revelado
0: de Cali.
2: Revelado pelo Figueirense, né?
0: América de Cali, Penharol. E agora tá no Tolima.
1: Eu tô tentando confirmar se o Neto Volpe é primo do Thiago Volpe.
2: Pode ser.
1: Que tá no Bragantino hoje, mas ele é o titular do time do Tolima que se classificou pras oitavas de final da Copa. Exatamente, ele é primo do Thiago Volpe. Primo do Thiago Volpe, irmão do Fabian Volpe, que também é goleiro aqui pelo futebol brasileiro. Esteve no Penharol, tá no Tolima desde 23, o Neto Volpe. Tá lá como titular da equipe de Ibagué.
2: E diferentemente do Del Valle, o time do tirando o Volpe, né? Não tem, o Tolima não tem jogadores conhecidos, né?
1: Né, pelo menos do nosso, da nossa realidade, do nosso futebol, já um pouquinho...
2: O time do Del Valle é melhor.
0: Bem melhor.
2: E é treinado pelo Joaquim Papa, né? Um treinador uruguaio que treinou o Rentistas e o Liverpool do Uruguai. Sempre tem técnicos mais desconhecidos, né? O Independiente Del Valle é impressionante. Sim.
1: Bom, falando em Conmebol, a Conmebol anunciou hoje que vai ter uma paralisação. Assim como as competições nacionais aqui no Brasil, né? Brasileirão vai parar durante a Copa do Mundo Feminina. Também haverá uma pausa na Libertadores e na Copa Sul-Americana durante o período da Copa do Mundo Feminina. Vai ser feita a primeira fase até antes da abertura.

0: abertura da Copa do Mundo, que está marcada para o dia 24 de junho no Maracanã. E aí as oitavas de final da Copa Libertadores e o play-off da Copa Sul-Americana só vão ser realizados depois do dia 25 de julho, que é quando será realizada a final da Copa do Mundo Feminina aqui no Brasil.
1: Exatamente como foi nesse ano com a Copa do Mundo Masculina, né? Então vai ser uma repetição de calendário, exatamente na mesma disposição, com a fase de grupos inteira, os 6 jogos antes da Copa, e aí depois tudo que envolve mata-mata depois do Mundial, que vai ser aqui no Brasil especificamente.
2: Quando você falou de Conmebol, eu acho que é um assunto que ficaria para o noticiário local, mas dada a repercussão, é para o noticiário nacional, para o Brasil inteiro.
1: Eu sei do que você vai falar.
2: A suspensão de Andrés Pereira por 2 jogos. É inacreditável. Porque pra mim não era lance nem pra...
0: Nem pra expulsão.
2: Nem pra expulsão, nem pra cartão amarelo. No jogo contra o Cerro Porteño.
1: A punição deveria ser arbitragem, né? Nesse caso. Estendida a arbitragem. Eu não sou a favor de cancelar cartão vermelho. Eu acho que há o erro de arbitragem, enfim, pode acontecer mesmo. Eu não sou a favor da
2: Conmebol tirar. É que aquele cartão vermelho aplicado ao Gonçalo Plata no jogo contra o Estudiantes... Foi um escárnio.
1: Mas eu ainda assim acho que você abre um precedente perigoso aí para interpretação, enfim. Mas assim, ampliar a punição do Andrés Pereira é tão escárnio quanto a expulsão
0: mais
1: do
0: ainda.
1: Inacreditável.
0: Mais ainda, porque você referenda um erro.
1: Você amplia o erro, né?
0: Né?
1: Inacreditável. E é um jogador importante pro Palmeiras, enfim, um dos candidatos ao título, mas seria para qualquer outro time. Uma expulsão que já foi inacreditável e a ampliação da suspensão dele para 2 partidas... Também é inacreditável. Tá fora do jogo contra a LDU, né? O jogo de ida, então, o Andrés Pereira.
0: Que é em São
2: Paulo. Deve jogar o Lucas Evangelista, né?
1: É. Pensando no que foi o jogo lá no Paraguai contra o Seco, né? Quando ele também não atuou, essa é a expectativa. Palmeiras que depois a gente vai ampliar na programação local, mas lá já não vai ter o Alan pro jogo contra o Santos. Vai ser uma dor de cabeça sem hora pro Abraão encontrar uma solução para a saída do garoto de 22 anos a caminho do Manchester City, ser treinado pelo Enzo Maresca.
0: Ontem a gente estava discutindo algumas alternativas, mas a gente vai dar seguimento a essas discussões dentro de 2 minutos, quando formos para a programação local aqui na Band News FM. Você, claro, continua conosco. Agora 10h13.
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0: Estamos juntos, seguimos aqui no Band News na área, agora localmente, mas parte da rede também segue conosco no Dial do Rádio e para todo o Brasil, em todas as nossas plataformas da Band News FM. Palmeiras e Santos jogam nesse meio de semana, Corinthians e São Paulo não. Estão fora da Copa do Brasil, vão ter a semana de folga, inclusive o Corinthians, né, ô Belotti?
1: É, Corinthians que não treinou hoje, né, deve voltar às atividades amanhã, visando o jogo contra o Santos no fim de semana. E pelo lado do Parque São Jorge, a semana deve ser decisiva para a concretização da venda do volante André, que recebeu uma proposta oficial do Nottingham Forest, da Inglaterra, o clube do bilionário grego Ângelo Marinakis. Segundo o portal Daily Mail, essa proposta está na casa dos 13 milhões e meio de libras, ou seja, 16 milhões de euros, aproximadamente 16 milhões e meio. Estamos falando de quase 100 milhões de reais, pouco mais de 95, né? O Corinthians ela tenta melhorar essa proposta, negociar com os ingleses para, quem sabe, aumentar um pouquinho esse valor, mas vê a necessidade da venda de atletas e o André como o ativo mais palpável para cumprir a meta orçamentária que a gente discutia aqui na abertura do programa, né? Que Palmeiras e Flamengo sempre cumprem, o Corinthians quer pelo menos chegar perto dela, 150 milhões de reais, chegaria a mais da metade se concretizasse essa venda do André pelos valores estipulados inicialmente pelo Nottingham Forest. Internamente, o Corinthians mantém os valores em sigilo, mas segundo dele, meio, repito, 16 milhões de euros. Essa foi a proposta oficial do Nottingham Forest pelo volante André. Nottingham Forest, vale a gente lembrar, né? Vendeu o Elliot Anderson, volante titular da seleção inglesa e do clube, para o Manchester City por quase 140 milhões de euros. Está buscando.
2: E o Anderson se machucou nesse final de semana.
1: Se machucou no primeiro jogo dele com a camisa do City, uma vitória na Bacia das Almas, né? Na estreia do campeonato
2: sobre
1: inglês.
2: Sobre o Bournemouth, 2-1, né?
1: Ou do Guivardiol. E aí pode ser a solução a chegada do André. O André, vale a gente destacar, recebeu uma proposta do Milan de 18 milhões de euros, estou contando os bônus, né? Era 16 fixos, 2 de bônus no primeiro trimestre do ano, ali mais ou menos para março, quando já tinha trocado até minutas de contratos, a gente estava em Milão, mas aí uma declaração do Dorival e a pressão da torcida fizeram o Osmar Stabile voltar atrás.
0: É, o Dorival saiu.
1: O Dorival saiu e o Corinthians não conseguiu vender mais absolutamente ninguém, tá zerado, até vendeu o Tchoca, mas enfim, ele acabou sendo reprovado lá em Turim, no Torino, nos exames médicos, voltou. Então o Corinthians tem a necessidade de cumprir, pelo menos com parte dessa previsão orçamentária, e tem o André como ativo mais palpável. Não recebeu proposta por Yuri Alberto, que falou que queria sair, não recebeu proposta por Breno Bidon, só pelo André. Então o Corinthians deve avançar com essa venda, apesar de tentar alcançar um valor um pouquinho maior para pelo menos embolsar um pouco mais. 70%, isso é que o Corinthians tem do passe do André, mas as informações é de que a proposta de 16 milhões de euros é pelo 70%, né? Não pelo 100%, então é o que ficaria com o Corinthians inicialmente.
2: Aquela proposta do Milan não era mais alta?
1: Era mais alta, 18 milhões de euros contando os dois de bônus, né? Então eram 16 fixos, dois de bônus, isso pelo 70% do Corinthians também. O atleta abriu mão dos, da porcentagem que tinha, o restante, para viabilizar a negociação. O Corinthians pedia mais ou menos 22, 24 milhões de euros por tudo, e o André falou, não, então beleza, então paga só 16, paga só 18 para o Corinthians, eu abro mão da minha parte. Ele queria ter ido para o Milan, acabou não se concretizando, mas era inicialmente maior. Como eu disse, o Corinthians está tentando pelo menos alcançar a mesma proposta, né, que recebeu do Milan e acabou, enfim, trazendo uma negativa de última hora, mas inicialmente a primeira que chegou à mesa, 16 milhões de euros.
0: É, uma quase ali na mesma faixa. Mas agora chega Bernardo Ramos numa circunstância diferente para o Corinthians, né? Porque certamente vai ter um técnico que não se oponha tanto, que é o Fernando Diniz, ou entenda a situação.
1: E tem que vender, né?
0: Vai ter que vender.
1: Não tem como. Senão não tem como fechar a conta nem sem venda.
2: O Corinthians quitou a parte dos atrasados, no caso dos direitos de imagem, né?
1: O atraso maior, né? Ainda tem um mês atrasado. Você tem recorrentes atrasos, por exemplo, em pagamento de salário. Não falando de 5, 6 dias, sim, mas quase todo mês está atrasando. Três transfer bans ativos hoje do Corinthians. Dificuldade nesse fluxo de caixa. Tem parcela da Caixa da Arena chegando agora no último semestre do ano. Então, assim, para conseguir fechar as contas mesmo, não ter novos atrasos, o Corinthians precisa desse dinheiro. E por isso deve negociar o André. Isso está praticamente decidido dentro da diretoria. E o André vai acabar sendo esse escolhido, porque o Corinthians não recebeu outras propostas também. E a corda está no pescoço. Dia 1º de setembro fecha a janela do futebol europeu, né? Ou seja, até lá o Corinthians tem que negociar e concretizar essa venda para o André, o que por enquanto ainda não aconteceu.
0: Kenny Arroyo foi para a rede, 15 minutos do segundo tempo, o Cruzeiro abre o placar sobre o Atlético Mineiro. O Kenny Arroyo é muito bom jogador.
2: Ele fez de novo, né? Gol de fora da área, em finalização, golaço.
1: Ô, Yuri Queiroga.
0: Opa!
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0: 10h24, atenção rede.
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2: Boa noite, Aldrio.
3: Boa noite, Dirceu.
4: Boa noite, garoto.
2: O Palmeiras joga amanhã contra o Santos às 21h30 na sua arena pelo jogo de ida das quartas de final da Copa do Brasil. Jogo de volta será na próxima quarta-feira na Vila Belmiro às 21h30. No Palmeiras, os jogadores Paulinho e Piquerez estão liberados para jogar o clássico. No Santos, o atacante Neymar não embarcou rumo à capital paulista, mas foi relacionado para o jogo. Neymar, principal jogador do Santos, resiste a jogar em gramados sintéticos. O Peixe renovou hoje o contrato do atacante boliviano Miguelito até o dia 31 de maio de 2029. No Palmeiras, o atacante Alan está fora do jogo porque foi negociado com o Manchester City por 240 milhões de reais. O Vasco joga amanhã contra o Vitória em São Januário pelo jogo de ida das quartas de final da Copa do Brasil. O jogo de volta será na próxima quarta-feira no Barradão, às 21h30. O time que avançar para a semifinal vai enfrentar o vencedor do confronto entre Palmeiras e Santos. O Vasco vem de derrota por 4-1 contra o Palmeiras fora de casa no último domingo pelo Brasileirão. E o time não vence na competição há 8 jogos. O Vitória vem de derrota para o Bahia por 2-0 no Barradão. Dito tudo isso, eu diria, nesta terça-feira à noite, eu quero é mais.
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6: Dez horas e 28 minutos no horário de Brasília. Seguimos com o Band News na área nesta terça, dia 25 de agosto de 2026. De volta com o Band News na área, eu e Yuri Queiroga. Estou com o Lucas Belotti e também com o Bernardo Ramos. Na edição de hoje, você pode participar com a gente mandando sua mensagem pelo nosso WhatsApp 11 999 592 100. 11 999 592 100, além do nosso chat lá no YouTube, youtube.com/rádio Band News FM. Tem o Almir Alves, está lá em Mimoso do Sul, no Espírito Santo. Tem o Cristiano Plácido também com a gente no WhatsApp, no 11 999 592 100. Tem o Aldo da Pompeia dizendo o seguinte: pro futebol que essa turma tá jogando, acho um abuso reclamar do gramado sintético. Já falando sobre as partidas neste tipo de piso, e também de Palmeiras e Santos, que jogam amanhã, e por que não dizer Atlético e Cruzeiro, que jogam na semana que vem na Arena MRV, que também é gramado sintético.
7: Falando nisso, Coelho chegou a empatar o jogo, mas estava bem impedido, né? Demorou demais o árbitro assistente para marcar esse impedimento. Claro, os jogadores do Cruzeiro nem foram para a bola, mas foi para a rede então o Galo com Coelho, mas não valia nada, tá 1-0 ainda para Raposo.
8: O Cruzeiro melhorou bem no segundo tempo, não foi um bom jogo na primeira etapa. Mas o Atlético esteve ligeiramente superior. No segundo tempo, o Cruzeiro dá as cartas.
6: Para quem estava na programação local, Kenny Arroio fez o gol do Cruzeiro. A marca ali de 18 minutos do segundo tempo.
7: Senhor golaço, né?
6: E um golaço.
7: Acho que teve contribuição negativa do Everson. Poderia ter feito melhor.
8: Será? A bola pegou um efeito.
7: Então, ia falar sobre isso, né? A passada de pano vai exatamente porque a bola acaba mudando de direção. Parece que vai um pouquinho mais para a esquerda dele, depois muda, vai um pouco mais para a direita. E aí, nesse posicionamento, o Everson se atrapalha.
8: Jabulani!
7: Lembrou bastante. Chega a encostar na bola com o braço direito, mas a finalização foi muito forte. Muito mais mérito do Arroio, né?
8: Você já era nascido na época da Jabulani?
7: Já, eu sou de 2000.
8: Tinha 10 anos, eu era criança.
7: Mas eu me lembro da história da Jabulani.
6: 15 anos de idade eu tinha quando teve a Copa do Mundo da África do Sul e a querida Jabulani.
7: Você estava lá, Bruno?
8: Não estava.
6: Bom, quem vai estar de novo, mas é na Liga dos Campeões da Europa, é o Mirassol da Europa, ou o Bodø Glimt da Noruega. Mas assim, é uma classificação que já estava desenhada. Tinham vencido o NEC Nijmegen da Holanda por 3-1 no jogo de ida. Hoje meteram 3-0.
8: Está na fase de grupo já.
6: E volta para a fase de liga. Está na fase de liga. Esse é o último playoff.
8: Fase de liga, perdão. No ano passado, vale lembrar que o Bodø Glimt eliminou a Inter no San Siro. Isso.
6: Meteu 3 para cima do Manchester City, né? Mais.
8: Gol do Galo.
6: Agora empate do Atlético Mineiro, hein?
7: Renan Lodi,
6: lateral esquerdo. 1-1 agora para Cruzeiro e Atlético Mineiro, mas o jogo segue lá pelo Mineirão. Exatamente foi isso, foi 3-1.
8: Foi gol do Lodi, é?
7: Foi gol do Lodi.
8: Foi um cruzamento da esquerda, belíssima jogada, muito bem trabalhada pelo time do Atlético Mineiro.
7: Atlético Mineiro que tá com o Fred entre os titulares hoje já.
6: A bola atravessada Coelho, né? Aqui pro lado direito, pro Coelho, ele que faz a jogada. Esquerdo. O Renan Lodi passa e bate goleirão. Sem ângulo. O Otávio dava pra ter catado essa.
7: A bola vai no canto dele, né? Pra gente explicar pra quem não tá acompanhando a imagem.
8: Será que ele errou? Ele queria...
7: Posicionamento, né? Ah, você diz o Lodi.
6: Dele tentar...
7: Pela força que ele bateu na bola, acho que ele não queria cruzar, não.
6: Parece que bateu consciente aquele. Ou então ele tentou um cruzamento, não sei se foi tentar cruzamento baixo pra buscar quem fechava lá dentro, se não me engano era o Cassierra, mas bola, o fato é que...
7: Bola no canto do goleiro, né? O Otávio, se tivesse encostado a trave, faria a defesa. Mas ele tava um passinho mais pro lado, tentando fechar o cruzamento que viria pra trás. E aí a finalização do Renan Lodi vai direta, morre na bochecha da rede do lado contrário da que ele tava. Fazendo 3 ali com a mão em direção à torcida do Galo.
6: Mas tá 1-1 o jogo entre Cruzeiro e Atlético. E a ida, a volta vai ser lá na Arena MRV.
8: No segundo tempo, justificando a expectativa do grande jogo que seria. Que não foi no primeiro tempo.
6: Voltando aqui à Liga dos Campeões da Europa, hoje a gente teve 3 vagas sendo distribuídas. Amanhã as últimas 4. Uma foi do Bodø Glimt, 3-0, com alguns... jogadores ainda da. Com alguns não, com boa parte do elenco que esteve na campanha histórica do ano passado, ou da temporada passada, quando chegou às oitavas de final, quando fez 3-1 sobre o Manchester City. E poderia ter sido muito mais.
7: Fez 3-0 no Sporting, depois perdeu por 5-0 em Portugal, mas senão poderia ser semifinalista, né?
6: Exato.
7: Pelo resultado construído na ida, pareceu que a gente teria uma surpresa ainda maior com o Bodø Glimt semifinalista. Mas aí veio a derrota por 5-0.
6: Na verdade, quadrifinalista, né?
7: Quadrifinalista.
6: Ele parou nas oitavas. Ele ganha o primeiro mata-mata ali da Inter de Milão.
8: Pelo Sporting.
6: Isso. Que se passa ali a pegar o Arsenal.
7: Isso. Que veio a ser finalista, né?
6: Isso. Já fez a final com o Paris Saint-Germain.
8: Quem ficou foi o Berg, né?
6: Isso. O Jens-Peter Haug, que é jogador norueguês mesmo. Que até, entre aspas, a gente poderia dizer, um dos reservas do Haaland, né, na Copa do Mundo. Só não é titular da seleção da Noruega, porque o cara que é acima dele é o Haaland.
8: Mas ele jogava no time titular no meio de campo, né? Era Hauge.
7: Não, era Berge.
6: Berge. Ou Orsnes, né?
7: Odegaard.
6: E o Odegaard com o Sørloth, o Haaland e o Nusa.
8: Isso. Aí o Sheldrup entrou contra o Brasil e acabou com o Danilo.
7: Fez um golaço. E o Hold é o camisa número 10, o centroavante é o Hog. Que é fazedor de gols também, cabeludo, lembra um pouco.
6: Mas esse saiu. É dinamarquês, esse saiu.
7: Esse saiu, né? Foi o centroavante da temporada passada.
6: O Berg, ele continua sendo o capitão da equipe.
8: Sim, é muito bom jogador.
6: O Patrick Berg. E esse continua no Bodø Glimt há muito tempo. Mas as outras vagas foram, assim, dois jogos com a carga de emoção muito, muito, muito elevada. Uma foi a classificação inédita do Sabah do Azerbaijão, Sabah Baku, vencendo o Apoel Beersheva de Israel. Tinha perdido o primeiro jogo 2-1 em campo neutro, não sendo realizado o jogo lá em Israel. Na volta, o Apoel Beersheva vencia no segundo tempo por 2-1 e o Sabah conseguiu a virada com um gol nos acréscimos aos 49 do segundo tempo, 3-2, levou para a prorrogação e fez mais 2 gols, conseguiu a classificação, vai jogar a fase de liga da Liga dos Campeões da Europa pela primeira vez. E o outro time que se classificou foi o LASK da Áustria, o LASK Linz, tinha tomado, Berna, 3-0 na ida do Celtic lá em Glasgow.
8: Foi 5-4 no agregado.
6: Exato, né? Porque no, na volta agora consegue. O Celtic sai na frente. Pra você ter uma ideia, o Celtic sai na frente com 21 minutos. Ele chega a abrir 4-0 no agregado. E o Lask consegue a remontada, fazer 4-1 no tempo normal e marca mais um na prorrogação, ali no segundo tempo da prorrogação. Ainda perdeu um pênalti com o mesmo jogador que fez o quinto gol, o Adeniran, mas está na fase de liga, eliminando o tradicional Glasgow Celtic. Vai jogar também a Liga dos Campeões. E amanhã a gente vai ter a definição das últimas quatro vagas. Destaque para Lyon e Fenerbahçe.
8: Esse vai ser um jogão, né?
7: Cruel que tenham se enfrentado.
8: Tá 1-1 no agregado, né? O empate em Istambul.
6: Exatamente. É o...

0: Lyon, que não tem mais o Endrick, né? O Endrick que voltou ao Real Madrid depois do empréstimo ali até o período da Copa do Mundo. Empataram por 1-1, então esse é o jogo mais interessante, diríamos assim, ou que envolve equipes mais tradicionais na decisão do último playoff, valendo vaga na Liga dos Campeões da Europa. 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A gente vai saber, por exemplo, se o Real Madrid, o Manchester City, se algum desses vai receber ou enfrentar, vai se dirigir até Baku, no Azerbaijão, para enfrentar o Sabah, por exemplo. Ou se alguém vai cair no caminho do Bodoglint de novo.
1: E esse time do Fenerbahçe, olha a escalação, cara. Provável para o jogo, Ederson, né, goleiro brasileiro. Semedo, eterno lateral direito português, reserva, mas está há muito tempo. Skriniar, ex-jogador da Inter. Nossa,
0: Skriniar, zagueiro, né?
1: O Ake, ex-City. Aí o Brown é o lateral esquerdo, né? Art Brown, jogador inglês, que era do... que nunca jogou na Inglaterra, na verdade. Guendouzi, aquele ex-Lazio, ex-Olympique
2: de grande
1: Marseille,
2: promessa.
1: Arsenal, é bom jogador, é completamente maluco.
0: Foi campeão de 2018 ou foi vice de 2022, o Guendouzi? Pela França.
1: Pela França foi vice.
0: Foi vice em 22.
1: Né? Era reserva. Kanté.
2: Aquele.
1: Mason Greenwood, ex-jogador do Manchester United, que se envolveu com um problema de agressão à namorada e tal. Saiu do United, foi pra Espanha. Foi
2: afastado.
0: É, um meio-campo lá. Kanté, Guendouzi, Greenwood, né?
1: Talisca,
0: que saiu do futebol saudita, agora tá por lá.
1: Aktor Kuglu, jogador turco que jogou no Benfica.
2: Jogador de seleção, foi pra Copa, né? Fez parte daquela campanha ruim da Turquia.
1: E o Vedat Muric, o kosovar, é o centroavante, jogou no...
0: O eterno centroavante de Kosovo, né? O Muric.
1: Jogou na Lazio também.
2: Sou então... de fazer gol no futebol espanhol, né? Em temporadas recentes também, fez gol no Real Madrid.
1: Fez gol no Real Madrid, ele jogava no Mallorca, né? No exatamente, no Mallorca.
0: Cara, é um time que se for pra fase de liga... jogando lá em Istambul, ele vai dar trabalho aqui enfrentar. Se ele for
2: eu pegar... tô olhando aqui o banco de reservas e os jogadores que entraram na partida de ida, né? 1-1 contra o Lyon. Marco Asensio, ex-Real Madrid.
1: Ex-Real Madrid, ex-Paris Saint-Germain.
2: Lukaku, no banco de reservas.
0: Lukaku tá lá, sim, verdade.
2: E ainda tem lesionados jogadores como o Anrabat, por exemplo, que foi o pilar da seleção marroquina na Copa de 2022.
1: Jogou, né, no United. O Son Yücel,
2: zagueiro turco também.
1: Jogou no Leicester. Né?
2: Fez uma passagem pelo futebol inglês. Bons jogadores, é um bom time. O futebol turco como um todo, né? Tem investimentos muito interessantes.
0: É, você tem o Trabzonspor que trouxe o Salah, né? E é o Trabzonspor que não é nem...
1: Levou o Fabinho também.
0: E levou o Fabinho também. O Fabinho tá indo
2: tem
0: jogar lá.
2: Tem Beşiktaş, enfim, também investindo muito, né? Galatasaray com grandes investimentos.
0: O Trabzonspor a gente não tá falando de um dos mais tradicionais do futebol da Turquia. A gente sempre fala em Fenerbahçe, Beşiktaş e o Galatasaray teve ali um momento de queda, mas o Galatasaray sempre teve ali, né?
1: E se a gente pegar o time do Lyon, tem alguns jogadores conhecidos também. O lateral direito, Maitland-Niles, ex-Arsenal. O lateral esquerdo é o Abner, que jogou no Atlético Paranaense. Com o Retan Tolisso, cara.
0: Tolisso.
1: Ex-jogador da seleção francesa. E tem um jogador que é cortejado por vários times do futebol europeu, que é o Malik Fofaná, da Bélgica.
0: Teve, inclusive, na última Copa do Mundo, né?
1: Isso, exatamente.
2: O Opinda, centroavante, que era da Juventus, também chegou, né?
1: Chegou
2: a partida de ida.
1: Que é belga, né?
2: Jovem. Bom de bola, mas não...
1: É emprestado pela Juventus.
2: Pelo menos por enquanto não atingiu o que se esperava.
0: Então esse será o principal. Tem outras três partidas. O AEK de Atenas vai enfrentar o Levski Sofia. O primeiro jogo foi 0-0 na Bulgária. O Celje da Eslovênia pega o Slovan Bratislava da Eslováquia. Jogo confronto de Eslovênia e Eslováquia, valendo uma vaga na fase de liga. O que deve pegar fogo esse jogo não deve estar no gibi. Primeiro jogo foi 1-1 na Eslováquia. E Viking da Noruega e Dinamo Zagreb da Croácia. O primeiro jogo foi 2-2 em Zagreb. Ou seja, a Noruega pode colocar dois times na fase de liga da Liga dos Campeões. Não satisfeita com o Bodoglimt, pode meter o Viking lá.
1: E lembrando que o Real Madrid vai estrear no Santiago Bernabéu no Campeonato Espanhol. Venceu fora de casa o Espanhol, né, no fim de semana.
0: E agora pega a Real Sociedad.
1: Joga amanhã contra a Real Sociedad.
2: Sem o Endrick na Liga
1: dos Campeões, né?
2: Mais uma vez. Mourinho falou sobre isso hoje, né? Falou que o Endrick tem uma lesão. Não é uma opção simplesmente técnica, que ele está em recuperação de um problema físico e que pode, inclusive, perder a data FIFA.
0: Ai, ai, ai.
2: No mês de setembro.
0: Essa é uma informação importante.

0: Porque a data FIFA é final de setembro para começo de outubro.
1: Isso.
0: Se o Mourinho fala que o Endrick tem uma lesão, e essa lesão ela pode arriscar uma presença na data FIFA, ela não é uma lesão simples.
2: É, não. Mas é uma lesão complexa, né? Foi o que explicou o Mourinho, também a informação do Diário AS, de que ele realmente não está à disposição, um problema muscular.
0: Lesão muscular.
3: O Real Madrid levou o Dumfries, né?
2: Levou o Dumfries, estreou na última partida como titular, jogou como titular e o Alexander-Arnold entrou no segundo tempo.
3: E o contratou o Ibrahima Konaté, né, que também fez uma temporada ruim no Liverpool no ano passado. Cucurella, Bernardo Silva, Diomandé. Cara, esse time do Mourinho é bom. Ele tem material humano pra fazer um bom time.
0: É. E assim, o fato dele...
2: O Cucurella começou no banco o último jogo do Real Madrid.
0: Sim.
2: Foi até uma surpresa. Ele veio no segundo tempo. Acho que a tendência é de que ele seja titular. Nada contra o Carreiras, que é até um bom lateral. Mas das contratações, foi uma das que começou no banco de reservas. O Bernardo Silva começou jogando. Enfim, o Diomandé também veio do banco. Esse eu acho que virá do banco mesmo. E o Spique tá fazendo gol lá, né? Centroavante espanhol,
0: sim,
2: meio durão, é meio que o cara que briga por posição com o Endrick. Começou muito bem a temporada.
0: De novo, já tinha o Gonçalo Garcia, agora tem mais um, né?
2: Impressionante.
3: O Spi.
2: O Real adora esses centroavantes meio caneludos. Tinha o Rossello, né? Que fez dois gols.
3: Nossa, Rossello é horroroso.
2: Grosso.
3: Mas fez gols contra o Bayern de Munique.
2: Dois, né?
0: Sim.
2: Não bastasse um. E o Spi meio tem essa característica, centroavante grossão. O gol dele na estreia do Real Madrid é esse, né? A bola bate no goleiro, volta, ele gira de costa, chuta de qualquer jeito, cai no chão. E faz o gol, que é mais importante.
0: Gol que normalmente a gente vê ali numa Série C, Série D do Campeonato Brasileiro,
2: perfeitamente,
0: né?
2: Perfeitamente.
3: O Spi é jovem, veio do Levante.
2: Veio do Levante, fez uma boa temporada, mas é jovem, né?
3: 21 anos.
2: Mas foi uma contratação muito surpreendente, assim, na época, porque, enfim, era um jogador que já estava ali procurado por uma outra equipe do futebol europeu, mas não se imaginava que fosse o Real Madrid. Agora o Mourinho gosta, né, desse centroavante mais forte fisicamente, centroavante raiz e tal, e ele não tem no elenco o Mbappé e o Endrick, que são...
0: Aquela, que é aquela coisa, né, do centroavante, eu não me importo com a técnica que você tenha com a bola, eu me importo que ela bata em você e vá pro gol.
2: Até taticamente, o Ancelotti fez isso na Copa, né, levando o Igor Thiago, assim, taticamente você tem um cara desse à disposição, eventualmente você vai precisar jogar a bola na área, não vai conseguir trocar passes, então, o Spi foi muito bem, entrou e fez o gol, entrou no lugar do Bellingham, que tinha feito o primeiro gol, e fez o gol da vitória já nos acréscimos do Real Madrid contra... O espanhol na estreia.
0: É, e vamos combinar, nem todo mundo é um Mbappé, né, pra centroavante.
2: Quase ninguém.
0: Exatamente. Bom, foram definidas as datas e horários dos jogos das quartas de final do Brasileirão Feminino. A lista saiu hoje divulgada pela CBF. E a ordem dos confrontos é São Paulo e Grêmio. São Paulo teve a melhor campanha da primeira fase, pega o Grêmio, que passou em oitavo lugar. Corinthians e Cruzeiro, Corinthians foi o segundo colocado, Cruzeiro foi o sétimo. Palmeiras e Bahia, Palmeiras foi o terceiro, Bahia foi o sexto. E Ferroviária e Flamengo, Ferroviária foi a quarta colocada, o Flamengo foi o quinto. São Paulo e Bahia vão jogar nos próximos dois sábados, 29 de agosto e 5 de setembro, dois jogos que serão às 4h30 da tarde dos dois sábados. O primeiro, entre Grêmio e São Paulo, vai ser em Caxias do Sul, no estádio Alfredo Jaconi, e a volta ainda com um local a ser definido. O São Paulo tem feito, a equipe feminina do São Paulo, inclusive, jogou a última rodada do Brasileirão Feminino contra o Misto de Mato Grosso no Morumbi, né? Então o Morumbi pode ser uma casa, porque vai depender também da agenda, certamente, do Campeonato Brasileiro masculino.
2: E da agenda de shows, né?
0: E da agenda de shows. O Morumbi
2: costuma estar muito à disposição depois do recente contrato.
0: Mas ainda está como a definir o local de São Paulo e Grêmio na volta. Corinthians e Cruzeiro vão ser em duas segundas-feiras. 31 de agosto vai ser o jogo de ida às 7h15 da noite, ou seja, segunda-feira que vem, lá na Arena Independência, em Belo Horizonte. Vai ser o mando de campo do Cruzeiro. E a volta vai ser no dia 7 de setembro, às 5 da tarde, ou seja, no feriado da Independência no Brasil. E esse jogo também está como local a definir. Palmeiras e Bahia, esses... vão ter o menor tempo de enfrentamento entre as equipes, porque vão jogar na segunda-feira, 31 de agosto, às 9h30 da noite, lá na Arena Fonte Nova, em Salvador, e a volta já vai ser na sexta-feira, 4 de setembro, ou seja, não a próxima, a outra sexta-feira, na Arena Barueri. Esse jogo vai ser lá na Arena Barueri.
2: É um raríssimo caso de dois jogos na mesma semana, em dias úteis, né?
0: Jogar exato.
2: Na segunda, né?
0: Na segunda e na sexta.
2: Sexta-feira.
0: E também a gente vai ter dois jogos aos sábados, às 16h30, 29 de agosto e 5 de setembro, e serão entre Flamengo e Ferroviária, Ferroviária e Flamengo. Jogo de ida no Rio de Janeiro vai ser lá no, na Ilha do Governador, no Estádio Lúcio Brasileiro, entre Flamengo e Ferroviária, e a volta vai ser na Arena da Fonte Luminosa, lá em Araraquara, no dia 5 de setembro, também um sábado, e também às 16h30. Na semifinal, quem passar de São Paulo e Grêmio pega quem passar de Ferroviária e Flamengo, e o vencedor de Corinthians e Cruzeiro pega quem passar de Palmeiras e Bahia. De novo, a gente pode ter um paulistão dentro das semifinais do Campeonato Brasileiro, porque existe essa possibilidade. Pode dar, por exemplo, São Paulo e Corinthians e Palmeiras e Ferroviária. Como também pode não ir nenhum paulista. Pode, por exemplo, acontecer de um Grêmio e Cruzeiro e Bahia e Flamengo, que é uma possibilidade, convenhamos, é mais remota, né? Dada a força das equipes de São Paulo, que foram as quatro primeiras colocadas da primeira fase do Campeonato Brasileiro. São Paulo, Corinthians, Palmeiras e Ferroviária. Foi a ordem das equipes de São Paulo na classificação para as oitavas de final, para as quartas de final do Campeonato Brasileiro Feminino, que tem aquela fórmula, o Bernardo Ramos, que é a mesma fórmula que era o Campeonato Brasileiro até 2002.
3: Um turno, primeiro contra oitavo.
0: Isso, turno único de pontos corridos, né? Nesse ano foram 18 equipes, então foram 17 rodadas. Passam os oito primeiros, quartas, semis e final.
3: Primeiro contra o oitavo, segundo contra o sétimo e por aí vai.
0: Exatamente, era a mesma formatação do que era o Campeonato Brasileiro masculino até 2020, até 2002, antes de entrar em voga o sistema de pontos corridos. Mas até 22, você tinha 26 equipes no Campeonato Brasileiro, então eram 25 rodadas na primeira fase, passavam os oito primeiros colocados, quartas de final, semifinal e final. Era assim, basicamente, que funcionava o Campeonato Brasileiro. E, honestamente, eu tenho saudade desse formato, mas hoje não é mais aplicável.
3: Havia vários formatos, né? Havia o formato também dos oito primeiros classificados após um turno e dois grupos de quatro, e o campeão de cada grupo
0: ia para a final.
3: Ia para a final, né? Que aconteceu em 92 e 97, por exemplo.
0: Exato, né? Esse é um dos outros formatos. A gente que discute tanto o calendário do futebol brasileiro, né? Aplicabilidade de calendário para várias competições, acaba evocando isso. Hoje muita gente fala que não dá mais para voltar atrás, né? Sair dos pontos corridos por uma questão comercial de venda do Campeonato Brasileiro, né? Mas que tá bem difícil operacionalizar o calendário, e não é só aqui, na Europa a gente tá tendo muita também reclamação, né? O pessoal pedindo para diminuir a extensão dos campeonatos nacionais, enfim. São 10 horas e 49 minutos pelo horário de Brasília. Segue lá em Belo Horizonte, 42 minutos do segundo tempo, Cruzeiro e Atlético Mineiro 1-1. Esse resultado vai deixando o confronto completamente em aberto para a partida de volta lá na Arena MRV, em Belo Horizonte, na semana que vem. Ô Berna, indo desse jeito, será que a gente pode dizer que o Atlético, pelo segundo tempo, ele sai mais no lucro ou não?
3: Cara, pelo segundo tempo a gente vê um Cruzeiro com mais posse de bola, né, criando algumas oportunidades muito boas, aliás, o Kenny Arroyo mais uma vez acertou um chute de muita felicidade, né, de fora da área. Eu revi o lance, de fato não consigo enxergar a falha do goleiro Everson, cara. A bola faz uma curva impressionante para fora, né? Ou seja, ela vai saindo do alcance do goleiro do Atlético, que ainda toca na bola. E no lance, assim, de um time que atacou menos no segundo tempo, o Lodi contou com a falha do Otávio, né? Que ele chutou no canto do goleiro. Agora é um Cruzeiro que tá atacando o tempo todo o Galo. Claro, joga em casa, no Mineirão, não ia ser diferente, né?
0: Agora vamos para as notícias da sua cidade e da sua região, 10 horas e 50, já caminhando para 51 minutos.
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0: Senhores, tem uma pergunta aqui. Oi. No WhatsApp, no 11999592100. O Luiz Antônio, na verdade, é até uma provocação. Luiz de Fortaleza, Luiz Antônio, boa noite. Por que os clubes hoje, com grandes estruturas, não dispõem em seus CTs de campos sintéticos para se adequarem às partidas quando for necessário?
3: Eu acho que tem clube que tem.
2: O Palmeiras eu sei.
0: Alguns
2: que tem.
0: Alguns tem.
2: O Palmeiras eu sei que tem. Das equipes que jogam em gramado natural, eu não sei quantas tem. Mas eu acho que faz sentido, né? A partir do momento que, quando você tem um gramado natural, é muito comum que você compre a briga de que o gramado sintético não presta, de que quando você perde lá, a culpa é sempre do gramado sintético, enfim.
0: E porque é caro. Se é caro já manter um gramado natural nos padrões aceitáveis para uma competição de alto nível, imagine gramado sintético, né?
2: E aí você tem que convencer os jogadores, né? Porque naturalmente o atleta profissional sempre vai preferir o gramado natural, né? Aqueles que jogam no sintético como, enfim, mandantes, não vão admitir isso, mas no fim sentem, todo mundo sabe. Então você convencer um atleta a treinar num gramado sintético talvez não seja tão fácil assim, né? Para os jogadores eles vão sempre preferir o natural. Acho que passa por isso. Mas é importante, né? Você tem treino em areia para treinar adesão, você tem, enfim, trabalhos em piscina para treinar também um pouco da resistência. Não seria o fim do mundo, não.
0: É. Bom, o...
3: Tem gol, hein?
0: Atenção, deixa eu achar aqui a vinhetinha aqui, porque agora teremos Bernardo Ramos vivendo um dia de plantão esportivo.
3: Opa, já fiz muito.
0: Plantão Band News FM, Bernardo Ramos.
3: Vamos lá, Yuri, tem gol em... no Quito. Equador.
0: Em Quito mesmo?
3: Não sei se é em Quito ou em Sangolqui esse
0: não,
3: jogo.
0: Não, o jogo é em Quito. Sangolqui era onde ficava o antigo estádio, quando era Independiente José Terán.
3: Não, em Sangolqui.
0: É Sangolqui mesmo, né, o estádio?
3: É, tá jogando no estádio Banco Guayaquil.
0: Ah,
3: que
0: o estádio Banco Guayaquil é em Sangolqui,
3: isso. Em Sangolqui, o jogo tá sendo lá.
0: Então tem gol em Sangolqui.
3: Gol do Romero, do Independiente Del Valle, que faz 1-0 no Tolima e vai se classificando no agregado 2-0 para enfrentar o Flamengo nas quartas de final da Libertadores.
0: Projete já esse jogo, porque acho que o Tolima não vai conseguir a virada.
3: Não, acho que não. Cara, a gente escalou aqui o time do Independiente Del Valle e tem vários veteranos, né? O Schunk.
2: Ou tá sendo checado pelo VAR.
3: Galabali. Será que o plantão foi pro espaço?
0: Acontece isso também, acontece. Em tempos de VAR, O plantão, às vezes...
3: É melhor tomar cuidado.
2: Tava vendo aqui, o Flamengo é a melhor campanha da fase de grupos da Libertadores?
3: Sim, o Flamengo fecha no Maracanã essa série.
2: Mais 12, né, de saldo, é a mesma pontuação do Rivadavia que já foi. O Flamengo joga todas em casa até a final, né?
3: Yeah. É. Final em Montevidéu, né?
2: Isso. Final em Montevidéu.
0: Agora, a respeito do São Paulo, a gente falou do Palmeiras, falou do Corinthians, falou do Santos, falou do Corinthians localmente e...
2: Quase falta... gol do Galo.
0: Quase a virada do Atlético Mineiro. Hora de falar do São Paulo, pra gente fechar esse giro de informações locais por aqui, ô Belotti, porque tem possíveis retornos pra enfrentar o Bragantino no sábado, depois do... Mesmo que tenha sido 1-0, a gente pode dizer que pelo adversário foi um sacode que o São Paulo levou, porque perdeu para o último colocado do Campeonato Brasileiro, o último colocado com sobras. Não é o último colocado numa disputa ali renhida, que se ele ganha, passa 3 times de uma vez.
2: Tava na cara que a Chapecoense... O time da Chapecoense melhorou.
0: Sim.
2: Né? Eu acho que isso é perceptível no trabalho do
0: treinador. Tava desenhado.
2: Tava desenhado que a Chapecoense venceria em algum momento. Né? E aí quando você olhava pra tabela, esse Chapecoense e São Paulo na Arena Condá, se cara pudesse apostar, seria ali. Né? Chapecoense que, por exemplo, quase ganhou a segunda vez contra o Santos na Vila.
0: Teve aquele pênalti lá no final do jogo.
2: Ridículo marcado a favor do Santos, já nos acréscimos, que tirou a vitória da Chape. Aí você olhava esse jogo contra o São Paulo e falava, é aqui que vai ganhar. Igual o Sport no ano passado, né? Lembra do Sport? Passou quase um turno sem ganhar.
0: Aí ganha do Corinthians.
2: Ganha do Grêmio.
0: Não, ganha do Grêmio primeiro, depois do Corinthians.
2: Depois do Corinthians, né? Mas a primeira vitória é contra o Grêmio.
3: Do Cruzeiro também, né?
2: É, chegou a ganhar depois, né? Mas a primeira vitória era... Quem vai ser o primeiro time a perder pro Sport?
0: Foi o Grêmio.
2: Foi o Grêmio. Tava na cara que seria o Grêmio, né? Mesmo o jogo sendo na Arena, porque o Grêmio tava muito mal também.
0: É que o ano passado o Grêmio também apanhou de tudo quanto é jeito, né? Caiu pro CSA, se não me engano, na Copa do Brasil.
2: Então, é aquele momento mais crítico do Grêmio na temporada, né? E aí você olhava e falava, a primeira vitória do Sport vai ser contra o Grêmio. E a segunda da Chapecoense estava desenhada para ser contra o São Paulo também.
0: É, e a Chapecoense pega o Grêmio agora.
2: Será?
0: A Chapecoense pega o Grêmio lá, sim, na Arena. E esse jogo é vital, é uma decisão contra o rebaixamento. Porque se a Chape ganha do Grêmio, a Chape, a gente não pode dizer que vai voltar a briga pra permanecer. Mas ela tira 3 pontos de um adversário direto, que é o Grêmio.
2: Se a Chape ganha o próximo jogo, por exemplo, o Vasco não ganha, são 5 pontos de distância, tá?
0: E 8 pro Grêmio. Porque o Grêmio pode entrar na zona de rebaixamento ou ser o primeiro time fora. Ele pode ser o ponto de corte.
2: É, mas eu acho que não vai dar a Chapecoense, não. Mas seria muito engraçado.
0: Não, sim, seria história.
2: E seria bacana, né?
3: O time da Chapecoense melhorou.
0: Muito. Reforçou-se e melhorou.
2: Reforçou bastante, né? Em quantidade, mas melhorou muito nos últimos jogos. Então, assim, eu acho muito difícil que a Chape termine o segundo turno com uma vitória, que foi o número que terminou o primeiro, né? Já tem essa vitória contra o São Paulo. E agora tem todo o segundo turno, eu acho que vai conquistar pelo menos mais alguns pontinhos. Não se salva, né?
0: Mas, enfim. E o técnico é o Rafael Lacerda, ele, então, né? Que isso. Veio da Série C do Campeonato Brasileiro, teve acesso com o Amazonas.
2: Jovem técnico.
0: Né? Treinou o Paysandu já. E é um cara que agora faz a sua estreia na Série A do Campeonato Brasileiro. Quem sabe?
3: É o terceiro técnico da Chape no Campeonato Brasileiro. Gilmar Dalpozo, Fábio Matias.
0: E agora o Rafael Lacerda.
3: É.
0: 10h58, atenção rede. Agora, com a rede reunida, Bernardo Ramos, pra gente encerrar, gol checado, gol confirmado do Independiente Del Valle, e o Del Valle fez o segundo. Carlos Gonçalves, 2-0.
3: Que
0: é o centroavante. 2-0 para o Del Valle. Independiente Del Valle e Flamengo nas quartas de final. Agora as quartas, a Comebol, se ela quiser, ela pode daqui a pouco sortear o datas e horários da Copa Libertadores.
3: O jogo vai ser em Sangonquim, primeiro, né? O Flamengo vai ter algum problema lá com a altitude, 2.850 metros. Um time mais envelhecido, esse do Del Valle, em relação a outras equipes.
0: Bom, amanhã teremos Santa Fé, River Plate e Santa Fé para fechar os confrontos da Sul-Americana. E amanhã teremos Palmeiras e Santos, 9:30 da noite. A Band News FM acompanha com Silva Júnior, Mauro Betin, Marcos Assunção, Maurício Ferreira, Aline Fanelli e comigo, Yuri Queiroga, na apresentação e no plantão a partir das 8:30 da noite. No mesmo horário, tem Vasco e Vitória. E terminou em BH, Cruzeiro e Atlético Mineiro, 1-1. Vai tudo indefinido para o jogo da volta, Bernardo Ramos. Grande abraço.
3: Grande abraço, Yuri Velotti, que nos acompanhou no Band News na área aqui na Band News FM.
0: Lucas Belotti segue conosco até a meia-noite na atualização do noticiário. Valeu, Belotti.
2: Valeu, conto com a companhia de você, ouvinte, até a viradinha de hoje para amanhã.
0: O Band News na área volta na quinta-feira, às 9h40 da noite, repercutindo toda essa mão de ida da Copa do Brasil nas suas quartas de final. Aquele abraço.
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2: Agora 11 horas e 2 minutos, 11 e 2 é o que marca o horário de Brasília. Seja muito bem-vindo, seja muito bem-vinda à programação Band News FM nesta terça-feira ainda, últimas horas, últimos minutos para ser mais exato, do dia 25 de agosto de 2026. Eu sou o Lucas Belotti, sigo aqui nessa companhia até a meia-noite com a atualização dos principais destaques.

0: Abrindo o jornal com um destaque que chega de Brasília, a Autoridade Nacional de Proteção de Dados multa o TikTok por irregularidades envolvendo dados de crianças e também adolescentes. Detalhes que chegam com Afonso Marangoni.
1: O TikTok deve implementar um plano para melhorar a proteção de dados de crianças e adolescentes. Nesta terça-feira, a Agência Nacional de Proteção de Dados impôs uma multa de mais de 150 milhões de reais à rede. A diretora da ANPD, Lorena Coutinho, detalha alguns pontos.
2: A coleta de dados pessoais de crianças e adolescentes e o seu uso para o direcionamento de publicidade foi uma das principais preocupações levantadas durante o processo de fiscalização, e a gente entende que essa é uma preocupação que fica então sanada com esse compromisso da empresa de suspender integralmente os anúncios nessa experiência sem cadastro.
0: Uma empresa americana avança no processo de compra da única mineradora de terras raras aqui no Brasil. Detalhes que chegam com Alexandre Paes.
3: A empresa americana USA Heavy Earth garante os recursos necessários para concluir a compra da Serra Verde, a única mineradora de terras raras em operação no Brasil. A empresa opera a mina pela EMA, na cidade de Minasu, região norte de Goiás, e que é responsável por produzir minerais usados na fabricação dos ímãs de alto desempenho. Para viabilizar a aquisição, a USA Heavy Earth reuniu cerca de $1,55 bilhões, o equivalente a R$7,7 bilhões. Os americanos também se comprometem a comprar pelo menos $300 milhões em produtos dessas terras raras da mineradora para os próximos 5 anos. A operação ainda depende da aprovação dos acionistas da empresa em uma assembleia que está marcada para acontecer nesta sexta-feira.
0: A maior operação do ano realizada no Complexo de Israel, na zona norte do Rio de Janeiro, termina com o nome de peso preso. A Clara Nelly tem mais informações.
4: Os presos da operação das polícias civil e militar no Complexo de Israel, na zona norte do Rio, nesta terça-feira, está a mulher apontada como braço direito do traficante Álvaro Malaquias Santa Rosa, o Peixão. Luana Rosa Araújo, conhecida como Madrinha da Cidade Alta, foi localizada em Cordovil. Durante a manhã, mais de 11 toneladas de barricadas foram removidas das ruas da região. Os agentes também encontraram casamatas e seteiras de concreto que, segundo a PM, eram utilizadas como pontos de proteção para ataques contra as forças de segurança. Outro preso da operação desta terça é um homem que atuava como pastor. Na chegada dos agentes, Anderson Souza Silva tentou fugir pelo telhado, mas caiu, fraturou o pulso e ralou o braço. Ainda durante a ação, o batalhão de ações com cães apreendeu 2 réplicas de metralhadoras. Também foram apreendidas drogas. Durante a ação, a PM ainda conseguiu impedir os roubos de 2 carretas na região. As cargas contendo cervejas foram recuperadas e foram avaliadas em cerca de R$330 mil.
0: No destaque internacional, os Estados Unidos enviam ao Congresso um acordo de cooperação nuclear civil com a Arábia Saudita, que permite ao país árabe desenvolver um programa de energia nuclear, incluindo o enriquecimento de urânio com validade de 30 anos, esse acordo. No entanto, as

0: O primeiro bloco do programa Seus Filhos pra você, ligado na Band News FM.
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2: Política é coisa, sim, de criança, de adolescente. Não é só essa ideia de que política é coisa de gente grande. Política a gente faz no dia a dia. E esse aprendizado a gente começa ainda na infância, vai aprimorando ao longo da adolescência e a ideia é de que ele fique cada vez mais maduro ao longo da vida adulta. Mas será que é isso que acontece? A gente vive num tempo de intolerância, de não ter o respeito pela opinião diferente da nossa. E é sobre isso que a gente conversa no programa Seus Filhos. Afinal, estamos já na contagem regressiva para as eleições de 2026 e esse é o nosso tema a partir de agora. Eu, Thaís Dias, fico por aqui, junto comigo sempre ela, Roseli Saião, minha companheira. Tudo bem, Roseli?
3: Tudo bem, Thaís? Adorável estar aqui para essa conversa.
2: E hoje temos uma convidada especial também hoje conosco por aqui, a cientista política, pesquisadora, Carol Evangelista. Ela que é uma referência nacional no debate sobre religião, eleições e política aqui no Brasil. Carol, que bom ter você aqui com a gente.
4: Eu que agradeço o convite, maior prazer estar aqui com vocês duas.
2: Quero começar provocando vocês duas com a fala da Catarine. A Catarine tem 17 anos, a Catarine Dias, e vai falar um pouco sobre a percepção dela da política.
5: Acredito que falarmos sobre política seja extremamente importante, ainda mais nas épocas da eleição, porque a decisão que a gente toma lá nas urnas influencia diretamente no nosso dia a dia por muitos anos. Mesmo tendo tirado meu título de eleitor há pouco tempo, ficou ainda mais clara a necessidade de entender que a política faz parte da nossa vida, querendo ou não, e está presente em diversos aspectos do nosso cotidiano. Então, quando a gente debate, a gente troca ideias, a gente busca informações antes de votar, nós conseguimos exercer a nossa cidadania de forma mais consciente.
2: Roseli, eu vou começar com a pergunta que eu abri essa chamada do nosso programa. As pessoas acham que política é coisa só de adulto, mas política começa na infância, na adolescência, esse debate político?
3: Ah, sem dúvida alguma. Muitas escolas, desde a educação infantil, quando chega a época de eleição, eles mimetizam a eleição do país e fazem lá, né? Os vereadores, o prefeito, os deputados. Então, eles imaginam como é que seria. As crianças adoram fazer isso, porque, olha, elas fazem campanha, elas têm projetos lá para o grupo delas, é muito importante. E mais importante ainda é lembrar, a escola e a família pode fazer isso, que a política não é uma questão apenas de eleição, né? A gente debate muito em época de eleição, mas a política a gente vive no dia a dia. Tem uma frase do Paulo Freire que eu adoro, todo ato é um ato político, né? Ou seja, quando a criança aprende em casa que ela deve separar o lixo para o reciclável, não, isso é um ato político, porque esse aprendizado e essa prática permitem que ela ajude a melhorar um pouco a sociedade em que ela vive.
2: E, Carol, quando a gente pensa na política como uma questão que está no nosso dia a dia, né? Ela falou, inclusive, a Catarine, de cidadania, da gente aprender isso no dia a dia. E aí é inevitável que a gente tenha que discutir isso em sala de aula, dentro de casa. Essa reflexão permite que a gente possa avançar nesse debate sem preconceito, né?
4: É, justamente, ela fala, a Catarine fala de uma premissa básica, né? Que falar sobre política é falar sobre o que impacta as nossas vidas. É falar sobre as regras que regem uma cidade, sobre as escolhas de um governante, de um eleito político, sobre nossa relação com o espaço público e com o espaço urbano. É, então, falar sobre política não é apenas, como a Roseli falou, a política eleitoral, mas é também, porque depois essas pessoas, esses governantes eleitos, congressistas eleitos, vão tomar decisões que impactam as nossas vidas, impactam as vidas dessas crianças, desses jovens. Como vai ser a escola onde eles vão estudar, como vai ser o bairro onde eles vão morar, como vão ser os serviços públicos de saúde e de educação, com qual qualidade, com qual distribuição espacial. Então, é exatamente sobre isso. Não é porque existe esse temor de que falar sobre política é falar sobre ideologias políticas. E falar sobre política não é só falar sobre ideologias políticas, é falar sobre algo mais amplo que impacta as nossas vidas. E a Caterina

0: coloca isso bem no centro de uma premissa básica da importância disso estar nas escolas. E por último, para esse primeiro comentário reagindo ao que ela colocou, porque a escola não vai nos orientar, nos formar como crianças, como jovens adultos, apenas para um ofício, apenas um conhecimento para que tenhamos um ofício. Somos pessoas, seres sociais e políticos nesta cidade, neste país, nesse mundo, formar para um pensamento crítico. As crianças e os jovens, eles não estão fora desse espaço público, no convívio com as demais pessoas da cidade e do país. Então, formar o pensamento crítico também para interagir, nesse espaço maior.
1: E eu queria fazer até essa provocação, porque pegando mais uma vez o que disse a Caterine, né? Porque eu acho que ela abriu várias frentes para a gente debater aqui de realidades que a gente está vendo no dia a dia adulto com muita dificuldade, né? Que é, por exemplo, o diálogo. O debate em si, o debate virou uma coisa ruim, né? Quando você fala em discussão, a discussão propõe ideias diferentes. Eu vou trazer um argumento, você outro, a Carol outro. A gente vai debater sobre isso, vai conversar, ouvir o outro, né? E falar também. Por que que é tão difícil hoje em dia, né? Já nos adultos, imagina como é que a gente está vendo, as crianças veem esse universo e também os adolescentes. Ouvir, escutar e debater o diferente.
2: É verdade. E olha, não há lugar melhor para ensinar a debater, a conflitar, administrar um bom conflito do que a escola. A escola é o local adequado para isso. Porque a nossa dificuldade no debate, na discussão de ideias diferentes, nós não temos a tradição de lidar com conflito. Nós, brasileiros, temos mais o costume de colocar os conflitos embaixo do tapete e deixar ele quietinho lá, que ele não vai atrapalhar. E quanto mais conflito debaixo do tapete, mais a gente se atrapalha. Então, discutir com ideias diferentes é algo que faz a gente crescer. Mas as pessoas querem fazer a discussão buscando a persuasão, o convencimento. Não, vamos discutir a ideia em si. Isso é muito legal, é muito importante. E eu quero muito que a escola pratique isso, né? Porque a escola forma não apenas, aliás, adorei a fala da Carol, não apenas alguém para uma profissão, mas forma o cidadão. E o cidadão é aquele que precisa discutir ideias diferentes para que ele avance, para que ele aprimore as suas ideias.
1: Então, por falar nisso, né, eu mudei a ordem aqui da nossa conversa, porque eu vou puxar uma professora, para que a gente possa ouvir também. E ela está com a gente, é a Juliane Monteiro. Vamos ouvi-la.
3: Falar sobre política não significa fazer campanhas para partidos ou defender ideologias, mas sim formar cidadãos críticos e conscientes sobre a sociedade em que vivem. A escola é um espaço de reflexão, de debate e construção do conhecimento. Por isso, a escola deve promover um ambiente onde diferentes opiniões possam ser expressas com respeito e baseadas em argumentos verídicos, sempre com compromisso com os valores democráticos.
1: Importantíssima essa última fala dela, né? Carol, a gente sempre bate numa tecla aqui no programa Seus Filhos, que é a escola como espaço para amplo debate sobre todos os assuntos. A escola tem que debater todo tipo de tema. A gente fala, por exemplo, de educação sexual, educação financeira e política também. Mas ultimamente parece que isso tem gerado uma barreira, né? Quando se trata de algum tema político, vem reclamação, a escola prefere ficar de fora ali, prefere evitar esse tipo de problema.
0: Exatamente, eu queria destacar dois pontos, conectando a professora com o comentário anterior da Roseli, que é, se a gente pegar a geração atual, que está no ensino fundamental ou no ensino médio, uma geração que nasceu imersa em dois pontos de conjuntura que estão marcando o nosso contexto social e político. O primeiro é o que vocês acabaram de falar, da polarização. Da polarização muito marcada pela polarização política e eleitoral nos últimos anos. Né, crescente nos últimos 20 anos, digamos assim, então uma polarização política que tem transformado a conversa sobre o que a gente vem falando antes, sobre a vida pública, sobre o que é viver na cidade, sobre cidadania, sobre direitos, como uma guerra de torcidas, né? Como um lado que não consegue conversar com o outro, como, entre muitas aspas, o bem versus o mal. Então, essa geração está imersa nessa polarização. né, tá vivendo contaminada de alguma forma, sendo influenciada para essa polarização. Então, é como se conversar sobre política e levar conversa política para a escola seria necessariamente reproduzir um fla-flu, e não é sobre isso. E um outro elemento que essa geração está imersa é na descrença na política. Na crescente descrença na política e nas instituições políticas, sejam as instituições dos poderes estatais, poder executivo, poder legislativo, descrença no poder judiciário, descrença nos partidos. Isso vem crescendo nos últimos 20 anos, e essa é uma geração que hoje tem 15, de 10 a 15, 16 anos nas escolas, que foi se formando, imersa nessa descrença. Então, de novo, falar sobre política é dialogar com este cenário, porque é importante escutar, saber por que existe essa descrença crescente na população com relação às instituições políticas, e aí ouvir dos jovens, inclusive, essa correlação. O que as instituições políticas precisam escutar dessa geração para refletir o que essa geração tá pedindo e demandando sobre as suas escolas, sobre as suas vidas, sobre as suas cidades? Então, me parece muito importante esses dois elementos. Falar sobre política nas escolas hoje é falar a partir de um cenário onde existe polarização e existe uma descrença política crescente na sociedade.
1: E a gente vai falar muito sobre isso, né? Sobre a descrença, sobre a polarização, sobre as redes sociais também, o papel que elas têm para influenciar, né, esse discurso de intolerância na política, já aqui no programa Seus Filhos. Mas antes tem aquela dica para promover ainda mais reflexão, Roseli.
2: Olha, eu escolhi um filme que eu considero um filme clássico, porque envolve a mídia jornalística, envolve o governo e envolve também um equívoco muito grande, né? Que o governo comete e a comunicação disso à população. Todos os homens do presidente.
1: Todos os homens do presidente, essa dica da Roseli para você que nos acompanha nesse programa que fala sobre o debate político na infância, na adolescência e o reflexo disso também na vida adulta. Eu, Thais Dias, sigo por aqui, Roseli Saião, sempre ao meu lado, e hoje a nossa convidada, cientista política e pesquisadora, Carol Evangelista. A gente volta já, esperamos você.
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6: A nossa ouvinte, Fátima, escreve perguntando uma coisa bem legal. Ela pergunta assim: Manu, por que às vezes meu gato cheira alguma coisa e logo depois fica parado com a boca meia aberta, fazendo uma expressão muito engraçada? Olha, Fátima, será que isso quer dizer que ele achou o cheiro ruim? Não necessariamente. Quando o gato encontra determinados sinais químicos interessantes, Fátima, ele pode levantar um pouco o lábio, abrir a boca e ficar alguns segundos naquela posição. Sabe o que ele está fazendo? Ele está ajudando moléculas químicas a chegarem a uma estrutura especializada chamada órgão vomeronasal, ou órgão de Jacobson, que é localizado na região do palato e cavidade nasal. Esse sistema é particularmente importante na detecção de sinais químicos envolvidos na comunicação entre os animais, incluindo feromônios. Por isso, você pode observar essa expressão depois que o gato cheira urina, marcações ou locais por onde um outro animal passou. E aqui tem uma parte muito divertida. Nós olhamos para aquela expressão e pensamos: nossa, que cheiro horroroso! Mas o gato não está necessariamente demonstrando nojo, aliás, quase nunca. Na verdade, ele pode estar fazendo justamente o contrário, investigando aquele cheiro com muitos detalhes. É quase como se o nariz comum tivesse encontrado uma informação interessante e o gato acionasse um segundo sistema de análise química. Participe também da nossa coluna enviando sua dúvida para elbicho@bandnewsfm.com.br ou então pelo meu Instagram, Manu Carsten. 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
10: Agora 11:22.
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0: O Ibovespa, principal índice da Bolsa de Valores do Brasil, fechou esta terça-feira em alta, depois de uma leve oscilação nos primeiros momentos, nos primeiros negócios do pregão. Resultado positivo, portanto, do principal índice da Bolsa de Valores do Brasil nessa terça-feira, 1,55%, encerrando o pregão em 174.576 pontos. Esse é o resultado do Ibovespa. Bom, já o resultado do dólar. Dólar que caiu, fechou a cotação desta terça-feira a R$ 5,14, ficando perto durante todo o dia exatamente dessa faixa, né? R$ 5,15, fechando a R$ 5,14. Também, então, alta da Bolsa de Valores, pouco mais de 1%, 1,55%, enquanto o dólar caiu e encerrou a cotação nesta terça-feira a R$ 5,15, uma variação bem pequena, 0,04% em comparação com o fechamento de ontem. Agora 11h24 no horário de Brasília, em 30 segundos a gente volta com mais uma rodada da atualização dos principais destaques do dia para você.
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0: A Polícia Federal faz uma operação contra um grupo suspeito de fraudar benefícios do INSS. Abrimos esse jornal com um destaque que chega da Josiane Lemos, direto de Belo Horizonte.
1: 25 mandados de prisão preventiva e 33 mandados de busca e apreensão são cumpridos nesta terça-feira durante uma operação da Polícia Federal com alvo em um grupo criminoso suspeito de fraudes em benefícios do INSS. As ações foram realizadas em 9 municípios mineiros e no Espírito Santo. Segundo a Polícia Federal, o grupo foi descoberto após serem identificados 457 benefícios previdenciários fraudados, sendo 240 deles por pessoas fictícias, além de falsificação de certidões de nascimento, documentos de identidade e comprovantes de residência com a finalidade de fraudar o INSS. A maior parte das fraudes envolviam benefícios de auxílio ao idoso de baixa renda, como pensionistas, doentes e aposentados. Os suspeitos poderão ser autuados pela prática dos crimes de estelionato qualificado e associação criminosa.
0: Um auditor fiscal da Receita Federal é preso como chefe de um esquema de propina, isso no aeroporto de Fortaleza. E é da capital cearense que a Leonice Ascioli traz mais detalhes pra gente.
2: Um auditor fiscal da Receita Federal e dois empresários foram presos nesta terça-feira em uma operação que investiga um esquema de fraudes e importações no aeroporto de Fortaleza. Segundo a Polícia Federal, o auditor é apontado como chefe do grupo e teria recebido pelo menos R$6.800.000 em propina para facilitar a liberação de mercadorias na alfândega e repassar informações sigilosas. A investigação aponta movimentações de mais de R$27 milhões e bloqueio judicial de outros 26 milhões. Ao todo, foram cumpridos 3 mandados de prisão e 15 de busca e apreensão no Ceará e na Bahia.
0: Nos outros destaques desta terça-feira, a justiça decreta prisão dos suspeitos de matar um torcedor antes do clássico entre Bahia e Vitória, o Bavi. Isso no último fim de semana, mais precisamente no domingo. A gente vai a Salvador agora, de onde a Ana Paula Lima traz mais detalhes pra gente.
3: 6 suspeitos de envolvimento no assassinato de José Alexandre Souza Borges, de 28 anos, têm a prisão preventiva decretada. Eles passaram nesta terça por audiência de custódia em Salvador. A vítima foi agredida até a morte no último domingo antes do Bavi. Outras pessoas também ficaram feridas. O crime aconteceu na Avenida 29 de Março, uma das principais rotas de acesso ao Barradão, onde a partida aconteceu. Segundo a polícia, os envolvidos são integrantes da torcida uniformizada Imbatíveis, principal organizada ligada ao Vitória. José Alexandre deixou 2 filhos pequenos.
0: Destaque internacional agora. Gangues matam pelo menos 40 pessoas em um acampamento de deslocados instalado em uma igreja em Kenskoff, no Haiti, durante o que o prefeito da cidade descreveu como uma noite de terror. Algumas pessoas também foram sequestradas nessa ação criminosa. As autoridades têm dificuldade de conter a violência no país há anos, onde cerca de 1,5 milhão de pessoas estão deslocadas internamente. Uma força internacional apoiada pela ONU está sendo formada para tentar reforçar a segurança e inibir eventos desse tipo, como o ataque em massa que a gente citou aqui, deixou 40 pessoas mortas. Mudando de assunto agora, falando de esporte, o Rio Open anuncia uma expansão significativa pensando na edição do ano que vem. Sofia Malac tem mais informações para a gente. Fala, Sofia.
4: A organização do Rio Open anuncia a ampliação da estrutura com um novo complexo no Jockey Club, na zona sul da capital fluminense, para a edição de 2027. A novidade foi confirmada nesta terça-feira. Com a mudança, a área total do evento passará de 40 mil para 67 mil metros quadrados, permitindo um aumento de 50% no número de espectadores. Uma das novidades é a ampliação de 54% da quadra principal, apelidada de Guga Kirten, que passa a ter disponibilidade para até 9.500 pessoas. As outras 3 quadras do complexo também receberão mais público. Além disso, áreas como a Praça do Rio Open e o espaço gastronômico do evento também serão expandidos. De acordo com a organização, as medidas são uma resposta à alta demanda de público. No ano passado, o Rio Open recebeu cerca de 70 mil pessoas ao longo dos 9 dias de competição.
0: Agora 11 horas e 29 minutos, 11h29, quase na viradinha para 11h30, hora do segundo bloco do programa Seus Filhos dessa semana com Roseli Saião e Thaís Dias.
5: O O debate político na infância, na adolescência. É sobre isso hoje o programa Seus Filhos. Afinal, estamos na contagem regressiva para as eleições de 2026. E lógico que esse é um assunto para a gente tratar também aqui no nosso programa. Eu, Thaís Dias, sigo por aqui na companhia da Roseli Saião, sempre ao meu lado no programa Seus Filhos. E junto conosco a cientista política e pesquisadora Carol Evangelista, uma das referências aqui no país quando o assunto é política, é religião. Eu queria trazer para essa conversa, Carol, essa ideia que a gente finalizou aqui a última resposta, que era o seguinte, a polarização e esse discurso, né, de você não respeitar o outro, é eu contra você e ponto. Qual o papel das redes sociais? A gente fala de uma geração completamente imersa nesse ambiente conectado e que recebe uma quantidade de informação muito grande, aí você tem IA. Qual o papel da internet, mas especialmente das redes sociais, para influenciar essas novas gerações no que diz respeito à política? Queria te ouvir um pouco.
6: A gente também já sabe, né, que o impacto das redes sociais, ele não é só no fato de consumir muito o tempo nosso, não só da juventude, mas nosso, dos adultos, com as redes sociais, mas também de nos manter fechados numa caixa de ressonância. Então, toda a construção ali, seja a partir dos, né, seja os algoritmos são todos construídos para conteúdos, os tais conteúdos que engajam, os tais conteúdos que têm mais repercussão. E aí eles são necessariamente ou os polarizantes ou os mais conflituosos, porque geram mais opiniões, geram mais comentários, geram mais engajamentos. Então, por um lado, é um reforço da polarização, da não escuta. É menos um reforço de opiniões diferentes, mas mais um reforço do não diálogo. É um reforço do conflito. E um outro ponto é o reforço da caixa de ressonância. Eu estou imersa numa bolha, digamos assim, tem um termo técnico para isso, para quem estuda as redes sociais, que me deixa frequentemente ouvindo as opiniões com as quais eu já lido, né? Eu reforço a minha opinião contrária ao outro grupo. Eu reforço a minha visão de mundo, eu me informo a partir de elementos que reforçam a minha visão de mundo, então eu não me formo para a diversidade, eu não me formo para as outras opiniões, eu fico naquela caixa de ressonância reproduzindo o que eu já penso.
5: Roseli, quando a gente fala, principalmente dos adolescentes, a gente fala de transgressão, né? Eu olho, por exemplo, muitas vezes a minha família, ou aquele meu contexto, e eu quero me descolar daquilo, né? Eu quero ter uma ideia diferente. Como é que você está observando também no que diz respeito à política, né? Há esse descolamento ou não? Há sim uma reprodução do que eles vivem nesse cotidiano, nessa bolha familiar, por exemplo?
7: Olha, Thaís, eu diria que nós temos muita diversidade nesse sentido, né? Nós temos sim muitos adolescentes que fazem esse movimento de oposição à posição política dos pais, né? E aí eles não têm o pensamento crítico a respeito desse argumento que eles querem ou desse lugar que eles querem defender, mas eles apenas querem fazer uma oposição. Por outro lado, nós temos um grupo também que conseguiu desenvolver um raciocínio crítico fabuloso e que pensa as questões que estão em jogo e eles pensam principalmente na questão da defesa da democracia. Isso é muito importante, né? Eu tenho visto muitos adolescentes defendendo a democracia, que é o melhor regime para a gente viver. E as redes sociais, voltando a esse tema, fazem nos crer, né, que democracia significa todo mundo aceitar o que eu penso, mas não aceitar o que o outro pensa, que é diferente. Ou seja, né, não é democracia é isso. Então é bom que as famílias aprendam a respeitar a posição dos seus filhos, que pode ser temporária ou não, a gente não sabe, pode ser às vezes um tempo maior ou pode ser por um tempo bem maior até chegar à maturidade. Mas é bom conversar com eles e respeitar a opinião deles, ouvindo os argumentos, sempre pedindo bons argumentos.
5: E levar em consideração, né, que essas divergências acontecem ao longo de toda a vida. Vai acontecer sobre um relacionamento, por exemplo, né, que o pai não vai gostar, vai interferir, ou uma escolha de uma carreira. Tudo isso está ali no dia a dia desse adolescente. São opiniões divergentes que a gente tem que aprender, de fato, a entender e respeitar. Já que a gente está falando de família, temos também a participação de uma mãe. É a Carla Matera, que fala sobre o filho adolescente de 16 anos.
8: Eu tenho um filho de 16 anos, Alexandre Matera. E o que é interessante é que a conversa sobre política foi demandada principalmente por ele. E aí, pela profundidade que ele tem, pela curiosidade, pelo interesse, esse assunto passou a ser muito frequente na minha casa. A intenção dele é fazer ciências sociais, porque ele acredita que a educação, a informação podem transformar, né, o mundo. E eu tô aplaudindo muito, eu sou muito feliz por ter um filho tão esclarecido e tão preocupado com o mundo e com a sociedade.
5: O coração fica até quentinho, né, quando a gente vê um adolescente engajado, querendo saber mais. E ela fala de um ponto, ele trouxe essa questão para casa, ele procurou. E a gente precisa ouvir muito, né, seja criança, seja o adolescente, quando ele traz esse ponto. E mesmo que a gente não tenha um conforto, que a gente busque alguém que possa acrescentar também nesse debate, né, Carol?
6: É, eu queria falar sobre isso, porque eu também sou mãe de adolescentes, de uma adolescente e de uma jovem adulta, duas mulheres, elas não têm o mesmo interesse nem como os pais delas têm, né? No meu caso, e o caso do pai delas, que de alguma forma trabalha com isso, muito diretamente, mas conectado com o que a gente estava conversando aqui sobre as redes sociais e também outras fontes e formatos de informação. Então, tem até uma anedota interessante, a gente tem um grupo familiar de nós quatro e a gente compartilha, às vezes, notícia, artigo, o pai, a mãe, e um dia a gente comentou com elas, mas olha, vocês não comentam, vocês não respondem os artigos que a gente manda, vocês ficam quietas, não falam nada. E foi ótimo, porque elas falaram assim, então tá bom, a gente vai mandar para vocês também as coisas políticas que nos interessam, que a gente está vendo em outras plataformas, no TikTok, no YouTube. Quando vocês começarem a olhar os vídeos políticos que a gente manda e começar a conversar sobre isso, a gente também vai conversar com vocês sobre o artigo do jornal que vocês mandaram no grupo de família. E foi super interessante, porque a gente estava mandando num formato, conversando sobre política do nosso jeito, era um ano eleitoral, especialmente. E a gente não estava conversando sobre candidaturas, a gente estava conversando sobre conteúdos daquele ano eleitoral. Era um ano eleitoral de eleições municipais. E elas também estavam mandando conteúdos das redes sociais que elas seguiam de conteúdo eleitoral. Do que estava sendo discutido durante as eleições, só que em outro formato. E tinha um certo preconceito nosso de olhar aquele formato. Então, eu queria trazer isso porque isso foi muito interessante.
5: E é importante a gente ficar atento a isso, né? A Carol trouxe um ponto, porque às vezes a gente vem do nosso patamar de pai, mãe, de adulto, né? E aí o filho está ali, muitas vezes, para abrir para a gente novos horizontes, para a gente também compreender a percepção que eles têm do mundo. A gente está falando sobre a mesma coisa, sobre pontos de vista diferentes. E trazer esse debate para dentro de casa, ele é muito importante.
7: Muito. Olha, eu considero fundamental que os pais, principalmente de filhos e adolescentes, aprendam todo tipo de comunicação com a qual eles se relacionam. Então, há a comunicação que nós adultos conhecemos e compartilhamos, há vários tipos diferentes de comunicação que conversam mais com o jovem adolescente. É bom que a gente conheça essa linguagem para que a gente possa entender aquilo que eles mandam ou falam com a gente. É super fundamental.
5: Eu queria trazer uma percepção que surgiu também num debate com meu filho. Eu tenho um de 9 e uma menina de 13. E o de 9, a gente passando algumas informações para ele, ele tem uma dificuldade muito grande em acreditar no que vem da internet. Apesar dele consumir, né, conteúdo, tudo para ele é inteligência artificial. Não, mãe, isso é inteligência artificial. Mãe, isso aí é fake. Mãe, isso é até um certo conforto, porque ele acaba não sendo convencido facilmente, mas gera uma angústia. Como é que essa questão da inteligência artificial está impactando também na percepção da chegada da informação, Carol?
6: Gente, eu sou a pior referência para isso, porque as minhas filhas que me ensinam. Eu só caio em informação falsa de inteligência artificial. Imagem, então, elas me pegam em todas. É muito importante. E eu entendo que a nova geração está mais preparada para esse, como você falou, Thaís, para esse filtro, para essa atenção. Eu sou uma completa despreparada e conto com a ajuda das minhas filhas adolescentes, jovens adultas, para me ajudar a distinguir a inteligência artificial.
7: Pois é, eles estão tão bem preparados que um grupo de estudantes da USP, não me lembro qual curso é, eles fizeram um aplicativo que ajuda a pessoa a descobrir se aquele conteúdo que ela recebeu é fake ou se é real, se é verdadeiro, ou se foi manipulado pela inteligência artificial. Eu esqueci o nome do aplicativo, mas a gente procura e deixa lá no nosso site.
5: Vamos deixar aqui junto no nosso programa aqui embaixo. Olha, Roseli, esse debate é sempre muito engrandecedor. E é sempre engrandecedor também quando a gente recebe uma dica sua para ficar refletindo sobre esse tema depois. E qual é a indicação que você traz para quem nos acompanha?
7: Hoje a minha indicação é da internet, né? É entrar no site lunetas.com.br e procurar o seguinte artigo: o que influencia as escolhas políticas dos adolescentes? Aí é uma maneira de estar mais próxima dos filhos, sabendo com quem e com que tipo de comunicação que eles conversam com mais intimidade, né?
5: Repete pra gente.
7: O que influencia as escolhas políticas dos adolescentes? E o endereço é lunetas.com.br.
5: A nossa pausa é rápida, nós voltamos já já com mais do programa Seus Filhos nesse debate sobre política em casa, na escola, em todos os lugares, mas sempre levando em consideração o respeito à opinião diferente. Esse é o nosso assunto por aqui. Eu, Thaís Dias, sigo na sua companhia junto com Roseli Sayão e com a nossa convidada de hoje, a cientista política e pesquisadora Carol Evangelista. Não saia daí.
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0: Seguimos juntos na Band News FM nesses últimos minutos da terça-feira, 25 de agosto de 2026, com a atualização dos principais destaques do dia. Vamos a Brasília, o governo anuncia a nova previsão de salário mínimo para 2027, para o ano que vem. Márcio Rocha tem mais detalhes.
1: O novo valor do salário mínimo previsto para valer a partir do ano que vem deve ter um aumento de cerca de R$ 24,00 em relação à estimativa anterior prevista, de acordo com o ministro da Fazenda, Dario Durigan. Ele confirmou que o benefício deve ser de R$ 1.741,00 em 2027, sendo que a expectativa anterior era que o reajuste chegaria a R$ 1.717,00. Dessa maneira, o benefício deve subir cerca de R$ 120,00 em relação ao valor atual, que é de R$ 1.621,00. Na prática, a nova projeção representa um reajuste de 7,4% sobre o piso atual. Pelas regras, o valor definitivo do salário mínimo para o próximo ano depende ainda da inflação registrada em 2026.
0: A Justiça do Rio de Janeiro dá um passo definitivo no caso da operadora Oi, detalhes que chegam com o Luiz Eduardo de Castro.
2: A Justiça do Rio decreta a falência da Oi. A decisão foi tomada por unanimidade nesta terça-feira pela primeira Câmara de Direito Privado do Tribunal de Justiça do Rio. Os desembargadores negaram recursos apresentados por bancos credores e restabeleceram a falência que já havia sido determinada em novembro do ano passado pela 7ª Vara Empresarial da capital. Na época, a decisão acabou suspensa após recursos. A relatora do caso, desembargadora Mônica Maria Costa de Piero, destacou que a Oi deixou de cumprir compromissos assumidos durante os processos de recuperação judicial. A magistrada também ressaltou que os direitos dos trabalhadores devem ser preservados. A dívida da companhia é estimada em R$ 44 bilhões, de reais, com cerca de 164 mil credores.
0: A gente fala agora de um caso em São Paulo, uma das jovens que denunciou roubo e um estupro cometido por dois agentes da Polícia Militar presta depoimento sobre o caso. A Isabela Mota tem mais detalhes pra gente.

0: Agora sim, Izzy.
1: Amiga da adolescente estuprada por um policial militar afirma que teve que esperar ao lado do carro em que o abuso aconteceu, sob ameaça de morte. A jovem de 18 anos disse em depoimento que ela e um amigo de 19 foram assaltados neste momento do crime. O trio estava em uma festa na zona leste da capital durante a madrugada de segunda, quando aceitaram carona de dois agentes da PM que estavam de folga. Os policiais desviaram o caminho, pararam em uma área de mata, onde teria sido realizado o estupro e o roubo dos telefones das vítimas. William Santana Santos e Vitor Miguel Sebastião da Silva passaram por audiência de custódia e tiveram a prisão em flagrante transformada em preventiva. Os dois seguem no presídio militar Romão Gomes. Eles negaram as acusações de roubo e afirmaram que a relação sexual foi consensual. A Polícia Civil e a Corregedoria da Polícia Militar comandam a apuração e vão confrontar todos os depoimentos com elementos periciais e laudos do Instituto Médico Legal.
0: Curitiba é a primeira cidade do Brasil a contratar estudos para enterrar fios e cabos de energia e telecomunicações por meio de uma parceria público-privada. Quem conta mais detalhes dessa história é o Cleverson Bravo.
2: Curitiba deve ter mais de 100 quilômetros de fios e cabos aterrados nos próximos anos. A prefeitura da capital assinou nesta terça-feira um acordo de cooperação institucional com o BNDES. O objetivo é viabilizar um estudo para o enterramento das estruturas de energia e telecomunicações. O projeto deve começar em novembro. Curitiba passa a ser a primeira cidade do Brasil a contratar estudos para a estruturação de uma parceria público-privada na área.
0: No destaque internacional, Israel ameaça eliminar quem solte pipas em Gaza após objetos cruzarem a fronteira em direção ao território israelense. Comitês locais alertaram orientaram pais palestinos para impedir que os filhos brinquem com o objeto. O episódio ocorre em meio ao cessar-fogo vigente desde outubro do ano passado, mas que não impediu mais de 1.200 mortes de palestinos desde então. Os ataques israelenses continuam, com pelo menos 4 palestinos mortos somente nessa semana. Agora 11 horas e 48 minutos, 11h48, em um minuto, você fica com o último bloco do programa Seus Filhos dessa semana.
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0: debate político, a discussão de ideias, a política no dia a dia, na cidadania, no ouvir o outro, no respeitar e pensar principalmente que é uma decisão de agora que vai refletir por muito e muito tempo. É sobre isso que a gente fala no programa Seus Filhos, Política. Eu, Thaís Dias, sigo por aqui, junto comigo, Roseli Sayão. E hoje temos a nossa convidada especial, cientista política e pesquisadora, Carol Evangelista. A gente falou agora há pouco sobre descrença na política. Mas tem alguém que está ali no dia a dia da política há muito tempo, há muitas décadas, é o jornalista, a gente fala aqui do nosso diretor de jornalismo do Grupo Bandeirantes, o Fernando Mitre, responsável, inclusive, né, por essa ideia do debate amplo de ideias e o debate político. Ele que foi o grande precursor desses debates políticos na televisão, principalmente. E a Band sempre marcada pelo primeiro debate, né, entre os candidatos. Por isso, a gente convidou o Mitre para falar sobre a importância de discutir política na infância e na adolescência.
1: A política é fundamental para o cidadão, é fundamental para a vida da sociedade. A política é o caminho pelo qual a sociedade busca, trabalha e luta por melhores dias para todos, pelas melhores soluções, para atender às necessidades da sociedade como um todo. A política é muito adequada para o dia a dia de um cidadão consciente. Mas a política pode também interessar as crianças. E as crianças, desde cedo, podem e devem participar do debate político. Quanto mais cedo elas se interessarem pela política, melhor cidadão uma criança dessa será no futuro. A política é o caminho, a boa política, a política com P maiúsculo.
0: E, Roseli, é importante a gente tirar essa ideia da descrença política, de que política é um assunto chato, de que política só envolve corrupção, né? De que política está distante da gente, está lá na capital federal, por exemplo, ou está nos palácios dos governos, e trazer isso para o nosso dia a dia. Como tornar a política atrativa para o olhar de uma criança, interessante também para essa correria da vida de um adolescente?
2: Olha, Thaís, eu creio que toda atividade exercida desde a educação infantil até o ensino médio pode ser interpretada à luz do ato político. Mas essa associação precisa ser feita pelo professor, né? Então, a criança da educação infantil, pegar esse exemplo. Então, eles decidem fazer uma horta. E aí eles aprendem como plantar, como cuidar, como colher e depois como utilizar esses alimentos. Então, é importante dizer que há muitas famílias, dizer para as crianças, né, que há muitas famílias que vivem disso. E, ao mesmo tempo, que há grandes fazendas que contratam pessoas para fazer isso. Eu acho muito bonito um exemplo que eu peguei do Japão, que as quitandas, como a gente chama aqui, ou mini-mercados, né, colocam embaixo assim, do produto que eles estão vendendo, tomate, limão, a fotografia do produtor, que é assim para humanizar essa questão. Então, toda vez que o professor faz algo com os alunos e mostra essa relação entre aquilo que a gente está fazendo e aquilo na sociedade, ele está ensinando política. Ele está trazendo, talvez, uma esperança para nós adultos, porque eles vão construir o nosso futuro.
0: E eu achei muito bonito também no que você está falando, né, da esperança. Você está ali, a gente trouxe o Mitre, que está há décadas, né, trabalhando no jornalismo diário, falando sobre política. E ele tem esperança, ele falou, a esperança está aí, é na política, é na boa política. E, Carol, a gente precisa trazer isso, né, tirar essa ideia de que política tem a ver com corrupção, tirar essa ideia de que política não presta, né, de que política não tem jeito. Não tem mais jeito, é aceitar e votar no menos pior. Se a gente rompe com essa ideia, a gente passa a pensar na ideia de uma sociedade de fato efetivamente melhor.
3: O debate político-eleitoral está nos levando para esse lugar nos últimos anos, né? Ou só falar sobre política com os jovens e com as crianças apenas em períodos eleitorais também está nos levando para esse lugar. Então, conectando de novo com a Roseli, né? Tem é possível nas escolas isso ser abordado de uma maneira transdisciplinar ou parcerias entre as disciplinas, né? História fazendo parceria com a matemática para falar sobre a história dos países e a mudança das moedas e o preço da roupa que as crianças usam, e como isso impacta também nas decisões do orçamento familiar, parcerias entre geografia e biologia, para a gente falar sobre as decisões que os governantes. Dos prefeitos têm que tomar sobre a cidade, sobre a gestão do meio ambiente na cidade, do ambiente urbano. Então, acho que tirar essa conversa apenas da conversa eleitoral, e que é importante, mas que não pode ser feita só a partir daí, e trazer para elementos do exemplo concreto da vida dessas crianças e desses jovens, que tá na casa, que está na escola, que está no dia a dia, e a gente mostra. Transdisciplinarmente, que falar sobre política é falar sobre a vida, desses jovens.
0: E, Roseli, é importante trazer o respeito como a peça fundamental para essa conversa, né? Porque a gente falou rapidamente sobre polarização e hoje há uma espécie de desrespeito também com o do outro fala. O seu filho tem muito a dizer, você tem muito a ouvir, mas ensinar esse respeito quando o assunto é política. Olha, você pode gostar desse candidato e você pode gostar daquele, ou você pode gostar dessa posição política, né? Adotar essa posição política e a outra pessoa não. A gente está falando aqui para os pais. É importante para esses pais ouvirem que eles são exemplos também de comportamento para esses filhos, né?
2: Isso. É preciso, assim, olha, um pouco de autoconhecimento e autocontrole, né? Porque se os pais têm uma posição política definida por tal ideologia, ou até mesmo por partido próximo às eleições, ele não pode considerar uma grande bobagem aquilo que o filho fala e que não se encontra com o pensamento dele. Jamais dizer ao filho, isso é uma grande bobagem, quando você crescer, você vai mudar de ideia. Não. Nós temos que considerar o filho no momento em que ele vive, no presente que ele vive. E apenas a gente tem que ensinar que eles consigam estabelecer argumentos viáveis, né? Não adianta dizer, ah, eu gosto dele porque ele defende tal coisa que tem importância para mim. Não é só para mim que precisa ser importante, é para toda a sociedade. Então a gente ensina muito o filho o respeito à opinião alheia. Quando a gente respeita a opinião dele e quando a gente ensina o nosso filho a ter boas opiniões.
0: Carol, rapidamente, a gente está na reta final, mas eu queria te ouvir também nesse sentido que a Roseli falou, de respeito às opiniões e levando em consideração também o que a gente viu muito, né, ao longo dessas últimas eleições, de rupturas familiares, né? Pessoas que estão sem falar com os pais, com as mães, com os irmãos, exatamente por posições políticas. A gente precisa entender que fazer política também é isso, né? É você caminhar e transitar entre o diverso.
3: Totalmente, a gente começou aqui falando sobre isso. Vamos precisar também falar, e aí eu comecei falando que é importante não falar só sobre política em períodos eleitorais, mas é importante também usar essa oportunidade do período eleitoral para falar sobre política, no sentido de que uma eleição, uma disputa de candidaturas para vagas ao legislativo, ao executivo, é uma disputa da construção democrática dos países, do Brasil, e é importante nós estarmos expostos a divergências de opiniões. Então, não é o outro é menor ou menos ou errado ou mal. É curioso, eu comecei falando aqui que essa geração atual está imersa, já nasceu imersa nessa polarização e nessa descrença, porque não poucas vezes em períodos eleitorais eu escuto em comentários ou das minhas filhas adolescentes ou de amigos das minhas filhas. Esse candidato ou candidata é do bem ou é do mal? Por que que a gente está falando sobre política nesses termos? Não é nem do bem nem do mal. São opiniões diferentes. E é importante nós estarmos expostos a opiniões diferentes. Inclusive porque dentro de uma mesma família as opiniões são diferentes, né? Então eu acho, para reforçar o meu ponto de que é importante não falar sobre política apenas em períodos eleitorais, mas é muito importante também falar sobre política em períodos eleitorais, para que os nossos jovens entendam que não é esse fla-flu, um contra o outro.
0: Que o programa Seus Filhos está discutindo política aqui também, né? Na infância, na adolescência, nas relações familiares. E Roseli, para encerrar com aquela última dica que você traz para quem está nos acompanhando, qual é essa última indicação?
2: Eu vou trazer a dica de um livro que eu acho perfeito, ótimo, para pais, para professores, para jovens, para adolescentes. O título do livro é Política para meu filho. E eu vou falar o nome do autor, Fernando Sabater, porque eu já vi que há vários livros com o mesmo título. Mas o fundamental desse livro, numa linguagem assim, acessível aos adolescentes, é ele dizer e ele conscientizar que fazer política é fazer escolhas.
0: E a gente agradece a escolha de ter acompanhado o nosso programa até aqui, um debate sobre política na família, na escola, na sociedade. A gente tem esse prazer enorme de contar com a sua participação também através do nosso e-mail. Quer sugerir um tema para ouvir aqui no nosso programa? seusfilhos@bandnewsfm.com.br. Você pode e deve participar. O nosso programa fica disponível para você acompanhar quantas vezes quiser no nosso site da Band News FM, no canal do YouTube e também nos principais tocadores de áudio. Quero agradecer muito a companhia de você, que está sempre acompanhando o nosso programa, participando, mandando mensagem. Agradecer também a toda a equipe que colocou esse programa aqui no ar para que você pudesse acompanhar. A Beatriz Alencar na produção, também aqui na produção do nosso estúdio, o Rafael Henrique, a edição do Pedro Salles e a sonorização do José Antônio de Araújo. O meu carinho especial para a nossa convidada de hoje, Carol Evangelista, cientista política, pesquisadora. Muito obrigada por compartilhar aqui seus conhecimentos.
3: Eu que agradeço. Muito obrigada pelo convite.
0: E um beijo especial para minha companheira de sempre por aqui no programa Seus Filhos, Roseli Sayão. Um beijo para você.
2: Um beijo, Thaís, com muito carinho. Meu carinho maior para os nossos ouvintes.
0: E você já sabe, continue ligado, Seus Filhos sempre aqui na Band News.
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5: Meia-noite, 2 minutos, pelo horário de Brasília. Bom dia para você que acompanha a Band News FM nessa madrugada de quarta, hoje 26 de agosto de 2026. Eu, Stephanie Toso, estou por aqui, te faço companhia até às 7 horas da manhã na atualização do noticiário. Nos principais destaques do dia, meio de semana já, semana que está passando voando, mas você segue informado e atualizado aqui com a gente, claro que contando com a sua participação pelo nosso WhatsApp no 11 999 592 100. Já desejando bom dia para o Sérgio Irota, que passou por aqui e falou: oiê, tudo pronto para mais uma jornada? Tudo pronto do lado de cá. E para os madrugadores de plantão, que também vão fazer companhia, como tá aí, gente? Friaca? Pelo menos aqui em São Paulo, a temperatura ainda muito, muito baixa. Mais uma madrugada aí com um vento gelado bem presente, com essa sensação de friozinho. Mas a expectativa é que nos próximos dias, pelo menos as tardes, voltem a ficar mais quentinhas por aqui. Média agora de 12 graus pela cidade de São Paulo. Sigo de olho também no tempo, na temperatura. Daqui a pouquinho a gente aciona o pessoal da Climatempo já para trazer o panorama para a tarde, pelo menos dessa quarta. Expectativa também do ar ficando mais seco. Quem já passou para desejar uma boa noite foi o Rogério. Também está sintonizado, falou que agora em Ribeirão Preto, 22 graus em média. Tiquinho mais abafado, né, se comparado à capital paulista. Bom, gente, vamos nessa já nesses próximos minutos, fazendo um giro pelos principais destaques do Brasil e do mundo. Indo direto com os destaques em Brasília, a proposta que prevê o fim da escala de trabalho 6x1 avança. Detalhes que chegam com Márcio Rocha.
6: A proposta que prevê o fim da escala de trabalho 6x1 deve avançar no Senado na próxima semana. O líder do governo no Congresso, o senador Randolfo Rodrigues, afirmou que a PEC deve ser analisada pela Comissão de Constituição e Justiça no dia 2 de setembro, durante o esforço concentrado. Antes, a CCJ realiza nesta quarta-feira uma audiência pública para discutir a proposta. O relator, o senador Omar Aziz, pretende apresentar o parecer já amanhã. O texto está no Senado desde o fim de maio, depois de ser aprovado pela Câmara dos Deputados.
5: Nos outros destaques do dia, a Polícia Civil do Rio pretende concluir até a próxima semana o inquérito que apura o espancamento que terminou com a morte de um homem em Copacabana, na Zona Sul. Ontem, quatro pessoas prestaram depoimento aos investigadores. Um deles, identificado como João Kleber, viu Cláudio Rafael Landeiro, de 37 anos, ser espancado e não fez nada para impedir as agressões ou chamar ajuda. Ele é investigado por omissão de socorro. Já no estado de Minas, o piloto que sobreviveu à queda de um avião recebe alta. Detalhes que chegam com Pedro Gelinek.
7: O piloto Gustavo Monteiro Couto, de 29 anos, que estava sozinho em um avião de pequeno porte que pegou fogo e caiu nesta terça-feira em uma área de mata na zona rural de Mateus Leme, na Grande BH, passa bem e já teve alta do Hospital João 23 em Belo Horizonte. O acidente aconteceu por volta das 7h53 da manhã. A aeronave realizava um voo intermunicipal de Belo Horizonte para Bom Despacho para uma possível manutenção. Em determinado momento, teria apresentado uma pane, sofrido uma pequena explosão, seguida de um princípio de incêndio. O piloto então teria acionado paraquedas da aeronave e realizado um pouso de emergência. Segundo informações do atendimento, Gustavo negou forte impacto contra o solo, não teve queixas de dores e nem apresentou escoriações. Técnicos do CENIPA foram acionados para investigar as causas do acidente.
5: O indicado para assumir a Embaixada dos Estados Unidos em Brasília, Daniel Pérez, afirma que não vai se envolver na eleição brasileira. Ele também disse que pretende superar o que chamou de pequeno impasse atual entre os dois países quando assumir o cargo. Pérez ainda aguarda o aval diplomático do governo Lula para assumir a função. A demora na concessão motivou Washington a revogar o visto da embaixadora brasileira no país americano em meio à crise comercial. E no destaque do esporte, Endrick continua fora no Real Madrid por lesão. Informações com Aline Fanelli.
8: O técnico do Real Madrid, José Mourinho, afirma que recusou propostas de venda e empréstimo do jogador Endrick porque gosta dele. O brasileiro voltou ao clube merengue nesta temporada depois de empréstimo.

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1: A quarta-feira será marcada por uma mudança importante no tempo em parte do centro-sul do Brasil. A atuação de um cavado, combinado com maior disponibilidade de umidade, aumenta as instabilidades principalmente no Paraná, São Paulo e no Mato Grosso do Sul. No sul, o Paraná será o principal destaque. A chuva se espalha por mais áreas do estado e pode ocorrer com intensidade moderada forte em alguns momentos. A atmosfera também estará favorável à queda pontual de granizo. Em Santa Catarina, as instabilidades avançam principalmente pelo meio oeste, Planalto e Planalto Norte. Já no Rio Grande do Sul, grande parte do estado ainda terá tempo firme, com Porto Alegre variando entre 11 e 24 graus. No sudeste, a chuva também aumenta. São Paulo terá mínima de 15 e máxima de 21 graus, com previsão de aproximadamente 10 milímetros. Em Belo Horizonte, os termômetros variam entre 17 e 27 graus, com cerca de 15 milímetros previstos. A frente fria em alto mar continua ajudando a transportar umidade para o leste da região. No centro-oeste, a novidade será o retorno da chuva em Mato Grosso do Sul e ao sul de Goiás, depois de vários dias de calor e umidade extremamente baixa. No nordeste, o interior permanece predominantemente quente e seco, enquanto no norte, o calor continua predominando em grande parte da região. A partir de quinta-feira, o aquecimento ganha ainda mais força no interior do Brasil. Aline Araújo, da Climatempo.
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2: Agora 00h09, pelo horário de Brasília, girando a reportagem da Band News FM, os principais destaques dessa madrugada. Os líderes do PT esperam que a temperatura do escândalo que envolve Lulinha comece a baixar ainda essa semana. A informação é da colunista da Band News FM, Mônica Bergamo. A jornalista relembra que as mais recentes notícias envolvendo o filho do presidente Lula impactaram negativamente a campanha de reeleição do petista. Ela conversou sobre o assunto com Carla Bigato, Sheila Magalhães e Luiz Megali.
3: Hora de conversar com Mônica Bergamo. A Mônica tem informações de bastidores de que alguns líderes começam a achar que o escândalo Lulinha já atingiu seu grau máximo de ebulição e pode começar a esfriar. É isso, Mônica?
4: O estrago, né, Megali, causado pelo escândalo da tentativa de lobby que envolve o filho do presidente da República, o Fábio Luiz Lula da Silva, o Lulinha, conhecido como Lulinha, causou estrago já na campanha do presidente à reeleição. A gente falou sobre isso aqui, eu acho que na semana passada, com as notícias ruins se sobrepondo, né, as notícias que o governo gostaria de impulsionar nessa fase da eleição para que o Lula crescesse nas pesquisas. O Lula não está caindo, como a gente viu pela pesquisa Datafolha, divulgada na sexta-feira, mas o Flávio também não está subindo, mas está subindo um pouquinho. O Lula oscila sempre um pouquinho para baixo, o Flávio oscila um pouquinho para cima, né, e a distância entre eles vai apertando, né. O segundo Datafolha, ela era de 5, caiu para 4 pontos. O mesmo está acontecendo nas pesquisas internas do PT e na de outros institutos. Agora, o planejamento era de que o Lula nesse momento conseguiria subir e ampliar a diferença com o Flávio, para o Flávio. E o Lulinha tá atrapalhando e muito, né, o Megali. Agora, o que eu apurei, como você anunciou aí, com lideranças do PT, que estão relativamente bem informadas sobre os inquéritos, porque informada mesmo, só a Polícia Federal tá, né, mas a expectativa é de que o pior vai ser essa semana e já está passando, e que o noticiário deve arrefecer. Ou seja, todas as notícias constrangedoras que tinham para sair do Lulinha já teriam sido publicadas praticamente todas. A última, né, a última publicada, mais recente, para dizer melhor usando as palavras, de que a lobista Roberta Luxinger manejava enormes quantias de dinheiro vivo e pagava despesas para ele, foi publicada na Folha de São Paulo, né? O PT pretende, a partir de agora, o Megali, se apegar ao fato ou usar esse fato de que até agora não surgiram informações de que o Lulinha tenha conseguido fechar negócio no governo, né? Então, estão qualificando já nos bastidores o filho do presidente como o lobista.

0: ciclista mais desastrado da história, talvez. Eu ouvi isso de umas cinco pessoas já, né, ligadas ao governo, ligadas ao PT, né? Ele tentou, como ele disse numa mensagem, trabalhou pra caramba, né? Essa era a
1: E
0: mensagem
1: não
0: dele, se não me engano.
1: conseguiu,
0: Trabalhei
1: Marco.
0: pra caramba. Hã?
1: E não conseguiu. Um lobista
0: Não é essa a
1: desastrado.
0: mensagem
1: Um
0: dele? Eu
1: lobista
0: trabalho
1: muito,
0: pra
1: muito trapalhão.
0: Não tem aquele filme, um convidado meio
1: Tem
0: trapalhão?
1: Peter Sellers, né?
0: Seria esse o filme, né? Um lobista bem trapalhão, porque aparentemente, pelo menos até onde se sabe, não conseguiu fechar nenhum negócio. A Folha de São Paulo mesmo hoje publica que eles tentaram fazer três grandes negócios, vultosos negócios, 600 milhões de reais um deles, né, no Ministério da Saúde, mas que nada foi fechado. Eu estava conversando com um ministro de uma outra área do governo na semana passada, que ele falou isso. Ele falou: como que eles vão lá para o governo comprar produtos de canabidiol que vão ter que ser fornecidos para pacientes que conseguem esse direito na justiça, porque esses produtos não são fornecidos pelo SUS. Aí eles querem que o governo faça uma compra gigantesca para atender uma demanda que é pequena, inclusive. Quer dizer, não existe licitação, não existe no SUS, tudo muito uma atrapalhada grande, tentar colocar em pé um negócio que era muito difícil de ser colocado em pé, pelo menos esse do canabidiol, né? Agora, é aquilo, né? Ômega ali, caldo de galinha, né? Não faz mal a ninguém, né? Resta saber se em alguma outra pasta eles tentaram e conseguiram fazer negócios. Mas a esperança é de que a partir de agora, reveladas essas andanças, essa movimentação de dinheiro vivo, essa uma lobista pagando despesas dele, viagem dele, né? Passeando pela Europa com champanhe na mão, com tudo isso que é muito constrangedor. Bom, saiu tudo, agora falta 40 dias aí para o primeiro turno, vamos ver se a coisa arrefece. Essa é a esperança, e uma certa torcida também, né, Megali, de que não apareça nenhum novo negócio e que nenhum negócio tenha sido efetivado. Aí a esperança é de que a temperatura desse escândalo baixe nas próximas semanas, Megali. Por enquanto está altíssima, né?
1: Eu adorei essa hipótese do lobista muito trapalhão, que não comete crimes, mas não por princípio, porque não consegue. Bem que ele tentou. Me lembrou, eu conheço um cara que jura que isso aconteceu, né? Não fui eu, mas ele disse que aconteceu. Que tava no ônibus, aí entrou um cara lá para vender bala, dizendo aquele papo, né? Eu podia estar roubando, eu podia estar matando. Aí um sujeito grita lá, Mônica, não podia não. Roubar é difícil pra caramba, rapaz. Tu tem que comprar, tu tem que pegar uma arma, tu tem que fugir da polícia. Acha que é assim, que é só querer? Ô, Mônica.
0: Você me fez lembrar de uma história, Megali, familiar. Eu não sei nem se eu falo aqui,
1: Ah, agora
0: mas
1: fala. Não...
0: eu vou falar sem nomes, eu vou falar sem nomes. Você sabe, o meu pai teve vários casamentos, né? E aí, madrasta, você sempre olha com aquele olho meio torto e tal, né? E um dia a gente foi falar mal da madrasta com que ele estava casado na época, eu e a minha irmã, a gente falou: ah, mas ela é muito dondoca, é dondoca, dondoca. Meu pai falava: minha filha, ela é dondoca, mas você tem que valorizar, porque para ser dondoca tem que ter um talento, tem que ser cara de pau pra caramba. Ele mesmo, meu pai era o maior piadista, né? Então, para de falar mal dela, ela é dondoca, mas é isso, é um talento muito incrível.
1: Falar daquele jeito, andar daquele jeito, você acha que é fácil?
2: Isso. Ficar pedindo tudo na
0: Ai, ai.
2: mão, assim, para os outros, você tem essa cara de
0: Exato!
2: pau, minha filha. Dá um
0: Como meu
2: trabalhão.
0: pai casou diversas vezes, ninguém vai saber de quem eu tô falando, né? Vai faltar um certo drama
1: Falando o
0: familiar,
1: nome
0: mas ninguém vai
1: certinho.
0: saber de quem eu tô
1: Falando o nome
0: falando. Tô falando
1: certinho
0: mal
1: da
0: de ninguém.
1: criadagem, né? Claro, isso é! Mônica.
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2: Colunista político e âncora do Tem Método, Carlos Andreasa, explica quais são as investigações que estão em andamento envolvendo o filme Dark Horse. Na segunda, o ministro Flávio Dino, do Supremo Tribunal Federal, autorizou uma investigação contra a produtora do longa-metragem que retrata uma parte da trajetória política do ex-presidente Jair Bolsonaro. Andreasa conversou sobre o assunto com Sheila Magalhães, Carla Bigato e Luiz Megali.
1: Hora de conversar com o Carlos Andreasa. Andreasa, o que causa mais estrago? Um cavalo solto no hospital ou um Dark Horse no STF?
4: Não sei. Depende de quem seja a vítima, né? E aí o STF também tomará providências diferentes. Mas, Megali, você sabe que ontem eu recebi duas mensagens de ouvintes perguntando sobre essa ordem do ministro Flávio Dino autorizando que a Polícia Federal peça o compartilhamento de dados da Polícia Civil sobre investigações havidas em São Paulo relativamente ao filme Dark Horse, ou especificamente a produtora do filme Dark Horse. Eu percebi que havia uma confusão na compreensão das camadas que tem aí, das instâncias diferentes, das investigações diferentes. Então, estava conversando com o Pablo Fernandes, nosso produtor, e achei bom explicar o que está em curso. Porque, objetivamente, o ministro Flávio Dino, que é relator de uma investigação que tem a ver com o filme Dark Horse, sobre o uso de emendas parlamentares, Mário Frias estaria, inclusive, envolvido nisso, o uso de emendas parlamentares destinadas, portanto, emendas destinadas para ONGs ligadas à produtora do filme Dark Horse. Essa investigação, no bojo dessa investigação, a Polícia Federal, que está à frente dessa investigação no Supremo Tribunal Federal, pediu ao ministro Flávio Dino autorização para demandar o compartilhamento de dados da Polícia Civil de São Paulo, que, por sua vez, faz outra investigação, também relativa à dona dessa produtora, mas, nesse caso, sobre o que seria fraude em licitação da Prefeitura de São Paulo, vencida por uma ONG da dona da produtora do filme Dark Horse. Então, nós temos aí instâncias diferentes e duas investigações diferentes, uma estadual da Polícia Civil de São Paulo, relativamente à matéria da Prefeitura de São Paulo, essa que eu me referi, e em comum todas elas têm a produtora do filme Dark Horse, via produtora ou via ONG. Então, essa é uma investigação. A outra no Supremo Tribunal Federal é essa que está com o Flávio Dino, e é essa que pede acesso às informações da Polícia Civil, sobre emendas parlamentares. Flávio Dino, por prevenção, ficou com essa investigação porque ele é relator de várias investigações no Supremo Tribunal Federal sobre emendas parlamentares, sobre orçamento secreto, outro tema bastante frequente da nossa coluna aqui. Então, são duas investigações, uma em São Paulo, outra no Supremo Tribunal Federal. Não confundir essa que está com Flávio Dino, embora a confusão possa ser feita cedo ou tarde, não confundir essa com aquela outra que está com o André Mendonça sobre o filme Dark Horse, e aí sobre o financiamento vorkárico ao filme Dark Horse. Aquela com André Mendonça sobre a destinação, nunca explicada, de mais de 10 milhões de dólares via fachada, aquela entre participações, para o fundo Heaven Gate nos Estados Unidos, aquele fundo administrado pelo advogado amigo, próximo de Eduardo Bolsonaro. Essa está com André Mendonça e é outra investigação. Então, tem duas investigações no Supremo que circulam sobre o mesmo assunto e uma em São Paulo também sobre o mesmo assunto. No caso do Supremo, a gente precisa observar se essas competências não se cruzarão, se a investigação que está com Flávio Dino não avançará sobre aquela que está com André Mendonça, se aquela que está com André Mendonça avança, se há investigação, porque vazamento não há. A gente fica na dúvida sobre se tem investigação rolando sobre o filme Dark Horse com André Mendonça, mas dois ouvintes me perguntaram pedindo para explicar as diferenças. Então, o Flávio Dino não tomou providência, porque essa era a hipótese, né? Flávio Dino não tomou providência invadindo uma investigação que está com André Mendonça. Ele tem uma outra investigação que tem a ver com o mesmo objeto, ou está no universo do mesmo objeto. Megali, uma explicação aqui supostamente técnica, não sei se foi bem feita, mas eu percebi que havia uma dúvida sobre isso, e essa informação circulou ontem.
5: Foi sim. Eu tô curiosíssimo para ver esse filme, não sei vocês, eu pretendo ver. Tenho um pouco de medo, porque...
4: Claro,
5: né?
4: Temos de ver, é função, nossa obrigação.
5: O jornalista que não é alinhado ao bolsonarismo é um comunista desgraçado que tem que morrer. E eu tenho certeza que eu tô nesse grupo aí. Então eu não sei como eu vou fazer, mas eu pretendo, talvez na sessão de imprensa, né? Na pré-estreia, mas vou ter que dar um jeito de ver esse filme aí. Acho que estamos todos curiosos.
4: Ah, não. E se você não vir no cinema, você vai ter a oportunidade de ver no streaming.
5: Não, mas eu quero a experiência toda, Andreasa.
4: É nosso... Sim, sim, sim.
5: Os aplausos. Vamos juntos.
4: Pô, fechar.
5: Aí somos em dois.
4: É nosso dever. Vamos pro pau. É nosso dever assistir a esse filme, certo?
5: É nosso dever.
4: A gente vai.
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0: Meia-noite, 24 minutos. Daqui a pouquinho, hein, gente? Tem a reprodução do Jornal da Noite por aqui na nossa programação. Antes, eu, Stephanie Toso, sigo por aqui girando o noticiário na Band News FM. Já nos principais destaques dessa madrugada de quarta, 3 das 5 pessoas hospitalizadas após o tombamento de um ônibus escolar na Paraíba recebem alta. Informações que chegam com o repórter Lucas Batista.
1: 3 das 5 pessoas encaminhadas ao Hospital de Emergência e Trauma de Campina Grande, no interior da Paraíba, após o tombamento de um ônibus escolar na BR-230, recebem alta. Ao todo, 7 dos 13 ocupantes do ônibus precisaram de atendimento médico. As outras 2 pessoas foram levadas ao Hospital de Juazeirinho, que também fica na Paraíba. O acidente aconteceu na noite dessa segunda-feira e o ônibus estava levando crianças.
0: O Brasil e os Estados Unidos têm data para retomar as negociações sobre o tarifaço. Conta mais, Márcio Rocha.
2: Brasil e Estados Unidos vão começar a discutir novamente o tarifaço sobre os produtos brasileiros na próxima segunda-feira, data que está marcada uma reunião entre o ministro do Desenvolvimento, Indústria, Comércio e Serviços, Márcio Elias Rosa, com o representante comercial da Casa Branca, Jameson Greer. A reunião será virtual e foi acertada entre os dois depois de uma conversa por telefone realizada após o telefonema entre os presidentes Donald Trump e Luiz Inácio Lula da Silva. É a primeira etapa de uma agenda definida para a retomada das negociações sobre essas barreiras comerciais. A ideia é inicialmente ampliar a lista de produtos isentos das tarifas dos Estados Unidos para só depois discutir uma possível reversão. Enquanto isso, o governo editou uma medida provisória que amplia por mais 1 ano a suspensão tributária das empresas afetadas pelo tarifaço.
0: Apontado como um dos chefes do PCC, Gerson Palermo é mantido no sistema penitenciário federal. Detalhes com a Ronilma Pinheiro.
3: A Justiça de Mato Grosso do Sul negou o recurso da defesa de Gerson Palermo e manteve a permanência dele no sistema penitenciário federal. No fim de julho, ele foi transferido do presídio de Campo Grande para a Penitenciária Federal de Brasília. A defesa pediu o retorno do apenado ao sistema prisional de Mato Grosso do Sul, alegando o direito de cumprir a pena próximo dos familiares. A decisão da Terceira Câmara Criminal do Tribunal de Justiça foi unânime e determinou que Palermo permaneça por 3 anos em uma unidade de segurança máxima da União. O homem é apontado como um dos principais líderes do primeiro comando da capital, PCC, e acumula condenações de mais de 120 anos.
0: O governo dos Estados Unidos planeja revogar os vistos de até 200 mil estrangeiros que entraram no país como turistas a negócios e depois pediram asilo para permanecer. Essa é mais uma medida restritiva da política de imigração americana. Em paralelo, todas as entrevistas para obtenção de visto foram remarcadas em embaixadas e consulados americanos ao redor do mundo. A ação acontece para que agentes consulares passem por treinamento sobre as novas regras mais rígidas. E o estado do Rio recebe um evento histórico para o futebol feminino. Detalhes com a Maria Clara Vinhais.
4: O Rio de Janeiro será palco do sorteio final da Copa do Mundo Feminina da FIFA de 2027. O evento acontece no dia 21 de dezembro no Museu de Arte Moderna do Rio e vai definir os grupos e o caminho das 32 seleções que disputarão a competição. Mais de 1.000 convidados, entre representantes das equipes classificadas e das seleções que ainda vão para a repescagem, devem participar do sorteio. Essa será a primeira edição da Copa do Mundo Feminina realizada na América do Sul. O Maracanã vai ser o estádio das partidas de abertura e encerramento do Mundial.
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0: O levantamento aponta quais são os principais medos dos brasileiros hoje em dia. A maioria envolve a questão da segurança. Em uma conversa com Renan Suquevicius e Eduardo Barão, colunista da Band News FM, Renato Meirelles, destaca alguns números obtidos pelo Instituto Locomotiva.
6: Bom falar contigo de novo, Renato, hoje numa coluna que vai tratar sobre o medo dos brasileiros. Você tem medo do quê? Né? E aí essa pesquisa está mostrando muita coisa relacionada à violência e até um novo elemento, né, que muita gente fica um tempo inteiro nas mãos, para lá e para cá, também parece ser o grande receio hoje dos brasileiros, Renato.
7: Ô Barão, nós começamos aí o processo de escolha dos próximos presidentes da República, do próximo presidente da República, e tem uma discussão sobre que tema está mobilizando os brasileiros e a discussão sobre violência. Só que quando você fala violência, tem uma série de assuntos relacionados à violência, de tipos de violência que, infelizmente, fazem parte do dia a dia dos brasileiros. Foi pensando nisso que uma pesquisa realizada pelo Instituto Ideia e pelo Canal Meio mergulhou para ouvindo aí quase 2 mil brasileiros sobre que tipo de medo de violência é esse que está afetando tanto as escolhas e o dia a dia das pessoas. E vieram alguns resultados aí, alguns um pouco mais óbvios, outros menos óbvios. Mas o que lidera é o assalto à mão armada. Imagina o seguinte, só 6,9% dos brasileiros não tem nenhum medo de ter um assalto à mão armada e só 6,5% dos brasileiros não tem nenhum medo de ter o celular roubado. Então, ser assaltado à mão armada e ter o celular furtado lideram o ranking dos maiores medos que os brasileiros têm relacionados à violência. Mas não para por aí. Por exemplo, ser fisicamente agredido em um assalto. Então, para quem está nos acompanhando, ter uma ideia, quem tem muito medo quer dizer eu estou praticamente rezando todos os dias para que isso não aconteça. Você tem ser assaltado a mão armada, 66%, ter o celular roubado, 63%, ser fisicamente agredido em um assalto, 63%, ser assassinado num assalto, 62,9%, e levar um tiro ou ser vítima de bala perdida, 61,9%. Vamos entender uma coisa, Renan. Olha só que interessante. Na prática, nós estamos dizendo que quase 2/3 dos brasileiros vivem com muito medo de sofrer uma dessas violências. Então, quando as pesquisas eleitorais, os candidatos vão na televisão, tivemos o debate aí da Band, começamos as sabatinas do Jornal Nacional, e o tema da violência aparece como um tema muito forte, né? Muitas vezes a gente não entende o que esse medo significa. E esse medo significa que o brasileiro não consegue andar em paz na rua.
8: E é muito curioso, né, Renato, porque a gente não está falando de delírio. Agora, no noticiário local para os ouvintes de São Paulo, então a gente falou de casos de mulheres assediadas, estupradas, a gente falou de pessoas que foram violentadas, enfim, que tiveram uma ação aí envolvendo policiais, né, sofreram violência policial. Agora há pouco a gente está falando de uma mega operação para os ouvintes de São Paulo, de desmanche, de derretendo joias, alianças, então esse roubo de aliança, uma operação no Rio de Janeiro que deixou as pessoas paradas no meio do trânsito, um risco de levar uma bala perdida. Nada disso é uma possibilidade de, quem sabe, um dia aconteça. Está acontecendo hoje, entre ontem e hoje, a gente deu essas notícias por aqui. E isso talvez vire uma chave na cabeça dessas pessoas, né? Porque é isso, não é algo que pode eventualmente um dia acontecer, um medo que eu tenho, um bicho papão. Acontece, né?
7: O que mais preocupa é que esse medo é efetivamente um medo, o medo real. E um medo, Renan, que atinge homens e mulheres de uma forma bastante diferente, né? Então, quando a gente pega, por exemplo, a relação aí do medo, né, por raça, vamos pegar o medo de raça, né? Ser vítima de estupro ou assédio sexual. Sobe do medo de 50% entre os brancos para 61% entre a população preta. Sofrer violência policial, sobe de 40% o medo da população branca para 47% na população preta. Né? Quando você vê, enquanto, por exemplo, na região sul, né, ser fisicamente agredido no assalto a 60%, na região sudeste esse número sobe para 68%. Da mesma forma em que ser tem um dado bastante interessante aqui que combina com uma das informações dadas no giro de notícia, que é o medo de sofrer estupro ou assédio sexual, que enquanto na população como um todo é 53%, entre as mulheres sobe para 79%.
6: Como disse o Renato, ano de eleição, claro que os candidatos estão de olho nessa pesquisa, evidentemente ela vai ser explorada para tentar, de alguma forma, mudar um pouco esse cenário de terror, né, que o brasileiro muitas vezes acaba expressando por meio dessas pesquisas, por causa, muitas vezes, da violência que a gente tem visto no nosso país.
0: Uma tecnologia 100% cearense vai colocar o Brasil na vanguarda da medicina mundial. O estado vai abrigar a primeira fábrica do planeta destinada ao processamento em larga escala de pele de tilápia para uso médico. Quem explica é o repórter Moisés Mororó.
9: O Brasil vai ganhar a primeira fábrica do mundo dedicada ao processamento em larga escala de pele de tilápia para uso médico. A unidade será construída em Jaguaribara, no interior do Ceará, com um investimento inicial previsto de R$ 52 milhões. A tecnologia desenvolvida a partir de pesquisas da Universidade Federal do Ceará transforma uma parte do peixe normalmente descartada pela indústria em curativo biológico para queimaduras e feridas de difícil cicatrização. O professor titular do Departamento de Fisiologia e Farmacologia da UFC, Manuel Odorico de Moraes, é um dos coordenadores das pesquisas com pele de tilápia e afirma que a novidade representa um grande avanço no tratamento de queimaduras.
10: Então você imagina uma pessoa com 10% da área corporal queimada. Para fazer usar o tratamento convencional, ele tem que trocar esse curativo pelo menos a cada 48 horas, né? Então você imagina a dor que essa pessoa vai sentir. Imagina, por exemplo, que os custos que isso... Quando você usa a pele da tilápia, você coloca a pele da tilápia e troca, no máximo, uma ou duas vezes, né? Duas vezes quando tem queimadura de segundo grau profunda. Poucas vezes isso é feito quando tem queimadura de segundo grau superficial.
9: Ele destacou também a importância do controle de qualidade implementado na fábrica após a instalação.
10: Existe todo um protocolo de controle de qualidade, né? Isso aí é uma coisa fundamental em toda a indústria farmacêutica, toda a indústria de produtos para a saúde, tem que ter um controle de qualidade, né? Então, isso aí é uma coisa fundamental para que o produto saia com a mesma qualidade, né, do que foi utilizado nos testes laboratoriais e nos testes clínicos.
9: O impacto econômico da novidade para a cadeia produtiva da tilápia é outro fator que agrega ao ecossistema do mercado cearense.
10: Quer dizer, uma coisa que é jogada no lixo, você paga para jogar no lixo, porque você tem que fazer um aterro, tem que fazer uma cova, enterrar a tilápia, então agora você vai ser ressarcido pela pele da tilápia que você está produzindo, né? Então tudo isso vai agregar valor à cadeia produtiva.
9: A expectativa é de que a nova unidade em Jaguaribara não apenas impulsione a saúde pública com tratamentos mais acessíveis, mas também consolide o Ceará como referência internacional em inovação e biotecnologia.
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11: Os interessados em inteligência artificial estão atentos a um lançamento que a China anuncia na próxima sexta-feira, Warrison.
12: Está todo mundo esperando, Edu, para essa sexta-feira a chegada de um novo modelo de inteligência artificial da China. Esse modelo vem de um laboratório chamado ZAI. E por que está todo mundo na expectativa, Edu? Porque essa empresa, a ZAI, ela se envolveu no episódio que trouxe à tona o mais recente caso de cibersegurança da OpenAI com a Hugging Face. Essa é aquela história em que os agentes da OpenAI invadiram a Hugging Face. Qual que foi toda a controvérsia nessa questão, Edu? É que a Hugging Face, que é uma empresa parceira da OpenAI, teve os seus sistemas invadidos por agentes da OpenAI. Só que a OpenAI não sabia disso. A Hugging Face pediu ajuda, primeiro para a Anthropic, né, dona do Claude, para tentar conter a invasão. O Claude não ajudou, porque para ajudar precisaria ir contra regras do próprio Claude. E aí a Hugging Face precisou recorrer a um sistema, a uma inteligência artificial chinesa, da ZAI, que é essa empresa que vai lançar agora esse novo sistema na sexta-feira. E aí está todo mundo agora se perguntando, né, Edu, se esse sistema, que era a versão 5.2 da ZAI, foi capaz de conter a invasão dos sistemas da OpenAI, será que essa nova versão, a 5.3, que vai chegar agora na sexta-feira, e que, detalhe importante, é de código aberto, né? O que, que será que ela vai trazer de novidade? Será que nós vamos ter aí mais um abalo sísmico no mercado de ações em função de mais um modelo chinês que pode chegar com mais poder do que os modelos americanos? Ou pelo menos com poder similar, poder igual, Edu? Vamos ver o que que vai nos reservar mais esse modelo chinês de código aberto, mais um capítulo nessa guerra que está se desenhando de um lado entre as empresas norte-americanas com seus códigos proprietários, né, com seus LLMs de código fechado, e as empresas chinesas do outro lado, Edu, com seus modelos de código aberto ou open weights, empresas de código aberto chinesas, né, que defendem o código aberto como uma maneira de fazer com que a tecnologia da inteligência artificial avance mais rapidamente.
11: Essa disputa entre inteligências artificiais, travada principalmente por empresas americanas e chinesas, tem muito pano para manga ainda. A gente acompanha e conta tudo aqui na coluna de tecnologia, que volta amanhã.
0: Meia-noite, 41 minutos. Na sequência, vem aí a reprodução do Jornal da Noite na nossa programação.
13: Cruzeiro e Atlético fazem clássico mineiro na abertura das quartas de final da Copa do Brasil. 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
14: Olá. Um piloto sobreviveu à queda de um avião em chamas perto de Belo Horizonte. Ele foi salvo depois de acionar o paraquedas e conseguiu sair do avião pouco antes de uma explosão destruir tudo.
15: Moradores da região registraram a queda. As imagens mostram o avião caindo já com paraquedas acionado e uma coluna de fumaça.
16: Nossa!
15: 30 segundos depois, o avião cai numa área de mata, em Mateus Leme, na região metropolitana de Belo Horizonte. O fogo se espalhou rapidamente. O piloto e único ocupante do monomotor é Gustavo Couto, de 29 anos. Ele contou com a ajuda de moradores para sair do avião antes da explosão. Foi levado de helicóptero para um hospital com ferimentos leves. À tarde, depois de receber alta, deu detalhes do que aconteceu.
17: Eu tive uma perda de potência, né? E quando eu vi que eu estava tendo algum problema, que eu não ia ter mais controle da aeronave, eu tiro a aeronave de cima da cidade de Mateus Leme, procuro um lugar melhor para o pouso de emergência, e aí eu aciono paraquedas e espero o impacto no chão.
15: Estamos aqui no local onde o avião caiu. Trata-se de uma área de mata, mas a poucos metros daqui há algumas casas. Segundo especialistas, além da habilidade do piloto, a tecnologia inserida na aeronave evitou uma tragédia. É o modelo Cirrus SR-22, equipado com um sistema de paraquedas projetado para diminuir a velocidade em pouso de emergência. Esse sistema fica no corpo do avião e é acionado por uma alavanca. O paraquedas é lançado para fora por um foguete balístico. Para o piloto que escapou da morte, agora é hora de comemorar em casa, com um filho de 2 meses de idade.
17: Estou doido para ver ele, vejo a foto, dá vontade de chorar. Eu perdi meu celular lá no avião, não consegui, mas tá doido para ver ele, abraçar, sentir o cheiro dele, né? Cheiro de neném, né?
18: O futuro agora, continuar pilotando?
17: Amanhã estamos pilotando de novo, se Deus quiser.
14: Nasceu de novo, né? E haja coragem. A polícia prendeu no Paraguai 5 brasileiros suspeitos de ligação com o PCC. Um deles chegou a fazer cirurgias para não ser reconhecido, mas não deu certo.
19: Policiais cercam casas de alto padrão. Para entrar em um dos imóveis, precisam arrombar a porta principal. Na operação, 5 brasileiros foram presos suspeitos de ligação com o PCC e envolvimento no tráfico de drogas e de armas. 13 estavam foragidos por sequestro, homicídio e tráfico de drogas no Brasil. Com o bando, a polícia apreendeu 2 fuzis, espingardas, pistola semiautomática, mira telescópica, carregadores e munição. Um dos presos é Douglas Fernando de Jesus Hartkoff. Segundo a polícia, ele fez plásticas para mudar o rosto, além de uma cirurgia nas pernas para aumentar e disfarçar a altura original. Ele era procurado por um assassinato em novembro do ano passado em Curitiba. Na época, ele e comparsas armados se disfarçaram de agentes do Grupo de Atuação Especial de Combate ao Crime Organizado, GAECO, para sequestrar, torturar e matar por vingança um homem de 27 anos. O Ministério Público Paraguaio analisa se os presos serão submetidos a um processo de expulsão direta ou se serão processados por lá por violação da lei sobre armas de fogo. A prisão de brasileiros no Paraguai é comum porque o país é considerado estratégico para a atuação do PCC no tráfico internacional de drogas. A cocaína produzida na Bolívia passa pelo Paraguai antes de chegar ao Brasil. Daqui, boa parte é enviada para a Europa por portos e aeroportos.
14: Um homem foi executado dentro de uma academia em São José dos Campos, no interior de São Paulo. O assassino chega sem dizer nada e começa a atirar na vítima, que estava sentada na recepção. Depois do crime, ele sobe na garupa de uma moto e foge. O atirador e o comparsa foram presos horas depois em Itatiaia, no Rio de Janeiro. A polícia suspeita de um acerto de contas envolvendo a agiotagem. A Polícia do Rio segue o projeto para ocupar o Complexo de Israel, uma área dominada pelo Terceiro Comando Puro. O objetivo é pacificar o local.
16: Hoje, os policiais cumpriram mandados de prisão e ocuparam áreas de Parada de Lucas e Vigário Geral. Os agentes destruíram muros com seteiras e até uma casa-mata, uma instalação comum em guerras. Uma granada encontrada perto de uma estação impactou a circulação de trens. 8 pessoas foram presas. Entre os detidos está Luana Rosa de Araújo, conhecida como Madrinha da Cidade Alta, que fazia a contabilidade da facção. Os agentes ainda encontraram uma casa de alto padrão, onde mora um braço direito de Álvaro Malaquias Santa Rosa, o Peixão, chefe do TCP. O objetivo da Polícia Militar é ocupar temporariamente as 5 favelas do Complexo de Israel para realizar operações diárias contra o Terceiro Comando Puro.
20: E hoje a gente coloca o Batalhão de Operações Policiais Especiais fazendo toda uma varredura nos principais locais, checando informações do Disque Denúncia, informações também que chegam diretamente no serviço de inteligência da Polícia Militar, estão sendo checadas por esses policiais ali com uma espécie de varredura em toda a região para poder encontrar criminosos ou artefatos ilícitos que estejam escondidos.
16: O Complexo de Israel é formado pelas favelas 5 Bocas, Pica-Pau, Cidade Alta, Parada de Lucas e Vigário Geral. Diariamente, os moradores são afetados pelo crime organizado, com barricadas, confrontos e intolerância religiosa. Segundo a polícia, é no complexo que fica a base da facção e de onde saem as ordens para invadir outras regiões.
14: Um drone russo, guiado por inteligência artificial, matou 3 pessoas na Ucrânia. Este seria o primeiro caso de uma arma autônoma que faz vítimas na guerra.
21: É um marco sombrio. A inteligência artificial já não está apenas ajudando a pilotar ou localizar alvos. Agora, há um caso documentado em que ela tomou a decisão final de um ataque que matou humanos. A tecnologia utilizada era da empresa americana NVIDIA. O caso aconteceu mês passado, em Zaporizhia, na Ucrânia. Operadores russos levaram o aparelho até a região e a inteligência artificial escolheu sozinha o alvo final. O drone tentou atingir tanques de gás de um posto, bateu num prédio antes de chegar lá e explodiu. 3 civis morreram. Esse pequeno computador de inteligência artificial custa a partir de $250 e a revendedores internacionais. Com ele, a Rússia está tentando dar capacidade de reconhecimento autônomo a drones relativamente baratos e produzidos em grande escala. A guerra tem testado a defesa europeia em diversas frentes. Drones têm aparecido de forma misteriosa em áreas sensíveis em diversos países do continente. Na Ucrânia, o desafio maior é outro: proteger o céu dos mísseis balísticos da Rússia. Isso depende principalmente dos Estados Unidos. O país está com poucos interceptadores Patriot, um eficiente míssil de defesa antiaérea. O primeiro-ministro britânico, Andy Burnham, prometeu apoio e quer aproveitar a Assembleia Geral da ONU em Nova York no mês que vem para se juntar a outros líderes europeus na pressão sobre Donald Trump para que ajude mais os ucranianos contra os russos.
14: Depois de suspender transmissões ao vivo pelo Discord, a Agência Nacional de Proteção de Dados multou o TikTok em mais de 150 milhões de reais por falhas na proteção de menores de idade. A plataforma também terá de adotar novas medidas de segurança.
1: Atenção em casa e no trabalho. Psicóloga infantil Vanessa é mãe de gêmeas, de 9 anos. Os relatos que ouvi no consultório fazem aumentar o nível de atenção no contato das filhas com a internet.
2: Além, né, do tempo de tela, eu me preocupo também como que está sendo esse uso que elas têm de tela.
22: Com 9 anos de idade, rede social zero.
2: Rede social zero.
1: Apesar do ECA digital ter entrado em vigor este ano, crianças e adolescentes ainda seguem expostos a práticas nocivas no ambiente virtual. Hoje, a NPD, Agência Nacional de Proteção de Dados, multou o TikTok em quase 154 milhões de reais devido a irregularidades. A agência constatou que a plataforma apresentou falhas no tratamento de dados de crianças e adolescentes nas duas formas de acessar a rede social. Além da multa, o TikTok terá também de colocar em prática um plano de adequação apresentado pela empresa e aprovado pela agência. Entre as medidas que devem aumentar a segurança dos menores de idade estão: o modo sem cadastro terá limite de 12 horas de uso por dispositivo, bloqueio de interações e transmissões ao vivo, proibição para comentar, curtir ou enviar mensagens diretas, suspensão total de anúncios e acesso somente a conteúdo apropriado para todas as idades. No início do mês, a agência também proibiu temporariamente transmissões ao vivo no Discord. Esta semana, a empresa, que afirma respeitar as regras do ECA digital, recorreu da decisão. Segundo a agência, a plataforma não tinha mecanismos para retirar do ar em tempo real lives que estimulavam crianças e adolescentes à automutilação e até o suicídio.
14: E o governo dos Estados Unidos determina pausa nos agendamentos de vistos em todo o mundo. Segundo o Departamento de Estado, a medida do governo Trump ocorre devido a um treinamento para agentes consulares. O objetivo é evitar a entrada de estrangeiros que possam depender de benefícios públicos. Candidatos com entrevistas marcadas já receberam e-mails sobre o reagendamento. O candidato do PL, Flávio Bolsonaro, fez a primeira viagem de campanha ao Nordeste.
23: Recepção no aeroporto e carreata até o centro de Maceió. Flávio Bolsonaro colocou o chapéu de couro na primeira visita ao Nordeste da campanha. O local escolhido foi Alagoas, terra natal do vice Alfredo Gaspar. Em discurso em cima de um trio elétrico, Flávio disse que caso seja eleito, manterá o Bolsa Família e que pretende ampliar a economia da região, que atualmente tem o turismo como uma das principais atividades. A intenção, segundo ele, é ampliar o agronegócio nordestino.
24: Começar a olhar para o Nordeste como uma grande solução, como foi lá atrás o Centro-Oeste para o agro, para a pecuária, para o plantio.
23: Duas ausências na agenda: o ex-presidente da Câmara e candidato ao Senado, Arthur Lira, do PP, e o candidato do PSDB ao governo do estado, João Henrique Caldas, o JHC. Eles alegaram outros compromissos. O PL tem encontrado dificuldade em reproduzir no plano nacional as alianças fechadas com partidos do Centrão nos estados, principalmente no Nordeste, onde o campo político está mais próximo de Lula. Flávio quer tentar atrair o máximo possível de políticos aos palanques estaduais e evitar temas polêmicos, como o financiamento do filme Dark Horse, sobre a vida do pai Jair Bolsonaro. A Polícia Federal afirma que o banqueiro Daniel Vorcaro repassou pelo menos 60 milhões de reais para a produtora. Ontem, na Fiesp, o candidato do PL repetiu que foi uma relação privada.
25: Vocês querem insistir com uma relação privada, de um filme privado, que não tem contrapartida pública de nada. Gente, não adianta, vocês não vão me colocar na mesma página desse cara. Não vão me colocar. Hoje o governo Lula que deve explicações, vão cobrar explicações deles.
23: A decisão do comando político do PL é deixar a prestação de contas do filme para a produtora, a Go Up Entertainment. O Supremo analisa a denúncia de que deputados teriam repassado emendas parlamentares para a empresa.
14: O presidente Lula participou de um evento no Exército, onde defendeu mais investimentos na área militar.
3: Lula participou das comemorações do Dia do Soldado no Quartel-General do Exército, em Brasília. Ao final do evento, destacou o aumento da participação feminina nos quartéis e voltou a defender a ampliação de investimentos na área militar.
4: A defesa não pode ser uma coisa quando sobrar dinheiro. Nós temos que priorizar, preparar esse país não para a guerra, preparar esse país para a paz. Preparar esse país para defender o nosso território, as nossas riquezas e o nosso povo.
3: Durante a cerimônia, Lula cumprimentou o senador Hamilton Mourão, que foi vice do ex-presidente Jair Bolsonaro. Eles conversaram por cerca de 40 segundos, o tempo suficiente para Lula pedir apoio ao projeto de lei que regula a exploração de minerais críticos no país. Lula foi questionado sobre as apurações da Polícia Federal que envolvem seu filho, Fábio Luiz, o Lulinha, e o ex-chefe de gabinete, Marco Aurélio Santana, o Marcola, mas não respondeu às perguntas.
6: Presidente, estão atrapalhando a campanha, suspeita sobre o seu filho Fábio. Presidente,
7: o senhor está decepcionado com o Marcola?
3: Lulinha e Marcola são investigados por suposto tráfico de influência dentro do governo. À tarde, o presidente se reuniu com integrantes da campanha para definir as próximas agendas. Um comício em Porto Alegre na próxima sexta-feira foi desmarcado por causa da previsão de fortes chuvas na região. Seria a primeira ação de campanha na região sul. A agenda foi substituída por uma caminhada em Salvador. Na Bahia, Lula estará ao lado do governador do estado, que tenta a reeleição, o petista Jerônimo Rodrigues.
14: Vamos ver agora como foi o dia dos outros candidatos à presidência.
8: Ronaldo Caiado e Renan Santos participaram de um evento promovido pela Associação Brasileira da Infraestrutura e Indústrias de Base em São Paulo. Caiado, do PSD, prometeu reduzir juros e pediu apoio de empresários.
10: Me dê essa carta de confiança, que eu rebaixarei os juros, eu terei medidas para poder conter as despesas do governo federal e eles serão nossos parceiros para avançar em todas as áreas, seja ela de rodovias, seja ela de hidrovias, seja de portos, enfim, ferrovias, enfim, tudo aquilo que seja a logística do Brasil que hoje está estrangulada.
8: Renan Santos, do Missão, defendeu que recursos economizados com cortes de gastos do governo sejam investidos em infraestrutura.
26: Super salários, privilégios que existem, por exemplo, em certos setores dentro da Previdência. Por exemplo, são militares que têm super salário, judiciário também tem. Cortes de certas renúncias fiscais multibilionárias que existem para setores pouco efetivos. Isso vai virar investimento direto na área de infraestrutura.
8: Em um evento da CNA em São Paulo, Augusto Cury do Avante falou em responsabilidade fiscal para reduzir juros e ampliar o crédito aos agricultores.
27: Então, a agricultura tem que ser abraçada, nós temos que ter responsabilidade fiscal, gastar muito menos do que arrecadamos, para que a taxa Selic possa cair e, de fato, os agricultores tenham a oportunidade de custear sua safra e expandir a produção brasileira.
14: A ausência dos candidatos nos debates. Veja no comentário de Fernando Mitre.
28: A opção antidemocrática de fugir ao debate, como fizeram Lula e Flávio, de costas para o interesse público, ajuda a ilustrar o quadro de fragilidade e pobreza de conteúdos dessa campanha até agora. O debate é uma rara e preciosa oportunidade para o confronto de ideias e estilos, rejeitada pelos fujões, líderes nas pesquisas, mas principalmente perdida pelo eleitor. Em tempos de polarização, com cada lado falando sozinho e xingando o outro, não só se esvazia o espaço para a comparação de projetos e ideias, como ajuda a dividir o país e o ambiente político. O futuro do Brasil está em discussão, ou deveria estar, com a necessária profundidade, inclusive das condições políticas, agora e depois, considerando que o próximo presidente terá um desafio especial: buscar caminhos políticos para enfrentar, para valer, as causas do problema econômico, por exemplo. E isso significa passar pelo entendimento com variadas forças políticas, inclusive com áreas da oposição. O tamanho dos problemas vai exigir essa compreensão, que a polarização dificulta ou proíbe. Thaís.
14: Obrigada. O presidente Lula se reúne nesta quarta com os presidentes da Câmara e do Senado para alinhar votações de projetos que podem ter impacto na campanha eleitoral. O governo negocia para que o fim da escala 6x1 e também a PEC da Segurança Pública sejam aprovadas pelos senadores antes das eleições. Na Câmara, a expectativa é para a votação da medida provisória que acabou com a chamada taxa das blusinhas. Se não for votada até o início de setembro, o imposto de 20% voltará a ser cobrado em produtos de até 50 dólares. E veja a seguir no Jornal da Noite. Após telefonema entre Lula e Trump, países marcam reunião sobre o tarifaço. Governo confirma previsão para o salário mínimo no ano que vem. E Fernandinho Fernandes, ao vivo no estúdio, conta tudo sobre a partida entre Cruzeiro e Atlético Mineiro na abertura das quartas de final da Copa do Brasil. A gente volta já já, fica por aí.
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8: Agora 1h04, pelo horário de Brasília. Em instantes, vem aí o segundo bloco do Jornal da Noite na nossa programação. Rapidinho, já desejar bom dia pro Greco, que tá por aqui, sintonizado em mais uma madrugada na Band News FM. O Adilson também já passou para desejar boa noite. O Ronaldo, que é cobrador de Osasco, também tá sintonizado. O João de Jesus, da Barra Funda, já aparecendo por aqui desejando bom dia. Assim como o Divanir Leite, direto da cidade de Garça, aqui em São Paulo, está sintonizado, já mandando um bom trabalho para todos nós. Júlio de Jundiaí também já passou para desejar uma boa madrugada, um bom trabalho. Bom, o WhatsApp da Band News FM está aberto para você mandar o seu alô, a sua mensagem, 11 999 592 100. Daqui a pouquinho eu e Stephanie Toso volto em mais um intervalo, já para atualizar os principais destaques do dia por aqui na Band News FM.
9: Em resposta às tarifas aplicadas pelos Estados Unidos, o governo do Canadá anunciou sobretaxas de até 50% contra 700 produtos de empresas americanas, uma retaliação de 20 bilhões de dólares. As taxas mais altas incidirão sobre produtos como aço, alumínio e vestuário. O tarifaço entra em vigor no dia 8 de setembro. Para minimizar os efeitos à economia local, o governo canadense anunciou um plano para apoiar financeiramente as empresas impactadas. E Brasil e Estados Unidos marcaram uma nova reunião para renegociar o tarifaço americano. Vamos ao vivo a Brasília. Natália Pazzi traz os detalhes. Boa noite, Natália.
10: Boa noite, Thaís, a você e a todos. A reunião vai acontecer na próxima segunda-feira. Ela vai ser virtual e comandada pelo ministro do Desenvolvimento, Indústria e Comércio Exterior, Márcio Elias Rosa, e pelo representante comercial dos Estados Unidos, Jameson Greer. Essa será a primeira conversa entre os dois governos desde o anúncio das novas tarifas de 37,5% em julho. A retomada das negociações foi acertada numa conversa por telefone entre os presidentes Lula e Donald Trump, que aconteceu na última sexta-feira. O representante comercial americano disse que recebeu a orientação de Trump para reabrir o diálogo. O governo Lula trabalha com cautela e não espera uma reversão imediata das tarifas. A principal estratégia será tentar reduzir as sobretaxas. Caso não seja possível, o Brasil quer aumentar a lista de produtos que ficarão fora da cobrança extra. É com você.
9: Obrigada. E o governo federal estima que o salário mínimo em 2027 deve aumentar para 1.000.

0: e benefícios sociais. Né? Por que reforçou? Porque nos bastidores se fala que haveria estudos para mudar as regras, mantendo para trabalhadores da ativa e aposentadorias e benefícios sociais, como o BPC, poderiam ser reajustados de uma outra forma, pela inflação, por exemplo. Especialistas apontam que essa seria uma forma de reduzir o ritmo de crescimento dos gastos públicos. Hoje, cada R$1 de aumento do mínimo custa R$ 430 milhões. Então, R$ 120 a mais custariam mais de R$ 50 bilhões. É uma discussão delicada, porque a cesta básica em São Paulo já consome 60% do valor. É um valor pequeno. Especialistas dizem que é importante ter salário mínimo para garantir um piso para o trabalhador, ali uma dignidade. A discussão é que a regra atual ela é estendida para aposentadorias e benefícios. E também o aumento é muito acima da chamada produtividade do trabalho, o que eleva custos, inflação e informalidade. Mas olha, não dá para ter essa discussão sem antes cortar privilégios, supersalários, o custo alto do Congresso também. Thaís.
1: Valeu, Ju. Obrigado pela participação. Agora a gente vai falar de bola rolando. E aí, Fernandinho?
2: Tudo bem, Thaís? Boa noite. Boa noite. Então, me permita, antes dessa história do salário mínimo, não querem aumentar o salário mínimo, mas já estão falando em anistia para as dívidas dos clubes de futebol.
1: Aí não dá, né?
2: E não é sério o negócio, né? Fica difícil. Mas vamos lá, falar Bora. De bola rolando, que é o que nos cabe nesse momento, mas às vezes a indignação fala mais alto. Cruzeiro e Atlético abriram aí esse momento decisivo das Copas do Brasil. Jogo de golaços, 1-1. Primeiro do Arroio, segundo do Renan Lodi. O jogo decisivo fica para a próxima terça-feira, agora no estádio do Atlético.
1: Pro coração mineiro ficar ainda mais tenso, né?
2: Cara, é. Teve até emoção, jogador no hospital, mas tá tudo bem, tudo resolvido. E amanhã nós temos mais jogos, quarta e quinta-feira, né? Na quarta-feira nós teremos Palmeiras e Santos. Neymar joga, Neymar não joga, tá essa dúvida aí.
1: A polêmica de sempre, né? Por causa do gramado no
2: sintético. Sintético, é. E tem um problema também, ele já tem dois cartões amarelos. Se ele levar o terceiro, pode não jogar na Vila para resolver. Mas, enfim, primeiro tem que resolver o que está pela frente. Depois ver o que acontece. Amanhã a gente vai saber. Tem Vasco e Vitória, Thaís. E aí?
1: Espero que seja vitória do Vasco,
2: aí,
1: no caso, né?
2: É isso aí. O vascaíno está torcendo por essa composição.
1: Né?
2: E na quinta-feira a gente tem outro clássico. Os dois times lá embaixo, na zona do rebaixamento, momento decisivo, Internacional e Grêmio. Isso pode definir os últimos meses do ano, quem avançar ou quem ficar pelo meio do caminho.
1: É, vamos esperar para ver. Muita emoção nesses próximos dias na Copa do
2: certeza.
1: Brasil. Tudo isso.
2: E muito mais já já no Esporte Total. Aguardo vocês. Obrigado, Thaís.
1: Até já.
2: Até já.
1: E veja a seguir no Jornal da Noite. Morre aos 80 anos Dolly Parton, dona de um legado musical de 3 mil canções. A gente vai falar sobre isso já já. Estou te esperando por aqui.
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1: Uma hora, 13 minutos pelo horário de Brasília, girando os principais destaques do noticiário na Band News FM. A Autoridade Nacional de Proteção de Dados multa o TikTok por irregularidades envolvendo dados de crianças e adolescentes. Detalhes que chegam com Afonso Marangoni.
2: A Agência Nacional de Proteção de Dados impõe multa de R$153 milhões ao TikTok. A medida foi adotada em processo administrativo que apurou irregularidades no tratamento de dados de crianças e adolescentes. A empresa deve implementar um plano para melhorar a proteção na rede social. A diretora da ANPD, Lorena Coutinho, detalha alguns pontos.
3: Outros avanços dizem respeito também à suspensão de lives e de contato direto entre usuários no feed sem cadastro. Essa é uma importante avanço também para a proteção de crianças e adolescentes. E houve também uma redução muito significativa no volume e na duração da coleta de dados de crianças e adolescentes nesse feed sem cadastro.
1: Uma empresa americana avança no processo de compra da única mineradora de terras raras no Brasil. Informações com Alexandre Paes.
4: A empresa americana USA Heavy Earth garante os recursos necessários para concluir a compra da Serra Verde, a única mineradora de terras raras em operação no Brasil. A empresa opera a mina Pela Ema, na cidade de Minaçu, região norte de Goiás, e que é responsável por produzir minerais usados na fabricação dos ímãs de alto desempenho. Para viabilizar a aquisição, a USA Heavy Earth reuniu cerca de $1,55 bilhões, o equivalente a R$7,7 bilhões. Os americanos também se comprometem a comprar pelo menos $300 milhões em produtos dessas terras raras da mineradora para os próximos 5 anos. A operação ainda depende da aprovação dos acionistas da empresa em uma assembleia que está marcada para acontecer nesta sexta-feira.
1: A maior operação do ano no complexo de Israel, na zona norte do Rio, termina com uma prisão de preso. Quem tem mais informações é a Clara Neri.
5: Entre os presos da operação das polícias civil e militar no complexo de Israel, na zona norte do Rio, nesta terça-feira, está a mulher apontada como braço direito do traficante Álvaro Malaquias Santa Rosa, o Peixão. Luana Rosa Araújo, conhecida como Madrinha da Cidade Alta, foi localizada em Cordovil. Durante a manhã, mais de 11 toneladas de barricadas foram removidas das ruas da região. Os agentes também encontraram casamatas e seteiras de concreto que, segundo a PM, eram utilizadas como pontos de proteção para ataques contra as forças de segurança. Outro preso da operação desta terça é um homem que atuava como pastor. Na chegada dos agentes, Anderson Souza Silva tentou fugir pelo telhado, mas caiu, fraturou o pulso e ralou o braço. Ainda durante a ação, o batalhão de ações com cães apreendeu 2 réplicas metralhadoras. Também foram apreendidas drogas. Durante a ação, a PM ainda conseguiu impedir os roubos de 2 carretas na região. As cargas contendo cervejas foram recuperadas e foram avaliadas em cerca de R$330 mil.
6: Estamos de volta com o último bloco do Jornal da Noite e começamos falando do Supremo, que criou um penduricalho para assessores e chefes de gabinete dos ministros, que pode aumentar o salário em mais de 20%. O novo penduricalho aumenta em 15% o salário dos assessores. Tribunais superiores, como o TST do Trabalho, o STM da Justiça Militar e o TSE da Justiça Eleitoral, já tinham criado a mesma gratificação para os assessores. O custo por ano pode passar de R$280 milhões. A defesa da ética e da transparência ganhou destaque na entrega do 6º Prêmio INAC de Integridade no Teatro Municipal de São Paulo. A premiação registrou 223 inscrições de 20 estados. O grande vencedor da noite foi a reportagem Bonde dos Fantasmas, da jornalista Roberta de Souza, do Jornal Extra, que revelou um esquema de corrupção policial no Rio de Janeiro. Já na categoria Jornalismo Investigativo Nacional, o troféu foi para Breno Pires, da revista Piauí, pela reportagem Verdadeiro Comércio, sobre um balcão de sentenças no STJ. A premiação ainda reconheceu os trabalhos em 6 categorias. O evento foi apresentado pela jornalista Larissa Biscaia, da Band News FM, e teve uma apresentação da cantora Thier. Já deu...

0: e uma das maiores lendas da música country americana. Dolly Parton morreu nesta terça aos 80 anos. Com mais de 3 mil músicas no catálogo, a cantora também transitou pelo pop, bluegrass e disco. Compôs sucessos regravados por artistas como Beyoncé e Tina Turner. Ao todo, foram 55 indicações ao Grammy e 10 prêmios. Dolly Parton também está no Hall da Fama da música country e do rock and roll. No cinema, atuou em musicais, comédias, romances e dramas. A causa da morte não foi divulgada. A cantora nasceu em Nashville e, desde a morte do marido, Carl Dean, no ano passado, enfrentava problemas de saúde. Essa obra que segue, né, imortal. O Jornal da Noite termina aqui. Para rever as nossas reportagens, acesse band.com.br. Você fica agora com o Fernandinho Fernandes e o Esporte Total. Obrigada pela companhia. Tchau.
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0: 1h20 pelo horário de Brasília. Mais uma vez, bom dia para você que está sintonizado nessa madrugada por aqui na Band News FM. Seguimos juntinhos até as 7 horas da manhã. Eu, Stephanie Toso, por aqui na atualização do noticiário. Também de olho nas mensagens do nosso WhatsApp no 11 999 592 100. Sandoval já chegou por aqui direto de Santa Isabel. Falou assim: tô aqui, hein, na sintonia. Good morning. Good morning por aí também. O Sérgio Rota já mandando figurinha. Tem bom trabalho por aqui, chegando com o Ronaldo mais uma vez. Para todos nós, né, madrugadores de plantão. O Glauber tá por aqui também. E aí ele falou assim, ó, saudações arteiras da madrugada, né? Porque ele mandou um desenho aqui, uma ilustração. Acho que ele tá colorindo, pintando por ali, né? E aí um desenho muito bonito, inclusive. Aí a minha pergunta é... os personagenzinhos você desenhou à mão mesmo? Não é impresso isso, né? Tá com cara de ter sido 100% assim, à mão. Tá muito bonito, parabéns. O Cândido Maciel também tá chegando por aqui. Tá ligado na Band News, tá ficando atualizado. Falou, vamos juntos, bom trabalho. O João Carlos já passou por aqui também. Já mandando aquele bom dia. Cheio de caracteres, animado já pra mais uma madrugada gelada aqui na capital paulista. E ó, tem muita gente comentando que tá chovendo. E realmente, gente, a Aline Araújo trouxe a atualização um tiquinho mais cedo, mas já trazendo destaque importante. Hoje tem previsão para chuva, tanto aqui em algumas áreas de São Paulo, quanto Paraná e Mato Grosso do Sul, tem atuação de um cavado meteorológico, e aí isso significa que a atmosfera vai ficar um pouco mais instável, vai entrar bastante umidade. Como o interior do país está muito quente ainda, né, a temperatura está mais alta, está mais abafado, nosso ouvinte, o Rogério mesmo, comentou que Ribeirão, por exemplo... estava com 22 graus em média agora nessa madrugada. Então isso tudo contribui para essa formação de alguns núcleos mais isolados. Aqui em São Paulo tem essa previsão de chuva para o interior ainda ao longo dessa madrugada. Expectativa é que nas próximas horas avance ali para a região de São Carlos, Campinas. Pega um tiquinho também a região de Ribeirão Preto. Então tem essa atenção, não é alerta para temporal, mas é aquela chuva que pode cair um pouquinho mais grossa em alguns pontos. E aí também seguimos de olho na temperatura que tá mais baixa, né? Aqui na capital paulista, hoje expectativa aí que a nossa máxima não passe dos 21 graus, também com previsão para uma chuva mais fraca ao longo da tarde, tá? Ó, já tem gente falando assim, boa noite, amigos, sempre ligado de Porto Alegre, um abraço. É o Fernando Cunha que mandou mensagem para cá e aí ele falou que por lá, 12 graus. Então, se você tá reclamando da temperatura baixa por aqui na cidade, o pessoal que tá no sul do país tá enfrentando um perrengue um pouquinho maior. Né, mas a nossa expectativa é que entre a sexta e o fim de semana volte a esquentar tudo de novo, já de olho aí nas temperaturas voltando a disparar também pelo centro-sul do país, situação que por enquanto está mais crítica no norte e no nordeste. Ontem várias cidades de novo, né, chegaram a registrar 39, 40 graus entre Tocantins, Pará, Amazonas e até mesmo norte de Minas. Então para essa galera aí a situação está bem mais complicada. Mas vamos que vamos, daqui a pouquinho a Aline Araújo volta por aqui na nossa programação, atualizando a previsão para essa quarta, hoje, 26 de agosto de 2026. Vamos nessa, gente, nesses próximos minutos, já fazendo mais um giro pelos principais destaques do dia. A Polícia Federal faz uma operação contra um grupo suspeito de fraudar benefícios do INSS. Quem explica é a Josiele Lemos.
1: 25 mandados de prisão preventiva e 33 mandados de busca e apreensão são cumpridos nesta terça-feira durante uma operação da Polícia Federal com alvo em um grupo criminoso suspeito de fraudes em benefícios do INSS. As ações foram realizadas em 9 municípios mineiros e no Espírito Santo. Segundo a Polícia Federal, o grupo foi descoberto após serem identificados 457 benefícios previdenciários fraudados, sendo 240 deles por pessoas fictícias, além de falsificação de certidões de nascimento, documentos de identidade e comprovantes de residência com a finalidade de fraudar o INSS. A maior parte das fraudes envolviam benefícios de auxílio ao idoso de baixa renda, como pensionistas, doentes e aposentados. Os suspeitos poderão ser autuados pela prática dos crimes de estelionato qualificado e associação criminosa.
0: Nos outros destaques, um auditor fiscal da Receita Federal é preso como chefe de um esquema de propina no aeroporto de Fortaleza. Informações com a Leonícia Ciolis.
2: Um auditor fiscal da Receita Federal e dois empresários foram presos nesta terça-feira em uma operação que investiga um esquema de fraudes e importações no aeroporto de Fortaleza. Segundo a Polícia Federal, o auditor é apontado como chefe do grupo e teria recebido pelo menos R$ 6.800.000 em propina para facilitar a liberação de mercadorias na alfândega e repassar informações sigilosas. A investigação aponta movimentações de mais de R$ 27 milhões e bloqueio judicial de outros R$ 26 milhões. Ao todo, foram cumpridos 3 mandados de prisão e 15 de busca e apreensão no Ceará e na Bahia.
0: A justiça decreta a prisão dos suspeitos de matar um torcedor antes do Bavi no último domingo. Informações com a Ana Paula Lima.
3: 6 suspeitos de envolvimento no assassinato de José Alexandre Souza Borges, de 28 anos, têm a prisão preventiva decretada. Eles passaram nesta terça por audiência de custódia em Salvador. A vítima foi agredida até a morte no último domingo antes do Bavi. Outras pessoas também ficaram feridas. O crime aconteceu na Avenida 29 de Março, uma das principais rotas de acesso ao Barradão, onde a partida aconteceu. Segundo a polícia, os envolvidos são integrantes da torcida uniformizada Imbatíveis, principal organizada ligada ao Vitória. José Alexandre deixou 2 filhos pequenos.
0: Gangues matam pelo menos 40 pessoas em um acampamento de deslocados instalados na igreja de Kingscove, no Haiti, durante o que o prefeito da cidade descreveu como uma noite de terror. Algumas pessoas também foram sequestradas. As autoridades têm dificuldade de conter a violência no país, onde cerca de 1,5 milhão de pessoas estão deslocadas internamente. Uma força internacional, que é apoiada pela ONU, está sendo formada para reforçar a segurança. E o Rio Open anuncia a expansão significativa para a edição de 2027. Fala, Sofia Malak.
4: A organização do Rio Open anuncia a ampliação da estrutura com um novo complexo no Jockey Club, na zona sul da capital fluminense, para a edição de 2027. A novidade foi confirmada nesta terça-feira. Com a mudança, a área total do evento passará de 40 mil para 67 mil metros quadrados, permitindo um aumento de 50% no número de espectadores. Uma das novidades é a ampliação de 54% da quadra principal, apelidada de Guga Kirten, que passa a ter disponibilidade para até 9.500 pessoas. As outras 3 quadras do complexo também receberão mais público. Além disso, áreas como a Praça do Rio Open e o espaço gastronômico do evento também serão expandidos. De acordo com a organização, as medidas são uma resposta à alta demanda de público. No ano passado, o Rio Open recebeu cerca de 70 mil pessoas ao longo dos 9 dias de competição.

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1: O psiquiatra Daniel Barros explica a importância de cuidados paliativos após o influenciador Lito de Souza revelar uma doença que não tem cura. Ele destaca também como é importante humanizar o atendimento a um paciente. O colunista da Band News FM conversou com Eduardo Frumento, Carlos Andreasa e Ivan Brandão sobre o assunto.
2: Doutor, a gente vai falar sobre a doença, né, que atingiu o piloto influenciador Lito Souza. Tem vários aspectos de tudo que envolve essa doença que eu gostaria de tratar com você, mas só um relato pessoal assim, né? Eu fiquei muito chocado quando a notícia surgiu, porque, querendo ou não, ele faz parte da vida de muita gente da minha família, que venceu o medo de voar. Eu gosto dos vídeos dele, curioso, com aviação e tudo. Fiquei muito, muito tocado ali no primeiro vídeo, antes de saber o que era, de fato, a doença e tudo que envolve ela. Eu sei que a gente pode falar sobre o acesso a tratamentos, a doenças que não têm, aparentemente, um tratamento. A gente pode falar sobre como que essas pesquisas funcionam. Mas eu queria muito começar essa conversa perguntando para você por que que a gente sente tanto, né? Eu, por exemplo, senti muito e estou sentindo como se o Lito fosse meu brother. Eu nunca vi ele na minha vida, nunca conversei com ele, nunca troquei uma mensagem com ele. E esse é um fenômeno que tem não só atingido muitas pessoas nas redes sociais, mas feito com que essas pessoas entrem nessa ajuda para buscar o tratamento, o acesso ao tratamento dele, né? Então, eu queria que você pudesse falar sobre um pouco sobre isso, né? Sobre como a gente sente esse tipo de notícia. E, claro, Creutzfeldt-Jakob, né? Eu devo ter falado errado aqui, mas um negócio, assim, que completamente maluco, né? Uma doença que não tem cura e não tem tratamento, doutor Daniel.
3: Esse fenômeno que você identifica em si, com relação ao Lito, o Ivan, ele acontece de muitas pessoas com relação a você também, sabia? E com relação a gente que está aqui na rádio, ou as pessoas que estão no YouTube, em que sentido? Quando a gente faz, e como o Lito fazia, né, e a gente faz aqui na rádio, com muita verdade, com muita humanidade, a gente é o que é aqui no ar. A gente fala do jeito que a gente fala mesmo, né? Não é uma coisa de um personagem. Essa transparência, essa verdade que está por trás de tudo que a gente faz, cria conexão. E embora a gente muitas vezes não veja o ouvinte ele está convivendo com a gente, como o Lito nunca te viu, talvez ele até tenha te visto aqui na Band, mas como vocês nunca se encontraram, né, a gente acompanha os vídeos dele com sinceridade, com humor, com verdade, a gente acaba se conectando e essa conexão faz com que o sofrimento seja compartilhado. Né? A gente empatiza, a gente sofre junto, a gente divide ali aquele momento, o que muitas vezes é até um bálsamo, sabe? Assim, um certo anestésico para a família, para a pessoa receber esse carinho, receber esse cuidado, acaba sendo uma forma de tratamento. Porque eu acho que esse é um ponto importante de a gente tratar aqui nessa coluna de hoje, Ivan. O fato de uma doença não ter cura, não significa que ela não tenha tratamento, né? A gente pensa sempre nas intervenções em saúde como intervenções que visam, né, que miram a modificação da doença, assim, a erradicação da doença, a mudança do que a gente chama de história natural da doença. A gente quer intervir no curso dela para que ela não se agrave ou para que ela seja curada. Esse é o que a gente pensa quando a gente pensa em tratamento. Mas, muitas vezes, o tratamento é paliativo. E o que significa paliativo? Não significa um tratamento terminal. Tratamento paliativo significa um tratamento que não visa a mudança do curso da doença, mas que visa a promoção da qualidade de vida. Muda os sintomas, você alivia o sofrimento, você torna a vida mais digna, você dá um acolhimento, você diminui dores, você, no caso da Creutzfeldt-Jakob, né, todo mundo tropeça para falar o nome, você diminui, por exemplo, convulsões, você pode ajudar a aliviar, às vezes, se a pessoa está agitada. Muitas vezes os primeiros sintomas são sintomas demenciais, que a pessoa pode ficar um pouco agitada, pode ficar um pouco inquieta, você consegue reduzir isso, trazer conforto para a pessoa. E, obviamente, o tratamento vai além dos sintomas, né? O tratamento paliativo é um tratamento humano, um tratamento que você vai tentar ouvir a pessoa, o que, que ela quer, se essa doença evolui rapidamente, o que, que ela espera para os momentos mais duros da doença, se vai ser entubada, se não vai ser entubada, se quer ficar no hospital, se quer ficar perto da família, tudo isso faz parte dos cuidados paliativos. Então é muito importante a gente lembrar disso, né? Desejando aqui toda a força, todo o apoio para o Lito, para a família dele, compartilhando aqui com todo mundo que gosta dos vídeos dele e que, como você, compartilham dessa dor, a gente trazer esse assunto, que quando uma doença não tem, não é só porque ela não tem uma cura, que ela não tem um tratamento, que ela não precisa de um cuidado, que pode ser muito importante nesses casos.
2: Que a gente vai somatizando as coisas, né? Eu fico imaginando o quão longe alguém iria, né, para que ele pudesse ter um medicamento mais experimental que fosse, mas que tem ali uma pesquisa, tem ali um dado, uma porcentagem que você pode se apegar e no geral a gente vai se apegar, né? Ele tem muitos seguidores importantes, influentes, mas não conseguiu esse acesso, né, a um específico, a família tenta um outro e tudo mais. Mas você fala sobre cuidados paliativos. E a gente já falou, acho que quando eu fiz o Humanamente com você, sobre essa. A gente estava, acho que, falando sobre câncer na época. E a história de ser uma sentença de morte, né? Eu acho que isso é o que mais é doído para falar, para comentar, pelo menos da minha parte, né? Mas que é algo que a gente precisa aprender a lidar e tudo. Então, de verdade, assim, às vezes eu não sei nem para onde o papo vai, doutor, porque vira uma coisa meio conversa de boteco, muito de verdade, né, como você falou aqui no começo, porque a gente é assim, mas é angustiante para quem está de fora, fico imaginando para a família, assim. Fala aí, André.
4: Mas não, é uma curiosidade que eu tenho te ouvindo e concordando com tudo que você diz. No conjunto de um tratamento paliativo, que é esse possível, né, desconsiderada a hipótese de um tratamento novo, revolucionário, que surgisse, é possível, no caso dessa doença, cuidar paliativamente para prolongar a vida da pessoa com alguma qualidade de vida ou não? Eu sei que é uma pergunta dura às vezes, né? Mas é a que me ocorre, assim, com um certo desespero, assim. É possível viver, claro, sob essa doença com qualidade?
3: Então, Andreas, você vê como tá embrenhado em nós, né? Quando a gente pensa, tá bom, mas dá pra aumentar um pouquinho? Essa pergunta, ela, no fundo, ela diz assim, mas não dá mesmo para alterar o curso da doença? E no fundo é isso, né? Quando a gente pensa em tratamento, a gente sempre pensa em alterar o curso da doença, seja para cura, seja para estender, que seja um pouco a vida e diminuir o impacto. E isso não é o foco do cuidado paliativo. O foco do cuidado paliativo não é alterar o curso da doença, mas promover a qualidade de vida, né? E a demência ou a doença de Creutzfeldt-Jakob, ela não tem, de fato, nenhuma terapia que mude, reconhecida, que mude o curso da doença. O curso ele é duro mesmo, ele é rápido, é sofrido, assim, essa sentença. Mas, de alguma maneira, Ivan e Andreas, acho que isso fala um pouco com a gente, né, da nossa dificuldade de lidar com a perda, de lidar com a finitude. E casos assim trazem a consciência a finitude, o que não é para necessariamente nos angustiar, mas para nos lembrar de fazer valer cada momento, né? A gente não sabe quando que é a nossa hora, mas justamente por causa disso que cada momento tem que ser importante, tem que ser com qualidade, inclusive para quem tem uma doença que vai evoluir rápido. A pessoa não morreu, a pessoa ainda tem algum tempo, a gente não sabe quanto tempo, mas esse tempo tem que ser de qualidade e tem que fazer valer. Daí a importância de a gente intervir e cuidar também nesse sentido, mesmo que a gente não consiga prolongar a vida.
2: Ai, deu uma arrepiada, isso, aqui, eu vou te falar, vou brincar, eu vou mentir, não, mas é isso.
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0: O governo anuncia a nova previsão do salário mínimo para 2027. Fala, Márcio Rocha.
1: O novo valor do salário mínimo previsto para valer a partir do ano que vem deve ter um aumento de cerca de R$ 24,00 em relação à estimativa anterior prevista, de acordo com o ministro da Fazenda, Dario Durigan. Ele confirmou que o benefício deve ser de R$ 1.741,00 em 2027, sendo que a expectativa anterior era que o reajuste chegaria a R$ 1.717,00. Dessa maneira, o benefício deve subir cerca de R$ 120,00 em relação ao valor atual, que é de R$ 1.621,00. Na prática, a nova projeção representa um reajuste de 7,4% sobre o piso atual. Pelas regras, o valor definitivo do salário mínimo para o próximo ano depende ainda da inflação registrada em 2026.
0: Nos outros destaques do dia, a Justiça do Rio dá um passo definitivo no caso da operadora Oi. Quem traz mais informações é o Luiz Eduardo de Castro.
2: A Justiça do Rio decreta a falência da Oi. A decisão foi tomada por unanimidade nesta terça-feira pela primeira Câmara de Direito Privado do Tribunal de Justiça do Rio. Os desembargadores negaram recursos apresentados por bancos credores e restabeleceram a falência que já havia sido determinada em novembro do ano passado pela 7ª Vara Empresarial da capital. Na época, a decisão acabou suspensa após recursos. A relatora do caso, desembargadora Mônica Maria Costa de Piero, destacou que a Oi deixou de cumprir compromissos assumidos durante os processos de recuperação judicial. A magistrada também ressaltou que os direitos dos trabalhadores devem ser preservados. A dívida da companhia é estimada em R$ 44 bilhões, com cerca de 164 mil credores.
0: Uma das jovens que denunciou o roubo e um estupro cometido por dois agentes da Polícia Militar presta depoimento. Isabela Mota.
3: A Corregedoria da Polícia Militar investiga uma denúncia contra dois agentes da PM apontados como estupradores de uma adolescente. Nesta segunda-feira, eles foram presos em flagrante depois de serem reconhecidos pela vítima. A menina estava com dois amigos em um posto de gasolina na região do Jardim Pantanal, na zona leste de São Paulo, quando os agentes que estavam de folga ofereceram uma carona. Eles foram identificados como Vitor Miguel Sebastião da Silva e William Santana Santos. Os três jovens foram levados pelos policiais para uma área de mata e tiveram os celulares roubados. No interior do veículo, uma das meninas, de 17 anos, foi estuprada e os demais foram ameaçados com uma arma para ficar do lado de fora.
0: Curitiba é a primeira cidade do Brasil a contratar estudos para enterrar fios e cabos de energia e telecomunicações via parceria público-privada. Quem explica a iniciativa é o Cleberson Bravo.
4: Curitiba deve ter mais de 100 quilômetros de fios e cabos aterrados nos próximos anos. A prefeitura da capital assinou nesta terça-feira um acordo de cooperação institucional com o BNDES. O objetivo é viabilizar um estudo para o enterramento das estruturas de energia e telecomunicações. O projeto deve começar em novembro. Curitiba passa a ser a primeira cidade do Brasil a contratar estudos para a estruturação de uma parceria público-privada na área.
0: Nos destaques do noticiário internacional, Israel ameaça eliminar quem solte pipas em Gaza após objetos cruzarem a fronteira em direção ao território israelense. Comitês locais alertaram pais palestinos para impedir que os filhos brinquem com o objeto. O episódio ocorre em meio a um cessar-fogo vigente desde outubro de 2025, mas que não impediu mais de 1.280 mortes de palestinos desde então. Os ataques israelenses continuam com pelo menos 4 palestinos mortos nessa semana. E depois de vencer o Bavi, o Bahia enfrenta o Internacional no próximo domingo. Destaque do João Marcos Moura.
5: O tricolor baiano volta a campo no próximo domingo contra o Internacional. Com o último triunfo no clássico contra o Vitória, o Bahia quebrou o jejum de 5 jogos sem vencer no Brasileirão. O time comandado por Rogério Ceni conta com 37 pontos na tabela. A partida contra o Internacional está marcada para 7h30 da noite na Arena Fonte Nova.
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0: Girando a reportagem da Band News FM, agora 1h45. Casos de justiça com as próprias mãos crescem mais de 20% em um ano no estado do Rio. Informações que chegam na reportagem do Guilherme Faria.
7: Os casos de injustiça com as próprias mãos, tipificados no Código Penal como exercício arbitrário das próprias razões, tiveram aumento de cerca de 25% no Rio no primeiro trimestre deste ano, na comparação com o mesmo período de 2025. Dados do Instituto de Segurança Pública mostram que de janeiro a março de 2026 foram 501 registros em todo o estado, frente a 399 nos três primeiros meses do ano passado. O especialista em segurança pública José Ricardo Bandeira alerta para os riscos da prática criminosa, que pode resultar na morte de inocentes.
8: E a gente precisa, logicamente, além de dar publicidade a esses crimes, também efetuar campanhas de conscientização para que o cidadão saiba que não é possível, em um Estado de direito legal, numa democracia, que a gente faça o exercício arbitrário das próprias razões. Ou seja, nós devemos permitir que o suspeito ou que o criminoso tenha direito de exercer a sua defesa legal. Portanto, somente a justiça é capaz de aplicar uma pena no Brasil.
7: Na madrugada do dia 12 de agosto, um ciclista foi morto após ser acusado injustamente de ter roubado uma bicicleta em Copacabana, na zona sul do Rio. Cláudio Rafael Landeiro foi espancado e deixado agonizando na calçada. Ele chegou a ser socorrido para um hospital da região, mas não resistiu aos ferimentos. Até o momento, 4 pessoas foram presas acusadas de envolvimento no crime. Davi Santos Machado, Jorge Luiz Ricardo Dias, Felipe Eduardo dos Santos Silva e Ailton José da Silva passaram por audiência de custódia no fim de semana e tiveram a prisão temporária mantida pela justiça. Os entregadores acusados se auto-intitulavam tropa do iFood para justificar as agressões. A atuação de seguranças privados clandestinos em Copacabana também está sendo investigada pela polícia. Em depoimento aos investigadores, Davi Santos Machado, responsável pela maior parte das agressões a Cláudio Rafael, disse fazer parte de grupos na internet denominados Segurança Ativada e Segurança da Orla. Segundo ele, o responsável pela organização dos serviços seria um policial militar. O delegado Ângelo Lages, que investiga a morte do ciclista, explica que a prática de segurança privada irregular no bairro também está sendo investigada.
9: A gente vai avançar também. A gente vai ouvir quem teria contratado esse segurança. De alguma forma, eles fomentavam esse exercício irregular de profissão, né? Uma vez que a atividade de segurança em via pública é exclusiva do Estado.
7: Procurado, o iFood lamentou a morte de Cláudio Rafael Landeiro e disse que os entregadores envolvidos tiveram as contas desativadas permanentemente da plataforma. A reportagem aguarda um posicionamento da PM sobre os grupos de segurança em Copacabana, que, segundo Davi, seriam organizados por um policial militar.
0: O número de candidatas mulheres a cargos políticos aumenta, mas o índice de elegidas ainda é baixo. Fala, Ronilma Pinheiro.
10: As chapas proporcionais em Goiás apresentam crescimento na representatividade feminina na disputa pelas eleições de 2026. Enquanto 4 chapas para a disputa pela Câmara Federal têm paridade, na disputa estadual a maioria possui entre 30% e 39% de mulheres em sua composição. Mas enquanto o número de mulheres que se candidatam aumenta, poucas conseguem se eleger efetivamente. O cientista político Guilherme Carvalho explica que o problema começa quando as candidaturas femininas são reduzidas ao cumprimento da cota parlamentar.
11: Que muitas mulheres, elas não têm pautas, digamos, femininas, né? Não estão ali para brigar por dores das mulheres, mas elas estão sendo alistadas por dores diversas. E algumas delas para perpetuar os grupos dos seus pais, dos seus maridos, etc. e tal, como uma forma de extensão de poder desses grupos.
10: Para os partidos, eleger mais deputados significa aumentar a representação política, e, consequentemente, ter acesso a mais recursos do fundo eleitoral. Recursos esses que costumam ficar concentrados nas cúpulas das legendas, sendo mal distribuídos entre os candidatos. E para as mulheres, a situação é ainda mais crítica, segundo o especialista.
11: Essa mulher, provavelmente, ela vai receber uma ajuda com algum material impresso, mas ela não vai ver dinheiro, por exemplo, para contratar cabos eleitorais, para tornar o nome dela mais conhecido, ela não vai receber a estrutura partidária. Então, de toda sorte, não é pareado, há uma tendência de manter as mesmas pessoas sempre sendo eleitos.
10: Atualmente, a lei de cota de gênero, conhecida como cota parlamentar, exige que os partidos preencham o mínimo de 30% e máximo de 70% das vagas com cada sexo em eleições proporcionais. Em caso de descumprimento da norma, o partido poderá sofrer penalidades, bem como seus integrantes. A explicação é da advogada especialista em direito eleitoral, Luísa Alencastro Veiga.
12: Pode haver a cassação de toda a lista proporcional, inclusive dos candidatos eleitos, a anulação de todos os votos recebidos pelo partido e uma nova contagem de votos. Então, quem participou diretamente ou concordou com a fraude, pode ficar, inclusive, inelegível.
10: As mulheres são pouco mais de 50% do eleitorado brasileiro, mas ocupam apenas cerca de 15% das cadeiras na Câmara dos Deputados e aproximadamente 12% no Senado Federal.
0: Agora, 1:51, especialistas de trânsito afirmam que trechos de faixa contínua, sem o acostamento, representam um risco maior para motoristas. Quem explica é a repórter Brenda Nivierowski.
13: Trechos de faixa contínua sem acostamento, como o local da tragédia da BR-373, onde 23 pessoas morreram no Paraná, representam um risco maior para os motoristas. O especialista em trânsito Alessandro Coelho Martins explica que antes de fazer uma ultrapassagem, é importante que os motoristas observem a velocidade, o tipo de veículo e a condição da pista contrária.
14: As vias de pista simples, elas sempre oferecem um risco bem maior para todas as pessoas que ali transitam. Porque ela não tem local para você fazer ultrapassagem constantemente, somente em trechos onde a engenharia detecta que é possível e que ele faz essa sinalização pela via, você só vai invadir a pista contrária momentaneamente para ultrapassar um veículo e não oferecer risco para quem vem à sua frente quando todos os fatores forem favoráveis. O caminhão, para atingir uma velocidade que consiga fazer uma ultrapassagem com segurança, ele tem que ter já um certo cuidado, porque nessa via pode ter elevações, pode ter obstáculos e os próprios veículos da via. Você fazer uma ultrapassagem com um veículo leve, que tenha tração, arranque, torque maior, é uma coisa, você consegue fazer toda essa avaliação.
13: Caso um veículo invada a pista contrária de forma irregular, a orientação é que o motorista que vem no sentido oposto aja de forma rápida para tentar prevenir um acidente.
14: Na hora do susto, o que vale é a reação imediata que você toma. Muitas vezes você tem que desviar, você joga para a esquerda quando existe condição favorável, por exemplo, para você tirar para o mato, por exemplo, mas ali pode ter um precipício. Ah, mas então vamos tirar para a direita, onde pode vir um carro em outro sentido, ou um outro carro que estava trafegando na via. Mas você também pode ter a sorte de, naquele momento, não ter ninguém e essa manobra arriscada salvar sua vida. Ou seja, infelizmente, não tem a receita exata de dizer, numa situação dessa, você tem que fazer isso. Infelizmente, você tem que fazer uma avaliação rápida do cenário e tomar a decisão mais segura e rápida.
13: A multa por ultrapassagem irregular varia de acordo com o risco da manobra. Ultrapassar pela contramão em locais proibidos, como faixa dupla contínua, curvas, pontes ou pelo acostamento, é uma infração gravíssima.
0: Antes de contratar uma viagem de bate-volta, alguns cuidados também podem ajudar a evitar problemas. O acidente que aconteceu em Petrópolis, que deixou 10 mortos, reforça a importância para verificar a empresa e as condições do veículo. O Pedro Gelinek traz mais detalhes.
15: As viagens de bate-volta são uma opção mais acessível para quem quer viajar gastando menos e tem pouco tempo disponível. Mas quando as empresas não cumprem as regras de segurança, esse tipo de viagem pode representar riscos para os passageiros. Um acidente ocorrido no dia 16 deste mês em Petrópolis, na região serrana do Rio de Janeiro, mostra as consequências que podem ser causadas pela falta de cumprimento de regras. A empresa do ônibus, que saiu de Belo Horizonte com destino ao Rio, não estava habilitada no sistema da Agência Nacional de Transportes Terrestres para realizar transporte interestadual. 10 pessoas morreram no acidente. Uma delas foi Lavínia Eduarda Souza Dias, de 7 anos. A mãe da criança, Maria Luísa Pereira, de 27 anos, também perdeu a irmã Priscila no acidente. Ela fala sobre a dor provocada pela perda.
16: Era minha rede de apoio, era meu irmão, minha filha. Tinha vários planos, gente, vários planos. Você vê uma menina linda, encantadora. Todo mundo gostava, as professoras foi no velório, elogiou todo mundo. Onde que ela passava, ela tinha o brilho dela. Eles acabaram com o meu brilho.
15: Além dos familiares das vítimas, o acidente também afetou pessoas que não estavam no ônibus. É o caso de Daniele Almeida, ex-mulher de Marcos Vinícius Pereira Rosa, apontado como proprietário da empresa envolvida no acidente.
17: Eu tô de mãos atadas igual todo mundo, eu não sei o que fazer, porque ele é só o pai do meu filho. Também estou na justiça contra ele, então assim, não tô culpando o pessoal que sofreu o acidente, mas pelo amor de Deus, gente, o que é que eu tenho a ver com isso? Que principalmente meu filho.
15: Dados do Guia CNT de Segurança nas Rodovias mostram que entre janeiro e dezembro do ano passado, acidentes de capotamento e tombamento foram o segundo tipo mais registrado no Rio de Janeiro, com 712 ocorrências. Em Minas Gerais, esse tipo de acidente aparece em terceiro lugar, com 1.261 registros.
0: Nos outros destaques, uma pesquisa aponta que o número de estudantes brasileiros no exterior deve crescer mais de 15% ainda neste ano. Destaque da repórter Maria Eduarda Vieira.
18: O mercado de intercâmbios deve crescer em média 16% este ano entre estudantes brasileiros. Os dados são da Pesquisa Nacional Selo Belta, que analisa o setor no país. Entre os cariocas, a procura também tem sido significativa, principalmente entre jovens e adolescentes. De acordo com informações da agência EF Intercâmbios, 40% dos interessados pela experiência no Rio de Janeiro têm entre 11 e 13 anos, enquanto 31% estão na faixa de 18 a 24 anos. As motivações principais envolvem imersão em línguas, realização profissional, diferencial no currículo e formação acadêmica, mas variam de acordo com a faixa etária e o destino escolhido, como explica a gerente de relações internacionais na EF Brasil, Nicole Santos.
19: Quando a gente olha para os adolescentes, que costumam fazer programas mais curtos ali em períodos de férias escolares, o que a gente mais nota é uma procura por Estados Unidos, com Nova York e San Diego, Reino Unido, com Oxford, Brighton e Bournemouth. Já entre os universitários, o Reino Unido continua forte com Londres e Manchester e ganha espaço Canadá com Vancouver e Toronto. No fim das contas, a escolha do destino acompanha o que a pessoa quer da experiência.
18: Ainda de acordo com o levantamento nacional Selo Belta, aproximadamente 85% dos interessados nunca fizeram intercâmbio, indicando que a maior parte da demanda é formada por estudantes em busca da primeira experiência internacional. A administradora Laila Diniz foi para a Espanha quando tinha 22 anos através de um programa de intercâmbio da faculdade em que estudava e atualmente mora em Portugal. Ela conta que a experiência mudou a vida dela e a encorajou a morar no exterior.
20: Eu acabei voltando para o Brasil depois do intercâmbio para finalizar minha graduação, mas depois eu percebi que eu queria voltar à Europa, então eu me mudei para Portugal, hoje eu moro aqui há um ano e meio, e essa experiência do intercâmbio ela foi essencial na minha jornada, porque me abriu muitas portas e mudou completamente a minha perspectiva de vida e mundo.
18: Ainda de acordo com informações da agência EF Intercâmbio, apesar dos mais jovens serem o público que mais busca por intercâmbios, os adultos também optam por viagens e cursos internacionais como forma de se recolocar no mercado de trabalho.
0: Às 1h58, a população de Viçosa, na Zona da Mata Mineira, vai presenciar um evento histórico, a quebra do recorde do maior doce de leite do mundo. Conta mais, Pedro Gelinek.
15: Para quem ama o tradicional doce mineiro, no sábado, dia 29 de agosto, às 10 horas da manhã, entrada da Universidade Federal de Viçosa, na Zona da Mata Mineira, a população vai acompanhar uma tentativa de quebra de recorde mundial. A ação, que faz parte das comemorações do centenário da UFV, pretende produzir o maior doce de leite do mundo, em parceria com o Laticínio Viçosa da Fundação Arthur Bernardes. Serão produzidas 3 toneladas de doce de leite em um único tanque, especialmente preparado para a ação, com 2 metros de diâmetro por 2 metros de altura. Segundo o gerente-geral da Fundação Arthur Bernardes, Aristides Dias, o desafio partiu da própria universidade.
21: O reitor da Universidade Federal de Viçosa, o professor Demetrios, entrou em contato com a gente, apresentou esse desafio e nós prontamente aceitamos. Então mandamos produzir uma lata gigante que vai caber esses 3 mil quilos de doce de leite.
15: A Rank Brasil também será responsável por protocolar o pedido de reconhecimento do recorde mundial junto ao Guinness World Records, que fará a avaliação remotamente. Segundo o gerente-geral, depois de pronto, o doce será levado para o gramado das quatro pilastras, onde serão realizados os procedimentos de certificação e a distribuição ao público.
21: E aí nós vamos produzir o doce um dia antes, né, e vamos abastecer essa lata e levar lá para a entrada da Universidade Federal de Viçosa, né, que chama Quatro Pilastras, e lá nós vamos estar distribuindo para toda a população. Vamos colocar num pote de aproximadamente 300 gramas, né, para toda a população de Viçosa.
15: A expectativa é transformar a tentativa de quebra do recorde em uma grande celebração dos 100 anos da Universidade Federal de Viçosa, reunindo inovação e tradição de uma instituição que faz parte da vida da cidade e de Minas Gerais.
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3: Duas horas, quatro minutos, pelo horário de Brasília. Na sequência, vem aí a reprise do É da Coisa, com Reinaldo Azevedo na nossa programação. Eu volto daqui a pouquinho na atualização do noticiário por aqui na Band News FM.
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0: Começa agora para todo o Brasil mais uma edição de O É da Coisa. E se a coisa parece confusa, atrapalhada, vem para cá, que a gente desconfunde, desatrapalha. Milhões de pessoas acompanham o programa pelo Tile, pela Band News TV, LG Channels, TCL Channel, Samsung TV Plus, canal 2043 e da Anticaverna do Platão. Que é o quê, Isa?
1: A Caverna do Inhudo.
0: A Caverna do Inhudo. Boa noite, Isa.
1: Boa noite.
2: Boa noite. Boa noite.
0: Porque lá a realidade não é uma mera sombra, né? Aquilo que se percebe não é uma mera sombra da realidade. Lá a realidade é percebida, Vólio Bene, como poetizou João Cabral de Melo Neto, grande pernambucano, na sua carta.

0: Mas é óbvio que também está falando de política, né? Eu vamos no cordão aí, né? Ninguém vai tirar o meu sorriso. Nós vamos tocar a vida, que é o que a gente faz aqui também. Ó, tem muita coisa boa para você, né? E nós começamos, quem está acompanhando pela televisão e pela, enfim, pelas TVs, tem uma tarja ali, né? Que eu coloquei, entre aspas, que é minha, uma coisa quase poética minha, Volibene. Isa.
1: Sim.
0: Cavalo escondido com o rabo de fora. E Dark Horse, que eu já disse é a expressão de uma professora de latim que eu tive na USP, Maria Glória Nova, que eu gostava, a primeira vez que eu ouvi foi com ela, que era gato escondido com o rabo de fora, né? Um gato escondido, sempre, se o rabo tiver de fora, será sempre um gato, Isa. Você, eu tenho o Miguelin aqui, né? Se hoje ele estiver por aí, ainda ele vai dar uma pinta aqui. Né? É, às vezes ele se esconde e tal, para surpreender a gente, mas é sempre um gato. E eu diria que, de certo modo, o cavalo também, vale bem. E o rabo do cavalo, ó, tiver o rabo de fora, é cavalo, hein? É bem reconhecível. Ah, pode ser uma mula, pode ser um burro, mas muito provavelmente ali, é um deles, né? E nós temos o Dark Horse, que é, eu não falo a palavra, mas o Volibene vai falar a tradução, como é que é, Volibene?
1: Qual a tradução?
2: O azarão.
0: Do Dark Horse.
1: Azarão. É, o azarão.
0: Ah, isso, essa palavra aí, né? É,
1: por superstição, palavra. Você não fala.
0: Essa palavra, né? Mas é um Dark Horse ali, os corcovos do Dark Horse, que não estão investigados até agora. Por alguma razão, é um assunto pelo qual muita gente não se interessa. O Mendonça, por exemplo, parece pouco interessado, né? E, no entanto, há muito... Vocês vão ver o que tem de coisa para investigar do Dark Horse? Mas parece que a obsessão é vazar coisa do Lulinha, mesmo quando se vaza até o não existe notícia. Nós vamos ver, é muito curioso. Tio Rei agora defende vazamento para todo... Não, eu não defendo vazamento para ninguém. Mas ou se moralizam os costumes, ou, né, há o desbaralhamento das responsabilidades. Nós já vamos ver. Tem coisa a investigar. Tem coisa a investigar. Né? A direita está... O Dino está tentando tomar o Dark Horse do Mendonça. Eu nem sabia que o Mendonça criava cavalos. Não, é que tem emenda. Tem emenda nesse rolo. Se os outros não lembram, aqui nós lembramos. Porque nós aqui, minha querida Isa, nós gostamos do Procurando Nemo, certo?
2: Certo.
0: Achamos uma gracinha.
2: Uhum.
0: Mas nós não somos quem?
2: A peixinha Dory.
0: Não, aquela que diz, oi, quem é você? Quem é você? Quem é você? Que não tem memória aqui, nós tem. Vai lá, o que a gente tem?
1: A decisão do ministro do Supremo Tribunal Federal, Flávio Dino, que permitiu à Polícia Federal acessar provas obtidas pela Polícia Civil de São Paulo na investigação sobre o filme Dark Horse, que retrata a vida de Jair Bolsonaro, ampliou a pressão na corte por avanços na apuração. Como a gente falou aqui ontem, Dino autorizou que a PF tenha acesso a dados apreendidos pela Polícia Civil Paulista em uma operação que atingiu Karina Ferreira da Gama, sócia da Go Up Entertainment, a produtora responsável pelo filme. O compartilhamento havia sido solicitado pela própria PF, que apura na frente relatada por Dino, se recursos provenientes de emendas parlamentares destinadas por deputados federais bolsonaristas foram desviados para empresas ligadas à produção. Essa investigação é diferente daquela que apura o pedido de recursos de Flávio Bolsonaro e Daniel Vorcaro, tema relatado por André Mendonça, e que ainda não teve desdobramentos. Segundo o Globo, aliados do governo federal consideram que o acesso da PF ao material apreendido em São Paulo pode dar novo impulso às apurações em um momento em que há a percepção de que o inquérito sob responsabilidade de Mendonça avança de maneira mais lenta.
0: Não. Não, tá errado. Não, não tô dizendo a matéria, tá errado. Não, para de falar besteira, Volibene. Não, não sou eu que falo. Tá bom. Então vamos corrigir a besteira, Volibene, que estão falando?
1: Vamos.
0: Como é que é? As pessoas têm a impressão de que está andando lentamente a investigação conduzida. Eu tenho a impressão de que não está andando. Não, na verdade, eu tenho a certeza de que não.

0: Ou aconteceu alguma coisa depois de 13 de maio? O que aconteceu? Procurei na inteligência natural, na inteligência artificial. Onde? Ontem veio a público que pediram dados para a Ancine. Nossa, o filme está registrado. Cadê a investigação? Não, eu não tenho a impressão, eu tenho a certeza de que está parado, de que nada vaza. A não ser, Volibene, que sejam tão cuidadosos, Isa, que dali nada vaza.
1: Sim.
0: Descuidados são aqueles do inquérito, dos inquéritos do Lulinha. Ai, ali um descuido, nossa! Ó, tinha aquela máxima na internet, já meio antiguinha, para que tá feio. Vis? Para que tá feio. Tá dando à vista. Aí eu adoro isso aqui, ó. Presta atenção, hein? Presta atenção que eu gostaria de saber quem são essas pessoas. Ô, Vale B! Alô, produção!
1: Vamos
0: Produção!
1: descobrir.
0: Fala pros meninos. Eu quero que eles liguem agora para pessoas próximas a Mendonça. E
1: Tá.
0: também que telefonem para o entorno do Mendonça. Mandem e-mail para pessoas próximas de Mendonça e para o entorno de Mendonça. Quem são essas pessoas? Quem são essas pessoas? É a assessoria de imprensa? É o próprio Mendonça? Quem são as pessoas? Ah, fala para mim aí, o que que é? Como é que é o negócio?
2: Segundo pessoas próximas a Mendonça ouvidas pelo Globo, a investigação sobre Dark Horse está em estágio inicial e eventuais novos passos dependem neste momento da própria apuração da Polícia Federal. Apesar da versão dos aliados do magistrado, integrantes do governo e próximos ao presidente Lula se queixam do que avaliam ser uma demora de Mendonça para avançar no inquérito sobre o filme. Para esse grupo, a apuração sobre Dark Horse está parada, enquanto outras investigações que miram pessoas próximas a Lula, como os inquéritos que apuram suposto do crime de tráfico de influência do filho do presidente estariam avançando mais rapidamente com vazamentos quase que diários.
0: Não precisa nem. Pode ligar também para as pessoas próximas em torno do Lula. Eu falo. Eu, Reinaldo Azevedo, falo que há vazamentos industriados todos os dias. Amanhã tem outro. Qual? Sei lá. No caso do Lulinha, não tem nada do Dark Horse. Não preciso de entorno de nada. A imprensa não precisa recorrer a esses instrumentos para tentar tirar o seu da reta quando se trata apenas. Tirar o seu da reta é uma expressão muito grosseira. Para livrar-se da responsabilidade de fazer uma afirmação óbvia de que num caso não há nem apuração, nem vazamento, e no outro, apuração A, não se encontra nada, mas se vaza tudo. É uma operação eleitoral e eleitoreira. Pronto, é escancaradamente eleitoral e eleitoreira. E se tenta criar, e eu cansei de ver, como somos todos isentos, claro, a gente diz: olha, de um lado tem o Dark Horse, do outro lado tem o Lulinha. E aí, de um lado tem Flávio, do outro lado tem Lula, tá tudo empatado, tá bom. É. Por favor, me acha o correspondente a este áudio que vocês vão ouvir agora. Do Lula. Me achem o Lula pedindo 134 milhões, seja para Vorkaro, seja para qualquer outro banqueiro. Que diabo de empate é esse? Não, o Flávio ganha de goleada. Que porra? Que empate? Onde está o empate? Põe aí, vamos só lembrar. Vamos só lembrar. Pede, Flávio, pede. Pede para a gente se emocionar. Pede.
3: Irmão, preferi te mandar o áudio aqui para você ouvir com calma. Bom, aqui a gente está passando por um dos momentos mais difíceis da nossa vida, né? Não sei como é que vai ser daqui para frente, como é que isso tudo vai acabar, mas tá na mão de Deus aí. E você também, eu sei que você está passando por um momento dificílimo aí também, essa confusão toda, não. Você sem saber exatamente como é que vai caminhar isso tudo. E apesar de você ter dado a liberdade, Daniel, de a gente te cobrar, eu fico sem graça de ficar te cobrando, tá?
0: Tá
3: Mas,
0: bom, mas
3: enfim.
0: agora, ótimo. Então, só para vocês lembrarem, mas não é essa, não é a versão que leva Volibear.

0: Muito bem, sugiro que a Ana Castela grave, faça 22 e depois pegue grana de emenda para fazer show. Nossa, tem um amigo, Isa, que tá com o coração partidíssimo por causa dessa história da Ana Castela.
1: Nossa, e era fã da boiadeira?
0: Muito. Assim, uma coisa meio de, sabe, aquilo que os espanhóis chamam tesone voluntá, né? E, mas ficou chocado. Acontece. Procurem o correspondente a isso com o Lula e aí eu decreto empate também, tá? Esse VAR de vocês está muito fora do... Tá desfocado. Tá desfocado. No meu VAR, não tem empate. E tá sem investigação. Ah, mas é... O que que é mesmo que tem... Eu vou lembrar. Ué, eu não sou uma peixinha Dory. Aliás, eu preciso parar de difamar a peixinha Dory, que ela é tão simpática, porque ela é gente boa.
1: Ela é querida.
0: Desmemoriada, mas gente boa. Aí o Flávio diz, já expliquei tudo, hein? Já expliquei tudo, já contei tudo. Ah, vai.
2: É, o candidato do PL à presidência, o senador Flávio Bolsonaro, se irritou ao ser indagado se vai apresentar o contrato firmado entre a produtora do filme Dark Horse e o banqueiro Daniel Vorkar, dono do Banco Master. Ontem, Flávio participou de um evento na Federação das Indústrias do Estado de São Paulo, a Fiesp, ao lado do presidente da organização, Paulo Scaff. Indagado pela imprensa sobre a prestação de contas desse caso, o filho 01 de Bolsonaro diz que não precisa explicar mais nada.
3: Pô, não teve recuo de nada, eu vi a prestação de conta no G1. Dá um Google aí você no G1. A prestação de conta, você tá lá na matéria do G1, dizendo que a produtora gastou mais até do que recebeu de investimento. Enfim, de onde foram, aonde foram, foi gasto o dinheiro. A prestação de contas foi feita dentro da investigação que está acontecendo em São Paulo e a própria imprensa vazou. Vocês publicaram, não fui eu. Então, assim, da minha parte, eu digo o seguinte, quem tem que prestar conta não sou eu, é o Lula que tem que prestar conta. Ele é que tem que prestar conta porque ele está fazendo uma reunião escondidinha com o presidente da República, com Augusto Lima e Vorkaro, prometendo, né, que era, não vende o seu banco agora não, porque daqui a pouquinho o Lula vai trocar o presidente do Banco Central, vão facilitar a sua vida, a vida do Banco Master. Quem deve explicação é ele. Gente, olha só, vocês vão parar no tempo. O Brasil está lambendo em chama, todo mundo endividado. E vocês querem insistir com uma relação privada de um filme privado que não tem contrapartida pública de nada. Gente, não adianta, vocês não vão me colocar na mesma página desse cara. Não vão me colocar. Hoje o governo Lula é que deve explicações, vão cobrar explicações deles. Eu estou aqui para resgatar o meu Brasil.
0: Não há... Tudo aí é mentira. Ele não apresentou as contas. Não, a GOAP disse que gastou 75 milhões, claro. Mas nós já vamos falar da GOAP. Não, o contrato, ele prometeu apresentar o contrato. Ele prometeu, no dia 19 de maio, tudinho ele ia apresentar. Quem começou a investigar o Banco Master foi o Galípolo. O presidente do Banco Central, Cristinho, não investigou o Banco Master. Essa coisa do Lula, não vende não, espera o presidente do Banco Central, espera mudar o presidente do Banco Central para quê? Para mandar investigar o Master? Quem mandou investigar o Master? Tá mentindo. É mentira. Simples assim. E tá aqui a promessa, vai. Promete aí, Flávio. Vamos contar tudo, vai.
3: E aí eu quero acrescentar duas coisas que foram os meus pedidos, tanto à produtora quanto ao fundo, né? Que eles se organizassem para fazer uma prestação de contas a todo mundo, das despesas que foram feitas em função desse investimento no filme, de forma transparente, em até 30 dias. Foi isso que eu pedi. E o meu outro pedido, o jurídico também concordou, o outro pedido é que, assim que o filme começar a dar o resultado, o valor que foi aplicado no filme em função do investimento, por intermédio dessa empresa indicada pelo Daniel Vorkaro, ele vai ser destacado, ele vai ser separado para que fique à disposição das autoridades brasileiras para fazer o que entender que está dentro da lei. Portanto, com muita tranquilidade, muita transparência, era isso que eu tinha que falar sobre o filme.
0: É isso, não explicou nada, deixando claro que o inquérito das emendas é um, e o inquérito, esse inquérito que está com Mendonça, aquele que não anda, é outro. Né? Um é o inquérito das emendas. O inquérito das emendas. É... que tem emenda de um monte de deputado. Entende? Vamos lembrar aí o que diz o Dark... Ah, não, antes de chegar essa coisa das emendas. O Tarcísio, ele defendeu a atuação da Polícia de São Paulo. Né? Ele defendeu, porque ele está sendo muito pressionado pelos bolsonaristas. Né? Vamos lembrar um pouquinho do que está em investigação, vai.
1: O governador de São Paulo, Tarcísio de Freitas, defendeu hoje, como você falou, as investigações da Polícia Civil Paulista sobre a produtora do filme Dark Horse. Tarcísio disse que a corporação cumprirá a determinação do ministro Flávio Dino de compartilhar as provas com a Polícia Federal. Em São Paulo, a investigada Go Up Entertainment, a produtora que pertence a Karina Ferreira da Gama, recebeu recursos desviados da Prefeitura de São Paulo. A apuração verifica indícios de irregularidade no contrato firmado entre a ONG e Instituto Conhecer Brasil, mais uma entidade gerenciada por Karina, e a gestão Ricardo Nunes, para o fornecimento de Wi-Fi em bairros da periferia da capital. Já a PF apura se a produtora recebeu dinheiro de emendas parlamentares. Em um evento em Santana, na Zona Norte, aqui da capital de São Paulo, Tarcísio foi indagado sobre uma suposta demora da polícia para investigar, para avançar nessa investigação aqui em São Paulo, e ele disse... Isso é um desrespeito com a Polícia de São Paulo. Uma polícia extremamente profissional é uma polícia de Estado, não é uma polícia de governo. Obviamente, se tem uma determinação judicial, a determinação vai ser cumprida. As investigações seguem o rito estabelecido na legislação. Nós temos profissionais que estão à frente conduzindo esse caso e, à medida que as determinações judiciais vão aparecendo, elas vão sendo cumpridas também.
0: Aliás, eu achei bonito, viu, Valbeni, viu, Isa, títulos assim. Tarcísio diz que a polícia vai cumprir determinação da justiça. Que bom.
2: Alternativa, né?
0: É, eu achei que ele pudesse falar assim, não, vai cumprir. Por isso que eu botei a tarde aí, Tarcísio defende a atuação da polícia. Né? Uhum. Quer dizer assim, Tarcísio diz... que polícia vai cumprir determinação da justiça, fica parecendo assim, que ele poderia arbitrar e falar, quer saber? Não vou cumprir nada, não. E agora, então, vamos falar um pouquinho. Isso tudo, questões que parece que a turma que está ali no inquérito, aquele de que o Mendonça é relator, não está muito interessado. Não está interessado. A gente vai lembrar um pouquinho de coisas, né? Só lembrando que o Instituto Conhecer Brasil, que instala o Wi-Fi, fez um contrato de 108 milhões com a prefeitura, já está em 152 milhões e a Karina nunca havia instalado nenhuma tomada. É aquela que mora na Vila Brasilândia, que pediu uma casa por um programa social e, no entanto, tem ONGs que mexem com valores multimilionários. Vamos lembrar um pouquinho, vai.
2: A ONG Instituto Conhecer Brasil, comandada por Karina Ferreira da Gama, tem entrado em contradição após ser cobrada pela Prefeitura de São Paulo a prestar contas. A gestão Ricardo Nunes tem pedido que a entidade detalhe convênios firmados entre 2022 e 2025 a partir de verba de emendas. É o caso do seminário Rumos da Inovação na Educação do Futuro Agora, de 2025, que custou R$750 mil aos cofres públicos a partir de emenda do vereador André Santos, do Republicanos. O demonstrativo financeiro fornecido pelo ICB informava a empresa Vamos, com Z no final, Comunicações e Eventos, que é de um conselheiro da entidade, como beneficiária de dois pagamentos. No entanto, as notas fiscais foram emitidas por outro fornecedor, a Continua Educação, de uma ex-assessora da Alesp. Em outro caso, o Instituto de Karina alegou à prefeitura que não conseguiu utilizar a conta bancária oficial de um termo de fomento devido a um suposto bloqueio ou impedimento técnico-operacional. A ONG primeiro declarou que, para que o evento ocorresse, realizou todos os pagamentos com recursos próprios, oriundos de contas paralelas da instituição. No entanto, ao ser cobrada pela fiscalização, o Instituto Conhecer Brasil não enviou os extratos desta conta, impossibilitando que a prefeitura auditasse a origem e o destino do dinheiro.
0: Olha, é uma vergonha esse troço, não ter, a Polícia Federal, agora, via emenda, talvez isso seja investigado, mas isso aqui parece que não tem interessado ninguém. O deputado Mário Frias, onde está Karina, está Mário Frias. Onde está Mário Frias, está Karina. Co-produtor do Dark Horse, mandou 2 milhões em 2025 para esse instituto. Também a Bia Kisses, PL Distrito Federal, Marcos Polon, PL Mato Grosso do Sul, Alexandre Ramagem, aquele foragido, PL Rio de Janeiro, Carla Zambelli, foragida, PL São Paulo. Juntos, mais 2,6 milhões. E ainda tem emendas de deputados estaduais. O Gil Diniz, do PL, São Paulo, Rio, 200 mil para tal academia, porque ela tem uma outra instituição que chama Academia, né, que também faz, vídeos, documentários e tal. E assim vai, né? Atenção, esta ONG, Conhecer Brasil, reportagem do Intercept provou por A mais B, envolvida em desvios milionários de grana do SESI. Polícia Federal, cadê você? Eu vim aqui só pra te ver. Não é a Polícia Federal, não tô falando da Polícia Federal do André Rodrigues, não. Tô falando desse pedaço que tá em... Do inquérito. Mendonça, cadê você? Eu vim aqui só pra te ver. Cadê? Porque ir fazer discursinho dizendo que é muito sofrido é fácil. Mas vou ver daqui a pouco. Cadê? Quer ver isso aqui? Aí, fala.
1: A ONG Instituto Conhecer Brasil, ou ICB, de Karina Ferreira da Gama, atuou como entidade de fachada para drenar recursos do Sistema S, segundo auditorias da Controladoria Geral da União, CGU. Quem trouxe as informações à luz foi o site Intercept Brasil. Entre 2017 e 2018, o Conselho Nacional do Serviço Social da Indústria, o CNSESI, repassou cerca de 11 milhões de reais para a organização realizar a Feira da Cidadania em 7 estados brasileiros, além da Fórmula Truck Kids, no Distrito Federal. Os levantamentos mostram que ao menos 2,4 milhões desse total foram superfaturados. O raio-x das auditorias da CGU escancara uma sangria milionária e sistemática. Apenas no Pará, o sobrepreço comprovado superou a marca de 1,3 milhão, somando-se a outros 880 mil de prejuízo no Rio Grande do Norte e a margem de lucro inflada abusivamente em até 748% no Piauí. No Distrito Federal, dos 350 mil reais recebidos pelo Instituto para a Fórmula Truck Kids, a verba transitou por uma entidade de fachada e apenas 80 mil custearam um evento real, deixando um superfaturamento direto de 270 mil reais pelo caminho em um único contrato.
0: Ah, falta um pouco ainda. Revela mais um pouco, Volibene.
2: É, a coisa é feia, Reinaldo. Segundo a CGU, ao terceirizar integralmente a execução dos eventos, o ICB deixou um rastro de notas fiscais fraudulentas, entregas fictícias e sobrepreços milionários. O esquema foi viabilizado por aprovações a jato e negligência da cúpula do SESI, que ignorou reiterados alertas jurídicos. A Controladoria Geral da União aponta que o Instituto Conhecer Brasil cometeu irregularidades em Goiás, no Pará, no Piauí, no Rio Grande do Norte, no Tocantins, no Maranhão, na Bahia e no Distrito Federal. 7 estados mais o Distrito Federal. O projeto Feira da Cidadania deveria levar serviços de saúde, lazer e cidadania a trabalhadores da indústria e a comunidades locais, mas se transformou em um duto de escoamento de verbas por meio de orçamentos inflados e falhas de fiscalização, segundo indicou a CGU. A execução dos projetos foi sistematicamente direcionada para um núcleo de empresas de eventos sediadas no Distrito Federal, a HBMB Entretenimento Limitada, ME, a HBMB Organização e Produção de Eventos Eireli e a Servares Comércio e Serviços, essas três organizações. Isso.
0: E a CGU apurou que essas companhias operavam em sintonia fina, além de possuírem a mesma sócia administradora, a Idalbi Cristine Moreno Ramos. Duas delas registravam sedes no mesmo lote, separadas apenas por uma parede de sala comercial. O dinheiro do Sistema S fluía do Conselho Nacional do SESI para o ICB e imediatamente desaguava nessas empresas terceirizadas em Brasília. Tudo isso está sem investigação. E agora? Não, ninguém vai arrancar de mim que o Lulinha não fez nada, que ele é completamente inocente. Ele tem advogado para isso. O problema é que agora vocês vão ver, saibam, até agora não há uma miserável prova de que houve negócio com dinheiro público. Nada. Como a Procuradoria-Geral da República apontou. Como, aliás, a matéria da Veja, que vazou o material da PF, também apontava. Ele deveria estar lá com a tal Roberta tentando fazer negócio? Obviamente não. O negócio foi feito? Não. A investigação está em curso? Está. Aí o Procurador-Geral da República diz, bom, até agora não tem negócio, não se sabe, não tem gente com foro, portanto não deveria ficar. Ah, estão tentando o entorno de Mendonça, quer tirar dele, reclama que estão querendo tirar dele o inquérito. Que entorno de Mendonça? De novo, liga lá para o entorno. Cuidado, daqui a pouco vão resgatar o círculo íntimo das pessoas, né? Pessoas com acesso ao círculo íntimo. Que entorno? E aí? Não há até agora grana oficial para Lulinha e Roberta. Não, não sou eu. É vazamento da PF de novo. Tentaram, mas não conseguiram. Vai.
1: As investigações da Polícia Federal sobre a suposta atuação conjunta entre Fábio Luiz Lula da Silva, Lulinha, Antônio Carlos, Camilo Antunes, o careca do INSS e Roberta Luxinger mencionam três tentativas de fechar contratos no Ministério da Saúde, mas que não foram concluídos. A Procuradoria-Geral da República já havia informado que a PF não havia encontrado indícios de que a relação entre Lulinha e a empresária tivesse resultado em negócios fechados. Segundo a Folha, as negociações envolveriam a venda de R$627 milhões em medicamentos à base de cannabis medicinal, a entrega de testes de diagnóstico para dengue e outras arboviroses, além de parcerias produtivas por meio da indústria química do estado de Goiás e Quego. No entanto, como a PGR e a PF disseram, as tratativas não avançaram.
0: E aí eu acho legal, porque da matéria, os 625 vezes milhões, cabe, vai para título, não sei o quê, e aí se fez o quê? Nada. Nada. Mas vazam coisas como Lulinha atuava em comunhão de interesses econômicos com Luxinger. Sem dúvida. Atuava. E? O Marco Aurélio Carvalho, advogado Lulinha, classificou como esculhambação a atuação de setores da PF que vaza informações. O Ministério da Saúde disse que não teve qualquer encaminhamento, repercussão, grana, nada. Eu também acho uma esculhambação. Eu só não tenho a certeza que o Marco Aurélio tem de que sejam setores da PF. Eu não tenho a certeza que sejam setores da PF. Não que não possa ter. Pode ter. Sem dúvida pode ter. Mas eu não sei se são setores da PF. O que eu sei é o seguinte. Aqui, tá fazendo acusação indireta? Não, eu não... Sabe quem recorreu a uma espécie de fala indireta para atacar colegas? O Mendonça, que foi num seminário, já vou falar. Eu não tô... O que eu sei, e isso é objetivo... É que há três inquéritos desse imbróglio que estão com Mendonça. Dois do Lulinha e o do Dark Horse. Dos dois do Lulinha vaza tudo, do Dark Horse não vaza nada. E tem um outro com o Dino, que também não vaza. Daí que eu tenha dito e insista com o ministro Mendonça, suspenda o sigilo de tudo. E para com isso que de fato é uma esculhambação. De fato, é uma esculhambação. Toda hora vaza. Amanhã vaza outra coisa. Hã? O Haddad chegou a comentar, se você quisesse valer de sua autoridade para quebrar um sigilo definido pela justiça, você vai acabar incidindo num erro. Você pode até ter dividendos políticos de curto prazo, mas vai fazer justiça no mérito, mas não vai fazer justiça no mérito no longo prazo, isso é evidente. A tragédia da Lava Jato está aí, né? O Marco Aurélio Carvalho, advogado, de quem falei há pouco, né, formalizou o descontentamento com o ministro da Justiça, com o diretor-geral da PF. O problema é precisa saber onde é que está isso, né? Onde é que está esse... Onde está esse centro de produção de informação de caráter eleitoral? Porque até agora, muito bem, alguns que estão por aí fazendo, distribuindo acusações, faz o seguinte, consulte o Código Penal e as leis, depois pode mandar para o tio. Se fosse hoje oferecer uma denúncia contra o Lulinha, seria de, com base na lei? Né? E é engraçado o Flávio quando ele fala do Master, né, que ele diz assim, uma negociação entre privados. Bom, se o Banco Master era só uma coisa privada, então não deveria nem estar sendo investigado. Ora, por que está sendo investigado? Não está sendo investigado porque envolvia dinheiro público? O que foi que o advogado falou? Vai lá.
2: O advogado Marco Aurélio de Carvalho disse, relatei a eles, ao ministro da Justiça e ao diretor-geral da Polícia Federal, que estou extremamente preocupado e pedi informações sobre o andamento dos inquéritos instaurados para apurar os vazamentos. Não vi nada parecido, não tem precedentes nem na história da afinada Operação Lava Jato. Precisamos tirar o rosto do processo. Se acontece algo assim com o filho do presidente, quem dirá o que pode ocorrer com outro cidadão qualquer? Ele disse isso ao Globo.
0: Parece que ele também teria tentado encontro, não sei, com o André Mendonça, mas não conseguiu, né? O Lulinha agora resolveu processar também o Gaspar, o vice do Flávio, tem já o processo contra o Flávio, né? A justiça rejeitou, né? A juíza Alessandra Lopes Santana de Mello, da 41ª Vara Civil de São Paulo, considerou que nesse momento não há elementos suficientes para tirar um vídeo do ar em que o Flávio acusa o Lulinha, né, de ter roubado o dinheiro do INSS. Ela disse, é curioso isso. É curioso porque ela está pedindo que o Lulinha prove que não foi ele, que ele não fez. Não. Não há nenhuma evidência de que o Lulinha tenha levado grana do INSS. O Flávio disse que sim. A juíza disse, eu não vou tirar do ar, porque... ainda não está claro que não fez. Senhora juiz, a senhora está querendo, para tirar o vídeo do ar, a senhora está querendo que o Lulinha produza prova negativa? Rapaz. E a Roberta Luxinger também denunciou ameaças, pediu investigação. Bom, vocês imaginam, todo dia, tem um vazamento. Aí, já é uma barbárie quando não tem acusação, né? Essa tua carinha de deboche nojenta e podre está com os dias contados. Numa outra postagem, um cara enviou uma foto pelado para ela, com xingamentos, safada, vagabunda. Aí o outro, vamos te encontrar e esfaquear essa sua cara de... E aí, lasca lá um palavrão, né? E agora, um momento importante desse programa. O André Mendonça. Ah, tá pegando o pé do Mendonça. Não, eu quero lidar com fatos. O André Mendonça conferiu uma palestra na sexta-feira. E tem trechos aí que estão viralizando. E eu só, de novo, vou para os fatos. Do que é que eu tô falando, vai?
1: O ministro André Mendonça, do STF, afirmou que magistrado não pode ter a pretensão de ficar rico. Ele deu essa declaração na sexta passada, dia 21, no encerramento do 5º Seminário Nacional da ANAMEL, a Associação Nacional de Magistrados Evangélicos, no Instituto Presbiteriano Mackenzie, em São Paulo. Vamos ouvir o que ele disse.
4: Um ministro do tribunal, um juiz em geral, ele não pode ter a pretensão de ficar rico. Porque o salário, ainda que seja um bom salário, ele é um salário que não te dá condições de ter uma vida, eu diria assim, preocupações financeiras. A gente tem que controlar a despesa no dia a dia. Então, não é uma vida na babesca, é uma vida onde você pode ter uma condição média, eu diria muito até acima da média da condição brasileira, mas uma condição média de vida. A gente colocaria ele numa classe B, não é uma classe A. Classe A, eu diria que são as pessoas já muito ricas. Mas é uma classe privilegiada, mas não é uma classe que não tem que se preocupar com as contas no fim do mês. Então, a pretensão de um magistrado não pode ser ficar rico. Por outro lado, alguém que chega ao Supremo deve reconhecer que chegar ao Supremo é chegar ao máximo do poder humano, em termos jurídicos, pelo menos. Então, falou, alcançou a felicidade. Se essa é a sua pretensão de vida, como talvez fosse a daquele jovem, agora alcançou a felicidade plena.
0: Ministro, vamos lá. E vamos lá, você também está acompanhando. Em 2024, o ministro criou o Instituto ITER, em sociedade com sua mulher. É uma SA de capital fechado, que das empresas é aquela que está submetida ao menor controle regulatório de todos. Como é uma SA de capital fechado, não tem, por exemplo, comissão de valores mobiliários, nada disso, né? Esse Instituto ITER tem como chefe o Vitor Veiga, que é o ex-ministro da Educação do Bolsonaro, que também é sócio. Segundo o Portal Nacional de Contratações Públicas, esse instituto já recebeu de entes públicos 4 milhões e 800 mil de 24 para cá e tem contratado 11 milhões, eu estou falando, com entidades públicas. O que não caracteriza exatamente uma situação de classe média. Só com o consórcio intermunicipal da região oeste metropolitana de São Paulo, tem um contrato de R$1.228.665. Dá curso de várias coisas. Quase concorre com o ICB da Carina da Gama. Tem, por exemplo, a arte e a ciência da oratória. Eu estou pensando em fazer. Ministro, tinha contrato com a Secretaria de Segurança Pública do Cláudio Castro, né? Tinha contrato com a Secretaria de Segurança Pública do Cláudio Castro enquanto o senhor julgava a ação do Cláudio Castro no TSE. E o senhor o absolveu de um crime que o senhor admitiu que foi cometido. Naquela história das contratações de servidores na boca da urna. O senhor reconheceu o crime, foi um crime cometido pelo Poder Executivo, e o senhor disse, bom, mas não há evidência de que o governador soubesse. Os contratos com empresas privadas não são conhecidos, porque, afinal de contas, a empresa do senhor não é obrigada a dizer com quem faz contrato, no caso dos contratos privados. Mas existe, inclusive fazendo seminários internacionais. Você está falando que o ministro é bandido, é ladrão? Eu não. Eu só estou dizendo que precisa tomar cuidado quando, assim, tem a música do Caetano que eu adoro, vale bem, nem acha aí do Uns, o Peter Guest, né? Quando, que era o amigo do Nietzsche, quando o ministro fica parecendo assim, sou um homem comum, qualquer um, enganando entre a dor e o prazer, hei de viver e morrer.
5: Enganando entre a dor e o prazer, hei de viver e morrer como um homem comum.
0: Mas o meu coração de
5: Mas
0: poeta,
5: o meu coração de poeta
0: projeta-me em tal solidão,
5: em tal solidão,
0: que às vezes assisto a festas e guerras imensas.
5: Às vezes assisto a guerras e festas imensas.
0: Sei voar e tenho as fibras
5: Sei
0: tensas.
5: Voar e tenho as fibras tensas. E sou.
0: Ninguém é comum e eu sou ninguém.
5: Ninguém é comum e eu sou. Ninguém.
0: O senhor não é o Peter Guest da música do Caetano, o amigo do Nietzsche, né? O hóspede do profeta sem morada. E o Instituto Iter prova isso. Mas isso aqui ainda é o de menos, porque eu não estou acusando o senhor de irregularidade, não quero o seu impeachment. Eu só não gosto que as pessoas se vendam por aquilo que não são. E agora, eu fiquei muito preocupado com a devida vênia, e o senhor deveria, eu já disse ontem, pensar em Santo Agostinho, porque Santo Agostinho é anterior ao cisma, né? Cristão. Santo Agostinho serve ao senhor também. Hã? Mais vale quem me critica porque me corrige do que quem me adula porque me corrompe. Corrompe corrupção anímica. Com isso agora, eu fiquei ainda mais preocupado. Com esse trecho aqui. Que eu quero entender.
2: O ministro André Mendonça disse que foi muito infeliz nos dois primeiros anos no Supremo. Ele não explicou o porquê. Agora, seguindo se entende, está contente. Vamos.
0: Segundo se entende. Segundo. Tá. Eu tenho um ia mais que fui eu coloquei.
4: Eu queria dizer para vocês que os dois primeiros anos, não os três, eu fiquei três. Mas os dois primeiros anos ali no tribunal foram períodos de muita infelicidade para mim. Ou seja, se aquilo fosse um ideal de vida, eu teria que deixar no dia seguinte. E mesmo hoje, podem ter certeza, é muito mais o ônus e a responsabilidade do que qualquer outra coisa. Minha esposa está aqui e sabe as limitações pessoais, as pressões, os momentos difíceis, em que muitas das vezes você até coloca a Deus, eu queria ter uma vida mais normal, vamos dizer assim, num ato até humano de pedido de misericórdia e ajuda de Deus para os desafios. Mas na essência, o que eu quero dizer para vocês? Não coloque seu coração no poder. Não coloque seu coração no dinheiro. Porque você vai se frustrar. Se esse for o seu propósito, ouçam a experiência de quem poderia dizer, cheguei ao ápice do poder na justiça. Você vai se frustrar. Eu convivo com outros colegas e conversamos com alguns colegas mais abertamente e tenho certeza que o ônus e a responsabilidade é muito maior do que qualquer outra coisa.
0: Ministro, o senhor não está com cara de infeliz, mas está até bastante feliz. O senhor ficou muito feliz nos dois primeiros anos e está mais feliz agora. O senhor ficou muito infeliz porque os golpistas estavam sendo punidos, ou eu fiquei com uma impressão ruim? Por que o senhor ficou infeliz? Bom, primeiro, que quando não está contente, cai fora. O dia que eu achar que a minha profissão está sendo um ônus pesado demais para mim, eu vou embora. Mudo de profissão. Vai fazer o quê nessa idade? Ah, vou abrir um OnlyFans para idosos. Se bem que tem gente jovem que gosta. Pode ver. Isa.
1: Oi.
0: Ai, que felicidade nessa profissão. Faz outra coisa, sim, porra. O que é? Agora, o senhor ficou infeliz quando os golpistas estavam sendo punidos? O que o senhor precisava? De dois inquéritos, de duas questões em que o senhor fosse relator e passasse a ser tratado, como eu tenho lido, como o ministro mais poderoso da República hoje, para se sentir feliz? Quando o golpista estava sendo punido, o senhor estava infeliz? Não, eu sei. Nas vezes em que as questões do golpe foram para o Pleno, o senhor votou contra o reconhecimento da tentativa de golpe de Estado. Eu sei disso. Eu lembro. Mas por que o senhor estava infeliz? Porque golpista estava sendo punido? Não pode ser. Aí eu já acho que o senhor não está Peter Guest do Caetano. Hei de viver e morrer como um homem comum, mas o meu coração de poeta projeta-me em tal solidão que às vezes assisto a guerras e festas imensas, sei voar e tenho as fibras tensas, e sou um, ninguém é comum, e eu sou ninguém. No meio de tanta gente, de repente vem, mesmo eu no meu automóvel, no trânsito vem, o profundo

Peter Gast, o hóspede do profeta sem morar. Não, eu tô achando que não. E o que o senhor tem contra a punição do golpista? Por que a punição do golpista deixa o senhor infeliz? Ah, quem disse que é por isso? Mas então era por quê? No Supremo era por quê? Que o senhor falou da infelicidade no Supremo. Não era uma infelicidade pessoal. A infelicidade no Supremo. Não dá, tá errado isso. Tá errado isso. Tá errado isso e não parece que isso seja muito adequado à humildade cristã. Se a misericórdia de Deus estava com alguém, a misericórdia de Deus estava com os democratas, não? Ou a misericórdia de Deus estava com aqueles que estavam planejando banho de sangue no Brasil, que tinham planejado assassinato de autoridades? Hein? A misericórdia de Deus estava com quem queria matar o Lula? A misericórdia de Deus estava com quem queria matar o Alckmin? A misericórdia de Deus estava com quem queria matar o Alexandre? Desistiram no meio do caminho? Já tinha gente posicionada? E o senhor estava infeliz? Que Deus é esse? É o Deus, é o Senhor dos Exércitos? Ou é o Deus cristão? Ou é o Deus humanizado pelo Cristo? Ou é o Deus que foi descoberto pelo Filho do Homem? O Deus que foi relido por nossa precária humanidade? É o Deus que fala a língua dos pobres, dos deserdados, ou é o Deus que fala a língua do impossível, de tal sorte que a língua é tão estranha que não é reconhecida nem pelo Espírito Santo? Não, eu sou bom desse negócio, eu sei do que eu falo.

0: E digo, ninguém é comum e eu sou ninguém. Reconheço, eu recomendo que o senhor pense também. E ouça Peter Guest, do Caetano. E ouça o Peter Guest, Peter Guest. Né? A música silenciosa. Vamos conversar.
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2: Ou é da coisa.
0: Muito bem, estamos de volta. No Dia do Soldado, Lula fala da necessidade de investir em defesa. Eu também acho, ah, para enfrentar os Estados Unidos, ninguém, né? Nem a Rússia pode, mas também eles não podem com a Rússia, nem a China pode, mas também eles não podem com a Rússia, né? Não, não vamos. Mas pode ter picareta aqui em nome dos Estados Unidos querendo fazer gracinha com a gente, né? Tem que investir em defesa, claro. Ah, vai.
3: O presidente Lula defendeu hoje a ampliação de investimentos no setor de defesa nacional com o objetivo de, nas palavras dele, proteger o território e riquezas. As declarações foram dadas durante uma breve fala a jornalistas após o presidente participar das comemorações do Dia do Soldado em Brasília. Lula destacou o aumento da participação feminina nos quartéis e afirmou que a defesa nacional é uma prioridade para o governo.
4: Eu tenho dito publicamente a questão da defesa para um país que tem 16.800 mil quilômetros de fronteira seca, para um país que tem 8 mil quilômetros de fronteira marítima, para um país que tem a maior reserva florestal do mundo, para um país que tem possivelmente a segunda ou a primeira reserva minerais crítico, porque ainda não sabemos tudo o que temos, só exploramos até agora 30% do nosso território. E para um país que tem 215 milhões de habitantes, a defesa não pode ser uma coisa quando sobrar dinheiro. Nós temos que priorizar, preparar esse país não para guerra, preparar esse país para paz, preparar esse país para defender o nosso território, as nossas riquezas e o nosso povo.
0: E é verdade. Vocês sabem que, considerando as reentrâncias do litoral, dá mais de 9 mil quilômetros. São 7 mil e tantos se a gente considerar a linha reta. Mas considerando as reentrâncias, dá 9 mil. Por onde as pessoas se escondem. Tem então, uma praia, vai bem, que eu conheço bem, que nem está considerado nesses
1: Ah, é?
0: 7 mil. Porque é um.
1: Uhum.
0: Né? É, que lindo isso. Então, é isso. Tá certo, presidente. E dos presidentes todos que nós tivemos pós-democratização? Olha só. O presidente que mais investiu em Forças Armadas foi o Lula. Ah, claro, ele ficou mais tempo no poder. Não. Estou falando se pegar governo, governo. O Bolsonaro investiu no, na, na, na. Ele investiu na aposentadoria. É diferente. Que não é investir nas Forças Armadas. Né? E a questão dos minerais críticos, que ele citou aí, o governo está se preparando. Precisa votar logo esse negócio. Né? Os Estados Unidos já acabaram de comprar uma empresa aqui porque foi anterior à lei dos minerais críticos. Vai lá.
1: O ministro de Minas e Energia, o Alexandre Silveira, disse ontem que o governo espera que o projeto de lei sobre o Marco dos Minerais Críticos seja aprovado no Senado na próxima semana. Segundo ele, a estratégia é que o texto passe pela casa da mesma forma que saiu da Câmara, evitando que a matéria precise retornar para a nova análise dos deputados. Durante o Congresso de Mineração Expo Cibran, em Belo Horizonte, o ministro afirmou o seguinte: naturalmente, nós aguardamos ansiosamente que ele seja aprovado. Entendo que o projeto está muito adequado ao interesse nacional. O texto aprovado na Câmara amplia os poderes do Executivo para regulamentar o setor e cria uma política para os minerais críticos voltada à defesa da soberania nacional, incentivo ao refino de minérios no Brasil e fomento à transição energética. O projeto também prevê a criação do Conselho Nacional para a Industrialização de Minerais Críticos. Como a gente falou ontem, a empresa USA Rare Earth, com verbas do Departamento de Guerra, deu um passo importante para a compra da Serra Verde, a única mineradora fora da Ásia com capacidade extensa de produção das terras raras.
0: Isso. E isso anterior à regulação da lei, aproveitaram, né? Insista-se. É o Departamento de Guerra que investe nisso. É uma questão de segurança. Mas com o Flávio, se ele ganhar, não estou inventando nem fazendo campanha contra. Ele falou, 28 de março, nos Estados Unidos. Vamos fazer acordo aqui contra a China. que é, sim, não sendo outra coisa, é de uma burrice quase comovente. Mas eu acho que não é burrice. É isso aí.
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0: Estamos de volta. Eu recebi elogio de dois amigos muito queridos aqui, sobre o que eu falei há pouco sobre Mendonça e tal, mas veio também o elogio de um padre e de um pastor. Olha só, eu falando de religião. E aí, então, eu já vou acertar também. O Johnny já pediu um programa sobre gramática, um sobre culinária, um sobre música, e teremos outro sobre religião.
3: Tá bom? Fechado.
0: É isso. Depois faremos um sobre moda, estilo, sensualidade. Enfim, vai ser 18 horas no ar todos os dias.
3: Um só para os pets, né? Que eles são fãs aqui do É da Coisa.
0: Pet vai ter para gato também. Para gato, vai ter programa para gato. Gatoso falando sobre gato. Flávio, voto gato idoso. Flávio, voto útil da direita. Ele disse, Brasil, está cansado do PT. Está cansado do PT? Vamos lá, vai.
1: Em meio aos ataques que tem sofrido dos adversários do próprio campo da direita, como do candidato do Novo à presidência, Romeu Zema, Flávio Bolsonaro pediu o voto útil da direita. Como a gente falou hoje, ele concedeu entrevista coletiva ainda ontem na Fiesp, a Federação das Indústrias do Estado de São Paulo, e falou sobre o assunto. Disse, tenho certeza de que todo mundo que está escolhendo esses candidatos, Zema, Caiado, Renan, não aguenta mais o PT. O Brasil não suporta mais 4 anos do PT. Então peço a todos que considerem já no primeiro turno votar na mudança de verdade. Também ontem, numa sabatina do Jornal Nacional, da Globo, o ex-governador mineiro afirmou que não retira as críticas que já fez ao filho 01 de Jair Bolsonaro, apesar de Zema ter sido aliado do ex-presidente.
0: Não, mas é que receber crítica do Zema também acaba virando um elogio, né? Então precisa... Deixa eu dizer uma coisa. Evidentemente, eu não espero que o Flávio diga, vote no Lula. Eu só acho, o Brasil não aguenta mais o PT. Como se metade do Brasil, pelo menos, dos eleitores, não votasse no PT. Vocês notam que eu faço críticas muito severas, muito duras ao bolsonarismo, tal, acho um horror, isso tudo, todo mundo sabe disso. Mas eu não digo o Brasil não aguenta mais. São os brasileiros que votam. Eu vou falar que os brasileiros que votam não são legítimos? Que... Acho que estão errados, equivocados. Mas eu não digo o Brasil não aguenta mais. Mas são eles, né? Não. E o Flávio foi a Alagoas, mas até onde eu sei... Alagoas não foi ao Flávio. Ele foi a Alagoas, que é a terra do Gaspar, né? Que é o vice dele. Mas a turma preferiu, o Lira preferiu ir para uma cidade de nome lindo, Vale o Bene, Feliz Deserto. Olha que nome maravilhoso. É verdade. Eu até hoje, a hora que eu vi no letrário, eu procurei enquanto estava, falei, será que existe? Não é algum erro aqui? Não, existe uma cidade chamada Feliz Deserto, é litorânea, um daqueles. Daquelas praias lindas de Alagoas.
3: Flávio Bolsonaro chegou hoje a Maceió para as agendas de campanha em Alagoas. O estado é o primeiro do Nordeste visitado pela chapa e nele, Flávio tem 29% das intenções de voto, segundo a pesquisa Quest, divulgada ontem à noite. Lula, por sua vez, tem 44% também no primeiro turno. Na chegada a Maceió, Flávio estava acompanhado do vice na chapa, o deputado federal Alfredo Gaspar, e de lideranças da direita alagoana. Apesar da presença de apoiadores, duas ausências foram sentidas. A do deputado federal, Arthur Lira, e a do ex-prefeito de Maceió, João Henrique Caldas, o JHC. Aliás, em coletiva de imprensa, o Flávio afirmou que o JHC será o candidato do grupo ao governo estadual. Ele disse, o nosso candidato a governador é o JHC, é um palanque importante, vai estar com a gente na campanha, e o mais importante é que tenho aqui a maior liderança, que é Alfredo Gaspar. Nesta quarta, Lira, por exemplo, preferiu marcar agenda no município de Feliz Deserto, enquanto Flávio estará em Maceió e Arapiraca,
0: gloriosa Arapiraca. O Lira falou, não, vou para Feliz Deserto. O JHC também se mandou. Porque é o seguinte, lá no Nordeste, é ruim, né? O Lula ali, né? É por isso, né? Lula, voto atrasado do Nordeste. A gente sabe muito bem o que é que se pensa em determinadas áreas do Brasil, né? E aí, vira uma âncora, isto é, segura a pessoa para baixo, né?

0: outros cargos executivos, não. Já é uma aberração, mas para presidente, não, porque aí teria que ver 4 anos de mandato, 5 anos de mandato. É, vocês imaginem se agora o Tarcísio, que era um candidato fortíssimo, foi preterido. Mas vocês imaginem se o Flávio, se ele se elege, se ele conseguiria abrir mão da reeleição. Imagina se o Eduardo vai deixar. Eduardo é aquele que, depois do Flávio, a duras penas, ter conseguido fazer as pazes com a Michele, resolveu fazer a fusão de duas fábulas, como dissemos no corte de hoje, vale bem. Resolveu unir a fábula da madrasta má com a fábula do sapo e do escorpião. Você imagina se abririam mão da recandidatura do Flávio, se ele for eleito, em benefício de quem? De Tarcísio. Mas o Tarcísio, ele esteve num evento, teve numa igreja, tal, voltou a falar 2030, Deus apareceu de novo. E o Caetano vai aparecer daqui a pouco de novo. Caetano vai aparecer de novo. É, o Caetano aparece sempre, né? É, que Tarcísio falou sobre Deus? Vai.
1: Ele disse o seguinte: a gente quer agora ver essa nova etapa, também uma etapa de entrega, de legado, fazer um bom trabalho, que dê lá na frente para olhar para trás e dizer: valeu a pena, estamos saindo com a cabeça erguida, com a missão cumprida. É isso que importa, o resto, aí é projeto de Deus, é o tempo que vai dizer.
0: Porque um pastor falou para ele que ele estava preparado, em breve o Brasil será abençoado por sua liderança. E aí o Tarcísio disse: o foco é reeleição e tal. E aí veio com esse negócio. O resto aí é projeto de Deus. É o tempo que vai dizer. Aí Deus respondeu assim para ele: vai.

0: Pronto, pode parar, Vale Bene. Deus já respondeu. É. Se não, me restaria dizer o seguinte, né? Deus, meu querido Deus, hoje eu estou todo religioso. Querido Deus, depois do senhor ter resolvido todos os problemas do Sudão do Sul, depois do senhor ter resolvido aquela desgraceira ali na África subsaariana, depois do senhor ter resolvido aquela tragédia de Gaza, depois do senhor ter resolvido todas as dores dos amores impossíveis não correspondidos, todos os anseios que não se cumpriram, todas as melancolias, toda a dor de existir, depois de tudo isso, Deus, vem cuidar da eleição do Tarcísio em São Paulo, porque não lhe restará nada de mais importante a fazer. Né? Hoje eu estou muito profundo. Hoje eu estou realmente fazendo esse programa com Deus no coração e na cabeça. Né? Né? Minha cabeça às vezes não tem coisa muito boa, Vale Bene, mas hoje tá bem. Vai ser.
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0: Ó, e o Tarcísio fez uma promessa aí que eu espero que ele não cumpra. Rapidinho, vai.
2: Vamos lá, trazer a promessa do governador que se comprometeu a levar ao interior paulista unidades de atendimento ao usuário de drogas batizadas de Hub. O modelo foi lançado em 2023 como parte das ações de combate ao fluxo de usuários de drogas na Cracolândia, no centro de São Paulo. Segundo o vice-governador Felício Ramute, responsável pelo plano de ações voltado a dependentes químicos, o Hub será implantado em regiões metropolitanas do estado, como Baixada Santista, Campinas e Sorocaba. O programa reúne profissionais que fazem a abordagem dos dependentes químicos e oferecem tratamento de desintoxicação, reabilitação médica, né, assistência social e apoio psicossocial. Após a conclusão dos atendimentos, os pacientes continuam sendo acompanhados para prevenir recaídas.
0: É isso que eu não quero? Não, isso eu quero. O problema é a farsa.

0: de que acabaram com a Cracolândia. Não era tão longe aqui de cá, longe, eu diria socialmente muito longe, espacialmente nem tanto. Né? Socialmente é a diferença entre a Suíça e o fim do mundo estão. Mas basta você andar para saber que a Cracolândia se espalhou. Ela não desapareceu. Se o governador, o prefeito quiser uma dica de onde eles estão agora, eu dou. Pega ali, vá agora ao viaduto que dá acesso à Radial Leste, o túnel que dá acesso à Radial Leste. Hã? Sai ali da Marechal Deodoro. Pega o túnel que dá acesso à Rádio Leste para ver se a Cracolândia acabou. Tô sendo preciso. E olha, olho bem que eu e a geografia de rua são um desastre, eu não dirijo, nem sei nada, mas me veio o nome agora, isso aí.
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0: Muito bem, estamos de volta e a privatização da Sabesp voltou a ser objeto de divergência entre o Haddad e o Tarcísio. Aliás, quem dera todo o debate político fosse civilizado como o Tarcísio e o Haddad debatem. Seria um bem para o Brasil, né? Um debate feito acima da linha do pescoço, feito com inteligência. Do que eu estou falando, vai?
2: A privatização da Sabesp voltou ao debate entre os dois, entre o governador Tarcísio de Freitas e o ex-ministro Fernando Haddad. Os dois são os candidatos mais bem colocados na disputa ao governo de São Paulo. Em compromisso de campanha nesta terça, o governador afirmou que a concessão foi o projeto mais transformador de sua gestão, enquanto Haddad falou do risco de virar Enel das Águas. Tarcísio discursou no Fórum Eleições 2026, promovido pela Associação Brasileira da Infraestrutura e Indústrias de Base. Ele afirmou que 2 milhões de moradores teriam passado a ter acesso à água potável desde a privatização e outros 4 milhões passariam a contar com coleta de esgoto. Ele afirmou o seguinte: para mim, é o projeto mais transformador. Muita gente fala dessa privatização e fala bobagem, né? São as pessoas que têm o que eu chamo de desconhecimento detalhado do assunto. Aqui a gente já viu uma redução de mancha de poluição de 34 quilômetros em um ano. Logo depois, nesse mesmo evento, o Haddad classificou como frouxa a fiscalização sobre a Sabesp após a privatização e citou mortes registradas em obras da companhia. Ele disse: as indicações precisam ser mais técnicas e menos políticas. Tem que ter gente mais isenta para tocar esse tipo de trabalho. Se a gente não começar a corrigir agora o caminho da Sabesp, nós vamos transformar a Sabesp na Enel das Águas, que é esse o grande medo da população.
0: Conhecimento detalhado do assunto. Foi privatizada por um valor abaixo que vale em bolsa, isso é um dado técnico. E também tem uma questão de raciocínio matemático, que parecendo que se não tivesse sido privatizada, a Sabesp não teria feito mais nada e só se fez porque privatizou. Não sou contra o princípio de privatização, não sou mesmo. Eu só acho que tem que ser feito com critério e não pode ser feita com prejuízo. Bom, mas isso me parece por princípio. É isso aí.
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0: Estamos de volta nas redes sociais, Band News TV, LG Channels, TCL Channels, Samsung TV Plus e na anticaverna do Platão, que é a caverna do Unhudo. O papo furado da campanha de Flávio contra Durigan. Eu mesmo vou fazer um resumo. Eles entraram com uma ação dizendo que o ministro da Fazenda está usando o seu cargo para fazer campanha. Os jornalistas são testemunhas de que as questões relacionadas ao governo, o futuro de Lula, que são encaminhadas ao Durigan, ele manda a resposta ou antes do expediente ou depois. Dois, quando ele é chamado a eventos e banqueiros, ele não deve comparecer? Fala, não, não, não, tem campanha, eu não vou. Como teve recentemente, quiseram conversar. E ele tem uma conversa com o setor financeiro, com o mercado, não sei o quê. Se alguém faz alguma conversa sobre o futuro, ele deve falar, não, isso eu não posso falar. Isso é papo furado, é uma tentativa de ficar judicializando o tempo todo a campanha, né? O ministro é uma pessoa séria, não é de ficar fazendo chicana, pode não gostar dele e tal, mas isso é papo furado, né? Agora sim, Lula negocia a aprovação do fim da 6x1 antes da eleição. Vai.
3: O presidente Lula voltou a cobrar o presidente do Senado, Davi Alcolumbre, para que a PEC que põe fim à escala 6x1 seja votada no Senado. Nas redes sociais, Lula afirmou: tenho certeza que o presidente Alcolumbre também vai votar a escala 6x1. Além da cobrança ao Alcolumbre, o presidente terá amanhã um encontro com o senador, além do presidente da Câmara, Hugo Mota, para destravar o fim da taxa das blusinhas. O governo também quer aprovar a PEC da Segurança Pública e o projeto de lei que estabelece o marco legal de minerais críticos e terras raras.
0: É, e o Omar Aziz, que é o relator do fim da 6x1 no Senado, afirmou que pretende votar o relatório da CCJ no Senado na quarta da próxima semana, na próxima quarta-feira. Na semana seguinte, isso. É, o PL resiste ao fim da 6x1, mas admite que vai perder.
2: A coordenação da campanha de Flávio Bolsonaro tenta evitar a votação das PECs da escala 6x1 e da segurança pública, mas segundo o G1, a avaliação de aliados do Filho 01 de Bolsonaro é de que os senadores da oposição teriam dificuldade de votar contra as medidas em pleno período eleitoral. Por causa disso, integrantes da oposição já passaram a admitir reservadamente a provável derrota nos temas. Nesse cenário, a estratégia da oposição será exigir o cumprimento rigoroso do regimento interno do Senado. Entre outros pontos, as regras da Casa determinam um intervalo mínimo de 5 sessões entre as votações de primeiro e segundo turno de PEC, por exemplo. Segundo aliados do senador Rogério Marinho, líder da oposição no Senado e coordenador da campanha de Flávio, haverá uma defesa pública da importância dos temas tratados pelas propostas, mas com o argumento de que elas precisam ser mais debatidas.
0: Sempre precisa. Eu só acho que o PL podia ter a clareza de fazer campanha contra e acabou. Ah, ninguém vai ser bobo. Não, mas aí fica complicado. Né? Porque senão também é um estelionato com o eleitor. Né? Tem argumento que dá para. Tem. Eu sou favorável, mas, tem, mas dá para. Eu saberia falar contra tranquilamente. É que eu não sou contra. Mas fala contra. Agora, não vou falar contra porque eu vou perder voto. Bom, tem que ter coragem de fazer o debate. Isso é muito importante. Futuro embaixador dos Estados Unidos, não tem o agremon ainda, mas diz que não vai se meter em eleição. O Trump também prometeu para o Lula que não iria, vai.
3: O indicado do presidente americano Donald Trump ao cargo de embaixador dos Estados Unidos no Brasil, Daniel Pérez, afirmou que não vai se envolver no processo eleitoral brasileiro. O americano ainda aguarda o aval do governo do Brasil para assumir o cargo diplomático em Brasília, mas em entrevista a uma emissora local de Miami, Pérez, que é deputado estadual da Flórida, afirmou que não haverá nenhum envolvimento em relação às eleições do Brasil. Ele disse o seguinte à WPLG, Local 10, é o nome da emissora. Disse: isso cabe aos brasileiros decidir e eles têm um processo eleitoral pelo qual precisam passar em outubro. Quem quer que saia como do vencedor será o líder do Brasil e será com quem estarei trabalhando. Estamos aqui nos Estados Unidos agora e as eleições nos Estados Unidos são as importantes para mim, especificamente na Flórida, mas a eleição no Brasil cabe aos brasileiros decidir e quem vencer será a pessoa com quem trabalhar.
0: Isso, e dessa vez ao menos não veio com aquela coisa malandra de Marco Rubio e companhia, embora ele seja da turma, como é, desde que elas sejam limpas, não sei o quê, e transparentes. Como se coubesse a eles dizer quando é limpa e quando é transparente. Certamente não é limpa e transparente como a dos Estados Unidos, que pode ser tudo transparente, olha o Benin.
4: Não.
0: E eficiente também, né? E pode permitir toda a sorte de lambança. Não. Nosso sistema é o melhor do mundo. E você viu, bastou eu falar com o Trump, ele gosta de mim, ele tem aquele je ne sais quoi comigo, né? E já vai ter reunião lá com aquele Jameson Greer lá, aquele pentelho que fica enchendo o saco, vai.
2: Segundo o Globo, uma reunião virtual entre o ministro do Desenvolvimento, Indústria, Comércio e Serviços, Márcio Elias Rosa, e o representante comercial dos Estados Unidos, Jameson Greer, ocorrerá no início da próxima semana, provavelmente na segunda. Um representante do Itamaraty também deverá participar das conversas que vão dar início à retomada das negociações em torno do tarifaço americano sobre produtos brasileiros. Rosa e Greer acertaram a data da reunião, mas o horário ainda depende da agenda dos dois. Negociações foram destravadas a partir de um telefonema entre os presidentes Lula e Donald Trump na sexta. As negociações estão suspensas desde 14 de julho, véspera do anúncio da tarifa de 25%. Uma outra tarifa de 12,5% foi anunciada em 23 de julho por supostas falhas no combate ao trabalho escravo.
0: É isto e uma multa milionária ao TikTok. Às vezes eu faço as dancinhas, mas acabo esquecendo. Big Tech e transparência. Vai, rapidinho.
3: Sim, a Agência Nacional de Proteção de Dados, a ANPD, multou em R$153.700.000 a empresa ByteDance, a controladora do TikTok, em um processo administrativo que apurou irregularidades no tratamento de dados de crianças e adolescentes. A medida inclui a determinação de eliminação dos dados coletados irregularmente. Segundo a ANPD, o TikTok pode ter coletado as informações pessoais de cerca de 20% das crianças brasileiras em um ano. A empresa, então, deverá implementar um plano de conformidade para melhorar a proteção de crianças e adolescentes na plataforma. O TikTok afirmou ainda que avalia as medidas cabíveis. A rede disse que mantém diálogo com a ANPD sobre a segurança de crianças e adolescentes classificada como prioridade absoluta e que isso resultou no plano apresentado pela empresa e aprovado pela agência em 2025. Enquanto isso, segue em discussão no governo a publicação de um regramento determinando o modo como Big Tech devem passar a disponibilizar esses dados.
0: Isso, e final, olha, Beni, vamos encerrar com o Peter Guest. E é o seguinte, no domingo a Ana Castela viralizou, posou com o Nicolas fazendo 22. Aí a cantora terá um cachê de 850 mil pagos com verbas federais. O show de Ana Castela será na Expo São Fidélis, festa de cidade homônima no Norte Fluminense. Ela é a principal atração e vai ser pago com uma emenda. Então, emenda pagando o show sertanejo. A gloriosa Anitta, quando descobriu que queriam fazer um show pago com a emenda, ela falou, não vou. Esse negócio de emenda financiar esse show sertanejo, isso assim beira a pornografia. Não é só porque a gente está diante do horror estético. Não, é horror moral mesmo. Não é? Porque é dinheiro de pobre que está financiando esses nababos. Peter Guest, ministro Mendonça, Peter Guest, para Vossa Excelência. Vai. Minha.
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0: 3:32 pelo horário de Brasília. Na sequência, vem aí a reprise do Band News na área, na nossa programação. Eu, Stephanie Toso, volto daqui a pouquinho atualizando os principais destaques do noticiário nessa madrugada de quarta, hoje 26 de agosto de 2026.
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0: Está no ar mais um Band News na área. Uma ótima noite para você que está sintonizado conosco em todas as nossas plataformas, desde o dial do rádio até os nossos serviços de Fast Channel. Estamos no canal 131 do LG Channels, também no canal 2043 do Samsung TV Plus, além das nossas transmissões pelas redes sociais, pelo aplicativo Band Play e também pelo bandnewsfm.com.br. Vamos juntos por uma hora e um bocadinho com a atualização do noticiário do esporte pelo Brasil e pelo mundo, com a Copa do Brasil, que já está em marcha, já está em curso com as suas quartas de final. Amanhã a gente vai ter mais duas partidas, na quinta vai ter mais uma, e a gente vai falar de tudo isto neste Band News na área comigo, Yuri Queiroga, com Lucas Belotti, com Bernardo Ramos e a sua participação no nosso WhatsApp 11-999-592-100, 11-999-592-100, e ainda lá no nosso chat no YouTube, youtube.com/radiobandnewsfm. Lucas Belotti, ótima noite para você, seja bem-vindo.
1: Tudo bem, Yuri? Ótima noite a você, Bernardo, a todo mundo ligado conosco no Band News na área. Vamos embora, porque a rodada do Campeonato Brasileiro terminou ontem, Copa do Brasil começa hoje. Mercado da bola está esquentadíssimo também com negociações de clubes brasileiros em direção ao futebol europeu. São muitos os assuntos para a gente tratar aqui no Band News na área de hoje.
0: E vai ter gente, ô Bernardo Ramos, que vai jogar essas quartas de final da Copa do Brasil com um transfer ban nas costas. Leia-se Internacional. Inter tomou um transfer ban. Ele, que já estava atrás de reforço, principalmente lá pro ataque, vai jogar um Grenal com transfer ban nas costas, fora todo o resto. Boa noite, Bernardo Ramos.
2: Boa noite, Yuri. Um abraço a você, ao Belotti, a quem nos acompanha aqui na Band News FM. Cara, assim, é importante você citar isso, porque enquanto alguns clubes que estão quebrados seguem contratando como se não houvesse amanhã, a gente vê clubes no futebol brasileiro, dois particularmente, que se organizaram, estão com as finanças em dia, não só em dia, mas com boa governança financeira, ou boas governanças financeiras, nos casos Palmeiras e Flamengo, vendendo jogadores para baterem metas orçamentárias. O Palmeiras abriu mão do Alan, foi para o Manchester City, que pagou 40 milhões de euros, ou vai pagar 40 milhões de euros pelo jogador, 37 milhões e meio fixos, mais 2 milhões e meio por metas a serem atingidas. E o Flamengo negociando o Gonçalo Plata com o Dinamo Moscou, da Rússia. Quando você olha para esses clubes, você diria assim, Palmeiras e Flamengo não precisam negociar jogadores. Por isso que eles estão bem, porque eles cumprem as metas orçamentárias, que eles fizeram a lição de casa, por formas diferentes até, né? O Palmeiras teve em Paulo Nobre um presidente, para mim, o melhor da história do clube alviverde, que emprestou o dinheiro ao Palmeiras com juros de pai para filho. Mas houve boas gestões do próprio Paulo Nobre, Maurício Gagliotti, Leila Pereira, e o Palmeiras hoje é um clube saudável, mas que mesmo assim não abre mão de negociar aquele que, para mim, é o segundo melhor da equipe nessa temporada, só atrás do Flaco Lopes, no caso, o Alan.
0: O Palmeiras, que vai enfrentar o Santos nesta quarta, às 9h30 da noite. A Band News FM vai transmitir Silva Júnior, Mauro Betting, Marcos Assunção. Lá no gramado teremos Maurício Ferreira e Aline Fanelli. Eu e Yuri Queiroga estarei aqui na apresentação e no plantão para grande parte da rede. Para toda a rede, exceto o Rio de Janeiro e Salvador, que vão, Salvador vai acompanhar Vasco e Vitória com a transmissão local para os ouvintes da capital baiana. Mas a respeito de Palmeiras e Santos, se o panorama que você traçou é esse do Palmeiras, pelo lado do Santos, o Santos também já está bem complicado com as suas finanças e tem a indefinição sobre Neymar.
2: Não, o Neymar foi relacionado.
0: Não, mas ele foi relacionado, só que não viajou com o elenco.
2: Ah, não. Ele faz o horário dele, né?
0: É.
2: Ele faz a agenda dele.
0: O famoso mistério. Aí a gente vai ver amanhã se ele vai ser cortado ou se vai aparecer no banco de reservas, enfim. Mas oficialmente, na lista de relacionados, ele está.
1: Está. Então, minimamente, pode estar à disposição no banco de reservas. Não é uma formalidade, que não significa falar muita coisa. Ele pode ser cortado, né, da lista de relacionados. Inclusive a informação dos nossos colegas do GE, né, de que ele não viajou no ônibus da delegação em direção à capital paulista. Isso. E de que poderia ser uma estratégia do Santos para talvez esconder o jogo, né?
0: E a apuração do GE também é de que a grande possibilidade dele ser cortado, né, ou uma possibilidade é de que ele seja cortado. Vou dizer como grande possibilidade, mas uma possibilidade é que ele seja cortado, né?
1: É, diante da expectativa toda que foi criada, né, por conta do gramado sintético, Neymar já teceu duras críticas a esse tipo de piso no futebol brasileiro, jogou só uma vez, né, no gramado sintético desde que ele voltou. Estão falando de quase 2 anos, o Neymar é anunciado em janeiro, vai jogar um pouco mais à frente, já no segundo trimestre da temporada, mas fez só um jogo no gramado sintético, segundo turno do ano passado, contra o Atlético Mineiro.
0: E ele sofre uma torção, né? Ele sofre ele torce o tornozelo no primeiro minuto de jogo, mas mesmo assim segue na partida, né?
1: E acaba perdendo gol inacreditável, inclusive, nesse
0: isso,
1: jogo.
0: Já, né? Depois de ter tido essa torção ali no primeiro minuto de partida, colocou-se em dúvida, então nos primeiros minutos, colocou-se em dúvida ali a permanência do Neymar na partida. Ele não voltou, foi ali até a beira do campo, voltou pro jogo e perdeu um gol na cara, né?
1: Talvez um dos gols mais perdidos da carreira do Neymar, aquele na NMRV, mas desde então não atuou mesmo, né? No gramado sintético, seja em clássicos contra o Palmeiras, que o Santos teve pela frente. Enfim, são vários estádios aqui do Brasil que já tem esse piso, né? A Arena da Chapecoense, o estádio do Atlético Paranaense, o Nilton Santos, o estádio do Botafogo.
2: São 5 na Série A, né?
1: 5 na Série A. É, a gente tá falando aí de um quarto do campeonato, né? Que tem o estádio, o gramado sintético. Dá menos porque Fluminense e Flamengo dividem o mesmo gramado do estádio do Maracanã. Mas praticamente, enfim, 1 a cada 4 jogos aí fora de casa, o Neymar não faz só sob essa justificativa, né? De não poder atuar no gramado sintético. O que eu, em determinado momento, respeito. Só me causa estranheza diante da necessidade do jogo mesmo. Quartas de final de Copa do Brasil, clássico contra o Palmeiras. E a possibilidade do Neymar ficar de fora está na lista de relacionados, então não dá para a gente cravar que ele não estará à disposição. Mas a possibilidade ainda existe, apesar da presença dele lá entre os 24 relacionados do jogo.
0: E talvez essa preocupação em mantê-lo, estando relacionado, mantê-lo entre os relacionados, ou cortá-lo, e se ele for para campo, se vai começar do banco de reservas ou de titular, se vai atuar os 90 minutos, ou se vai, por exemplo, se começar de titular, tem uma programação ali para ele sair em determinado momento. Além do gramado sintético, ainda tem as próximas partidas. O Santos ainda vai enfrentar o Corinthians, e esse é jogo fundamental para o Corinthians. É mais importante do que os dois jogos contra o Palmeiras hoje, por causa da necessidade que o Santos tem dentro do Campeonato Brasileiro. O Santos tem que estar brigando por título, sim. O Santos tem que estar brigando. Tem que dar valor a partidas como essa de mata-mata de Copa do Brasil, de Copa Sul-Americana, que ele vai enfrentar daqui a pouco contra o Atlético Mineiro.
1: Né?
0: Em gramado sintético também. Mas, mesmo que sejam partidas que sejam condizentes com o tamanho do Santos, a prioridade hoje é o Campeonato Brasileiro.
2: Eu acho que esses clubes, assim, é até difícil falar em prioridade quando você tá nas quartas de final de uma Copa do Brasil e tem diante de si um adversário tão tradicional como é o Palmeiras. Mas esses clubes, Vasco, que vai enfrentar o Vitória também amanhã, Santos, Grêmio e Inter, eles deveriam, a gente for pensar de forma mais pragmática e cartesiana, priorizar o Campeonato Brasileiro. É porque uma queda para a segunda divisão tira do clube a possibilidade, por exemplo, de disputar a Copa do Brasil no ano que vem.
1: Sim.
2: Copa Sul-Americana, evidentemente Libertadores da América. O orçamento acaba diminuindo, né? O valor que o clube vai arrecadar no ano seguinte acaba caindo drasticamente. E as situações financeiras, sobretudo desses dois clubes, Vasco e Santos, que estão vivos em 3 competições, não permite um novo rebaixamento. Seria o 5º do Vasco, né? E a 6ª temporada que o Vasco jogaria na Série B, porque foi repetente em 1 ano. Então, pensando de forma, repito, pragmática e cartesiana, né? Mas é óbvio que o torcedor quer ver a equipe se classificando à semifinal. E no caso, nos casos de Vasco e Santos, eles podem até se enfrentar.
1: Sim.
2: Se passarem na semifinal, claro. Né?
0: Sim.
1: Tirando o Cruzeiro e o Atlético que estão duelando nesse momento e o Palmeiras, né?
0: Inclusive intervalo de jogo, né? 0-0.
2: 0-0,
1: isso. Vou colocar talvez o Vitória, que ainda não se salvou, mas não dá pra dizer que briga de maneira muito dura contra o rebaixamento.
2: Ah, rapaz, eu não consigo cravar o Vitória fora de... O Vitória tá perdendo jogos no Barradão.
1: O que foi exatamente o que tirou o Vitória da proximidade do Z4 no primeiro turno, né?
2: O Vitória perdeu pro Palmeiras e pro Bahia, foram 3 jogos no Barradão, ganhou do Botafogo. Mas perdeu 2 de 3.
0: E não perdeu só 2 de 3. Esse segundo é normalmente um tipo de jogo que, quando há a derrota em casa, que é o clássico contra o maior rival, ele normalmente traz algumas repercussões, principalmente do anímico. O time, ele tem... As próximas duas partidas, pelo menos, elas vão ser duas partidas-chave para o Vitória. Não apenas esse jogo contra o Vasco. Esse jogo contra o Vasco, ele vai ser importante também. O confronto com o Vasco é importante, porque pelo valor que o Vitória está dando à Copa do Brasil. Mas esse, e no final de semana, a partida que o Vitória vai ter pelo Campeonato Brasileiro, são as partidas para o Vitória dar uma resposta, porque senão pode entrar numa espiral e dela não sair mais.
2: É, porque quando a gente olha para o Vitória, a gente vê um time, uma campanha horrorosa fora de casa, e um time que se sustenta muito pelo ambiente do Barradão, né? Aliás, eu queria falar sobre Jair Ventura, né? Um técnico que, quando Vitória ganha, dança, vai ali fazer festa com o torcedor, com os outros jogadores. Mas quando perde, não fala nada na entrevista coletiva. Aliás, pouco fala de tática o Jair Ventura. Foi um técnico que começou a carreira de forma bem promissora no Botafogo, né? Para o grande público, naquele ano de 2017, quando levou a equipe alvinegra às quartas de final da Libertadores da América, e o Botafogo só caiu para o Grêmio, que viria a ser o campeão naquela edição. Mas depois adotou um discurso ali, meio que de reserva de mercado, né? Falando sobre técnicos estrangeiros no futebol brasileiro, aquela coisa toda. Bom, a gente está vendo um confronto aí entre Cruzeiro e Atlético Mineiro, que tem dois técnicos estrangeiros fazendo trabalhos espetaculares, né?
1: Sim.
2: O Eduardo Domingues ostenta no comando do Galo uma invencibilidade de 11 jogos.
1: A maior atualmente entre os times da Série A.
2: E o trabalho do Arthur Jorge não me causa surpresa no Cruzeiro, que trata-se de um baita técnico. Aliás, é a segunda vez que Arthur Jorge assume um clube no Brasil trocando o pneu do carro com o carro em movimento, né? Porque ele chega ao Botafogo em meio ao ano de 2024, leva o Alvinegro aos títulos de Libertadores e Campeonato Brasileiro. A gente pode até falar sobre o doping financeiro de Don Textor à frente da equipe carioca, mas enfim, esse é outro departamento. Ele estava lá para treinar a equipe.
0: E parece que a conta desse doping financeiro está chegando, né?
2: Já chegou.
0: Já chegou e lindo, né?
2: Já chegou. É, lindo para o adversário do Botafogo, para o torcedor rival.
0: Para o torcedor do Botafogo, péssimo. Tá péssimo.
2: E agora ele reassume um clube no Brasil, no caso o Cruzeiro, em meio à disputa da temporada e fazendo um trabalho excepcional.
1: O Cruzeiro é o líder do retorno do Campeonato Brasileiro, 4 vitórias consecutivas, né, no âmbito nacional. Mas eu falava aqui, então, exceção a Cruzeiro e Atlético Mineiro, além do Palmeiras, todos os outros times vivos na Copa do Brasil têm olhares voltados contra o rebaixamento no Brasileirão. Inevitavelmente vão ter que dividir esses olhares, né? A Copa do Brasil surge meio que como essa possibilidade. No ano passado, por exemplo, a final era com dois times que estavam na parte de baixo da tabela do Campeonato Nacional. Vitória é o 12º, é o mais bem colocado desses que a gente citou. Santos, 14º, Grêmio, 15º, Internacional, 16º e Vasco, 19º. Esses são os times que disputam as quartas de final da Copa do Brasil. Então, na estrada que vocês comentavam, né? Acho que todos têm um pouquinho desse receio em relação à disputa, ou focar muito na disputa do mata-mata e esquecer um pouquinho do Campeonato Nacional. Vai ter pelo menos uma rodada no meio dos dois jogos, se você for contar o próximo jogo também, que vai ser depois da disputa, mas ainda vai ter esse rescaldo físico, né, dos dois jogos da Copa do Brasil. São duas rodadas de Brasileirão, onde talvez o Campeonato Nacional fique em segundo plano, o que é perigoso, mas ainda assim é a chance de título para todos. Eu entendo, né, esse ímpeto para disputar a Copa do Brasil como prioridade em determinado momento, primeiro porque financeiramente é muito importante, segundo porque é uma chance de título. Esses times estão aí a 5 jogos da possibilidade de conquistar a Copa do Brasil, já que esse ano a final é em jogo único. É realmente difícil escolher entre as frentes, ainda mais diante da proximidade da zona de rebaixamento, principalmente de Inter, Grêmio, Santos e o Vasco, que está lá dentro.
0: Vamos colocar aqui as situações financeiras dos 4. Palmeiras e Cruzeiro, de longe, são os times que têm uma situação financeira mais confortável. Palmeiras porque é organicamente saneado, e o Cruzeiro porque tem
2: um dono
0: que injeta muito dinheiro
1: o
0: e...
1: O dono que tem o pataco.
0: E praticamente contrata o... Não vou dizer que contrata o jogador que quiser, a hora que quiser, porque também não é assim. Mas, por exemplo, teve a situação do Gabriel Peck. Foi trazido o Gabriel, contratado o Gabriel Peck. No primeiro jogo ele machuca. E ato contínuo ele já traz o Wesley e o João Costa.
1: E ainda Lúcio Rodrigues.
0: E o Lúcio Rodrigues. Né? Ele reforça muito o ataque.
2: E pagou 27 milhões de euros no Gerson, né?
0: Sim.
1: Fora a multa do Arthur Jorge. Então, assim, o Cruzeiro se reforça em vários setores, né? Com dinheiro.
0: Exato. Aí vem o Atlético Mineiro, que é um time que tem um passivo muito alto, mas ao mesmo tempo tem também uma retaguarda, né? Se é que podemos chamar assim. No caso, investidores, né? A SAF, os 3Rs e tudo mais, que dá conta ali, ou pelo menos mantém o time operacional no meio de todo esse passivo. De resto, são 5 times que, com perdão da palavra, estão lascados.
2: Estão, bastante.
0: E que contam com a Copa do Brasil para ver se afrouxa um pouquinho a situação.
2: E tem gente falando por aí que o Vasco vive uma boa situação financeira. O Vasco está em recuperação judicial, gente. Pelo amor de Deus. Situação no Vasco, dita pelo próprio presidente Pedrinho, é de uma necessidade de obter um empréstimo bancário que foi negado pela justiça para conseguir honrar os compromissos do clube.
1: E até o final do ano ainda, né? Só pensando no futuro, né?
0: E recuperação judicial é o seguinte, funciona para clube de futebol e funciona para qualquer empresa, para qualquer um do meio corporativo. Entrando uma vez em recuperação judicial, você tem um plano de pagamento dos credores. Aí, durante esse tempo, não há execução da dívida, mas você vai tendo que dar garantias de que, em determinado prazo, você vai conseguir, pelo menos, começar a pagar os seus credores. Se o prazo não for cumprido...
2: É falência.
0: Exatamente. Então, ninguém acha que, porque está em recuperação judicial, a situação está mais ou menos amena. Mas são times que contam muito com a Copa do Brasil para poder amenizar essa situação financeira, para amenizar a crise financeira. O Santos está desse jeito. O Vitória talvez não esteja numa situação tão assim.
1: Mas clube que tem vencimentos menores e, consequentemente, menos renda, né?
2: O Vitória... A capacidade de arrecadação do Vitória é muito menor.
1: Muito menor em comparação com esses clubes. É patrocinador, direito de televisão, tudo isso entra no pacote.
0: Então, acho que eu vou tirar o Vitória dessa lista de lascados aqui, porque talvez não esteja necessariamente... numa situação assim, complicada
1: financeira. É muito mais sustentável do que todos esses que a gente citou, Vitória, né? Mas anos luz à frente.
0: À frente do Vasco, Santos muito e a mais. Dupla Grenal?
1: Muito até mais. A gente, né?
0: Que aí, calma,
2: a situação financeira desses clubes é lamentável, cara. É lamentável.
0: E a gente vai ter na quinta-feira justamente o encontro do Grenal. Inter e Grêmio jogando pela primeira vez lá no Beira-Rio às 20h. Os dois brigando contra o rebaixamento, os dois praticamente sem dinheiro, né? Com muita dificuldade, o Internacional agora com o transfer ban. E há quem diga que seja o Grenal com, eu não vou dizer menos poder de mobilização, mas talvez menos empolgação de parte a parte em muito tempo, Berna.
2: O que você quer dizer exatamente?
0: Com menos empolgação da torcida, das torcidas. Porque elas estão mais desconfiadas.
2: Ah, mas aí, Yuri, no mata-mata, isso...
0: Brasileiro, rebaixamento e tal. Vai aumentar a empolgação quando tiver faltando 3 horas pro jogo.
2: Na hora do jogo, do mata-mata, por se tratar desse formato de competição, a coisa muda, né, cara? Naturalmente. Naturalmente. Não acredito que essa desconfiança por parte do torcedor esteja no estádio, né? É óbvio que o time que foi eliminado vai sofrer com protesto torcedor. No caso do Grenal, eu não peço cabeça de técnico, não acho que isso caiba a jornalista nenhum, mas no caso do Grenal, quem rodar ali vai pro espaço.
1: Porque os dois já estão na corda bamba há um tempinho.
2: Exato,
1: não é, exato. Não é como se fosse uma questão desse jogo especificamente. E Grenal demite treinador, isso é histórico.
0: Demite,
1: né?
0: Demite.
1: Grenal demite treinador há muito tempo.
0: Às vezes o Grenal demite treinador antes de acontecer.
1: Sim.
0: Já teve caso, tanto do lado do Inter quanto do lado do Grêmio, de ter resultados ruins e demitir o técnico antes do Grenal para criar o fato novo.
2: E aí aconteceu com o Internacional, acho que foi o Aguirre que foi demitido em 2015 e tomou de 5.
0: Tomou de 5.
1: Ou seja, recentemente o Roger caiu pós-Grenal, o Roger Machado, né? Tá um tempão à frente do Internacional.
0: Isso, foi perdeu de virada, 3-2.
1: E aí acabou sendo demitido no dia seguinte. Mas eu acho que é o confronto mais nervoso dessa fase de Copa do Brasil, né? A ponto do time que acabar eliminado ter um fim de ano melancólico, porque vai sobrar só a briga contra o rebaixamento.
0: E possivelmente a queda.
1: Ou seja, sem nenhuma garantia de que saindo da Copa do Brasil você vai focar no Brasileirão e vai ter forças para se reerguer. E ainda vai ser eliminado pelo principal rival nas quartas de final, vendo o seu rival estar numa semifinal de Copa do Brasil, a 3 jogos de um título, né? Então é realmente um dos grenais mais nervosos que a gente teve nos últimos anos, porque a queda ela vai pesar o triplo, né? Nem o dobro para o outro lado, enquanto a vitória não vai salvar muito a temporada de nenhum do vencedor, de quem seja o vencedor, porque ainda vai ter esse Campeonato Brasileiro. De nada adianta chegar na decisão da Copa do Brasil e cair no Campeonato Brasileiro. Tem um detalhe a mais nessa temporada: de quem vai para a final garante vaga na Libertadores, né?
0: Na pré-Libertadores.
1: Na pré-Libertadores, ao mínimo. Então é mais um incentivo. Você chegando na final, você já tem vaga na Libertadores e aí transforma o Brasileirão só numa salvação mesmo. Não precisa ter outro almejo.
2: Diferentemente de Inter e Grêmio, do Grenal, quem cair entre Cruzeiro e Atlético Mineiro sobrevive.
1: Tranquilamente. Temporada segue tranquilamente.
2: Porque os trabalhos são muito bons. O Galo tá em 3 frentes.
1: Tá na Sul-Americana, vai pegar o Santos.
2: O Cruzeiro tá fora da Libertadores da América. Dá uma balada, uma bagunçada ali no ambiente, mas
0: não é pra derrubar,
2: imagina.
1: E o Cruzeiro briga pra se classificar a Libertadores via Brasileirão, né? Tá próximo disso, se a gente usar o prognóstico e também a tabela do campeonato. Cruzeiro hoje tá em 5º. Ou seja, tá ganhando uma vaguinha para pré-Libertadores. Isso se nenhum dos brasileiros, Flamengo ou Palmeiras, conquistarem. Até o Fluminense está vivo, né? Conquistarem a Libertadores, abrindo uma nova vaga. Enfim, o Cruzeiro tem ótima chance de estar na Libertadores do ano que vem de novo. Então, acho que desse Cruzeiro e Atlético, né? O momento é bem tranquilo para os dois treinadores. Apesar de que para o Atlético parecia que não seria, mas desde o pré-Copa e principalmente o pós-Copa do Eduardo Domingues são fenomenais.
0: São 10 horas e 6 minutos. Falando em Libertadores, tá rolando Libertadores agora.
2: Tá, rapaz.
0: Del Valle e Tolima estão empatando 0-0.
2: O Del Valle venceu o primeiro jogo,
0: isso,
2: né?
0: Isso, e desse jogo sai o adversário do Flamengo nas quartas de final.
2: Eu vou pegar aqui a escalação do Independiente Del Valle, né? Tava tentando abrir aqui, mas a minha
0: tô com ela aqui.
2: Tá uma porcaria.
1: Enquanto isso, eu vou só dizer...
0: Tô com ela aqui, ó.
2: Só dá Del Valle, né?
0: Perdão, Belotti.
1: Não, só ia dizer que a gente ainda não tem as datas e horários destrinchados da próxima fase da Libertadores por conta desse jogo. O mesmo da Sul-Americana, quando a gente tem o confronto envolvendo o River Plate também. Então é por isso que a gente ainda não tem a definição. A partir de amanhã, a Conmebol já deve divulgar essa expectativa das datas e horários certinhos das partidas da outra semana, né? Sem ser a semana que vem, onde ainda temos Copa do Brasil. Falta esse joguinho aqui que daqui a pouco termina.
0: Del Valle com Aldair Quintana no gol. Cara, esse goleiro eu vi jogar, se não me engano, no Deportivo Pereira contra o Palmeiras. Aí depois ele foi para outro time da Colômbia e agora tá no Del Valle.
2: 32 anos, né?
1: Mais experiente, né?
0: E agora tá no Del Valle. Então, Aldair Quintana, Romero na lateral direita, Carabajal e Schunk nas águas.
2: Schunk tá milênios no Independiente Del Valle.
0: E Layan Lor na lateral esquerda. Layan Lor que foi lateral esquerdo reserva na Copa do Mundo. Jordi Alcívar é o volante de contenção.
2: Também tá milênios lá, tem 27 anos de idade.
0: O meio campo continua com Hugo Quintana e Júnior Sornosa.
2: Ex-Fluminense e Corinthians.
0: Aquele que foi vice-campeão também da Libertadores 2016 com o próprio Del Valle. Com, nas pontas, o Aaron Rodrigues e o Pata, o Emerson Pata.
2: Pata é jovem. O Pata é daqueles jogadores que são revelados volta e meia pelo Independiente Del Valle.
1: 22
2: ele foi
1: anos.
2: Ele futebol português, depois ele veio pro voltou, né?
0: Isso. E o Carlos Gonçalves. O Carlos Gonçalves é o centroavante da equipe do Del Valle. Então, Quintana, Aldair Quintana, Romero, Carabajal, Schunk e Layan Lor, Alcívar. Hugo Quintana e Sornosa, Aaron Rodrigues, Emerson Pata e Carlos Gonçalves.
2: E vale lembrar que um dos melhores jogadores do Del Valle está machucado, que é o Patrick Mercado, né?
0: Sim, tá com lesão no joelho, inclusive.
1: A expectativa de que ele fosse pro futebol europeu, né? Tava próximo do Sevilha, a negociação acabou sendo cancelada por conta da lesão, mas é muito promissor também. 22, 23 anos apenas o Patrick Mercado.
2: E o Cazares está machucado também. É aquele mesmo, que jogou no Atlético,
0: também
2: no
0: joelho.
2: Corinthians.
0: E é também joelho. Também joelho a lesão dele.
1: Uma das primeiras vezes que o Casares e o Otero não estão no mesmo time, esse elenco do Del Valle. Mas em compensação ele está jogando com o Sornosa.
0: Sabe quem é que está no banco de reservas do Del Valle? Seba Mendes. Aquele. Que veio para o São Paulo e não teve uma...
2: Jackson Mendes.
0: O Jackson, o Seba Mendes.
1: Processando o São Paulo agora, né? Por conta de dívidas trabalhistas, enfim. Não deu muito certo no São Paulo, mas era promissor quando veio. Jogador de seleção equatoriana, inclusive.
2: Inclusive foi revelado pelo próprio Del Valle.
0: Então esse jogo está 0-0. A bola tá rolando agora e no jogo de ida 1-0 para o Tolima. Goleiro do Tolima é o Neto. O Neto... Neto
2: Volpe. Botafogo?
0: Não, Neto Volpe.
2: Neto Volpe?
1: Eu acho... Brasileiro, né?
2: É brasileiro, 34 anos.
1: Jogou no Figueirense, aí ele passou pelo Tubarão de Santa Catarina, tá na América do Sul rodando tem um tempinho, jogou na América
2: Revelado
1: de Cali.
2: Revelado pelo Figueirense, né?
1: América de Cali, Penharol. E agora tá no Tolima.
0: Eu tô tentando confirmar se o Neto Volpe é primo do Thiago Volpe.
2: Pode ser.
0: Que tá no Bragantino hoje, mas ele é o titular do time do Tolima que se classificou pras oitavas de final da Copa. Exatamente. Ele é primo do Thiago Volpe. Primo do Thiago Volpe, irmão do Fabian Volpe, que também é goleiro aqui pelo futebol brasileiro. Esteve no Penharol. Tá no Tolima desde 23, o Neto Volpe. Tá lá como titular da equipe de Ibagué.
2: E diferentemente do Del Valle, o time do Tirando Volpe, né? Não tem, o Tolima não tem jogadores conhecidos, né?
0: Né, pelo menos do nosso, da nossa realidade, do nosso futebol, já um pouquinho...
2: O time do Del Valle é melhor.
1: Bem melhor.
2: E é treinado pelo Joaquim Papa, né? Um treinador uruguaio que treinou Rentistas e o Liverpool do Uruguai. Sempre tem técnicos mais desconhecidos, né? O Independiente Del Valle é impressionante. Sim.
0: Bom, falando em Conmebol, a Conmebol anunciou hoje que vai ter uma paralisação. Assim como as competições nacionais aqui no Brasil, né? Brasileirão vai parar durante a Copa do Mundo Feminina, também haverá uma pausa na Libertadores e na Copa Sul-Americana durante o período da Copa do Mundo Feminina. Vai ser feita a primeira fase até antes da abertura da Copa do Mundo, que está marcada para o dia 24 de junho, no Maracanã. E aí as oitavas de final da Copa Libertadores e o play-off da Copa Sul-Americana só vão ser realizados depois do dia 25 de julho, que é quando será realizada a final da Copa do Mundo Feminina aqui no Brasil.
1: Exatamente como foi nesse ano com a Copa do Mundo Masculina, né? Então vai ser uma repetição de calendário, exatamente na mesma disposição, com a fase de grupos inteira, os 6 jogos antes da Copa, e aí depois tudo que envolve mata-mata depois do Mundial, que vai ser aqui no Brasil especificamente.
2: Quando você falou de Conmebol, eu acho que é um assunto que ficaria para o noticiário local, mas dada a repercussão é para noticiário nacional, para o Brasil inteiro.
1: Eu sei do que você vai falar.
2: A suspensão de Andrés Pereira por 2 jogos. É inacreditável. Porque para mim não era lance nem para...
0: Nem para expulsão.
2: Nem para expulsão, nem para cartão amarelo no jogo contra o Cerro Porteño.
1: A punição deveria ser a arbitragem, né? Nesse caso, estendida a arbitragem. Eu não sou a favor de cancelar cartão vermelho. Eu acho que há o erro de arbitragem, enfim, pode acontecer mesmo. Eu não sou a favor da Conmebol tirar.
2: É que aquele cartão vermelho aplicado ao Gonçalo Plata no jogo contra o Estudiantes.
1: Foi um escárnio. Mas eu ainda assim acho que você abre um precedente perigoso aí para interpretação, enfim. Mas assim, ampliar a punição do Andreas Pereira é... Tão escárnio quanto a expulsão.
0: Mais ainda?
1: Inacreditável.
0: Mais ainda, porque você referenda um erro.
1: Você amplia o erro, né?
0: Né?
1: Inacreditável. E é um jogador importante pro Palmeiras, enfim, um dos candidatos ao título, mas seria para qualquer outro time. Uma expulsão que já foi inacreditável e a ampliação da suspensão dele para 2 partidas também é inacreditável. Tá fora do jogo contra a LDU, né? O jogo de ida, então, o Andreas Pereira.
0: Que é em São Paulo.
2: Deve jogar o Lucas Evangelista, né?
1: Pensando no que foi o jogo lá no Paraguai contra o Cerro, né? Quando ele também não atuou, essa é a expectativa. Palmeiras que depois a gente vai ampliar na programação local, mas já não vai ter o Alan para o jogo contra o Santos. Vai ser uma dor de cabeça sem hora para o Abraão encontrar uma solução para a saída do garoto de 22 anos a caminho do Manchester City, ser treinado pelo Enzo Maresca.
0: Ontem a gente estava discutindo algumas alternativas, mas a gente vai dar seguimento a essas discussões dentro de 2 minutos, quando formos para a programação local aqui da Band News FM, você, claro, continua conosco. Agora 10h13. Estamos juntos, seguimos aqui no Band News na área, agora localmente, mas parte da rede também segue conosco no Dial do Rádio e para todo o Brasil, em todas as nossas plataformas da Band News FM. Palmeiras e Santos jogam nesse meio de semana. Corinthians e São Paulo, não. Estão fora da Copa do Brasil, vão ter a semana de folga. Inclusive o Corinthians, né, ô Belotti?
1: É, o Corinthians que não treinou hoje, né? Deve voltar às atividades amanhã, visando o jogo contra o Santos no fim de semana. E pelo lado do Parque São Jorge, a semana deve ser decisiva para a concretização da venda do volante André, que recebeu uma proposta oficial do Nottingham Forest, da Inglaterra, o clube do bilionário grego Ângelo Marinakis. Segundo o portal Daily Mail, essa proposta está na casa dos 13 milhões e meio de libras, ou seja, 16 milhões de euros, aproximadamente 16 milhões e meio. Estamos falando de quase 100 milhões de reais, pouco mais de 95, né? O Corinthians ela tenta melhorar essa proposta, negociar com os ingleses para, quem sabe, aumentar um pouquinho esse valor, mas vê a necessidade da venda de atletas e o André como o ativo mais palpável para cumprir a meta orçamentária que a gente discutiu aqui na abertura do programa, né? Que Palmeiras e Flamengo sempre cumprem, o Corinthians quer pelo menos chegar perto dela, 150 milhões de reais, chegaria a mais da metade se concretizasse essa venda do André pelos valores estipulados inicialmente pelo Nottingham Forest. Internamente, o Corinthians mantém os valores em sigilo, mas segundo dele, meio, repito, 16 milhões de euros, essa foi a proposta oficial do Nottingham Forest pelo volante André. Nottingham Forest, vale a gente lembrar, né? Vendeu o Elliot Anderson, volante titular da seleção inglesa e do clube, para o Manchester City por quase 140 milhões de euros, está buscando.
2: E o Anderson se machucou nesse final de semana.
1: Se machucou no primeiro jogo dele com a camisa do City, uma vitória na Bacia das Almas, né, na estreia do campeonato
2: sobre
1: inglês.
2: Sobre o Bournemouth, 2-1. Né?
1: Ou do Guivardiol. E aí pode ser a solução a chegada do André. O André, vale a gente destacar, recebeu uma proposta do Milan de 18 milhões de euros, estou contando os bônus, né, era 16 fixos, 2 de bônus no primeiro trimestre do ano, ali mais ou menos para março. Quando já tinha trocado até minutas de contratos, a gente estava em Milão, mas aí uma declaração do Dorival e a pressão da torcida fizeram o Osmar Stable voltar atrás.
0: É, o Dorival saiu.
1: O Dorival saiu e o Corinthians não conseguiu vender mais absolutamente ninguém, tá zerado, até vendeu o Tioca, mas enfim, ele acabou sendo reprovado lá em Turim, no Torino, nos exames médicos, voltou. Então o Corinthians tem a necessidade de cumprir, pelo menos com parte dessa previsão orçamentária, e tem o André como ativo mais palpável. Não recebeu proposta por Yuri Alberto, que falou que queria sair. Não recebeu proposta por Breno Bidon, só pelo André. Então o Corinthians deve avançar com essa venda, apesar de tentar alcançar um valor um pouquinho maior para pelo menos embolsar um pouco mais. 70%, isso é que o Corinthians tem do passe do André, mas as informações é de que a proposta de 16 milhões de euros é pelo 70%, né? Não pelo 100%, então é o que ficaria com o Corinthians inicialmente.
2: Aquela proposta do Milan não era mais alta?
1: Era mais alta, 18 milhões de euros, contando os dois de bônus, né? Então eram 16 fixos, 2 de bônus, isso pelo 70% do Corinthians também. O atleta abriu mão da porcentagem que tinha, o restante, para viabilizar a negociação. O Corinthians pedia mais ou menos 22, 24 milhões de euros por tudo, e o André falou, não, então beleza, então paga só 18 para o Corinthians, eu abro mão da minha parte. Ele queria ter ido para o Milan, acabou não se concretizando, mas era inicialmente maior. Como eu disse, o Corinthians está tentando pelo menos alcançar a mesma proposta, né, que recebeu do Milan e acabou, enfim, trazendo uma negativa de última hora, mas inicialmente a primeira que chegou à mesa, 16 milhões de euros.
0: É, quase ali na mesma faixa, mas agora chega Bernardo Ramos numa circunstância diferente para o Corinthians, né, porque certamente vai ter um técnico que não se oponha tanto, que é o Fernando Diniz, ou entenda a situação.
1: E tem que vender, né?
0: Vai ter que vender.
1: Não tem como. Senão não tem como fechar a conta nem sem venda.
2: O Corinthians quitou a parte dos atrasados, no caso dos direitos de imagem, né?
1: O atraso maior, né? Ainda tem um mês atrasado. Você tem recorrentes atrasos, por exemplo, em pagamento de salário. Não falando de 5, 6 dias, sim, mas quase todo mês está atrasando. 3 transfer bans ativos hoje do Corinthians. Dificuldade nesse fluxo de caixa. Tem parcela da Caixa da Arena, chegando agora no último semestre do ano. Então, assim, para conseguir fechar as contas mesmo, não ter novos atrasos, o Corinthians precisa desse dinheiro. E por isso deve negociar o André. Isso está praticamente decidido dentro da diretoria e o André vai acabar sendo esse escolhido, porque o Corinthians não recebeu outras propostas também e a corda está no pescoço. Dia 1º de setembro fecha a janela do futebol europeu, né? Ou seja, até lá o Corinthians tem que negociar e concretizar essa venda para o André, o que por enquanto ainda não aconteceu.
0: Kenny Arroyo foi para a rede, 15 minutos do segundo tempo, o Cruzeiro abre o placar sobre o Atlético Mineiro. O Kenny Arroyo é muito bom jogador.
2: Ele fez de novo, né? Gol de fora da área, em finalização. Golaço!
1: Ô, Yuri Queiroga!
0: Opa!
1: Deixa eu falar o seguinte...
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2: Boa noite ao trio.
3: Boa noite, Dirceu.
4: Boa noite, garoto.
2: O Palmeiras joga amanhã contra o Santos às 9:30 PM na sua arena pelo jogo de ida das quartas de final da Copa do Brasil. Jogo de volta será na próxima quarta-feira na Vila Belmiro às 9:30 PM. No Palmeiras, os jogadores Paulinho e Piquerez estão liberados para jogar o clássico. No Santos, o atacante Neymar não embarcou rumo à capital paulista, mas foi relacionado para o jogo. Neymar, principal jogador do Santos, resiste a jogar em gramados sintéticos. O Peixe renovou hoje o contrato do atacante boliviano Miguelito até o dia 31 de maio de 2029. No Palmeiras, o atacante Alan está fora do jogo porque foi negociado com o Manchester City por 240 milhões de reais. O Vasco joga amanhã contra o Vitória em São Januário pelo jogo de ida das quartas de final da Copa do Brasil. O jogo de volta será na próxima quarta-feira no Barradão, às 9:30 PM. O time que avançar para a semifinal vai enfrentar o vencedor do confronto entre Palmeiras e Santos. O Vasco vem de derrota por 4-1 contra o Palmeiras fora de casa no último domingo pelo Brasileirão. E o time não vence na competição há 8 jogos. O Vitória vem de derrota para o Bahia por 2-0 no Barradão. Dito tudo isso, eu diria, nesta terça-feira à noite, eu quero é mais.
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5: Seguimos com o Band News na área nesta terça, dia 25 de agosto de 2026. De volta com o Band News na área, eu e Yuri Queiroga, estou com o Lucas Belotti e também com o Bernardo Ramos. Na edição de hoje, você pode participar com a gente mandando sua mensagem pelo nosso WhatsApp 11-999-592-100. 11-999-592-100, além do nosso chat lá no YouTube, youtube.com/radiobandnewsfm. Tem o Almir Alves, está lá em Mimoso do Sul, no Espírito Santo. Tem o Cristiano Plácido também com a gente no WhatsApp, no 11-999-592-100. Tem o Aldo da Pompeia dizendo o seguinte: pro futebol que essa turma tá jogando, acho um abuso reclamar do gramado sintético. Já falando sobre as partidas neste tipo de piso e também de Palmeiras e Santos que jogam amanhã. E por que não dizer Atlético e Cruzeiro que jogam na semana que vem na Arena MRV, que também é gramado sintético.
6: Falando nisso, o Coelho chegou a empatar o jogo, mas estava bem impedido, né? Demorou demais o árbitro assistente para marcar esse impedimento. Claro, os jogadores do Cruzeiro nem foram para a bola, mas foi para a rede então o Galo com o Coelho, mas não valia nada, tá 1-0 ainda para a Raposa.
7: O Cruzeiro melhorou bem no segundo tempo, não foi um bom jogo na primeira etapa, mas o Atlético esteve ligeiramente superior. No segundo tempo, o Cruzeiro dá as cartas.
5: Para quem estava na programação local, Kenny Arroio fez o gol do Cruzeiro. A marca ali de 18 minutos do segundo tempo.
6: Senhor golaço, né?
5: E um golaço.
6: Acho que teve contribuição negativa do Everson. Poderia ter feito melhor.
7: Será? A bola pegou um efeito.
6: Então, ia falar sobre isso, né? A passada de pano vai exatamente porque a bola acaba mudando de direção. Parece que vai um pouquinho mais para a esquerda dele, depois muda, vai um pouco mais para a direita. E aí, nesse posicionamento, o Everson se atrapalha.
5: Jabulani!
6: Lembrou bastante. Chega a encostar na bola com o braço direito, mas a finalização foi muito forte. Muito mais mérito do Arroyo, né?
7: Você já era nascido na época da Jabulani?
6: Já, eu sou de 2000.
7: Tinha 10 anos, você era criança.
6: Mas eu me lembro da história da Jabulani.
5: 15 anos de idade eu tinha quando teve a Copa do Mundo da África do Sul e a querida Jabulani.
6: Você estava lá, Bernardo?
7: Não estava.
5: Bom, quem vai estar de novo, mas é na Liga dos Campeões da Europa, é o Mirassol da Europa, ou o Bodø/Glimt da Noruega. Mas assim, é uma classificação que já estava desenhada, tinham vencido o NEC Nijmegen da Holanda por 3-1 no jogo de ida, hoje meteram 3-0 jogando
7: em casa.
5: Tá na
7: fase de grupo já?
5: E volta para a fase de liga, tá na fase de liga, esse é o último playoff.
7: Fase de liga, perdão. No ano passado, vale lembrar que o Bodø/Glimt eliminou a Inter no San Siro.
5: Isso, meteu 3 pra cima do Manchester City, né? Mais.
7: Gol do Galo.
5: Agora empate do Atlético Mineiro, hein?
6: Renan Lodi,
5: lateral esquerdo. 1-1 agora pra Cruzeiro e Atlético Mineiro, mas o jogo segue lá.

0: pelo Mineirão. Exatamente foi isso. Foi 3-1.
1: Foi gol do Lodi, é?
2: Foi gol do Lodi.
1: Foi um cruzamento da esquerda. Belíssima jogada, muito bem trabalhada pelo time do Atlético Mineiro.
2: Atlético Mineiro que tá com o Fred entre os titulares hoje já.
0: A bola atravessada Coelho, aqui pro lado direito, pro Coelho, ele que faz a jogada. Esquerdo. O Renan Lodi passa e bate goleirão. Sem ângulo. É, o Otávio dava pra ter catado essa.
2: A bola vai no canto dele, né? Pra gente explicar pra quem não tá acompanhando a imagem.
1: Será que ele errou? Ele queria...
2: Posicionamento, né? Ah, você diz o Lodi.
0: É. É, dele tentar...
2: Pela força que ele bateu na bola, acho que ele não queria cruzar, né?
0: É, parece que bateu consciente aquele. Ou então ele tentou um cruzamento, não sei se foi tentar cruzamento baixo pra buscar quem fechava lá dentro, se não me engano era o Cassierra, mas bola, o fato é que...
2: Bola no canto do goleiro, né? O Otávio, se tivesse encostado a trave, faria a defesa. Mas ele tava um passinho mais pro lado, tentando fechar o cruzamento que viria pra trás. E aí a finalização do Renan Lodi vai direta, morre na bochecha da rede do lado contrário da que ele tava. Fazendo três ali com a mão em direção à torcida do Galo.
0: É, mas tá 1-1 o jogo entre Cruzeiro e Atlético. E a ida, a volta vai ser lá na Arena MRV.
1: No segundo tempo, justificando a expectativa do grande jogo que seria, que não foi no primeiro tempo.
0: Voltando aqui à Liga dos Campeões da Europa, hoje a gente teve 3 vagas sendo distribuídas, amanhã as últimas 4. Uma foi do Bodø/Glimt, 3-0, com alguns jogadores ainda, com boa parte do elenco que esteve na campanha histórica do ano passado, ou da temporada passada, quando chegou às oitavas de final, quando fez 3-1 sobre o Manchester City. E poderia ter sido muito mais.
2: Fez 3-0 no Sporting, depois perdeu por 5-0 em Portugal, mas senão poderia ser semifinalista. Né?
0: Exato.
2: Pelo resultado construído na ida, pareceu que a gente teria uma surpresa ainda maior com o Bodø/Glimt semifinalista, mas aí veio a derrota por 5-0.
0: Na verdade, quadrifinalista, né?
2: Quadrifinalista.
0: Ele parou nas oitavas. Ele ganha o primeiro mata-mata ali da Inter de Milão.
1: Pelo Sporting.
0: Isso. É que se passa ali a pegar o Arsenal.
2: Isso. Que veio a ser finalista, né?
0: Isso. Ela fez a final com o Paris Saint-Germain.
1: Quem ficou foi o Berg, né?
0: Isso, o Jens-Peter Haug, que é jogador norueguês mesmo, que até, entre aspas, a gente poderia dizer, um dos reservas do Haaland, né, na Copa do Mundo. Só não é titular da seleção da Noruega, porque o cara que é acima dele é o Haaland.
1: Mas ele jogava no time titular no meio de campo, né? Era Haug.
2: Não, era Berg.
0: Berg. Ou o Orsnes, né?
2: O Odegaard
0: com o Sørloth, o Haaland e o Nusa.
1: Isso. Aí o Sheldrup entrou contra o Brasil e acabou com o Danilo.
2: Fez um golaço. E o Hold é o camisa número 10, o centroavante é o Hog, que é fazedor de gols também, cabeludo, lembra um pouco.
0: Mas esse saiu. É dinamarquês, esse saiu.
2: Esse saiu, né? Foi o centroavante da temporada passada.
0: O Berg, ele continua sendo o capitão da equipe.
1: Sim, é muito bom jogador.
0: O Patrick Berg. E esse continua no Bodø/Glimt há muito tempo. Mas as outras vagas foram, assim, dois jogos com a carga de emoção muito, muito, muito elevada. Uma foi a classificação inédita do Sabah do Azerbaijão, Sabah Baku, vencendo o Apoel Beersheva de Israel. Tinha perdido o primeiro jogo 2-1 em campo neutro, não sendo realizado o jogo lá em Israel. Na volta, o Rafael Beersheva vencia no segundo tempo por 2-1 e o Sabah conseguiu a virada com um gol nos acréscimos aos 49 do segundo tempo, 3-2, levou para a prorrogação e fez mais dois gols, conseguiu a classificação, vai jogar a fase de liga da Liga dos Campeões da Europa pela primeira vez. E o outro time que se classificou foi o LASK da Áustria, o LASK Linz. Tinha tomado, Berna, 3-0 na ida do Celtic lá em Glasgow.
1: Foi 5-4 no agregado.
0: Exato, né? Porque na volta agora consegue. O Celtic sai na frente. Pra você ter uma ideia, o Celtic sai na frente com 21 minutos. Ele chega a abrir 4-0 no agregado. E o LASK consegue a remontada. Fazer 4-1 no tempo normal. E marca mais um na prorrogação, ali no segundo tempo da prorrogação. Ainda perdeu um pênalti com o mesmo jogador que fez o quinto gol, o Adeniran. Mas está na fase de liga, eliminando o tradicional Glasgow Celtic. Vai jogar também a Liga dos Campeões. E amanhã a gente vai ter a definição das últimas 4 vagas. Destaque para Lyon e Fenerbahçe.
1: Esse vai ser um jogão, né?
2: Duel que tenham se enfrentado.
1: Tá 1-1 no agregado, né? O empate em Istambul.
0: Exatamente. É o Lyon que não tem mais o Endrick, né? O Endrick que voltou ao Real Madrid depois do empréstimo ali até o período da Copa do Mundo. Empataram por 1-1. Então esse é o jogo mais interessante, diríamos assim, ou que envolve equipes mais tradicionais na decisão do último playoff, valendo vaga na Liga dos Campeões da Europa. 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A gente vai saber, por exemplo, se o Real Madrid, o Manchester City, se algum desses vai receber ou enfrentar, vai se dirigir até Baku, no Azerbaijão, para enfrentar o Sabah, por exemplo. Ou se alguém vai cair no caminho do Bodoglimt de novo.
1: E esse time do Fenerbahçe, olha a escalação, cara. Provável para o jogo, Ederson, né, goleiro brasileiro. Semedo, eterno lateral direito português, reserva, mas está há muito tempo. Skriniar, ex-jogador da Inter.
0: Nossa, Skriniar, zagueiro, né?
1: O Ake, ex-City. Aí o Brown é o lateral esquerdo, né? Art Brown, jogador inglês, que era do... que nunca jogou na Inglaterra, na verdade. Guendouzi, aquele ex-Lazio,
2: ex-Olympique,
1: é bom jogador,
0: Foi campeão de 2018 ou foi vice de 2022, o Guendouzi? Pela França.
1: Pela França foi vice.
0: Foi vice em 22.
1: Né? Era reserva. Kanté.
2: Aquele.
1: Mason Greenwood, ex-jogador do Manchester United, que se envolveu com um problema de agressão à namorada e tal. Saiu do United, foi pra Espanha. Foi
2: afastado.
0: É, um meio-campo lá. Kanté, Guendouzi, Greenwood, né?
1: Talisca,
0: que saiu do futebol saudita, agora tá por lá.
1: Aktor Kuglu, jogador turco que jogou no Benfica.
2: Jogador de seleção, foi pra Copa, né? Fez parte daquela campanha ruim da Turquia.
1: E o Vedat Muric, o kosovar, é o centroavante, jogou no...
0: O eterno centroavante de Kosovo, né? O Muric.
1: Jogou na Lazio também.
2: Precisou de fazer gol no futebol espanhol, né? Em temporadas recentes também. Fez gol no Real Madrid.
1: Fez gol no Real Madrid, ele jogava no Mallorca, né? No Mallorca.
0: Cara, é um time que se for pra fase de liga... jogando lá em Istambul, ele vai dar trabalho aqui enfrentar. Se ele for
2: Eu pegar... tô olhando aqui o banco de reservas e os jogadores que entraram na partida de ida, né? 1-1 contra o Lyon. Marco Asensio, ex-Real Madrid.
1: Ex-Real Madrid, ex-Paris Saint-Germain.
2: Lukaku, no banco de reservas.
0: Lukaku tá lá, sim, verdade.
2: E ainda tem lesionados jogadores como o Anrabat, por exemplo, que foi o pilar da seleção marroquina na Copa de 2022. Né?
1: Jogou no United, o Son Yücel.
2: Zagueiro turco também.
1: Jogou no Leicester. Né?
2: Fez uma passagem pelo futebol inglês. Bom jogador, isso é um bom time. O futebol turco como um todo, né? Tem investimentos muito interessantes.
0: É, você tem o Trabzonspor que trouxe o Salah, né? E é o Trabzonspor que não é nem...
1: Levou o Fabinho também.
0: O Fabinho tá indo jogar lá.
2: Tem Beşiktaş, enfim, também investindo muito, né? Galatasaray com grandes investimentos.
0: O Trabzonspor a gente não tá falando de um dos mais tradicionais do futebol da Turquia. A gente sempre fala em Fenerbahçe, Beşiktaş e o Galatasaray teve ali um momento de queda, mas o Galatasaray sempre teve ali, né?
1: E se a gente pegar o time do Lyon, tem alguns jogadores conhecidos também. O lateral direito, Maitland-Niles, ex-Arsenal... O lateral esquerdo é o Abner, que jogou no Atlético Paranaense. Com o Retan Tolisso, cara.
0: Tolisso.
1: Ex-jogador da seleção francesa. E tem um jogador que é cortejado por vários times do futebol europeu, que é o Malik Fofaná, da Bélgica.
0: Teve, inclusive, na última Copa do Mundo, né?
1: Isso, exatamente.
2: O Opinda, centroavante, que era da Juventus, também chegou, né?
1: Chegou
2: a partida de ida.
1: Que é belga, né?
2: Jovem, bom de bola, mas não...
1: É emprestado pela Juventus.
2: Pelo menos por enquanto não atingiu o que se esperava.
0: Então esse será o principal. Tem outras três partidas. O AEK de Atenas vai enfrentar o Levski Sofia. O primeiro jogo foi 0-0 na Bulgária. O Celje da Eslovênia pega o Slovan Bratislava da Eslováquia. Jogo confronto de Eslovênia e Eslováquia, valendo uma vaga na fase de liga. O que deve pegar fogo esse jogo não deve estar no gibi. Primeiro jogo foi 1-1 na Eslováquia. E Viking da Noruega e Dinamo Zagreb da Croácia. O primeiro jogo foi 2-2 em Zagreb. Ou seja, a Noruega pode colocar dois times na fase de liga da Liga dos Campeões. Não satisfeita com o Bodoglimt, pode meter o Viking lá.
1: E lembrando que o Real Madrid vai estrear no Santiago Bernabéu no Campeonato Espanhol. Venceu fora de casa o Espanhol, né, no fim de semana.
0: E agora pega a Real Sociedad.
1: Joga amanhã contra a Real Sociedad.
2: Sem o Endrick na lista.
1: Sem o Endrick, né?
2: Mais uma vez. Mourinho falou sobre isso hoje, né? Falou que o Endrick tem uma lesão. Não é uma opção simplesmente técnica, que ele está em recuperação de um problema físico e que pode, inclusive, perder a data FIFA.
0: Ai, ai, ai.
2: No mês de setembro.
0: Essa é uma informação importante, hein? Porque a data FIFA é final de setembro para começo de outubro.
2: Isso.
0: Se o Mourinho fala que o Endrick tem uma lesão E essa lesão, ela pode arriscar uma presença na data FIFA? Ela não é uma lesão simples.
2: É, não. Mas é uma lesão complexa, né? Foi o que explicou o Mourinho, também a informação do Diário AS, de que ele realmente não está à disposição, um problema muscular.
0: Lesão muscular.
1: O Real Madrid levou o Dumfries, né?
2: Levou o Dumfries, estreou na última partida como titular, jogou como titular o Alexander Arnold, entrou no segundo tempo.
1: E contratou o Ibrahima Konaté, né, que também fez uma temporada ruim no Liverpool no ano passado. Cucurella, Bernardo Silva, Diomandé. Cara, esse time do Mourinho é bom. Ele tem material humano para fazer um bom time.
0: É. E assim, o fato dele...
2: O Cucurella começou no banco o último jogo do Real Madrid.
0: Sim.
2: Foi até uma surpresa, ele veio no segundo tempo. Acho que a tendência é de que ele seja titular. Nada contra o Carreiras, que é até um bom lateral. Mas das contratações, foi uma das que começou no banco de reservas. Bernardo Silva começou jogando. Enfim, o Diomandé também veio do banco. Esse eu acho que virá do banco mesmo. E o Spique tá fazendo gol lá. Centroavante espanhol.
0: Sim.
2: Meio durão. É meio que o cara que briga por posição com o Endrick. Começou muito bem a temporada.
0: De novo, já tinha o Gonçalo Garcia, agora tem mais um, né?
2: Impressionante.
0: O
2: Spi. O Real adora esses centroavantes meio caneludos. Tinha o Rossello, né? Que fez dois gols.
1: Nossa, o Rossello é horroroso.
2: Grosso.
1: Mas fez gols contra o Bayern de Munique.
2: Dois, né?
0: Sim.
2: Se bastasse um. E o Spi meio tem essa característica, centroavante grossão. O gol dele na estreia do Real Madrid é esse, né? A bola bate no goleiro, volta, ele gira de costas, chuta de qualquer jeito, cai no chão. E faz o gol, que é mais importante.
0: Gol que normalmente a gente vê ali numa Série C, Série D do Campeonato Brasileiro,
2: perfeitamente.
0: Né?
2: Perfeitamente.
1: O Spi é jovem, veio do Levante.
2: Veio do Levante, fez uma boa temporada, mas é jovem, né?
1: 21 anos.
2: Mas foi uma contratação muito surpreendente, assim, na época, porque, enfim, era um jogador que já estava ali procurado por uma outra equipe do futebol europeu, mas não se imaginava que fosse o Real Madrid. Agora o Mourinho gosta, né, desse centroavante mais forte fisicamente, centroavante raiz e tal, e ele não tem no elenco o Mbappé e o Endrick, que são...
0: Aquela, que é aquela coisa, né? Do centroavante. Eu não me importo com a técnica que você tenha com a bola. Eu me importo que ela bata em você e vá pro gol.
2: Até taticamente, o Ancelotti fez isso na Copa, né? Levando o Igor Thiago, assim. Taticamente, você tem um cara desse à disposição. Eventualmente, você vai precisar jogar a bola na área. Não vai conseguir trocar passes, então. O Spi foi muito bem. Entrou e fez o gol. Entrou no lugar do Bellingham, que tinha feito o primeiro gol. E fez o gol da vitória já nos acréscimos do Real Madrid contra... O espanhol na estreia.
0: É, e vamos combinar, nem todo mundo é um Mbappé, né, pra centroavante.
2: Quase,
0: né?
2: Ninguém.
0: Exatamente. Bom, foram definidos datas e horários dos jogos das quartas de final do Brasileirão Feminino. A lista saiu hoje pela CBF, divulgada pela CBF. E a ordem dos confrontos é São Paulo e Grêmio. São Paulo teve a melhor campanha da primeira fase, pega o Grêmio, que passou em oitavo lugar. Corinthians e Cruzeiro, Corinthians foi o segundo colocado, Cruzeiro foi o sétimo. Palmeiras e Bahia, Palmeiras foi o terceiro, Bahia foi o sexto. E Ferroviária e Flamengo, Ferroviária foi a quarta colocada, o Flamengo foi o quinto. São Paulo e Bahia vão jogar nos próximos dois sábados, 29 de agosto e 5 de setembro. Dois jogos que serão às 4h30 da tarde dos dois sábados. O primeiro, entre Grêmio e São Paulo, vai ser em Caxias do Sul, no estádio Alfredo Jaconi, e a volta ainda com um local a ser definido. O São Paulo tem feito, a equipe feminina do São Paulo, inclusive, jogou a última rodada do Brasileirão Feminino contra o Misto de Mato Grosso no Morumbi, né? Então o Morumbi pode ser uma casa, porque vai depender também da agenda, certamente, do Campeonato Brasileiro masculino.
2: E da agenda de shows, né?
0: E da agenda de shows.
2: O Morumbi costuma estar muito à disposição depois do recente contrato.
0: Mas ainda está como a definir o local de São Paulo e Grêmio na volta. Corinthians e Cruzeiro vão ser em duas segundas-feiras. 31 de agosto vai ser o jogo de ida, 7h15 da noite, ou seja, segunda-feira que vem, lá na Arena Independência, em Belo Horizonte. Vai ser o mando de campo do Cruzeiro. E a volta vai ser no dia 7 de setembro, às 5 da tarde, ou seja, no feriado da Independência no Brasil. E esse jogo também está como local a definir. Palmeiras e Bahia, esses... vão ter o menor tempo de enfrentamento entre as equipes, porque vão jogar na segunda-feira, 31 de agosto, às 9h30 da noite, lá na Arena Fonte Nova, em Salvador, e a volta já vai ser na sexta-feira, 4 de setembro, ou seja, não a próxima, a outra sexta-feira, na Arena Barueri. Esse jogo vai ser lá na Arena Barueri.
2: É um raríssimo caso de dois jogos na mesma semana em dias úteis, né?
0: Jogar exato.
2: Na segunda, né?
0: Na segunda e na sexta.
2: Sexta-feira.
0: E também a gente vai ter dois jogos aos sábados, às 4h30 da tarde, 29 de agosto e 5 de setembro, e serão entre Flamengo e Ferroviária, Ferroviária e Flamengo. Jogo de ida no Rio de Janeiro vai ser lá na Ilha do Governador, no Estádio Lúcio Brasileiro, entre Flamengo e Ferroviária. E a volta vai ser na Arena da Fonte Luminosa, lá em Araraquara, no dia 5 de setembro, também um sábado, e também às 4h30 da tarde. Na semifinal, quem passar de São Paulo e Grêmio pega quem passar de Ferroviária e Flamengo, e o vencedor de Corinthians e Cruzeiro pega quem passar de Palmeiras e Bahia. De novo, a gente pode ter um paulistão dentro das semifinais do Campeonato Brasileiro, porque existe essa possibilidade. Pode dar, por exemplo, São Paulo e Corinthians e Palmeiras e Ferroviária. Como também pode não ir nenhum paulista. Pode, por exemplo, acontecer de um Grêmio e Cruzeiro e Bahia e Flamengo, que é uma possibilidade, convenhamos, é mais remota, né? Dada a força das equipes de São Paulo, que foram as quatro primeiras colocadas da primeira fase do Campeonato Brasileiro. São Paulo, Corinthians, Palmeiras e Ferroviária. Foi a ordem das equipes de São Paulo na classificação para as oitavas de final, para as quartas de final do Campeonato Brasileiro Feminino, que tem aquela fórmula, o Bernardo Ramos, que é a mesma fórmula que era o Campeonato Brasileiro até 2002.
1: Primeiro contra oitavo.
0: Isso, turno único de pontos corridos, né? Nesse ano foram 18 equipes, então foram 17 rodadas. Passam os oito primeiros, quartas, semis e final.
1: Primeiro contra o oitavo, segundo contra o sétimo e por aí vai.
0: Exatamente, era a mesma formatação do que era o Campeonato Brasileiro masculino até 2002, antes de entrar em voga o sistema de pontos corridos. Mas até 22, você tinha 26 equipes no Campeonato Brasileiro, então eram 25 rodadas na primeira fase, passavam os oito primeiros colocados, quartas de final, semifinal e final. Era assim, basicamente, que funcionava o Campeonato Brasileiro. E, honestamente, eu tenho saudade desse formato, mas hoje não é mais aplicável.
1: Havia vários formatos, né? Havia o formato também dos oito primeiros classificados após um turno e dois grupos de quatro, e o campeão de cada grupo
0: ia para a final.
1: Ia pra final, né? Que aconteceu em 92 e 97, por exemplo.
0: Exato, né? Esse é um dos outros formatos. A gente que discute tanto calendário do futebol brasileiro, né? Aplicabilidade de calendário para várias competições, acaba evocando isso. Hoje muita gente fala que não dá mais para voltar atrás, né? Sair dos pontos corridos por uma questão comercial de venda do Campeonato Brasileiro, né? Mas que tá bem difícil operacionalizar o calendário, e não é só aqui, na Europa a gente tá tendo muita também reclamação, né? O pessoal pedindo para diminuir a extensão dos campeonatos nacionais, enfim. São 10 horas e 49 minutos pelo horário de Brasília. Segue lá em Belo Horizonte, 42 minutos do segundo tempo, Cruzeiro e Atlético Mineiro 1-1. Esse resultado vai deixando o confronto completamente em aberto para a partida de volta lá na Arena MRV, em Belo Horizonte, na semana que vem. Ô, Berna, indo desse jeito, será que a gente pode dizer que o Atlético, pelo segundo tempo, ele sai mais no lucro ou não?
1: Cara, pelo segundo tempo, a gente vê um Cruzeiro com mais posse de bola, né? Criando algumas oportunidades muito boas, aliás. O Kenny Arroyo, mais uma vez, acertou um chute de muita felicidade, né? De fora da área. Eu revi o lance e, de fato, não consigo enxergar a falha do goleiro Everson, cara. A bola faz uma curva impressionante para fora, né? Ou seja, ela vai saindo do alcance do goleiro do Atlético, que ainda toca na bola. E no lance, assim, de um time que atacou menos no segundo tempo, o Lodi contou com a falha do Otávio, né? Que ele chutou no canto do goleiro. Agora é um Cruzeiro que tá atacando o tempo todo o Galo. Claro, joga em casa, no Mineirão, não ia ser diferente, né?
0: Agora vamos para as notícias da sua cidade e da sua região, 10 horas e 50, já caminhando para 51 minutos.

0: Senhores, tem uma pergunta aqui no WhatsApp, no 11 999 592 100. O Luiz Antônio, na verdade, é até uma provocação. Luiz de Fortaleza, Luiz Antônio, boa noite. Por que os clubes hoje, com grandes estruturas, não dispõem em seus CTs de campos sintéticos para se adequarem às partidas quando for necessário?
1: Eu acho que tem clube que tem.
2: O Palmeiras eu sei
0: alguns
2: que tem.
0: Alguns tem.
2: O Palmeiras eu sei que tem. Das equipes que jogam em gramado natural, eu não sei quantas tem. Mas eu acho que faz sentido, né? A partir do momento que, quando você tem um gramado natural, é muito comum que você compre a briga de que o gramado sintético não presta, de que quando você perde lá, a culpa é sempre do gramado sintético, enfim.
0: E porque é caro. Se é caro já manter um gramado natural nos padrões aceitáveis para uma competição de alto nível, imagine gramado sintético, né?
2: E aí você tem que convencer os jogadores, né? Porque naturalmente o atleta profissional sempre vai preferir o gramado natural, né? Aqueles que jogam no sintético como, enfim, mandantes, não vão admitir isso, mas no fim sentem, todo mundo sabe. Então você convencer um atleta a treinar num gramado sintético talvez não seja tão fácil assim, né? Para os jogadores eles vão sempre preferir o natural. Acho que passa por isso. Mas é importante, né? Você tem treino em areia para treinar adesão, você tem, enfim, trabalhos em piscina para treinar também um pouco da resistência. Não seria o fim do mundo, não.
0: É. Bom, o...
1: Tem gol, hein?
0: Atenção, deixa eu achar aqui a vinhetinha aqui, porque agora teremos Bernardo Ramos vivendo um dia de plantão esportivo.
1: Opa, já fiz muito.
0: Plantão Band News FM, Bernardo Ramos.
1: Vamos lá, Yuri, tem gol em... no Quito. Equador.
0: Em Quito mesmo?
1: Não sei se é em Quito ou em Sangolquí esse
0: não,
1: jogo.
0: Não, o jogo é em Quito. Sangolquí era onde ficava o antigo estádio, quando era Independiente José Terán.
1: Não, em Sangolquí.
0: É Sangolquí mesmo, né, o estádio?
1: É, tá jogando no estádio Banco Guayaquil.
0: Ah,
1: que
0: o estádio Banco Guayaquil é em Sangolquí,
1: isso. Em Sangolquí, o jogo tá sendo lá.
0: Então, tem gol em Sangolquí.
1: Gol do Romero, do Independiente Del Valle, que faz 1-0 no Tolima e vai se classificando no agregado 2-0 para enfrentar o Flamengo nas quartas de final da Libertadores.
0: Projete já esse jogo, porque acho que o Tolima não vai conseguir a virada.
1: Não, acho que não. Cara, a gente escalou aqui o time do Independiente Del Valle, tem vários veteranos, né? O Schunk.
2: Pô, tá sendo checado pelo VAR.
1: Calabali. Será que o plantão foi pro espaço? Não?
0: Acontece isso também, acontece. É. Acontece. Em tempos de VAR, o plantão às vezes...
1: É melhor tomar cuidado.
2: Tava vendo aqui, o Flamengo é a melhor campanha da fase de grupos da Libertadores?
1: Sim, o Flamengo fecha no Maracanã essa série.
2: Mais 12, né, de saldo, é a mesma pontuação do Rivadavia que já foi. O Flamengo joga todas em casa até a final, né?
1: Yeah. Final em Montevidéu, né?
2: Isso. Final em Montevidéu.
0: Agora, a respeito do São Paulo, a gente falou do Palmeiras, falou do Corinthians, falou do Santos, falou do Corinthians localmente e...
2: Quase
0: falta,
2: gol do Galo.
0: Quase a virada do Atlético Mineiro. Hora de falar do São Paulo, para a gente fechar esse giro de informações locais por aqui, ô Belotti, porque tem possíveis retornos para enfrentar o Bragantino no sábado, depois do... Mesmo que tenha sido 1-0, a gente pode dizer que, pelo adversário, foi um sacode que o São Paulo levou, porque perdeu para o último colocado do Campeonato Brasileiro, o último colocado com sobras. Não é o último colocado numa disputa ali reída, que se ele ganha, passa três times de uma
2: tava
0: vez.
2: Na cara que a Chapecoense... É. O time da Chapecoense melhorou.
0: Sim.
2: Né? Eu acho que isso é perceptível no trabalho do
0: treinador. Tava desenhado.
2: Tava desenhado que a Chapecoense venceria em algum momento. Né? E aí quando você olhava pra tabela, esse Chapecoense e São Paulo na Arena Condá, se cara pudesse apostar, seria ali. Né? Chapecoense que, por exemplo, quase ganhou a segunda vez contra o Santos na Vila.
0: Teve aquele pênalti lá no final do jogo.
2: Ridículo marcado a favor do Santos, já nos acréscimos, que tirou a vitória da Chape. Aí você olhava esse jogo contra o São Paulo e falava, é aqui que vai ganhar. Igual o Sport no ano passado, né? Lembra do Sport? Passou quase um turno sem ganhar.
0: Aí ganha do Corinthians.
2: Ganha do Grêmio.
0: Não, ganha do Grêmio primeiro, depois do Corinthians.
2: Depois do Corinthians, né? Mas a primeira vitória é contra o Grêmio.
1: Do Cruzeiro também, né?
2: É, chegou a ganhar depois, né? Mas a primeira vitória era... Quem vai ser o primeiro time a perder pro Sport?
0: Foi o Grêmio.
2: Foi o Grêmio. Tava na cara que seria o Grêmio, né? Mesmo o jogo sendo na Arena, porque o Grêmio tava muito mal também.
0: É que o ano passado o Grêmio também apanhou de tudo quanto é jeito, né? Caiu pro CSA, se não me engano, na Copa do Brasil.
2: Então, é aquele momento mais crítico do Grêmio na temporada, né? E aí você olhava e falava, a primeira vitória do Sport vai ser contra o Grêmio. E a segunda da Chapecoense estava desenhada para ser contra o São Paulo também.
0: E a Chapecoense pega o Grêmio agora.
2: Será?
0: A Chapecoense pega o Grêmio lá, sim, na Arena. E esse jogo é vital, é uma decisão contra o rebaixamento. Porque se a Chape ganha do Grêmio, a Chape, a gente não pode dizer que vai voltar a briga pra permanecer. Mas ela tira três pontos de um adversário direto. é o Grêmio.
2: Se a Chape ganha o próximo jogo, por exemplo, o Vasco não ganha, são 5 pontos de distância, tá?
0: E 8 pro Grêmio. Porque o Grêmio pode entrar na zona de rebaixamento ou ser o primeiro time fora. Ele pode ser o ponto de corte.
2: É, mas eu acho que não vai dar Chapecoense, não. Mas seria muito engraçado.
0: Não, sim, seria história. E seria bacana, né?
1: O time da Chapecoense melhorou.
2: Muito.
0: Reforçou-se e melhorou.
2: Reforçou bastante, né? Em quantidade, mas melhorou muito nos últimos jogos. Então, assim, eu acho muito difícil que a Chape termine o segundo turno com uma vitória, que foi o número que terminou o primeiro, né? Já tem essa vitória contra o São Paulo e agora tem todo o segundo turno. Eu acho que vai conquistar pelo menos mais alguns pontinhos. Não se salva, né? Mas, enfim.
0: E o técnico é o Rafael Lacerda, ele, então, né? Que isso. Veio da Série C do Campeonato Brasileiro, teve acesso com o Amazonas.
2: Jovem técnico.
0: Né? Treinou o Paysandu já. E é um cara que agora faz a sua estreia na Série A do Campeonato Brasileiro. Quem sabe?
1: É o terceiro técnico da Chape no Campeonato Brasileiro. Gilmar Dalpozo, Fábio Matias.
0: E agora o Rafael Lacerda.
1: É.
0: 10h58, atenção rede.
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0: Agora, com a rede reunida, Bernardo Ramos, para a gente encerrar, gol checado, gol confirmado do Independiente Del Valle, e o Del Valle fez o segundo. Carlos Gonçalves, 2-0.
1: Que é o centroavante.
0: 2-0 para o Del Valle. Independiente Del Valle e Flamengo nas quartas de final. Agora as quartas, a Comebol, se ela quiser, ela pode daqui a pouco sortear o datas e horários da Copa Libertadores.
1: O jogo vai ser em Sangonquim primeiro, né? O Flamengo vai ter algum problema lá com a altitude, 2.850 metros, um time mais envelhecido esse do Del Valle em relação a outras equipes.
0: Bom, amanhã teremos Santa Fé, River Plate e Santa Fé para fechar os confrontos da Sul-Americana. E amanhã teremos Palmeiras e Santos, 9:30 PM. A Band News FM acompanha com Silva Júnior, Mauro Betti, Marcos Assunção, Maurício Ferreira, Aline Fanelli e comigo, Yuri Queiroga, na apresentação e no plantão a partir das 8:30 PM. No mesmo horário, tem Vasco e Vitória. E terminou em BH, Cruzeiro e Atlético Mineiro, 1-1. Vai tudo indefinido para o jogo da volta, Bernardo Ramos. Grande abraço.
1: Grande abraço, Yuri Belotti, que nos acompanhou no Band News da área aqui na Band News FM.
0: Lucas Belotti segue conosco até a meia-noite na atualização do noticiário. Valeu, Belotti.
2: Valeu, conto com a companhia de você, ouvinte, até a viradinha de hoje para amanhã.
0: O Band News Área volta na quinta-feira, às 9:40 PM, repercutindo toda essa mão de ida da Copa do Brasil nas suas quartas de final. Aquele abraço.
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6: Quatro horas 44 minutos, seguindo com os outros destaques por aqui na programação da Band News FM, colunista político e âncora do Tem Método, Carlos Andreasa, explica quais são as investigações que estão em andamento envolvendo o filme Dark Horse. Sobre o assunto, ele conversou com Sheila Magalhães, Carla Bigato e Luiz Megali.
7: Hora de conversar com o Carlos Andreasa. Andreasa, o que causa mais estrago, um cavalo solto num hospital ou um Dark Horse no STF?
8: Não sei. Depende de quem seja a vítima, né? E aí o STF também tomará providências diferentes. Mas, Megali, você sabe que ontem eu recebi duas mensagens de ouvintes perguntando sobre essa ordem do ministro Flávio Dino autorizando que a Polícia Federal peça o compartilhamento de dados da Polícia Civil sobre investigações havidas em São Paulo relativamente ao filme Dark Horse, ou especificamente a produtora do filme Dark Horse. Eu percebi que havia uma confusão na compreensão das camadas que tem aí, das instâncias diferentes, das investigações diferentes. Então, estava conversando com o Pablo Fernandes, nosso produtor, e achei bom explicar o que está em curso. Porque, objetivamente, o ministro Flávio Dino, que é relator de uma investigação que tem a ver com o filme Dark Horse, sobre o uso de emendas parlamentares, Mário Frias estaria, inclusive, envolvido nisso, o uso de emendas parlamentares destinadas, portanto, emendas destinadas para ONGs ligadas à produtora do filme Dark Horse. Essa investigação, no bojo dessa investigação, a Polícia Federal, que está à frente dessa investigação no Supremo Tribunal Federal, pediu ao ministro Flávio Dino autorização para demandar o compartilhamento de dados da Polícia Civil de São Paulo, que, por sua vez, faz outra investigação, também relativa à dona dessa produtora, mas, nesse caso, sobre o que seria fraude em licitação da Prefeitura de São Paulo, vencida por uma ONG da dona da produtora do filme Dark Horse. Então, nós temos aí instâncias diferentes e duas investigações diferentes, uma estadual da Polícia Civil de São Paulo, relativamente à matéria da Prefeitura de São Paulo, essa que eu me referi, e em comum todas elas têm a produtora do filme Dark Horse, via produtora ou via ONG. Então, essa é uma investigação. A outra no Supremo Tribunal Federal é essa que está com o Flávio Dino, e é essa que pede acesso às informações da Polícia Civil, sobre emendas parlamentares. Flávio Dino, por prevenção, ficou com essa investigação porque ele é relator de várias investigações no Supremo Tribunal Federal sobre emendas parlamentares, sobre orçamento secreto, outro tema bastante frequente da nossa coluna aqui. Então, são duas investigações, uma em São Paulo, outra no Supremo Tribunal Federal. Não confundir essa que está com Flávio Dino, embora a confusão possa ser feita cedo ou tarde, não confundir essa com aquela outra que está com André Mendonça sobre o filme Dark Horse, e aí sobre o financiamento vorkárico ao filme Dark Horse. Aquela com André Mendonça sobre a destinação nunca explicada de mais de 10 milhões de dólares via fachada, aquela entre participações, para o fundo Heavengate nos Estados Unidos, aquele fundo administrado pelo advogado amigo, próximo de Eduardo Bolsonaro. Essa está com André Mendonça e é outra investigação. Então, tem duas investigações no Supremo que circulam sobre o mesmo assunto e uma em São Paulo também sobre o mesmo assunto. No caso do Supremo, a gente precisa observar se essas competências não se cruzarão, se a investigação que está com Flávio Dino não avançará sobre aquela que está com André Mendonça, se aquela que está com André Mendonça avança, se há investigação, porque vazamento não há. A gente fica na dúvida sobre se tem investigação rolando sobre o filme Dark Horse com André Mendonça, mas dois ouvintes me perguntaram pedindo para explicar as diferenças. Então, o Flávio Dino não tomou providência, porque essa era a hipótese, né? Flávio Dino não tomou providência invadindo uma investigação que está com André Mendonça. Ele tem uma outra investigação que tem a ver com o mesmo objeto, ou está no universo do mesmo objeto. Megali, uma explicação aqui supostamente técnica, não sei se foi bem feita, mas eu percebi que havia uma dúvida sobre isso, e essa informação circulou ontem.
9: Foi sim.
7: Eu tô curiosíssimo pra ver esse filme, não sei vocês, eu pretendo ver. Tenho um pouco de medo, porque...
8: Claro.
7: Né?
8: Temos de ver, é nossa obrigação.
7: O jornalista que não é alinhado ao bolsonarismo é um comunista desgraçado que tem que morrer. E eu tenho certeza que eu tô nesse grupo aí. Então não sei como eu vou fazer, mas eu pretendo, talvez na sessão de imprensa, né? Na pré-estreia, mas vou ter que dar um jeito de ver esse filme aí. Acho que estamos todos curiosos.
8: Ah, não. E se você não vir no cinema, você vai ter a oportunidade de ver no streaming.
7: Não, mas eu quero a experiência toda, Andreasa.
8: É nosso... Sim, sim, sim.
7: Os aplausos. Vamos juntos. Pô, fechar. Aí somos em dois.
8: É nosso dever. Vamos pro pau. É nosso dever. É nosso dever assistir a esse filme, certo?
7: É nosso dever,
8: E a gente vai.
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6: R$4,50, o psiquiatra Daniel Barros explica a importância de cuidados paliativos após o influenciador Lito de Souza revelar uma doença que não tem cura. O colunista da Band News FM conversou com Eduardo Frumento, Carlos Andreasa e Ivan Brandão sobre o assunto.
9: Doutor, a gente vai falar sobre a doença, né, que atingiu o piloto influenciador Lito Souza. Tem vários aspectos de tudo que envolve essa doença que eu gostaria de tratar com você, mas só um relato pessoal assim, né? Eu fiquei muito chocado quando a notícia surgiu, porque, querendo ou não, ele faz parte da vida de muita gente da minha família, que venceu o medo de voar. Eu gosto dos vídeos dele, curioso, com aviação e tudo. Fiquei muito, muito tocado ali no primeiro vídeo, antes de saber o que era, de fato, a doença e tudo que envolve ela. Eu sei que a gente pode falar sobre o acesso a tratamentos, a doenças que não têm, aparentemente, um tratamento. A gente pode falar sobre como que essas pesquisas funcionam. Mas eu queria muito começar essa conversa perguntando para você por que que... A gente sente tanto, né? Eu, por exemplo, senti muito e estou sentindo como se o Lito fosse meu brother. Eu nunca vi ele na minha vida, nunca conversei com ele, nunca troquei uma mensagem com ele. E esse é um fenômeno que tem não só atingido muitas pessoas nas redes sociais, mas feito com que essas pessoas entrem nessa ajuda para buscar o tratamento, o acesso ao tratamento dele, né? Então, eu queria que você pudesse falar sobre um pouco sobre isso, né, sobre como a gente sente esse tipo de notícia. E, claro, Creutzfeldt-Jakob, né? Eu devo ter falado errado aqui, mas um negócio, assim, que completamente maluco, né? Uma doença que não tem cura e não tem tratamento, doutor Daniel.
10: Esse fenômeno que você identifica em si, com relação ao Lito, o Ivan, ele acontece de muitas pessoas com relação a você também, sabia? E com relação a gente que está aqui na rádio, ou as pessoas que estão no YouTube, em que sentido? Quando a gente faz, e como o Lito fazia, né, e a gente faz aqui na rádio, com muita verdade, com muita humanidade, a gente é o que é aqui no ar. A gente fala do jeito que a gente fala mesmo, né? Não é uma coisa de um personagem. Essa transparência, essa verdade que está por trás de tudo que a gente faz, cria conexão. E embora a gente muitas vezes não veja o ouvinte ele está convivendo com a gente, como o Lito nunca te viu, que talvez ele até tenha te visto aqui na Band, mas como vocês nunca se encontraram, né, a gente acompanha os vídeos dele com sinceridade, com humor, com verdade, a gente acaba se conectando e essa conexão faz com que o sofrimento seja compartilhado. Né? A gente empatiza, a gente sofre junto, a gente divide ali aquele momento, o que muitas vezes é até um bálsamo, sabe? Assim, um certo anestésico para a família, para a pessoa receber esse carinho, receber esse cuidado, acaba sendo uma forma de tratamento. Porque eu acho que esse é um ponto importante de a gente tratar aqui nessa coluna de hoje, Ivan. O fato de uma doença não ter cura, não significa que ela não tenha tratamento, né? A gente pensa sempre nas intervenções em saúde como intervenções que visam, né, que miram a modificação da doença. Assim, a erradicação da doença, a mudança do que a gente chama de história natural da doença. A gente quer intervir no curso dela para que ela não se agrave ou para que ela seja curada. Esse é o que a gente pensa quando a gente pensa em tratamento. Mas, muitas vezes, o tratamento é paliativo. E o que significa paliativo? Não significa um tratamento terminal. Tratamento paliativo significa um tratamento que não visa a mudança do curso da doença, mas que visa a promoção da qualidade de vida. Muda os sintomas, você alivia o sofrimento, você torna a vida mais digna, você dá um acolhimento, você diminui dores, você, no caso da Creutzfeldt-Jakob, né, todo mundo tropeça para falar o nome, você diminui, por exemplo, convulsões, você pode ajudar a aliviar, às vezes, se a pessoa está agitada, muitas vezes os primeiros sintomas são sintomas demenciais, que a pessoa pode ficar um pouco agitada, pode ficar um pouco inquieta, você consegue reduzir isso, trazer conforto para a pessoa, e, obviamente, o tratamento vai além dos sintomas, né? O tratamento paliativo é um tratamento humano, um tratamento que você vai tentar ouvir a pessoa, o que ela quer, se essa doença evolui rapidamente, o que ela espera para os momentos mais duros da doença, se vai ser entubada, se não vai ser entubada, se quer ficar no hospital, se quer ficar perto da família, tudo isso faz parte dos cuidados paliativos. Então é muito importante a gente lembrar disso, né? Desejando aqui toda a força, todo o apoio para o Lito, para a família dele, compartilhando aqui com todo mundo que gosta dos vídeos dele e que, como você, compartilham dessa dor, a gente trazer esse assunto, que quando uma doença não tem, não é só porque ela não tem uma cura, que ela não tem um tratamento, que ela não precisa de um cuidado, que pode ser muito importante nesses casos.
9: Que a gente vai somatizando as coisas, né? Eu fico imaginando o quão longe alguém iria, né, para que ele pudesse ter um medicamento mais experimental que fosse, mas que tem ali uma pesquisa, tem ali um dado, uma porcentagem que você pode se apegar, e no geral a gente vai se apegar, né? Ele tem muitos seguidores importantes, influentes, mas não conseguiu esse acesso, né, a um específico, a família tenta um outro e tudo mais. Mas você fala sobre cuidados paliativos. E a gente já falou, acho que quando eu fiz o Humanamente com você, sobre essa. A gente estava, acho que, falando sobre câncer na época. E a história de ser uma sentença de morte, né? Eu acho que isso é o que mais é doído para falar, para comentar, pelo menos da minha parte, né? Mas que é algo que a gente precisa aprender a lidar e tudo. Então, de verdade, assim, às vezes eu não sei nem para onde o papo vai, doutor, porque vira uma coisa meio conversa de boteco, muito de verdade, né, como você falou aqui no começo, porque a gente é assim, mas é angustiante para quem está de fora, fico imaginando para a família, assim. Fala aí, André.
8: Mas não, é uma curiosidade que eu tenho te ouvindo e concordando com tudo que você diz. No conjunto de um tratamento paliativo, que é esse possível, né, desconsiderada a hipótese de um tratamento novo, revolucionário, que surgisse, é possível, no caso dessa doença, cuidar paliativamente para prolongar a vida da pessoa com alguma qualidade de vida ou não? Eu sei que é uma pergunta dura às vezes, né? Mas é a que me ocorre, assim, com um certo desespero, assim. É possível viver, claro, sob essa doença com qualidade?
10: Então, Andreas, aí você vê como tá embrenhado em nós, né? Quando a gente pensa, tá bom, mas dá para aumentar um pouquinho? Essa pergunta, ela, no fundo, ela diz assim, mas não dá mesmo para alterar o curso da doença? E no fundo é isso, né? Quando a gente pensa em tratamento, a gente sempre pensa em alterar o curso da doença, seja para cura, seja para estender, que seja um pouco a vida e diminuir o impacto. E isso não é o foco do cuidado paliativo. O foco do cuidado paliativo não é alterar o curso da doença, mas promover a qualidade de vida, né? E a demência ou a doença de Creutzfeldt-Jakob, ela não tem, de fato, nenhuma terapia que mude, reconhecida, que mude o curso da doença. O curso ele é duro mesmo, ele é rápido, é sofrido, assim, essa sentença. Mas, de alguma maneira, e Andreas, acho que isso fala um pouco com a gente, né, da nossa dificuldade de lidar com a perda, de lidar com a finitude. E casos assim trazem a consciência, a finitude, O que não é para necessariamente nos angustiar, mas para nos lembrar de fazer valer cada momento. Né? A gente não sabe quando que é a nossa hora, mas justamente por causa disso que cada momento tem que ser importante, tem que ser com qualidade, inclusive para quem tem uma doença que vai evoluir rápido. A pessoa não morreu, a pessoa ainda tem algum tempo, a gente não sabe quanto tempo, mas esse tempo tem que ser de qualidade e tem que fazer valer. Daí a importância de a gente intervir e cuidar também nesse sentido, mesmo que a gente não consiga prolongar a vida.
9: Ai, dou uma arrepiada isso. Aqui, eu vou te falar, vou brincar, eu vou mentir não, mas é isso.
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0: 5:01, muito bom dia para você que já está conosco nesse meio de semana, quarta-feira, 26 de agosto de 2026. Bem-vindo, bem-vinda, Expresso São Paulo no ar, começando aqui mais um programa contando com a sua participação, de olho no amanhecer da cidade, de olho na movimentação da capital paulista e da grande São Paulo. Você que está conosco nessa manhã ainda gelada, né, de quarta-feira, temperatura... na média dos 13, 14 graus, está fazendo, segundo o CGE, 17 na região central, 12 na região sul, 16 na zona leste e 15 na zona oeste. Mais um dia que promete a tentativa do sol, né, vencer ali as nuvens, aparecer com mais força, mas é só amanhã mesmo que ele deve estar um pouco mais pleno por aqui, com essa ascendência, né, da temperatura subindo até o fim de semana. Fim de semana que promete ser ensolarado aqui na capital. Muito bom dia, Lona Pereira, Fábio França.
1: Bom dia, Carol. Bom dia para você, para o Fábio e, claro, para o nosso ouvinte, aquele que começa o dia já pedindo a Band News FM para começar a quarta-feira. Esse meio de semana bem informado, fica com a gente. Até às 7 da manhã tem muita informação para você que nos acompanha pelas ondas do rádio, pelo aplicativo Band Play, pelo nosso site bandnewsfm.com.br, pelas redes sociais com imagem ou pela sua Fast TV. Por aqui, nessas próximas 2 horas, a gente conta com a sua participação, mas também te atualiza com os principais destaques do Brasil, do mundo, de olho em São Paulo, no transporte público, no trânsito também, aquele que você vai enfrentar daqui a pouco. Fica com a gente. Tem também clima para você saber como é que fica hoje e o restante da semana. Tem muita coisa para rolar, não é mesmo, Fábio França? Bom dia para você.
2: Sempre tem, Lona Pereira. Bom dia para você, para Carolina Ercolim, para todo mundo ligado, sintonizado na Band News FM. Tô de olho aqui no WhatsApp, no 11 999 592. Eu gosto das mensagens, hein? Bom dia, Band News, Fábio, Carol, Luana. Sou o Edson, morador de Osasco. Tudo bem, Edson, valeu. Abraço pra você, obrigado pela mensagem logo cedinho. Bom dia, bora pra mais um dia de trabalho. Encarar Raposo, é o Juninho de Cotia. Valeu, Juninho, boa Raposo pra você. Fernando da Vila Formosa, valeu. Vocês são mais queridos que as balinhas Sete Belo.
1: Oh.
2: Ah, opa. Então somos queridíssimos. Mesmo.
0: Mais que a balinha de,
2: saborosa,
0: de maçã,
2: né?
0: Verde também.
1: Nossa, nossa, de maçã
2: aquela
1: que verde.
2: Dava aquela,
0: dói.
2: Aquele,
0: então, ainda cara, dá.
1: É meio agridoce,
2: é,
1: né?
2: Aquele
1: uma
2: ácidozinho,
1: coisa...
2: assim, cara. No,
0: começa a salivar.
2: No fundo da língua.
0: Aí você é obrigado
2: assim
0: a abrir mais uma e comer, cara, mais outra, né?
2: Dá negócio...
1: Top 3 balas, assim, balas da Toffs, Sete Belo e Maçã Verde.
2: É enlouquecedor aquilo. Marcel Taxista, de Pirituba. Bora, meu povo. É isso aí. Bom dia, trio. Hoje é Dia Mundial dos Cães, diz a Norma.
1: Olha só.
2: Valeu, Norma. Muito bem.
0: Aliás, na editoria de esportes tem uma data hoje, não tem?
2: É aniversário do Palmeiras.
0: É.
2: Parabéns, hein?
0: 112 anos.
2: Verdão. É isso.
1: Olha, é mesmo, Dia Mundial do Cachorro.
2: Então.
1: Valeu, Norma.
2: Eu pensei que você ia falar, é mesmo, é aniversário do Palmeiras.
1: Também.
2: Também. Fábio, Carolina, Luana, todos sintonizados nesta manhã, bom dia. Ricardo Lemos, de Cotia. Tem audiência grande em Cotia também, né?
1: Região metropolitana ali, Osasco, Carapicuíba, Cotia, Barueri também.
2: Ô, eu quero a região metropolitana da Zona Leste também, depois a Leste ali. Poá, Suzano, Ferraz de Vasconcelos, Itaquá
1: de
2: Setúba. Cadê o pessoal de Poá, de Suzano, de Ferraz, de Itaquá, Mogi das Cruzes? Manda pra cá mensagem também, rapaz. Queridos, aqui é Cristina da ZN. Valeu, Cristina. Márcio Souza, de São Vicente, mas tá no Brás.
1: Olha só.
2: Tá comprando, né, Marcião?
1: Exposição, hein?
0: Essa hora, com certeza.
1: Feirinha da
2: bolso,
1: madrugada,
2: hein,
1: né?
2: Beleza, meu parceiro. Ai, ai, 5:05 já. Vamos nessa, então, gente.
0: Destaque para a rede social TikTok, que leva uma multa milionária por falhar na proteção de dados de crianças e adolescentes. Destaque de Brasília, chegando com Afonso Marangoni.
3: A Agência Nacional de Proteção de Dados impõe multa de R$153 milhões ao TikTok. A medida foi adotada em processo administrativo que apurou irregularidades no tratamento de dados de crianças e adolescentes. A empresa deve implementar um plano para melhorar a proteção na rede social. A diretora da ANPD, Lorena Coutinho, detalha alguns pontos.
4: Outros avanços dizem respeito também à suspensão de lives e de contato direto entre usuários no feed sem cadastro. Essa é uma importante avanço também para a proteção de crianças e adolescentes. E houve também uma redução muito significativa no volume e na duração da coleta de dados de crianças e adolescentes nesse feed sem cadastro.
0: E essa é a primeira grande multa aplicada pela agência para a Agência Nacional de Proteção de Dados. Essa decisão deve, inclusive, influenciar a atuação de outras redes sociais e aplicativos que estão sendo monitorados por suspeita de conteúdo pornográfico.
2: A mais recente pesquisa do Instituto Quest aponta uma vantagem de 13 pontos de Tarcísio de Freitas sobre Fernando Haddad na corrida ao governo de São Paulo. O levantamento contratado pela TV Globo foi divulgado ontem. O candidato à reeleição do Republicanos tem 40% das intenções de voto. Fernando Haddad do PT tem 27%. A policial Ediane do Agir aparece com 2%. Na sequência, empatados com 1%, estão Vera Lúcia, do PSTU, Carlos Machado, do PCB, Isadora Dias, do PCO e Vivian Mendes, da Unidade Popular. Branco, nulo e não vai votar, somam 14%. A Quest ouviu 1.800 pessoas entre sexta e segunda-feira. Margem de erro é de 2 pontos percentuais para mais ou para menos. Nível de confiança de 95%. E atenção, importante, anote aí, senão esse frio não vai... Se você não anotar, o frio não vai embora e vai nevar só na sua casa.
0: Que isso?
2: Tá? Número de registro da Justiça Eleitoral é SP06946/2026.
1: Pelo menos 14 recém-nascidos morrem depois de um incêndio numa maternidade em Islamabad, a capital do Paquistão. As chamas começaram na manhã de hoje, pelo horário local, a partir do sistema de ar-condicionado. O primeiro-ministro ordenou uma apuração imediata e expressou profundo pesar com a tragédia. Um comitê deve produzir um relatório sobre o caso em até 24 horas.
0: A partir do dia 15 de setembro, a operação no aeroporto Campo de Marte ganha uma atualização. Das 6 às 6h59 da manhã, helicópteros e aviões de pequeno porte poderão operar por instrumentos. Hoje, pousos e decolagens no terminal da Zona Norte de São Paulo ocorrem apenas por meio da visão do piloto. Esse método impede viagens em alguns dias nublados ou chuvosos que comprometem a visibilidade. A publicação do Departamento de Controle do Espaço Aéreo estipula até 4 movimentos diários por questões de segurança, sempre das 6 às 6h59 da manhã. O contrato de concessão do Campo de Marte, assinado no ano passado pela Prefeitura, estabeleceu a mudança no procedimento.
2: As quartas de final da Copa do Brasil continuam hoje, mas teve jogo ontem já, hein, Yuri Queiroga?
5: O clássico entre Palmeiras e Santos e a partida entre Vasco e Vitória dão sequência às quartas de final da Copa do Brasil nesta quarta-feira. Na capital paulista, o Palmeiras terá o primeiro jogo em casa, diante do Peixe, às 9h30 da noite. A Band News FM transmite a partir das 8h30 com narração de Silva Júnior. No mesmo horário, o Vasco vai medir forças com o Vitória em São Januário, no Rio de Janeiro. Ontem, Cruzeiro e Atlético empataram por 1-1 no clássico regional no Mineirão. A volta será na próxima terça-feira, na Arena MRV, também em Belo Horizonte.
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0: períodos da tarde e da noite, mas ainda de forma localizada. O sol até aparece, mas com bastante dificuldade. Hoje a máxima não deve passar dos 21 graus na cidade. Enquanto no interior até esquenta um pouco mais, mas a condição para chuva pode ocorrer em vários períodos. Com atenção redobrada para cidades como Presidente Prudente, Araçatuba e Votuporanga, que ainda podem registrar as maiores temperaturas ao longo dessa tarde de quarta-feira. Nos próximos dias, a condição de chuva começa a diminuir e o frio também perde força. Entre a sexta e o final de semana, o calor deve retornar ao estado paulista.
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0: São 5 horas e 15, 11 minutos, vai virar agora 12. A justiça converte em preventiva a prisão de dois policiais militares suspeitos por estupro e roubo de adolescentes em São Paulo. Segundo as vítimas, elas conheceram esses agentes de folga numa adega e aceitaram uma carona oferecida por eles. O grupo formado por duas jovens de 17 e 18 anos e um rapaz de 19 deixaram o local com os PMs na madrugada de segunda-feira. Depois de saírem da adega, os três descem rapidamente para o banheiro num restaurante. Os amigos voltam para o veículo e continuam viagem com os soldados William Santana Santos, de 24 anos, e Vitor Sebastião da Silva, de 27. Um deles teria sacado uma arma e exigido os celulares do grupo. Os jovens entregaram os aparelhos, enquanto o rapaz conseguiu esconder o celular dele. As vítimas disseram que foram levadas, então, para um terreno baldio na zona leste de São Paulo. O jovem e a amiga mais velha teriam sido obrigados a descer do carro, enquanto eram coagidos por Vitor da Silva, a adolescente de 17 anos que ficou dentro do carro, relatou ter sido estuprada por William Santos. De acordo com o rapaz, depois eles foram abandonados na região e conseguiram pedir ajuda.
1: Nós pegou e veio vindo pra cá, depois que ele abandonou a gente, pulamos esse muro e fomos pra cá. Aí foi quando apareceu uma viatura e a gente veio socorro.
0: Os PMs negam as acusações. William Santos confessou ter tido relações sexuais com a jovem menor de idade, mas alegou que houve consenso. Lembrando que com menor de idade não tem consenso, né? É estupro. Os celulares das vítimas ainda não foram localizados. Vitor da Silva vai responder por roubo e William Santos por roubo e estupro. Em nota, a Secretaria de Segurança Pública disse que a Polícia Militar não tolera desvios de conduta e que agiu com firmeza para dar pronta resposta ao caso. E a gente, claro, vai seguir acompanhando, inclusive se essa prisão, né, vai continuar e como é que eles vão pagar por isso, inclusive dentro da corporação, né? Além dos crimes praticados quando eles estavam de folga.
2: Cinco horas 14 minutos. O presidente Lula se reúne hoje com os presidentes do Senado, Davi Alcolumbre, e da Câmara, Hugo Mota, para analisar as pautas prioritárias no Congresso. Entre os temas em foco está a proposta que põe fim à escala de trabalho 6x1 em análise na Comissão de Constituição e Justiça do Senado. O relator da matéria, Omar Assis, do PSD, pretende apresentar o parecer dele já nesta quinta-feira. A expectativa é de que o texto seja discutido pelos parlamentares na CCJ na próxima semana. O setor produtivo pede, porém, mais tempo para debater os impactos da mudança e defende que a análise fique para depois das eleições. A principal preocupação é com o aumento dos custos para as empresas, em especial sobre os setores de comércio e serviços. Também causa apreensão os possíveis efeitos do fim da escala 6x1 sobre preços, informalidade e emprego. O presidente da Federação das Indústrias do Estado de São Paulo, Paulo Scaff, diz que a análise da proposta de emenda à Constituição exige muita atenção. Em entrevista à Band News TV, ele destacou que as diferenças entre os setores e as

0: características de cada atividade não podem ser ignoradas.
1: Imagine só, quando a gente fala de 6x1, nós estamos falando de escala de trabalho. Escala de trabalho está em função da natureza do trabalho, está em função do setor. A realidade do restaurante não é a realidade da loja do shopping center, que não é a realidade do produtor rural, que não é a realidade da indústria. A realidade de São Paulo é a realidade de Trancoso na Bahia e nem do Fortaleza no Ceará, enfim. Então, naturalmente, isso tem que ser bem discutido. Na prática, nós temos 45 milhões de pessoas com carteira assinada. 30% desse universo trabalham na escala 6x1.
0: Paulo Scaff defende que qualquer mudança no regime de escala de trabalho seja construída por meio de negociação e não incorporada de forma rígida à Constituição. De acordo com o relator da proposta, senador Omar Aziz, se aprovada, a redução da jornada será acompanhada de um período de transição. Ele reconhece que algumas características específicas terão de ser analisadas com cautela.
2: Veja bem, MEI, o MEI, microempresa, pequenos negócios, esses que podemos criar algumas medidas de jornada que trabalha horas, por exemplo, que passará, nós vamos ter que fazer uma transição nisso aí. Tá certo? Tem alguns setores que não tem que discutir, e vai ter tempo para discutir isso, depois da PEC. Não vai ser uma implantação do dia para a noite. Então, esses são pequenos detalhes que nós vamos ter que discutir. A grande maioria não tem nem o que falar sobre essa questão. É lógico que o setor do comércio, principalmente o setor do comércio e do serviço, eles estão preocupados, e é natural, mas isso vai ter que ser discutido pontualmente, caso a caso. Nós vamos ter um período de transição para fazer isso.
0: A proposta em discussão no Congresso prevê uma redução da jornada de 44 para 40 horas semanais com a manutenção dos salários. Passaria a ser adotada, então, a escala com previsão de 2 dias obrigatórios de descanso. O setor produtivo estima que a mudança vai provocar um aumento de até 22% nos custos da hora trabalhada. Na Câmara, a expectativa é para a votação da medida provisória que acabou com a chamada taxa das blusinhas. Se não for votado até o início de setembro, o imposto de 20% voltará a ser cobrado sobre produtos de até 50 dólares.
3: 5/18, as candidaturas femininas seguem abaixo de 35% neste ano de 2026, é o destaque na reportagem do Roger Caruso.
4: As mulheres representam 53% do eleitorado no Brasil, mas nas eleições deste ano, apenas 35% das candidaturas registradas em todo o país são femininas. No pleito serão 7.134 mulheres contra 13.362 homens. Em 2022, elas representavam cerca de 34% das candidaturas registradas. Uma das formas encontradas para ampliar essa participação foi a cota de gênero. Partidos e federações precisam respeitar o percentual mínimo de 30% de candidaturas de cada gênero, como explica a advogada Maísa Mota.
5: O Fundo Especial de Financiamento de Campanha, o Fundo Partidário, tem que destinar proporcionalmente pelo menos os 30%, no mínimo, para as candidaturas femininas. Não são ações afirmativas que existem, são boas ações afirmativas, mas na prática nós ainda enfrentamos essas barreiras mesmo da estrutura e que são culturais.
4: Em alguns casos, mulheres são registradas apenas para preencher o percentual. Segundo a advogada, mais de 70% dos processos na Justiça Eleitoral da Bahia são relacionados à fraude na cota de gênero. Quando a irregularidade é comprovada, toda a chapa proporcional pode ser cassada. De acordo com a secretária de apoio às zonas eleitorais, Ercília Bastos, a presença das mulheres na política ainda é relativamente recente.
6: Vamos lançar uma cartilha em que vai ter orientações do que é violência política, de como elas podem denunciar, quais são os direitos das mulheres candidatas. Vamos lançar também um site com todas essas estatísticas do eleitorado feminino, da quantidade de vagas que ocupamos quando eleitas. Então vamos ter toda essa parte estatística direcionada para as mulheres candidatas.
4: O direito ao voto feminino no Brasil foi reconhecido há menos de 100 anos. E além das barreiras históricas, a justiça eleitoral chama atenção para outro obstáculo, a violência política contra as mulheres, que pode atingir candidatas durante a campanha e também mulheres já eleitas.
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8: São 5 horas e 20 minutos, seguimos girando as informações por aqui, falando de Belo Horizonte, porque já teve autopiloto que escapou de um incêndio no monomotor depois de fazer um pouso de emergência em Minas Gerais. De Belo Horizonte, informa Pedro Gerinec.
9: O piloto Gustavo Monteiro Couto, de 29 anos, que estava sozinho em um avião de pequeno porte que pegou fogo e caiu nesta terça-feira em uma área de mata na zona rural de Mateus Leme, na Grande BH, passa bem e já teve alta do Hospital João 23 em Belo Horizonte. O acidente aconteceu por volta das 7h53 da manhã. A aeronave realizava um voo intermunicipal de Belo Horizonte para Bom Despacho para uma possível manutenção. Em determinado momento, teria apresentado uma pane, sofrido uma pequena explosão, seguida de um princípio de incêndio. O piloto então teria acionado paraquedas da aeronave e realizado um pouso de emergência. Segundo informações do atendimento, Gustavo negou forte impacto contra o solo, não teve queixas de dores e nem apresentou escoriações. Técnicos do CENIPA foram acionados para investigar as causas do acidente.
0: Um novo penduricalho criado pelo STF para assessores e chefes de gabinetes dos ministros pode aumentar o salário desses funcionários em mais de 20%. A decisão acompanha um movimento que foi feito por outras cortes superiores que já tinham oferecido o mesmo benefício para os servidores. No Tribunal Superior do Trabalho, na Justiça Militar e na Justiça Eleitoral, os pagamentos aumentam em 15% os salários. No Supremo Tribunal Federal, essa proporção pode chegar até 22,5%. Isso representa, em média, R$5.000 a mais por mês para assessores e chefes de gabinetes dos ministros. A estimativa, com base em dados oficiais, mostra que o novo penduricalho pode passar dos 280 milhões de reais em gastos anuais.
3: O Tribunal de Justiça de São Paulo decide hoje se a lei de zoneamento da capital, aprovada lá em 2024, pode sofrer alterações importantes. O órgão especial do TJ julga o mérito da ação que pede a anulação definitiva da revisão do zoneamento com efeitos em bairros da cidade. O processo original do Ministério Público encampa um pedido de associações como a dos Amigos da Cidade Jardim. Nessa região foram abertos pedidos de alvará para 19 torres de até 38 andares. O argumento é que não houve tempo de participação popular adequada da versão final do documento. A lei de zoneamento define exatamente o que pode ou não ser construído quadra a quadra.
8: Corinthians se aproxima da venda de uma das joias da categoria de base, Lucas Belotti.
10: O Corinthians negocia a venda do volante André para o Nottingham Forest, clube da primeira divisão da Inglaterra. O Timão recebeu contato dos europeus nessa semana e considera a saída como oportunidade para equilibrar o caixa no fim do ano. Na previsão orçamentária para 2026, a diretoria esperava arrecadar R$ 150 milhões de reais com vendas, valor que até aqui está zerado. Agora a diretoria trabalha para melhorar a proposta inicial na casa dos 16 milhões de euros, quase 100 milhões de reais. No início do ano, o presidente Osmar Stabile vetou a venda de André para o Milan por 18 milhões de euros. Atualmente em recuperação de uma lesão muscular, o volante tinha a volta prevista para a primeira quinzena do mês que vem. Como a janela europeia fecha no dia 1º de setembro, se a negociação se concretizar, o filho do Terrão não deve mais vestir a camisa do clube.
0: Em semana cheia, dois jogadores evoluem fisicamente no São Paulo. Tem chance de retorno já para a próxima partida, Aline Fanelli.
11: O zagueiro Arboleda e o atacante Vitor Sá podem ser novidades no São Paulo no jogo deste sábado, às 8 da noite, no Morumbi, contra o Bragantino. O equatoriano se recupera de um edema na coxa esquerda e Vitor Sá dá entorse no tornozelo direito. Os dois participaram da primeira etapa do trabalho com os companheiros ontem e depois treinaram com os preparadores físicos. A equipe ainda tem mais 3 dias de trabalhos até o confronto. O tricolor não atualizou a situação de Jonathan Caleri, que trata entorse no tornozelo esquerdo e tem poucas chances de estar em campo no sábado.
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0: Pô, é um jogo com boquinha livre ainda?
8: Que isso,
0: rapaz,
8: né?
0: Rapaz, 4 horas antes
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0: Do jogo pra você comer e beber?
3: Que isso, você já começa o jogo como? De bom humor.
0: Claro!
8: É, mesmo que tudo der errado ali depois, você tá bem, né?
0: Já fez a festa.
8: Já fez a festa.
3: Apesar de tudo, bebi, comi e fui feliz.
8: É isso aí.
0: Horas 26 minutos. Olha, eu pedi mais cedo mensagens de ouvintes ali da região do extremo leste, né? Região metropolitana. Chegou o Kleber de Suzano mandando mensagem dizendo: vai Palmeiras! Vamos Palmeiras, diz ele, né? Aniversário do Verdão. Ele tá em Barcelona, mas é de Suzano. Chegou mensagem de Itaquá, chegou mensagem de Mogi das Cruzes. Ah, tá vendo? É só a gente pedir, a galera tá ligada também. E manda pra cá no 999-592-100. Muito bem, obrigado,
3: Fábio,
0: gente.
3: Fábio França, lá no nosso canal do YouTube, na live oficial do Expresso São Paulo, também tem muita gente.
0: Opa,
3: e não
0: manda.
3: Só gente de São Paulo, tá? Tem, ó, o Paulo Viotti, que é de Esmeraldas, em Minas Gerais. Mas também tem o Edson, que é de Osasco. E tem também o Nelson, que é de Salvador, diz que ouve todos os dias. Todos comentando lá na nossa live do YouTube, fazendo aquela participação especial também. Já agradeço aqui as mensagens lá no chat do YouTube, para quem acompanha a gente com imagens.
0: Muito bem. Gente, termina hoje o prazo de inscrição para concorrer a uma das 1.700 vagas de emprego abertas em São Paulo. A Maria Eugênia Cotaiti conta pra gente.
12: A busca por trabalho na cidade segue em alta. Entre janeiro e junho deste ano, 560 mil pessoas procuraram o Centro de Apoio ao Trabalho e Empreendedorismo, que ofereceu 36 mil vagas no mesmo período. Porém, mesmo que o número de interessados seja muito maior do que as vagas oferecidas, há uma dificuldade para que todas sejam preenchidas. A coordenadora do trabalho da Prefeitura de São Paulo, Márcia Carvalho, destaca que esse problema cresce durante o segundo semestre do ano.
13: A gente também sabe que existe uma dificuldade de preenchimento de vagas, né? Principalmente aqueles com a escala 6x1, na parte do comércio e às vezes na área de logística, e que sempre tem uma demanda muito grande, porque, por exemplo, agora no final do ano, as compras via internet aumentam, né? E há uma necessidade maior na área de logística e nas lojas físicas também.
12: A coordenadora da Secretaria Municipal de Desenvolvimento Econômico e Trabalho detalha medidas para evitar esse gargalo.
13: No caso de conversar com as empresas, né, numa situação de você ver o que tem de benefício, porque às vezes a empresa coloca o salário e aquela vaga tem uma série de benefícios que praticamente dobra o salário. E a gente tem solicitado bastante que as pessoas cadastrem o seu currículo.
12: Até esta quarta-feira, o CAD recebe inscrições para 1.700 vagas de diversas áreas, como comércio, serviços, construção civil, logística e saúde. O menor salário oferecido é de R$ 800 para aprendiz em supermercado e o maior é de R$ 4.800 para técnico de segurança do trabalho. A escolaridade exigida, assim como a experiência prévia, varia conforme a posição. 200 vagas também são destinadas ao público em vulnerabilidade social inscrito no CadÚnico. A inscrição pode ser feita pelo portal CAT no endereço cat.prefeitura.sp.gov.br. Repetindo, cat.prefeitura.sp.gov.br.
8: 5:30, hein? Hora da gente viajar.
14: Ponte Rio-São Paulo.
8: Rio de Janeiro. Tudo bem, Zé? Bom dia, Mário.
14: Bom dia, menino.
15: Bom dia, pessoal. Bom dia.
16: Tudo certinho por aí? Tudo calmo?
0: Tudo bem.
8: Tudo certinho. Mais um dia meio geladinho. Temperatura na marca dos 16 graus. Tá melhor que ontem. Mais friozinho ainda. Sol que deve aparecer entre nuvens. Mas a promessa é que amanhã o tempo vai começar a esquentar. Rumo ao fim de semana ensolarado aqui.
16: Aqui já vai esquentando aos pouquinhos, a máxima de hoje é de 26 graus, ontem 23, anteontem 21, desde o início da semana a gente fala de mar agitado, o aviso de ressaca termina às 3 da tarde, mas não sei se vocês viram lá na minha terra em Niterói, as ondas maiores do que os 3 metros aqui da capital, Itacoatiara, 5 metros de onda. E aconteceu a Itacoatiara Big Wave, Fábio, foi Sim. um sucesso e pela terceira vez consecutiva a vitória do Lucas Chumbo com o Pedro Scubi nas ondas grandes e eles que competem e são rebocados por jet skis, que é uma modalidade tall-in, porque o negócio é tão brabo que não dá para sair da onda sem o jet ski dando suporte, não. E a decisão masculina teve apenas duplas brasileiras, a gente acompanhou ontem com a nossa reportagem lá. Muito bacana, um público sensacional. E o surf, né, sempre atrai muita gente, não só que curte o esporte, mas pro turismo é bom, para as cidades, fica um movimento ali, bares, restaurantes, assim como Saquarema quando tem campeonato lá na região dos lagos. Então a gente tem esse privilégio aqui no Rio de Janeiro de ter essas competições tão bacanas.
0: Não, isso é muito legal, né? E os caras tá louco, pegam essas ondas gigantes, né? Eles ficam pequenininhos ali no meio da onda, né? Você olha de longe, pô, os caras ficam pequenininhos ali, tá louco. E realmente precisa ali do jet ski para dar o suporte e depois para trazer de volta, né? Para areia. Realmente são grandes esportistas.
16: E não só caras, né?
0: Baita coragem.
16: Porque tem as meninas também. Tinha uma menina de 13 anos, cara. Nossa. Uma jovem, uma adolescente. Eu fico pensando, Carol e Luana, a idade da minha filha. Eu não deixava de jeito nenhum.
8: Água no máximo até o umbigo, pelo amor de Deus.
16: E olha que ela é nadadora, ela sabe nadar na piscina, mas eu já fico com receio quando ela quer se aventurar no mar e tem uma garotada que nada em águas abertas, né? A gente tem como grande referência a Marcela Cunha, né? Que recentemente ela fez lá uma travessia muito importante também fora, batendo um recorde sul-americano, mas eu vou te contar, cara, eu fico com receio do mar, eu respeito muito o mar, ainda mais quando está em ressaca, quando é o caso aqui que a gente está no Rio de Janeiro ainda com essa situação preocupante.
8: Completamente. Bom, vou puxar um assunto aqui que está gerando uma comoção nacional, internacional, né? Que é do Lito Souza. Vocês devem estar acompanhando aí também, né? A esposa dele, a Mila Seidel, está fazendo diariamente, né, relatos contando da trajetória e da doença, né? Da Creutzfeldt-Jakob, que é uma doença neurodegenerativa do piloto influenciador que diz agora que não conseguiu uma vaga para que ele receba um dos tratamentos experimentais para combater essa doença. Ela falou que a Ionis Pharmaceuticals, que é responsável por um estudo com um medicamento ali, apontado pela família como a principal esperança de tratamento, informou que a pesquisa está fechada para novos participantes e que nesse momento não permite o uso compassivo da substância. Já o Broad Institute, que é ligado ao Harvard e o MIT, respondeu que Lito pode passar por uma entrevista inicial para outro estudo e a possibilidade oferecida nesse momento seria de um ingresso de um grupo de controle, então ele não recebe medicamento experimental. Mas a gente tem observado e falando aqui na programação também, né, sobre como isso acaba mexendo com as pessoas, porque as pesquisas indicam, os especialistas que a gente ouve, né, falam de uma progressão muito rápida da doença. Em 6 meses, a pessoa apaga, né? Ela perde cognição, perde coordenação motora, perde capacidade de fala. E aí é uma luta contra o tempo, né, dessa família que está se organizando. Tem muitos amigos, né, que estão chamando a atenção. Então, ontem a gente falou aqui na programação de um piloto brasileiro nos Estados Unidos que escreveu Lito durante um voo de mais de 3 horas. E aí essa imagem, né, do mapa desenhado ganhou repercussão justamente para chamar a atenção para essa discussão. A família está pedindo ajuda do governo federal, que parece que está incluindo o Lito em algumas pesquisas, fazendo algum movimento. A gente também viu na área econômica uma movimentação representativa, que são os presidentes das companhias aéreas Azul, Gol e Latam, que se unem também num vídeo, né, chamando a atenção para a causa do lito, enfim. Mas é uma doença muito, muito rara, né? Pouquíssimas pesquisas, inclusive, conseguem avançar, porque a janela de tempo para você fazer experiências, né, com essas pessoas é curta justamente pelo avanço muito agressivo dessa doença. Mas todo mundo acabou se refletindo um pouco, né, sobre finitude, sobre cuidados paliativos. Acho que é um assunto que está pegando não só em São Paulo, obviamente.
16: Aqui no Rio de Janeiro, até para falar em doença e em, às vezes, sintomas silenciosos, o nosso querido companheiro do esporte, eu acho que o Fábio talvez tenha encontrado lá nos Estados Unidos durante a cobertura da Copa, o Alex Escobar, né? Uhum. Que teve um problema também. Todos acharam que ele estava tendo um AVC numa entrada ao vivo, acho que foi com a Patrícia Poeta na TV Globo.
14: Ele mesmo não sabia o que,
16: não
14: que
16: sabia
14: era.
16: Sabia o que,
14: né?
16: Que era, né? E aí ele foi afastado e recentemente ele colocou nas redes sociais que ele tem miastenia graves, que é uma doença neuromuscular e que causa uma fraqueza muscular, uma fadiga muito grande, qualquer esforço que você tenha, e o calor, e estava muito quente lá, né, nos Estados Unidos, né, Fábio?
15: Muito,
16: vocês falavam
15: muito
16: demais isso aqui, e isso ativa. E às vezes as pessoas descobrem essa doença já na fase adulta, e eu mandei uma mensagem no privado, vou até compartilhar aqui com vocês. Não tinha falado isso antes, mas acho que é importante porque a minha esposa tem miastenia graves, descobriu também depois da gravidez, e a minha mãe tem, acabou descobrindo também depois de um momento assim de tristeza, de instabilidade, e é uma doença também neuromuscular que, assim, de repente você vê que a pessoa está bem e apaga, cara. Foi o que aconteceu com o Escobar. Até recomendei para ele, passei alguns tratamentos, que é uma doença bem difícil, mas que você tendo um acompanhamento, medicamentos, tratar ela com calma, ele que fez uma timectomia, que foi o que a minha esposa fez também, você consegue retomar a vida, claro, com certas cautelas, né? Você tem que ter cuidado e fazer um monitoramento sempre. Então, essa questão da saúde, dessas doenças silenciosas, é sempre bom a gente fazer um check-up, quem gosta de fazer uma atividade física, de correr, o próprio Escobar, cara, tá sempre correndo, fazendo, sim, né? Zezinho joga bola no América, né? Tá sempre nos jogos,
14: sempre participando,
16: né?
14: Também, né?
16: Então, você vê que pessoas ativas, às vezes, têm algumas doenças e diagnósticos são difíceis, como esse da miastenia, e você lembrou aí do lito, quis fazer esse link para falar e até mandar um abraço para o Escobar, que é nosso ouvinte, Fábio.
15: Opa.
16: Sempre acompanha, na época que ele morava em Jacarepaguá, mandava mensagem aqui no WhatsApp, né? Depois ele foi morar na Zona Sul, o deslocamento dele ficou diferente, então me fez lembrar isso, e essa questão da saúde, que é muito importante, né? A gente tomar certos cuidados e ter toda a atenção do mundo para que as pessoas possam se tratar.
0: É isso aí, tem razão, Mario.
8: Não, tem cada vez mais o avanço da ciência que vai se afinando em diagnósticos, né? Sim. Muitas dessas doenças que a gente fala hoje, que são raríssimas e tal, possivelmente não eram identificadas a tempo,
0: não havia diagnóstico,
8: né? No diagnóstico, e, portanto, não havia tratamento, as pessoas morriam dentro de algum limbo ali que não se fazia a descoberta a tempo. E agora a gente tem essa possibilidade, mas é isso, algumas doenças ainda são muito raras e os tratamentos ainda quase inalcançáveis.
0: Muito bem, gente. Vamos em frente. Beijo pra vocês.
17: Até amanhã.
16: Beijão.
14: Valeu, pessoal.
16: Tchau.
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0: Os interessados em inteligência artificial estão atentos a um lançamento que a China anuncia na próxima sexta-feira, Harrison.
1: Tá todo mundo esperando, Edu, para essa sexta-feira a chegada de um novo modelo de inteligência artificial da China. Esse modelo vem de um laboratório chamado ZAI. E por que que tá todo mundo na expectativa, Edu? Porque essa empresa, a ZAI, ela se envolveu no episódio que trouxe à tona o mais recente caso de cibersegurança da OpenAI com a Hugging Face. Essa é aquela história em que os agentes da OpenAI invadiram a Hugging Face. Qual que foi toda a controvérsia nessa questão, Edu? É que a Hugging Face, que é uma empresa parceira da OpenAI, teve os seus sistemas invadidos por agentes da OpenAI. Só que a OpenAI não sabia disso. A Hugging Face pediu ajuda, primeiro para a Anthropic, né, dona do Claude, para tentar conter a invasão. O Claude não ajudou, porque para ajudar precisaria ir contra regras do próprio Claude, e aí a Hugging Face precisou recorrer a um sistema, a uma inteligência artificial chinesa, da ZAI, que é essa empresa que vai lançar agora esse novo sistema na sexta-feira. E aí tá todo mundo agora se perguntando, né, Edu, se esse sistema, que era a versão 5.2 da ZAI, foi capaz de conter a invasão dos sistemas da OpenAI, será que essa nova versão, a 5.3, que vai chegar agora na sexta-feira, e que, detalhe importante, é de código aberto, né? O que será que ela vai trazer de novidade? Será que nós vamos ter aí mais um abalo sísmico no mercado de ações em função de mais um modelo chinês que pode chegar com mais poder do que os modelos americanos? Ou pelo menos com poder similar, poder igual, Edu? Vamos ver o que vai nos reservar mais esse modelo chinês de código aberto, mais um capítulo nessa guerra que está se desenhando de um lado entre as empresas norte-americanas com seus códigos proprietários, né, com seus LLMs de código fechado, e as empresas chinesas do outro lado, Edu, com seus modelos de código aberto ou open weights, empresas de código aberto chinesas, né, que defendem o código aberto como uma maneira de fazer com que a tecnologia da inteligência artificial avance mais rapidamente.
0: Essa disputa entre inteligências artificiais, travada principalmente por empresas americanas e chinesas, tem muito pano para manga ainda. A gente acompanha e conta tudo aqui na coluna de tecnologia, que volta amanhã.
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4: h 44, girando informação aqui para você, falando da operadora de telefonia Oi, que tem a falência confirmada, do Rio de Janeiro, Luiz Eduardo de Castro.
5: A Justiça do Rio decreta a falência da Oi. A decisão foi tomada por unanimidade nesta terça-feira pela primeira Câmara de Direito Privado do Tribunal de Justiça do Rio. Os desembargadores negaram recursos apresentados por bancos credores e restabeleceram a falência que já havia sido determinada em novembro do ano passado pela 7ª Vara Empresarial da capital. Na época, a decisão acabou suspensa após recursos. A relatora do caso, desembargadora Mônica Maria Costa de Piero, destacou que a Oi deixou de cumprir compromissos assumidos durante os processos de recuperação judicial. A magistrada também ressaltou que os direitos dos trabalhadores devem ser preservados. A dívida da companhia é estimada em 44 bilhões de reais, com cerca de 164 mil credores.
6: O TRE de São Paulo oferece transporte gratuito para as pessoas com deficiência no dia da eleição. Aisha Moraes.
7: O Tribunal Regional Eleitoral de São Paulo vai oferecer transporte individual gratuito para pessoas com deficiência ou mobilidade reduzida irem até os locais de votação nas eleições de 2026. O prazo para solicitar o serviço vai até o dia 14 de setembro. O pedido pode ser feito para os dois turnos da eleição pelo próprio eleitor, curador, apoiador ou procurador, também por meio do atendimento presencial nos cartórios. No momento da solicitação, basta fazer a autodeclaração, sem necessidade de apresentação de laudo médico. O fornecimento dependerá da disponibilidade de veículos e da avaliação do grau de limitação. Para pedir atendimento, basta preencher um formulário online disponível no site seu-voto-importa.tre-sp.jus.br.
8: O governo dos Estados Unidos envia ao Congresso um acordo de cooperação nuclear civil com a Arábia Saudita. Se o texto for aprovado, o país árabe poderá desenvolver um programa de energia nuclear, incluindo o enriquecimento de urânio com validade de 30 anos. O acordo, no entanto, só deverá avançar se a Arábia Saudita aderir aos acordos de Abraão, que normalizam relações com Israel. O texto garante prioridade às empresas americanas nos contratos do programa nuclear saudita. O Congresso dos Estados Unidos tem 90 dias para analisar e votar o acordo.
4: A Liga dos Campeões da Europa terá novamente o time norueguês sensação da edição passada. Conta, Yuri Queiroga.
9: O Bodø/Glimt da Noruega vai disputar novamente a fase principal da Liga dos Campeões da Europa. Jogando em casa, o time derrotou o Nijmegen da Holanda por 3-0, depois de vencer por 3-1 na ida. A equipe norueguesa surpreendeu o mundo na edição 25-26 da Champions League, quando derrotou o Manchester City, ainda com o Pep Guardiola, por 3-1 e avançou para as oitavas de final, batendo a Inter de Milão nas duas partidas do mata-mata. Com viradas espetaculares, o LASK Linz da Áustria e o Sabah do Azerbaijão também garantiram vaga na fase de liga. Os últimos quatro classificados serão definidos hoje, com destaque para a partida entre Lyon da França e Fenerbahçe da Turquia. O sorteio dos confrontos será amanhã, à 1 da tarde, pelo horário de Brasília.
10: Central de Ouvintes, Ricardo Boixá.
11: Bom dia, Fernando Feitosa, aqui de Carapicuíba. Quase que no mesmo horário, exatamente ontem no mesmo local. No acesso do Rodoanel para a rodovia Castelo Branco, obras ainda fazendo com que o fluxo de carros aumente. Prejudique muito o trânsito no acesso aqui à rodovia Castelo Branco, a região de Alphaville, a região do Cebolão. Band News, em 20 minutos tudo pode mudar.
8: É, e tem trecho de obra ali na saída do Rodoanel para quem vai acessar a Castelo Branco. E aí já tem uma pista ali que tá pegando pro motorista que sai do Rodoanel ali no sentido da Castelo. Ontem a gente já tinha um trecho de congestionamento absurdo essa hora. Teve acidente, aí congestionou. Teve um momento que o trânsito tava além da Raposo Tavares. Hoje, por enquanto, ainda tá tranquilo. É só esse trecho, menos de 1 quilômetro de lentidão. Mas tem ouvinte também falando do túnel Ayrton Senna. É o William, ele fala que o túnel está totalmente às escuras, até a metade, para quem vai no sentido Itaim. Ele diz que provavelmente roubo de fios de cobre, mas isso complica o caminho do motorista, porque tá, apesar de já estar amanhecendo, ainda assim o túnel fica completamente às escuras. Então a gente vai acionar aqui a concessionária para atender os órgãos responsáveis para entender o que está acontecendo ali no túnel Ayrton Senna. E tem também o Sebastião falando da linha 7 Rubi, que está enroscada. Ele diz que tem velocidade reduzida, maior tempo de parada, mas que ainda não tem aviso sonoro. E ó, de acordo aqui com o monitoramento oficial da Tictrens, está tudo normalizado. A gente, claro, dá esse acesso a você, nosso ouvinte, a mandar sua mensagem aqui no 999-592-100. E Caroline e Fábio, para além disso, o Paulo mandou uma foto que eu acho que vai aquecer o coração de vocês.
6: Paulo?
8: Sério? É, o Paulo mandou uma foto de uma criaturinha adorável, porque hoje é o dia do cachorro.
6: Dia mundial,
8: né? Dia mundial do cachorro, dia 26 de agosto. Ele mandou.
4: É um cachorro ou uma abelha?
8: É uma abelha-chorro. Ele diz, hoje é o dia mundial do cachorro, esta é a Pipa. Aí ele diz, eu saí pro trabalho e o trabalho dela é manter a cama quentinha. Para quem acompanha a gente só com áudio, a Pipa está adormecida no décimo sono e ela veste uma roupa de abelhinha muito fofa, esquentando a cama.
4: Ela se confunde com o cobertor, que também é marronzinho como ela, né?
6: Não sabe onde começa o cachorro, onde termina o cobertor.
8: Muito lindo. Muito então, para aquecer o nosso coração, pode mandar foto do seu cachorro aqui no 999-592-100.
6: Valeu.
8: h 50 agora, a gente fala de um assunto que bombou ontem aqui ainda no Expresso São Paulo, que é a estrada de Tapsirica. Uhum. E após mais um atraso na entrega da requalificação da estrada de Tapsirica, que fica ali na zona sul de São Paulo, motoristas que passam pelo local voltaram a procurar aqui a nossa central de ouvintes Ricardo Boechat para reclamar da demora na conclusão dos trabalhos. Iniciadas em 2024, as intervenções já tiveram a data de entrega adiada duas vezes e parecem estar longe de chegar ao fim. Tem trânsito lento, transtornos no caminho e atrasos, que já são parte comum da vida de motoristas, passageiros e moradores da região. E essa obra, para lembrar você, nosso ouvinte, que está aí desde 2024 sofrendo com ela, prevê um corredor de ônibus de 3,5 km entre os terminais João Dias e Capelinha. Só que a percepção do nosso ouvinte João Djalma é de que, além de demorada, essa obra não tem avançado como deveria.
12: Pego a estrada Tapsirica todo dia e o mais triste dessa história é o seguinte: ela está pior do que antes do início da obra. Está complicada a situação.
8: E por causa da obra, há faixas de pedestres bloqueadas, buracos e ondulações na via, além de alteração em pontos de ônibus. Então, moradores do Capão Redondo, Campo Limpo, Jardim São Luís e Vila Andrade são os mais afetados por essas interdições. O cronograma da obra prevê reforma do corredor, recapeamento das faixas de rolamento, além do enterramento das redes de energia e telecomunicações e instalação de novas paradas de ônibus. Nosso ouvinte, o do Menezes, desabafa que tem penado durante esses dois anos de obra.
13: Efetivamente, essa obra não acaba nunca. Ela é basicamente na pista dos ônibus. Você vê que a obra não é só na pista, ela também é nos terminais, né, nos pontos dos ônibus. A estrada Tapsirica já é ruim de forma normal. Com essa obra interminável, ela só fica pior.
8: E prometidas inicialmente para durarem até um ano, as intervenções ainda não chegaram ao fim. A última promessa era entregar as melhorias em julho deste ano, só que o prazo não foi cumprido. A Band News FM entrou em contato com a prefeitura, que disse que essas obras ali na estrada de Tapsirica têm sim afetado por atrasos nas obras de enterramento de fiação aérea, que são de responsabilidade da Enel e de empresas de telecomunicações.
4: Ah, passou a responsa para frente.
8: Exatamente. Então, o que era para ser finalizado em julho do ano passado, depois em julho desse ano, agora passou para fevereiro de 2027. E aí o valor para essa obra também aumentou. Então, agora foi para R$85 milhões. Esse valor que antes estava em R$67 milhões, agora aumentou mais tudo isso, porque só vai ficar pronta em fevereiro de 2027. A prefeitura também disse que, além de dificuldades decorrentes desse período das chuvas, que também atrapalham a finalização da obra. A prefeitura ainda afirma que é importante destacar que a CET mantém um monitoramento contínuo da região para poder orientar os responsáveis pelas obras, aplicar medidas corretivas e adotar ações operacionais que garantem a fluidez e a segurança do trânsito. Nós também procuramos a Enel, mas ainda não tivemos resposta.
6: É uma vergonha, né? É mais uma obra cumprida em São Paulo. Ontem eu falava das obras cumpridas, né? Elas não terminam nunca. E é vergonhoso, cara, de 60 e tantos milhões para 85 milhões. E assim, o dinheiro escoa. E eles falam isso com uma naturalidade incrível. Imagina você na sua casa fazendo um orçamento para fazer uma obra ali na sua cozinha. A obra vai custar R$2.000, tem que fazer aqui na minha cozinha. Não deu para acabar nesse ano. Ela vai alongar, vai até ano que vem, só que vai custar R$5.000 agora. E tudo bem, beleza. O que, que isso faz com o seu orçamento? Vai para as cucuias.
4: Você não mora lá, né? Porque quem mora tá assim, incomodando, né? Você saiu da casa, porque não tem como.
6: Vai para as cucuias o seu orçamento. É por isso que o orçamento também vai para as cucuias. Nesse caso da prefeitura. E não estão nem aí. E aí dane-se quem mora lá. Ah, esperou um ano, vamos esperar dois, não tem problema. Mas que planejamento ridículo. E é assim, não é pontual, cara. Se acontecesse isso em uma obra só, beleza, a gente entende. Mas acontece em todas, todas. Me diga uma obra que é entregue no prazo. Uma. Não tem nenhuma. Todas passam do prazo num prazo uma semana, um mês. São 6 meses, 1 ano e meio. É um negócio inacreditável. Com a conta indo lá pra cima, né?
4: E, nesse caso, a prefeitura ela não tem culpa, porque ou é a chuva,
6: sim,
4: ou é a Enel. É. Né? Então, nesse caso, a prefeitura faz a egípcia, né? Porque, aparentemente, está trabalhando ali, por mais que as pessoas, muitas vezes, inclusive, façam aqui e falam pra gente que tem pouco funcionário, às vezes não tem funcionário ali naquela obra.
6: Depois de conversa entre Lula e Trump, Brasil e Estados Unidos retomam negociações do tarifaço. Diga, Márcio Rocha.
14: Brasil e Estados Unidos vão começar a discutir novamente o tarifaço sobre os produtos brasileiros na próxima segunda-feira, data que está marcada uma reunião entre o ministro do Desenvolvimento, Indústria, Comércio e Serviços, Márcio Elias Rosa, com o representante comercial da Casa Branca, Jamieson Greer. A reunião será virtual e foi acertada entre os dois depois de uma conversa por telefone realizada após o telefonema entre os presidentes Donald Trump e Luiz Inácio Lula da Silva. É a primeira etapa de uma agenda definida para a retomada das negociações sobre essas barreiras comerciais. A ideia é inicialmente ampliar a lista de produtos isentos das tarifas dos Estados Unidos para só depois discutir uma possível reversão. Enquanto isso, o governo editou uma medida provisória que amplia por mais um ano a suspensão tributária das empresas afetadas pelo tarifaço. Pelo texto publicado no Diário Oficial da União, a medida vale para os tributos que teriam a suspensão encerrada no período entre 22 de julho e 31 de dezembro deste ano. O governo criou a medida para reduzir o custo da produção das indústrias brasileiras e tornar os produtos do Brasil mais competitivos no exterior. Para Renan Silva, professor de Economia do IBMEC Brasília, a reunião é um passo importante no campo diplomático, já que o Brasil é o segundo país mais tarifado pelos Estados Unidos e a estratégia deve mesmo ser o aumento das exceções dos produtos atingidos.
15: A estratégia inicial do governo de focar na ampliação da lista de produtos isentos é pragmática e correta. Tentar reverter o tarifaço por completo logo de cara seria fora da realidade diante da postura protecionista do governo Donald Trump. O Brasil tem em mãos a lei de reciprocidade econômica como moeda de troca, mas usá-la agora e ampliar contra a tarifa poderia fechar de vez o diálogo.
14: Além dessa medida provisória, Lula assinou outra que abre um crédito extraordinário de R$7 bilhões para o Plano Brasil Soberano, programa criado justamente para minimizar os efeitos do tarifaço. Anteriormente, R$13,5 bilhões já tinham sido liberados pelo governo federal para minimizar os efeitos das novas tarifas que estão em vigor desde o mês passado.
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17: O Palmeiras joga hoje contra o Santos às 21h30 na sua arena, pelo jogo de ida das quartas de final da Copa do Brasil. O jogo de volta será na próxima quarta-feira na Vila Belmiro. Do Palmeiras, Paulinho e Piquerez estão liberados para disputar o clássico. No Santos, o atacante Neymar não embarcou com a delegação rumo à capital paulista, mas ele foi relacionado para o jogo. Neymar resiste a jogar em gramados sintéticos. O Vasco enfrenta hoje o Vitória às 21h30 em São Januário pelo jogo de ida das quartas de final da Copa do Brasil. O jogo de volta será na próxima quarta-feira no Barradão. O Vasco não vence no Campeonato Brasileiro há 8 jogos. No Clássico Mineiro, em jogo de ida das quartas de final da Copa do Brasil, deu um empate por 1-1 ontem à noite no Mineirão. A decisão da vaga para a semifinal ficou para a próxima terça-feira na Arena MRV. Arroio marcou para o Cruzeiro e Renan Lodi marcou para o Atlético Mineiro. O público foi de quase 60 mil torcedores. O Galo chegou ontem a 12 partidas sem perder. Dito tudo isso, eu diria, eu quero é mais.
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0: 6:01, muito bom dia para você, ligada, sintonizado na Band News FM. Vamos juntos na segunda hora do Expresso São Paulo desta quarta-feira, 26 de agosto de 2026. Eu, Fábio França, estou por aqui com você, junto com a Carolina Ercolim e com a Luna Pereira, desde o cedinho, desde as 5 horas da manhã. Se você está chegando agora às 6:01, não fique aflita não fique preocupado. Tem muito tempo até às 7 para você ficar bem informada, bem informado com a gente. Pessoal, não tem não? Bom dia mais uma vez.
1: Com certeza, Fábio França. Bom dia para você, para Carol e para o nosso ouvinte. Aquele que acorda um pouquinho mais cedo, já saiu de casa, mas já começou esse dia muito bem informado. Ou para aquele que acorda agora às 6 horas da manhã, já sintonizou conosco pelas diversas plataformas que estamos disponíveis e vai tomar o café da manhã e seguir o caminho dessa quarta-feira aqui conosco. Já convido você a participar da nossa programação, fala do trânsito, fala de problemas no seu caminho, tanto pelo metrô, por trens, ou também nas rodovias e ruas aqui da capital paulista e região metropolitana, na nossa central de ouvintes Ricardo Boechat, naquele número que você já conhece, tenho certeza que você sabe de cor, 999-592-100. Carol, bom dia para você mais uma vez.
2: Bom dia, Luna Pereira, aos nossos ouvintes, Fábio França. De olho aqui no mapa da cidade, vendo uma encrenca já na subida da Rebouças, hein? A 6:02 da Rebouças já não é um caminho para o motorista. Tem, é pertinho da Oscar Freire, tá? Tem um acidente ali, então fuja, pega a Augusta, a 9 de Julho, que estão melhores do que a Rebouças. E também tô vendo uma encrenca ali na Marginal do Rio Pinheiros, na chegadinha do Cebolão, da Castelo Branco, tem acidente também que causa um pouquinho de lentidão para você que está saindo de Osasco em direção a São Paulo. Mas é isso, a gente vai olhando aqui todo o mapa para você, trazendo as informações mais importantes do dia, contando com a sua participação sempre.
0: Vamos nessa então, gente. 6:03. Uma das jovens que denunciou roubo e também um estupro cometido por dois agentes da Polícia Militar presta depoimento. Eles tiveram decretada a prisão preventiva, ou seja, por tempo indeterminado durante o andamento do processo. Quem tem mais detalhes a respeito desse assunto é a Isabela Mota.
3: A amiga da adolescente estuprada por um policial militar afirma que teve que esperar ao lado do carro em que o abuso aconteceu, sob ameaça de morte. A jovem de 18 anos disse em depoimento que ela e um amigo de 19 foram assaltados neste momento do crime. O trio estava em uma festa na zona leste da capital durante a madrugada de segunda, quando aceitaram carona de dois agentes da PM que estavam de folga. Os policiais desviaram o caminho, pararam em uma área de mata, onde teria sido realizado o estupro e o roubo dos telefones das vítimas. William Santana Santos e Vitor Miguel Sebastião da Silva passaram por audiência de custódia e tiveram a prisão em flagrante transformada em preventiva. Os dois seguem no presídio militar Romão Gomes. Eles negaram as acusações de roubo e afirmaram que a relação sexual foi consensual. A Polícia Civil e a Corregedoria da Polícia Militar comandam a apuração e vão confrontar todos os depoimentos com elementos periciais e laudos do Instituto Médico Legal.

0: cantora Dolly Parton, um dos maiores nomes da história da música country, morre aos 80 anos nos Estados Unidos. A artista enfrentava um câncer, havia passado recentemente por um tratamento. A informação foi revelada por assessores da artista num comunicado à revista People. Dolly Parton construiu uma carreira de mais de 6 décadas, com sucessos como Jolene, que foi regravada recentemente, inclusive por Beyoncé. Essa música que eu estava falando aqui para a Luana Fora do Ar, ela foi uma música revolucionária na época, porque ela falava, as mulheres iam... sempre houve muita rivalidade entre as mulheres, mas essa música, ela pede para a Jolene deixar o namorado, porque ele se apaixonou por essa outra mulher, e ela continua gostando desse cara. E ela faz uma reverência a essa mulher: olha, eu sei que você é melhor que eu, mas...
1: Larga meu homem,
0: né? Mas de uma maneira conversada, não rivalizada, né? E essa música, e tantas outras do repertório dela, como 9 to 5, que é bastante usado, inclusive em campanhas eleitorais, é uma música que sempre é usada, às vezes, em campanha, né? Da Hillary Clinton foi usada, e depois o Trump acabou se apropriando dela. Conta um pouco muito da história dos Estados Unidos, a história social, política também, com a participação da Dolly Parton. E ela também é autora de I Always Love You, que ficou mundialmente conhecida como na voz de Whitney Houston.
1: Em um guarda-costa, né?
0: Em um guarda-costa, exatamente. Dona de mais de 3 mil músicas, a cantora também atuou no cinema, fez e recebeu diversos prêmios Grammy. Ela tem também, assim como tem aqui o Beto Carreiro World, né, que é um símbolo também de parque temático, tem um parque temático da Dolly Parton, também nos Estados Unidos, que é super visitado no interior do país. Dolly também foi eleita no Hall da Fama da Música Country e também o Hall da Fama do Rock and Roll.
1: E, aliás, recentemente a Dolly Parton fez participações em músicas de artistas recentes. Então ela fez um show incrível com a Miley Cyrus. Ela também participou de uma música recente do último álbum da Sabrina Carpenter. Então ela trazendo aí toda a sua maestria e sua música para músicas mais jovens. Então pessoas mais jovens conhecendo, para quem não conhecia, claro, legal dela dentro da música country, também conhecendo ela através dessas cantoras mais jovens também.
0: Sabe como é que chama o parque dela?
1: Como?
0: Dollywood.
1: Que isso, muito bom. Em outro destaque, o presidente Lula se reúne hoje com os presidentes da Câmara e do Senado para tentar destravar o fim da chamada taxa das blusinhas. A medida provisória que mantém zerado o imposto sobre compras internacionais de até $50 vence no dia 8 de setembro. O governo defende a aprovação do texto pelo Congresso. E a gente conta que o encontro de Lula com Hugo Mota e Davi Alcolumbre também deve tratar de outros temas, como a PEC da Segurança Pública e também PEC do fim da jornada 6x1.
2: E hoje é dia de Copa do Brasil na Band News FM. Palmeiras e Santos se enfrentam a partir das 9h30 da noite. O Verdão faz aniversário nesta quarta-feira. Parabéns ao Palmeiras e a todos os palmeirenses, hein? Deve ter mudança importante. Ou mudanças, inclusive, né? Importantes no time titular para esse duelo contra o Santos. Fala do Palmeiras, Lucas Belotti.
3: O Palmeiras não terá o meio atacante Alan para o duelo decisivo de hoje contra o Santos às 9h30 da noite pela ida das quartas de final da Copa do Brasil. Negociado com o Manchester City por €40 milhões, o cria da academia foi liberado para viajar à Inglaterra e não fica à disposição de Abel Ferreira. O português terá de escolher um substituto, com o Felipe Anderson e Maurício brigando pela vaga. Abel pode ainda ter 2 importantes retornos. Piquerez e Paulinho treinaram normalmente durante a semana e devem ficar à disposição. Os primeiros 90 dos 180 minutos que vão definir o classificado à semi da Copa do Brasil têm transmissão da Band News FM hoje, logo após o Jornal da Band. A narração é do Silva Júnior.
2: E do outro lado, no Santos, o mistério sobre a presença de Neymar no clássico continua, Yuri Queiroga.
4: O atacante Neymar está relacionado pelo Santos para o primeiro jogo das quartas de final da Copa do Brasil contra o Palmeiras. Porém, o jogador não viajou com a delegação para a cidade de São Paulo nesta terça-feira. Assim, a definição sobre a escalação do camisa 10 ou a presença ao menos do banco de reservas ficará para horas antes do jogo, que começa às 9h30 da noite. Se for a campo, será o segundo jogo dele em gramado sintético após a ruptura ruptura do ligamento cruzado anterior do joelho esquerdo em 2023. O zagueiro Lucas Veríssimo, recuperado de uma lesão na panturrilha, estará de volta a partir do clássico. A Band News FM vai transmitir Palmeiras e Santos a partir das 8h30 da noite, com narração de Silva Júnior.
0: 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Vitor Takau conosco hoje para dar um panorama do tempo. Um pouquinho mais quente que ontem, né? 16 graus aqui, pelo menos, é a média, segundo o CGE. Vitor, bom dia para você.
5: Oi, Carol. Ótimo dia a você e também a todos que estão conosco. Fábio, Luana. Sim, como já havíamos comentado nos últimos dias, o frio ele ia de fato nos acompanhar até hoje, quarta-feira, mas de forma gradativa, ele aos poucos perdendo força. Neste momento, as mínimas, de fato, elas são mais elevadas em comparação.

0: Há algum tempo?
1: Olha, Carol, infelizmente vem sim. Então, junto com o calorão, vem também o alerta para a baixa umidade do ar, aquela montanha-russa de emoções aqui nas temperaturas, na questão da umidade também, no estado de São Paulo. Só a título de comparação, então, hoje as máximas vão até os 21, amanhã já começam a subir bem mais, até os 28, e o sol volta a aparecer. Na sexta-feira, predomínio de tempo firme. Será um dia ensolarado, com o sol aparecendo entre poucas nuvens no céu, máximas de 32. E no fim de semana esquenta ainda mais, máximas de 34 graus, tanto no sábado quanto no domingo. E aí, novamente, enfatizando, batendo na tecla, junto com esse sol, junto com esse calorão, a umidade tende a ficar também bastante em níveis significativamente baixos durante o dia.
0: Tá certo. Vamos nos preparar para mais essa temporada. Obrigada, viu, Vitor, pela nossa conversa aqui. Bom dia para você.
1: Um abraço, pessoal.
0: E eu queria também chamar a atenção para o nosso ouvinte que está acompanhando a gente por imagens, né? Como o Kiko. O Kiko tá lá em Blumenau hoje, tá num hotel por lá. Tem uma foto de uma mesa cheia de pão de queijo,
2: Uma
0: de
2: apresentadora
0: café.
2: muito bonita ali no
0: E de repente
2: fundo.
0: ele fala: olha só, tô por aqui, juro que não mandei colocar no canal, mas apareceu. A gente está ali acompanhando o
3: Olá.
0: pessoal de Santa Catarina, tomando um cafezão gostoso junto com o Kiko. E a gente na TV, né? Você em qualquer Smart TV pode conectar, procurar por Band News FM e acompanha o noticiário aqui dos nossos estúdios. Obrigada, um beijo, bom café.
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3: Seis horas e 15 minutos, a Agência Nacional de Proteção de Dados aplica uma multa de mais de 150 milhões de reais ao TikTok por falhas na proteção de menores de idade. A plataforma também terá de adotar novas medidas de segurança. Essa ação ocorre semanas após a ANPD suspender as transmissões ao vivo pelo Discord. A agência constatou que a plataforma apresentou falhas no tratamento de dados de crianças e adolescentes nas duas formas de acesso à rede social, né, o TikTok. Na modalidade sem cadastro, é possível assistir a conteúdos sem criar uma conta e sem nenhum tipo de filtro de idade. E no acesso com cadastro,

0: DAS para coleta de dados de crianças e adolescentes pode ser usada para direcionar publicações. Esse quadro vai ter que mudar, como destaca a diretora da ANPD, Lorena Coutinho.
1: A coleta de dados pessoais de crianças e adolescentes e o seu uso para o direcionamento de publicidade foi uma das principais preocupações levantadas durante o processo de fiscalização, e a gente entende que essa é uma preocupação que fica então sanada com esse compromisso da empresa de suspender integralmente os anúncios nessa experiência sem cadastro.
0: Entre as medidas para aumentar a segurança dos menores de idade no TikTok está o limite de tempo de uso por dispositivo no modo sem cadastro. Além de bloqueio de interações e transmissões ao vivo, proibições de comentários, curtidas ou envio de mensagens diretas. E também suspensão total de anúncios e acesso somente a conteúdos apropriados para todas as idades. A psicóloga infantil Vanessa Dias é mãe de gêmeas de 9 anos, está atenta ao que tem ocorrido nesse mundo virtual. E os relatos que houve no consultório a levaram a aumentar o nível de atenção no contato das filhas com a internet.
2: Além, né, do tempo de tela, eu me preocupo também como que está sendo esse uso que elas têm de tela.
3: Com 9 anos de idade, rede social zero.
2: Rede social zero.
0: No início do mês, a ANPD também proibiu temporariamente transmissões ao vivo no Discord, que recorreu nessa semana da decisão. A plataforma é acusada de não contar com mecanismos para retirar do ar lives que estimulam automutilação e até suicídio entre crianças e adolescentes. Em julho, uma menina de 13 anos, em Mato Grosso do Sul, tirou a própria vida durante uma transmissão no Discord. O caso é investigado pela polícia.
4: Economia.
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0: E a Justiça do Trabalho rejeita um recurso das Casas Bahia e mantém a decisão que obriga a recontratação de quase 2 mil funcionários demitidos. O corte, na verdade, fazia parte do plano de reestruturação da empresa e pediu recuperação judicial. O objetivo é renegociar dívidas de mais de 17 bilhões de reais. A justiça argumenta que demissões em massa precisam de negociação prévia com sindicatos.
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0: Pontualmente 6h20, hora de você ficar bem informado aqui no Expresso São Paulo. Ó. Ó.
1: A rede social TikTok leva uma multa de mais de 150 milhões de reais por falhar na proteção de dados de crianças e adolescentes. A penalidade foi imposta pela Agência Nacional de Proteção de Dados, que demanda, entre outras medidas, o limite de tempo de uso por dispositivo no modo sem cadastro.
2: O presidente Lula se reuniu hoje com os presidentes do Senado, Davi Alcolumbre, e da Câmara, Hugo Mota, para alinhar as pautas prioritárias no Congresso. Entre os pontos que devem ser discutidos está o fim da taxa das blusinhas e também a tramitação da PEC da Segurança Pública e o fim da jornada 6x1.
0: Falando de trânsito aqui em São Paulo, a chegada a São Paulo pela rodovia Ayrton Senna já muito ruim no caminho do motorista. Desde o Parque Ecológico do Tietê até a chegada à Ponte Presidente Dutra, caminho lento e tem acidente no estrado.
1: A justiça converte em preventiva a prisão de dois policiais militares suspeitos por participação no estupro e roubo de adolescentes na zona leste de São Paulo. Segundo as vítimas, elas conheceram os agentes de folga numa adega e aceitaram uma carona oferecida por eles.
2: A mais recente pesquisa do Instituto Quest aponta uma vantagem de 13 pontos de Tarcísio de Freitas sobre Fernando Haddad na corrida ao governo de São Paulo. O candidato à reeleição do Republicanos tem 40% das intenções de voto, enquanto o representante do PT tem 27%.
0: Ontem Rodoanel, hoje Castelo Branco congestionada para quem vai no sentido das marginais. Trânsito começa depois da passagem pelo Rodoanel e só melhora depois do Cebolão.
1: Um novo penduricalho criado pelo STF para assessores e chefes de gabinetes dos ministros pode aumentar o salário desses funcionários em até 22,5%. A decisão acompanha um movimento que foi feito por outras cortes superiores, que já tinham oferecido o mesmo benefício para os servidores.
2: O Tribunal de Justiça de São Paulo decide hoje se a lei de zoneamento da capital, aprovada em 2024, pode sofrer alterações importantes. O órgão especial do TJ julga o mérito da ação que pede a anulação definitiva da revisão do zoneamento com efeitos em bairros da cidade.
0: E operam normalmente os trens da Via Mobilidade, CPTM, TIC Trens e Metrô de São Paulo nesse momento sem registro de velocidade reduzida ou maior tempo de parada.
1: Os Estados Unidos paralisam os agendamentos para entrevistas para a obtenção do visto imigratório em todo o mundo. O governo Trump justifica a medida devido a um treinamento para agentes consulares, com o objetivo de evitar a entrada de estrangeiros que possam depender de benefícios públicos do país.
2: Pelo menos 15 recém-nascidos morrem depois de um incêndio numa maternidade em Islamabad, no Paquistão. As chamas começaram hoje de manhã, pelo horário local, a partir do sistema de ar-condicionado.
0: E a cantora Dolly Parton, um dos maiores nomes da história da música country, morre aos 80 anos nos Estados Unidos. A artista enfrentava um câncer e havia passado recentemente por um tratamento.
1: Cruzeiro e Atlético Mineiro empatam por 1-1 no jogo de ida das quartas de final da Copa do Brasil. Hoje, às 9h30 da noite, tem Vasco da Gama e Vitória, com transmissão da Band News FM, o clássico entre Palmeiras e Santos.
2: O Independiente Del Valle, o último classificado para as quartas de final da Libertadores, vai enfrentar o Flamengo agora. A equipe equatoriana venceu ontem o Tolima da Colômbia por 3-1. Jogo atrasado ainda das oitavas de final. Esse jogo foi atrasado por causa justamente daquele terremoto que atingiu a Colômbia.
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7: Vamos lá.
2: Seis horas 26 minutos, reportagem no Expresso São Paulo. Guilherme Oliveira está com a gente porque a prefeitura na capital paulista, Guilherme, intensifica a fiscalização e as multas por fios irregulares. Isso cresce em São Paulo, essa fiscalização, né? Inclusive a aplicação das multas. Mas o problema está longe de ser resolvido. Gui, bom dia.
8: Ah, muito longe, né, Fábio? Bom dia para você, para as meninas, para quem nos acompanha aqui na Band News FM. Para quem está nos acompanhando, acho que é só olhar para cima, já vai encontrar certamente algum fio ou caído, ou solto, ou abandonado em poste aqui da capital paulista. Esse é um problema a ser enfrentado pela prefeitura e do ano passado para cá explodiu o número de notificações e de multas aplicadas pela prefeitura às empresas de telecomunicações e também à concessionária de energia aqui em São Paulo, que, como a gente sabe, é a Enel. Só para a gente ter uma ideia, nos primeiros 7 meses do ano passado foram aplicadas 580 notificações. Já nos primeiros 7 meses desse ano, mais de 5 mil notificações, 5.194 notificações. E aí são dois tipos de notificações por parte da prefeitura. Uma notificação de prazo de 24 horas para solucionar o problema, isso quando há um risco iminente de acidente com esse fio, ou então um prazo de 10 dias para solucionar o problema quando não há um risco tão grande assim de acidente para quem passar pelo respectivo local. Agora, se vencer esse prazo e as empresas ou a concessionária não realizarem o serviço, aí sim a multa é aplicada. No ano passado, dos primeiros 7 meses, foram 138 multas e neste ano 1.565 multas aplicadas pela prefeitura. E a gente lembra que essa multa é de R$50 mil por dia, por quarteirão irregular. O equivalente, portanto, a mais de R$83 milhões em multas aplicadas pela prefeitura apenas nos primeiros 7 meses desse ano. Como você disse, está muito longe ainda de resolver esse problema, mas agora há essa intensificação e essa multa pesada para as empresas de telecomunicações e também a concessionária de energia. Paralelamente a isso, a prefeitura passou a fazer mutirões na cidade de São Paulo para a retirada também desses fios soltos, caídos ou então abandonados. Quem fala sobre isso é o secretário municipal das subprefeituras, o Fabrício Cobra. Vamos ouvi-lo.
9: Empresas de telecomunicações vão lá, identificam os cabos que não são utilizados, tiram esses cabos e a empresa de energia corta aqueles cabos que não têm identificação e não tem uma empresa identificada que possa ser a dona desses cabos. Isso também, com esses mutirões, a gente espera que a gente atue nesses principais corredores. Cada subprefeitura foi elencada as 3 principais avenidas para que a gente possa, nesse projeto piloto, também atuar em cooperação com as empresas, mas não esquecendo do aumento do rigor, o aumento das multas, da penalização.
8: Bom, acho que quem está nos acompanhando, a principal pergunta é a seguinte, como eu posso reclamar de um fio solto, caído ou então abandonado em poste da capital? Pelo portal 156 da Prefeitura. Hoje, esse portal ele tem um campo específico lá para reclamação de fiação e a partir, portanto, desse chamado, a Prefeitura ou faz esse mutirão ou envia notificação à empresa responsável, pessoal.
2: Tá bom, então, Gui. Obrigado pela informação. Além de tudo, fica feio pra caramba, né, cara?
0: Perigoso,
2: poluição, porque... Além de todos os problemas maiores, visualmente é muito feio também, né?
1: Porque eles ficam às vezes enrolados, isso dá um peso maior, aí estica as pontas, as extremidades que tem que estar presas em outros lugares.
2: Tudo errado. Valeu, Guilherme, bom trabalho.
8: Braços.
1: Vamos chamar a Marju Arruda Leite? O Ministério Público e a Prefeitura de São Paulo que fecham um acordo para a utilização do sistema Smart Sampa na localização de agressores de mulheres. É por compartilhamento de fotos que essa identificação vai ser feita, Maju? Bom dia.
7: Exatamente, Carol, por reconhecimento facial. Bom dia a você, bom dia a todo mundo ligado aqui na Band News FM. Lembrando que o Smart Sampa é um programa de monitoramento aqui da cidade de São Paulo com mais de 20 mil câmeras que tem essa tecnologia de reconhecimento facial. Então, a ideia é localizar, por meio dessa tecnologia, homens que tenham medidas protetivas expedidas pela justiça, mas que ainda não foram localizados e formalmente notificados. Para isso, a Prefeitura de São Paulo e o Ministério Público assinaram um acordo que vai permitir essas câmeras do Smart Sampa notificar esses agressores de mulheres. Ontem, o prefeito de São Paulo, Ricardo Nunes, explicou como isso vai funcionar e essa abordagem vai acontecer por meio de equipes da Guarda Civil Municipal.
10: Nós temos mais de 2 mil agressores que não foram notificados pela justiça sobre a decisão judicial, como por exemplo, não pode se aproximar da mulher. Então, os oficiais de justiça não conseguem encontrar essas pessoas. São 37% de todos os agressores aqui na cidade de São Paulo. O Ministério Público nos passará a foto desses agressores, nós vamos colocar no Smart Sampa, as câmeras vão identificá-los e a nossa Polícia Municipal irá fazer a abordagem a essas pessoas e irão fazer ali a comunicação a ele. Isso já tem uma validade judicial por conta de uma decisão recente do STF ou do STJ de que não necessariamente para essas situações precisaria ser oficial de justiça para que ele seja citado, que ele seja dado como citado dentro do processo. Basta essa comunicação por um agente público que tem fé pública. Então a gente vai dar uma contribuição importante para que esses agressores eles sejam notificados.
7: Então, na prática, a Prefeitura tenta destravar em conjunto com o Ministério Público processos que hoje ficam parados porque os agressores não foram formalmente notificados. A expectativa é que esse modelo, essa iniciativa, já comece a funcionar nas próximas semanas. Agora é só uma questão burocrática do Ministério Público passar as fotos e colocar no sistema para que esses agressores possam ser identificados enquanto andam aí pelas ruas da cidade de São Paulo. Volto com vocês.
1: Quanto mais a gente cava esses números, né, sobre violência contra a mulher, você descobre esses horrores. Então, quer dizer que os oficiais de justiça não estavam encontrando essas pessoas. Elas representam quase 37% dos homens que deveriam ser notificados. Então, a gente tinha 40% aí de homens que estavam oferecendo algum tipo de risco a essas mulheres que não estavam sendo encontrados pela justiça. E esse gap, talvez eles estivessem apresentando-se ali nas redes sociais, talvez fosse mais fácil encontrar eles por ali. E no final das contas, a justiça não estava encontrando. Então, pelo menos, um avanço aí, né, da tecnologia e dessa parceria, que quem sabe, né, se amplie também para o governo do estado e tudo mais, para que esses agressores sejam encontrados e aí, de fato, comecem notificados a se sentirem um pouco mais ameaçados, vai, ou impedidos, ou constrangidos, né, de ir atrás de uma mulher e, às vezes, praticar um crime.
0: E a gente olhando esses números é muito absurdo, né? Porque dia sim, a gente faz relatos de tentativa de feminicídio, de agressão. E aí, como você vê, 40% desses homens que estão por trás de um crime como esse não são identificados. A gente espera que essa nova iniciativa ajude e, como a Carol trouxe, deixe que esses homens fiquem ameaçados e repensem essas atitudes.
1: Obrigada, viu, Maju? Beijo, bom trabalho.
7: Até mais.
0: Às 6h35, a perícia da Polícia Civil e técnicos do CENIPA investigam as causas da queda do avião de pequeno porte lá na zona rural de Mateus Leme, na Grande BH, que aconteceu na manhã de ontem. O piloto do monomotor passa bem e já está em casa. É o destaque do Pedro Gelinek.
11: Passado o susto do acidente, se iniciam as investigações das causas da queda do avião de pequeno porte na zona rural de Mateus Leme, na Grande BH, nesta terça-feira. A ocorrência foi registrada por volta das 7h53 da manhã. Ao perceber a emergência durante o voo, o piloto Gustavo Monteiro Couto, de 29 anos, acionou paraquedas da aeronave e conseguiu fazer um pouso de emergência longe de residências da região. A aeronave realizava um voo intermunicipal de Belo Horizonte para Bom Despacho, para uma possível manutenção. Em determinado momento, teria apresentado uma pane, sofrido uma pequena explosão, seguida de um princípio de incêndio. O professor dos cursos de aviação da PUC Minas, Kerley Oliveira, explica o sistema de paraquedas presente neste modelo de aeronave, um Cirrus SR-22.
12: Esse modelo de aeronave, um Cirrus, ele tem no projeto da aeronave esse paraquedas balístico, né? É importante entender que ele é um paraquedas para a aeronave. Ele não é um paraquedas para o piloto ou para outra pessoa que esteja na aeronave. Ele é um sistema de emergência, tá? Que pode ser utilizado aí conforme a avaliação do piloto.
11: Após a queda, o piloto foi resgatado por populares e levado a um posto de saúde. Depois, passou pela UPA de Mateus Leme e foi transferido pelos bombeiros para o Hospital João 23, em Belo Horizonte. Segundo informações do atendimento, Gustavo negou forte impacto contra o solo, não teve queixas de dores e nem apresentou escoriações. Ele teve alta já na tarde desta terça. Na saída do hospital, Gustavo, que era o único tripulante da aeronave, falou sobre o susto.
13: Sentimento só de agradecer a Deus para poder ter dado toda a iluminação e dar tudo certo, para a porta ter aberto na hora certa, para poder respirar, para o paraquedas ter funcionado, tudo certo. É só agradecer a Deus mesmo, por mim, por ele, pela minha família.
11: Em nota, o CENIPA, Centro de Investigação e Prevenção de Acidentes Aeronáuticos, afirmou que agentes foram deslocados ao local da queda e já iniciaram as apurações das possíveis causas do acidente. A perícia da Polícia Civil colabora com as investigações.

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6: Seis horas, 40 minutos, girando informação por aqui, começando em Brasília. Deve ser realizada na segunda-feira uma reunião entre representantes do Brasil e dos Estados Unidos sobre o tarifaço imposto pelos americanos. Márcio Rocha.
7: Brasil e Estados Unidos vão começar a discutir novamente o tarifaço sobre os produtos brasileiros na próxima segunda-feira, data que está marcada uma reunião entre o ministro do Desenvolvimento, Indústria, Comércio e Serviços, Márcio Elias Rosa, com o representante comercial da Casa Branca, Jamieson Greer. A reunião será virtual e foi acertada entre os dois depois de uma conversa por telefone realizada após o telefonema entre os presidentes Donald Trump e Luiz Inácio Lula da Silva. É a primeira etapa de uma agenda definida para a retomada das negociações sobre essas barreiras comerciais. A ideia é inicialmente ampliar a lista de produtos isentos das tarifas dos Estados Unidos para só depois discutir uma possível reversão. Enquanto isso, Lula assinou uma medida provisória que abre um crédito extraordinário de R$7 bilhões para o Plano Brasil Soberano, programa criado justamente para minimizar os efeitos do tarifaço.
8: Os Estados Unidos iniciam uma onda de revogação dos vistos de pessoas que pediram asilo no país. O governo Trump também anunciou a paralisação das entrevistas para a obtenção de vistos em todo o mundo. Mais detalhes com a Stephanie Toso.
9: O governo dos Estados Unidos planeja revogar os vistos de até 200 mil estrangeiros que entraram no país como turistas ou a negócios e depois pediram asilo para permanecer. Esta é mais uma medida restritiva da política de imigração americana. Em paralelo, todas as entrevistas para obtenção de vistos foram remarcadas em embaixadas e consulados americanos ao redor do mundo. A ação acontece para que agentes consulares passem por treinamento sobre as novas regras mais rígidas.
10: A justiça coloca novamente em liberdade um empresário suspeito de ligação com um crime organizado que é réu por feminicídio. O homem também aparece ligado a um instituto comandado pela produtora do filme Dark Horse sobre Jair Bolsonaro. Detalhes com Adele Robichet.
11: A Justiça de São Paulo revoga a prisão do empresário acusado de matar a esposa ao jogá-la do 10º andar de um prédio na zona sul da capital. Alex Bispo estava preso desde dezembro do ano passado e virou réu por feminicídio. Ele é apontado pelo Ministério Público do Estado como integrante do primeiro comando da capital, o PCC, e dono de uma empresa do Instituto Conhecer Brasil, comandado por Karina da Gama, produtora do filme Dark Horse, sobre o ex-presidente Jair Bolsonaro. A produção é alvo de investigações sobre o financiamento e possíveis desvios de recursos públicos. A nova decisão que liberou o bispo da prisão impõe restrições. Ele não pode deixar a cidade por mais de 8 dias, nem se aproximar de testemunhas.
6: Hoje tem simulado de acidente na rodovia Castelo Branco. Pode gerar trânsito mais moroso. A partir de que horas, Thiago Muniz? Bom dia.
12: A partir das 9 da manhã, Carol. Bom dia a todos. O exercício está previsto para...
8: Peraí, Thiagão, seu microfone não está funcionando. Tenta o outro ali, vamos ver se está. Se não...
13: Então, falando para teste.
8: Esse está funcionando.
13: Boa. Vamos lá. Muito bem. Então, vamos começar a informação de novo. Carol, bom dia a todos.
6: Bom dia, bom
13: a rodovia
6: dia.
13: Castelo Branco, ela tem na manhã de hoje, a partir das 9 da manhã, na altura do quilômetro 25,5 da pista sentido interior, um simulado de acidente. Então, atenção motorista, pelo menos, claro, outros acidentes podem acontecer, mas especificamente no quilômetro 25,5 é um simulado realizado pela concessionária Ecovias. É um simulado que vai trazer aí presença de um acidente, um suposto acidente envolvendo um caminhão baú, um carro de passeio, um micro-ônibus, simulado que prevê 12 vítimas no total e vai ter a participação dos órgãos de segurança, polícia, corpo de bombeiros, guinchos e, claro, viaturas da própria rodovia. E aí, como que nós temos o trânsito esquematizado para o motorista? A pista marginal vai ser bloqueada e, como alternativa, quem vai no sentido interior pode usar a saída do quilômetro 25 que dá acesso à pista expressa. Já os motoristas que trafegam sentido Barueri deverão utilizar o acesso à Rua da Prata. Repetindo, portanto, pista sentido interior da Castelo, pista marginal na altura do 25,5 a partir das 9 da manhã de hoje. Valeu.
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8: A Conmebol confirma pausa durante o calendário, no calendário, né, durante a Copa do Mundo Feminina de 2027. Vai ter pausa no calendário, portanto, para a disputa do Mundial Feminino, Aline Fanelli.
15: A Libertadores e a Sul-Americana de 2027 terão pausa durante a disputa da Copa do Mundo Feminina no Brasil. A Conmebol divulgou ontem o calendário de competições do ano que vem, com um intervalo grande entre a última rodada da fase de grupos e as oitavas de final, como neste ano. O sorteio da fase de grupos da Libertadores e da Sul-Americana será na semana de 15 de março. A etapa de grupos começará na semana de 4 de abril e irá até o fim de maio. Depois, os jogos só voltarão em agosto, exceto os playoffs da Sul-Americana. As oitavas de final serão realizadas em agosto, as quartas de final em setembro e as semifinais em outubro. A decisão da Libertadores em partida única será em 27 de novembro e da Sul-Americana uma semana antes, no dia 20. A Recopa, disputa entre o campeão da Libertadores e o da Sul, será realizada nos dias 17 e 24 de fevereiro do ano que vem.
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8: Bom dia, Robson Ramos.
16: Bom dia, Fábio França, para você, para o ouvinte da Band News FM, para Luana Pereira, para Carolina Ercolim também na manhã da quarta-feira. O destaque inicial do trânsito do corredor da Avenida dos Bandeirantes ainda se comportando bem, hein? Motorista que vai no sentido marginal Pinheiros por ali, reduz a velocidade lá no final da passagem pelo aeroporto, mesmo assim não é congestionamento, o trânsito só um pouco mais amarrado, e depois entre o viaduto dos Bandeirantes e a Praça Carananduba, um pouquinho depois do viaduto Santo Amaro. Para quem vai no sentido da rodovia dos Imigrantes, trânsito intenso agora, mas sem paradas. Uma mensagem da Lili. Fale com seu médico sobre sua memória. Agosto de 2026.
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24: Minhas caras, meus caros, vocês sabem que eu sempre considerei que esse papo de polarização é uma tolice, ao menos a forma como é tratada no Brasil. Porque nunca se tratou de uma constatação. Olha, o eleitorado tende a se dividir mesmo. Uma parte substancial vai para uma formulação mais conservadora e outra para uma mais progressista. É assim. Ora, os progressistas convencem a maioria, ora, os conservadores, e segue a vida. Assim é na maioria das democracias. Não. Quando se falou de polarização, veio junto a ideia de que era preciso superá-la. Então, sair disso, que é normal uma parcela se agrupar em torno de teses mais conservadoras e outras mais progressistas. Não temos de superar isso. E, na verdade, quando a gente vai para o detalhe, a ideia é: precisamos superar o petismo. Então, a constatação de que era preciso vencer a polarização nada mais era do que uma tese reacionária e contrária aos progressistas. Esse é o ponto. Que nunca se tratou de ser contra o conservadorismo. Querem que eu prove? Ora, o Tarcísio de Freitas foi considerado um candidato contra a polarização. O Tarcísio contra a polarização? Quer dizer que ele não está identificado com o campo da direita em alguns assuntos da extrema direita? Ah, não. Então, na verdade, o que não se queria na eleição, e se fala de polarização, o que não se queria era o Lula. Hã? E há até quem diga: ah, o Lula só está aí porque os Bolsonaros estão aí. E estes, por sua vez, são justificados pela presença do Lula. Então aposenta toda essa gente. E emergirão outras lideranças. Mas peraí, aposentar toda essa gente hoje significa aposentar mais de 90% do eleitorado? Que faz a sua escolha livre ou não faz? E de resto, as sabatinas estão provando que esses candidatos que apareceram nada têm a dizer. Nós vimos o desempenho, para ser simpático, bizonho de Romeu Zema e Ronaldo Caiado na entrevista com o Conselho da Globo. Enfim, tem um peso grande, todo mundo sabe, né? Uma entrevista muito ali. Eu nem gosto muito do estilo, que é um estilo muito de confronto, mas a verdade é que eles não têm nada a dizer. E aí sim, esse ritmo mais acelerado que vai opondo, né, questões, as respostas, né, em busca da precisão ou da contradição, aí sim, se a pessoa está despreparada, o desastre é evidente. Como foi? Né? O Caiado chegou a se atrapalhar com sua própria proposta de controle de gastos, disse lá uma batatada, ele se atrapalhou. Mas é que, enfim, ele, como Zema e outros, no fim das contas, só estão ali para superar a polarização. E a exemplo daqueles outros, só para tentar aposentar o petismo. É por isso que não emplacam e não acontece nada. É isso aí.
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6: Luana Pereira, o que está acontecendo na cidade? Na região central ali, assim.
26: Tem muito ouvinte perguntando o que está acontecendo agora.
8: Na Rebouças.
26: No corredor norte-sul.
8: É, não só os ouvintes estão perguntando.
26: Está muito ruim o corredor norte-sul. Então, desde ali da passagem pela Estação Paraíso até a chegada marginal, tem congestionamento e tem alerta de acidente para quem vai ali próximo do viaduto Dona Paulina. Uhum. E depois desse acidente, o caminho complica mais ainda. Realmente, até a chegada marginal, o motorista desacelera bastante. Então, atenção para você, tem acidente no trecho. E vai complicar, sim, o seu caminho desde a passagem pela Estação Paraíso.
8: No sentido do norte, então,
26: sentido
8: né?
26: Sentido norte,
8: o corredor norte,
26: isso.
8: No sentido norte,
6: mas
8: com problemas.
6: Também tem um trânsito lento aqui no sentido região central, né? Quem está saindo da marginal, indo em direção à zona central da cidade, ali perto da 23 de maio da Liberdade, porque é isso, um congestionamento que está saindo ali, ó, desde a Praça Campo de Bagatelle, né? Está com trânsito bem pesado para o motorista que está indo em direção ao aeroporto de Congonhas, portanto. E na Rebouças, o que era aquele
8: ônibus
6: problema?
8: Quebrado, né? Você falava ainda mais cedo a respeito do congestionamento pesado na Rebouças. Nosso ouvinte mandou mensagem para cá, deixa eu ver se eu encontro o nome dele, falando a respeito, é o Daniel, de um ônibus quebrado na Rebouças, sentido Consolação, pouco depois ali da Gabriel Monteiro da Silva. Então é bem lá no final mesmo, né? Já quase chegando na Consolação, isso. Tem ônibus quebrado, então o congestionamento tem reflexo descendo a Rebouças,
6: ônibus,
8: né?
6: Possivelmente foi no corredor. E aí, então, os ônibus estão tendo que sair do corredor para passar pela pista
8: exatamente,
6: comum.
8: Lá na chegadinha Consolação. Então esse é o problema da Rebouças, o problema de hoje da Rebouças, né? Normalmente tem um trânsito danado na Rebouças, com um ônibus quebrado ali chegando na Consolação. Nossa. Certamente a coisa fica muito mais complicada.
6: É isso. E só para fechar, então, o Marginal do Rio Pinheiros também com trânsito bem lento. Na verdade, toda a chegada ao Cebolão, Rodovia dos Bandeirantes, Anhanguera e Castelo Branco, trânsito bem travadão ali. E tem acidente no comecinho da Marginal do Rio Pinheiros, antes da Ponte do Jaguaré. Então tá travando também as coisas ali pela região oeste da Grande São Paulo.
8: Muito bem. Ó, tinha pergunta aqui justamente a respeito do Corredor Norte-Sul. Tudo travado desde a Avenida Tiradentes. É isso aí, esse trânsito já relatado pela Carol. E do outro lado também, a Luana Pereira trouxe o congestionamento no sentido do norte da cidade. Continue mandando as mensagens, tá? São sempre bem-vindas. Faça o seu alerta aos outros ouvintes. É sempre muito importante no 999-592-100. Vamos nessa, gente?
6: Vamos nessa.
8: Ah, peraí, vamos nessa nada. O Robson Ramos, Interlagos, Zona Sul, meu querido.
10: Na Zona Sul, o trânsito pela Avenida Interlagos no caminho do centro é ruim na saída da ponte Jurubatuba até o cruzamento com a Avenida das Nações Unidas. Depois dali, volta a ficar ruim a partir da passagem pelo Shopping Center, na Antônio Gonçalves Viana, até a Iervante Sajiquian e da Rua José Neves até a Praça Ministro Pedro Chaves. Para o bairro, trânsito lento na altura da José Neves também, depois dali a condição melhora. 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
8: Achou que fosse trabalhar menos, né, Robson Ramos? Aqui não, meu parceiro. Vamos nessa, então, 6h59?
26: Amanhã a gente está de volta.
8: Jornal Band News chegando aí. Tchau, gente.
26: Tchau.
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13: 7 horas em ponto, um ótimo dia a você, meu querido ouvinte da Band News FM. Eu sou Luiz Megali, vamos juntos até as 9h25 da manhã com muita informação e prestação de serviços nesta quarta-feira, 26 de agosto de 2026, inverno brasileiro. O time de colunistas da Band News, completíssimo hoje com Mônica Bergamo, Felipe Quilim da Europa, Eduardo Barão dos Estados Unidos, Rodrigo Orengo de Brasília, Carlos Andreasa com comentário político, Juliana Rosa com os números da economia, Mauro Betting com o futebol. O ouvinte pode se perguntar como é possível tanta gente boa caber em 2h30. Isso sem falar nas abobrinhas ditas aqui nesse estúdio. Abobrinhas nada. Análises embasadas e independentes, porque afinal de contas é onde está Carla Bigato. Bom dia, Carla.
14: Bom giorno, Megali. Bom giorno para a Sheila. Bom giorno para os nossos ouvintes. Também tem aquele momento do jornalismo Seinfeld, o melhor jornalismo sobre o nada.
13: Nada.
14: E a gente adora fazer. É isso, vamos que vamos. Sabe qual é a resposta para essa pergunta? Como é que cabe? Não cabe. A gente atrasa.
26: A verdade é que
14: vira e mexe, a gente atrasa.
13: Não, mas é muito raro, vai. Geralmente a gente consegue fechar o nosso jornalzinho aqui, sabe Deus como, mas a gente consegue colocar...
26: É raro, mas esse... não acontece com frequência,
13: a
26: né?
13: A gente consegue fazer esse camelo passar pelo buraco de agulha, Sheila Magalhães. Bom dia.
26: Bom dia, Megali. Bom dia para Carlinha. Bom dia aos nossos ouvintes. Sejam todos muito bem-vindos, todas muito bem-vindas. Vamos juntos até as 9h20 alguma coisa, contando com a sua companhia, com a sua audiência, com a sua paciência, mas principalmente com a sua participação no nosso WhatsApp, 11 999 592 100. É a nossa central de ouvintes, Ricardo Boechat, 11-999-592-100. Já estou de olho aqui nas mensagens, muitos ouvintes mandando bom dia para o Rivotril e muitas, mas muitas imagens dos animais de estimação, dos cachorrinhos dos nossos ouvintes.
14: Hoje é dia do cachorro?
26: Hoje é dia do cachorro, 26 de agosto.
14: Dia do cachorro louco.
26: Então já viu o que aconteceu no nosso WhatsApp, não é mesmo? Só foto deles, eles estão dominando tudo. Fofuras demais, não vai dar tempo de ficar falando nome por nome e tal, mas depois a gente coloca algumas fotos aqui enviadas pelos nossos ouvintes.
13: Todo mundo apresentado, escalado, só falta ele, meu galo. Toca a bateria.
14: Deixa eu só fazer um lembrete que na sexta-feira começa o horário eleitoral obrigatório no rádio, tá entre 7 e 7h25 da manhã. No rádio você vai acompanhar as propostas dos candidatos, blá, blá, blá e tudo mais.
26: Blá, se blá, você... blá, principalmente.
13: Propostas e blá, blá, blá.
14: Se você não quiser acompanhar, você tem uma opção, porque nós seguiremos com o noticiário por aqui. Então pode ser pelo YouTube, pode ser pelas TVs conectadas, né? Fast TV, Samsung, LG, TCL. A gente vai seguir também pelo aplicativo Band Play. É isso. Bem, no noticiário de hoje, o presidente Lula se reúne hoje com Davi Alcolumbre e Hugo Mota para alinhar as pautas prioritárias no Congresso, entre elas o fim da escala 6x1, que pode ser votada na semana que vem na Comissão de Constituição e Justiça do Senado. O parecer deve ser apresentado amanhã pelo relator do projeto na CCJ, Omar Aziz. E na Câmara, a expectativa é para a votação da MP, que acabou com a chamada taxa das blusinhas. De Brasília, quem traz informação ao vivo para a gente é Afonso Marangoni. Bom dia, Marangoni.
15: Bom dia, Carla, Sheila, Migali, todo mundo que nos acompanha. Essa semana de esforço concentrado promete realmente muitas votações importantes. Essa expectativa pela agenda, então, dos presidentes, né, Lula, Davi Alcolumbre e Hugo Mota, vai ser mantida ao longo do dia, porque até agora não há confirmação na agenda oficial de nenhum deles. Mas isso acaba acontecendo mesmo, porque eles vão ajustando ali o horário, e aí fica uma expectativa de que por volta da hora do almoço esse encontro se dê provavelmente no Palácio da Alvorada. Com a presença, então, deles, o presidente Lula quer tratar dos assuntos prioritários até as eleições. E aí a pauta número um prioritária é realmente a taxa das blusinhas, né, a conversão da medida provisória em um projeto de lei que depois se torna lei com a sanção, e assim fica perdurado no tempo, né, essa isenção para quem faz compras internacionais de até 50 dólares, porque se a MP caducar, aí perde a validade no dia 8 de setembro, e isso seria muito ruim do ponto de vista eleitoral, porque é uma medida realmente considerada muito popular, né? E depois desse assunto, sem dúvida, o tema que está em alta também é a questão da PEC, que põe fim à escala de trabalho 6x1. O relator da matéria, Omar Aziz, do PSD, pretende apresentar o parecer dele já nesta quinta-feira, e a expectativa, então, é que o texto seja discutido na próxima semana. O setor produtivo pede, porém, mais tempo para debater os impactos da mudança e defende que a análise fique para depois das eleições. A principal preocupação é com o aumento dos custos para as empresas, em especial sobre setores de comércios e serviços. Também causa apreensão os possíveis efeitos do fim da escala de 6x1 sobre preços, informalidade e emprego. O presidente da Federação das Indústrias do Estado de São Paulo, Paulo Scaffi, diz que a análise da proposta exige muita atenção. Em entrevista à Band News TV, ele destacou que as diferenças entre os setores e as características de cada atividade não podem ser ignoradas. Vamos acompanhar um trecho.
16: Imagine só, quando a gente fala de 6x1, nós estamos falando de escala de trabalho. Escala de trabalho está em função da natureza do trabalho, está em função do setor. A realidade do restaurante não é a realidade da loja do shopping center, que não é a realidade do produtor rural, que não é a realidade da indústria. A realidade de São Paulo não é a realidade de Trancoso na Bahia e nem do Fortaleza no Ceará, enfim. Então, naturalmente, isso tem que ser bem discutido. Na prática, nós temos 45 milhões de pessoas com carteira assinada. 30% desse universo trabalham na escala 6x1.
15: Pois é, o que a Paulo Scaffi está defendendo é que qualquer mudança no regime seja construída por meio de negociação e não incorporada de forma rígida à Constituição Federal. De acordo com o relator da proposta, Omar Aziz, se aprovada a redução, será acompanhada por um período de transição. Ele reconhece que algumas características específicas terão que ser analisadas com cautela. Vamos acompanhar um trecho.
17: Veja bem, o MEI, microempresa, pequenos negócios, esses que podemos criar algumas medidas de jornada que trabalha horas, por exemplo, que passará, nós vamos ter que fazer uma transição nisso aí. Tá certo? Tem alguns setores que não tem que discutir, e vai ter tempo para discutir isso, depois da PEC. Não vai ser uma implantação do dia para a noite.
15: O setor produtivo estima que a mudança vai provocar um aumento de até 22% nos custos da hora trabalhada. E aí, o que é o principal ponto desta PEC é que seria obrigatório, previsto na Constituição, 2 dias de folga, portanto, de descanso por semana, preferencialmente aos domingos. Vamos ver como é que isso vai ser encaminhado na semana que vem agora. Reunião decisiva hoje para que esse assunto fique mais claro.
14: Valeu, Marangoni. E olha, na campanha eleitoral, Lula foi questionado sobre as investigações da Polícia Federal contra o filho dele, Lulinha, e o ex-chefe de gabinete, Marco Aurélio Santana, o Marcola. Lula, no entanto, não quis falar. Ignorou os repórteres.
18: O presidente, a suspeita sobre o filho, presidente. Presidente, estão atrapalhando a campanha, a suspeita sobre o seu filho, Fábio. Presidente.
19: Presidente, o senhor está decepcionado com o Marcola?
1: e nenhuma resposta. Lula participou das comemorações do Dia do Soldado no QG do Exército em Brasília e destacou o aumento da participação de mulheres nas Forças Armadas, além de defender a ampliação de investimentos na área militar.
2: A defesa não pode ser uma coisa quando sobrar dinheiro. Nós temos que priorizar, preparar esse país não para a guerra, preparar esse país para a paz. Preparar esse país para defender o nosso território, as nossas riquezas e o nosso povo.
1: É sobre isso ele falou.
19: Mas qual foi a ordem, Pablito? Ele primeiro falou e depois saiu correndo das perguntas?
1: Não, depois ele começou a ser perguntado.
20: É, primeiro teve primeiro o posicionamento dele.
19: Primeiro ele passou vazado e aí depois voltou. Mas não foi questionado sobre... Fábio,
1: não,
19: sobre...
1: Primeiro ele falou sobre o evento em
20: ele
1: si.
20: Ele fez o
1: pronunciamento
20: dele.
1: Depois ele começou a ser questionado.
19: Ele fez
1: um
19: pronunciamento e não respondeu perguntas, é isso?
1: Isso.
20: Ele não respondeu sobre.
19: Não respondeu as perguntas sobre as investigações. Assuntos mais desagradáveis. É, aliás, o senhor está decepcionado com Marcola. É uma frase que tem tudo para virar aquelas frases que a gente fala em casa, sabe? Quando seu filho faz alguma coisa errada, assim, estou decepcionado com Marcola. Já Flávio Bolsonaro esteve em Maceió e abriu a campanha eleitoral no Nordeste. Usando o chapéu de couro, subiu no trio elétrico com o vice Alfredo Gaspar, de Alagoas, prometeu, se eleito, manter o Bolsa Família, ampliar a economia da região e incentivar o agronegócio.
21: Uma grande solução, como foi lá atrás do Centro-Oeste para o agro, para a pecuária, para o plantio.
19: Ronaldo Caiado e Renan Santos participaram de um evento promovido pela Associação Brasileira de Infraestrutura e Indústrias de Base em São Paulo. O candidato do PSD prometeu reduzir juros e pediu apoio de empresários.
22: Me dê essa carta de confiança que eu rebaixarei os juros, eu terei medidas para poder conter as despesas do governo federal e eles serão nossos parceiros para avançar em todas as áreas, seja ela de rodovia, seja ela de hidrovia, seja de portos, enfim, ferrovias, enfim, tudo aquilo que seja a logística do Brasil que hoje está estrangulado.
1: Renan Santos do Missão defendeu que recursos economizados com cortes de gastos do governo sejam reinvestidos ou investidos em infraestrutura.
23: Super salários, privilégios que existem, por exemplo,

0: oportunidade de custear sua safra e expandir a produção brasileira.
1: E a Quest divulgou ontem as intenções de votos para presidente em cenários estaduais. Então vamos lá. Em São Paulo, no primeiro turno, Flávio Bolsonaro tem 30% e Lula 29%. Ronaldo Caiado aparece com 4%, Romeu Zema e Renan Santos com 3% cada um e Augusto Cury com 2%.
2: Sabe o que a gente podia fazer? A gente podia comparar com o resultado da eleição 4 anos atrás, quando a eleição quase empatou, né, entre Lula e Bolsonaro. Não todos os estados, naturalmente, mas os maiores, pelo menos. Não?
1: Então tá bom. Quem é de São Paulo?
2: Não, segue.
1: Então vamos com o Rio de Janeiro agora. No Rio, Flávio Bolsonaro tem 31% e Lula 29%. Caiado, Zema e Renan tem 2% cada um. Minas Gerais, Flávio Bolsonaro 31% e Lula 30%. Romeu Zema 7%, Ronaldo Caiado e Renan Santos 3% cada um.
2: E no Sul, Flávio Bolsonaro aparece à frente de Lula no Rio Grande do Sul, Santa Catarina e Paraná. Diga lá, Gilberto Echauri.
3: A mais recente pesquisa Quest para a presidência da República mostra Flávio Bolsonaro do PL liderando a corrida ao Palácio do Planalto no Rio Grande do Sul, com 34% das intenções de voto. Lula do PT aparece em segundo lugar com 28%. Já em Santa Catarina, Flávio Bolsonaro aparece nesta pesquisa com 45% das intenções de voto, enquanto o atual presidente soma 20%. E fechando a região sul, no Paraná, Flávio Bolsonaro tem 41% das intenções de voto e Lula 23%.
2: No Nordeste, Lula tem 38 pontos de vantagem no Maranhão e 35 em Pernambuco. Diga lá, Cacá Barbosa.
4: O presidente Lula lidera com folga a disputa pela presidência em 3 estados do Nordeste pesquisados pela Quest, com Flávio Bolsonaro na segunda posição em todos eles. Na Paraíba, Lula tem 50% das intenções de voto contra 21% de Flávio. A soma dos demais candidatos chega a 8%. Em Pernambuco, o petista soma 54% e Flávio 19%. Os outros candidatos juntos não passam de 7%. No Maranhão, Lula alcança seu melhor desempenho, 58% contra 20% de Flávio Bolsonaro. Os demais nomes somam 6%.
5: No Amazonas, Lula tem 38% e Flávio 33%. Fala, Tawane Costa.
6: Na região norte, Lula e Flávio Bolsonaro seguem no topo pela disputa à presidência da República. No Amazonas, a pesquisa Quest aponta que o atual presidente é o favorito com 38% das intenções de votos. Flávio aparece na sequência com 35%. No Amapá, Lula também mantém a preferência do eleitorado com 36%, seguido de perto por Flávio, que pontua com 32%. Já em Rondônia, o cenário muda. Flávio Bolsonaro registra 45% das intenções e Lula 25%. A margem de erro é de 3 pontos percentuais.
1: No Centro-Oeste, Lula está numericamente à frente de Flávio Bolsonaro no Distrito Federal, porém, atrás, no Mato Grosso do Sul e no Mato Grosso. O Afonso Marangoni está de volta com esses números aqui. Diga lá, Marangoni.
7: Exatamente, Sheila. Distrito Federal, Lula do PT, 28% das intenções de voto, Flávio Bolsonaro do PL, 26%, e os outros candidatos somados, 24%. Em Mato Grosso, Flávio Bolsonaro tem 43% das intenções de voto, Lula está em segundo com 26%, somando os outros candidatos, dá 11%. Mato Grosso do Sul agora, cenário é favorável a Flávio Bolsonaro, 33%, seguido de perto pelo presidente Lula, 27%, e somado os outros candidatos dão 17%. Indecisos nesses 3 estados variam entre 12% a 14%, de acordo com a pesquisa.
1: Bem, todos os dados, obrigada Marangoni, todos os dados das pesquisas, a gente vai comentando nas programações locais e depois vai destrinchando também um pouco desses cenários, até comparativamente com 4 anos atrás, né, trazendo um pouco do que representam cada um desses números aqui em cada um dos colégios eleitorais.
2: Mais para frente, no horário local, eu vou passar todos os estados,
1: boa.
2: Porque o nosso horário local também vai para horários nacionais,
1: vai,
2: né?
1: Vai,
2: na Fest TV... No YouTube, então para quem,
1: quiser
2: acompanhar,
1: né,
2: tá. Para comparar, né, porque quando a gente fala Lula tem 35 pontos de vantagem no Maranhão, isso é muito pouco. É claro que é muito, mas na comparação com a eleição anterior,
1: perdeu,
2: será que ele ganhou, perdeu, São Paulo, Minas, né, Rio de Janeiro, no Sudeste eu já adianto, Lula ganhou um pouco de terreno. No Sul, a Flávio tem mais votos do que o pai teve 4 anos atrás, ou pelo menos intenções, então a gente vai fazer essa comparação aí, estado por estado, para o ouvinte entender.

0: entender melhor a dinâmica dessa eleição, por enquanto.
1: Bom, Carlinha falou logo no começo do jornal, né? Um lembrete, sexta-feira agora, começa o horário eleitoral obrigatório. Sei que tá todo mundo muito ansioso para isso. Uhum. Tá todo mundo numa enorme expectativa para isso. Mas é o seguinte, aqui na Band News FM, você não fica sem o noticiário. A gente segue firme entre 7 e 7h25 da manhã, entre meio-dia e meio-dia e 25, com a nossa programação no YouTube, no Band Play, na Fast TV da Samsung, LG e TCL. Então, apenas no dial tem, obrigatoriamente, o horário eleitoral, que segue até o dia 1º de outubro, 3 dias antes do primeiro turno.
2: Sheila Magalhães.
0: Não tem?
1: Não, todas as manhãs.
0: Isso aí a gente tem que ter... É.
2: Eu vou salvar em algum lugar.
0: Dedo, né, pra, enfim, para impulsionar a campanha.
1: Obrigada.
0: O governo Donald Trump suspende temporariamente as entrevistas para vistos de imigrantes, uma medida que atinge pessoas que querem morar. Morar mesmo, né? De forma permanente nos Estados Unidos, incluindo brasileiros. O Departamento de Estado alega que a suspensão está ligada a uma iniciativa global para treinar funcionários. Explique pra gente aí, Fábio França. Bom dia.
3: Pois é, bom dia, Megali. São duas medidas paralelas, né? O governo, como você disse, planeja revogar os vistos de até 200 mil estrangeiros, né? O governo dos Estados Unidos. Estrangeiros que entraram no país como turistas ou a negócios e depois pediram asilo para permanecer. Esta é mais uma medida restritiva da Polícia de Imigração Americana. Em paralelo, como eu disse, todas as entrevistas para obtenção de visto foram remarcadas em embaixadas e consulados americanos no mundo inteiro. Todas. A ação...
0: Visto de permanência.
3: É...
0: De turismo também.
3: Qualquer visto.
0: Qualquer visto.
3: Qualquer visto. A ação acontece para que agentes consulares passem por treinamento sobre novas regras mais rígidas. Então, os agentes estão treinando e, por causa disso, todas as entrevistas no mundo inteiro foram remarcadas, né?
1: Eita.
0: Rapaz, tem gente que vai perder passagem aí, né?
3: É um processo pontual. Em paralelo a isso, aí sim, a revogação de vistos de até 200 mil estrangeiros que entraram nos Estados Unidos como turistas ou a negócios e depois pediram asilo para ficar.
0: Tá bom.
2: Na semana que vem, representantes do Brasil e dos Estados Unidos se reúnem para discutir o tarifaço. O encontro será virtual e foi acertado após Lula conversar por telefone. Você lembra que a gente trouxe essa informação aqui? Conversou por telefone com Donald Trump. A gente tem mais informações chegando com Felipe Campbell.
4: Brasil e Estados Unidos vão voltar à mesa de negociações na próxima segunda-feira para discutir o tarifaço sobre produtos nacionais importados pelos americanos. O ministro do Desenvolvimento, Indústria e Comércio Exterior, Márcio Elias Rosa, vai comandar a reunião virtual pelo lado brasileiro. O representante comercial americano, Jameson Greer, vai defender os interesses da Casa Branca. Será a primeira conversa entre os dois governos desde o anúncio das novas tarifas de até 37,5% em julho. A retomada das negociações foi acertada numa conversa por telefone entre Lula e Donald Trump na última sexta-feira. O representante comercial dos Estados Unidos disse que recebeu a orientação do republicano para reabrir o diálogo. O governo Lula trabalha com cautela e não espera uma reversão imediata das tarifas. A principal estratégia será tentar reduzir o tarifaço. Se não for possível, o Brasil quer aumentar a lista de produtos que ficarão de fora da cobrança extra.
0: Deixa eu fazer uma correção rápida aqui, porque deve ter muita gente que entrou em pânico, né? Uhum. Entre os nossos ouvintes. Os vistos ou os agendamentos para vistos de negócios, né, trabalho ou turismo permanecem,
1: uhum,
0: né, não foram isso. Alterados. As reuniões que foram canceladas, reagendadas, são aquelas para visto permanente mesmo, tá? Então você que vai viajar para os Estados Unidos para passear ou para trabalhar, né, temporariamente, o seu agendamento permanece, tá? Não foi alterado, não. Em frente, o Supremo Tribunal Federal cria um novo penduricalho para assessores e chefes de gabinetes de ministros. O benefício tem um nome lindo, Carla. E aí eu peço uma trilha sonora para acompanhar aqui a divulgação da alcunha maravilhosa. E não dá para ficar contra um negócio desses. Porque quem será contra uma gratificação por exercício de atividades de alta complexidade técnica e administrativa?
2: Quem pode ficar contra isso?
0: Quem será
2: uma
0: contra
2: isso? Uma proposta
0: quando... Não. Isso acontece quando o magistrado constrói uma capela, como o Rodrigo Hilbert.
2: Uhum.
0: Isso acontece quando o magistrado salva uma fábrica de explodir como MacGyver.
2: Ou então ele faz, consegue resolver um cubo mágico com os pés em 49 segundos.
0: Isso acontece quando o magistrado consegue escapar de um escape room, como se fosse o Clint Eastwood ou o Tim Robbins.
2: Uhum. Ele consegue botar a linha dentro da agulha com os olhos vendados.
1: Aí, ó.
0: Ele
1: aí
0: consegue
1: merece.
0: Botar um ovo em pé.
1: Aí merece.
0: Uhum. É inacreditável! Gratificação por exercício de atividades de alta complexidade técnica e administrativa.
1: Eu fiquei imaginando os caras pensando e rindo da nossa cara ao darem esse nome.
0: Só
1: primeiro
0: pode.
1: Que eu adoro esse negócio de exercício de atividades, né? Porque eles são a mesma coisa.
0: É verdade.
2: Ele exerce
1: exercício de atividade.
0: Já tem um pleonasmo aí.
1: Não, você pode falar gratificação, é uma atividade de alta complexidade, né? Olha, eu acho impressionante. E acho que quando o cara pensou, vamos ver que nome a gente dá pra isso aqui. Vamos lá, exato. Né? Para os trouxas ouvirem.
0: Eu quero me desafiar aqui.
1: Né?
0: Eu vou criar um nome pra um benefício, né? Pra ser... Aliás, eu vou pedir ajuda ao nosso ouvinte. Né? Nessas horas, a gente tem que pedir ajuda ao ouvinte.
1: Uhum.
0: 999-592-100, código de área 11. O Pablito acabou de nos avisar aqui que o Ministério da Justiça entrou em contato com ele, disse que está criando aí uma nova gratificação, que obviamente não vai fazer parte daquilo que é conhecido como teto, né? O teto constitucional. E o Ministério ainda... gastou toda a criatividade que tinha nesse último nome aqui.
1: Isso.
0: Eu sei que não foi o Ministério da Justiça, tá? Mas, enfim, não sobrou nada.
1: Sim.
0: Eu sei, foi o Supremo e tal, mas, enfim, para fins de contação de história. E aí, ele tá precisando de um nome. Como vai chamar o próximo benefício a ser aplicado a magistrados para desviar do teto constitucional no Brasil? Queremos a sua participação. O Brasil precisa de você. 999-592-100. Eu vou criar o meu. E eu vou tentar estar com o nome prontinho quando o Gabriel Marques terminar de trazer a informação completa aqui. Gabriel, explica aí o que é a gratificação por exercício de atividades de alta complexidade técnica e administrativa. E, por favor, não tenha pressa.
5: Oi, Megali. Bom dia para você, Carla, Sheila, todos que nos acompanham. O Supremo Tribunal Federal aprova essa nova gratificação que vai para assessores e chefes de gabinete dos ministros, que pode aumentar em até 22,5% os salários desses servidores. A chamada gratificação por atuação de alta complexidade deve representar um acréscimo médio de R$ 5.000 por mês nos vencimentos desses servidores. O percentual varia de 20 até 22,5% de acordo com o cargo e a função exercida lá no Supremo Tribunal Federal. A medida segue decisões semelhantes de outros tribunais superiores, com um percentual, claro, maior desta vez. No Tribunal Superior do Trabalho, no Superior Tribunal Militar e no Tribunal Superior Eleitoral, por exemplo, essa gratificação foi fixada em 15%, abaixo do que foi estipulado agora pelo STF. O impacto aos cofres públicos pode superar R$ 280 milhões de reais por ano, com aumento agora dessas gratificações nos tribunais e também lá no Superior Tribunal Federal. Em nota, o STF afirmou que tem espaço no próprio orçamento para bancar essa nova gratificação aos assessores e chefes de gabinete. A Corte também declarou que o pagamento não ultrapassa o teto constitucional do funcionalismo e não contraria decisões anteriores do tribunal. A gente lembra que o teto hoje do funcionalismo público está em cerca de R$ 46 mil. Reais. Essa medida ocorre, como você disse, Megali, depois do que o próprio STF limitar em março o pagamento dos chamados penduricalhos no judiciário. Esses penduricalhos são valores adicionais pagos aos salários, como auxílios, gratificações, indenizações e conversão de licenças em dinheiro, ou seja, que faz com que o salário aumente no fim do mês. Em alguns casos, quando classificados como verbas indenizatórias, esses pagamentos ficam de fora do cálculo do teto constitucional. Eu volto com vocês.
1: Tá, só para ficar claro, porque tem alguns ouvintes aqui mandando mensagens perguntando para quem é esse benefício, né? A quem se destina isso? Esse novo penduricalho é para assessores e chefes de gabinetes dos ministros, tá bom? Não é para os próprios ministros. A aprovação foi pelo Supremo, mas para essas figurinhas aí, assessores e chefes de gabinetes dos ministros, podendo elevar o salário desses funcionários em mais de 20%.
0: Que legal. Temos? Eu tenho a minha. Eu criei aqui um penduricalho chamado Mamata. Monetização de atividades mensais administrativas para o total de associados.
2: Ah, eu pedi ajuda para... Boa. Pedi ajuda para inteligência artificial, tá? Adicional de exaustão hermenêutica. É bom esse também.
0: E tem um outro. Adicional de exaustão hermenêutica é ótimo.
2: Tem, ó, verba compensatória de risco democrático.
1: Olha.
2: E tem também um outro, ó, auxílio insalubridade por exposição a embargos declaratórios. É boa essa também.
0: Gratificação de discurso flácido para adormecer bovinos.
2: Boa!
0: É conversa mole para boi dormir. É
2: maravilhoso.
0: É o Wilson que manda aqui. Uhum. Deixa eu ver.
2: Gratificação de fomento à criatividade jurisprudencial.
0: Retribuição especial por tarefas dificílimas bancadas pelo bolso alheio. É o Arthur. Ótima. De Curitiba.
2: Tá bom.
0: Gratificação MM, mamão com mel. Uhum. Gratificação vitalício. Gratificação vitalícia para assuntos extraordinários já resolvidos. Uhum. Cara, eu adoro nossos ouvintes. Eu tô tentando aqui. O Ivan Brandão criou Pendura. Uhum. Pagamento especial notável de urgência alheia.
1: Gostei. Adorei o Pendura.
0: Boa,
1: muito
0: Ivan.
1: Bom. Uhum.
0: É isso aí, cara. Continuamos escolhendo. O Brasil precisa de você. Precisamos batizar a próxima... Porque, assim, essa é a última gratificação de todas. Essa vai ser a última exceção, tá? Tirando a próxima.
2: Tirando a próxima, essa é a última.
0: Tirando a próxima, essa vai ser a última exceção do pacote de gratificações para compensar esse novo limite, né, salarial. Cara, isso é um labirinto, né?
2: Uhum.
0: É um labirinto. Os caras, eles criam tanta coisa... que chega uma hora que você não consegue mais entender o que está acontecendo. Mas peraí, o salário dele está diminuindo ou aumentando? Não dá para saber. Diga, Carla.
2: Não, eu queria só registrar do Tony Oliveira. Isso poderia ser até um exercício em sala de aula, né? Para os estudantes. Para perceber que eles compreenderam de fato o que está acontecendo. Porque o Tony mandou o seguinte, olha... Gratificação pelo desenvolvimento de obrigações diárias dentro da sua jornada de trabalho.
1: Olha só!
2: É isso, né? É uma gratificação... por fazer o que você tem que fazer dentro da sua jornada. Bora, gente. Obrigada, Gabriel, pelas informações. A gente segue falando sobre o Supremo Tribunal Federal, porque ontem o ministro André Mendonça afirmou que o salário dá uma condição média de vida a ministros do STF. Ele admitiu que a classe é privilegiada, mas precisa se preocupar com as contas no fim do mês.
6: Um ministro do tribunal, um juiz em geral... ele não pode ter a pretensão de ficar rico. Porque o salário, ainda que seja um bom salário, ele é um salário que não te dá condições de ter uma vida, eu diria, sem preocupações financeiras. A gente tem que controlar a despesa no dia a dia. Então, não é uma vida na babesca, é uma vida onde você pode ter uma condição média, eu diria muito até acima da média da condição brasileira, mas uma condição média de vida.
0: Tá.
1: Eu qual peguei realidade aqui, ele vive,
0: eu,
1: né?
0: Eu peguei aqui o nome de um juiz. Eu não vou falar o nome desse juiz. Eu deveria poder falar. Até porque é uma informação que está no Google. Mas porque eu sei, eu conheço esses caras. Eles vão partir para cima da gente.
2: Uhum.
0: Eles vão entrar com processo. Eles vão alegar... que essa informação coloque em risco a segurança do magistrado, embora seja uma informação pública. Eu coloquei aqui o nome de um desses juízes da corte e o patrimônio dele. Tá? Antes que alguém fale, não é o Xandão. É um outro juiz. 20 milhões de estimativa de patrimônio, mas é uma estimativa muito, muito conservadora, porque não leva em conta, e aí eu não posso falar nem o que não leva em conta, porque vai haver represálias. Mas, enfim, algumas dezenas de milhões. Olha, num país como o Brasil, algumas dezenas de milhões de reais, eu considero, sim, uma vida na babesca. 20 milhões? 20 milhões, além do apartamento, além das propriedades, 20 milhões no banco, eu considero, sim, uma vida muitíssimo luxuosa. Muito luxuosa. E eu acho que juiz tem que ganhar muito bem. Magistrado tem que ganhar bem. Eu acho que tem que ser uma profissão muitíssimo bem remunerada. Agora, essa boa remuneração tem que se dar por meio de um diálogo público, uma conversa pública, transparente, e não por meio da criação de atalhos para que esses caras não cumpram a Constituição, que foi pacificada aqui no Brasil. Caso contrário, esse trabalho estará manchado de princípio, né? No momento em que o cara se tornar um magistrado, ele já estará manchando a Constituição que ele tem de defender. Tá? Então, eu acho que tem que ganhar bem, mas tem que ser algo muito transparente, as pessoas têm que saber, né, o que está acontecendo e não se perderem nesse, cara, nesse turbilhão de notícias e criação de mamatas. E principalmente, não venham com esse papo vitimista que vez por outra aparece por aí de que isso é um salário médio, que dá para viver, que tem que pagar os boletos. Pagar boleto, cara. O cara que tem 20 milhões na conta há muito tempo não abre uma maçaneta, quanto mais paga um boleto. Então não venha com esse papo de dizer que vocês estão passando dificuldade, que aqui não tem lanchinho, até o café eu tenho que pagar do meu bolso. A gente já ouviu isso de juízes. Né? Então, pelo menos sejam transparentes. Né? Queremos ganhar muito bem porque merecemos, e eu concordarei. Não me venha tirar de trouxa com essa conversa de que a gente ganha só um pouquinho a mais que a média do brasileiro. Dá pra viver. Não, dá pra viver muito bem.
1: Bom, desconhecimento da realidade brasileira, né? Um descolamento da realidade brasileira, o que é lamentável da parte de um ministro do Supremo que está ali para julgar, né? Que recebe processos, que precisa ter conhecimento da realidade do que as pessoas vivem. O rendimento médio do brasileiro é de R$3.367. Esse é o rendimento médio, segundo dados do IBGE, referentes a 2025. 3.367. E ele vem me dizer que tem uma condição média? Essa é a média do brasileiro. Fui puxar aqui um professor. Piso nacional, R$ 5.130. Um enfermeiro, para pegar um profissional da saúde, entre R$ 3.900 e R$ 4.300. Salário mínimo, em torno de 1.600. Talvez suba aí para um pouco mais de 1.700. É disso que a gente está falando.
2: Eu entendo que quando ele coloca
1: surreal para mim.
2: É um descolamento da realidade. Mas não dá para ficar rico.
0: Pesquisei mais um ministro aqui, tá? 26 milhões e meio.
1: Eu entendo. E ele fala, não dá para ficar rico. É para ficar rico sendo ministro? Eu não sabia que o papel era esse.
2: E ele tá dizendo que ele chegou no topo da profissão dele. É o máximo que se pode chegar dentro de uma carreira no judiciário, é virar um ministro do Supremo Tribunal Federal. Você tá num grupo seleto, seletíssimo, de 11 ali. Você imagina, aí vamos mudar para uma outra atividade, que seria um jogador de futebol que chega numa seleção brasileira, por exemplo. Ganha muito mais. Mas, calma, antes de, né? Eu compreendi que é nesse ponto que ele quer chegar. Ele não tá falando do início da carreira, ele tá chegando no ápice, né? O máximo que eu posso chegar dentro da minha profissão, da minha carreira, é aqui. E ainda assim, eu não tenho uma vida como jogadores de futebol têm, de milhões de iates, mulheres, dinheiro, carros. Não, calma, deixa eu terminar.
0: Claro, claro.
2: Mas esses jogadores são pagos por empresas privadas.
1: Isso.
2: Aqui a gente está falando de funcionários públicos. Aqui a gente está falando de funcionários que prestam concursos e recebem vencimentos pagos pelo Estado. A gente está falando de profissionais. Tudo bem, é o topo da carreira, é. Mas quem paga somos nós. Quem paga por esse salário desse juiz é esse brasileiro de vencimento médio de 3 mil e tantos reais. Paga imposto. Seu salário vem daí. Você quer ficar rico na sua profissão? Não seja ministro do Supremo Tribunal Federal. Abra um escritório de advocacia.
1: Pronto.
2: E receba do setor privado.
0: E fique riquíssimo.
2: E fique rico. É isso. Eu acho que isso não está em discussão. Ficar rico sendo ministro do Supremo Tribunal Federal.
0: O problema é que eles ficam ricos sem precisar largar a toga. Você está dizendo aí, larga a toga, abre o escritório de advocacia. Essa grana aqui, os 20 milhões, ou o outro ministro que eu pesquisei, 26 milhões, isso não vem do salário. Isso vem das palestras, isso vem dos eventos fora do país, isso vem de contratos esquisitos com outras associações brasileiras, isso vem de hotel Taiaiá. Aí já fulanizando um pouquinho mais, né? Esses caras têm muitos negócios inclusive negócios com pessoas que têm casos importantes na mesa desses juízes. Então, esses caras ficam falando de salário, ai, o meu salário, de fato, o seu salário vai fazer com que você seja uma pessoa apenas rica, talvez de classe média alta, só que os seus negócios não se limitam aos seus salários. Você faz muito mais que isso. Se você é um ministro do STF, você tem 1000 negócios, uma palestra pode render algumas centenas de milhares de reais. E vem com esse papo de que é um salário médio, uma vida média. A Carla citou aí profissões, não dá para você fazer uma equivalência com essas profissões, até porque são profissões para ficar milionário. Ser um jogador na Europa, você vai ficar milionário. Se você é um investidor da bolsa, você tá lá para ficar milionário, você não tá lá.
2: Você não tem outro propósito.
0: Você não tem outro propósito. Você não tem, ah, isso aqui me preenche, ser um investidor da bolsa, ter um escritório de investimento, não é uma coisa assim, você não tá fazendo nada pela humanidade, você tá lá para ficar rico. Um juiz do Supremo é um servidor público, né? É um cargo de devoção, que tem que ser muito bem remunerado, mas não é um cargo para ficar rico. Muito bem colocado, cara, muito bem lembrado.
2: A declaração foi dada durante o 5º seminário da Associação Nacional de Magistrados Evangélicos. Nele, André Mendonça ainda revelou que teve momentos de infelicidade no STF.
6: Queria dizer para vocês que os dois primeiros anos, não os três, eu fiquei três, mas os dois primeiros anos ali no tribunal foram períodos de muita infelicidade para mim. Ou seja, se aquilo fosse um ideal de vida, eu teria que deixar no dia seguinte. E mesmo hoje, podem ter certeza, é muito mais o ônus e a responsabilidade do que qualquer outra coisa.
1: Força, guerreiro.
0: Para todo mundo. Para todo mundo. Ônus e responsabilidade. Uhum. Eu me sinto um cara realizado, eu sou muito feliz. Eu tô falando de mim mesmo, fazendo o que eu faço. Acordo com um sorriso no rosto. Não, não acordo com um sorriso no rosto, coisa nenhuma. Mas depois do banho eu já tô.
2: É muito cedo.
0: É muito cedo pra acordar com um sorriso no rosto. Não, acordo xingando os passarinhos. Mas quando eu tomo banho, eu já tô feliz. Já tô contente porque eu gosto do que eu faço, eu me sinto realizado. Se eu não tô no topo da profissão, no Everest, eu certamente tô numa montanha um pouquinho mais... Né? Consegui subir uma montanha, não, como é que chama? Um pico do Jaraguá ali, né? E consigo enxergar bem a cidade daqui. Pô, eu tô feliz. E não sou um milionário. Não sou nenhum cara rico, sou um cara de classe média alta, alguém dirá. Cara, porque eu sei que é isso que a minha profissão me paga. Não vou ficar de chororô aqui, de ai meu Deus, eu preciso de benefícios. Sheila, você precisa pagar pelas coisas, pelo momento que eu fico trocando mensagens com você. Isso é trabalho.
1: Olha o ônus.
0: Hora extra. Olha o ônus da minha vida. Certa vez eu estava na praia e aí me ligaram e eu tive que voltar. É meu trabalho, cara.
1: Ninguém obrigou ser ministro, hein?
0: Ninguém obrigou. Tá doido, cara? Quanto chororô dessa turma do topo, né?
2: Muito.
0: Dá pra ouvir aqui de baixo.
2: A vida real. O que é, senão, uma sequência de frustrações.
1: Ele teve momentos de infelicidade.
0: O que é,
1: né?
0: A vida, senão, aquele espaço insuportável entre o nascimento e a morte.
1: Uma sequência de segundas-feiras. Mas ele falou que teve 2 anos de infelicidade, né? Alguns momentos de infelicidade. Ele acabou de ter mais um muito infeliz, né? Ao falar toda essa groselha ontem.
2: Foi,
1: né?
2: Infeliz.
0: Bora.
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1: A Justiça de São Paulo converte em preventiva a prisão dos 2 policiais militares acusados de roubar 3 jovens e estuprar uma adolescente de 17 anos na Zona Leste. O caso aconteceu na madrugada da última segunda-feira, depois de os amigos aceitarem uma carona oferecida pelos policiais militares que estavam de folga. O Arthur Covre está aqui no estúdio e tem mais informação para a gente. Bom dia, Arthur.
8: Bom dia. E esses policiais vão seguir detidos por tempo indeterminado, né? Os 2 PMs acusados de estupro e roubo desse grupo de adolescentes, de jovens, a partir dessa decisão da conversão em preventiva dessa prisão. De William Santana Santos, 24 anos, e Vitor Sebastião da Silva, de 27. Eles conheceram, de acordo com o relato das vítimas, né? Eles conheceram os agentes de folga em uma adega, aceitaram uma carona oferecida por eles, e a dinâmica do que aconteceu Os detalhes vão sendo divulgados pela própria Polícia Militar e também a partir de vídeos obtidos ali com câmeras de segurança. Então, esse grupo formado por duas jovens de 17 e 18 anos e um rapaz de 19. E aí eles deixaram esse local com os PMs na madrugada de segunda-feira. Os amigos, inclusive, desceram rapidamente para ir ao banheiro de um restaurante, voltaram para o carro e aí seguiram. E de acordo com os relatos, um dos PMs sacou uma arma, exigiu os celulares do grupo, as jovens entregaram os aparelhos, mas o rapaz, um dos jovens, conseguiu esconder o celular dele, então ele ficou com esse celular. Aí, de acordo com as vítimas, elas foram levadas para um terreno baldio na Zona Leste, o jovem e a amiga mais velha foram obrigados a descer do carro, e aí o Vitor da Silva cometeu, de acordo com esse relato, esse estupro dessa adolescente de 17 anos que ficou dentro do carro. De acordo com o rapaz, esse jovem, eles foram abandonados na região e aí depois conseguiram pedir ajuda.
9: Ele nos pegou e veio vindo pra cá, depois que ele abandonou a gente, pulamos esse muro e fomos pra cá. Aí foi quando apareceu uma viatura e a gente foi pra cidade e pediu socorro.
8: A voz foi alterada, né, para não poder identificar pela voz esse jovem. Os PMs negam as acusações. O William Santos diz que teve sim relações sexuais com a jovem menor de idade, mas ele alegou que essa relação foi consensual. Os celulares das vítimas ainda não foram localizados. O Vitor da Silva vai responder por roubo, o William Santos por roubo e estupro. Em nota, a Secretaria de Segurança Pública disse que a Polícia Militar não tolera desvios de conduta e que agiu com firmeza para dar pronta resposta a esse caso.
2: Você pega o vídeo do momento em que eles saem aí desse posto, né, próximo da adega, e que a polícia está usando, sim, para manter essa prisão dos dois agentes que estavam de folga. Ah, é de cortar o coração, porque são jovens, assim, são adolescentes, eles são tão novinhos. Uhum. Não tem como ele alegar que não sabia que essa garota tinha 17 anos. Porque você vê, aquele é um trio, são duas meninas, um menino, ou aquela aparência de adolescentes mesmo, assim, e que, né, estão à noite, estão desbravando a vida, estão tentando, enfim, ter as suas experiências e acabam se deparando com esses predadores, né, porque foram predadores, usando o carro da esposa de um deles, levou esses três, tomaram os celulares deles. E aí, quando a gente ouve, né, Arthur Cove, o relato aqui da vítima, do garoto, ele mostra no mapa exatamente o trajeto que eles seguiram.
8: Onde estavam,
2: qual foi o trecho, pulou esse muro, apareceu ali, a viatura apareceu. Possivelmente, né, o que a gente pode deduzir é que esses policiais corruptos, aí, esses estupradores, o que eles imaginaram? Um, que os jovens não fossem denunciar. Uhum. Porque ninguém...
1: Contaram com isso, né?
2: Eles contavam com isso, de que os jovens não iam denunciar. A vergonha, talvez, da menina de ter sido abusada, uma garota de 17 anos que aceitou uma carona, pelo fato de ter aceitado uma carona, isso na cabeça dele, né? Automaticamente deu aval para qualquer tipo de abuso. Então, eu imagino que eles contavam com isso, como a Sheila disse, de que não seriam denunciados.
8: Eles não contavam que o jovem que fazia parte desse grupo teria a lucidez de esconder o celular. Porque foi com o telefone que ele conseguiu chamar a polícia. Ele tinha a descrição, a placa do carro. E aí, horas depois, os policiais fazendo a ronda, logo em seguida, conseguiram encontrar esses dois policiais que estavam à paisana e não era uma viatura, né? Como você disse, era o carro de uma parente.
2: Valeu, Arthur. O TikTok se compromete a adotar novas medidas de segurança após ser multado pela Autoridade Nacional de Proteção de Dados. Entre elas, limitar o tempo de uso do dispositivo no modo sem cadastro e permitir o acesso apenas a conteúdos apropriados para todas as idades. Mas eu confesso que eu fiquei bem surpresa com essa limitação de tempo. A gente não está falando de meia hora, de uma hora, de duas horas, Larissa Biscay. A gente está falando de quanto? De 12 horas?
1: 12 horas.
2: Você a limitação
1: pode passar
2: de
1: até 12 horas por dia.
2: Até 12 horas, essa
0: caramba,
2: é a limitação.
0: Caramba, nossa, por que tão duro?
1: É, né? Difícil. Uhum.
0: Deus, mas uma disciplina espartana essa.
1: Não, e para uma criança, um adolescente, 12 horas é um tempo que ele super vai respeitar.
0: Ele já passa o quê? Umas 6 horas, 5 horas por dia na escola. Dorme...
2: 8 horas dormindo.
0: O adolescente dorme pra caramba, hein?
2: Dorme, é verdade. É.
0: Bota 10 horas aí, 15. É, sobraram 9 horas no dia. Então, se ele não comer, se ele não tomar banho, se ele não fizer nenhuma outra atividade, se nos deslocamentos ele estiver sempre no TikTok o tempo todo, ele vai ficar a 3 horas de conseguir chegar nesse limite?
2: Com destaque, tá? Esse limite, como é sem cadastro, é por dispositivo. Então, se a criança ou adolescente...
0: Se ele tiver um iPad e um iPhone...
2: Um tablet e um celular. É 12 em cada um. Ele pode passar o dia inteiro.
0: São 24 horas.
2: Igual a gente fazia com Candy Crush, lembra, no começo? Quando você morria em um, você ia pro outro. Ia pra continuar jogando.
1: Fazia uma conta com o Facebook, outra com o Gmail.
2: Isso.
1: Nossa, se a gente já sabia isso com Candy Crush...
0: Isso é uma palhaçada.
2: Pois é, a Agência Nacional de Proteção de Dados impôs essa multa de 150 milhões de reais ao TikTok e exigiu várias regras para que o aplicativo continue funcionando no Brasil. Uma delas é esse limite que você tem de 12 horas por dispositivo para o uso sem cadastro, quando você não tem o login. Se a criança ou adolescente tiver o login, aí não tem um limite de horas que você pode usar a plataforma. Menores de 16 anos precisam de autorização dos pais para criar uma conta no aplicativo. E o TikTok também fez um bloqueio para quem não tem cadastro das transmissões ao vivo, interações, proibição de comentários, curtidas ou ainda envio de mensagens diretas. Fora isso, para quem está navegando no aplicativo sem cadastro, sem login, existe uma limitação, não pode receber nenhum tipo de anúncio e o conteúdo que deve circular por essas páginas para quem não tem cadastro é de classificação livre, ou seja, todo mundo pode assistir sem nenhuma restrição de idade. De acordo com a diretora da Agência Nacional de Proteção de Dados, a Lorena Coutinho, esse quadro de irresponsabilidade das plataformas tem que mudar.
10: A coleta de dados pessoais de crianças e adolescentes e o seu uso para o direcionamento de publicidade foi uma das principais preocupações levantadas durante o processo de fiscalização. E a gente entende que essa é uma preocupação que fica, então, sanada com esse compromisso da empresa de suspender integralmente os anúncios nessa experiência sem cadastro.
2: Essa medida acontece duas semanas depois que a NPD, suspendeu as transmissões ao vivo que eram feitas pelo Discord. O que a agência constatou ali no caso do TikTok é falhas no tratamento de dados de crianças e adolescentes nas duas formas de acesso à rede social, com ou sem login. Esses dados estavam sendo usados de forma irregular, desrespeitando a Lei Geral de Proteção de Dados. No acesso com cadastro, a coleta desses dados pode ser usada para direcionar as publicações. A psicóloga infantil Vanessa Dias é mãe de gêmeas de 9 anos de idade e está atenta ao que acontece no ambiente virtual. Os relatos que ela escuta no consultório a levaram a aumentar o nível de atenção no contato das filhas com a internet.
11: Além, né, do tempo de tela, eu me preocupo também como que está sendo esse uso que elas têm de tela.
12: Com 9 anos de idade, rede social zero.
11: Rede social zero.
2: A plataforma é acusada de não contar com mecanismos para retirar do ar lives que estimulam a automutilação, aí no caso do Discord, que a gente vinha falando na semana passada. A gente lembra daquele caso do Mato Grosso do Sul, de uma menina de 13 anos de idade que tirou a própria vida durante uma transmissão ao vivo no Discord. E justamente essa abertura da investigação sobre o Discord aumentou a ação da agência com outras plataformas também, agora que é o caso do TikTok. Vamos ver se essas regras vão ser seguidas ou não e se vão ter um efeito prático na proteção de dados de crianças e adolescentes.
0: Esse negócio aí de adolescente precisar de autorização do pai é autodeclaratório, né?
2: Não sei te dizer, Megali.
0: Não, mas você tem 18 anos ou mais, tem autorização do pai, você diz que sim e consegue entrar. Eu sempre peço ao nosso ouvinte para fazer o exercício de... Imagine se na vida real fosse como nas redes sociais. É uma criança de 13 anos, chega num bar, pede uma cerveja e um rabo de galo. O cara fala, tem 18 anos? Tenho. Ah, então tá. Não precisa de documento, não precisa de declaração, não precisa de nada. Basta dizer que tem 18 anos e pronto, você tem 18 anos. Pode entrar num cinema pornô, na época que existia um cinema pornô. Pode se alistar no exército, com 11 anos de idade. Enfim, entrar numa casa de swing, com 10 anos de idade, né? Esse é o mundo das redes sociais. Ah, não pode. Mas pode. Contanto que você diga que sim.
2: Uhum. E sendo que a atenção do usuário é a principal moeda, uhum, né? É o que vale mais. Queria chamar a atenção para um livro que a gente recebeu aqui na redação da editora Voo, chama Um Minuto de Sua Atenção, que fala justamente, traz instrumentos para municiar as pessoas para que não fiquem reféns das plataformas de redes sociais. Ele aborda o chamado extrativismo da atenção, que é um modelo de negócios que usa dados, algoritmos, inteligência artificial e recursos de design para capturar a atenção e transformar a permanência em lucro. E aí fica quase que impossível interromper, né, o uso das telas. É uma pessoa, um usuário, contra todo um mecanismo bilionário criado para prender a sua atenção nessa tela. Então, um minuto de sua atenção.
1: Boa.
2: Sugestão.
1: Valeu, Larissa. O Ministério da Saúde pede a inclusão do influenciador Lito Souza na lista de triagem de um estudo para tratar a doença de Creutzfeldt-Jakob. O cronograma, no entanto, depende da Universidade de Harvard. Carolina Ercolim tem os detalhes para a gente. Carol, bom dia.
13: Bom dia, Sheila. Bom dia a todos. A empresária Mila Seidel, que é a esposa do piloto Lito Souza, disse que a família ainda não conseguiu uma vaga para que ele receba um dos tratamentos experimentais pesquisados contra essa doença, que é a Creutzfeldt-Jakob. Segundo Mila, a Ionis Pharmaceuticals, responsável pelo estudo com o medicamento experimental, o Ion-717, e apontada pela família como a principal esperança de tratamento, informou que a pesquisa está fechada para novos participantes e que, nesse momento, não permite o uso compassivo da substância. O que é isso? É o acesso excepcional ao medicamento experimental fora do estudo. Já o estudo ligado a Harvard respondeu que Lito pode passar para uma entrevista inicial para um outro estudo, porém essa possibilidade oferecida seria um ingresso no grupo de controle, então que não recebe o medicamento experimental. Mila afirmou ainda que todos os retornos obtidos até agora partiram de contatos feitos pela própria família. No perfil, inclusive nas redes sociais do ministro da Saúde, Alexandre Padilha, há informação de que também o governo federal tem feito um movimento em torno do pedido, né, de alguns países para inclusão em pesquisas que estivessem abertas. A Folha de São Paulo e Itamaraty confirmou que entrou em contato com algumas embaixadas do Brasil nos Estados Unidos, França e Alemanha, também países que conduzem algum estudo sobre a doença. E teve também uma ação inédita, né? Tem ganhado muita repercussão nas redes sociais, muitos famosos que estão fazendo depoimentos dizendo que Lito os ajudou a perder o medo de avião, por exemplo. E também na parte econômica, os presidentes das três companhias aéreas brasileiras deixaram as divergências mercadológicas de lado ali e gravaram um vídeo em solidariedade ao piloto, que a gente assiste um trechinho agora.
14: Lito, em nome de 15 mil pessoas dentro da Azul, a nossa grande família, estamos torcendo por você, orando, e estamos a seu lado. Obrigado por tudo que você tem feito para ajudar a nossa indústria. Estamos junto com você, orando, torcendo, conta com a gente. Um grande abraço.
15: Lito, meu amigo, eu e todo o time da Gol somos seus fãs. Você é embaixador do nosso setor porque faz milhares de pessoas confiarem na segurança das nossas operações e realizarem o sonho de voar. Seu trabalho nos orgulha muito. Estamos todos rezando para sua cura e de mãos dadas nessa mobilização para que você tenha acesso ao melhor tratamento possível. Esse é o nosso pedido às instituições. Conte conosco.
16: Olá. Antes de tudo, para você, Lito, em meu nome e o nome de toda a Latam, eu mando um abraço solidário de alguém que admira muito você, sua esposa e o trabalho de vocês em conjunto. Agora, para todo mundo. Algumas pesquisas no mundo buscam uma cura para essa doença. O Lito precisa ser admitido em grupos desses tratamentos. Por isso, peço que compartilhem este vídeo e marquem as instituições que estão na legenda. Vamos fazer esse apelo chegar a quem pode ajudar. Cada marcação conta. Obrigado.
13: Então, a gente ouviu aí os CEOs, né, da Azul, da Gol e da Latam fazendo um vídeo chamando atenção também para essa causa, dando força à tentativa de entrar nesses estudos. E tem também um assunto que entra em discussão, que é um pouco de a ética, né? Tem diversos colunistas de saúde, cientistas que também estão se manifestando sobre isso, sobre como é que se concilia uma urgência humana e ética a uma esperança de um paciente terminal, de uma doença bastante agressiva, com a necessidade da ciência manter o rigor, né? Todo o processo ético e de segurança para o avanço de pesquisas experimentais. Então, é uma discussão que ganha bastante as redes sociais, assim como tem ganhado também aproveitadores criminosos que estão colocando já vaquinhas.
1: Nossa, eu vi isso
13: falsas
1: ontem, Carol.
13: Online para tentar arrecadar, né, dinheiro. E a família tendo que lidar com isso. Olha, não arrecadem, não está rolando isso. E não é por aí que vai acontecer. Então é um assunto que tem movimentado bastante, a gente está acompanhando também.
1: Valeu, Carol, obrigada.
2: As quartas de final da Copa do Brasil continuam hoje, Yuri Queiroga.
17: O clássico entre Palmeiras e Santos e a partida entre Vasco e Vitória dão sequência às quartas de final da Copa do Brasil nesta quarta-feira. Na capital paulista, o Palmeiras terá o primeiro jogo em casa, diante do Peixe, às 9h30 da noite. A Band News FM transmite a partir das 8h30 com narração de Silva Júnior. No mesmo horário, o Vasco vai medir forças com o Vitória em São Januário, no Rio de Janeiro. Ontem, Cruzeiro e Atlético empataram por 1-1 no clássico regional do Mineirão. A volta será na próxima terça-feira, na Arena MRV, também em Belo Horizonte.
2: Ontem, pelo Brasileirão, Atlético Paranaense venceu o Botafogo por 3-2 no Nilton Santos e permanece no terceiro lugar da tabela.
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0: Fala, Mauro, bom dia.
18: Bom dia, Band News FM.
0: Bom dia!
18: Quartas de final da Copa do Brasil começando, e começaram ontem em Minas Gerais, tudo igual entre Cruzeiro e Atlético Mineiro. Tudo igual, não. Tem como reclamar, sobretudo o zagueiro Juan, atleticano, uma entrada desleal, desnecessária do Caio Jorge ali na linha lateral, uma das quedas mais feias que eu já vi no futebol, graças a Deus, nada de pior para o Juan, no jogo que acabou igual. Cruzeiro talvez um pouco melhor, teve mais oportunidades, mas ficou no empate 1-1, deixando tudo para a decisão na outra semana. Decisão que começa também hoje, a gente vai estar nessa, aqui na Band News FM, no Bank Park, quando o Palmeiras recebe o Santos. Palmeiras em três frentes. O Santos tendo que ficar muito atento no Campeonato Brasileiro, tendo um retrospecto desfavorável contra o Verdão em confrontos diretos em vários torneios, mas talvez dessa vez podendo ir além, sonhando com coisa melhor. Mas também para a equipe alvinegra, tem a Copa Sul-Americana. São três frentes ainda, como é para o Palmeiras, que sonha com mais um brasileiro, mais uma Libertadores. O Santos pode ter um desespero, um desalento, quem sabe até sonhos terríveis com uma possível queda, mas tem muita gente grande querendo cair. Tá difícil. O próprio Vasco está numa situação complicada, recebe Vitória. A gente ainda vai ter outro grande clássico, Grenal, mas com duas equipes vivendo momentos muito abaixo aquém da glória e história de Grêmio Internacional. Enfim, começa uma Copa do Brasil muito legal, fase de quartas. Nunca tivemos três clássicos. Numa fase como essa, teremos muita disputa. O melhor time ainda é o Palmeiras, mas será que ele está com todo aquele pique? A gente vai ver hoje aqui na Band News FM.
2: Olha, tem acho que torcedor de time grande que tá um tanto quanto nervoso, né? Quando ouve falar de Campeonato Brasileiro, o jogo do Botafogo, Atlético Paranaense e Botafogo, foi na segunda, tá? Não foi ontem.
0: Só que ela, quando o Atlético tem uma vitória importante, a gente repete pra ela ter que ler mais.
2: Isso, né? Várias vezes.
0: Ela pega no pé do Atlético.
2: Calma, cara.
0: E aí, a Carla falou fora do ar que tem torcedor de time grande e do Atlético também reclamando.
2: Também. 7h58.
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0: Robson Ramos, Robson Ramos, como é que tá a rodovia Castelo Branco? Bom dia.
1: Bom dia, Carla Bigato. Para você, para o ouvinte da Band News FM mais uma vez, para o Megali e para a Sheila também na manhã da quarta-feira, destaque da rodovia Castelo Branco para São Paulo com trânsito lento entre o quilômetro 30 e o 28 na chegada ali a Barueri. Depois, lentidão no trecho de Osasco. Na pista expressa vai do quilômetro 20 até o 16, ali no trevo principal de Osasco. E depois o caminho é bom até a chegada ao Cebolão para entrar na Marginal Tietê. Pela pista lateral, tem lentidão do 20 ao 16 e depois do 15 ao 13 no acesso à Marginal Pinheiros. E para o interior, lentidão em Alphaville só pela pista lateral, do quilômetro 23 até o 25, depois melhora. 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
0: Mais um dia friozinho em São Paulo, né? Vitor Takal, bom dia para você.
3: Oi, pessoal, ótimo dia a vocês e todos também que estão conosco. Friozinho, mas eu acho que em comparação à segunda e à terça-feira, menos friozinho, né? Talvez o grande destaque da manhã desta quarta-feira, além, claro, dessas temperaturas mais baixas, é a formação de nevoeiro, que pegou grande parte aqui da Grande São Paulo. Normalmente a gente tem aquele ditado, né? Nevoeiro que baixa, sol que racha. Hoje não dá para falar justamente sobre essa condição, porque o céu tende a permanecer encoberto, inclusive com previsão de chuva para as próximas horas.
0: Tá bom. Tamo de olho no fim de semana, hein, Takal? O que você nos reserva para o sábado e para o domingo?
3: Olha, Sheila, fim de semana com o retorno do calor. Se a semana então até então foi de baixas temperaturas, céu mais encoberto, bom, pode esperar então que o sol a partir de amanhã já volta a aparecer e no fim de semana ele de fato racha aqui na cidade de São Paulo, máximas que superam os 30 graus, fim de semana então de bastante sol, bastante calor, mas com um ponto de atenção, alerta para a baixa umidade do ar.
0: E praia, dá praia nesse fim de semana, Vitor?
3: Ou se dá praia, viu? Então não tem aquela preocupação com aquele mormaço, o tempo mais fechado, é claro. No litoral paulista, as temperaturas não vão disparar tanto assim quanto aqui na capital e outros pontos, principalmente do interior, mas vai dar para curtir sim, vai dar para descer pelo litoral, porque as temperaturas vão permanecer elevadas, então tempinho bastante agradável e favorável para descer a serra.
0: Elevadas quanto as temperaturas? Acima de 30, né?
3: Exatamente, Sheila. Então vão variar ali entre 30, 32, não vai esquentar igual o interior, ou aqui na capital paulista, até os 34, ou até mesmo passando dos 35, como é o caso do interior paulista, mas vai esquentar e vai esquentar bem.
0: Boa, a gente volta a conversar no Band News São Paulo, às 10 para as 10 da manhã. Até lá, Takal.
3: Combinado e até lá.
0: 8:04.
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0: Ainda não há informações sobre o funeral da lenda da música country, Dolly Parton. A cantora morreu ontem, aos 80 anos de idade. A gente tem mais informações agora com a Stephanie Toso.
1: A cantora Dolly Parton, uma das maiores lendas da música country, morreu ontem, aos 80 anos, nos Estados Unidos. A artista enfrentava um câncer e havia passado recentemente por um tratamento. A informação foi revelada por assessores da cantora em um comunicado à revista People. Dolly Parton construiu uma carreira de mais de 6 décadas, com sucessos como Jolene e I Will Always Love You, música que escreveu e ficou mundialmente conhecida na voz de Whitney Houston. Dona de mais de 3 mil músicas, a cantora também atuou no cinema e recebeu 10 prêmios Grammy. Dolly foi eleita para o Hall da Fama da música country e do rock and roll e deixa um dos maiores legados da história da música americana.
0: Grande figura, grande artista, muito, né? Um ícone. Um ícone da música e, de certa forma, do feminismo
2: e
0: também.
2: E da filantropia, cara. É. A Dolly Parton, ela é muito exuberante, né?
0: Uhum.
2: Seios enormes, muito bonita. Ela era fácil se encaixar naquele estereótipo da loira burra. E ela era encaixada nesse estereótipo.
0: Uhum.
2: E isso desagradava ela muito, porque ela não era nada burra. Pelo contrário, era letrada, gostava de ler, de aprender. Mas ela vinha de uma família humilde, o pai dela não sabia ler. Né? Uhum. Então, para ela, essa era uma questão muito importante. Ela criou E manteve participando mesmo, não só com grana, participando ativamente do maior programa de doações de livros do mundo. Né? Em 2018, ela celebrou a marca de 100 milhões de livros doados a crianças de países de língua inglesa, de 0 a 5 anos, né? Estados Unidos, Reino Unido, Austrália e Canadá. Então era alguém que tinha essa preocupação muito grande com a educação, e pouca gente sabe desse lado da Dolly Parton, uma grande figura.
0: Grande figura, uma pena. E essa música aqui, ó, Jolene, tem várias regravações.
2: White Stripes.
0: A mais recente e que ganhou uma notoriedade maior é, agora, né, mais recentemente, é a da Beyoncé. Que gravou naquele disco country, sabe,
2: é
0: dela.
2: Ótimo.
0: É ótimo, o disco é ótimo. E essa música, a versão da Beyoncé, também é muito boa. Mas você gosta da do White Stripes,
2: White Stripes,
0: né?
2: É.
0: Eu achei que ficou muito agressiva, não ficou?
2: Jolene!
0: Mas eu amo Jack White, mas eu acho que essa ficou um pouco... Não ficou um pouco agressiva
2: vê
0: demais?
2: Vê aí.
0: Vou colocar aqui
2: já
0: agora.
2: Já começa forte.
0: Jolene White Stripes não achou ainda, por enquanto.
2: Tudo bem. A gente toca mais tarde.
0: A gente toca mais tarde. Então, agora que apareceu o Fleetwood Mac
2: na minha lista,
0: deixa rolar, porque essa aqui é boa também. Dreams. Ó, tipo Rádio FM. Você ouve agora?

0: 8h10.
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8: Eu sou o Sérgio Weib e está começando agora o Minuto do Empreendedor, apresentado pelo BTG Pactual Empresas, que tem entre os seus propósitos ajudar as empresas a alcançar o sucesso. Valdemir Bertolo, CEO da Serasa Experian. Na tua opinião, como jovens empreendedores, empresários devem agir para que...

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2: Hora de conversar com Mônica Bergamo, que é uma jornalista para lá de versátil, e eu não tô brincando não, tá? Mônica tem fonte em tudo quanto é canto, fala de futebol, fala de política, fala de economia, e hoje ela vai bailar aqui num dos problemas sociais mais históricos, né? Problema social histórico que ainda não foi resolvido completamente, a questão da mortalidade infantil. Mônica, bom dia para você.
3: É isso, Megali. Bom dia a todos, Megali. A terceira edição do Mapa da Desigualdade da Primeira Infância vai ser lançada nessa quarta-feira em São Paulo, mostrando números bem chocantes, Megali, da mais rica cidade do Brasil, da capital de todos os brasileiros, né? Porque aqui vivem pessoas de todo o país. E que dá a dimensão de como, quando você pega os grandes números do Brasil e você vai descendo e analisando cada um deles, você vai vendo as diferenças que existem no microcosmo brasileiro, né? São Paulo não é um microcosmo, mas nós estamos falando de bairros. É um levantamento que mostra que a mortalidade infantil varia de zero no bairro de Moema, zero. Todas as crianças que nascem lá sobrevivem, a 20 mortes por mil nascidos vivos em bairros como, por exemplo, o Brás. Né? O detalhe é que os dois bairros estão na região central da cidade, são separados por 11 quilômetros apenas. Quando você vai para bairros mais distantes, também os números são assim chocantes. Né? Moema, e de onde é que vem a mortalidade infantil? A mortalidade infantil ela começa antes, ela já começa quando a mãe está se preparando para o parto. Né? Moema registra o menor índice de gravidez, um outro dado, na adolescência, com 0,13% das parturientes no distrito tendo menos de 20 anos, contra 10%, por exemplo, em Guaianazes, na Zona Leste. Né? A proporção de mães que fizeram ao menos 7 consultas de pré-natal é de 96% no Alto de Pinheiros, por exemplo, e cai para 76% na região da República. Então, a mortalidade infantil, como você disse, Megali, é um dos principais indicadores da qualidade de vida de uma nação. No Brasil, a taxa é de 12,6 óbitos por mil nascidos vivos, dados compilados em 2024 pela Fundação Abrinq, que trabalha com o direito das crianças. Há diferenças entre as regiões, como a região norte registra 15,7 mortes por mil nascidos vivos, a região sul registra 10,4, mas quando você vai descendo no nível do município, como está sendo feito agora em São Paulo, a gente vê em que locais, né, essas crianças estão morrendo e dentro de uma mesma cidade, tanto de disparidade chocante que existe. Uma outra notícia ruim aqui para a gente contextualizar, Megari, é que a taxa de mortalidade parou de cair no Brasil. Né? O país vinha de grandes vitórias nessa área. Sempre naquela perspectiva brasileira, né, Megari, de que o Brasil avança muito lentamente sempre. O Brasil caminha para frente a passos de elefante, mas estava caminhando para frente. Né? Então, para você ter uma ideia, Megari, em 1940, a taxa de mortalidade infantil era de 146 por mil nascidos vivos. A cada mil nascidos vivos, 146 crianças morriam. 1950 caiu para 136, e na década de 80 passou para 69, nos anos 2000 para 28, nos anos de 2020 a gente chegou à menor taxa de mortalidade infantil, 11,4. E foi nessa virada, né, dos anos 2020 que ela voltou aí, estagnou, voltou a crescer um pouquinho, tá no patamar de 12 crianças mortas por mil nascidos vivos e não caiu mais. Tá estagnada nessas 12 crianças. Né? Um dado que nos entristece bastante, né, Megali, e que é ruim até se comparado a países da América Latina. Né? Cuba sempre foi o país com a menor taxa de mortalidade, girava em torno de 4 crianças mortas por mil nascidas vivas, isso dobrou agora, depois desse bloqueio dos Estados Unidos. E agora, quem está na melhor posição no continente é o Chile. A taxa de mortalidade infantil no Chile gira em torno de

0: 5%, 5,2%, 5,7%. Na Argentina voltou a subir, está em 8,5%, mas ainda assim, nossos vizinhos, que têm o mesmo nível de desenvolvimento, e não as mesmas riquezas, né? O Brasil é gigantesco, um país muito rico e está com taxas piores. Então é isso aí, Megali. Esse mapa, que está sendo lançado hoje em São Paulo, nos remetendo a todos esses dados desse grande problema brasileiro,
1: Ô,
0: Megali.
1: Mônica, a gente tem que falar mais de Cuba, né? Você falou aí da questão cubana, né? Duplicando a mortalidade infantil. Você esteve em Cuba recentemente e eu queria falar um pouquinho mais sobre isso, mas é claro que hoje não vai dar tempo, né? Nesse curto espaço que a gente
0: Não,
1: tem.
0: vamos combinar um programa aqui, porque eu acho que vale a pena, sim, um
1: Olha,
0: momento em
1: esse negócio de
0: Cuba,
1: vamos
0: porque
1: combinar.
0: realmente.
1: Sábado eu tô aqui. Que tal a gente fazer no sábado? A gente pode até gravar se você não quiser acordar cedo, não tem problema.
0: É, podemos combinar.
1: Vamos?
0: Vamos combinar, vamos combinar. Eu não
1: Vamos
0: sei se eu consigo
1: combinar.
0: para esse
1: Vamos combinar.
0: sábado, mas eu
1: É
0: acho
1: de
0: que vale
1: Paulista esse,
0: sim
1: vamos
0: a gente
1: combinar,
0: falar
1: né?
0: do
1: É
0: que eu vi
1: carioca
0: lá.
1: também, né?
0: É
1: Não precisa
0: bem chocante,
1: acordar,
0: Megali.
1: amanhã te
0: É
1: grava.
0: bem.
1: Eu gravo com você.
0: É o front dessa guerra dos Estados Unidos contra toda a América Latina, né? É ali em Cuba que as coisas estão acontecendo de forma mais aguda. É isso.
1: É um morticínio, assim, é uma covardia, porque não é mais só um bloqueio. Ah, não faça negócios com os Estados Unidos. Até aí, né, cada país é soberano para decidir. Os Estados Unidos estão retaliando países que fazem negócios com Cuba. Estão impedindo que o MEC, que navios do México, por exemplo, cheguem a Cuba. Quer dizer, estão interferindo em negócios entre nações soberanas. Já tem gente apelidando o que está acontecendo em Cuba de Gaza em câmera lenta. É uma Gaza sem explosão de bombas, né? Tamanha a gravidade do que Donald Trump está fazendo ali. Cara, impressionante.
0: É
1: Onde esse
0: isso.
1: cara bota o dedo? Mônica, bom trabalho para você. A gente vai conversando, então?
2: A gente
0: Vamos
2: vai combinar,
0: até
2: vamos
1: amanhã.
2: combinar.
1: Vamos combinar, eu te ligo. Você não tem meu número? Tá, já foi embora.
2: Passa em casa.
1: Beijo, Mônica, até amanhã.
2: Fico no aguardo, então.
1: Fico no
2: Fico no
1: aguardo.
2: aguardo, então.
1: Foi embora!
2: Estamos alinhados, né? Estamos alinhados.
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1: Hora de conversar com o Felipe Killing. Lembra que a gente falou aqui numa outra ocasião sobre o perigo que é você permitir que uma inteligência artificial lute uma guerra, né? Escolha os alvos no contexto de uma guerra? Bom, aconteceu num ataque russo. E qual foi o resultado, Killing? Bom dia para você.
7: Três civis morreram. Bom dia, Megali. Bom dia, Sheila, Carla e a todos que nos acompanham. Esse caso aconteceu em Zaporizhia, na Ucrânia, no mês passado. Foi revelado ontem, após uma reportagem do The New York Times, um drone russo com um computador de inteligência artificial iria atacar e acabou matando três. Levaram esse drone até a região de Zaporizhia. Se a conexão estiver ruim, vocês me avisam
1: Não,
2: que
1: eu acho
2: tá
1: que refazer,
2: instável,
1: tá
2: né?
1: instável, Killing. Quer procurar um outro lugar aí a gente conversa daqui a pouquinho? Ou será que agora melhorou? Vamos tentar mais uma vez?
2: Vai.
7: Vamos tentar. Vocês podem me interromper, tá? O mais importante é a informação chegar clara dos nossos ouvintes. E aí os operadores russos levaram esse drone até Zaporizhia e aí ele foi treinado a partir daí para reconhecer um alvo e atacar. A inteligência artificial viu um tanque de gás num posto de gasolina. e foi atacar. Só que errou o alvo, acabou no caminho batendo num muro. E aí explodiu e matou 3 pessoas que estavam ali, civis, gente inocente. E aí os investigadores ucranianos pegaram esse drone, abriram e encontraram um computador de inteligência artificial da Nidivia, que é uma empresa americana. A Nidivia reconheceu que era um computador dela, mas disse que não vende ele especificamente para o exército russo. Mas você tem revendedores internacionais, é um computador relativamente barato, né? O modelo não foi divulgado, mas essa linha de computadores custa a partir de $250. Então você treina a inteligência artificial para reconhecer um alvo e fazer o ataque. Então são drones baratos, de computadores baratos, que você tem a capacidade de produzir em larga escala. Foi a primeira vez nesta guerra que há um caso documentado que a inteligência artificial, por conta própria, decidiu o alvo que iria atacar e, como consequência, matou 3 inocentes, 3 civis. A ONU fez um alerta para que haja um pacto internacional para que não tenha esse tipo de decisão tão importante nas mãos da inteligência artificial. A gente vem relatando aqui, né, o uso de inteligência artificial para fins militares, mas normalmente você tem um ser humano dando a última decisão. Esse é o alvo, ataca. Porque o que que acontece com esses drones? Muitas vezes eles usam antenas e aí a Ucrânia ou a Rússia consegue interromper a comunicação do controlador com o drone. Nesse caso não, porque é inteligência artificial. Então acaba sendo uma vantagem para quem quer atacar, porque sabe que esse drone não vai ter a comunicação interrompida porque não tem antena. Está ali dentro da inteligência artificial toda a programação para ele realizar um ataque. E aí, retomando uma notícia que a gente trouxe essa semana da Olimpíada Robótica, que você tem inteligência artificial, você tem robôs, eles fazem coisas incríveis, mas eles fazem também muitos erros banais. Isso ilustra a tecnologia hoje. A inteligência artificial teve capacidade de fazer o mapeamento do local e decidir atacar um tanque de gás, mas não conseguiu chegar nesse tanque, bateu no muro antes e matou civis. Então é algo perigoso, existe um debate para que haja esse pacto internacional, mas parece tarde demais, porque grandes potências já estão utilizando, está sendo utilizada essa tecnologia nessa guerra entre Rússia e Ucrânia. Drones baratos também, robôs.
1: Aí deu uma travadinha só no final, Kelim, mas deu para pegar a informação inteira e ficar completamente apavorado. Enfim, não é segredo para ninguém que esse é um assunto que tira meu sono, um dos poucos que tiram meu sono. O Kelim, bom trabalho para você, até amanhã.
7: Valeu, até.
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3: 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A Renata Flores já está com a gente. Renata, uma grande parte da nossa audiência está nesse momento no trânsito, dirigindo pelas ruas das cidades brasileiras. 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
4: 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Sheila, convenhamos, nunca é barato, né? 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
3: Boa. 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Amanhã tem mais do É da Sua Conta. Obrigada, Renata. Um beijo e até lá.
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0: 8h30, pelo horário de Brasília. Uma nova pesquisa feita pela Quest mostra que Tarcísio de Freitas se mantém na liderança da disputa ao governo de São Paulo. No primeiro turno, o governador e candidato à reeleição pelo Republicanos aparece com 40% das intenções de voto. Fernando Haddad, do PT, tem 27%. Policial Edjane, do Agir, surge com 2%. Outros quatro candidatos têm 1%. Vera Lúcia, do PSTU, Carlos Machado, do PCB, Isadora Dias, do PCO e Vivian Mendes, do Unidade Popular. Brancos e nulos somam 14% e indecisos são 13%. No segundo turno, Tarcísio de Freitas venceria Fernando Haddad por 47% a 30%. A pesquisa foi encomendada pela TV Globo, ouviu 1.800 eleitores entre os dias 21 e 24 de agosto, tem margem de erro de 2 pontos percentuais para mais ou para menos. Nível de confiança é de 95%, o levantamento está registrado no Tribunal Superior Eleitoral sob o número 06946/2026.
1: Na disputa pelas duas vagas no Senado, Guilherme Derrite, do PP, e Marina Silva, da Rede, tem 12% cada um. Simone Tebet, do PSB, aparece com 11%. André do Prado, do PL, 7%. Ricardo Salles, do Novo, 4%. Soninha Francini, do Cidadania, e Geraldo Rufino, do Podemos, tem 2% cada. Outros cinco candidatos têm 1%. Maíra de Souza e Márcio Alves, do Unidade Popular, Eliana Ferreira, do PSTU, Guto Scavietto, do Missão, e William Teixeira, do Agir. Outros três nomes não pontuaram. Weller Gonçalves, do PSTU, Peter Mas, do PCB, e Ednelson Cesaretti, do PCO. Brancos e nulos totalizam 18%, indecisos 27%.
0: Na corrida à presidência da República, Flávio Bolsonaro e Lula estão tecnicamente empatados em São Paulo, de acordo com essa pesquisa. Com o senador, numericamente, à frente. O candidato do PL aparece com 30%, Lula aparece com 29%. Ronaldo Caiado, do PSD, tem 4%. Romeu Zema, do Novo, Renan Santos, do Missão, surgem com 3% cada. Augusto Cury, do Avante, tem 2% e outros três candidatos, 1%. Samara Martins, do Unidade Popular, Rui Costa Pimenta, do PCO, e Wilson Grassi, do Democrata. Clariana Barão, do Democracia Cristã, e Hertz Dias, do PSTU, não pontuaram. Brancos e nulos são 12%, 13% estão indecisos. Pesquisa registrada no TSE, sob o número BR-02096/2026.
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2: Ô Carla, a gente vai falar da Marginal Pinheiros agora, e o trânsito é lento para Interlagos por ali, entre o Cebolão e a Ponte do Jaguaré. Aí do meio da Raia da USP tem um outro bloco que vai até a Ponte de Torres, passa pelo Jockey, com tudo muito ruim por ali. E depois a condição melhora. Para Castelo Branco, tem lentidão desde a região lá da Ponte do Socorro até a passagem pela Estação Granja Julieta, e depois lentidão da Ponte Morumbi até a chegada à Ponte Estaiada Otávio Frias de Oliveira. Está um pouco mais amarrado ali entre a Avenida dos Bandeirantes e Cidade Jardim, mas depois o caminho é livre. 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
2: O Tribunal de Justiça pode julgar hoje a revisão da Lei de Zoneamento na cidade de São Paulo. O mapa está em vigor desde 2024 e a decisão pode alterar as regras para a construção e uso de milhares de imóveis. A medida, no entanto, não deve retroagir, afeta apenas os empreendimentos já autorizados desde a aprovação pela Câmara Municipal. Então, 2024, né? Robson Ramos, tem informação da Marginal do Rio Tietê?
3: Pela Marginal do Tietê, no sentido Castelo Branco, vai mal o caminho entre a ponte Aricanduva e a ponte da Vila Maria, depois dá uma melhorada, segue carregado, na verdade, até a ponte das Bandeiras pela pista expressa, mas melhor do que no primeiro trecho. Depois dali a condição melhora, aí tem lentidão entre a Rodovia dos Bandeirantes e o Cebolão, e para Ayrton Senna, a expressa ruim entre a Anhanguera e Rodovia dos Bandeirantes. 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
4: Os dois policiais militares acusados de roubar 3 jovens e estuprar uma adolescente de 17 anos na Zona Leste vão continuar presos. Ontem, em audiência de custódia, a justiça converteu a prisão de Vitor Miguel da Silva e William Santana Santos em preventiva, ou seja, sem um prazo definido. Em depoimento, as vítimas disseram que, antes dos crimes, aceitaram uma carona oferecida pelos PMs em uma adega. Durante o trajeto, no entanto, os agentes, que estavam armados, anunciaram um roubo. Impediram que os amigos saíssem do veículo. Todos, então, foram levados para uma região erma, no Jardim Pantanal, e obrigados a descer num lixão. Depois, um dos PMs voltou para o carro com a adolescente e a levou para outro ponto, onde a teria violentado. Em seguida, os policiais abandonaram os jovens, que conseguiram encontrar uma viatura e pedir socorro. Os dois negaram os crimes.
2: Agora são 8h38.
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1: Hora de conversar com o Rodrigo Orengo, presidente do TSE, propõe novo a... Aliás, não, André Mendonça, não o presidente do...
2: Não?
1: É outro assunto? Não é o da IA? Me ajuda então, Pablito.
2: Matheus acabou de mandar. O Lula se reúne hoje com Alcolumbre e Mota.
1: Mudou. O assunto é reunião de Lula com Alcolumbre e Mota na pauta. Taxa da blusinha, escala 6x1, Orengo. Bom dia pra você.
3: Vai ser um almoço aqui no Palácio da Alvorada com os presidentes da República, do Congresso e da Câmara. É um encontro que tem um simbolismo aí, Megali, que é a reaproximação de Lula com os chefes do Congresso Nacional, depois de atritos. E a gente está vendo já esse movimento, inclusive com viagens do presidente com primeiro Alcolumbre, depois com Mota, por roteiros aí, inclusive eleitorais. Agora, tem uma questão pragmática aí. Só tem mais uma semana de votação até a eleição. É isso mesmo. Os parlamentares estão mais preocupados com as suas reeleições. Então, só tem mais a semana que vem. Vai ser aquele chamado esforço concentrado. Depois fecha a conta e só voltam após o primeiro turno aí das eleições. Aliás, só duas semanas aí nos últimos meses de votação. Então, na semana que vem, tem um calendário apertadíssimo. Tem que votar, por exemplo, a medida provisória que acaba com a taxa das blusinhas. Porque se não votar, imagina só, no meio de um processo eleitoral, volta a ter o imposto que causou tanta repercussão. Aquele imposto de 20% sobre compras de $50 nas plataformas, né? Mas isso está fora de questão. Tem um acordo já fechado que deve ser anunciado depois desse encontro para votar essa matéria. E aí é acabar de vez com a história da taxa das blusinhas. Mas esse assunto está praticamente pacificado. Ninguém imagina que alguém vai derrubar essa medida provisória ou deixar de votar nesse momento. Agora, a intenção mesmo do presidente, do governo, é conseguir avançar com aquela pauta que foi eleita como a prioridade do governo, que é o fim da escala 6x1. Agora, tem como avançar em uma semana com esse assunto, mudar a Constituição, votar primeiro e segundo turno, antes ainda na Comissão de Constituição e Justiça? Olha, só tem como avançar se tiver ali um grande acordo, um atropelo da pauta do Congresso Nacional. E a gente tem que lembrar que tem uma pressão grande do setor produtivo que apresenta uma preocupação significativa, né? Inclusive apresenta estudos que dão conta de até R$70 bilhões de impacto econômico se essa matéria for aprovada, ainda mais agora. Então há uma pressão para que esse assunto fique para depois da eleição, mas é um tema que vai ser discutido e já tem até uma sinalização do relator, Omar Aziz, de apresentar o texto dessa matéria já na semana que vem, liberar para discussão na Comissão de Constituição e Justiça e depois ir para o plenário. Então esse vai ser um assunto do encontro. E o que se espera é que depois desse almoço saia um anúncio oficial de fim da taxa da blusinha e também do calendário aí, pelo menos do programa de votação da escala 6x1.
1: Maravilha, Orengo. Bom trabalho para você, até.
3: Bom trabalho, até mais.
2: Agora são 8h43 pelo horário de Brasília. Inundações no Nepal deixam pelo menos 9 mortos e quase 400 desaparecidos. Arthur Covre está por aqui para trazer mais detalhes. Conta tudo, Arthur.
4: São imagens impressionantes que chegam agora pelas agências internacionais, creditadas a fortes inundações e a cheias na região do Himalaia entre Nepal e Tibete chinês, matando 9 pessoas, segundo autoridades locais. Quase 400 pessoas estão desaparecidas. Quem nos acompanha com a imagem observa o que parece ser uma passagem entre dois pontos, com uma grande estrutura, né, dividindo essas duas áreas, uma montanha ao lado direito, e de repente chega um mar de lama, né, tomando tudo. E todas as pessoas que tentam correr, muito provavelmente todas foram soterradas nesse único ponto, né? São várias imagens que vão chegando. Essa é a mais impressionante que a gente tenta descrever aqui para quem nos acompanha pelo rádio. Mas essas cheias já destruíram estradas, pontes, usinas hidrelétricas, casas submersas em lama. Segundo o órgão de turismo do Nepal, 384 pessoas desaparecidas, incluindo 291 estrangeiros, um grupo com 105 cidadãos indianos também. Os helicópteros de resgate em algumas áreas não conseguem nem pousar nas áreas afetadas no Nepal, em uma posição especificamente com 50 mil habitantes, porque o rio transbordou e as equipes não conseguem chegar. O próprio porta-voz do exército no Nepal afirma que os helicópteros só poderão chegar quando o nível de água baixar. Essa causa dessa enchente ainda não foi esclarecida, né? No ano passado, de acordo com as informações, uma inundação no mesmo rio foi atribuída ao escoamento de água de um lago glacial, e as informações vão chegando pelas agências internacionais. O Xi Jinping, presidente chinês, dirigente da China, já se posicionou pedindo esforços totais na busca pelos desaparecidos, além de um esforço de monitoramento para tentar evitar novos desastres como esse que a gente tem acompanhado aqui. Parece um tsunami, né? Mas a força maior do que um tsunami.
2: Arrastado, né, Arthur? Vai ser tudo varrido.
1: 400 é pouco, hein?
4: Não, sim. São inclusive, não me parece informações, não, né? Me parece ser uma cheia, simplesmente uma cheia provocada por chuva, né? Porque
1: parece um deslizamento de Brumadinho.
4: Brumadinho.
1: Só que filmado muito mais de perto do ponto de vista humano. Brumadinho, a gente viu o momento momento em que a barragem se rompe e viu aquela onda de lama, né? Varrendo aquela região de mata. Mas a gente não viu a lama, de fato, invadindo a cidade. Aqui a gente está vendo câmeras que mostram...
2: As pessoas correndo.
1: As pessoas correndo e sendo engolidas por um verdadeiro mar de lama, acompanhado de pedra, acompanhado de entulho, árvores. Cara, as cenas são estarrecedoras.
4: Essa estrutura, quantos metros deve ter? Uns 30?
1: Uns 30 metros de altura.
2: É, ela fica num vale, né?
4: E
2: dá pra perceber uma montanha de cada lado.
4: Ela é tomada. Ela é
2: completamente tomada, ela é engolida. Tem informação aqui atualizada do Conselho de Turismo do Nepal indicando que 384 turistas estão desaparecidos. São 291 estrangeiros, então isso. Estão entre os desaparecidos. Começam a chegar também as imagens por parte do Tibete, porque o Tibete também, território sob domínio da China, também é atingido. Então, essa torrente de lama saída do território nepalês provocou também o que se fala em numerosos...

0: As vítimas e desaparecidos no vizinho Tibete também, né? Além do Nepal. Então começam a chegar as informações do outro lado. É uma região ali quase de fronteira, não é?
1: É de fronteira. Inclusive, essa imagem que a gente observa, pelas indicações, é justamente uma passagem entre duas regiões. Parece mesmo uma área de divisa, né? Em que as pessoas passam ali, tem algum controle policial.
2: Mas os ônibus, tem um estacionamento cheio de ônibus ali, e eles são levados como se fossem de brinquedo. Sim. E eu tô na página aqui do Serviço
1: Geológico. E há um rio ao lado, né?
2: Então... Sim, tem um rio do lado. Eu tô aqui na página do Serviço Geológico dos Estados Unidos, o USGS, que detecta tremores em todo o mundo. E foi detectado um tremor exatamente nessa região, mas um tremor fraco, relativamente fraco, né? De 4,4 graus. É pouco, mas aí dependendo da profundidade com que isso aconteceu, porque foi mais ou menos na mesma hora em que ocorreu esse deslizamento.
1: A gente não tem informação de rompimento de barragem, por exemplo, que indicaria para a força com que essa água chega, com lama e tudo mais, uma cheia, não sei, né? Tô divagando aqui, mas me parece que é algo além, porque é muito, essa estrutura dessa divisa aí, dessa área de controle... Ela tem 30 metros para a gente, ao mínimo, né?
2: Uhum, tem que ser um rompimento de uma represa ou de uma barragem. Não tem como ser uma
1: Olha a altura em que a lama chega.
3: Olha, eu me lembro no tsunami na Ásia, as primeiras imagens que chegaram, a gente não conseguia ter a dimensão do que aconteceria depois, porque a água ela ia subindo, mas nas praias ela ia subindo meio que lentamente, né? A gente não via as pessoas sendo... Tragadas, completamente, né? Isso, engolidas pela água. Nesse caso aqui, você que não está acompanhando com imagem, é o que a gente imagina de um tsunami mesmo com a... isso é lama, né, Arthur?
1: Água, lama,
3: engolindo tudo com muita violência. E acabando com essas edificações, a gente está vendo a edificação aí do lado desse rio, onde há os veículos em cima, em que ela vai pelos ares, não sobra nada da estrutura e na sequência os ônibus vêm rolando, né? São levados como veículos de brinquedo, como muito bem descreveu o Megali.
2: Agora a imagem da... Aí a gente está vendo imagens depois, né? Que parecem muito com Sobradinho.
3: Brumadinho
2: e Mariana.
3: Isso.
2: Né? Aí a gente já vê a cidade completamente destruída pela lama. As pessoas só conseguem se concentrar ali nos andares mais altos, observam catatônicas, né? A destruição. Aquela é a região do Himalaia, né?
1: Sim.
2: Da cordilheira do Himalaia. Vão chegando aqui informações de que foram destruídas com essa enxurrada. Estradas, pontes, usinas hidrelétricas, tá tudo embaixo da lama. Por isso que eu acho que esse número aí de cerca de 400 pessoas é bem conservador. Uhum. E, né, isso aí são turistas, né?
3: Isso. Quatro,
2: turistas. Esse é o número do... Imagine quantas pessoas moram ali.
3: Exato.
2: Minha nossa.
3: Valeu, Arthur. A gente vai trazendo mais atualizações aqui ao longo dessa manhã.
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3: 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Fala da Raposo Tavares, Robson Ramos.
8: Carla, rodovia Raposo Tavares, em outra manhã terrível. Trânsito bem travado por ali já desde o quilômetro 25. Vai assim até o 19, depois que passa ali no Rodoanel. Aí melhora um pouquinho. Volta a ficar ruim entre o 18 e o 13. E depois do um pouquinho depois, ainda no 13, mas dá uma melhorada e volta a ficar ruim. Até a chegada ao 10, no acesso à rua Sapetuba, no Butantã, também tem lentidão. Para quem vai no sentido do interior, caminho livre agora. 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
2: A condição agora do corredor norte-sul no sentido do aeroporto de Congonhas. Com a lentidão começando ali na altura do portão do Campo de Marte, indo até a Praça Campo de Bagatelle, recomeçando na Ponte das Bandeiras, indo até a ligação leste-oeste na 23 de maio. Para Santana, tem lentidão começando no aeroporto de Congonhas, indo até o Parque Ibirapuera e depois melhora. 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

0: O Tribunal Regional Eleitoral de São Paulo derrubou ontem uma das decisões que havia tornado o candidato à presidência da República, Pablo Marçal, do PRTB, inelegível por 8 anos. Por 5-1, o Tribunal Regional Eleitoral de São Paulo julgou improcedente a ação do PSB contra Marçal por abuso de poder e uso indevido dos meios de comunicação nas eleições de 2024. Na época, o influenciador concorreu à Prefeitura de São Paulo, ainda cabe recurso, né, dessa decisão. A ação do PSB apontava 10 fatos ilícitos que teriam sido praticados por Marçal durante a campanha. Mas a decisão de primeira instância reconheceu apenas 2 crimes eleitorais. O influenciador, então, foi condenado à inelegibilidade por divulgar conteúdos nas redes sociais que questionavam a imparcialidade da justiça eleitoral e ofendiam seus adversários, além da existência de site do então candidato que supostamente incitaria o eleitor a imprimir materiais de campanha e burlar regras de arrecadação e gastos eleitorais. O TRE, no entanto, aceitou um recurso da defesa do Marçal e afastou a pena de inelegibilidade. Relator do caso, o juiz Regis de Castilho, que teve o voto seguido pela maioria do tribunal, entendeu que o discurso de Marçal não representou ameaça ao funcionamento da justiça eleitoral. Diz aqui no voto do magistrado, ó, não há no sistema jurídico, inclusive na Constituição, qualquer linha que impeça críticas ao poder judiciário. O entendimento foi acompanhado pelos desembargadores. Oi? Pelos desembargadores Roberto Maia e Mairã Maia Júnior e pelas juízas Cláudia Bedotti e Daniele Galvão. Já em relação ao site oficial de Marçal, o tribunal entendeu que não houve ilicitude por não haver comprovação de efetivo engajamento de eleitores na produção do material de propaganda.
1: Informação importante é que ele segue de elegível.
2: Uhum.
1: Ainda...
2: Foi um dos casos,
1: né? Foi um dos casos, né? Eram 2. Ainda tem aquele que é o mais escandaloso, né? Que é o do concurso de cortes.
2: Então,
1: por esse, ele segue condenado e, portanto, não pode ser candidato.
0: É isso aí. Ele continua inelegível. 8h59.
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0: Hora de conversar com o Eduardo Barão, direto da cidade que não dorme jamais. Ô Barão, explica pra gente aí, quem é que vai ser afetado por essas medidas tomadas pelo governo Trump contra estrangeiros que querem viver nos Estados Unidos ou que eventualmente já vivam nos Estados Unidos? Bom dia pra você.
1: Fala, Megali. Bom dia pra você, pra Carla, pra Sheila, pra todo mundo no Brasil. Antes de falar das restrições, vou falar do que não mudou. Então, essa decisão da Secretaria de Estado, confirmada ontem, né, não muda absolutamente em nada, por exemplo, para turistas que querem visitar os Estados Unidos ou para estudantes que querem vir aqui justamente para uma faculdade, para uma escola de segundo grau. Então, isso não muda nada. O que está mudando a partir de agora é que todas as entrevistas que estavam marcadas ou que seriam realizadas com quem quer viver aqui nos Estados Unidos, quer morar aqui nos Estados Unidos, essas entrevistas foram suspensas, interrompidas, canceladas. É uma decisão do governo americano, segundo a versão oficial, para treinar novamente as pessoas que fazem essas entrevistas no mundo inteiro. E isso afeta também o Brasil. Então, muitas pessoas que tinham entrevistas marcadas, essas entrevistas estão sendo reagendadas, canceladas, enfim, as pessoas estão tendo que virar e achar uma nova data. O problema é que ninguém sabe quanto tempo vai durar esse treinamento, essa mudança na visão dos Estados Unidos de quem pode e quem não pode morar por aqui. A versão dos bastidores, Megali, é que entre uma vistoria ali mais rigorosa, também a pessoa vai ter que comprovar o que normalmente acontece, mas enfim, de alguma forma, é uma questão que é o gasto de alguma coisa envolvendo o governo americano. Os Estados Unidos, segundo o presidente Donald Trump, gastam mais do que deveriam com esses imigrantes. Então eles têm que chegar aqui com uma condição de sobreviver no país sem usar nada do serviço público dos Estados Unidos. Então essa é a versão que mais está sendo difundida, ela não foi oficialmente dita. Na semana passada, uma juíza bloqueou uma decisão dos Estados Unidos, do governo Trump, de que mais 70 países teriam as restrições para entrar aqui nos Estados Unidos, inclusive o Brasil. Ela disse que isso não existe, que isso é inconstitucional, e logo na sequência essa decisão foi anunciada. Então, se algum ouvinte da Band News FM está justamente com essa perspectiva de morar aqui nos Estados Unidos, saiba que é provável que encontre alguma dificuldade, pelo menos nos próximos dias, até que esse curso, esse aprimoramento termine, para que esses agentes possam voltar a realizar esse tipo de sessão, evidentemente com essa nova visão do governo Trump.
0: Saê. Mais detalhes às 11 horas da manhã no Band News Station. Bom trabalho, Barão.
1: Até mais, pessoal. Valeu.
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0: Hora de conversar com Carlos Andreasa. Lula defende investimentos em defesa para proteger o território e as riquezas do Brasil. Isso no Dia do Soldado, Andreasa. Bom dia para você.
8: Bom dia, Magalhães. Bom dia, meus amores. Isso novo. Isso que a gente faz aqui também nessa coluna é análise do discurso. Esse é elemento novo no arsenal discursivo de Lula e tem origem nesses termos no dia da convenção do PT. E é preciso, sugestão que eu faço, observar esse discurso que não tem lastro na realidade, nunca foi uma prioridade de governo petista a defesa nacional e o investimento em forças armadas. Isso é numericamente provável, você vê com base nos dados orçamentários. Vou até trazer alguns aqui na sequência. Esse discurso surge como elemento de campanha para substanciar, para manter aquecido o discurso de soberania nacional. É o mesmo uso que foi feito do petróleo da margem equatorial, recém-descoberto, não se sabe com que volume, não se sabe com que qualidade, não se sabe. Sabe-se que há ali indicativos da existência e otimismo sobre a existência de petróleo, mas já virou a soberania energética do Brasil. Diante dessa ameaça, cada um vai ver isso de um grau, mas da ameaça de interferência estrangeira, sobretudo americana, Donald Trump no Brasil e no processo eleitoral brasileiro. Essa defesa, essa valorização das Forças Armadas, de súbito, tem tudo a ver com um conjunto desse discurso. O que disse Lula ontem, abro aspas para ele, nós temos que priorizar, preparar esse país, isso, repito, isso é absolutamente incomum, o discurso de Lula. Nunca foi uma prioridade o investimento em defesa. Eu não, nem estou dizendo aqui que deva ser, não. Estou só mostrando a história dos discursos lulopetistas sobre defesa nacional. Aliás, lembrei agora do submarino nuclear, que foi lançado no governo Dilma e até agora não está pronto. Voltou agora nos últimos dias no bojo dessa coisa da soberania nacional no discurso de Lula. A fala dele ontem, um trechinho. Nós temos que priorizar, preparar este país não para a guerra. Preparar este país para a paz, preparar este país para defender o nosso território, as nossas riquezas e o nosso povo. Esse seria um discurso de Jair Bolsonaro. Se eu dissesse para você que Bolsonaro disse isso, você acreditaria, mas foi Lula. Números do orçamento, para encerrar a coluna. Sistema Siga Brasil. Lula, o conjunto orçamentário brasileiro para defesa, reserva de recursos entre 2023 e 2026. Lula, 40 bilhões de reais e 700 milhões. 40 bilhões e 700 milhões de reais. Bolsonaro, que também não é grande coisa em termos de investimento em defesa, mas Bolsonaro, entre 19 e 22, reservados 40 bilhões e 700 milhões de reais, uma diferença de cerca pouco mais de 10% entre reserva orçamentária de um governo para outro. Importante mostrar que o discurso é uma coisa, a prática é outra. Pode ser que no próximo governo Lula, Luiz Megalli, haja um investimento grande em defesa e uma mudança de compreensão sobre a importância de botar dinheiro nas Forças Armadas. Historicamente, nunca foi uma prioridade.
0: Andreas, eu vou discordar de leve, mas a gente não tem muito tempo para discutir. De fato, não é um super investimento, né? De fato, a gente está diante de um discurso que não conversa 100% com a realidade, mas o governo Lula investiu mais do que, muito mais do que Bolsonaro em defesa. Bolsonaro investiu esse valor aí que chega perto do governo Lula, mas o Bolsonaro é um sindicalista militar. Ele investe em pensões, em salários, né? Não houve nada, nenhuma inovação nos equipamentos militares durante o governo Bolsonaro. Lula, enfim, teve lá o submarino que você citou, né? De fato, cheio de solavancos, né? Teve os caças Gripen. A gente pode discutir a qualidade do investimento, mas que ele aconteceu, aconteceu. Mas a gente
8: não... Não, mas na verdade a gente não está discordando, não. E você vê que eu estou falando aqui sobre o exercício de Lula nesse terceiro governo, né? Em relação ao governo Bolsonaro. E do ponto de vista da reserva orçamentária, a de Bolsonaro foi maior, pouco mais de 10%. O detalhamento disso é outra história. Nesse último governo Lula, nesses últimos anos, a defesa nacional nunca foi tratada como prioridade. Apenas esse é o meu ponto. E aqui está falando alguém, Megali...
0: Aí estamos de acordo.
8: Que nem aqui está falando alguém, Carlos Andreasa, que nem acha que o Brasil deveria priorizar a defesa nacional. Temos outras prioridades, só para deixar isso bastante claro.
0: Andreasa, a gente vai ter que derrubar hoje a vitrolinha, porque está diante de uma tragédia no Nepal.
8: Sim.
0: Então amanhã o quadro volta. Um abraço para você, até.
8: Um beijo.
5: Vamos voltar a atualizar o que acontece no Nepal, se você não ouviu um pouco mais cedo. Inundações provocando mortes, deixando mais de 400 desaparecidos. Arthur Covre com os detalhes de momento.
9: E os números vão subindo, sendo atualizados. Agora, de acordo com as agências internacionais, 17 mortes e centenas de pessoas dadas como desaparecidas, muitas delas turistas, depois que essa enchente avançou violentamente por vales de rios. Mas ao norte do Nepal, quem nos acompanha com imagem consegue observar, são imagens impressionantes. impressionantes, como se fosse um tsunami de lama descendo por esses vales e levando tudo pelo caminho, destruindo povoados também. É uma torrente de lama que veio do território nepalês, provocando numerosas vítimas, desaparecidos no vizinho Tibete, território sob domínio da China, segundo autoridades dos dois países e os meios de comunicação estatais chineses. As equipes de buscas ainda com muitas dificuldades para chegar a esses locais. De acordo com os números oficiais, a gente tem 291 estrangeiros dados como desaparecidos e 384 turistas nessa região, entre os números que devem subir certamente. Milhares de pessoas vivem nesses povoados e as autoridades tentando fazer os resgates, as autoridades

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0: Hora de conversar com Juliana Rosa. Saiu mais uma prévia da inflação e parece que as notícias são boas, Ju. Bom dia para você.
1: Pois é, a gente está numa boa fase, viu, de dados da inflação. Megali, bom dia para você, bom dia para Sheila, para Carla, bom dia para você que está aqui com a gente na Band News FM. O IBGE acabou de divulgar a primeira deflação do ano. A inflação tem um resultado negativo de 0,40% no mês de agosto. Aqui é importante a gente olhar com atenção, porque o dado de agosto traz uma queda muito forte que não vai se repetir. Aqui da energia elétrica, teve um chamado bônus de Itaipu, da usina hidrelétrica de Itaipu. De vez em quando você tem ali uma, tipo esse bônus, ele dá um desconto na nossa conta de luz, porque teve ali uma produção maior, enfim, que é algo muito pontual. Aí o que acontece com esses bônus? Eles puxam muito a inflação para baixo no mês, só que no mês seguinte ele puxa a inflação para cima, porque os preços da energia elétrica voltam ao normal. Então, é uma deflação que tem uma cara aqui de ser algo mais pontual, né? O que mais tem deflação aqui, além desse bônus que traz aqui a energia elétrica com queda de preços? Alimentos. Também estamos vendo ainda a queda de preços de alimentos. O IBGE traz aqui alguns destaques na parte de alimentação, queda principalmente dos produtos chamados in natura, frutas, legumes. A gente está numa fase mais favorável depois de um ano que começou muito pesado aí para a alimentação, tanto com o efeito do choque do petróleo afetando o transporte, quanto por questões climáticas também ali que tiveram quebras de safra, mas a gente está num momento aí favorável. Tomate caindo quase 30%, batata, cenoura, café. Então a parte de alimentação ainda está vindo aí.

0: com deflação. É outra deflação que eu chamo a atenção para vocês é da parte de transporte, porque julho teve um aumento de passagens aéreas, é mês de férias, e agora a passagem aérea cai, mas também a parte de combustíveis, gasolina, etanol. Então a gente ainda também vê a deflação nessa parte aqui de transporte. E vestuário, pessoal, roupas, calçados, também com deflação. Isso aqui já é um sinal, que tem mais a ver com uma dificuldade econômica, né? Das pessoas comprando menos, então está tendo, redução de preços dessa parte de vestuário. Então, dito isso, a gente tem, de fato, uma inflação que está passando por um bom momento. A inflação acumulada nos últimos 12 meses, ela cai abaixo, está dentro ali das metas do governo, está em 4,24%. Dito isso, podemos ficar tranquilos com a inflação? Ainda é cedo. Por quê? A gente vai ter a chegada do fenômeno climático, que é o Ninho, que deve puxar para cima preços de alimentos em final de setembro, início de outubro. Temos ainda uma dúvida em relação a qual é o grau também de desaceleração da economia brasileira. A gente tem falado que há o risco, né, essa preocupação com recessão ano que vem, né, uma piora mais rápida da economia por conta do endividamento, mas isso ainda não está muito claro. Então, assim, podemos ter, a partir desse dado de hoje, uma força maior para ainda pelo menos ter queda de juros na próxima reunião do Banco Central em setembro, mas não está garantido diante aí de um cenário de riscos ainda que a gente vê pela frente, pessoal.
1: Valeu, Ju. Até amanhã.
0: Um beijo.
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7: A gente trouxe há pouco a informação de uma inundação repentina e devastadora que deixou mortos, deixa muitos desaparecidos na fronteira entre o Nepal e o Tibete. Foi hoje, né, nessa quarta-feira, a polícia local disse ter recuperado já 22 corpos, mas a gente está falando de cerca de 400 turistas que estão no país desaparecidos. A gente acaba de receber um posicionamento aqui do Itamaraty, dizendo que até o momento não há notícias de brasileiros entre as vítimas, mas esse levantamento está sendo feito, né? Nesse momento, a gente deve ter atualizações por parte do Itamaraty ao longo desta manhã. Então, já mais informações sobre essa inundação fatal entre Nepal e Tibete. 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Robson Ramos, conta mais pra gente.
8: Ô, Carla, a Radial Leste, no sentido do centro, tem lentidão começando lá na estação Patriarca do metrô e vai dali até a passagem pela estação Guilhermina Esperança. Aí melhora bem, volta a ficar ruim entre o metrô Penha e a Avenida Aricanduva. Tem um trecho carregado por ali, mas que dá para ir sem paradas. E aí fica ruim de vez a partir do viaduto Guadalajara. Aí vai mal até o Parque Dom Pedro II. Pro bairro, tem lentidão na passagem pelo viaduto Alcântara Machado até a Rua dos Trilhos. 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
3: Tem mais um destaque do trânsito. Falando de rodovia agora, o Robson Ramos.
4: Via Dutra na chegada a São Paulo, com lentidão ali na região do Parque Novo Mundo, quilômetro 229 pela pista lateral até a Marginal Tietê no 231. Pela Expressa, o mesmo trecho tem trânsito congestionado também. Saída para o Rio de Janeiro agora tem boas condições pela Dutra. 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
3: Bem, e tinha ouvinte falando aqui da situação pelo Rodoanel. A gente tem, né, ali na passagem por Santo André, o Rodoanel com um trânsito complicado pela pista externa, logo depois da passagem pela Rodovia dos Imigrantes. A gente tem, sim, um indicativo de uma ocorrência nesse trecho do Rodoanel e no outro sentido também, né, passagem pelo ABC. O Rodoanel agora complicada nessa manhã, mas nada parecido com o que tivemos ontem. Ontem houve muitos problemas, trânsito totalmente bloqueado ali no Rodoanel. É só nesse trecho mesmo, coisa de... Para quem está lá é muita coisa, mas a gente está falando de 2 quilômetros, vai, de trânsito complicado no Rodoanel, na pista externa, na passagem pelo ABC. Tirando isso, boas condições. Agora 9h26.
5: Não há tempo para mais nada. Obrigado pelo carinho, pela companhia. Amanhã tem mais, gente. 7
3: Beijo,
5: horas.
3: Tchau, até mais.
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3: Nove horas, 27 minutos. Bom dia para você ligado a partir de agora no Band News São Paulo de hoje. Vamos que vamos? Até às 11 horas da manhã. Eu, você, Luiz Megali e Carla Bigato. Bom dia, bom giorno.
4: Bom giorno.
3: Tudo certo?
4: Meu Deus, que cenas horríveis, né?
3: Terríveis. Ai, do Nepal.
4: É. Fico imaginando... Como será que a gente vai morrer, né? Todo mundo vai um dia. Mas quem morreu desse jeito aí... Ah lá, agora a gente tá com imagens novas. É um corredor de montanhas... O que facilita a formação desse monstro de água e lama. As imagens são, acredito, do mesmo lugar que a gente tinha visto aquela enxurrada engolindo seres humanos, só que de outro ângulo, exatamente da divisa entre Nepal e Tibete, região montanhosa. E aí a gente vê aquele... Cara, aquela quantidade incrível de água. Desse ângulo a gente vê que não é só lama, né? Que tem bastante água.
5: É monstruoso.
4: Água de algum lago congelado no alto de uma montanha. Enfim, cada país com suas particularidades geológicas. Esta é uma região muito montanhosa, com muitos vales muito apertados. E esse é um deles. Aí se você... Uma coisa é você abrir uma mangueira. Outra coisa é você abrir uma mangueira e apertar a ponta dessa mangueira e criar ali uma ponta bem, bem fininha, bem estreita, em que a água acaba passando exatamente por isso com muito mais velocidade devido a esse afunilamento e criando uma armadilha mortal para toda essa gente. Essa cena vai dar pesadelo em muita gente.
3: É terrível. A gente está falando de uma região que tem aproximadamente 50 mil pessoas. O deslizamento se deu para o lado do Nepal, nessa fronteira, mas também há impacto no Tibete. Ainda é desconhecido o que tem acontecido, o que aconteceu do lado do Tibete, mas do lado nepalês... Porto local destruído, estradas, comunicações interrompidas, fornecimento de energia também, enfim, destruição completa. E daqui a pouquinho a gente vai atualizar mais uma vez com a nossa reportagem, trazendo todos os detalhes e também o que há de informação a respeito de pessoas desaparecidas e de mortos depois dessas inundações.
4: Bom, não sei nem se é clima, mas quero parabenizar aí os palmeirenses que estão comemorando hoje os 112 anos da Sociedade Esportiva Palmeiras, antiga Palestra Itália, time fundado por italianos, imigrantes italianos, né? Faz 112 anos e tem muito palmeirense que até hoje pensa que é um time italiano. Vou começar a desancar o Palmeiras aqui no dia do aniversário. É um time mais vencedor, né, do Brasil. Ah, mas e o São Paulo? São Paulo é mais jovenzinho, tem muitos títulos, né? Na média, por ano, até tem mais que o Palmeiras, mas em números absolutos, ninguém chega perto do Verdão. Então, parabéns ao torcedor do Palmeiras. Não tem muito clima para a gente fazer festinha, tocar hino. Mas
3: depois,
4: a gente,
3: né,
4: faz
3: quando
4: questão
3: a gente
4: aqui.
3: Esporte.
4: Quando a gente for falar de esporte, pode ser.
5: Que hoje tem Palmeiras, né?
4: De comemorar.
5: Palmeiras em campo. Isso aí. E tem transmissão aqui da Band News.
4: Então, vai celebrar com mais uma vitória.
3: Já a gente fala anos. Mais. A mais recente pesquisa do Instituto Quest aponta uma vantagem de 13 pontos de Tarcísio de Freitas sobre Fernando Haddad na corrida ao governo de São Paulo. O levantamento foi divulgado ontem, contratado pela TV Globo. O candidato à reeleição do Republicanos tem 40% das intenções de voto. Fernando Haddad, do PT, 27%. Policial Edjane, do Agir, 2%. Na sequência, empatados com 1%, estão Vera Lúcia, do PSTU, Carlos Machado, do PCB, Isadora Dias, do PCO e Vivian Mendes, da Unidade Popular. Brancos, nulos e não vão votar somam 14%, indecisos 13%.
5: O Instituto Quest também pesquisou a intenção de voto para o Senado. Guilherme Derrite, do Progressistas, e Marina Silva, da Rede Sustentabilidade, estão empatados com 12%. Eles estão tecnicamente empatados com Simone Tebet, do PSB, que tem 11%. Ela, por sua vez, está empatada, tecnicamente, com o André do Prado, do PL, que marcou 7 pontos. O candidato do Partido Liberal também está empatado tecnicamente com Ricardo Salles.
4: Parece aquela poesia do Drummond, né?
5: É,
4: Carla amava Sheila, que amava Fábio, que amava...
5: É, como é a margem de erro, ela permite, né, esses empates entre um, mas não entre o outro... É por isso que dá essa
4: escadinha. Corrente de empates técnicos, né?
5: Isso, então, tá disputada, né? Então, o André do Prado tá empatado tecnicamente com o Ricardo Salles, do Novo, que tem 4%.
4: E aí, o Ricardo Salles? Quem é que ele ama?
5: Ex-ministro do Meio Ambiente também tá empatado dentro da margem de erro com os demais candidatos. Quais sejam. Soninha Francine, do Cidadania. Geraldo Rufino, do Podemos, tem 2% das intenções de voto. Maíra de Souza, da Unidade Popular, Eliana Ferreira, do PSTU, Gustavo Schiavetto, do Missão, Márcio Alves, da Unidade Popular, e William Teixeira, do Agir, tem 1% cada. Weller Gonçalves, do PSTU, Peter Mas, do PCB, e Ednelson Cesaretti, do PCO, não pontuaram.
4: Tem candidato pra burro, né, na eleição?
5: Pra inteligente também.
4: Paulista.
5: Bastante.
4: Não, mas tem mais pra burro, viu?
5: Que tem até pra inteligente.
4: Aí quando a gente pega o quadro geral, aí tem mais pra burro, viu?
5: É.
4: Não só em São Paulo, tá? Nos estados em geral.
5: Brancos e nulos. É, ou não vão votar. Ah, esses não, eles se somam 14%. Indecisos, ó, bastante, hein? 27%.
4: É, esses votos não contam no final, né? Branco e nulo não contam na pontuação final. Então, hoje... Tarcísio de Freitas seria eleito governador no primeiro turno. A Quest ouviu 1.800 pessoas entre sexta e segunda-feira. A margem de erro é de 2 pontos para mais ou para menos. Nível de confiança 95%. O número de registro na Justiça Eleitoral é o SP06946-2026.
3: TRE de São Paulo oferece transporte gratuito para pessoas com deficiência no dia da eleição. Aisha Moraes.
6: O Tribunal Regional Eleitoral de São Paulo vai oferecer transporte individual gratuito para pessoas com deficiência ou mobilidade reduzida irem até os locais de votação nas eleições de 2026. O prazo para solicitar o serviço vai até o dia 14 de setembro. O pedido pode ser feito para os dois turnos da eleição pelo próprio eleitor, curador, apoiador ou procurador, também por meio do atendimento presencial nos cartórios. No momento da solicitação, basta fazer a autodeclaração, sem necessidade de apresentação de laudo médico. O fornecimento dependerá da disponibilidade de veículos e da avaliação do grau de limitação. Para pedir atendimento, basta preencher um formulário online disponível no site seu-voto-importa.tre-sp.jus.br.
5: Aisha Moraes é a nossa coordenadora aqui do Band News São Paulo, aniversariante do dia.
3: Aê,
5: parabéns, Aisha.
4: Palmeiras e Aisha.
5: Bom, mudando de assunto aqui, a rodovia Castelo Branco tem daqui a pouco um trecho interditado por causa da simulação de um acidente. A concessionária Ecovias vai fechar a pista marginal no sentido interior, na altura do quilômetro 25,5 em Barueri. A atividade deve começar às 10 horas da manhã. Os motoristas que seguem sentido interior vão poder usar a saída do quilômetro 25, que dá acesso à pista expressa. Os motoristas que trafegam no sentido Barueri deverão utilizar o acesso à Rua da Prata. A simulação deve ter 1 hora de duração.
4: Uma das jovens que denunciou o roubo e um estupro cometido por 2 agentes da Polícia Militar presta depoimento. Eles tiveram decretada prisão preventiva, ou seja, por tempo indeterminado durante o andamento do processo. Mais detalhes com Isabela Mota.
7: A amiga da adolescente estuprada por um policial militar afirma que teve que esperar ao lado do carro em que o abuso aconteceu, sob ameaça de morte. A jovem de 18 anos disse em depoimento que ela e um amigo de 19 foram assaltados neste momento do crime. O trio estava em uma festa na zona leste da capital durante a madrugada de segunda, quando aceitaram carona de 2 agentes da PM que estavam de folga. Os policiais desviaram o caminho, pararam em uma área de mata, onde teria sido realizado o estupro e o roubo dos telefones das vítimas. William Santana Santos e Vitor Miguel Sebastião da Silva passaram por audiência de custódia e tiveram a prisão em flagrante transformada em preventiva. Os dois seguem no presídio militar Romão Gomes. Eles negaram as acusações de roubo e afirmaram que a relação sexual foi consensual. A Polícia Civil e a Corregedoria da Polícia Militar comandam a apuração e vão confrontar todos os depoimentos com elementos periciais e laudos do Instituto Médico. Legal.
3: No litoral, um motorista de aplicativo é preso em flagrante pelo estupro de uma passageira. Larissa Biscaia tem informação. Larissa.
5: Esse homem teve a conta dele suspensa na Uber. Suspensa não, na verdade, desativada. Em nota, a empresa afirma que a vítima, que tem 18 anos de idade, conta com seguro e assistência psicológica oferecidos pela empresa. Esse caso aconteceu na madrugada de terça-feira, no Guarujá, litoral norte de São Paulo. A PM foi acionada por uma amiga da vítima que acompanhava a corrida e estranhou o trajeto feito pelo motorista. Quando os agentes chegaram até o lugar onde ela estava, o motorista foi preso em flagrante. A jovem confirmou ter sido vítima de um estupro. A gente ainda não tem informações sobre a audiência de custódia, que vai determinar se esse homem, que tem 51 anos de idade, vai permanecer preso ou não.
3: Valeu, Larissa.
5: O Tribunal de Justiça de São Paulo decidiu hoje se a lei de zoneamento da capital, aprovada em 24, pode sofrer alterações importantes. O órgão especial do TJ julga o mérito da ação, que pede a anulação definitiva da revisão do zoneamento, com efeitos em bairros da cidade. Esse processo original do Ministério Público encampa um pedido de associações, como, por exemplo, a Associação dos Amigos da Cidade Jardim. Na região foram abertos pedidos de alvará para 19 torres de até 38 andares. O argumento é que não houve tempo de participação popular adequada da versão final do documento. A lei de zoneamento define exatamente o que pode ou não ser construído quadra a quadra.
4: Bom, vou voltar a falar sobre a paralisação das entrevistas para obtenção de vistos em todo o mundo. Obviamente, isso inclui também o Brasil. Pelos Estados Unidos. Quem traz os detalhes e as últimas informações é Fábio França. Diga lá, Fábio.
8: É isso, Megali. O governo dos Estados Unidos planeja revogar os vistos de até 200 mil estrangeiros que entraram no país como turistas ou a negócios e depois pediram asilo para permanecer. Essa é mais uma medida restritiva da política de imigração americana. Em paralelo, uma outra ação. Todas as entrevistas para obtenção de visto de imigrante foram remarcadas em embaixadas e consulados americanos em todo o mundo. E essa ação acontece para que agentes consulares, pelo menos essa é a justificativa, passem por treinamento sobre novas regras mais rígidas para a emissão de vistos para imigrantes. Quem já tinha atendimento agendado está recebendo avisos de remarcação por e-mail, mas sem previsão exata de normalização do calendário.
3: As autoridades do Nepal estimam que centenas de pessoas estão desaparecidas depois das enchentes que causaram grandes deslizamentos no país asiático. A gente tem falado aqui, nessa última hora pelo menos, sobre as imagens impressionantes, chocantes, de pessoas que estavam ali numa região de fronteira com o Tibete, exatamente a passagem pelo prédio de fronteira, quando vem uma avalanche de lama, água, encobrindo tudo. Tomando tudo, arrastando tudo, Arthur Covre.
9: A polícia local diz já ter recuperado 22 corpos depois dessa inundação repentina, devastadora, deixando mortes, muita destruição nas vilas dessa região fronteiriça entre Nepal e Tibete, na China. O Conselho de Turismo do Nepal informou 384 viajantes que estão no país, 291 estrangeiros desaparecidos após a inundação. Nós entramos em contato com o Itamaraty para saber se há brasileiros nessa região, se há brasileiros entre os desaparecidos, e a chancelaria brasileira segue trabalhando para apurar essas informações, mas oficialmente ainda nada definido ou nada informado pelas autoridades brasileiras. Mas as imagens transmitidas pela televisão, pelas agências, mostram muita destruição, casas sendo levadas, ônibus, carros, enfim, uma ponte de metal é simplesmente levada pelas águas. As testemunhas falam que as enchentes engoliram vilarejos inteiros no momento em que passavam por lá. E essa imagem que a gente acompanhou dessa área fronteiriça fica no condado de Heerong, no Tibete. E esse deslizamento atingiu essa passagem, encobriu completamente esse trecho. Há vários desaparecidos, e entre eles 8 sul-coreanos que trabalhavam em uma usina hidrelétrica. O primeiro-ministro do Nepal afirmou que policiais e militares estão se reunindo, já seguiram para os esforços de resgate, mas em algumas áreas eles ainda nem conseguem chegar, mesmo utilizando helicópteros.
3: Arthur, tem ouvinte perguntando se foi confirmado que tem a ver mesmo com o terremoto que houve.
9: Segundo uma das autoridades do Nepal, a versão é de que teria havido um terremoto e por isso a água ganhou essa força em função de um deslizamento, mas ainda não tem confirmação oficial. Anteriormente, quando tivemos situação parecida, era uma situação envolvendo alguma área de gelo glacial, enfim. Então, a gente tem que aguardar para ter certeza da causa dessa inundação, que impressiona pelas imagens e pela força, né?
3: É, e aí a gente tá vendo a imagem depois dessa avalanche que aconteceu de lama. E as imagens, Miguel descrevia um pouco mais cedo, Carla também, né? Como remete imediatamente ao que a gente viu em Brumadinho, Mariana, né? Com tudo coberto por lama. Casas, comércios, carros, tudo coberto por lama. Arthur, tendo qualquer novidade, você retorna aqui com a gente.
9: Perfeito, perfeito. Até já.
5: A Justiça do Trabalho rejeita um recurso das Casas Bahia e mantém a decisão que obriga a recontratação de quase 2 mil funcionários demitidos. O corte fazia parte do plano de reestruturação da empresa, que pediu recuperação judicial. O objetivo é renegociar dívidas de mais de 17 bilhões de reais. A Justiça argumenta que demissões em massa precisam de negociação prévia com os sindicatos.
4: O presidente Lula se reúne hoje com os presidentes da Câmara e do Senado para tentar destravar o fim da chamada taxa das blusinhas. A medida provisória, que mantém zerado o imposto sobre compras internacionais de até 50 dólares, vence no dia 8 de setembro. O governo defende a aprovação do texto pelo Congresso. O encontro de Lula com Hugo Mota e Davi Alcolumbre também deve tratar de outros temas, como a PEC da Segurança Pública e do fim da jornada 6x1.

funeral de Dolly Parton será reservado à família. A cantora, um dos maiores nomes da história da música country, morreu ontem, aos 80 anos, nos Estados Unidos. Ela enfrentava um câncer, havia passado recentemente, inclusive, por um tratamento. Construiu uma carreira de mais de 6 décadas, com sucessos como esse, Jolene. Foi regravada depois, né, recentemente, por Beyoncé. Também é autora de I Will Always Love You. Aquela. É na voz de Whitney Houston. É. Dona de mais de 3 mil músicas, a cantora também atuou no cinema, recebeu 10 prêmios Grammy. Dolly foi eleita pro Hall da Fama da música country e também pro Hall da Fama do rock and roll.

0: Hoje é dia de Copa do Brasil na Band News FM. Palmeiras e Santos se enfrentam a partir das 9h30 da noite em São Paulo pelo jogo de ida das quartas de final. O Verdão deve ter mudanças importantes no time titular para o duelo contra o Santos, Lucas Belotti.
1: O Palmeiras não terá o meio-atacante Alan para o duelo decisivo de hoje contra o Santos às 9h30 da noite pela ida das quartas de final da Copa do Brasil. Negociado com o Manchester City por 40 milhões de euros, o cria da academia foi liberado para viajar à Inglaterra e não fica à disposição de Abel Ferreira. O português terá de escolher um substituto, com o Felipe Anderson e Maurício brigando pela vaga. Abel pode ainda ter dois importantes retornos. Piquerez e Paulinho treinaram normalmente durante a semana e devem ficar à disposição. Os primeiros 90 dos 180 minutos que vão definir o classificado à semi da Copa do Brasil têm transmissão da Band News FM hoje, logo após o Jornal da Band. A narração é do Silva Júnior.

0: 112 anos,
1: né? Já não, falou, também parou um pouquinho, né?
0: Adeus, a gente prometeu que tocaria o hino.
1: A minha cota de parabéns já, e elogios já acabou.
0: Tá bom.
2: Tá certo. Vai receber, né? O Palmeiras vai receber o Santos hoje, aniversário e tal. Anfitrião pra uma grande festa, será? Será que Neymar vai nessa festa? Se disfarçar o convite e falar, ó, não é jogo, é festa. Será que ele vai?
0: Disfarçar o convite.
1: É balada, é instagramável.
2: Balada. É, olha,
0: aí tem chance, hein?
2: 112 anos, será? Mistério sobre a presença de Neymar no clássico? Continua, né, Yuri Queiroga?
3: O atacante Neymar está relacionado pelo Santos para o primeiro jogo das quartas de final da Copa do Brasil contra o Palmeiras. Porém, o jogador não viajou com a delegação para a cidade de São Paulo nesta terça-feira. Assim, a definição sobre a escalação do camisa 10 ou a presença ao menos do banco de reservas ficará para horas antes do jogo, que começa às 21h30. Se for a campo, será o segundo jogo dele em gramado sintético, após a ruptura do ligamento cruzado anterior do joelho esquerdo em 2023. O zagueiro Lucas Veríssimo, recuperado de uma lesão na panturrilha, estará de volta a partir do clássico. A Band News FM vai transmitir Palmeiras e Santos a partir das 20h30, com narração de Silva Júnior.
2: No mesmo horário de Palmeiras e Santos, tem Vasco da Gama e Vitória em São Januário. Amanhã, Grêmio e Internacional jogam em Porto Alegre. Ontem, Cruzeiro e Atlético Mineiro empataram em 1-1 no Mineirão, só clássico, hein? Uhum. Jogos de volta das quartas de final da Copa do Brasil serão disputados na semana que vem.
0: Em semana cheia, dois jogadores evoluem fisicamente no São Paulo, tem chance de retorno, né, Aline Fanelli?
4: O zagueiro Arboleda e o atacante Vitor Sá podem ser novidades no São Paulo no jogo deste sábado, às 20h, no Morumbi, contra o Bragantino. O equatoriano se recupera de um edema na coxa esquerda e Vitor Sá dá entorse no tornozelo direito. Os dois participaram da primeira etapa do trabalho com os companheiros ontem e depois treinaram com os preparadores físicos. A equipe ainda tem mais 3 dias de trabalhos até o confronto. O tricolor não atualizou a situação de Jonathan Caleri, que trata entorse no tornozelo esquerdo e tem poucas chances de estar em campo no sábado.
0: Carlos, bom dia. Que tal alguém falar corretamente a palavra country? A pronúncia certa é country.
1: Aqui tá, minha, aqui tá uma palma da minha mão na tua cara.
0: Que tal, bacudada?
1: Cara chato. O cara, eu vou ali ouvir um show de rock.
0: Isso, rock and roll.
1: Funk. Ai, meu Deus do céu, cara.
0: Vamos
1: que
0: ao
1: coisa
0: playground.
1: Insuportável.
0: Playground? Isso. Self-service.
1: Vamos lá no self-service?
0: Isso.
1: Olha, aquela loja está em sale.
0: Sale.
2: Precisa entrar e xingar muito no Facebook.
0: Instagram.
1: Instagram.
0: Isso.
1: Cara, você, what's sério? Up? Tem coisa pior que isso, cara?
0: Ah, por favor.
1: A candidata Hillary Clinton.
0: Isso.
1: Ah, para.
0: Ah,
2: aí, ó, serviu, né?
1: Country, rock, funk, Dolly Parton. É assim que se fala.
2: Facebook,
1: Instagram. Country é teu pau na... Pô, desculpa, era pra ser tua mão. Não, eu falei errado.
0: Tá
1: eu
0: bom.
1: Ia falar só a tua mão e depois ia parar.
0: Ah, entendi.
1: Mas enfim, você já entendeu pra onde a sua mão tá indo.
0: Ai, Carlos.
1: Que cara chato, meu.
0: Bom dia, Carlos.
1: Carlos, é tudo brincadeira,
2: não
1: tá?
2: Não desiste da gente, tá?
0: Isso.
2: É só brincadeira.
1: É o nosso jeito de amar.
0: É nosso jeitinho.
1: Nosso jeitinho de amar. Or is someone loving you?
0: Tell me how to win your heart. 9h49.
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1: Não é no show do Pink Floyd?
2: Pink Floyd. Ó, vocês estão assustando o Victor
1: Waters.
2: Cacau.
0: Waterhead.
2: Com...
1: Iron Maiden. Metallica.
2: Com os nossos... Esse é o nosso traço tóxico, viu, Victor Cacau? A gente, quando ama,
0: um
2: age dessa
0: muitos.
2: Forma.
0: Um dos
6: eu
0: muitos.
6: Tava escutando tudo aqui, já começando a pensar em falar a previsão também com sotaque aqui, puxar um sotaque.
0: Weather forecast. Weather forecast, por favor.
1: Light rain em São Paulo.
2: Ai, Vitor Tacal, e aí? Temperatura máxima prevista para hoje. Bom dia, mais uma vez.
6: Bom dia, pessoal, e um ótimo dia também a todos novamente. Hoje ainda não esquenta tanto assim. O nevoeiro que marcou agora o início da manhã começa já a se dissipar, mas a tendência é de que o céu permaneça mais encoberto nas próximas horas, e o motivo disso tudo é justamente ainda pela presença desse ar mais frio e esse ar mais úmido aqui no leste do estado de São Paulo, inclusive com condições para pancadas de chuva agora na parte da tarde. As máximas não sobem tanto, param nos 22 graus. Então hoje é o último dia de frio desta semana, que começou bastante gelada. A partir de amanhã já o sol volta a aparecer e as temperaturas voltam a subir, não só aqui, claro, na cidade de São Paulo, mas em boa parte também do estado.
2: Quinta, sexta, sábado, domingo serão dias de temperaturas mais elevadas, segundo o Vitor nos disse mais cedo. Mas não é esse fim de semana que tem o feriado, né? Prolongando o fim de semana, Vitor. E para 7 de setembro, né? Entre 4 e 7 de setembro, o que é que a gente pode esperar?
6: Pois é, então enquanto esse fim de semana vai ser um fim de semana bastante aproveitável, em boa parte aqui da região sudeste a gente não pode falar a mesma coisa do próximo fim de semana, que é o fim de semana que marca o feriado de 7 de setembro. Por quê? Porque no momento o que temos? Projeção de chuva. Então existe o indicativo que já vem se consolidando desde ontem de que o fim de semana do 7 de setembro, do feriado, seja um fim de semana mais encoberto, inclusive com risco de chuva forte. Os primeiros dias do mês de setembro, do próximo mês, serão dias de tempo mais carregado em boa parte do país. Aqui no Sudeste não é diferente, então talvez já seja bom se programar para aproveitar o feriado em casa. É claro que até lá, pelo horizonte de distância, afinal estamos falando aí de mais de 7 dias de distância, as coisas podem se mudar, mas já olhando lá para frente, o que temos hoje é previsão de chuva. E olha só, não apenas chuva, viu? Queda nas temperaturas também.
2: Ah, tá bom, friozinho então. Se você não planejou ainda uma viagem para o seu feriado de 7 de setembro, tá atrasado, né? Porque tá em cima. Dois, se programou praia, tenta mudar para campo. Então, se você se antecipou antes de saber da previsão, mas dá para, de repente, passar um friozinho, um destino de serra, de montanha, talvez seja um pouco mais interessante, porque, segundo disse o Vitor, os modelos apontam até agora que praia não é o melhor destino. Quer pegar praia? Vai nesse próximo fim de semana, Sheila.
0: O Galdino estava perguntando do feriado em Paraty, por exemplo.
2: Para quê? Do Galdino, Vitor.
0: Para cancelar mesmo. Não, tô brincando.
6: Bom, infelizmente, de momento, as condições realmente não são tão boas assim. É o que eu penso. Pelo menos, se há previsão de chuva, é uma chuva que já vem com o pacote completo, que é com o frio também. Não aquele dia bastante abafado e que chove. Ou seja, que acaba contradizendo você ficar em casa, por exemplo. Mas as notícias não são tão boas aqui para a região sudeste, como a Carla disse, como eu venho dizendo. Os modelos indicam, neste momento, a ocorrência de chuva neste outro fim de semana, no próximo, sem ser este aqui, do 7 de setembro, região de Paraty, Rio de Janeiro, boa parte, então, do estado do Rio, São Paulo, sul de Minas, com previsão de chuva.
0: Tem um ouvinte perguntando aqui do fim de semana no Rio, dizendo que é o primeiro fim de semana do Rock in Rio.
2: Sério?
0: Já agora?
2: Deixa eu ver.
0: Ou no do feriado?
2: Rock and Rio.
0: Rock and Rio.
6: Eu acho que é do feriado.
2: É o do feriado. Tá, Rock and Rio.
0: Não, então tá bom.
2: Tá, e no Rio de Janeiro, então assim, acho que se estende, né? Ele falou de Paraty, que fica no estado do Rio de Janeiro. Aqui, ó, Rock and Rio. Sexta-feira, 4 de setembro, até domingo, 13 de setembro, que é o outro domingo. Né? Pegando feriado.
1: Aranjão?
2: Hã?
1: É Aranjão?
2: Aranjão. Dua
0: Lipa. Quem mais?
2: Tem Dua Lipa? Não tem. Sei lá quem vai estar.
1: Então, pra aliviar o clima depois da gente massacrar o coitado do Carlos, contar uma piadinha.
2: Não, daqui a pouco.
1: Tá bom.
2: Foo Fighters. Tem, viu? Aí tem Aaron John também.
1: Aaron John.
2: Você não quer saber de nada Foo do Fighters. Próximo fim de semana, da próxima
1: não,
2: semana?
1: Não, eu tô de plantão.
2: Frio na próxima semana, o Vitor Takal, porque a gente pulou desse fim de semana já pra o feriado. O que a gente vai ter no meio?
6: Bom, o que teremos no meio, então, da próxima semana, que marca ali a transição entre o fim de agosto e o início de setembro, é talvez um destaque para a gangorra nas temperaturas. Então, o próximo fim de semana será bastante quente aqui na cidade de São Paulo. Segunda-feira também será ainda bastante abafada. Na terça, o tempo vira. Então, uma frente fria avança aqui pelo estado, traz chuva, traz também queda nas temperaturas. E aí fica aquele sobe e desce até o fim da semana. As temperaturas sobem na quarta, voltam a cair um pouquinho mais entre quinta e sexta. E aí o fim de semana, então, de 7 de setembro, com previsão de chuva e, de fato, presença do frio.
2: É isso aí, setembro chove, já diria nosso ouvinte, final de telefone 3325. Carlos Alberto. Ah, não, o Carlos Alberto não é quem conta a piada normalmente, né?
1: É não, ele é a maior escada do Brasil.
2: Uhum. É verdade, é isso aí. Então, setembro chove. Vitor, bom trabalho pra você, um beijo, até mais.
6: Um abraço e até a próxima.
0: Até. 9h56.
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0: Robson Ramos com a gente para falar do trânsito. Onde, Robson? Bom dia.
12: Oi, Sheila Magalhães. De volta aqui no Band News São Paulo para a gente falar mais do trânsito. Destaque aqui da Anchieta, chegada do ABC à capital paulista ali na entrada do trecho urbano. Tem lentidão na altura do quilômetro 10 no acesso à Rua Vergueiro. Depois segue pelo trecho urbano ruim até a Rua Salvador Pires de Lima. Dali para frente, trânsito bom até a chegada ao complexo do Sacomã. Ali fica ruim, porque tem lentidão que vai pela rua das Juntas Provisórias até a altura da Rua do Grito com problemas. Depois dali a condição melhora. Saída para a BCI Baixada, tem boas condições ali no trecho urbano da Anchieta. 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
0: E olha, muitos ouvintes ainda escrevendo sobre o Rodoanel por causa de um acidente que aconteceu mais cedo. Falando do trânsito travado, o Emerson até mandou um vídeo agora há pouquinho falando desse acidente envolvendo um caminhão e dois veículos, pelo menos, próximo a chegar de Mauá ali, para quem sai de São Bernardo do Campo. Ele fala, olha, são quilômetros de congestionamento, tá tudo parado e tá mesmo. Dá para ver nas imagens e tem outros ouvintes também falando das dificuldades, pelo menos uns 8 quilômetros de congestionamento.
2: 8?
0: É, tem nossa, ouvinte falando bastante, que aumentou então, bastante, hein? E que, olha, no aplicativo, no Waze, mais de 50 minutos para conseguir percorrer ali o trecho. Então tá muito parado mesmo o trânsito, por enquanto sem uma previsão de liberação completa da pista.
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2: Luana Pereira está aqui no nosso estúdio. Nós falávamos sobre dificuldades no Rodoanel, né? Tem muita gente parada no congestionamento. E na estrada de Itapecerica, na Zona Sul de São Paulo, muita gente parada no trânsito, parada no congestionamento, porque tem reforma, né? Sendo realizada, são obras realizadas na estrada de Itapecerica. Mas essas obras, Luana Pereira, já não deveriam ter sido entregues, não?
17: Em 2025 e 2026, mas agora ficou para 2027.
2: Não é possível.
17: Provavelmente quem saiu de casa às 7 da manhã ainda está ali dentro do ônibus na estrada de Itapecerica, porque após mais um atraso na entrega da requalificação dessa estrada que fica na Zona Sul de São Paulo, os motoristas que passam pelo local voltaram a procurar aqui a nossa central de ouvintes para reclamar da demora na conclusão dos trabalhos. Aí ela foi iniciada lá em 2024 e essas intervenções já tiveram a data de entrega adiada duas vezes e ainda parecem estar longe de chegar ao fim. Então o pessoal que passa por lá enfrenta trânsito lento, transtornos no caminho e atrasos que já são parte comum na vida de motorista, passageiro, moradores da região. E essa obra, lembrando a você que está aí só passando perrengue, prevê um corredor de ônibus de 3,5 km entre os terminais João Dias e Capelinha. E a percepção do nosso ouvinte aqui, o João Djalma, é de que além de demorada, a obra não tem avançado como deveria.
18: Pego a estrada do Itapecerica todo dia e o mais triste dessa história é o seguinte, ela está pior do que antes do início da obra. Está complicada a situação.
17: E por causa...
2: Vou pagar um ministro do Supremo lá. Para passar quanto tempo para conseguir se deslocar? Horas, horas e mais horas. Né? No muito transporte tempo. Público. Será que não sobrevivem? Eles não sobrevivem a uma rotina dessa que a gente é obrigado a sobreviver, né?
17: É, porque tem faixa interditada, tem trechos interditados também. E é por causa dessa obra, né? Faixa de pedestre bloqueada, tem buraco, muito ouvinte falando de ondulações na via também, além de alteração em pontos de ônibus. Então, moradores do Capão Redondo, Campo Limpo, Jardim São Luís e Vila Andrade são os mais afetados pelas interdições. O cronograma prevê uma reforma do corredor, recapeamento das faixas de rolamento, além do aterramento das redes de energia e telecomunicações, além de instalação de novas paradas de ônibus. E o nosso ouvinte, o do Menezes, desabafou que ele tem penado durante esses dois anos de obra.
19: Efetivamente, essa obra não acaba nunca. Ela é basicamente na pista dos ônibus. Você vê que a obra não é só na pista, ela também é nos terminais, né, nos pontos dos ônibus. A estrada Itapecerica já é ruim de forma normal. Com essa obra interminável, ela só fica pior.
17: Prometidas inicialmente para durarem um ano, as intervenções ainda não chegaram ao fim. A última promessa era entregar as melhorias em julho deste ano, só que o prazo não foi cumprido mais uma vez. O primeiro prazo era julho de 2025. Nós procuramos a Prefeitura de São Paulo, que afirma que a entrega dessa obra ali na estrada de Itapecerica foi prorrogada para fevereiro de 2027. A gestão municipal destaca que os atrasos no enterramento da fiação aérea estão sob responsabilidade da Enel e de empresas de telecomunicações que comprometem, na verdade, o cronograma das obras, que também enfrentam dificuldades no período de chuva. Além disso, o valor dos trabalhos foi de 75 para 85 milhões e 200 mil reais. Então, houve um aumento de 10 milhões de reais por causa do atraso. A prefeitura afirma ainda que os trajetos alternativos são divulgados por meio de painéis instalados em pontos estratégicos da região. E aí, como a prefeitura trouxe aqui o nome da Enel, falando que é aí mais uma causa para essa demora na entrega, nós entramos em contato com a concessionária, mas ainda não recebemos resposta.
0: Olha, estão chegando várias mensagens aqui de ouvintes bem bravos com o que acontece por lá, não só com o atraso. A gente sabe também que uma obra, ela provoca transtorno durante o período, mas em geral a gente aceita, por quê? Porque sabe que vai ficar bom. E porque normalmente trabalha com prazo. Pelo jeito, a prefeitura não, né? Ou descumpre, né? Dane-se se não vai ficar pronta nesse ano. Então, aguenta aí mais 6 meses, aguenta aí mais 1 ano, que a gente vai seguir fazer. O problema é quando você fica no meio desse transtorno, atrasa tudo, encarece a obra e fica ruim. Porque é isso que eu estou percebendo nas mensagens dos ouvintes. Olha só, o recapeamento em alguns trechos foi feito de qualquer jeito. Diz o DJ Hermê, é um dos que usam ali a estrada de Tapecerica. Ele falou, tá cheio de degrau, já tá cheio de buraco. Diz que já teve prejuízo por causa de buraco ali nas proximidades do shopping Campo Limpo. Não tem sinalização direito. Tive jogo de amortecedor quebrado. Aí você fala, nossa, mas é um caso isolado? São várias mensagens falando aqui da mesmíssima coisa. Sandra, acabou de escrever, meu nome é Sandra. Sobre a estrada de Itapecerica, motoqueiro sofrendo muito, já presenciei vários acidentes de moto. Ela diz, a rua está irregular com uma altura e elevação que faz o pneu da moto derrapar, tem várias quedas, minha irmã já caiu também, e ela falou, é minha rota aqui, infelizmente tem sido essa a rotina para quem passa pela estrada de Itapecerica. Mais gente que teve prejuízo. Deixa eu só pegar o nome aqui desse ouvinte. Fábio, escreveu para cá falando, a obra está abandonada, não tem ninguém trabalhando, tá cheia de tapume, tá cheio de degrau, cheio de buraco, um monte de remendo, já vi vários acidentes por causa de má sinalização, perdi 2 rodas, pneus cortados bem em frente ao shopping, mesmo lugar do outro ouvinte também, inclusive, nas proximidades do shopping Campo Limpo. Ó, já mais uma mensagem, tá vendo? Já troquei a suspensão do meu carro uma vez, terei de trocar novamente nesse período, por quê? Por causa dessa obra com vários buracos, essa mensagem aqui é do Vinícius. Então veja só que coisa, má sinalização, atraso, obra mais cara e o que tá ficando pronto tá ficando ruim. Tem jeito pior de fazer uma obra? Porque se tiver, eu desconheço, né? É impressionante. Bingo, né? É. Caramba, Luana, acho que dá pra gente seguir acompanhando, né? Cobrando, tem resposta da Enel ainda que a gente tá aguardando. E acompanhando esses ouvintes aqui que passam por lá todos os dias e presenciam essa situação inaceitável, né? Obrigada, viu, Luana? Valeu.
20: Às 10h08, pelo horário de Brasília, o Ministério Público e a Prefeitura de São Paulo fecham acordo para a utilização do sistema Smart Sampa na localização de agressores de mulheres. Quem traz essa notícia é a Maju Arruda Leite. Bom dia para você, Maju.
21: Oi, Carla. Bom dia a você, bom dia a todos. A ideia da Prefeitura de São Paulo e do Ministério Público é localizar homens que tenham medidas protetivas expedidas pela Justiça, mas que não foram encontrados e não foram formalmente notificados. Então, esse acordo foi formalizado, foi fechado entre a Prefeitura e o Ministério Público, justamente para usar as câmeras do Smart Sampa, que é o programa de monitoramento aqui da cidade de São Paulo, que contém mais de 20 mil câmeras espalhadas pela cidade com reconhecimento facial. Então, a ideia é usar essa tecnologia para facilitar o conhecimento desses agressores, das medidas protetivas, que muitas vezes essa é uma dificuldade da Justiça de São Paulo. Ontem, o prefeito de São Paulo, Ricardo Nunes, em um seminário de enfrentamento à violência doméstica, explicou como essa medida vai funcionar.
22: Nós temos mais de 2 mil agressores que não foram notificados pela Justiça sobre a decisão judicial, como, por exemplo, não pode se aproximar da mulher. Então, os oficiais de justiça não conseguem encontrar essas pessoas. São 37% de todos os agressores aqui na cidade de São Paulo. O Ministério Público nos passará a foto desses agressores, nós vamos colocar no Smart Sampa, as câmeras vão identificá-los e a nossa Polícia Municipal irá fazer a abordagem a essas pessoas e irão fazer ali a comunicação a ele. Isso já tem uma validade judicial por conta de uma decisão recente do STF ou do STJ de que não necessariamente para essas situações precisaria ser oficial de justiça para que ele seja citado, que ele seja dado como citado dentro do processo. Basta essa comunicação por um agente público que tem fé pública. Então a gente vai dar uma contribuição importante para que esses agressores eles sejam notificados.
21: Então, é um número bastante significativo, né? 2 mil homens aqui na cidade de São Paulo que precisam receber essa medida protetiva, ter a consciência, né? A noção de que tem essa medida para não se aproximar da vítima, para não entrar em contato com a mulher, mas ainda não sabem porque não foram encontrados. Então, o objetivo dessa medida da Prefeitura de São Paulo justamente é tornar essa medida protetiva mais eficaz. Isso representa ao todo 37% das medidas protetivas aqui na cidade de São Paulo que os homens ainda não têm conhecimento. Segundo a Prefeitura, ainda não há um prazo definitivo para que isso comece, mas a expectativa é que nas próximas semanas essa burocracia das fotos já esteja ali no sistema para fazer a identificação, então, desses agressores. Volto com vocês.
2: Obrigada, Maju.
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0: Vou acionar o Robson Ramos de volta aqui, mais uma vez, para falar do trânsito. De qual região, Robson?
12: Ali pela Avenida do Estado, quem vai no sentido da Marginal do Tietê enfrenta a lentidão na altura da Avenida Tereza Cristina, e depois ali do meio do Parque Dom Pedro II, o trânsito é lento até a Rua São Caetano. Tem lentidão também entre a Iguaçu e a chegada à Estação Armênia do metrô, ali no cruzamento com a Santos Dumont. Pro Ipiranga, tem lentidão ali na frente do prédio do Detran, vai até a Santos Dumont desse jeito, aí melhora e volta a ficar ruim na altura da Avenida Cruzeiro do Sul, até a chegada ao mercado municipal. 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
1: 10h13, a justiça converte em preventiva a prisão de dois policiais militares suspeitos por estupro e roubo de adolescentes em São Paulo. A gente tem acompanhado esse assunto. Esses dois negam, né, Thiago Muniz? O que a gente tem de atualização? Porque a decisão por converter em preventiva essa prisão significa, em geral, que a justiça tem elementos suficientes para isso, embora os dois neguem. O que você nos traz?
2: E por causa disso, Sheila, a prisão preventiva, às vezes a gente usa esse termo, às vezes, de maneira muito corrente no noticiário. Acho que às vezes vale a gente dizer o que significa.
1: Vale, vale sim.
2: Significa que essas pessoas, a não ser que haja uma outra decisão judicial, elas ficam presas até o término do processo judicial. É como você disse, em geral, isso acontece quando existem provas não inequívocas. A gente ainda vai ter análise dessas provas, mas provas bastante substanciais, ou então que essas pessoas possam representar um risco para a sociedade, ou que elas possam representar um risco para o andamento das investigações. É a partir disso que a gente costuma ter a decretação de uma prisão preventiva, e a justiça militar, no caso, entendeu que esse era o caso. A gente recapitula o que aconteceu. Foi na madrugada de segunda-feira. Segundo as vítimas, elas conheceram os agentes de folga numa adega e aceitaram uma carona oferecida por eles. O grupo era formado por duas jovens, uma menor de idade, de 17 anos, outra de 18, e um rapaz de 19. E então eles deixam o local com os PMs na madrugada de segunda-feira, uma carona que a princípio seria para a casa deles. Eles até param com esses jovens num restaurante. Eles vão ao banheiro, voltam para o carro. E depois desse retorno, a trajetória muda completamente, muda para o local onde eles queriam cometer os crimes. Esses policiais. Os amigos voltaram para o veículo, então continuaram viagem com os soldados William Santana Santos, de 24 anos, e Vitor Sebastião da Silva, de 27. Aí, um desses policiais, saca uma arma e pede os celulares do grupo. As jovens entregaram os aparelhos. O rapaz conseguiu esconder o celular dele. As vítimas, então, disseram que foram levadas para um terreno baldio na zona leste de São Paulo. O jovem de 19 e a amiga de 18 são obrigados a sair do carro. Enquanto eles eram coagidos pelo Vitor da Silva, segundo o relato deles, a adolescente de 17 anos, que ficou dentro do carro, relatou ter sido estuprada por William Santos. De acordo com o rapaz que conversou com a reportagem do Grupo Bandeirantes, depois eles foram abandonados na região e conseguiram pedir ajuda. Nós não vamos identificá-lo, e por em razão aí da preservação da identidade dele, nós distorcemos a voz.
3: Nós pegou e veio vindo pra cá, depois que ele abandonou a gente, pulamos esse muro e fomos pra cá. Aí foi quando apareceu uma viatura e a gente fez uma ajuda, pediu socorro.
2: Os PMs negam as acusações. William Santos confessou ter tido relações sexuais com a jovem menor de idade, mas alegou que houve consenso. Os celulares das vítimas ainda não foram localizados. Vitor da Silva vai responder pelo roubo. William Santos por roubo e estupro. Em nota, a Secretaria da Segurança Pública disse que a Polícia Militar não tolera desvios de conduta e que agiu com firmeza para dar pronta resposta ao caso.
1: Obrigada, Thiago.
4: Importa desvio de conduta nisso, né? É. Desvio de conduta é uma expressão bastante suave. Aliás, não tolera, mas tem lidado bastante, né? Com muitos desvios de conduta. Talvez esse tenha sido o pior de todos. Policiais militares, meu Deus do céu. Obrigado, Thiago.
1: 10h17, Prefeitura de São Paulo intensifica a fiscalização e as multas por fios irregulares. Só que a gente sabe o problemão na cidade está longe de ser resolvido, né? Guilherme Oliveira, bom dia para você, Gui.
5: Ah, bem longe, né, Sheila? Bom dia para você, para aquela Promegalha. É só você olhar para cima que certamente você vai encontrar um fio solto, caído ou abandonado num poste aqui da capital paulista. Aliás, nesta manhã, por exemplo, a gente presenciou um gari que estava trabalhando, estava varrendo uma avenida, quando ele acabou tocando num fio que estava pendurado nesse poste. Felizmente, esse fio não estava energizado, né? Senão poderia ter acontecido uma tragédia e esse gari, infelizmente, morreu em razão desse encontro com esse fio. Pois bem, pelo menos isso não aconteceu. Desde o ano passado, a Prefeitura de São Paulo vem intensificando

0: esse trabalho de notificar e aplicar multas às empresas de telecomunicações e também à concessionária de energia, a Enel, depois de uma alteração de uma lei municipal. Essa alteração aconteceu na Câmara Municipal aqui de São Paulo. Só para a gente ter uma ideia do número de notificações que foram essas notificações enviadas às empresas de telecomunicações ou então à Enel, a concessionária de energia. No primeiro semestre do ano passado, foram 580 notificações. Já no mesmo período deste ano, 5.194 notificações. E aí, nessas notificações, há dois prazos a depender do risco daquele fio, ou um prazo de 24 horas, quando há um risco iminente de acidente, ou então um prazo de até 10 dias, quando não há aquele risco imediato, justamente para os funcionários realizarem aquele serviço. Se esse serviço não é feito dentro do prazo, aí sim a Prefeitura de São Paulo aplica uma multa diária de R$ 50.000 para cada quarteirão com irregularidade. O número de multas explodiu também do ano passado para cá. Nos primeiros 7 meses do ano passado, foram 138 multas. Neste ano, no mesmo período, 1.565 multas, o que dá mais de R$ 83 milhões em multas para essas empresas. Paralelamente a isso, a Prefeitura de São Paulo passou a adotar mutirões para tentar otimizar esse serviço em São Paulo. A gente vai ouvir a palavra agora do secretário municipal das subprefeituras, o Fabrício Cobra.
1: E acho que a gente não tem aqui, hein, Gui?
0: Não, sem problemas. A gente fala aqui, é um mutirão que está acontecendo entre as subprefeituras, todas as subprefeituras da capital paulista, juntamente com essas empresas de telecomunicações e a concessionária de energia. Esse é um serviço a mais para tentar acelerar com esse processo na cidade, para remoção desses fios que não têm utilidade alguma. E acho que, para quem está nos acompanhando, né, a principal pergunta é: se eu encontrar algum fio abandonado, caído, solto, como é que eu posso denunciar? Pelo portal 156 da Prefeitura. Hoje, nesse portal, há um campo específico para a reclamação de fios em postes da cidade de São Paulo, então a população pode contribuir com isso também.
1: Tá certo.
2: Horrível, coisa
1: é um
2: horrível,
1: negócio horroroso.
2: horrorosa. E aí, claro, é injusto comparar com Nova York, com Londres, mas a gente precisa ser tão mais bagunçado, tão mais feio do que Santiago, Buenos Aires, Montevidéu. Esses países não são mais ricos que o Brasil. Por que que a nossa capital, a nossa maior cidade, é tão esculhambada, cara? Tem muitos lugares em Buenos Aires, essas cidades todas que eu citei aqui, tem muitos lugares que tem fios também, mas só São Paulo tem aquele nó horroroso, aquele emaranhado. Você não sabe o que que é fio, o que que é mafagafo, o que que é aranha, o que que é ninho. Uma coisa medonha. Valeu, Guilherme.
0: Abraços.
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6: Esses dias eu estava falando sobre o reaproveitamento de sobrinhas que a gente tem sempre em casa, enfim. Então eu contei que eu compro eventualmente frango assado e o que sobra eu congelo já desfiadinho no pacote. Fiz esses dias, se você não ouviu, vai lá no site da rádio, coloca para ouvir. Falei sobre um arroz, mas hoje vou ensinar um de macarrão. Então você vai pegar. Aqui eu já faço tudo numa panelona grande, eu tenho uma wok, mas se você não tiver wok, eu faço numa panela grande, porque ali onde eu fiz o molho eu já jogo o macarrão cozido e já fica tudo pronto. Então, eu tenho o mesmo franguinho desfiado e nesse caso eu fiz um molhinho cremoso com alho, bastante alho, bastante cebolinha verde, a parte branca principalmente, que ela é muito aromática. E eu tinha alho poró a gente não tem toda hora, não precisa. E você faz um refogado com manteiga com todos esses aromáticos. Então, alho, cebolinha e alho poró. Refogou bem. Quando ele já tá bem murchinho, joga o frango. Aí eu coloquei bastante tomilho, sal, pimenta do reino e deixei o frango, né, dar uma saborizada com tudo isso. E aí você coloca uma caixinha de creme de leite e desliga o fogo. Quando cozinhar o macarrão, você joga o macarrão ali, emulsiona bem com o molho. Se você sentir seco, o líquido que você vai colocar é a água do cozimento do macarrão, que ela é ótima porque ela tem um pouquinho de amido, então ela já tá levemente rica em amido, então ela ajuda a encorpar, né, o seu macarrão. E aí mistura tudo. O parmesão eu ponho nesse momento misturando, porque ele agrega todo mundo e já vai dar sabor. E aí quem quiser botar mais na mesa, sem problema. E se você tiver, o que vai combinar lindo com tudo isso é alguma coisa pra dar crocância. Nesse caso, uma amêndoa laminada, umas nozes, castanha do Pará, uma castanha que você tiver. Eu corto pequeno e dou uma passadinha na manteiga com sal e aí joga por cima na hora de comer. Olha só, quanto você pensou que com três coisas que você tem aí na geladeira, você faz uma baita macarronada. E se você quiser, você pode falar comigo pelo e-mail hojepode@bandnewsfm.com.br ou pelas redes sociais no @carolecrema. Pode pedir receita, dica, fala comigo, eu vou adorar.
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10: Agora são 10h26, rodovia Castelo Branco tem nessa manhã aqui um trecho interditado por causa de uma simulação de acidente. Aliás, mais cedo tinha ouvinte perguntando, era acidente mesmo? O que está acontecendo? Simulação, tá, gente? E quem tem mais informação para o nosso ouvinte, tá com a gente ao vivo, é a repórter da Band, Júlia Firmino. Ô, Ju, finalmente a gente aqui no ar juntas, hein? Bom dia para você, seja bem-vinda.
11: Oi, gente, tudo bem? Feliz de estar aqui com vocês também. Vou contar dessa simulação que está aqui no quilômetro 25,5 da Castelo Branco, rodovia que liga a capital paulista também com as cidades do interior do estado, especialmente a região ali de Sorocaba. Aqui atrás de mim, para quem está acompanhando a gente com imagens também, eu descrevo que tem um caminhão tombado e o que sai dali é uma fumaça que simula um conteúdo, né, um produto que seria perigoso. Tudo isso faz parte dessa simulação de acidente que acontece aqui nessa região que eu agora descrevi. Esse acidente envolve carro, ônibus, moto e também esse caminhão que estava levando aí um produto perigoso. A gente está ouvindo aqui também, quem está presente, os gritos das pessoas, os atores dessa simulação toda pedindo socorro. É justamente para que essa cena seja simulada mais real, mais próximo do real, para que as equipes possam estar preparadas quando eventos como esse acontecerem aqui nas rodovias do estado, especialmente na Castelo Branco. E aí, eu disse, né, tem carro, tem moto, tem ônibus, tudo isso vai se envolver numa grande batida, alguns feridos devem ficar aí presos nas ferragens dos carros. A imagem é bem realista, viu? Fizeram até maquiagem aqui nos rostos desses atores e participam dessa ação não só os atuantes, os operadores, a equipe da Ecovias, que é quem administra essa rodovia, mas também a Polícia Rodoviária, Corpo de Bombeiros, Polícia Militar, enfim, justamente para que eventos como esse possam preparar as pessoas para a realidade, para o socorro das vítimas, quando ocasiões como essa acontecerem de verdade.
2: Ô, Julia, tem muito ouvinte escrevendo aqui, pô, mas isso é hora, não podia ser de madrugada. E eu confesso que foi minha primeira reação, mas aí eu dei uma pensadinha aqui e falei, para ser uma simulação de verdade, tem que ser um horário de movimento. Porque você simula também a organização de um desvio. Olha, a gente tem que preparar um desvio ali naquele quilômetro. Então, de certa maneira, o cidadão também é um figurante nessa simulação. É por isso que essa simulação é feita num horário de movimento. Obviamente não seria na saída de um feriado, né? Também nem tanto. Mas num horário que tem movimento...
11: Exatamente, Megali. Inclusive, a gente está aqui num trecho que tem a parte mais expressa, né, que é a que vai ligar aí a rodovia, a cidade de São Paulo, desculpe, ao interior, mas também tem aquela pista mais lateral, né, que faz essa ligação da cidade do lado, que é Barueri, com a rodovia. Então, tem um trecho que está interditado, o que eu consigo ver aqui e estimar é que é um trecho de 1 quilômetro, não está impedindo aí, de fato, boa parte do caminho das pessoas que passam por aqui. Além disso, há vias alternativas e o movimento por aqui está bem tranquilo. Eu cheguei ainda por volta das 9 da manhã, 9:50 aqui nessa região, porque o treinamento começou logo cedo, mas o movimento estava tranquilo, as orientações aqui de caminho estavam bem feitas, né? Então os motoristas estavam bem orientados, também tem gente passando por aqui, porque fica bem lado, como eu disse, de uma cidade, e tem movimento de pedestres, e eles também estavam sendo orientados, a gente não viu nenhum grande fluxo ou um trânsito muito extenso por aqui, viu?
2: Até tem pergunta aqui, bom, mas não dava como fazer em outro lugar, no Rodoanel, no trecho que não foi inaugurado, no autódromo de... Mas aí não é simulação, gente. Aí não é simulação, a simulação tem que simular um evento da vida real, e a vida real pressupõe carros passando na estrada, né? Eu sei, é meio chato mesmo. Eu talvez estivesse bem
10: bravo se eu
2: estivesse
10: lá, mas... É pro nosso bem, inclusive, né? Pra quando, eventualmente, alguém se envolver num acidente, ninguém quer. Mas quem utiliza a rodovia está sujeito a isso. As equipes estejam preparadas para fazer esse atendimento rapidamente, né? Acho que é
2: para isso serve uma simulação.
12: É mais meia hora, né, Julia?
11: Desculpa, Carla, não te ouvi?
12: Não, é mais meia hora, né, de interdição que tem. A gente tinha a informação de que seria uma hora dessa simulação. Começou às 10 horas da manhã, vai até às 11, é isso?
11: Exatamente, a gente está acompanhando tudo por aqui, ainda a cena está exposta. Eu posso até pedir licença para vocês para conseguir mostrar um pouquinho de quem nos acompanhando?
2: Sim.
11: Vou mudar aqui, mexer um pouquinho. Vocês conseguem ver o carro, uhum, o ônibus? Vou passar aqui pela equipe para vocês conseguirem dar uma olhadinha também. Ali já está atuando também o Corpo de Bombeiros. Olhe nas imagens. Já estão socorrendo aí parte das vítimas. Dentro desse carro aqui também tem vítimas.
2: Eles estão
11: ali
2: colocando...
11: naquele caminhão, você consegue ver a mão do motorista? Está cruzada, derramado em cima do volante. Vamos ver só um pouquinho mais para frente para a gente mostrar.
12: Eles colocaram aquelas três lonas, né? Diferentes, de cores diferentes.
2: Há mortos imaginários nesse acidente.
12: Porque, olha lá, é uma lona amarela, uma lona verde e aquela lona preta também ela faz parte, será? Ah, e tem uma lona vermelha sendo colocada no chão agora.
2: É a vermelha para os feridos graves, a verde para os leves e a amarela para os medianos lá. E a preta, infelizmente, há mortos. Há uma ideia de mortos nesse acidente. Acidente grave.
12: É
2: isso, gente. Simulação.
11: Exatamente.
2: Um treinamento.
11: Simulação para mostrar também os feridos graves. Uma pessoa nesse acidente, de acordo com a simulação, deve sim ser fatal, mas também teremos vítimas graves ali no chão. Eu não vou aproximar muito para não dar arrepio, né? A imagem é forte, mas a perna do rapaz parece que foi bastante lesionada, então ele seria aí uma das vítimas graves.
10: Obrigada, viu, Ju, pelas informações.
2: A perna lesionada é imaginário também, né?
10: Sim, sim, tudo é imaginário.
2: A Júlia falou que as imagens seriam falsas. A Júlia entrou no espírito,
12: não,
2: né?
12: Não, é porque tá maquiado.
2: Ah,
12: é.
2: Tá.
12: Tem maquiagem, tudo.
10: Exato.
12: Eles estão gritando.
2: Entendi, entendi.
10: É, maquiagem. Tudo maquiagem.
2: Eu achei que a Júlia tava simulando também.
10: Não.
12: Simulando a cobertura?
2: Vem comigo, vem comigo. Olha a imagem.
10: Ô, Ju, obrigada, viu? Eu acho que a gente também aproveitou e tirou uma série de tirou dúvidas e também... É, matou a curiosidade das pessoas de como funciona mesmo uma simulação para valer como essa. Bom trabalho para você, Ju. Até mais. Já foi.
12: Seguindo com
10: simulou
12: outros...
10: um tchau, né?
12: Mas... simulou não estar ouvindo.
2: Quem tá no espírito da coisa da... viu, ouviu o tchau.
10: Isso aí.
12: A Prefeitura de São Paulo adia o início da fiscalização sobre a circulação de bicicletas elétricas e veículos como patinetes elétricos, skates elétricos e monociclos. As medidas estavam previstas para entrar em vigor na sexta-feira. Agora a gestão Ricardo Nunes passou o início da fiscalização para 12 de outubro. Dia das Crianças. Entre as principais mudanças... ou então, né? Nossa Senhora! Nossa Senhora! Entre as principais mudanças está o estabelecimento de limites de velocidade para esses veículos. Os equipamentos passam a ter velocidade máxima permitida de 20 km por hora em ciclovias ou ciclofaixas que estejam nas ruas. E o limite de 6 km por hora em ciclofaixas na calçada ou canteiros compartilhados com pedestres. Então, onde tiver pedestre, 6 km por hora. Esse é o limite de velocidade.
2: A polícia procura pelos atiradores que balearam um casal nesta manhã na Zona Leste de São Paulo. As vítimas estavam dentro de um carro e conseguiram dirigir até uma companhia da PM localizada na Avenida Amador Bueno da Veiga, na Penha. Os dois trafegavam por uma rua próxima quando perceberam que estavam sendo seguidos por outro veículo por volta das 6 horas. O casal foi socorrido no Hospital Nipo Brasileiro.
10: A justiça coloca novamente em liberdade um empresário suspeito de ligação com crime organizado que é réu por feminicídio. O homem também aparece ligado ao instituto comandado pela produtora do filme Dark Horse sobre Jair Bolsonaro. Detalhes agora com a Adele Robichet.
13: A Justiça de São Paulo revoga a prisão do empresário acusado de matar a esposa ao jogá-la do 10º andar de um prédio na zona sul da capital. Alex Bispo estava preso desde dezembro do ano passado e virou réu por feminicídio. Ele é apontado pelo Ministério Público do Estado como integrante do primeiro comando da capital, o PCC, e dono de uma empresa do Instituto Conhecer Brasil, comandado por Karina da Gama, produtora do filme Dark Horse, sobre o ex-presidente Jair Bolsonaro. A produção é alvo de investigações sobre o financiamento e possíveis desvios de recursos públicos. A nova decisão que liberou o bispo da prisão impõe restrições. Ele não pode deixar a cidade por mais de 8 dias nem se aproximar de testemunhas.
12: Ainda dá tempo de participar da programação dedicada à figura de Luiz Gama, na capital paulista. Esse evento destaca o legado de um dos principais nomes do movimento abolicionista no Brasil. Mais detalhes com a Luana Pereira.
14: A Embaixada Preta realiza até este sábado uma programação gratuita dedicada à valorização do legado histórico, jurídico e político de Luiz Gama no centro de São Paulo. O espaço reúne atividades culturais e de formação profissional com foco no fortalecimento da cultura, da criatividade e do empreendedorismo negro. A programação destaca a trajetória de Luiz Gama, que foi um intelectual negro, jornalista, poeta e um dos principais líderes abolicionistas do Brasil no século XIX. Essa iniciativa também ressalta a atuação de Gama na luta contra a escravidão e a influência dele na construção de referências de resistência e ancestralidade. A Embaixada Preta fica localizada na Avenida 9 de Julho, número 50, na Bela Vista. E os ingressos para a programação podem ser retirados de forma gratuita na plataforma Simpla.
2: O Corinthians se aproxima da venda de uma das joias da categoria de base. Diga lá, Lucas Belotti.
15: O Corinthians negocia a venda do volante André para o Nottingham Forest, clube da primeira divisão da Inglaterra. O Timão recebeu contato dos europeus nesta semana e considera a saída como oportunidade para equilibrar o caixa no fim do ano. Na previsão orçamentária para 2026, a diretoria esperava arrecadar R$150 milhões com vendas, valor que até aqui está zerado. Agora a diretoria trabalha para melhorar a proposta inicial na casa dos €16 milhões, quase R$100 milhões. No início do ano, o presidente Osmar Stabile vetou a venda de André para o Milan por €18 milhões. Atualmente em recuperação de uma lesão muscular, o volante tinha volta prevista para a primeira quinzena do mês que vem. Como a janela europeia fecha no dia 1º de setembro, se a negociação se concretizar, o filho do Terrão não deve mais vestir a camisa do clube.
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10: Ops, agora sim.
3: A nossa ouvinte, Fátima, escreve perguntando uma coisa bem legal. Ela pergunta assim: Manu, por que às vezes meu gato cheira alguma coisa e logo depois fica parado com a boca meia aberta, fazendo uma expressão muito engraçada? Olha, Fátima, será que isso quer dizer que ele achou o cheiro ruim? Não necessariamente. Quando o gato encontra determinados sinais químicos interessantes, Fátima, ele pode levantar um pouco o lábio, abrir a boca e ficar alguns segundos naquela posição. Sabe o que ele está fazendo? Ele está ajudando moléculas químicas a chegarem a uma estrutura especializada chamada órgão vômero-nasal, ou órgão de Jacobson, que é localizado na região do palato e cavidade nasal. Esse sistema é particularmente importante na detecção de sinais químicos envolvidos na comunicação entre os animais, incluindo feromônios. Por isso, você pode observar essa expressão depois que o gato cheira urina, marcações ou locais por onde um outro animal passou. E aqui tem uma parte muito divertida. Nós olhamos para aquela expressão e pensamos: nossa, que cheiro horroroso! Mas o gato não está necessariamente demonstrando nojo, aliás, quase nunca. Na verdade, ele pode estar fazendo justamente o contrário, investigando aquele cheiro com muitos detalhes. É quase como se o nariz comum tivesse encontrado uma informação interessante e o gato acionasse um segundo sistema de análise química. Participe também da nossa coluna enviando sua dúvida para elbicho@bandnewsfm.com.br ou então pelo meu Instagram, Manu Carsten.
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10: Agora são 10h40. Governador Tarcísio de Freitas sanciona a lei que permite a absorção de funcionários da CPTM por outras empresas ligadas ao Estado, Thiago Muniz.
18: O texto está no Diário Oficial de hoje. Esta era a principal reivindicação dos grevistas que paralisaram as atividades nas linhas 11, 12 e 13 da CPTM no começo deste mês. Está, portanto, publicado o projeto que permite a absorção desses trabalhadores em outros órgãos da administração estadual. Isso porque essas três linhas passaram recentemente para o controle da iniciativa privada, após um processo de leilão. Elas vão ser administradas efetivamente pela Trivia Trens. Isso já deveria estar acontecendo, mas não está, porque o governo entendeu que era necessário retomar o controle dessas linhas para a CPTM, em razão de uma série de problemas na operação. A Trivia deve assumir efetivamente o comando novamente no mês de outubro. O projeto foi aprovado por unanimidade pela Assembleia Legislativa de São Paulo na terça-feira, dia 18. E ele não abrange apenas os funcionários das linhas 11, 12 e 13, mas também da linha 10 turquesa, que ainda não passou, mas poderá passar também por um eventual processo de concessão para iniciativa privada.
19: Um novo penduricalho criado pelo STF para assessores e chefes de gabinetes dos ministros pode aumentar os salários desses funcionários em mais de 20%. A decisão acompanha um movimento que foi feito por outras cortes superiores que já tinham oferecido o mesmo benefício para os servidores. No Tribunal Superior do Trabalho, na Justiça Militar e na Justiça Eleitoral, os pagamentos aumentam em 15% os salários. No Supremo Tribunal Federal, essa proporção pode chegar até 22,5%. Isso representa, em média, R$5.000 a mais por mês para assessores e chefes de gabinete dos ministros. A estimativa, com base em dados oficiais, mostra que o novo penduricalho pode passar dos R$280 milhões em gastos anuais.
2: E nós já gastamos todo o nosso latim a respeito do assunto, né? Falamos bastante sobre isso. Se você quiser acompanhar os comentários desse trio aqui, é só ir no YouTube, nesse mesmo vídeo que está no ar agora, ao vivo, mas aí vai lá, arrasta a flechinha mais ou menos para o começo do jornal, estará lá o que a gente pensa de mais essa mamatinha para essa galera. Falar de futebol, o Independente do Vale é o último classificado para as quartas de final da Copa Libertadores e vai enfrentar o Flamengo. A equipe equatoriana venceu ontem o Tolima da Colômbia por 3-1 em jogo atrasado das oitavas por causa do terremoto que havia atingido o território colombiano. Os jogos de ida das quartas da Libertadores serão realizados entre os dias 8 e 10 de setembro. Além de Independiente del Vale e Flamengo, os confrontos serão Corinthians e Estudiantes da Argentina, LDU do Equador e Palmeiras e Platense, LDU do Equador e Palmeiras e Platense da Argentina contra o Fluminense.
10: E começa hoje a Copa Intercontinental da FIFA, o antigo Mundial Interclubes. O Al Ahly da Arábia Saudita, que é campeão da Ásia, joga em casa contra o Auckland City da Nova Zelândia, campeão da Oceania. Quem se classificar encara o Mamelodi Sundowns da África do Sul em setembro. No outro lado da chave está o Toluca do México, campeão da América do Norte, Central e Caribe, e está aguardando o campeão da Libertadores. Os vencedores desses dois jogos se enfrentam para saber quem enfrenta o campeão da Europa, Paris Saint-Germain, da França, que já está na final do torneio.
2: Esse ano o Mundial começou bem mais cedo, né? Uhum. É Mundial ainda, né?
10: É.
2: A gente vai chamar de campeão mundial quem ganhar, certo?
10: Acho que sim, né?
2: Sim.
19: Ih, é você que não queria mais chamar, lembra?
2: Não.
19: Sim.
2: Imagina, cara,
19: sim.
2: De que jeito?
19: Você que falou, não, agora vai mudar, não é mais mundial, não.
2: Não, isso era piada, isso aí é o campeonato mundial, não, era piada, é o campeonato mundial, quem ganhar é mundial. E eu não me lembro de ter falado isso, não.
19: Ah, falou.
2: Eu não falei.
19: Quem questionava era você.
2: Imagina, eu tornei que o São Paulo ganhou 3 vezes, como é que eu vou questionar? Justo eu?
19: Tá bom.
2: Não, deve estar me confundindo com alguém.
19: Tá, devo estar confundindo.
10: 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Ô, Robson Ramos, fala mais do trânsito pra gente. O que você destaca agora?
20: Zona Oeste agora, pro motorista que vem ali pela Rua Clélia, no sentido do centro, enfrentando lentidão da Augusto de Miranda até o cruzamento com a Avenida Pompeia. E segue ruim o caminho pela Francisco Matarazzo até o Viaduto Antártica, trecho longo. Depois tem um pouco de lentidão ali na frente do Parque da Água Branca, no início do elevado João Goulart, trânsito carregado e que vai assim até a altura da Marechal Deodoro, depois dali a condição melhora. Para quem vai para o bairro, o elevado tem boas condições, a Matarazzo vai mal da Doutora Adolfo Pinto até um pouco antes do Viaduto Antártica. 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

0: 10h48, pelo horário de Brasília, tem informação de ocorrência policial agora na zona norte de São Paulo, Thiago Muniz.
1: Na região do Limão, Carla, na rua Cônego San Girardi, a polícia foi acionada porque houve uma tentativa de roubo com uma vítima baleada. Segundo as informações obtidas pela PM, a vítima sofreu 2 disparos, um na mão direita e outro na região do trapézio. Eles foram disparados por um homem que estava numa moto de cor preta. A polícia chegou ao local, prestou os primeiros apoios à vítima, que, apesar dos disparos, estava consciente. Em razão dos ferimentos, ela foi socorrida pelo helicóptero Águia da Polícia Militar ao Hospital das Clínicas. A Polícia Militar circulou pelo local, analisou imagens de câmeras de segurança e estão buscando o autor do crime. A ocorrência está em andamento, portanto, este homem é procurado. Repetindo, uma pessoa levou 2 tiros por volta das 9 da manhã de hoje na rua Cônego San Girardi, região do Limão.
0: Obrigada, Thiago.
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4: Robson Ramos está de olho aqui na cidade, mas é claro, também nas estradas. Robson?
5: Falando da rodovia Anhanguera, na chegada a São Paulo, tem trânsito lento ali na altura do quilômetro 24 até o 22, depois dali melhora bem. Aí, mais para o final, lentidão entre o quilômetro 13 e o 11 pela pista central. Pela pista lateral, lentidão na altura do 11 para o interior, a condição é boa. 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
6: Bernardo, acabei de receber uma mensagem da organização do Pulitzer que diz que eles querem nos premiar por essa coluna, mas que tá faltando citações literárias, principalmente, para que eles possam transformar isso num prêmio de jornalismo. É, então a gente tem que fazer pelo menos 3 nessa coluna. Eu começo. Neymar tem uma escolha de Sofia, né? Se participa ou não. Do clássico de hoje na grama sintética. Bom dia para você.
8: Bom dia, Megali, Carla, Sheila, que nos acompanha na Band News FM. Você pode citar o livro São Bernardo, né? O meu nome é Bernardo por causa desse livro, de Graciliano Ramos. Pronto.
6: É, mas por que eu citaria isso? O que
4: tem
6: a ver com
4: ele,
6: o Neymar?
4: Ele é parente de Graciliano Ramos.
6: Ah, tá bom. Então, Bernardo, você que tem o nome de Bernardo devido ao livro escrito pelo seu bisavô, sim, Bernardo Ramos é bisneto de Graciliano. Bisneto. Fala aí sobre essa escolha de Sofia do Neymar. Estamos precisando de mais uma, Bernardo.
8: Não, vamos lá. Guerra e paz, né? O que a torcida do Santos vive com o Neymar.
6: Aê.
8: Afinal de contas, o jogador, ele está relacionado para a partida de logo mais contra o Palmeiras na Arena do Palmeiras. Mas não se sabe até agora se ele vai entrar em campo ou não. Veja, há duas questões aí. A preocupação com a performance dele no gramado sintético, embora já tenha jogado nessa condição. E também, aí eu acho mais plausível, a prioridade do Santos, que deveria existir em relação à disputa do Campeonato Brasileiro. O maior título do Santos em 2026 é ficar na Série A, porque se for rebaixado, os ganhos caem vertiginosamente, não tem Copa Sul-Americana, não tem Copa do Brasil, não tem nada. Então é muito importante, é fundamental, eu diria, para o Santos ficar na Série A. O Santos, que pega o Corinthians, como trouxe a Sheila Magalhães anteriormente, no próximo domingo, às 4 horas da tarde, na Arena Corintiana, na Zona Leste de São Paulo. E depois tem o Palmeiras de novo na Vila Belmiro. É muito improvável que o Neymar dispute os 3 jogos. Então eu acredito que ele seja, de fato, entre aspas, poupado na partida de logo mais, para ficar à disposição nos jogos contra Corinthians e Palmeiras da semana que vem, e aí a gente vê um Santos vindo com mais força no Campeonato Brasileiro e, dependendo do que acontecer hoje em São Paulo, chegando no litoral para ganhar na semana que vem. Então, me parece fazer mais sentido, se for para poupar o Neymar, deixá-lo de fora no jogo de hoje para utilizá-lo nas 2 partidas da semana que vem. Caso haja, lógico, essa necessidade de deixar o atleta de fora de uma das 3 partidas.
6: É, porque o Neymar, ele tem participado de metade dos jogos, né? Então você imagina, em 50% das partidas ele não tá com o grupo, ele não tá com o técnico, ele não tá com a comissão. Isso equivale a 100 anos de solidão. Me desculpem, gente.
8: Não, eu já tinha falado o terceiro, já tinha falado Guerra e Paz.
6: Eu quero garantir, Berninha. Ô, Bernardo, que mais temos?
8: Oi.
6: Só isso, né? Uhum. O jogo de hoje, tem mais algum paulista em campo? Ninguém em campo. Já falamos da venda do Alan, então acho que podemos encerrar mais cedo hoje. Berninha, o Pulitzer vem. Um abraço, bom trabalho e até amanhã.
8: Ele sempre vem. Beijo pra vocês aí. Sim. Tchau, tchau, até amanhã.
7: Beijo. Melhor tu começar a continuar nesse ensaio sobre a cegueira aí.
6: Tem escritor que é cego.
7: Ensaio sobre a lucidez.
4: É.
7: Estou sozinho outra vez. Então eu volto a conversar com minha tristeza.
6: Ô. Ela fica quieta, você não chama a polícia, aí você vai sentir o que é crime e castigo. Vambora, gente.
4: Vamos, amanhã voltamos. Amanhã chega por mais. Hoje. Voltamos às 7. Tchau. Beijo, tchau.
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6: Good morning! Good morning!
12: morning, ótima manhã para todo mundo ligado com a gente aqui na Rádio Band News FM, começando mais uma edição do nosso Band News Station, programa feito metade Nova York, aqui nos Estados Unidos, metade Brasil, onde está ele, Renan Suquevicius. Fala, Renan, bom dia, rapaz.
13: Fala, Barão, bom dia para você e para todo mundo que está aqui na nossa audiência, quarta-feira, 26 de agosto de 2026, vamos nessa.
12: Ô, Renan, você sabe que eu sou daquela geração, rapaz, que cresceu assistindo aqueles filmes, né, futuristas, de um futuro, digamos, tenebroso, em que as máquinas vinham para destruir os homens, a inteligência artificial, que hoje está na moda, todo mundo só fala disso e tal. É, mas no passado, rapaz, tinha o Exterminador do Futuro, o Arnold Schwarzenegger, que chegava ali todo botando para quebrar, depois virou bonzinho no, na sequência do, dos filmes, né? Mas enfim, a Skynet, putz, a Skynet, que tinha ali um engenheiro que estava construindo algo bacana, mas depois as máquinas se rebelaram, e aí o mundo foi destruído, as máquinas dominaram, Matrix também, né? Também teve essa história por aqui e tal, enfim, essa ideia sempre permeou a minha cabeça de que em algum momento os homens construiriam máquinas, essas máquinas, sei lá, por algum comando mal feito ou tal, se rebelariam e a partir daí a inteligência artificial viria para destruir os seres humanos e tudo mais. Só que aí toda vez que eu converso com quem entende do assunto, né, eu não entendo nada de tecnologia, sou apenas um curioso e tal, sei no máximo do máximo tecnologia trocar a resistência, né, de um chuveiro, é o máximo que consegui chegar. O pessoal fala, Barão, baixa a bola, isso não existe. Não é bem assim que a banda toca, não, inteligência artificial vai ajudar a humanidade, é claro que tem coisas ali que podem ser aperfeiçoadas e tal, mas esse mundo catastrófico de Hollywood, isso não vai chegar. Muito bem, é um pouco do discurso do engenheiro ali, da Skynet, antes da consequência que a gente acompanhou. Muito bem, Renan. Nas últimas horas, ninguém mais, ninguém menos do que Bill Gates, o todo-poderoso Bill Gates, cofundador da Microsoft, lançou um ensaio, publicou um ensaio, de alguém que durante anos defendeu a inteligência artificial, o potencial da inteligência artificial. Agora, Bill Gates, que não sou eu, que não entendo nada de tecnologia, né? Sou apenas um observador do que está rolando, o Bill Gates está falando que está preocupado com a velocidade com que a inteligência artificial está avançando. Ele escreveu esse artigo dizendo que pela primeira vez na vida gostaria que uma nova tecnologia avançasse mais devagar. O Bill Gates coloca ali três grandes riscos e, convenhamos, são riscos desses que a gente viu nos filmes. O primeiro é ataques cibernéticos, simplesmente assim, e outras ameaças à segurança. Além disso, algo que a gente já está vendo, mais ou menos por aí, que é a substituição de trabalhadores por sistemas de inteligência artificial e robôs, e, finalmente, possíveis impactos sobre o desenvolvimento e o bem-estar das crianças. É isso que está escrito no texto do Bill Gates, publicado hoje, ele dando uma cambalhota no que dizia até então, um dos maiores defensores da inteligência artificial, agora dizendo que, ó, é bom ficar de olho, essa inteligência artificial que está avançando a uma velocidade muito grande não está sendo bom. Gates disse que continua acreditando que a inteligência artificial pode trazer enormes benefícios, principalmente para a saúde, educação e os serviços públicos, mas que a questão agora é encontrar uma maneira de limitar os danos e aproveitar a maior parte dos benefícios. E aí, eu junto essa história do Bill Gates, que não sou eu que cresci vendo uma hora que a humanidade perdeu o controle, né, nos filmes, porque aconteceu na Ucrânia. A Ucrânia está dizendo que identificou o que pode ser o primeiro caso documentado de civis que foram mortos por um drone russo equipado com um sistema de inteligência artificial capaz de escolher sozinho o alvo final. Esse drone é capaz de definir quem ele vai matar, sem ter ali um humano por trás dando uma palavra final. Ele é programado dessa forma. Então, o sistema desse drone ter identificado sozinho o alvo, aparentemente tanques de propano de um posto de gasolina, atacou lá esse alvo, só que aí tinham três pessoas que acabaram morrendo, três civis que acabaram morrendo. Segundo a informação da Ucrânia, esse computador chamado Jetson Orin. Olha só, os Jetsons. Fabricado pela NVIDIA e informações armazenadas no dispositivo que indicavam que o drone havia sido treinado para reconhecer alguns objetos. Então, minha gente, eu ainda, apesar de ouvir os técnicos, especialistas, pessoal que entende realmente do assunto, e não eu que sou um pitaqueiro, né, que cresci com esse receio de que uma hora a humanidade vai perder a mão, os engenheiros vão querer ali cada vez mais proporcionar a evolução da inteligência artificial, e uma hora perdemos o controle, a partir de agora as máquinas vão agir por conta própria, a partir de agora não sou só eu que estou falando, não. Bill Gates também está com essa mesma sensação. O Bill Gates já mudou de opinião sobre outras coisas do passado, meio ambiente, enfim, não é um cara que mantém ali, às vezes, aquilo que diz, escreveu livro, depois voltou atrás do que escreveu, mas nesse caso específico, ele está voltando atrás de uma situação que, na prática, aparentemente, já aconteceu um caso, o primeiro caso de um ataque deliberado de um drone que age por conta própria, claro, foi programado para isso, mas que teria matado 3 civis na Ucrânia. Ou seja, Renan, que venha Arnold Schwarzenegger para nos salvar, porque sei lá o que vai acontecer no futuro, rapaz.
13: Minha Nossa Senhora, quem viver verá. Barão, vamos na atualização de outras notícias de hoje. Um destaque internacional muito impressionante. Pode chegar a 100 o número de pessoas mortas no Nepal depois de inundações que atingiram o país. Imagens mostram uma área que foi atingida por essa inundação, por essa lama, por essa avalanche que se deslocou por lá. O Itamaraty está tentando ver se há brasileiros nessa inundação. A Embaixada do Brasil no país diz que está à disposição para receber pedidos de ajuda. Essas imagens estão rodando o mundo, chamaram muita atenção porque não tinha nenhum sinal para a tempestade. Segundo as autoridades, esse número de pessoas desaparecidas pode chegar perto de 500. Entre essas pessoas afetadas, os mortos aqui, né, são 12 britânicos, dos desaparecidos, perdão, 12 britânicos, 105 indianos, 4 sul-africanos, 17 malaios, 3 americanos, 1 australiano e 1 holandês. Ao menos 88 pessoas foram resgatadas depois dessas enchentes, de acordo com o exército local. Pode haver, inclusive, uma nova onda, uma nova enxurrada nessa região entre o Nepal e o Tibete, ou seja, esse número de pessoas atingidas pode aumentar. Os turistas dos Estados Unidos, do Reino Unido, da África do Sul estão entre esses desaparecidos, diz o Conselho do Turismo, que também está de olho acompanhando essas informações, e também o governo local emitindo algumas informações com relação a essa avalanche que atingiu essa área no Nepal, numa fronteira importante, agora nesta quarta-feira.
12: Uma tragédia gigantesca, as imagens são assustadoras, é claro que a gente vai voltar a esse assunto aqui na Band News FM. Olha, agora voltando ao Brasil, o presidente Lula deve se reunir hoje com os presidentes do Senado, Davi Alcolumbre, e da Câmara, Hugo Mota, para alinhar as pautas prioritárias do Congresso. A expectativa é a negociação da chamada taxa das blusinhas, né? A gente tem mais informações chegando da capital federal com Afonso Marangoni.
14: Exatamente, Barão. Olha, estou aqui no Palácio da Alvorada, esperando justamente o início desse encontro entre o presidente Lula e os presidentes da Câmara e do Senado. O assunto de maior importância agora é a questão da taxa das blusinhas, porque neste momento existe uma medida provisória que está em vigor, que dá essa isenção, né, de compras internacionais de até 50 dólares. Só que ela caduca no dia 8 de setembro. E se não for, então, aprovada pelo Congresso Nacional, perde a validade. Há uma mobilização muito grande para que a taxa das blusinhas seja mantida isenta, justamente porque também estamos num contexto eleitoral e isso beneficiaria não só o presidente Lula, mas também os congressistas, né? Muitos disputam a reeleição ou tentam outros cargos eletivos. Agora, para além da questão da taxa das blusinhas, esse encontro, esse almoço que está para começar aqui no Palácio da Alvorada, deve também tratar de outras pautas prioritárias, principalmente no Senado. Aí está, sem dúvida, a questão da PEC, né, que põe enfim a escala de trabalho 6x1, e também a PEC da Segurança Pública. A gente está acompanhando, né, que a relação entre Lula e Alcolumbre tem melhorado nas últimas semanas, e isso possibilitou que o assunto lá da PEC da escala 6x1 destravasse. Já está na Comissão de Constituição e Justiça, já tem o relator, que é o senador Omar Aziz, e ele disse que deve apresentar até amanhã o relatório, para que o texto esteja pronto para votar na CCJ na semana que vem, que é Semana de Esforço Concentrado, a última antes do primeiro turno das eleições. E ele está mais otimista, entende que se tiver ambiente, pode-se votar o tema também no plenário do Senado na semana que vem, aí então encerrando, né, essa discussão e a PEC sendo, portanto, aprovada. Agora, é claro, o setor produtivo vê essa discussão com preocupação, por isso mesmo pediu audiências com Omar Aziz, que deve receber representantes na terça-feira, um dia antes desse tema ser analisado pela Comissão de Constituição e Justiça. Então, tudo deve estar aqui na mesa de conversa, e para além do cardápio das comidas aqui do Palácio da Alvorada, que sem dúvida é muito bom, também esses temas estarão em discussão, e a gente fica na expectativa, né, do que a gente chama de portaria, que é ver se alguém vai falar com a imprensa depois, trazendo atualizações sobre isso. Já está um entre e sai aqui no Palácio da Alvorada. Qualquer novidade, a gente volta para atualizar quem nos acompanha aqui no Band News Station.
15: Boa. Obrigado, Marangoni, pelas suas informações. Passo aberto aqui para você voltar. Vamos agora para o Rio de Janeiro, porque tem informação da economia que diz respeito a todos nós. Prévia da inflação surpreende, tem queda em agosto. Detalhes com Guilherme Faria.
16: A prévia da inflação para o mês de agosto fica em menos 0,40%, índice 0,46 ponto percentual abaixo da taxa registrada em julho, que foi de 0,06%. Os dados prévios do Índice Nacional de Preços ao Consumidor Amplo 15 foram divulgados pelo IBGE nesta quarta-feira. No ano, o IPCA 15 acumula uma alta de 3,09% e em 12 meses de 4,24%. Segundo o IBGE, o resultado de agosto foi influenciado principalmente pelas quedas nos grupos habitação, transportes e alimentação e bebidas.
12: O ministro André Mendonça, do Supremo Tribunal Federal, afirma que o salário de um magistrado proporciona uma condição média de vida, ainda que muito acima do restante dos brasileiros. Atualmente, ele recebe R$ 46 mil reais bruto por mês. Isso sem contar os chamados penduricalhos, né, que são pagos aos ministros. A declaração foi dada durante um seminário da Associação Nacional de Magistrados Evangélicos, realizado na Universidade Mackenzie. No mesmo evento, André Mendonça falou sobre as dificuldades do trabalho na corte. Segundo ele, os dois primeiros anos dele na corte

0: trabalho árduo, muito árduo. Tá ótimo. Só pegar, falar, olha, lamento, já deu para mim aqui. Então, ministro André Mendonça, numa boa, se não está legal, é uma condição média, né? O senhor pode ganhar muito mais, de repente, sendo advogado e tal, numa boa, saia. Toca a vida de outra forma e procure a felicidade, já que o senhor não encontrou, pelo menos nos dois primeiros anos do seu período no Supremo Tribunal Federal, Renan.
1: O Grupo Casas Bahia pede que a Justiça de São Paulo obrigue o Banco do Brasil a devolver R$422 milhões que foram debitados de maneira unilateral da conta da empresa. De acordo com os advogados, o banco atuou como um fiador em garantias contratadas pela varejista junto a fornecedores. Depois desse pedido de recuperação judicial, as empresas teriam acionado essas garantias. O Banco do Brasil honrou os pagamentos e, em seguida, debitou o valor correspondente nas contas da Casas Bahia. A ação é mais uma fase da crise da empresa de varejo, que acumula dívidas bilionárias, o que obrigou a companhia a demitir mais de 3 mil funcionários.
0: Olha, notícia fresquinha desta manhã, a Meta acabou fechando um acordo com 29 estados americanos numa ação considerada um acordo de um processo histórico. Aqui nos Estados Unidos, a empresa vai pagar quase 17 bilhões de dólares. Os procuradores estavam colocando, né, que a Meta viciava, por meio do Facebook, Instagram, adolescentes. Então, esse julgamento, se fosse levado até o fim, poderia chegar a quase 1,5 trilhão de dólares. Então, fecharam esse acordo aí de quase 17 bilhões. O que, que a Meta diz que vai mudar a partir de agora, né? Justamente com essa... com esse acordo, vai impor limites diários de uso e restringir o acesso noturno de crianças que utilizam o Facebook e o Instagram, além de reforçar medidas para impedir que crianças acessem conteúdo com restrição de idade. Portanto, acordo histórico fechado nesta manhã entre a gigante Meta e 29 estados americanos, decisão que acaba de sair, esse acordo de quase 17 bilhões de dólares pago pela gigante da tecnologia.
1: E a Polícia Civil do Paraná investiga a morte de toda uma família em um apartamento na cidade de Curitiba. Informações agora com Lorena Pelanda.
2: A polícia investiga o caso de pai, mãe e filho encontrados mortos dentro do próprio apartamento ontem à tarde em um bairro nobre de Curitiba. A suspeita é de que o homem tenha cometido duplo homicídio e tirado a própria vida por causa de dívidas. A polícia recebeu informação de que a família poderia perder o imóvel. Segundo as investigações, o engenheiro civil Marcos Furunha teria escondido da esposa os problemas financeiros e, por vergonha, matado a mulher e o filho de 21 anos. Uma faca e um canivete com vestígios de sangue foram encontrados no local.
0: Bandidos atravessam ônibus no meio de ruas do Rio de Janeiro após início da operação na capital fluminense. Uma operação por lá, o Daniel Henrique está acompanhando e tem mais detalhes. Situação continua tensa, Daniel. Bom dia.
3: Continua assim, Barão. Bom dia para você, Renan, a todos que nos acompanham. E represália essas ações que a Polícia Militar faz em comunidades dali da divisa entre as zonas norte e oeste da cidade. Os bandidos atravessaram pelo menos 16 ônibus e um caminhão de lixo em vias importantes dessa cidade, dessa região, né? Desde o início da manhã, os policiais militares atuam na comunidade do Barão e Batomuste, na Praça Seca, e também nos morros do Fumá e do Campinho, um bairro vizinho. O objetivo é localizar os criminosos que utilizam essa região como esconderijo e reprimir também o tráfico de drogas, ainda sem informações sobre prisões, apreensões ou feridos. Mas, segundo o Rio Ônibus, o sindicato que representa as empresas aqui que circulam na cidade, os coletivos foram atravessados em pelo menos 3 dias bem importantes dessa região e, por conta disso, 27 linhas de ônibus sofreram alteração no itinerário. E na rua Clarimundo de Melo, os bandidos ainda colocaram um caminhão da Conlub atravessado na pista, situação que foi confirmada também pela Companhia de Limpeza Urbana. E ainda na linha amarela, que é uma das principais vias expressas aqui do Rio de Janeiro, os motoristas observaram os bandidos colocando pneus na altura do pedágio nessa via. Uma pista ainda segue interditada ali perto do túnel da linha amarela, mas, como eu falei, ainda sem informações sobre prisões, apreensões e também feridos, depois que os bandidos atravessaram 16 ônibus e um caminhão de lixo em represália a essas ações da Polícia Militar, pessoal.
1: Valeu, Daniel. Obrigado pelas informações. Agora voltamos ao noticiário internacional, falando do governo da Rússia, que confirmou que o diretor da CIA, John Ratcliffe, visitou o país ontem. A informação foi divulgada pela rede de TV

0: CBS ainda não havia sido confirmada nem pelo governo americano nem pelo governo russo. Em declaração à imprensa, o porta-voz do Kremlin afirmou que o diretor da CIA se encontrou com representantes do serviço secreto da Rússia e não com o presidente Vladimir Putin. Segundo o jornal Financial Times, os Estados Unidos pediram à Ucrânia que não atacasse Moscou, São Petersburgo nem outras zonas do norte da Rússia entre ontem e amanhã, a fim de permitir a viagem de uma autoridade americana, e o pedido foi aceito.
1: O príncipe Harry e a atriz Meghan Markle e os dois filhos do casal já estão na Inglaterra, onde decidiram se estabelecer por um tempo indeterminado. Deixaram aqui os Estados Unidos, o casal morava na Califórnia, né? Não sei se acabou a grana, enfim. Foram num avião particular, pousou ao meio-dia no aeroporto de Birmingham. Os motivos para a saída da Califórnia do casal, que já foi real, né, são desconhecidos.
0: Tipo um, oiê, viemos almoçar, né, e ficar um pouquinho mais.
1: Vamos ficar aqui, né, tem um espaço aí nesse podemos castelo pousar? Pra gente, né, lá no fundo e tal, enfim. Tira que, imagina, tem lá um rapaz dormindo naquele quarto, né, sai daí, agora sou, nosso esse lugar aqui, vai saber.
0: Ai, gente, olha, hoje é dia de clássico paulista pelas quartas de final da Copa do Brasil, não é isso, Humberto Ferretti?
2: É isso, Renan. 9h30 da noite no horário de Brasília, com transmissão da Band News FM, Palmeiras e Santos fazendo o jogo de ida. São três clássicos nas quartas de final da Copa do Brasil. Ontem rolou um empate entre Cruzeiro e Atlético Mineiro, amanhã tem Grenal, mas o clássico Palmeiras e Santos me parece ser o que mais tem chamado a atenção por conta de um personagem que gera pouca polêmica, né? Neymar, ele mesmo, até agora, menos de 12 horas para o início da partida, ninguém sabe se o Neymar vai jogar, e o motivo é a grama sintética do estádio do Palmeiras. Há toda uma polêmica, desde o começo do ano isso tem sido destacado. O Lucas Moura, meio atacante do São Paulo, foi quem começou com essa polêmica e muita gente endossou o discurso dele. O Neymar diz que não joga em grama sintética, que há um risco para o joelho, para o tornozelo, para as articulações. Cientificamente, apesar de existir de fato uma polêmica, não há nenhum indicativo que seja mais arriscado jogar no gramado sintético, não há indicativos de que ele possa aumentar os riscos de lesão. Fato é que o Neymar foi relacionado, porém não viajou com a delegação do Santos, que já deixou a Baixada Santista e já está na capital paulista. O Santos diz que tem a possibilidade dele viajar ao longo do dia. Fato é que possivelmente o Peixe vai manter o mistério, até porque o Abel Ferreira do outro lado tem que quebrar a cabeça para armar o Palmeiras. E é diferente você estruturar um time que vai enfrentar o Neymar e um time que não vai enfrentar o Neymar. Fato é que o jogo hoje será às 9h30 da noite. O Palmeiras vive um momento muito melhor que o do Santos. É líder do Campeonato Brasileiro. O Santos luta para não cair, mas a gente sabe que o clássico muitas vezes deixa essas coisas de lado. Lembrando que esses dois times já decidiram a Copa do Brasil em 2015. O Palmeiras levou a melhor. Eu estava lá trabalhando, fui testemunha ocular. Na época, era um jornalista esportivo de ofício, não assumia o time. Não torci pro Palmeiras, porque eu tava cobrindo o Santos, tava muito neutro, mas, de fato, ficam as lembranças, né?
0: Muito bem. Obrigado, Humberto Ferretti, pelas suas informações. Aqui no Band News Station tem espaço para tudo, né? De famílias reais a atletas sintéticos. Valeu.
3: 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A tarde de quarta-feira será marcada pelo retorno da chuva em parte do Brasil e por temperaturas elevadas nas áreas que continuam secas. No centro-oeste e sudeste, a instabilidade aumenta e tem condição para pancadas de chuvas que podem vir com raios, rajadas de vento e momentos de chuva forte. Mato Grosso do Sul, Goiás, Distrito Federal, São Paulo e Minas Gerais estão entre as áreas com maior aumento das instabilidades. No sul, Paraná e Santa Catarina continuam com chuva, enquanto Rio Grande do Sul tem tempo mais firme e temperaturas em elevação. No Nordeste, o destaque é o ar extremamente seco no interior. Em partes da Bahia e do Piauí, a umidade relativa do ar pode ficar abaixo dos 12%. No Norte, Roraima e o Noroeste do Amazonas concentram as principais pancadas, enquanto o sul da região segue com tempo quente e seco. Entre as capitais, Brasília chega aos 31 graus com previsão de chuva, Belo Horizonte tem máxima de 28 também com chuva e Curitiba chega aos 21 com períodos também de pancadas de chuva. Na quinta-feira, a instabilidade avança pelo leste da região sudeste, enquanto uma nova mudança de tempo começa no Rio Grande do Sul. Aline Araújo, da Climatempo.
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0: Agora 11h25 no horário de Brasília.

0: Seguimos aqui em São Paulo, falando um pouco mais do tempo por aqui. Você estava ouvindo aí a previsão, né? Hoje está bem mais quente aqui na cidade de São Paulo, sol aparecendo e a sensação de abafamento vai aumentar, né? 21, 22 graus agora. Nosso referencial mudou bastante, né? Já que as mínimas e as máximas também ficaram baixas. E agora a temperatura está subindo e se prepara porque até sexta-feira os termômetros devem registrar a temperatura acima dos 30 graus. Para amanhã, quinta-feira, faz calor à tarde, a umidade relativa do ar cai. A mínima vai ser de 16 e a máxima de 28. Olha só a diferença. Na sexta, será um dia muito ensolarado, muito quente e seco. O dia aqui na cidade, mínima de 17 e máxima de 32 graus. 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
0: A polícia prende no Paraguai 5 brasileiros suspeitos de ligação com o PCC. Um deles chegou a fazer cirurgias para mudar de aparência e não ser reconhecido, né? História que parece de filme, mas que aconteceu por aqui, está sendo alvo dessa investigação com essa ação da polícia de olho nesses brasileiros, nessa ligação com o primeiro comando da capital. A gente vai acompanhar já já essas informações chegando por aqui com a reportagem da Band. Repórter Rodrigo Hidalgo preparou um material e você ouve agora.
5: 5 brasileiros suspeitos de ligação com o PCC foram presos no Paraguai. Eles são investigados por envolvimento com o tráfico de drogas e de armas. 3 eram procurados pela justiça brasileira por sequestro, homicídio e tráfico de drogas. Entre os presos está Douglas Fernando de Jesus Hartkopf. Segundo a polícia, ele tentou mudar a própria aparência para escapar da justiça. Fez cirurgias plásticas no rosto e também uma cirurgia nas pernas para aumentar e disfarçar a altura original. Ele era procurado por um assassinato cometido em Curitiba em novembro do ano passado. Segundo a investigação, ele e comparsas se disfarçaram de agentes do GAECO para sequestrar, torturar e matar por vingança um homem de 27 anos. O Ministério Público paraguaio analisa agora se os brasileiros serão expulsos do país ou se vão responder a um processo por violação da lei sobre armas de fogo. Com o grupo, a polícia apreendeu 2 fuzis, espingardas, uma pistola semiautomática, mira telescópica, carregadores e munição. O Paraguai é considerado um ponto estratégico para o PCC no tráfico internacional de drogas. A cocaína produzida na Bolívia passa pelo país antes de chegar ao Brasil e depois ser enviada para a Europa por portos e aeroportos.
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0: De olho no trânsito aqui dentro da cidade de São Paulo, caminho complicado nesse momento na chegada à marginal do Rio Tietê, a Castelo Branco, né, no trecho ali de Osasco, passando pelo Jardim Rochedale, por algumas outras áreas do centro de Osasco, com caminho difícil por excesso de veículos, sem sinalização de acidente. Passagem pelo Cebolão também complicada e vai na sequência da marginal na direção da Ayrton Senna. Tem sinalização de um acidente na pista central um pouco antes da chegada à marginal pela rodovia dos Bandeirantes. Depois disso ainda tem trechos de anda e para, lentidão para quem está seguindo na direção da rodovia Ayrton Senna. Depois do acesso pela Bandeirantes, né, a marginal, aí começa a fluir um pouco melhor nas três pistas o caminho no sentido da rodovia Ayrton Senna. Depois carrega um pouquinho, mas não tem informação de trânsito totalmente parado, isso na altura da ponte da Casa Verde, aí vai fluindo. No sentido contrário, chegada à marginal pela Dutra, bastante difícil, também sem sinalização de acidente, só excesso de veículos, passagem pela região ali da Vila Guilherme, bastante carregada, depois já na altura do Campo de Marte, desafoga e aí vai bem o caminho até a passagem pelo Cebolão, vai sem problemas, quem cruza ali o Cebolão e segue, por exemplo, na marginal do Rio Pinheiro, só que depois da ponte do Jaguaré, começa a ter lentidão, porque mais à frente, um pouco antes da passagem pela ponte Cidade Universitária, tem a sinalização de um acidente. Eu estou falando de informações do mapeamento de trânsito, não tenho detalhes desse acidente, de quantos veículos envolveram, se há feridos, mas tem informação de lentidão. Então, um rápido fila ali da ponte da Cidade Universitária até a ponte do Jaguaré. Depois disso, ainda continua moroso o caminho, mas sem pontos de parada exatamente. Já a partir da alça que dá acesso à rodovia dos Bandeirantes, isso na direção de Interlagos, motorista ou a motorista encontra boas condições até o caminho da Zona Sul de São Paulo. Agora 11h32. 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
11: Ô Renan, sabe que depois que eu mudei aqui pra Nova York, cara, faz 6 anos, uma das coisas que mais me surpreendeu, eu que sou um cara que praticamente vivi a vida inteira em São Paulo, né, é a quantidade de animais na cidade. E aí eu não tô falando só daqueles animais que são muito conhecidos, dos ratos, né, que habitam Nova York como se fosse a terra deles, se bem que isso tem diminuído nos últimos tempos, a gente falou um pouco sobre isso aqui na Band News, mas outros animais. Então, você tem uma área verde gigantesca no coração da cidade, que é o Central Park, onde, por exemplo, um dia apareceu um felino enorme por lá. Os caras falam que é algo parecido com uma lince e tal. Veado. Você tem veados nessa região, de uma hora para outra aparece um veado aqui passeando e tal. Não no meio da Times Square, não é isso, no coração da cidade. Mas aparece no parque, perto, né? Você tem alguns parques próximos dos dois rios aqui de Nova York, e do nada aparece ali um veado que é muito comum nessa região. E aqui onde eu moro especificamente, tinha noite sim, noite não, o aparecimento de um skunk, um gambá. Um belo dia, estava passeando à noite com a minha querida Bier, minha cadela, e do nada a Bier começa a latir, vai para um canto do parque e pimba, né, toma um jato do gambá na cara, um terror, rapaz. Coisa mais fedida que você pode imaginar. Na época até pedi ajuda para os ouvintes da Band News FM, que falaram, olha, não adianta lavar, tem que botar extrato de tomate e tal. Enfim, uma loucura. E esse gambá, vez por outra, aparecia. Um dia eu tava voltando do trabalho à noite, o gambá apareceu na minha frente, você dá aquela parada, né? Deixa o gambá atravessar e tal. Hoje, cedo, a rua apareceu com um cheiro horroroso, né? E é o cheiro característico desse gambá. Ele foi atropelado ontem à noite, não resistiu o gambá e morreu, Renan. Infelizmente, um gambá a menos aqui em Nova York, a rua tá fedendo. Mas é triste, né, rapaz? De vez em quando você trombava com o bichinho aqui à noite, não fazia nada. Ele come muitas vezes, o pessoal deixa ração para gato, né? Na rua tem alguns gatos que ficam passeando e tal. Ele vai lá e comia essa ração à noite que sobrava e tal. Então, um gambazinho a menos, meu vizinho aqui, o Pepe Le Gambá, que foi embora, Renan.
0: Tocou essa música aqui, ó. Você deu de cara com ele.
11: Mais ou menos isso, rapaz. O que você faz, né? Aparece um gambá na sua frente, né? Você faz o quê? Você chora, você ri, você sai correndo, né? O cara vira e solta aquela glândula fedorenta. Mas enfim, pobre gambá, foi atropelado, meio cegueta, atravessou fora da faixa, infelizmente.
0: h 36, excepcionalmente hoje a gente não acompanha o Dr. Álvaro Furtado na coluna de saúde aqui no Band News Station, mas a gente fala de assuntos que dizem respeito à nossa saúde. Tem uma informação que está chegando de Salvador, de um estudo internacional revelando dados importantes sobre queda na fertilidade masculina. O Roger Caruso está chegando por aqui e conta essas informações para nós. Fala, Roger.
12: Olá pessoal, muito bom dia. Um estudo internacional alerta para a queda dos níveis de testosterona e os impactos na fertilidade masculina. A pesquisa apresentada em um congresso da Sociedade Europeia de Reprodução Humana e Embriologia aponta uma redução de 54% nos níveis de testosterona nos últimos 50 anos. O levantamento analisou dados de mais de 118 mil pessoas em 5 países, coletados entre 1972 e 2019. Segundo especialistas em medicina reprodutiva, a queda pode estar relacionada a fatores como obesidade, sedentarismo, estresse, diabetes e falta de sono. No Brasil, os atendimentos por infertilidade masculina mais do que dobraram em 10 anos, segundo o Ministério da Saúde. A testosterona tem papel importante na produção de espermatozoides. Níveis reduzidos podem comprometer a fertilidade, além de afetar a libido e a função sexual. A recomendação é manter o peso adequado, praticar atividade física, dormir bem, controlar o estresse, evitar o cigarro e o consumo excessivo de álcool, além de também manter os exames de rotina e acompanhamento com urologista. Volto com vocês.
0: Valeu, Roger. E uma outra questão importante, Barão, não sei como é que é nos Estados Unidos, né? Tem uma questão diferente com relação aos hábitos das pessoas que fumam, né? Você até falou na época da Copa, enfim, em Nova York, na Times Square, do cheiro de maconha, né? Que é uma coisa que é liberada por aí, é uma coisa que chama a atenção das pessoas na paisagem. E tem também o uso dos vapes. Aqui no Brasil não pode, mas tem muita gente que fuma. Por aí as pessoas usam também esses dispositivos?
11: Também vape. E muito ligado à maconha, né?
0: Ah.
11: Não usando necessariamente tabaco, né? O tabaco tá em queda por aqui, então o pessoal usa normalmente o vape muito mais para consumir maconha, Renan.
0: Né? Aqui no Brasil nenhum dos dois é permitido, né? Nem maconha, nem vape, as pessoas estão usando vape. E um alerta muito preocupante, gente. Pessoas de 16 a 24 anos são as que mais fumam aqui no Brasil e um dos motivos é justamente isso, o uso do vape. Vamos acompanhar na reportagem do Gibes Manioto.
13: Eles cresceram ouvindo que cigarro faz mal, viram campanhas contra o tabagismo na televisão e na internet. Mesmo assim, são justamente os mais jovens que aparecem agora no topo de uma estatística preocupante. Uma pesquisa do AC Camargo e do Nexus mostrou que 19% dos jovens entre 16 e 24 anos dizem fumar cigarros comuns ou eletrônicos no Brasil. É a maior proporção entre todas as faixas etárias pesquisadas. O Fábio Júnior, que é um economista de 25 anos, começou a fumar nas festas e depois na faculdade, entre uma aula e outra.
14: A gente começa indo no fumódromo, socializando com o pessoal lá, e um pouco depois a gente começa a ter o vício diário, né?
13: Depois que começou a trabalhar, o cigarro entrou na rotina como uma forma de aliviar o estresse e acabou virando dependência. Hoje o Fábio fuma quase todo dia um maço de cigarro.
14: É, por enquanto tá tudo bem. Eu sei que algum dia a conta chega, mas por enquanto ainda não paro.
13: Além de causar dependência, fumar aumenta os riscos de desenvolver diversos tipos de câncer e doenças de pulmão e coração. Mesmo assim, 63% dos fumantes consideram a própria saúde ótima ou boa, um resultado que ajuda a entender por que o perigo pode parecer tão distante para quem ainda é jovem. É justamente aí que está uma das dificuldades da prevenção. Antigamente, o cigarro era um símbolo de status, glamour. O oncologista Elano Freitas, do AC Camargo, defende campanhas de prevenção pensadas especificamente para os jovens, capazes de conversar com os hábitos e a linguagem dessa geração.
15: É muito mais fácil a gente tentar corrigir isso no começo, na raiz, tentando desde a infância e adolescência evitar isso, com mais orientação. A gente precisa falar mais sobre isso, porque os nossos jovens estão entrando num loop perigoso aí.
13: Hoje as empresas investem em sabores como menta, frutas e os cigarros eletrônicos, os chamados vapes, que ajudam a atrair um público cada vez mais novo.
11: A gente falou sobre esse assunto já aqui, Renan. Nos Estados Unidos teve uma inversão. Hoje o pessoal consome mais maconha do que o cigarro de tabaco, né? Você tem quase o país inteiro onde a cannabis foi liberada. Com algumas restrições, mas na maioria dos países, na maioria dos estados, você pode fumar normalmente. O que para o brasileiro que chega aqui, né? Sempre quando eu recebo mensagem de amigo, mas Marão, os caras podem fumar? Pode, né? Então, Nova York, então, é uma marofa, principalmente ali na região da Times Square. Mas depois da pandemia, os governos democratas, especialmente aqui em Nova York, Nova Jersey, enfim, fizeram um libera geral também para ex-detentos que foram presos por terem fumado no passado. Então, esses ex-detentos, muitos deles ganharam uma licença, uma liberação, para abrir essas lojas que vendem maconha ainda por aqui, né? Então, essas lojas foram abertas para tudo quanto é lado, esses dispensários, né? Só que agora o que está acontecendo é que não tem tanta gente para comprar essa maconha. Então muitos desses dispensários estão fechando. Fizeram um negócio assim de abrir dispensário do lado de escola, o que é proibido na teoria, né? Então agora, depois desse boom que teve pós-pandemia, se libera geral, agora está tendo uma reduzida na quantidade dessas lojas, até por causa da oferta, né? Não dá para a população inteira sair para comprar maconha e tal, todo mundo fumando, mas ainda muitos estrangeiros, brasileiros que vieram para cá durante a Copa falam, mas é assim mesmo que funciona? E não tem nenhuma restrição mais em quase nenhuma cidade americana para consumir maconha.
0: Agora 11h43 no horário de Brasília. Os dois policiais militares acusados de roubar três jovens e estuprar uma adolescente de 17 anos na Zona Leste vão continuar presos. Ontem, em audiência de custódia, a justiça converteu a prisão de Vitor Miguel da Silva e William Santana Santos em preventiva. Em depoimento, as vítimas disseram que antes dos crimes aceitaram uma carona oferecida pelos PMs em uma adega. Durante o trajeto, no entanto, os agentes, que estavam armados, anunciaram o roubo e impediram que os amigos saíssem do carro. Todos, então, foram levados para uma região erma no Jardim Pantanal e obrigados a descer em um lixão.
11: O Tribunal de Justiça de São Paulo determina a cassação da aposentadoria do desembargador Arthur Del Guércio Filho, condenado por improbidade administrativa e afastado do cargo desde 2013. Com a decisão, ele deixará de receber a aposentadoria. Segundo as informações do tribunal, esta é a primeira decisão desse tipo aplicada a um magistrado paulista desde que o Supremo Tribunal Federal extinguiu em junho deste ano a aposentadoria compulsória como punição para juízes. Del Guércio Filho foi afastado do cargo após ser acusado de pedir dinheiro a advogados para dar uma decisão favorável, ou seja, venda de sentença.
0: A Prefeitura de São Paulo adia a fiscalização das novas regras para a circulação de bicicletas elétricas e patinetes na capital. Segundo a medida, publicada no Diário Oficial, é necessário um tempo maior de campanhas educativas e de orientação à população quanto às novas regras. A publicação determina que, a partir da próxima sexta-feira, sejam feitas campanhas educativas e somente após 45 dias comecem, de fato, as fiscalizações de circulação de trânsito.
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0: São Paulo registrou pela primeira vez casos de febre do Nilo Ocidental em humanos, né? Foram 2 casos confirmados no interior, uma mulher de 34 anos em Ribeirão Preto, que já se recuperou, e uma jovem de 18 em São José do Rio Preto, que continua internada. A doença é transmitida por pernilongos comuns que adquirem esses vírus ao picar aves que estão infectadas. Nos sintomas, nesses casos, né, na maioria dos casos não há apresentação de sintomas. O médico infectologista Evaldo Stanislau reforça que mesmo que os pacientes sejam assintomáticos, uma pequena parcela pode desenvolver complicações neurológicas de maneira grave.
23: Vírus, ele circula nas Américas já desde o final dos anos 90. Nós já temos relatos na América do Sul também já há muitos anos. E quando nós estamos infectados, nós não temos capacidade de transmitir a doença.
0: Não existe vacina contra a febre do Nilo Ocidental. O vírus já circula pelas Américas há décadas e também há registros da doença em outros países da América do Sul. Segundo o Ministério da Saúde, cerca de 20% dos infectados apresentam sintomas como febre, dor de cabeça e dores musculares. Em casos mais graves, a doença pode provocar meningite e outras complicações. A principal forma de prevenção é evitar picada de mosquito com uso de repelente, roupas de manga comprida, telas nas casas e também cuidado para eliminar os criadouros. Agora 11h48.

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0: Informação da economia, nesse momento, dólar comercial cotado a R$ 5,16, alta de 0,45%, euro também em alta de 0,19%, valendo 6,1%, e aqui no Brasil, bolsa operando em alta de 0,47% aos 175.391 pontos. Olha, a Universidade do Rio de Janeiro, Universidade Federal do Rio, está apurando um episódio de violência que aconteceu dentro do Instituto de Filosofia e Ciências Sociais e Instituto de História, no centro da cidade. Segundo relatos de estudantes, uma pessoa foi agredida depois de fazer referências ao nazismo. Imagens que circulam nas redes sociais mostram os alunos dando socos e tapas contra o estudante dentro e fora das dependências da universidade na noite desta terça-feira. Em nota, a UFRJ afirmou que repudia qualquer manifestação de apologia ao nazismo, ao fascismo, ao racismo, ao antissemitismo e todas as outras formas de intolerância e discriminação. A instituição também reforçou que é contra a violência. Agora 11 horas e 51 minutos no horário de Brasília.
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0: Oi, Débora Mendonça.
2: Oi, Renan, Barão, ouvintes, um ótimo dia a todos. Trânsito muito lento na Salim Farah Maluf, no sentido marginal do Tietê. É da loja de jardinagem, na altura do radar, que antecede a radial até o cruzamento com a Celso Garcia. As duas pistas bem ruins. Motorista que segue no sentido Vila Prudente tem problemas sobre a ponte do Tatuapé. E aí o reflexo na Dutra. 2 quilômetros ruins nessa aproximação à ponte e à marginal. Passou o primeiro semáforo, que é da Ulisses Cruz, um bom caminho sentido Vila Prudente. Prudente. 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
0: Falando agora do seu caminho no transporte público, linha 8 Diamante, com manutenção acontecendo agora e por isso os trens estão andando mais devagar, com maiores intervalos entre as estações Palmeiras Barra Funda e Júlio Prestes. E é a única ocorrência que a gente tem nesse momento nas linhas do transporte metroferroviário. Nas demais boas condições, você consegue se deslocar sem nenhum problema. Claro, caso encontre alguma questão, nos escreva aqui no 11 999 592 100. Estou olhando agora o trânsito dentro da cidade de São Paulo, deslocamento para você que está aqui na capital, na zona sul da cidade, boas condições agora na Avenida Washington Luiz e também na Avenida Interlagos, tem caminho um pouquinho mais carregado no trecho aqui da Avenida Atlântica, na chegada ali ao Largo do Socorro, mas sem informação de acidente, só mesmo excesso de veículos. Depois a Washington Luiz vai bem, passagem pelo aeroporto de Congonhas também sem dificuldades, só no pedaço da Rubem Berta que começa a ter lentidão e vai assim até a área do Ibirapuera, depois alivia um pouquinho no trecho ali do Paraíso, volta a carregar na passagem pela área da Paulista, trecho da Vergueiro. Bem complicado o corredor norte-sul, hein? Da partida Rubem Berta até pelo menos a chegada ao Anhangabaú tem informação de lentidão por aqui e sem detalhes de acidente nem nada do tipo, só mesmo excesso de veículos agora nesta manhã de quarta-feira. São 11 horas e 56 minutos.
1: Renan, duas rápidas notícias para encerrar aqui nosso Band News Station. A primeira, que infelizmente, e infelizmente vai ser assim ao longo do dia, subiu o número de mortos daquela inundação inacreditável que aconteceu no Nepal. Já são 72 mortes confirmadas, não há informações sobre brasileiros, mas as imagens que chegam são aquelas de você falar, não é possível que isso aconteceu. Né? Uma tromba d'água pegou muita gente que não estava imaginando. Enfim, já são 400 aparecidos de turistas, de várias nacionalidades, é uma região que tem muito turismo. Claro que a gente vai trazer mais detalhes ao longo da programação da Band News. E o nosso Augusto já mandou mensagem para cá sobre uma notícia que saiu agora há pouco no The Guardian, o jornal inglês, falando sobre a UEFA, que desistiu do boicote à FIFA naqueles campeonatos que viriam na sequência, principalmente a Copa do Mundo feminina e outros eventos mais. O Gianni Infantino abortou aquela decisão lá de vender parte da FIFA, dos eventos e tudo mais, e agora a UEFA aparentemente retirou a ameaça de boicote às competições organizadas pela FIFA. Renan?
0: E para encerrar com música, fazer uma menção dupla aqui, tanto a Dolly Parton, que morreu nos Estados Unidos, estava tratando um câncer que foi descoberto recentemente, a cerimônia vai acontecer de despedida bastante íntima para amigos muito próximos e para a família, e a gente coloca para tocar Miley Cyrus cantando Jolene. A música foi muito marcada na voz da Dolly, e as duas eram amigas, né? Tinha uma parceria, e a Miley Cyrus tinha já feito um anúncio, a gente faz o destaque aqui, de um novo disco, um disco que promete ser bastante íntimo, e em breve vai ser lançado. Tem 10 faixas, considerado mais pessoal da trajetória dela, então a gente faz essa homenagem à Dolly, também falando dessa agenda da Miley Cyrus, elas que eram muito próximas, estiveram presentes em vários momentos, uma na vida da outra.
1: Nacional aqui nos Estados Unidos, a morte da Dolly Parton, todos os canais de TV retratando a história da cantora que mandava e desmandava no Tennessee, muito querida. Aqui nos Estados Unidos, Dolly Parton, nessa revisita, encerrando aqui nosso Band News Station. A gente volta amanhã às 11 horas da matina. Estou viajando para Milwaukee nas próximas horas para acompanhar a Fórmula Indy. Então amanhã estaremos por lá. Grande abraço, Renan. Até mais.
0: Boa viagem, Barão. Na sequência tem Band News no meio do dia. Até já.
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0: Muito boa tarde, grande abraço para você ligado aqui na Band News FM. Tá no ar o Band News no meio do dia desta quarta-feira, dia 26 de agosto de 2026. Eu sou Humberto Ferretti e te faço companhia até as 14h, porém nunca sozinho, senão esse programa não teria graça. Apesar que hoje eu vou te falar, né? Tá faltando gente aqui, tá faltando gente de novo. Junto comigo no estúdio tá ela, Larissa Biscaia.
1: Tá faltando alguém, mas não sou eu, Ferretti. Boa tarde pra você, pra todo mundo que tá ligado junto com a gente aqui na nossa programação. Tá começando mais um Band News no meio do dia, nessa quarta-feira, meio de semana. Hoje é dia 26 de agosto de 2026. Como o Ferretti já deu a letra aí, a gente percebeu, possivelmente, por aqui. Eduardo Oineg, gente, tá ruim da garganta. Se tudo der certo, volta amanhã. Mas nós seguimos com muita notícia, muita informação. E ó, tem recado importante, por quê? A partir de sexta, dia 28, tem horário eleitoral obrigatório aqui na programação. Para você que nos escuta aí no rádio, do seu carro, bom velho radinho em casa, a programação fica do meio-dia ao meio-dia 25 com o horário político. Mas, se você quer continuar com a gente aqui na Band News FM, liga no YouTube, na Fast TV, no Band Play, nos aplicativos, você consegue acompanhar o nosso noticiário nesse horário. A partir de meio-dia 25, a gente volta todo mundo para o rádio, para o YouTube, para a TV, para todos os canais, com o comentário do Oineg de todos os dias.
0: É isso, gente. Agora, meio-dia e dois, a gente segue por aqui atualizando os principais destaques desta quarta-feira, começando com notícia que chega de fora do país. Chega a 95 o número de mortos no Nepal, depois de uma inundação repentina na fronteira com o Tibete. Cerca de 400 pessoas estão desaparecidas, sendo que mais de 300 seriam estrangeiras em viagem a turismo pelo país. Quem acompanha a Band News com imagens neste momento vê as imagens que chegam do Nepal, que são realmente assustadoras. Até o momento, o Itamaraty não registra brasileiros entre as vítimas. A embaixada brasileira no Nepal também informa que não recebeu, até agora, nenhum pedido de socorro.
1: E aí, como o Ferretti destacou, essa área onde teve essa enxurrada, acho que dá para dizer um deslizamento, mas é uma enxurrada também, fica nessa fronteira entre o Nepal e o Tibete. O Tibete é um território que é comandado, na verdade, não controlado pela China. Então, as informações chegam via governo da China, uma área que é de um acesso um pouco mais complicado. E a gente segue de olho por aqui. A gente entrou em contato, como o Ferretti destacou, com a embaixada brasileira no Nepal. Eles falaram que lá estão em outro fuso horário, por lá já é madrugada. Essas imagens que você acompanha são de um pouco mais cedo. E a embaixada está à disposição para qualquer brasileiro que eventualmente esteja no Nepal, encontre alguma dificuldade ou que tenha sido afetado. A gente vai acompanhar essa situação ao longo de todo o dia. Olhando aqui para o Brasil, destaques nacionais. O presidente Lula se reúne com o advogado-geral da União, Jorge Messias, horas antes de se reunir em um almoço com o presidente do Senado, Davi Alcolumbre. Em abril, os senadores rejeitaram aquela indicação de Messias para a vaga aberta no Supremo Tribunal Federal, o que levou a um rompimento na relação entre Lula e Alcolumbre. Agora, o diálogo entre os dois políticos foi retomado. No almoço de hoje, no Palácio da Alvorada, também estará presente o presidente da Câmara dos Deputados, Hugo Mota. Entre os temas a serem abordados está o fim da taxa das blusinhas, que vence o prazo agora no mês de setembro, e a proposta para acabar com a escala de trabalho 6x1, além da PEC da Segurança Pública.
0: E o uso de conteúdos criados com inteligência artificial para simular a imagem e a voz de uma pessoa, chamado de deepfake, na campanha eleitoral, é tema de uma nova discussão. Quem tem os detalhes é o Márcio Rocha.
2: O plenário do Tribunal Superior Eleitoral vai analisar uma decisão do ministro André Mendonça sobre o uso da chamada deepfake durante as eleições brasileiras. Isso porque, nesse despacho, Mendonça apresentou uma tese para o uso da inteligência artificial que também será analisada pelo colegiado. O ministro apresentou critérios que devem ser usados pela Justiça Eleitoral para definir quando um conteúdo produzido por essa tecnologia pode ser considerado deepfake e, dessa maneira, ter o uso proibido durante as eleições. Pela proposta de Mendonça, não basta que uma imagem, áudio ou vídeo tenha sido criado por inteligência artificial, mas é necessário também que o material tenha um grau de realismo ou verossimilhança. Para ele, é preciso que a tecnologia seja capaz de produzir uma falsa percepção do que se trata de um registro autêntico para ser proibido.
1: A Polícia Federal cumpre 5 mandados de busca e apreensão em Bragança Paulista, Osasco e aqui em São Paulo, além do Distrito Federal, para apurar uma suspeita de corrupção. Um servidor federal é o principal alvo dessa operação, operação porteira fechada. As investigações também identificaram indícios de irregularidades relacionadas a transações tributárias feitas por empresas com histórico de fraudes em compensações. O funcionário público foi afastado do trabalho por uma determinação da Justiça Federal de Campinas, no interior do estado.
0: Fraudes no ICMS são descobertas em Goiás. Quem tem os detalhes é o Eigler Soares.
3: O Ministério Público de Goiás deflagra nesta quarta-feira a Operação Safra Oculta, que investiga um esquema de sonegação fiscal no comércio interestadual de grãos. Segundo o MP, as empresas investigadas deixaram de recolher pelo menos 90 milhões de reais em ICMS. São cumpridos 9 mandados de prisão preventiva e 13 de busca e apreensão em Goiás e outros 4 estados. A investigação aponta o uso de empresas de fachada e de pessoas usadas como laranjas para esconder os verdadeiros responsáveis pelas operações e também apura suspeitas de lavagem de dinheiro e organização criminosa.
1: Combate a uma facção criminosa no sul do país, fala Laura Tedesco.
4: 31 pessoas foram presas até agora em uma operação da Polícia Civil Gaúcha que mira uma das maiores facções criminosas do Rio Grande do Sul. São 150 mandados de busca e apreensão e de prisão preventiva em cidades da Grande Porto Alegre. Milhões de reais em bens foram bloqueados. Policiais de outros estados, como Goiás, Tocantins, São Paulo e Santa Catarina, também apoiam na operação. A ação faz parte de uma ofensiva nacional do Ministério da Justiça e Segurança Pública em uma operação da Rede Nacional de Enfrentamento das Organizações Criminosas. Em outras ações, mais de 2 mil pessoas foram presas em todo o país, com prejuízo bilionário ao crime organizado.
0: Continuam presos os homens envolvidos em uma briga de torcidas organizadas na Bahia. Quem tem os detalhes é a Janaína Moradillo.
5: A justiça decreta a prisão preventiva dos 6 suspeitos de envolvimento no assassinato do torcedor do Bahia, José Alexandre Souza Borges, de 28 anos. A audiência de custódia aconteceu ontem. A vítima foi agredida até a morte no último domingo antes do Bavi. Outras pessoas também ficaram feridas. Segundo a polícia, os envolvidos são integrantes da torcida uniformizada Imbatíveis, a principal ligada ao Vitória. De acordo com o Tribunal de Justiça, um dos 6 custodiados foi reconhecido por 2 vítimas e já responde a um processo por crime contra a vida, além de cumprir pena por tráfico de drogas. Os outros 5 não têm antecedentes registrados.
1: A gente vai agora ao Rio de Janeiro acompanhar uma ocorrência policial, criminosos fazendo barricadas, caso que acontece na zona norte da capital fluminense, de onde fala o Daniel Henrique. Fala, Daniel, boa tarde para você.
6: É isso, pessoal. Boa tarde para vocês e a todos que nos acompanham. Nesse momento, a situação indo mais para o controle. São 5 coletivos, ônibus, sendo atravessados pelos bandidos em vias importantes ali da zona norte do Rio de Janeiro. Mas esse número já chegou a 18 ônibus mais cedo e 2 caminhões de lixo também atravessados em represália às operações que a Polícia Militar faz desde cedo em comunidades da divisa da zona norte com a zona oeste. Aqui, eles atuam na comunidade da Barão e Batomuxo, na Praça Seca e também nos morros do Fubá e Campinho, um bairro vizinho, com o objetivo de localizar criminosos que utilizam essa região como esconderijo e também reprimir o tráfico de drogas. Segundo a Polícia Militar, durante essa operação, homens armados entraram em confronto com as equipes e fugiram para uma região de mata. 4 criminosos foram presos, 1/5 foi ferido e levado a um hospital da região e 1/6 bandido morreu. Os policiais também apreenderam pistola, granada, rádios comunicadores, carregadores também de armas e uma grande quantidade de drogas. E aí, de acordo com o Rio Ônibus, o sindicato que representa as empresas de ônibus que circulam aqui na cidade, os coletivos foram atravessados na Rua Clarimundo de Melo, Rua Hernani Cardoso e Avenida Dom Helder Câmara, que são vias importantes de grande circulação da zona norte do Rio, e por conta disso, 36 linhas de ônibus sofreram alteração no itinerário, além também dos 2 caminhões da Conlurb, da Companhia Municipal de Limpeza Urbana, que foram atravessados nas pistas. E, além disso, na linha amarela, uma via expressa muito movimentada aqui também do Rio de Janeiro, os motoristas observaram bandidos colocando pneus e outros objetos na altura do pedágio dessa via. A gente tem até o relato de ouvintes que entraram em contato falando sobre essa situação. Vamos ouvir.
7: chegando no pedágio da linha amarela, tem um monte de cara de moto naquela saída, jogando pneu na pista da linha amarela. Parece que estão querendo fechar a linha amarela ali.
8: Urgente. Logo depois ali na entrada do primeiro túnel, estão tacando um monte de coisa, fechando a pista. Eu fui um dos últimos a passar. Estão tacando pedra, tacando tudo ali.
9: Estão entrando no túnel, eles estão pegando pneus e colchões e espuma para botar aqui bem na entrada do túnel. Eles estão vindo pela mata.
6: Nesse ponto da linha amarela, um homem foi preso com um galão de gasolina e uma moto também foi apreendido. O policiamento reforçado nesse momento em toda essa região e intensificado também nas vias que tiveram os coletivos atrasados. Esse número que chegou a 18 ônibus atravessados e 2 caminhões de lixo. Nesse momento, 5 coletivos ainda permanecem atravessados, segundo o Rio Ônibus, pessoal.
0: Valeu, Daniel. Bom trabalho por aí. O Daniel Henrique volta a qualquer momento com mais informações. Agora do Rio de Janeiro, a gente vai para o sul do país, faz contato com Curitiba, porque a morte de uma família é investigada pela Polícia Civil do Paraná. Quem tem os detalhes ao vivo é a Lorena Pelanda. Fala, Lorena. Boa tarde.
10: Ótima tarde a você, Ferretti, a todos. A polícia investiga há quanto tempo pai, esposa e filho estavam mortos dentro do próprio apartamento localizado em um bairro nobre de Curitiba. Hoje à tarde, familiares e vizinhos devem prestar depoimentos. Os corpos foram encontrados ontem, no fim da tarde, após moradores do prédio sentirem mau cheiro e estranharem também o sumiço dos vizinhos e se preocuparem com o excesso de latido do cachorro da família. A suspeita é que o homem tenha cometido duplo homicídio e tirado a própria vida por causa de dívidas, já que o apartamento já estava em leilão. Segundo as investigações, o engenheiro civil Marcos Furuyama, de 50 anos, teria escondido da esposa os problemas financeiros e, por vergonha, matado a mulher e o filho de 21 anos antes de tirar a própria vida. Uma faca e um canivete com vestígios de sangue foram encontrados no local e dentro do apartamento os 3 corpos estavam em 2 quartos diferentes, como relata o delegado Ivo Viana.
11: Não havia assim, indicativo de desorganização na maior parte do apartamento, né? Os corpos estavam concentrados em 2 cômodos, né? Que é um ao lado do outro.
10: Não havia sinais de arrombamento na porta e os corpos seguem no IML para perícia.
1: Obrigada, Lori, pelas informações. A gente aguarda as investigações para entender exatamente o que aconteceu por lá. A gente comentava do ar, fora do ar, parece roteiro de filme, uma história cheia de camadas aí ainda para serem reveladas e a gente acompanha, claro, com a reportagem por lá também. A gente segue girando o noticiário e de Curitiba a gente segue diretamente para a Bahia, vamos a Salvador. Compra de remédios pela internet facilita a vida, gente. Quem nunca, né, tava com aquela dor de cabeça, pediu por um aplicativo de farmácia. Só que é preciso ter uma série de cuidados. A Verena Veloso tem mais informações. Fala, Verena, boa tarde para você.
12: Oi, Lari, Ferreste, boa tarde para vocês e a todo mundo que nos acompanha. Justamente, uma mão na roda, como a gente diz, mas tem que ficar de olho, né? E uma pesquisa revela justamente isso, porque 69% dos consumidores no país afirmam que têm medo de comprar medicamentos falsificados pela internet.

0: populares disponíveis na internet. A gente acompanha a fala dele.
1: Temor dos consumidores em comprar produtos online, em marketplaces, em plataformas que não são de farmácias, é plenamente justificável. Hoje a gente tem no Brasil um grave problema de venda de produtos falsos, produtos não registrados na Anvisa, produtos inventados, criados em fundo de quintal, suplementos, produtos para emagrecer, produtos para disfunção erétil, produtos para foco, várias coisas que não podem utilizar as alegações, né, que são que utilizam e que não podem ser vendidos.
0: Pesquisa que ouviu 2.024 pessoas em diferentes regiões do país fica o alerta para desconfiar, né, de anúncios ali que projetam soluções milagrosas e comprar efetivamente, se assim preferir, pela internet, em sites, em aplicativos confiáveis, pessoal.
2: Valeu, Verena. Bom trabalho por aí. Agora a gente faz contato com Minas Gerais. Hoje tem jogaço pelas quartas de final da Copa do Brasil, 9h30 da noite no horário de Brasília, clássico entre Palmeiras e Santos. E ontem rolou o primeiro jogo das quartas de final, também um clássico, esse mineiro. Cruzeiro e Atlético Mineiro no Mineirão empataram por 1-1. Com isso, tá tudo aberto. Semana que vem tem o jogo de volta. Quem vencer passa de fase. Novo empate leva para pênaltis. Só que ontem teve uma entrada do atacante do Cruzeiro, Caio Jorge, no Juan Tressoldi, que é zagueiro do Atlético Mineiro, e gerou uma certa polêmica. E o Daniel Abreu tá com a gente para falar mais. Diz aí, Daniel, boa tarde.
3: Opa, boa tarde, pessoal. Exatamente, né? Falar sobre esse clássico mineiro que foi quente dentro e fora dos gramados. E muito disso por conta dessa entrada do atacante Caio Jorge para cima do Juan Tressoldi, que acabou se chocando diretamente com a cabeça ao gramado. E aí o protocolo de contusão foi acionado. O jogador até tentou se manter em campo ali nos minutos seguintes, mas acabou sendo substituído e foi direto para o hospital, né, para passar por exames que detectaram, que melhor dizendo, não detectaram nada grave e acabaram liberando ali o atleta posteriormente, mas o lance em si, por ser um lance mais forte, principalmente nas imagens, acabou gerando, essa repercussão negativa contra o atacante do Cruzeiro. Após a partida, um dos diretores do Atlético, o Paulo Brax, ele foi aos microfones e deu uma declaração forte sobre o tema. Vamos ouvir.
4: Uma lesão grave na cervical, na coluna, e graças a Deus isso não aconteceu. Então, para nós, houve uma falha da arbitragem, que foi leniente, o VAR não ter chamado, e o STJD precisa analisar se isso é uma infração disciplinar, que para nós é. Então, a gente não vai aceitar, é uma indignação muito grande, porque poderia ter acontecido algo muito pior, e graças a Deus não aconteceu.
3: Pois é, o Juan, como já foi liberado do hospital, já retornou para casa, vai passar por isso
2: Ih, rapaz, está
3: também.
2: picotando o sinal do Daniel. Vamos ver se melhorou. Não, deu. Continua ruim o sinal do Daniel Abreu. A gente vai tentar refazer o contato com Minas Gerais. Eu estou vendo o lance aqui na internet. A queda de fato do Juan Tressoldi é muito feia. Para quem não viu, no futebol a gente chama de cama de gato. Já explicaram em algum momento por que esse lance chama de cama de gato? E eu confesso que eu não lembro da explicação até agora, mas basicamente tem um jogador vindo para cabecear e ele pula. E o outro jogador que vai disputar a bola no alto com ele, percebendo que não vai conseguir ganhar, ele meio que fica parado, como quem diz assim: ele vai trombar em mim e vai cair. E foi de fato o que aconteceu. Caio Jorge ficou no chão, o Juan Tressoldi veio para cima dele a 200 por hora, pulou uns 3 metros de altura. E aí, no ar, o zagueiro do Atlético Mineiro acabou se chocando a cintura com o ombro do jogador do Cruzeiro. E aí ele virou uma pirueta, que nem a gente fala no interior, e caiu de fato de uma maneira muito feia, praticamente com a cabeça no chão. A queda é muito feia, e eu tenho que ficar revendo esse lance aqui umas 10 vezes para ter uma opinião em relação à ação do Caio Jorge. A queda foi muito feia. Agora, será que foi azar do Juan Tressoldi ou o Caio foi maldoso? Eu tô aqui vendo em looping para tentar formar uma opinião, mas o Daniel Abreu continua com a gente, sinal restabelecido. Diga aí, meu caro.
3: É isso, tivemos um probleminha no sinal, mas como eu vinha falando, o Bruno Spindel, ainda no Mineirão, né? Ele que é diretor do Cruzeiro, por sua vez, também deu uma declaração em resposta ao que foi dito pelo Paulo Brax, inclusive citando o Bruno Rodrigues, que no último lance do jogo ali acabou se chocando com o goleiro Everson e teve problemas até piores do que o Juan. Vamos ouvir o Bruno Spindel.

0: O Cruzeiro vai sempre querer ganhar o jogo dentro do campo, confia na CBF, jamais vai fazer qualquer e ter qualquer tipo de conduta com o intuito de ganhar o jogo fora do campo e não dentro. A gente não vai aceitar esse tipo de conduta. Eu estou com um atleta hospitalizado por um choque de jogo e não, com o Cruzeiro não cola essa coisa de criar narrativa para pressionar arbitragem, tribunal, CBF, para condicionar o jogo da volta.
1: Pois é, e o Cruzeiro na manhã de hoje, na verdade há poucos minutos atrás, acabou soltando um posicionamento oficial quanto à lesão do Bruno Rodrigues e afirmou aí por meio dessa nota que o atleta sofreu fraturas no rosto e na costela, então deve desfalcar o time celeste pelas próximas semanas, até quem sabe meses, por conta dessas novas lesões. Fato é que o clássico foi quente dentro e fora do gramado, gerou aí diversas discussões por conta desses lances polêmicos, e a gente, claro, vai seguir acompanhando para ver o desdobramento disso junto ao Supremo Tribunal, o Superior Tribunal Desportivo, que deve atuar nesse caso, pessoal.
2: Valeu, Daniel. Enquanto o Daniel falava, eu estava ao mesmo tempo prestando atenção nele, prestando atenção na sonora do Spindle e vendo a imagem de novo. E ainda tô achando que talvez tenha sido mais um acidente de trabalho, um acidente feio, de fato, do que uma falta violenta que precise ser punida, mas, por mais que o dirigente do Cruzeiro tenha dito que, olha, não queremos pressionar, eles sempre querem, né? O jogo de volta tá aí, se a arbitragem entrar pressionada, isso pode fazer diferença. Enfim, eu tô de olho no Clássico Paulista, meu time tá envolvido, então não quero me envolver em polêmica no Clássico Mineiro. Veremos o que vai acontecer nos próximos dias.
3: Tá cedo, né? Meio-dia 21.
2: Né?
3: Primeira parte do jornal, né? Você quer entrar em polêmica? Vamos falar de outra polêmica?
2: Vamos.
3: Pode ser? Olha só, desde ontem a gente acompanha aqui na Band News FM o caso da ByteDance, que é a empresa controladora responsável pelo TikTok aqui no Brasil, que foi multada em R$150 milhões pela Agência Nacional de Proteção de Dados por uma falha na proteção dos dados de crianças e adolescentes. O TikTok, a gente explicava isso aqui ontem, mas reforçando, para quem nunca usou, tem duas formas de usar. Você baixa o aplicativo ali no teu celular, ele é uma plataforma de vídeos, então você fica rolando a tela e recebendo esse conteúdo ali em vídeo, e você pode fazer um cadastro ou não fazer cadastro. Mesmo sem ter o login, sem ter uma conta na plataforma, você consegue acessar vários vídeos, receber o conteúdo e circular por lá. Essa era a principal briga da Agência Nacional de Proteção de Dados com o TikTok, porque eles estavam aproveitando, a empresa estava aproveitando dados de crianças e adolescentes obtidos ali em formas que estão além dos limites da Lei Geral de Proteção de Dados e usando esses dados de formas irregulares, segundo a agência nacional. Pois bem, teve a multa, o TikTok tem que passar a cumprir uma série de regras, entre elas, quem tem menos de 16 anos depende da autorização dos pais para poder baixar o aplicativo. Nessa opção sem cadastro, existe um limite máximo de 12 horas de uso por dia, entre outras questões que surgiram ali. Nas semanas anteriores, a gente já viu a agência indo atrás do Discord por conta das lives feitas. E agora o TikTok também tem que restringir o acesso de crianças e adolescentes. As lives, a parte de poder compartilhar conteúdo e tudo mais. A gente vê aqui no Brasil esse movimento de responsabilização das plataformas pelo uso feito por menores de idade, mas isso não é um fato isolado, porque estou lendo aqui um destaque sobre a Meta, dona do Instagram e do Facebook, que tem que pagar uma multa agora de US$16 bilhões, 800 ali, aliás, na casa de R$86 bilhões, a alguns estados americanos em um acordo judicial de um processo que acusa a empresa de incentivar o vício de crianças e adolescentes nas redes sociais, só corrigindo o valor da multa. US$16 bilhões, equivalente a R$86 bilhões. A Meta concordou em adotar ali umas mudanças, limite diário de uso, bloqueios noturnos e tudo mais. Esse acordo envolve uma ação feita por 29 estados americanos, um julgamento federal que começou agora no mês de agosto, que reuniu ações judiciais que são feitas desde 2023. A Meta, por sua vez, nega qualquer irregularidade quando está aceitando esse acordo. A medida encerra vários processos que foram abertos ali em uma série de estados, empresa sobre coleta de dados e também, principalmente, sobre causar vício em crianças e adolescentes. Ou seja, a gente tem esses dois casos aqui no Brasil, num movimento ali da Agência Nacional de Proteção de Dados, para estabelecer regras para o uso dessas plataformas, como a lei funciona no ambiente virtual, e isso acontece nos Estados Unidos também. Acordo da Meta, além do pagamento da multa, estabelece limite diário padrão de 2 horas para usuários menores de 18 anos, limite que pode ser alterado pelos pais. Meta responde a 90% dos relatos de adolescentes sobre conteúdo potencialmente prejudicial em até 6 horas. Que os usuários menores de 18 anos possam usar um feed não personalizado, ou seja, o algoritmo não vai te entregar vídeos só do seu interesse para que você não fique lá por horas e horas. Bloqueio noturno padrão entre meia-noite e 6 horas da manhã para quem tem menos de 18 anos. Então a pessoa vai tentar acessar o Instagram de madrugada. Nos Estados Unidos, esse acesso vai ser bloqueado. Que a Meta mantenha, revise e melhore medidas de segurança de conteúdos para adolescentes. Medidas para identificar e remover crianças menores de 13 anos de idade. E também bloquear notificações para menores de idade entre 10 da noite e 7 horas da manhã e durante o horário escolar. Movimentação que acontece aqui nos Estados Unidos de regulamentação das plataformas digitais.
2: Agora, meio-dia e 25, a gente volta a falar sobre o tarifaço imposto pelos Estados Unidos ao Brasil, porque os dois governos estão conversando, estão tentando chegar a um acordo, cada um tentando expor o seu lado, para ver se eles mudam de ideia. É um tarifaço que causa problemas para o Brasil, mas também gera muita reclamação dentro dos Estados Unidos, porque ele pode provocar falta de alguns insumos que são mandados pelo Brasil e prejudicar também a indústria norte-americana, provocar aumento de preços por lá. Quem tem os detalhes sobre as negociações é o Márcio Rocha.
4: Brasil e Estados Unidos vão começar a discutir novamente o tarifaço sobre os produtos brasileiros na próxima segunda-feira, data que está marcada uma reunião entre o ministro do Desenvolvimento, Indústria, Comércio e Serviços, Márcio Elias Rosa, com o representante comercial da Casa Branca, Jamieson Greer. A reunião será virtual e foi acertada entre os dois depois de uma conversa por telefone realizada após o telefonema entre os presidentes Donald Trump e Luiz Inácio Lula da Silva. É a primeira etapa de uma agenda definida para a retomada das negociações sobre essas barreiras comerciais. A ideia é inicialmente ampliar a lista de produtos isentos das tarifas dos Estados Unidos para só depois discutir uma possível reversão. Enquanto isso, o governo editou uma medida provisória que amplia por mais um ano a suspensão tributária das empresas afetadas pelo tarifaço. Pelo texto publicado no Diário Oficial da União, a medida vale para os tributos que teriam a suspensão encerrada no período entre 22 de julho e 31 de dezembro deste ano. O governo criou a medida para reduzir o custo da produção das indústrias brasileiras e tornar os produtos do Brasil mais competitivos no exterior. Para Renan Silva, professor de Economia do IBMEC Brasília, a reunião é um passo importante no campo diplomático, já que o Brasil é o segundo país mais tarifado pelos Estados Unidos e a estratégia deve mesmo ser o aumento das exceções dos produtos atingidos.
5: A estratégia inicial do governo de focar na ampliação da lista de produtos isentos é pragmática e correta. Tentar reverter o tarifaço por completo logo de cara seria fora da realidade, diante da postura protecionista do governo Donald Trump. O Brasil tem em mãos a lei de reciprocidade econômica como moeda de troca, mas usá-la agora e ampliar contra a tarifa poderia fechar de vez o diálogo.
4: Além dessa medida provisória, Lula assinou outra que abre um crédito extraordinário de 7 bilhões de reais para o Plano Brasil Soberano, programa criado justamente para minimizar os efeitos do tarifaço. Anteriormente, 13 bilhões e meio de reais já tinham sido liberados pelo governo federal para minimizar os efeitos das novas tarifas que estão em vigor desde o mês passado.
3: Meio-dia 28, vamos falar de eleições porque o prazo está correndo. O primeiro turno é no dia 4 de outubro, a gente vai acompanhando os contornos dessa decisão eleitoral por aqui. E já é notícia há muitos anos o fato que a gente tem um número determinado. Cada partido tem um número X de candidaturas que tem que ser de mulheres para que o partido possa participar das eleições. Olha só, as candidaturas femininas seguem abaixo de 35% agora em 2026. Quem traz o destaque para a gente é o Roger Caruso.
6: As mulheres representam 53% do eleitorado no Brasil, mas nas eleições deste ano, apenas 35% das candidaturas registradas em todo o país são femininas. No pleito serão 7.134 mulheres contra 13.362 homens. Em 2022, elas representavam cerca de 34% das candidaturas registradas. Uma das formas encontradas para ampliar essa participação legislação foi a cota de gênero. Partidos e federações precisam respeitar o percentual mínimo de 30% de candidaturas de cada gênero, como explica a advogada Maísa Mota.
7: O Fundo Especial de Financiamento de Campanha, o Fundo Partidário, tem que destinar proporcionalmente pelo menos os 30%, no mínimo, para as candidaturas femininas. Não são ações afirmativas que existem, são boas ações afirmativas, mas na prática nós ainda enfrentamos essas barreiras mesmo da estrutura e que são culturais.
6: Em alguns casos, mulheres são registradas apenas para preencher o percentual. Segundo a advogada, mais de 70% dos processos na Justiça Eleitoral da Bahia são relacionados à fraude na cota de gênero. Quando a irregularidade é comprovada, toda a chapa proporcional pode ser cassada. De acordo com a secretária de apoio às zonas eleitorais, Ercília Bastos, a presença das mulheres na política ainda é relativamente recente.
8: Vamos lançar uma cartilha em que vai ter orientações do que é violência política, de como elas podem denunciar, quais são os direitos das mulheres candidatas. Vamos lançar também um site com todas essas estatísticas do eleitorado feminino, da quantidade de vagas que ocupamos quando eleitas. Então vamos ter toda essa parte estatística direcionada para as mulheres candidatas.
6: O direito ao voto feminino no Brasil foi reconhecido há menos de 100 anos. E além das barreiras históricas, a justiça eleitoral chama atenção para outro obstáculo, a violência política contra as mulheres, que pode atingir candidatas durante a campanha e também mulheres já eleitas.
3: O pessoal adora mandar mensagem pra cá, mostrar onde que tá ouvindo a gente, de onde tá acompanhando a programação, e a gente acha o máximo. Agora que a gente tá na TV, então, nem se fala, Band News FM em todo lugar. Inclusive, fim de semana, você tava passando o quê? Numa academia? Era numa academia?
2: Eu era numa padaria.
3: Numa padaria.
2: O Lucas Belotti, nosso repórter do esporte, tava na
3: esporte
2: rua.
3: O esporte tava na academia e você...
2: Não, eu tava... Alguém mandou uma foto de academia, O pessoal tava lá correndo e...
3: Que eu vi nas redes da rádio.
2: Foi isso, aí a gente postou. E o Lucas Belotti primeiro mandou pra mim, né? Lucas Belotti mandou uma foto com uma mensagem bem irônica dizendo: pô, além de te ver todo dia na redação, tenho que te ver na padaria. Tô tomando um café e tá você aqui. E de fato, depois a gente postou esses registros, porque tem isso, a gente tá em todo lugar e com isso tem muita gente derrubando mitos.
3: Tem.
2: Né? Ou pelo menos a gente não criou nenhum mito, mas as pessoas eventualmente criam, né? E de repente vem as imagens ali e se surpreendem.
3: Porque a gente tá aqui, né? Do jeito que a gente é no ar, a gente é... assim mesmo. E aí, o nosso ouvinte fala aqui de São Paulo, o Clairton, mandou mensagem pra cá. Gente, eu nunca tinha assistido vocês pela TV, somente escutado no rádio quando vou pra São Paulo, porque eu moro em Campinas. Campinas fica... Ah, o pessoal chama de interior, mas é quase região metropolitana de São Paulo. Fala sério, uma hora de carro?
2: Aliás, uma hora de carro. Eu tenho um amigo de Campinas que vem com essa conversa. Não, porque nós do interior... Eu falo, gente, calma lá.
3: Vocês são quase São
2: Paulo.
3: Calma,
2: calma. Eu sou do interior, vocês não, mas diga lá.
3: Bom... polêmicas à parte, conseguimos a polêmica do jornal. Agora, o Clairton continua a mensagem assim. Hoje decidi assistir vocês pela primeira vez usando a Fast TV da TCL. Vocês são mais bonitos do que eu imaginava.
2: Ah, então Clairton, tá bom, né?
3: Você achou que a gente era feio?
2: Ou achou que era bonito e menos bonito, enfim.
3: Eu não entendi.
2: Mas, ó,
3: eu não entendi.
2: Tem que ficar ligeiro com ele, porque ele diz isso pra todos, tá?
3: Ah.
2: Eu tô vendo uma mensagem que ele mandou mais cedo, às 10h03 da manhã. 10h03, a gente tinha aqui no horário local o Band News São Paulo com a Sheila Magalhães, a Carla Bigato e o Luiz Megalha. Ele também tá dizendo que todos... são mais bonitos,
3: Clairton,
2: do que ele imaginava.
3: Você ficou sozinho, hein?
2: Será que é aquela coisa, o pessoal acha que jornalista, que enfim, locutor de rádio tem a voz bonita e o resto é feio? Talvez tenha isso,
3: às
2: né?
3: Às vezes tem essa história.
2: E pode acontecer de eventualmente alguém falar, olha, vou acompanhar na TV pra tirar a dúvida e não ter dúvida nenhuma. A pessoa tá certa, né? Achava que era feio e a pessoa ser feia mesmo. Mas enfim, no nosso caso, segundo esse ouvinte especificamente...
3: 100% de aproveitamento...
2: Aliás, viu, gente, obrigado pela mensagem. Me fugiu o nome dele aqui, cadê? Que a mensagem dele foi lá pra baixo, porque um monte de gente começou a mandar coisa. Mas, enfim, só relembrando, TCL, Samsung e LG. 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No caso da Samsung, tem que acessar o Samsung TV Plus. E se não tiver a Band News FM ali em destaque, acessar o canal 2043. E na LG, mesma coisa, acessa o aplicativo LG Channels, canal 131, Basta que seja Smart TV conectada à internet, não tem assinatura, não tem nada. Se você agora, depois que a gente leu essa mensagem, ficou curioso, corre lá pra ver a nossa beleza pela primeira vez.
3: Nossa, Pet.
2: Ah, é um jeito de chamar o pessoal.
3: Corre lá pra ver nossos rostos pela primeira vez, ver o estúdio da rádio. Mas tudo bem, gostei da sua autoestima. Vou acompanhar essa vibe.
2: Aquela coisa caça-clique, né?
3: Uhum.
2: Corre lá, gente. A gente é bonitão.
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0: Agora, meio-dia, 37 minutos, a gente fala sobre mais um caso de violência contra a mulher, esse no litoral do estado. O motorista de aplicativo preso, suspeito de estuprar uma passageira, teve a conta da Uber desativada. Em nota, a empresa afirma que a vítima, que tem 18 anos de idade, conta com seguro e assistência psicológica oferecidos pela empresa. Esse caso aconteceu na madrugada de terça-feira no Guarujá, litoral sul. A PM foi acionada por uma amiga da vítima que acompanhava a corrida e estranhou o trajeto feito pelo motorista. Acho que para algumas pessoas isso pode parecer um pouco estranho, mas eu sempre que vou pegar qualquer corrida de aplicativo, mando a localização para uma amiga e falo, ó, confere aí se eu cheguei bem, por favor.
1: A minha esposa me manda a localização e me manda o print da tela do celular com
0: pra
1: o nome
0: ver
1: do
0: o
1: motorista,
0: motorista,
1: placa
0: é uma
1: da carro,
0: também.
1: Me manda tudo.
0: É um jeito, porque a gente fica insegura. Não tô falando que é um caso só da Uber, qualquer empresa que tenha
1: qualquer
0: corrida de aplicativo, até se for um táxi que você vai pegar, eu sempre compartilho a localização com alguém, justamente com esse medo de não chegar em casa, que foi o que aconteceu com essa jovem de 18 anos. A denúncia foi feita oficialmente ali porque a amiga percebeu o trajeto estranho. Quando a polícia chegou até o lugar indicado por ela, o carro estava estacionado, a vítima relatou ter sido estuprada e o motorista foi preso em flagrante na sequência. A gente aguarda informações do Tribunal de Justiça sobre a audiência de custódia dele, que é o que determina se ele vai continuar preso enquanto a investigação segue ou não.
1: Agora, meio-dia e 38, poderemos ter à tarde... Aliás, poderemos não. Pelo sim ou pelo não, teremos notícia importante para os moradores da cidade de São Paulo. Isso porque o Tribunal de Justiça decide logo mais a partir de 1h30 se a lei de zoneamento da capital, que foi aprovada em 2024, pode sofrer alterações importantes. O órgão especial do TJ julga o mérito da ação que pede a anulação definitiva da revisão de zoneamento com efeitos em bairros da cidade. O processo original do Ministério Público encampa um pedido de associações, como a Amigos da Cidade Jardim. Na região foram abertos pedidos de alvará para 19 torres de até 38 andares. O argumento é que não houve tempo de participação popular adequada da versão final do documento. A lei de zoneamento define exatamente o que pode ou o que não pode ser construído quadra a quadra.
0: Eu só queria registrar uma participação, Ferretti. Agora há pouco a gente estava falando sobre o caso da jovem que foi estuprada por um motorista de aplicativo. E aí um ouvinte escreveu, não vou falar o nome dele aqui, falou, o motorista também tem medo. Esses dias eu estava voltando de um lugar, chamei um carro de aplicativo, veio uma motorista mulher. E aí eu entrei no carro e falei, nossa, que alívio essa hora ser uma mulher dirigindo. E daí ela falou assim, você não sabe, o alívio é que ter uma passageira no carro.
1: Para as duas, né?
0: Para as duas, para os dois lados é uma forma de alívio também.
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6: Palmeiras e Santos se enfrentam hoje às 21h30 da noite na Arena do Palmeiras pelo jogo de ida das quartas de final da Copa do Brasil. O jogo de volta será na próxima quarta-feira às 21h30 da noite na Vila Belmiro. O Verdão está invicto em clássicos estaduais na temporada, com 5 vitórias e 2 empates. Pelo Paulistão, venceu o Santos por 1-0, São Paulo por 3-1, Corinthians por 1-0 e novamente São Paulo por 2-1 na semifinal. Pelo Brasileirão, venceu o São Paulo por 1-0 e empatou com o Corinthians por 0-0 e o Santos por 1-1. Palmeiras, como mandante na Copa do Brasil, nos últimos 11 jogos, venceu 9 e foi derrotado 2 vezes. O Santos venceu a Copa do Brasil só uma vez, em 2010, e o Palmeiras já venceu a competição 4 vezes. A vaga para a semifinal vale a premiação de 9 milhões e será definida na Vila Belmiro. O Santos, como visitante contra o Palmeiras, nos últimos 11 jogos disputados, não venceu nenhum. Neymar foi relacionado para o jogo, mas é dúvida para o clássico. Dito tudo isso, eu diria, eu quero é mais.
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1: Agora meio-dia e 43, a minha manhã de quarta-feira foi surpreendentemente muito tranquila quando o assunto é trânsito. Parecia segunda. Parecia dia de home office, pelo menos no meu caso, né? Ou foi sorte, ou enfim, novos tempos. Vamos saber como é que tá a situação agora. Fala aí, Débora Mendonça, boa tarde.
9: Oi, Ferrete, Larissa e a todos, uma ótima tarde. No corredor norte-sul, excesso de veículos no trecho de 9 quilômetros. Deixa a Moreira Guimarães, que é pouquinho depois ainda da Avenida dos Bandeirantes, bem onde termina a pista única, ali começa a lentidão que se estende principalmente até o Ibirapuera, com a pista local nesse trecho um pouco melhor. Só que adiante fica de novo muito ruim já antes do viaduto Santa Generosa e até o Beneficência Portuguesa, também entre a ligação leste-oeste e o túnel do Anhangabaú. Então, entre esses trechos mais críticos, também tem velocidade reduzida, intensidade ali pelo menos, tomando esses 9 quilômetros de trânsito ruim. Jabaquara, Domingos de Moraes e Vergueiro valem muito como opção. Vale também a Brigadeiro Luiz Antônio para o centro. Uma mensagem da Lili. Fale com seu médico sobre sua memória. Agosto de 2026.
1: Agora meio-dia e 44.
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0: Como diria Eduardo Eneg, que eu já avisei aqui, me deu uma procuração por escrito pra usar a frase dele, a Larissa Biscaia não pode, ela não tá autorizada
1: então
0: até onde eu sei.
1: Então eu não posso dizer aquela frase que você vai dizer agora?
0: Não, não, você não pode. Só eu, mediante autorização do Eduardo Eneg, posso dizer que economia com ela, Juliana Rosa, pra falar hoje sobre a prévia da inflação que indica preços em queda. Fala, Ju, boa tarde.
2: Tá registrada a frase. Boa tarde para você, Ferrete. Boa tarde para Lari. Boa tarde para você que está aqui com a gente na Band News FM. Pois é, a gente está num momento favorável da inflação. O número que o IBGE divulgou hoje mostra uma deflação no mês de agosto de 0,40%. É a prévia da inflação oficial, que mede o comportamento dos preços até a metade do mês. Agora, é uma deflação que parece pontual, tá? Porque, principalmente, o que puxa para baixo essa primeira deflação do ano de 2026 é um desconto na nossa conta de luz que só acontece agora no mês de agosto. Tem um bônus da usina hidrelétrica de Itaipu que faz com que haja um desconto nessa conta de luz em agosto, mas em setembro os preços voltam ao normal. Então, em setembro já vai subir de novo a energia elétrica. É uma outra questão aqui que puxa a inflação para baixo é a alimentação. Então, a gente tem aí uma boa notícia, porque esse ano os preços de alimentos subiram muito. Então, a gente começa a ver aí nas últimas medições uma redução de vários preços que subiram ao longo do ano, né? Tivemos aí vários problemas de quebra de safra, de questão de transporte, né? Por conta do aumento de combustível afetando preços de alimentos, mas as últimas medições, assim como a de hoje, mostra já a queda de vários preços de alimentos. Aqui o IBGE destaca o tomate com uma queda novamente forte aqui de 30%, batata, café. Então tem aqui uma lista de alimentos que não significa, né, gente, longe de falar que as coisas estejam a preços razoáveis, tem muita coisa cara ainda, mas a gente começa a ver esse processo de volta de alguns preços que subiram muito ao longo desse ano. A outra queda aqui que aparece é na parte de transporte. As passagens aéreas estão com queda, mas isso normalmente acontece porque julho, mês de férias, as passagens aéreas ficam mais caras e agosto tem queda. Vieram quedas maiores aqui. Dentro de transporte, também combustíveis, gasolina, etanol. Então, mesmo com o petróleo ainda pressionado, a gente não está vendo pressão de combustível por conta dos subsídios que o governo continua mantendo, Petrobras também segurando preços. Então, combustível é um fator aqui que puxa a inflação para baixo. E, por último, a parte aqui de ligado a vestuário, também apresenta deflação, roupas, calçados, aqui mais ligado à questão de dificuldades financeiras, pessoas comprando menos, então a gente vê essa queda aqui como uma sinalização mais ligada a essa questão de aperto financeiro aí das famílias. Qual é a leitura importante que a gente deve fazer aqui nesse momento? Falei da questão que é pontual da energia elétrica, mas alimentos também. Também é algo pontual, porque a expectativa é que, por mais que tenhamos, né, acompanhado em algumas reduções nos últimos meses, a gente está nessa expectativa da chegada do fenômeno climático El Niño de forma mais severa, agora no final do ano, podendo então, a expectativa é essa, afetar preços de alimentos a partir do último trimestre, ali final de setembro, outubro. Então, uma notícia boa, passageira, provavelmente, aí esse alívio também dos preços de alimentação. A parte também de inflação de serviços, em geral, demonstra também uma certa resiliência ali de comer fora de casa, salão de beleza, enfim, costureira, né? Serviços em geral, né? É uma inflação que ainda está rodando na casa dos 6%. Agora, a economia está perdendo força. Inclusive, a discussão hoje é que a perda de força da economia ela pode ser mais acelerada por conta desse endividamento recorde que a gente está vendo, né? De dificuldade, inclusive, em grandes empresas, podendo, inclusive, pelas projeções, estão aumentando o risco de recessão a partir de 2027. Então, o Banco Central vai olhar, certamente, esse movimento da inflação com olhando todas essas questões envolvidas. É uma inflação que está num momento agora mais favorável. A inflação acumulada em 12 meses está dentro dos limites da meta de inflação do governo. A inflação diminui no acumulado em 12 meses para 4,24%. Então, pode ser que o Banco Central decida reduzir juros ainda na próxima reunião, agora em setembro. Agora, é um juro alto ainda, né, pessoal? E olhando para frente, você tem ainda esses riscos, né? A inflação de fato vai desacelerar mais fortemente ou não? Qual o tamanho do impacto desse fenômeno climático El Niño aí em alimentação? Petróleo vai realmente agora voltar a preços mais baixos, agora com as últimas sinalizações de avanço aí nas negociações para reabrir o Estreito de Hormuz? As negociações aí entre Estados Unidos e Irã. Então, tem muito se ainda, muitos riscos, o Banco Central ainda muito cauteloso. Então, a gente está acompanhando, assim, um momento favorável da inflação, mas ainda não dá para dizer que a gente tem uma inflação confortável, né, gente? Previsão de inflação para esse ano está acima de 5%. E mesmo quando a inflação fica zero, né, eu falei aí de deflação, não significa que os preços, de uma maneira geral, estão caindo, né? Significa que os preços podem subir muito e depois parar de subir, por exemplo, e ficar um patamar ali elevado, que essa é a realidade que a gente vê principalmente na prateleira do supermercado e no nosso dia a dia. Então, assim, é boa notícia, mas não dá para a gente falar que está tudo bem, né? Longe disso ainda, viu?
3: Economia é com você, Juliana Rosa, que se eu falar é com ela, Juliana Rosa, acho que o Ferretti vai me processar. Ju, um beijo, até amanhã.
2: Um beijo.
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11: Eu sou o Sérgio Weib e está começando agora o Minuto do Empreendedor, apresentado pelo BTG Pactual Empresas, que tem entre os seus propósitos ajudar as empresas a alcançar o sucesso. Valdemir Bertolo, CEO da Serasa Experian. Na tua opinião, como jovens empreendedores, empresários devem agir para que eles consigam atingir o sucesso?
12: Bom, primeiramente tem que estudar bastante, né, e se dedicar nisso. Procurar áreas onde você realmente consegue um diferencial e focar naquilo que você realmente é bom, não necessariamente é aquilo que você é bom, é aquilo que você gosta. Procure trabalhar primeiro naquilo que você é bom.
11: Tá aí, dicas essas praticadas por Valdemir que permitiram assumir aqui a cadeira da Serasa Experian como CEO. E este é o Minuto do Empreendedor, apresentado pelo BTG Pactual Empresas.

0: Meio-dia e 55, a gente fala de um caso do interior do estado. O Hospital das Clínicas da Faculdade de Medicina da USP criou uma comissão que vai apurar a morte do bebê que teve a cabeça ferida por um bisturi durante uma cesariana. O caso aconteceu em Ribeirão Preto, interior do estado, foi no último dia 18 de agosto. Segundo o HC, esse caso envolve múltiplos fatores, então não tem como antecipar exatamente o que aconteceu por lá. Para essa comissão que vai apurar a situação, foram convocados tanto pessoas profissionais da saúde que participaram desse parto, que terminou com a morte do bebê, quanto outras pessoas que trabalham no HC também. O bebê chegou a ser atendido por um neurocirurgião, mas não resistiu. O HC faz essa apuração interna e a Polícia Civil também investiga o caso.
1: Agora, meio-dia e 56, só rapidamente, gente, no bloco anterior de noticiário local, eu falei sobre o julgamento hoje no TJ, sobre possíveis mudanças na lei de zoneamento da capital paulista. Associações têm reclamado, principalmente na região da cidade de Jardim, que não foi ouvida adequadamente sobre as mudanças. Ficou faltando só o posicionamento da prefeitura aqui, que argumenta que o processo que aprovou a revisão cumpriu rigorosamente os requisitos legais com a realização de 38 audiências públicas e ampla transparência do debate na Câmara Municipal. Repetindo, o TJ vai analisar a partir de 1h30 da tarde se a lei de zoneamento aprovada em 2024 poderá sofrer alterações.
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0: Gente, gangue do quebra-vidro no centro de São Paulo. Nosso ouvinte mandou mensagem pra cá, eu acho que ele viu o caso acontecer, foi o Rodrigo. Falou: Larissa Ferretti, gangue do celular na Avenida Rio Branco, no centro. Acabou de roubar o celular do passageiro dentro do carro. Mais um, né, gente? Não é... Às vezes até a gente se questiona se vira notícia, porque a gente já tá acostumado com isso. Você anda de carro no centro, você anda escondendo o teu celular ali, com todo cuidado.
1: E hoje, comentava com a Larissa fora do ar, uma amiga minha, uma pessoa muito próxima, na esquina de casa, 7h, ou um pouco antes, ou um pouco depois, enfim, saiu para trabalhar, foi abordada, mesmo roteiro de sempre, dois homens por uma moto, pediram o celular, ela tinha no bolso um celular corporativo, um celular da empresa, o celular pessoal dela estava dentro da bolsa. Ela acabou entregando o celular corporativo, os bandidos pediram aliança, ela não é casada, mostrou as mãos e falou, olha gente, não sou casada, não tenho. Viraram as costas e foram embora. Na esquina de casa, de manhã, mulher, sozinha, saindo para trabalhar.
0: Nosso ouvinte complementou que eles correram atrás e pegaram o celular de volta. Que coragem, hein? Quero saber a história completa. Manda pra cá, viu, ouvinte? Agora, que coragem.
1: Que coragem.
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0: Agora, 1h02, o povo já tá tudo aqui no WhatsApp, né? Reloginho, ampulheta.
1: Ah, eu adoro de ampulheta.
0: Cada um manda. É, vai chegando perto de 1h da tarde, cada um manda um negocinho pra fazer a graça. Ó, eu vou falar por mim aqui, tá? Se a Larissa Biscaia quiser endossar essa também, é critério dela. Eu vou falar por mim. Horário mesmo, 1h. Cravamos. Vou falar por mim, tá? Só depois da eleição agora.
1: Ah, pode ser. Dá um prazo bom pra trabalhar.
0: Porque vão tirar 25 minutos da gente. Tirar entre aspas, tá, gente? Nós explicamos no começo do programa, mas vale explicar de novo pra quem não tava ligado ao meio-dia. Sexta-feira, também conhecida como depois de amanhã, começa o horário eleitoral gratuito no rádio. Então, a gente vai ter um bloco de propaganda eleitoral entre meio-dia e meio-dia e 25. Portanto, se você sintonizar a Band News FM no rádio, você não vai nos ouvir. Você vai ouvir a propaganda maravilhosa ali dos nossos políticos, musiquinha e etc. A partir de meio-dia e 25, aí sim, no rádio, tô falando do rádio, tem o Band News no meio do dia, começando meio-dia e 25, com o comentário do Eduardo Eneg. Aí se você eventualmente fala assim, pô, mas eu vou ter que ficar ouvindo propaganda política 25 minutos? Você escolhe, você tem uma opção. Se conectar a Fast TV ou o YouTube ou o aplicativo Band Play, você vai ouvir a gente vai estar aqui, entre meio-dia e meio-dia e 25, com o noticiário. No rádio, propaganda política, na internet, na Fast TV, noticiário, meio-dia e 25, a gente junta tudo, aí sim estaremos com o noticiário, no rádio, na TV, na internet.
1: Atrasados.
0: Fato é que é o seguinte, o programa vai ficar mais apertado, então, ó, ferrete a fraude, a Esther já mandou. Tem gente
1: Nossa,
0: que pega
1: fraude,
0: pesado,
1: eu achei
0: né?
1: pesado, hein?
0: Esther,
1: não, tem gente que faz uns comentários pesados mesmo. É. Achei a Esther fora de proporção. Não, mas ó, tô junto
0: tô brincando,
1: com você.
0: Viu, Esther?
1: Antes das eleições, não, a gente
0: agora
1: vai...
0: Agora bagunçou, agora... Não, agora...
1: O relógio é flexível aqui no Band News no meio do
0: e
1: dia.
0: E aí, depois da eleição, já é quase novembro, a cabeça tá em 2027. Talvez não teremos virada no horário esse ano mais, gente.
1: Nossa,
0: é uma
1: ferrete,
0: realidade.
1: Aí.
0: A
1: você
0: vida
1: só tá
0: é dura,
1: falando
0: tá?
1: isso porque o Eneg não tá aqui. Se ele tivesse... mas agora que a gente tá atrasado, assim, ó, com gosto de verdade, vamos pras notícias?
0: Bora!
1: Gente, sobe para 98 o número de mortos depois de uma inundação repentina na fronteira do Nepal com o Tibete. Número de desaparecidos também subiu para 800. Alagamentos e deslizamentos de terra são frequentes no verão, mas essa proporção dos estragos foi além daquilo que é normal para aquela região. Até o momento, o Itamaraty não registra brasileiros entre essas vítimas.
0: Suspeita de fraudes em contratos públicos na área da saúde. Quem tem as informações direto de João Pessoa é a Jéssica Aquino.
2: A Polícia Federal cumpre hoje 35 mandados de busca e apreensão e 2 de prisão preventiva em 4 municípios de Pernambuco, em João Pessoa, na Paraíba, e em Curitiba, no Paraná. A ação apura um suposto esquema de fraude em contratações públicas, corrupção, lavagem de dinheiro e organização criminosa, envolvendo contratos firmados por uma organização da sociedade civil com entes públicos municipais. A Operação Mammon também identificou possíveis mecanismos para dificultar a rastreabilidade dos recursos públicos, incluindo movimentações financeiras entre pessoas físicas e jurídicas.
1: Um delegado e um investigador da Polícia Civil do Amazonas são presos por envolvimento no roubo de uma carga de ouro. Manchete do Caio Fonseca.
3: O delegado John Alan Castilho, de 29 anos, e o investigador Diego Gabriel Araújo, da Polícia Civil do Amazonas, foram presos preventivamente na manhã desta quarta-feira em Manaus. No contexto das investigações sobre o grupo que teria montado uma falsa ação policial para roubar 30 quilos de ouro e cerca de R$800 mil em Roraima. A participação de outros envolvidos também é investigada. Segundo a Polícia Federal, entre eles o influenciador Ivan Luiz Guimarães, conhecido como It's Ivan, preso em Florianópolis na última sexta-feira. Em nota, a Polícia Civil do Amazonas informou que está colaborando com as investigações e que não compactua com desvios de conduta de seus servidores.
0: Candidatos de uma cidade cearense estariam sendo extorquidos pela facção Comando Vermelho. Quem tem os detalhes é o Moisés Mororó.
4: Um jovem de 21 anos foi preso pela Polícia Civil do Ceará nesta quarta-feira em São Paulo, durante investigações sobre ameaças e extorsões contra candidatos em Forquilha, no interior do Ceará. De acordo com a polícia, o suspeito teria ligação com o Comando Vermelho e usava as redes sociais para praticar os crimes. Esta é a terceira prisão relacionada ao caso em menos de uma semana. As investigações apontam que o grupo cobrava R$200 mil para autorizar a realização de campanhas eleitorais no município.
1: combate a fraudes eletrônicas no sul do país. Fala Laura Tedesco.
5: 6 pessoas foram presas nesta manhã, suspeitas de integrarem uma organização criminosa que invadia sistemas, aplicava fraudes eletrônicas e também lavava dinheiro. São 28 mandados de busca e apreensão cumpridos no Rio Grande do Sul, em Minas Gerais e em São Paulo. Segundo a investigação, o grupo teria invadido remotamente o sistema de uma operadora de cartões no litoral norte e realizado mais de 200 operações no servidor dessa empresa. Os criminosos teriam aumentado ilegalmente os limites dos cartões e repassado os dados para os integrantes do grupo.
0: A família do especialista em aviação, Lito Souza, ainda busca acesso a tratamento experimental contra uma doença rara. Quem tem os detalhes é a Carol Ercolim.
6: A esposa do piloto influenciador Lito Souza disse que a família ainda não conseguiu uma vaga para que ele receba um dos tratamentos experimentais pesquisados contra a doença de Creutzfeldt-Jakob. Segundo a empresária Mila Seidel, a Ionis Pharmaceuticals, responsável pelo estudo com o medicamento experimental Ion717 e apontada pela família como a principal esperança de tratamento, informou que a pesquisa está fechada para novos participantes e que, neste momento, também não permite o uso compassivo da substância, ou seja, o acesso excepcional ao medicamento fora do estudo clínico. Já o estudo ligado a Harvard e ao MIT respondeu que Lito pode passar por uma entrevista inicial para um outro estudo, mas a possibilidade oferecida neste momento seria de ingresso no grupo de controle, que não recebe o medicamento experimental. A comoção social em torno do estado de saúde de Lito gerou uma ação inédita entre os representantes das 3 companhias aéreas brasileiras. Azul, Gol e Latam registraram um vídeo com o título "Hoje os céus se unem por uma causa maior, apoiar quem fez da aviação uma paixão compartilhada".
1: Cara, e como a gente torce pela recuperação do Lito, né?
0: Total.
1: Para que ele consiga acesso a um desses estudos e tudo mais, a Carol trouxe os destaques, foram vários vídeos aí de representantes da aviação tentando fazer um apoio, e eu comentava com a Carolina Ercolim mais cedo, eu tava vendo muitos vídeos, o algoritmo acaba nos entregando, de pessoas aqui no Brasil tentando chamar atenção para a causa do Lito, pedindo que ele pudesse ser incluído em um desses estudos, mas ontem eu comecei a ver vídeos da bolha americana. Teve aquele piloto nos Estados Unidos que fez um voo de horas e horas de duração para escrever Lito no céu, que foi notificado ali pelo Flight Radar, para chamar atenção. E eu comecei a ver criadores de conteúdo dos Estados Unidos, americanos ali, que falam sobre aviação, falando sobre o caso do Lito também. Claro que é muito difícil, mas a gente torce muito, muito, muito que ele consiga entrar para um desses estudos. Claro que tudo é muito experimental, é muito difícil, mas fica a nossa torcida para que ele consiga entrar para esses estudos e, eventualmente, até se recuperar. Uma pessoa que movimenta muito, né? A gente sempre toma o Lito como fonte oficial. Tem alguma questão aérea, a gente abre o canal dele para ver o que ele tá falando sobre.
0: E não só como fonte para esclarecer questões, mas muita gente fala que perdeu ou diminuiu o medo de voar por conta dos esclarecimentos dele.
1: Muita gente.
0: Eu, inclusive, já recorri a vídeos do Lito algumas vezes, e eu já assumi aqui publicamente. Eu tenho pânico de avião. E só embarco em avião, de fato, quando não há outra opção. E, em muitos casos, recorri. Mediante dúvidas, enfim, há vídeos do Lito. Quando há um desastre aéreo, ele sempre ia lá e explicava as
1: turbulência não derruba avião.
0: Turbulência, que acho que é o que... Mesmo, enfim, o André Coutinho, que é o nosso viajante profissional aqui, diz que dorme tranquilamente, independentemente da turbulência. Mas muita gente que tem o costume de voar sofre com turbulência. E muita gente também fala, olha, não derruba, mas quando você vê alguém como o Lito, que além de dizer que não derruba, explica tecnicamente, com uma linguagem acessível,
1: super didático,
0: por que não derruba, de fato tem essa prestação de serviço, digamos assim, que vai além do esclarecer questões técnicas, de ajudar o psicológico de muita gente.
1: Vai, com certeza. E aí, eu já tinha visto esse post na página do Lito, a Rosana, nosso ouvinte, lembra. Olha, tem golpe de vaquinha que é supostamente para ajudar ele. Muito triste ver esses aproveitadores. A própria família do Lito já publicou várias vezes. Gente, não tem nenhuma vaquinha, nenhum site de financiamento coletivo, nada. Não tem nenhuma chave Pix para juntar dinheiro para o tratamento dele. Isso não existe. A não ser que seja postado agora na página oficial do Lito e da família dele. Cuidado, porque isso é golpe. E no futebol, hein? Quartas de final da Copa do Brasil continuam hoje, com mais 2 jogos às 9h30 da noite. Em São Januário, Vasco e Vitória vão se enfrentar. Conta pra gente, Thiago Fernandes.
7: O Vitória enfrenta o Vasco hoje às 9h30 da noite em São Januário, pelo jogo de ida das quartas de final da Copa do Brasil. O jogo marca a volta do Leão a essa fase após 14 anos. O duelo acontece após a derrota para o Bahia no Bavi do último domingo, resultado que frustrou a torcida rubro-negra no Barradão. O técnico Jair Ventura não vai poder contar com o argentino Diego Tárzia, que vinha sendo titular, por suspensão. Em contrapartida, o volante Kaique Gonçalves volta a ficar à disposição. O torcedor deposita suas esperanças em René, artilheiro isolado da competição com 6 gols.
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0: Eu, obviamente, não vou querer desmerecer o jogo entre Vasco e Vitória. São dois times importantes da história do futebol brasileiro, mas o foco hoje estará em São Paulo, estádio do Palmeiras, 9:30 da noite, Palmeiras e Santos, jogaço valendo vaga na semifinal da Copa do Brasil. Lucas Belotti tá por aqui e ele prometeu que vai contar tudo, gente. Tem muita gente com dúvida sobre se o Neymar vai jogar ou não. O Belotti falou que sabe tudo, até a cor da chuteira. Fala aí, Belotti, boa tarde.
9: Tudo bem, boa tarde para você, Ferretti, Larissa, aos nossos ouvintes. Essa é a grande dúvida, né? O Neymar pintou ontem na lista oficial de relacionados do Santos, ou seja, tá à disposição inicialmente, legalmente, do Cuca para o jogo de logo mais às 9:30 da noite lá na Zona Oeste de São Paulo. Mas, segundo as informações dos nossos colegas do GE, por exemplo, isso tudo foi para ludibriar, para esconder o jogo, para tentar enganar o Abel Ferreira. Neymar não vai jogar. Essa é a expectativa, portanto, de acordo, repito, com as informações dos nossos colegas do GE. Foi só para fazer um misterinho ali, não tirar ele logo da lista de relacionados, o que já acarretaria na ausência certa para a partida de logo mais, né? Tudo isso por conta do gramado sintético, aquela antiga discussão. Neymar chegou ao Santos em janeiro do ano passado, demorou um pouquinho para jogar, foi lá para o segundo trimestre do ano, e desde então só fez um jogo nesse tipo de piso contra o Atlético Mineiro no segundo turno do Campeonato Brasileiro do ano passado na Arena MRV. Então, mais uma vez, deve ficar de fora o camisa número 10 e capitão do Santos para a partida de logo mais, que vai abrir essa disputa de olho em uma vaga na semifinal da Copa do Brasil, um dos três clássicos, né? E não é só o Santos que tem dores de cabeça, quer dizer, o Cuca já deve saber há algum tempo que não vai contar com o Neymar e trabalhou para isso, mas o Abel também, meio que de última hora, de última semana, descobriu que não vai poder contar com o Alan, que já está a caminho da Inglaterra, foi liberado pelo Palmeiras para se juntar ao Manchester City em uma negociação de 40 milhões de euros. Então,

0: Eu, ao longo da carreira, apesar de exatamente...
1: Olha que não fui eu
0: fisicamente,
1: falando, hein?
0: Fisicamente, o Neymar tem quantos anos? 32, 34. 33, 34. Já é um atleta veterano, né? Muita gente pode se achar jovem com 34 anos e é, né? Enfim.
2: Sobre o espírito, né? Não sobre o número.
0: Agora, para um atleta de alto rendimento, no futebol já é uma idade avançada. Os jogadores de 34 anos estão se encaminhando para o fim da carreira. E o Neymar, especificamente, a gente sabe. Eu critico muita coisa do Neymar, mas eu também reconheço que o Neymar sofreu muito durante a carreira com lesões, joelho, tornozelo, a história do quinto metatarso na Copa de 22, que ninguém nunca tinha ouvido falar em metatarso. Aí todo mundo descobriu o que era metatarso, que a gente tinha cinco e todo mundo virou especialista. E isso pode eventualmente aumentar um risco, mas, gente, não há evidência científica de maior risco de lesão em grama sintética. E, para mim, eu não sou torcedor do Santos, mas me parece o jogo do ano para o Santos. Porque, ok, tá brigando para não cair. Se eventualmente chegar na última rodada do Campeonato Brasileiro brigando para não cair e tiver que ganhar o jogo, aquele vai ser o jogo do ano. Sul-Americana pode chegar na final, mas convenhamos, né? A Sul-Americana é infinitamente menor que a Copa do Brasil. Gente, o Santos tá a 5 jogos de... É, teve um ouvinte que mandou aqui, disse que eu me distraí porque ele mandou, erramos. Temos 10 metatarsos, 5. Exato, 5.
2: São os bons dedos do pé,
0: isso,
2: né?
0: 5, mas o ouvinte tem razão, ele me corrigiu com razão, né? Mas obrigado, final de telefone 1190. Mas é o jogo do ano do Santos, que tá a 5 jogos a 4 de disputar uma final. E o Neymar não jogar, desculpa, na minha cabeça não entra.
2: Tô com você, Ferretti, até porque, por exemplo, quartas de final da Copa Sul-Americana, Santos vai enfrentar o Atlético Mineiro. O jogo da volta vai ser lá.
0: Também na grama sintética.
2: É um gramado sintético. Então o Neymar de novo vai ficar de fora de um jogo importante.
0: E são duas competições com final em jogo único, ou seja, se você chegou nas quartas de final, você está 4 jogos de disputar uma final grande. E final é final, você pode estar numa draga danada e teu adversário está voando, você tem chance. Não tinha pensado nessa questão do Galo, que coisa, hein?
2: Vai ter que se decidir o Neymar. E vamos ver, às vezes, né, também há uma segunda reviravolta, agora uma tentativa do Santos de fingir que o Neymar não vai jogar e no fim ele vai jogar. A gente só vai saber na hora mesmo, porque... Tendo na lista de relacionados, ou estando na lista de relacionados, o Neymar fica à disposição, né? Se é passado antes para a CBF, então ele pode jogar a qualquer momento. O Santos tem que divulgar ali uma hora antes por protocolo a escalação. Mas fica essa dúvida e a informação do GED que, de fato, Neymar está de fora do clássico de hoje. Que tem transmissão Band News FM, narração do Silva Júnior na cola do Jornal da Band, então, os primeiros 90 desses 180 minutos do clássico.
0: Esses jogos, esses dirigentes de hoje não têm um perfil... daqueles dos anos 90 folclóricos, e treinadores também. Quem é dos anos 90 lembra do Filipão engessando o Arce, lateral direito paraguaio, antes de um jogo contra o Corinthians, e todo mundo, bom, o Arce não vai jogar, né? O Arce tá engessado, e o gesso era fake. Nem se usava a palavra fake. Chega na hora do jogo, o Arce tava lá. Eu lembro do Vanderlei Luxemburgo, técnico do Corinthians, num jogo contra o Santos, ou vice-versa. Era o...
2: Luxemburgo treinou todo mundo também?
0: É verdade, não dá pra lembrar, mas era um clássico que o Luxemburgo mandou 12 pro campo. Era o Antônio Lopes, o técnico adversário, e de repente, você tinha uma dúvida entre o Guinho e o Zezinho. Então ele treinou um esquema pra se o adversário tivesse o Guinho e se o outro tivesse o Zezinho. De repente, o Guinho e o Zezinho entram em campo e ele, não, mas quem saiu? Como que os dois estão jogando? E era fake, ele entrou com 12... para bagunçar toda a estrutura, o esquema tático do adversário, e aí depois, na hora de começar o jogo, um dos dois saiu. Os dirigentes de hoje em dia não fazem essa graça, mas seria legal o Neymar aparecer do nada, chegando com a caixa de som no ombro, daria um agito.
2: É, enfim, boné, óculos, né,
0: para não ser reconhecido. O tal do óculos Juliette, que o Belotti também usa.
2: O pessoal da live nos avisa que o Santos e o Corinthians era o Lucha treinando o Santos contra o Corinthians.
0: É isso. No Morumbi... Era o Antônio Lopes, o técnico do Corinthians, e quem... Eu também não me lembro dos detalhes, mas quem botar no YouTube com certeza vai achar. Os caras de hoje são muito creme de avelã, não fazem isso, não.
2: Muito protocolo.
0: É, valeu, Belotti.
2: Valeu, gente.
0: Agora, 1 hora vai virar o reloginho para 20 minutos.

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1: Hora de saber um pouco mais sobre o trânsito em São Paulo. Tem informação da Zona Leste, hein? Fala aí, Débora Mendonça.
2: Falo agora da Radial Leste das Obras, na altura da Almirante Brasil. Para quem vai no sentido bairro, agora não impacta a ligação Leste-Oeste, mas a Radial sim, desde o comecinho, 11 minutos...

0: estimado ali na lentidão. Dá para ganhar um tempo, 5 minutos pelo menos, acessando a partir da ligação à Avenida do Estado. E dali dá para fazer direita, esquerda para Carneiro Leão e até pegar a Rua Piratininga. Ou seguir direto até Rangel Pestana, também dali pegar a Piratininga. Fica um pouquinho mais longe, mas é mais fácil esse caminho. Então, 5 minutos de economia no trajeto. 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
6: Os ouvintes são apressados, viu? A Débora Mendonça falou de um lado da marginal do. Da marginal, não, perdão, da Radial Leste. O pessoal, quero saber do outro lado. Calma, gente, ela tá voltando, ela vai falar. Diz aí, Débora.
0: Ainda sobre o trecho de obras da Radial, falou agora do sentido centro. A fila longa começa antes do viaduto Bresser e o motorista tem também a pista local congestionada. Em alguns momentos ela até vale a pena, agora não é o caso, é até melhor ficar na pista expressa mesmo da Radial nesse trecho ruim. Outra alternativa é a aproximação do centro pela Rua da Moca. Trânsito apenas intenso assim que passa a Paes de Barros até a João Antônio de Oliveira. Depois disso, tudo livre. 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
6: E, gente, marginal do Rio Tietê, daqui a pouco a gente fala dela com mais calma, mas é o seguinte, para resumir, risca do mapa, tá? Sentido Zona Leste, esquece, não dá. Eita. Ela tá todo dia travada nesse horário, mas olha, vou te falar, hoje tá pior, porque chegou na marginal. Pelo Cebolão, vindo da Pinheiros ou da Castela, ela já vai travar. Não vai dar nem tempo, você vai estar no Cebolão ainda, ela vai travar e vai tudo travado até a região da Zona Norte, até a região da Vila Guilherme.

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1: Os interessados em inteligência artificial estão atentos a um lançamento que a China anuncia na próxima sexta-feira, Warrison.
2: Está todo mundo esperando, Edu, para essa sexta-feira a chegada de um novo modelo de inteligência artificial da China. Esse modelo vem de um laboratório chamado ZAI. E por que está todo mundo na expectativa, Edu? Porque essa empresa, a ZAI, ela se envolveu no episódio que trouxe à tona o mais recente caso de cibersegurança da OpenAI com a Hugging Face. Essa é aquela história em que os agentes da OpenAI invadiram a Hugging Face. Qual que foi toda a controvérsia nessa questão, Edu? É que a Hugging Face, que é uma empresa parceira da OpenAI, teve os seus sistemas invadidos por agentes da OpenAI. Só que a OpenAI não sabia disso. A Hugging Face pediu ajuda, primeiro para a Anthropic, né, dona do Claude, para tentar conter a invasão. O Claude não ajudou, porque para ajudar precisaria ir contra regras do próprio Claude, e aí a Hugging Face precisou recorrer a um sistema, a uma inteligência artificial chinesa, da ZAI, que é essa empresa que vai lançar agora esse novo sistema na sexta-feira. E aí está todo mundo agora se perguntando, né, Edu, se esse sistema, que era a versão 5.2 da ZAI, foi capaz de conter a invasão dos sistemas da OpenAI, será que essa nova versão, a 5.3, que vai chegar agora na sexta-feira, e que, detalhe importante, é de código aberto, né? O que será que ela vai trazer de novidade? Será que nós vamos ter aí mais um abalo sísmico no mercado de ações em função de mais um modelo chinês que pode chegar com mais poder do que os modelos americanos? Ou pelo menos com poder similar, poder igual, Edu? Vamos ver o que vai nos reservar mais esse modelo chinês de código aberto, mais um capítulo nessa guerra que está se desenhando de um lado entre as empresas norte-americanas com seus códigos proprietários, né, com seus LLMs de código fechado, e as empresas chinesas do outro lado, Edu, com seus modelos de código aberto ou open weights, empresas de código aberto chinesas, né, que defendem o código aberto como uma maneira de fazer com que a tecnologia da inteligência artificial avance mais rapidamente.
1: Essa disputa entre inteligências artificiais, travada principalmente por empresas americanas e chinesas, tem muito pano para manga ainda. A gente acompanha e conta tudo aqui na coluna de tecnologia, que volta amanhã.
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0: 1h30, a gente vai para Brasília mais uma vez, direto para a capital federal, acionar o Afonso Marangoni. Marangoni, não sei se você já almoçou, mas o Lula tem previsão de almoçar, ou talvez já esteja nesse almoço com os presidentes da Câmara e do Senado. O que você traz de informação para a gente? Boa tarde.
1: É verdade. Boa tarde, Larissa, Humberto, todo mundo que nos acompanha aqui no meio do dia. Vocês podem notar, quem está nos acompanhando por imagens, tem uma grande movimentação de jornalistas aqui no Palácio da Alvorada, porque acabou de chegar os presidentes da Câmara e do Senado, Davi Alcolumbre e Hugo Mota. Quem nos acompanha vê as imagens que eu fiz agora há pouco do comboio, né, de carros deles, os dois chegaram juntos para esse almoço com o presidente Lula. Então, o almoço que vai começar tarde, lá por volta das 3 horas, tem uma expectativa de que tenha alguma fala coletiva, então, deles anunciando aí o que foi acordado neste encontro. O presidente Lula, ele fez uma postagem nas redes sociais dizendo que são 4 temas prioritários que ele quer tratar aqui com Alcolumbre e Hugo Mota. A questão da taxa das blusinhas, que no momento vigora uma medida provisória que está prestes a caducar e, para que não caduque, precisa da aprovação do Congresso Nacional. Essa taxa, né, é uma isenção para compras de até $50 de produtos importados. Um outro tema que o presidente Lula colocou é a PEC da Segurança Pública, essa que está em tramitação no Senado Federal, e também no Senado a PEC que põe fim à escala de trabalho 6x1. Nesse caso da escala de trabalho, a gente tem acompanhado que os avanços estão acontecendo, já tem o relator designado, Omar Aziz, e ele deve apresentar ainda amanhã o relatório, para já abrir espaço para que na semana que vem, semana de esforço concentrado, a última antes do primeiro turno, se possa então votar pelo menos na CCJ esta proposta. Ele já sinalizou, inclusive, a entrevista aqui ao Grupo Bandeirantes, a Band News TV, que não deve fazer mudanças substanciais no texto que veio da Câmara, até porque, se isso acontecesse, precisaria de votar novamente lá entre os deputados. Então, pode ser que tenha algum ajuste pequeno, redacional, que não faria com que o texto retornasse. É uma discussão, então, que a gente está acompanhando e que deve ter uma semana decisiva nos próximos dias, na próxima semana. E outro ponto que o presidente Lula coloca aqui é o marco legal de minerais críticos. Ele quer também avançar com essa proposta e espera a colaboração do presidente da Câmara e do Senado. Sem dúvida, né, Larissa, o cardápio aqui no Palácio do Alvorada deve ser muito saboroso, comida muito boa, e os assuntos que a gente quer saber se são indigestos ou não. Parece que não, porque a relação entre eles tem sido das melhores, desde aquelas reuniões que a gente tem acompanhado nas últimas semanas. Então parece que a relação está muito azeitada, os temas estão destravados e fica a expectativa do que vai ser possível avançar nesta semana de esforço concentrado, porque depois, votação mesmo, só após o primeiro turno.
2: Valeu, Marangoni. Agora 1h33. Aliás, o Marangoni hoje, se ele preparou o quadro Maranguia, eu já vou quebrar as pernas dele agora, no bom sentido, tá? Aqui em São Paulo, pelo menos, o quebrar as pernas é quando você não dá oportunidade pra pessoa, porque esse ponto aí eu conheço. Nunca estive aí pessoalmente, mas a gente cansou de ver muita entrevista sendo dada de escreva. Conte pra nós onde você tá, Marangoni, pra quem não nos acompanha com imagens. E o Marangoni hoje tá em cobertura externa, não liberaram pra botar a camiseta. O Marangoni tá sempre muito elegante, de terno e gravata, mas deve tá passando calor aí, hein, Marangoni?
1: Muito quente, muito seco aqui na capital federal, mas o público do meio do dia merece que a gente fique assim. É a roupa do operário da comunicação, como eu brinquei com vocês o outro dia, né? Você fez uma referência, né, Humberto, dessa mangueira que eu estou aqui embaixo. Ela é muito conhecida, ela está aqui no Palácio da Alvorada, sei lá, muitas e muitas décadas, só que ficou muito notabilizada por causa que aqui foi o primeiro cercadinho do ex-presidente Jair Bolsonaro. Era aqui que se reuniam apoiadores para ele falar com os apoiadores e também com a imprensa. Depois esse cercadinho foi mudando um pouco, fizeram um pouco mais lá para dentro, mas aqui foi por muito tempo esse cercadinho, que a imprensa, inclusive, era hostilizada, depois tomou uma decisão de não ficar comparecendo aqui com tanta frequência. Voltou, né, depois já do governo Lula, a ter a função que tinha, que era justamente abrigar os jornalistas nessas coberturas, e a gente fica aqui esperando quem não marcou de falar com a gente, né? Porque só falam as autoridades que decidirem parar o carro e falar um pouco. Hoje deve ser um pouco diferente, porque a gente tem ouvido aí que pode ter uma fala lá dentro mesmo do Palácio da Alvorada. Aí a gente é convidado a acessar um salão específico dentro do Palácio, para onde então deve se dirigir as autoridades para falar com a imprensa. Então, o Maranguia hoje especial para lembrar que essa Mangueira tem história, né? Já presenciou muita coisa desde a redemocratização para cá e agora no governo Lula tem essa função de nos dar um pouco de sombra neste calor enorme, nesse solão aqui do Planalto Central.
2: Valeu, Marangoni. Vida de repórter raiz, que acompanha a gente com imagens, vê que muita gente levou cadeira de praia, porque o pessoal não sabe quanto tempo vai ficar ali, talvez uma hora, duas, três, então tá aproveitando a sombra da Mangueira para ficar ali trabalhando, com o notebook no colo. Tem um companheiro atrás do Marangoni que já deve ter feito a entrada ao vivo e tirou o terno, tá desabotoando o punho da camisa. O Marangoni deve fazer igual daqui a pouquinho. Fato é que teremos um longo dia aí em Brasília. Valeu, Marangoni, bom trabalho por aí.
1: Até, bom trabalhando para nós.

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1: 1:36, a Débora Mendonça vai falar dela, Larissa.
2: Ela?
1: Ela.
2: A Rebouças.
1: Fala, Débora. No mínimo deve ser notícia ruim, né?
2: É.
1: Vindo da Rebouças, vamos ouvir.
3: Falou agora da Rebouças, um caminho sempre difícil. E a Rebouças agora, no sentido do centro, tem lentidão desde o túnel Fernando Vieira de Melo, praticamente vem da Eusébio Matoso, da ponte mesmo, essa lentidão que segue até Oscar Freire. Muito melhor a cidade Jardim, ainda que a ponte e o túnel Max Pfeffer também tem um trânsito lento. Mas saindo do túnel, à esquerda, um caminho bem melhor, pelo menos livre até a Brasil. Depois tem alguns pontos de parada até a Lorena. Mas, no geral, vale muito na comparação a Rebouças. O que não vale é sair do túnel à direita para 9 de julho. Aí, a encrenca é muito semelhante a Rebouças, tráfego muito ruim até a José Maria Lisboa. 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

0: Trilha sonora especial por aqui, porque o Conselho Universitário da USP aprova a concessão do título de doutor honoris causa ao cantor, compositor e músico Gilberto Gil e também a fotógrafa, ativista e artista Cláudia Andujar. Decisão foi tomada na reunião de ontem. A proposta do título a Gilberto Gil foi apresentada pela Escola de Comunicação e Artes. A ECA destacou que o cantor é uma das maiores personalidades da cultura nacional dos séculos 20 e 21. Já a proposta de outorga de honraria a Cláudia Andujar foi apresentada pela Faculdade de Filosofia, Letras e Ciências Humanas pelo Museu de Arte Contemporânea. Essa homenagem é um reconhecimento à contribuição da fotógrafa às artes e aos direitos humanos, em particular, a incansável defesa dos povos indígenas no Brasil. O título de doutor honoris causa é uma honraria concedida pela USP a personalidades que tenham contribuído para o progresso das ciências, das letras ou das artes, que tenham beneficiado de forma excepcional a humanidade ou o país, ou que tenham prestado relevantes serviços à universidade. Desde a criação, há mais de 92 anos, a Universidade de São Paulo já concedeu 125 desses títulos. O mais recente foi outorgado ao jornalista Vladimir Herzog em fevereiro desse ano, e agora também a Gilberto Gil.
1: Agora 1h41.
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0: Agora 1 hora e 42 minutos, só destacar que tem gente mandando ainda mensagem sobre a impressão que teve da equipe aqui, olhando pela TV e etc, né? Teve gente que falou que a gente é jovem, inclusive.
1: A gente?
0: É, então, a Larissa é jovem mesmo, né? De fato, eu encaro como um elogio, né? A Larissa, eu não sei, né? Se você colocada aqui Ferretti, no meu patamar de idade, mas
1: posso
0: enfim.
1: Posso contar quantos anos você tem?
0: Pode.
1: O Ferretti, gente, daqui a pouco tempo, ali no, nos primeiros dias de outubro, meu colega faz 40 anos. É. E ele tá em crise desde janeiro com isso. É. Ele tá assim, porque eu tô ficando velho, porque eu vou fazer 40. Ele tá em crise. Não basta ele estar em crise, ele resolveu me deixar em crise também. Porque daqui a pouco eu faço 27. E o Ferretti falou assim, você tá com quase 30, você vai me entender. Ferretti, a crise é sua. Eu tô em paz.
0: Tá certo.
1: Mas você não está velho.
0: Estamos ali.
1: Você só está chegando numa maturidade maior, entendeu? Você tá ali... tentando progredir e tudo mais, evoluir espiritualmente, você vai conseguir, fica tranquilo.
0: Tá certo, então tá bom. 27 para 40 tem uma vida, mas enfim.
1: Por isso que eu conto com a sua experiência.
0: Que depois que entra na casa do Zenta, não sai mais, mas obrigado pro pessoal que tá mandando mensagem aqui pra gente.
1: Não, você vai chegar nos 100, eu tenho certeza. Você vai, isso é saudável, vai dar certo.
0: Certo. Então tá bom, tem que comer muita marmitinha ainda, com filé de frango, coisas assim, sem fritura, quem sabe, se ajudar, vai valer a pena. Gente, mas obrigado pelas mensagens, a gente está acompanhando tudo aqui pelo WhatsApp, viu? Agora 1 hora mais 44 minutos, falando de notícia, o ex-presidente do Conselho de Administração da REAG Investimentos, o João Carlos Mansur, entrega uma proposta de delação premiada à Procuradoria-Geral da República. O acordo ainda não foi formalmente assinado para ser enviado ao ministro André Mendonça do Supremo Tribunal Federal, relator do caso, a quem caberá analisar eventual homologação. Segundo o portal UOL, o foco da proposta de delação premiada envolve Daniel Vorcaro, dono do Banco Master.
1: Combate a crimes no Sistema Financeiro Nacional, fala Laura Tedesco.
2: Uma estrutura clandestina que seria utilizada para realizar operações financeiras fora dos canais autorizados do Sistema Financeiro Nacional é alvo da Polícia Federal nesta quarta-feira. A Operação Underground Banking cumpre 6 medidas judiciais na fronteira oeste, 3 em São Borja e outras 3 em Barra do Quaraí. A investigação apura possíveis crimes de funcionamento de instituição financeira sem autorização, evasão de divisas e lavagem de dinheiro. A Polícia Federal busca agora identificar outros possíveis integrantes e beneficiários do esquema, além de dimensionar o volume das operações e rastrear a origem e o destino dos recursos movimentados.
0: Operação contra o tráfico de drogas em Rondônia. Quem tem os detalhes é a Jordânia Gama.
3: A Polícia Federal deflagra a Operação Two Faces contra o tráfico interestadual de drogas por meio do Correio em Porto Velho, Rondônia. A ação realizada nesta terça-feira cumpriu um mandado de busca e apreensão e um de prisão preventiva contra um investigado responsável por remessa de drogas. A remessa ocorreu em uma agência de Porto Velho e tinha como destino final o município de Cabo Frio, no Rio de Janeiro. Apurou-se que a postagem foi realizada em nome de terceiro. Pessoas sem qualquer vínculo com os endereços declarados na remessa. O prosseguimento das diligências permitiu individualizar o autor da postagem. O investigado poderá responder por crime de tráfico interestadual de drogas.
1: Um delegado da Polícia Civil da Paraíba é formalmente acusado de ligação com traficantes de drogas. Fala Jéssica Aquino.
4: A Justiça da Paraíba torna réus 8 investigados na Operação Pérfidos, que apura a suspeita de envolvimento de policiais civis e integrantes do tráfico de drogas em uma organização criminosa de João Pessoa. Entre os denunciados estão o delegado Braz Morrone e os agentes Everton Aires e Eduardo Jorge. Segundo o Ministério Público, o grupo teria desviado carregamentos de drogas de facções rivais, reinserido os entorpecentes no comércio ilegal e lavado o dinheiro obtido com o esquema. Os réus serão citados e terão 10 dias para apresentar a defesa.
0: A Aeronáutica e a Polícia Civil de Minas Gerais apuram as causas do acidente envolvendo um monomotor na região metropolitana de Belo Horizonte. Os detalhes com Paulo Xavier.
5: O piloto, que sobreviveu à queda de um avião de pequeno porte em Mateus Leme, na região metropolitana de Belo Horizonte, passa bem e está em casa após ficar em observação em um hospital na capital mineira. Ele foi salvo graças ao paraquedas que equipa o avião e possibilitou a descida controlada da aeronave em uma área de pastagem. O acidente ocorreu na manhã desta terça-feira, após uma pane e início de incêndio em pleno voo. O Centro de Investigação e Prevenção de Acidentes Aeronáuticos investiga as causas do acidente.

0: A Larissa perguntou, errou a trilha? Não.
1: É que essa trilha a gente costuma usar
0: do tempo,
1: no nosso horário local.
0: Isso, é a trilha de previsão do tempo. Nos fins de semana a gente também roda no Nacional. Tem ouvinte que está identificado. A gente não vai falar de previsão de tempo agora, se vai chover hoje ou amanhã, mas a gente vai falar do El Niño, gente, porque ele vai ganhar força entre a primavera e o verão, e a gente está falando de poucas semanas. A gente já tem sentido alguns efeitos desse El Niño se aproximando ao Brasil, e especialistas agora alertam para o risco de seca prolongada no Nordeste. Quem tem os detalhes é o David Cardoso.
2: Um super El Niño pode provocar estiagem prolongada, temperaturas elevadas e maior risco de incêndios no Nordeste. Na Bahia, a Federação da Agricultura e Pecuária do Estado estima perdas superiores a 13 bilhões de reais caso os impactos do fenômeno se confirmem. Segundo o presidente do Ibama, Jair Schmidt, mais de 7 mil profissionais estão sendo mobilizados em todo o país, distribuídos em 272 bases operacionais.
3: Nós temos ampliado em mais de 138% o orçamento dos órgãos federais para que eles possam atuar mais e melhor nessas áreas críticas, né, de maior ocorrência de incêndios.
2: No Nordeste, 246 municípios estão em alerta vermelho para incêndios entre setembro e novembro. A estrutura federal conta ainda com cerca de 49 aeronaves e mais de 600 veículos especializados.
3: Nessas áreas, o governo federal ele organizou regiões de maior criticidade, né, a exemplo de municípios e áreas mais críticas, e alocou aí os brigadistas e corpos de bombeiros, né, atuantes nessa parceria. Então, em nível federal, né, em todo o Brasil, são mais de 7 mil profissionais. Esses profissionais estão localizados em 272 bases, mas eles podem ter mobilidade, podem ter atuação, deslocamento em áreas aí de maior necessidade em relação onde eles se encontram.
2: No campo, produtores também se antecipam aos efeitos da estiagem. Em Potiraguá, no sudoeste da Bahia, o produtor Douglas Paris destaca o impacto da seca nos custos da atividade.
4: Mas que ao passar esse período de estiagem, são custos que a gente retomar a nossa produção, retomar pastagens, nos afeta demais.
2: A expectativa é que medidas como acesso à água, irrigação, crédito rural e assistência técnica ajudem a reduzir os prejuízos. O tamanho das perdas ainda depende da intensidade e da duração dos efeitos climáticos.
1: Ferrete, tem um ouvinte que mandou mensagem para você aqui no WhatsApp da rádio. É o nosso ouvinte, o Leandro, ele que sempre participa de Minas Gerais.
0: Sim, mineiro.
1: Ferrete, eu fiz 40 anos e corri 40 quilômetros. Como você é todo do exercício, quer correr também, bora fazer 40 quilômetros juntos. Eu corro em BH e você em São Paulo.
0: Não, primeiro que 40 é muita coisa.
1: Ué?
0: Não, não.
1: Você vai
0: não
1: fazer
0: dá.
1: 40 anos? Não tem que ter um quilômetro por ano de vida?
0: Mas o que vai fazer 40 é o resto. O joelho é de 120. O joelho já corri. O joelho hoje... Aliás, isso é verdade. Eu não faço nenhuma atividade... Eu faço bastante atividade física, mas nenhuma com impacto. Esteira esquece, porque o joelhinho não aguenta.
1: Faz 4 quilômetros, então, e deixa como valor simbólico, assim.
0: Ah, é melhor o nosso ouvinte correr 44, ele corre o dele e o meu, tá tudo certo. Fechamos assim.
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1: Agora 1h53, tem informação chegando sobre estrada, hein? Fala aí, Débora Mendonça.
2: No sistema Anchieta Imigrantes, atenção motorista, muito lento o trânsito na Anchieta porque tem operação comboio, é visibilidade reduzida e descida guiada. Portanto, a partir da praça de pedágio já segue a dificuldade. A rodovia dos imigrantes é a melhor opção para os veículos leves, segue livre agora e as duas rodovias funcionam bem para a subida de serra. Já a interligação de Planalto está bloqueada também devido à baixa visibilidade. 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
7: Em 1h55, o governador de São Paulo, Tarcísio de Freitas, sanciona o projeto de lei que autoriza a absorção de trabalhadores da CPTM em outros órgãos da administração estadual. Proposta foi aprovada por unanimidade na Assembleia Legislativa de São Paulo e era a principal reivindicação, principal pedido dos trabalhadores durante a greve que aconteceu lá no começo do mês. Nova lei autoriza o Estado a remanejar os profissionais das linhas 10 Turquesa, 11 Coral, 12 Safira e 13 Jade, para órgãos ou entidades da administração pública, direta ou indireta. Processo de integração pode ser feito por redistribuição, cessão, aproveitamento ou remanejamento. Depende aí do Executivo, do Governo do Estado, regulamentar os critérios para que esses funcionários sejam efetivados e custear as despesas por meio do orçamento.
1: Agora, 1h56, gente, tem informação sobre o Campo de Marte, hein? Porque a partir do dia 15, a operação no aeroporto ganha uma atualização. Por 59 minutos, no período da manhã, helicópteros e aviões de pequeno porte poderão operar por instrumentos. Hoje, pousos e decolagens no terminal da Zona Norte da capital ocorrem apenas por meio da visão do piloto. Esse método impede viagens em dias nublados ou chuvosos que comprometem a visibilidade. A publicação do DCEA, que é o Departamento de Controle do Espaço Aéreo, estipula até 4 movimentos diários por questões de segurança, sempre entre 6 e 6h59 da manhã. O contrato de concessão do Campo de Marte, assinado no ano passado pela Prefeitura, estabeleceu a mudança no procedimento, que passará a ser feito também com base em dados do computador de bordo e de outros equipamentos. A nova operação exigirá mudanças na circulação aérea da região com a criação da CTR Marte, espaço sob jurisdição da torre de controle do aeroporto. E rapidinho, porque estamos apertados sempre com o relógio, mas também assim, ó, não tem muito o que dizer, viu, gente? Em São Paulo, hoje, as temperaturas ficaram na parte da manhã na casa dos 21 graus, vão bater no máximo 22. É um pouquinho a mais do que ontem. Amanhã, para você se programar, talvez 27, 28 de máxima, segundo o Centro de Gerenciamento de Emergências da Prefeitura, porque o calor está chegando. Aí amanhã a gente fala com detalhes da previsão de sexta em diante, mas eu já aviso. vai da praia, vai da piscina. Opa! E a blusa vai ficar guardadinha.
7: E a saúde,
1: calorão aí.
7: Essa virada toda?
1: Essa vai pro vinagre. Fume 58, terminou o Band News no meio do dia. Eu, Humberto Ferretti, volto amanhã. Larissa Biscaia também. Estamos na torcida para que o Eduardo Oenegue esteja recuperado
7: voltar,
1: dos problemas de
7: voltar.
1: Voz. Se ele estiver bem, estará conosco aqui.
7: A gente torce que sim. Tchau, gente. Até amanhã.
1: Valeu, gente.
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0: Boa tarde, meus amores. Tem método no ar. Como vão vocês? Como vai você? Revelação, bom demais. Gravação ao vivo, hein? Vocês estão me convencendo.
1: Eu não achei. De verdade, eu tentei e não achei.
2: Um samba desse não pode ser gravado em estúdio, pelo amor de Deus, mano.
0: Você sabe que um dia eu vou escrever um ensaio. Eu tenho algumas coisas já sobre isso, sobre os grupos de samba, os grupos de pagode a partir do Fundo de Quintal, né? Essa matriz do grupo Fundo de Quintal e todos esses que vieram depois. E na parte relativa ao Revelação, um abraço pro Xande, nosso ouvinte, o Xande de Pilares. Eu vou fazer um ensaio exclusivamente sobre o papel do Reco-Reco no grupo Revelação. É sensacional, é a grande marca, fantástico. Dito isso, como vai você, Michele Trombelli?
1: Eu vou bem. Hoje os três reunidos nessa semana, né? A gente tava brincando de gato e rato, quando eu vinha, Ivan não vinha. Mas é isso, hoje estamos os três aqui, São Paulo, Rio, Brasília. E vocês repararam que os três super clean, né? Assim, com cores claras. Acho que o do Andreasa é um beijinho, Ivan de branco.
0: Não é não.
2: Off-white.
0: Eu tô até perturbado com isso, porque...
1: É um branco sujo.
0: As meus brancos estão amarelados. Eu não sei o que eu tô fazendo. Eu tenho que rever o que eu tô fazendo. Porque o de vocês, tudo branquinho, lindo. O meu é branco. Não é branco, Fernanda Caldas, a minha blusa? É uma
1: camisa de linho branco. Pode ser a luz do estúdio. Pode ser a luz
0: tá amarelo,
1: do estúdio,
0: talvez. Tá amarelado. Ivan Brandão, olha a camisa dele. Tá usando pela primeira vez hoje. Como vai você, Brandão?
2: Haja Vênish. E não é publi, hein? A gola esgarçada não me deixa mentir que ela já é velhinha.
1: A minha jaqueta é nova,
2: mas
1: tá?
2: É das favoritas.
0: Olha ela aí, sim.
1: Viu? Só pra constar.
0: Que coisa maravilhosa.
2: Aqui não tem método, todo mundo é igual, só que alguns são mais iguais que os outros, né?
1: É isso aí, é que nem no judiciário. É que é classe, a gente é mediano, a gente é, sabe, médio, assim. Não vou ficar ostentando meus brilhos muito, não, mas daqui a pouquinho a gente fala sobre esse assunto.
0: A verdadeira infelicidade do ministro André Mendonça, um homem infeliz, meu pobre e infeliz. Daqui a pouco, aqui no Tem Método. Os presidentes da República, do Senado e da Câmara se reúnem para debater projetos prioritários do governo ainda para 2026. Lembrando que a última semana de esforço concentrado antes da eleição é a que vem. Informações ao vivo com ele, Afonso Marangoni. Fala, Afonso.
3: Boa tarde, Andreas, Ivan, Michele, todo mundo que nos acompanha aqui no Tem Método. É muito bom quando está a formação completa, né, aqui no programa. Olha, estou aqui no Palácio da Alvorada, expectativa para ver o que vai sair deste almoço que está acontecendo neste momento. Quem nos acompanha por imagens viu uma grande movimentação de colegas jornalistas, imprensa em peso aqui, porque existe a possibilidade de que seja liberado um acesso ao Palácio do Planalto para ter uma janela de imagens, conseguir mostrar alguma coisa dali e talvez ainda uma possibilidade, mas não confirmada, de fala também de Lula, Alcolumbre e Hugo Mota. Bom, eles estão reunidos para discutir esses temas que você colocou, Andreasa, prioritários, e aí a gente teve uma publicação do presidente da República mais cedo, em que ele traz os quatro assuntos que ele quer tratar e que ele entende que precisam avançar no Congresso Nacional. Ele fala, por exemplo, do marco de minerais críticos, fala também da questão da PEC da Segurança Pública, essa que está no Senado, e aí fala do fim da escala de trabalho 6x1. Essa que a gente está acompanhando aqui na programação da Band News FM e tem avançado, já tem o relator, o Omar Aziz, ele até falou aqui ao Grupo Bandeirantes, a Band News TV, de que espera terminar o relatório dele amanhã, apresentar para que o texto já esteja pronto para ser votado na semana que vem, que é a última de esforço concentrado antes do primeiro turno das eleições. Agora, o que o presidente Lula registrou também na postagem e que é o assunto mais urgente em questão ao time, é mesmo a taxa das blusinhas, porque neste momento está em vigor uma medida provisória que dá isenção para compras importadas aí de até $50. Só que se essa taxa das blusinhas não for a medida provisória, né, não for convertida em uma lei, ela perde a validade, isso no dia 8 de setembro. Então, uma corrida contra o tempo para que não perca esta validade. cidade. Agora, é claro, do ponto de vista eleitoral, há um interesse muito grande que essa medida de isenção continue valendo, e aí não só interessa ao presidente Lula, mas também a deputados e senadores, né? É uma sinalização importante para o eleitorado nessa altura do campeonato. Então, uma reunião grande, importante, é raro, né, quando se encontram o presidente de Câmara, Senado e da República aqui na residência oficial da presidência. Vamos ver o que vai sair daqui, mas isso deve se estender ainda pelas próximas horas ao longo dessa tarde.
0: Valeu, Afonso Marangoni. O fim da... A votação da medida provisória que extingue a taxa das blusinhas, isso está dado, né? Vai acontecer. É ano eleitoral e é de interesse de todo mundo. É só para lembrar que a taxa da blusinha é produto deles. Eles criaram. Nesse governo Lula, sob o governo Lula, com sanção do governo Lula, com apoio do governo Lula, manifestações do ministro Haddad a esse respeito. Aliás, o próprio Lula dizendo que Haddad foi quem o convenceu e que talvez tivesse errado, tinha uma visão de que aquilo era bom e que talvez tivesse errado. Porque fica parecendo, observando essa discussão, que eles estão extinguindo, terminando com uma taxa criada por um outro governo, num outro período. Não, Congresso e governo Lula e Congresso Alcolumbre, essa turma, essa galera, aprovou a taxa das blusinhas. Botaram um bode na sala, deitaram e enrolaram com o bode, porque gerou arrecadação, certo? E esse é o governo gastador, precisa arrecadar. E aí chega no ano eleitoral, tiram o bode da sala, acabam com o troço e comemoram. Capitalizam. É muita cara de pau. Capitalizam, tentam capitalizar. É legítimo, tá? É por isso que eu não sou político e eles são. Capitalizam a tirada do bode da sala. Sobre, rapidamente aqui, sobre o fim da PEC, o fim, a aprovação da PEC do fim da jornada 6x1, tem um esforço muito grande de aprovação nessa semana que vem, né? O Omar Aziz é o relator e é também candidato. Veja, essa PEC é muito popular. Se ela vai a plenário, mesmo os senadores de oposição, aqueles que em outros tempos seriam contrários, vão votar a favor. Ou não vão comparecer, ou vão, que eu acho que Flávio Bolsonaro faria. Nem apareceria na votação. Mas se vai a plenário, o troço vai ser aprovado. Omar Aziz é relator e é candidato a governador do Amazonas. Você acha que ele não vai? É toque de caixa, é bom para ele, é altamente popular, a população aprova o fim da jornada de trabalho 6x1. Então tem um esforço muito grande para fazer aprovar esse troço na semana que vem, antes da eleição. É uma previsão, embora haja muita resistência, que de repente ganhou corpo. A gente precisa acompanhar como isso vai acontecer. Não faz, pensando na gramática alcolúmbrica, não faria muito sentido. Dá outros presentes para Lula, faz outros gestos, outros carinhos, mas não faria muito sentido para Alcolumbre aprovar isso agora. O que ele ganha com isso? Qual é a contrapartida que ele tem? Ele não está disputando eleição, não teria muito como capitalizar. Se ele guarda para o ano que vem, na hipótese de Lula reeleito, é uma hipótese grande, aí ele poderia barganhar com isso um apoio para a sua reeleição à presidência do Senado. Só me faz imaginar, maledicentemente falando, um convencimento de Alcolumbre para votar esse troço agora, essa PEC agora, só se ele acreditar, e aí é maledicente ele também, ele acreditar que de repente a Polícia Federal poderia fazer uma visita ao Amapá, no caso da Amprev, certo? Fundo Previdenciário dos Servidores do Estado do Amapá, que botou 400 milhões no Banco Master, a Polícia Federal já esteve lá, ele não gostou, e vai que ele acha que o presidente Lula, e era o diretor da Amprev, era seu ex-tesoureiro de campanha, é a turma dele, que aliás manda no Amapá, vai que ele acha, maledicente, que o presidente Lula tem poder sobre a Polícia Federal e alguma coisa a ver com uma operação como essa, e aí, achando que aprovando a PEC algo poderia não acontecer, mas seria muita maledicência. Então, deve ser mesmo uma amizade. É uma amizade e uma fé no projeto que faz com que a coisa de repente ande. Vamos ver as cenas dos próximos capítulos.
2: A prévia da inflação surpreende, tem um registro de deflação em agosto. Fernanda Caldas, que vai aproveitar esse momento para fazer compras, tem as informações. Fala aí, Fernanda.
4: Quem dera. Boa tarde para vocês, para todo mundo que tá acompanhando
0: a gente. Ela tá pagando ainda a Libertadores, que ela foi
4: pois em...
0: Do ano passado. Ela tá parcelada, tá pagando ainda. Vai, e
4: ainda já, tem risco de ir de novo.
0: Ainda vai ter que, de repente, comprar a próxima, Ivan Brandão. Tá feia a coisa.
4: Tá feia a coisa. Mas falando da inflação, a prévia de agosto ficou, então, em menos 0,40%, um índice de 0,46 ponto percentual abaixo do que tinha sido registrado no último mês de julho, que foi de 0,06%. Esses dados foram divulgados hoje pelo IBGE, e aí no ano, o IPCA 15 está acumulando uma alta de 3,09% em 12 meses de 4,24%. E aí, segundo o IBGE, esse resultado de agosto foi influenciado principalmente por algumas quedas, como no grupo de habitação, transportes e alimentação e bebidas. Apesar da manutenção da vigência da bandeira tarifária amarela no mês de agosto, a energia elétrica residencial também variou, 0,26% percentual negativo, e representou então o principal impacto negativo agora no índice geral da inflação, que foi uma boa notícia para muita gente que está então pagando aí conta de luz muito alta nesse período. E aí no grupo de transportes teve um recuo também considerável, combustíveis também caiu, e aí alimentos e bebidas também ajudaram a reforçar essa queda, então, da inflação registrada no mês de agosto, pessoal.
1: Valeu,
0: valeu, Fê. Fernanda Caldas.
1: Obrigada pelas informações. E agora a gente vai entrar em um dos assuntos mais difíceis do dia, com imagens impressionantes. Aqui no Brasil, a gente praticamente amanheceu já com essas imagens que ocorreram no Nepal, bem na divisa ali com o Tibete, a região autônoma da China. É uma verdadeira avalanche de água com terra, com gelo. É o ponto mais alto do planeta e os números aos poucos vão sendo atualizados, mas são pelo menos ainda 400 turistas desaparecidos depois dessa inundação atingir essa região da fronteira, então entre o Nepal e o Tibete na China. Já são pelo menos 100 mortos confirmados. Dos turistas, pelo menos 290 são estrangeiros. Segundo o Itamaraty, não há registro de brasileiros entre mortos, feridos ou desaparecidos por enquanto. E aí é um fenômeno que está sendo muito falado, porque não se sabe exatamente, porque é uma inundação, é como se fosse um tsunami de lama, uma avalanche de lama, que não se sabe muito bem por que ela foi gerada. E aí houve a informação de que era por causa de um terremoto de magnitude 4,4, que teria gerado uma avalanche de neve, que por sua vez gerou essa inundação no rio local. E teve informação do Serviço Geológico dos Estados Unidos, que de fato houve esse tremor, mas agora a informação que eles estão falando é que esse tremor foi causado por um deslizamento de terra e não por um terremoto em si. É algo que ainda está sendo investigado, mas é que nesse momento, na verdade, o maior trabalho das autoridades é para tentar achar vítimas, porque é uma onda de pelo menos uns 6 metros que vem numa velocidade absurda e destrói tudo pela frente. Você vê as pessoas correndo e simplesmente levando pontes, carros, caminhões, carretas, tudo pela frente.
2: É impressionante, né, Mi?
1: É horroroso.
2: Aquelas cenas daquele filme 2012 lá, que o mundo acaba, que você só acha que só vê no cinema.
1: Sim.
2: É pavoroso. Eu não tinha visto as imagens hoje, né? Quando a gente deu um plantão de manhã no jornal Band News. E depois que eu vi todas e comecei a receber outras, é chocante. Tem uma, a gente ainda não exibiu ali, muito embora todas sejam, mas uma que é um prédio, que a água vem por trás, a altura do prédio. Ela leva uma garagem inteira, ela arrasta pontes, ela... E essa daí, essa que tá na live agora.
1: Essa daí é do Porto, que é bem na divisa ali, que é uma região portuária ali, entre o Nepal e o Tibete, que acho que foi uma das primeiras que foi divulgada, que é desesperador quando você vê

0: esse cenário se torna ainda pior e mais agressivo com esse movimento da água, porque vem violentamente destruindo tudo quanto há no caminho, prédios, pontes, tudo, levando tudo. E à medida que isso acontece, essa massa de lama se torna ainda mais forte, ainda mais densa, ainda mais pesada. No começo, obviamente, ela era uma massa original, mas não tinha esses materiais sólidos todos, que ela vai colhendo no caminho. Então ela vai se tornando cada vez mais, à medida que avança, com essa velocidade, com essa força, à medida que ela vai passando e varrendo tudo quanto há no caminho, ela vai virando uma parede mesmo, de cimento, de concreto. E aí é isso que é especialmente desesperador, porque ela vai ganhando densidade, força e destruindo tudo quanto está no caminho. Quem estivesse no caminho dessa massa, e o Ivan descreveu essa imagem do porto, é um prédio grande, tem um frontão muito grande. Ali terá, eu diria que ali você tem 20, 30 metros de altura. E aí essa massa vem por trás e encobre aquilo ali por todos os lados e leva para frente, não fica mais nada. E vai derrubando prédios e pontes no caminho, encontrando um vale para prosseguir de uma maneira violenta, como a gente raramente vê, mesmo nas imagens do tsunami, dos tsunamis, aqueles que houve nas décadas passadas. Uhum. Ainda que haja muitas imagens, menos imagens, porque a tecnologia era outra, né? A gente evoluiu muito de lá para cá, então tem câmera em todo lugar. Essas imagens, essa que o Ivan descreveu especificamente, essa que a Michelle se referiu como sendo a do porto, uhum, que vem e naquela altura, sei lá quantos metros tem aquilo ali, varrendo tudo acima do tamanho do prédio, aquilo ali, se você me dissesse que é de um filme que Hollywood vai lançar, desses aí, do fim do mundo, que o Ivan Brandão falou, você acredita? Tal a violência devastadora dessa pancada.
1: E é uma região muito pobre, né? Muito carente ainda por cima, que depende muito, sim, do turismo, e não é à toa que tem tantos turistas também entre os desaparecidos. E eu tava vendo aqui que parece que eles tentaram avisar uma parte da população com megafones quando eles viram que estava se aproximando essa enchente. E muitas pessoas, inclusive, não acreditaram, segundo relatos de autoridades locais aqui.
2: Eu e minha mãe, a gente segue as páginas de alpinistas, e muitos deles são dessa região, e o que eles dizem nos relatos é que há sirenes, e que muitas delas foram tocadas, que muitas dessas pessoas que estavam nas montanhas tentaram subir, né, diante da massa de lama e de água que vinha, tentaram subir as montanhas para fugir. Tem até um dos vídeos, eu não sei se a gente tem eles, mas enfim, estão viralizando aí também, que mostra exatamente a hora que eles correm para cima de um morro, mas algumas pessoas mais para trás da fila são levadas. Tem um outro que tem uma retroescavadeira, parece uma, eles estão trabalhando numa espécie de mineração em uma represa, numa parte seca da represa. E aí tem uma retroescavadeira no meio, e de repente a represa ela estoura. E ela leva a retroescavadeira como se fosse um barquinho de papel, assim. É um negócio chocante, assim, impressionante. Coisas que a gente viu em CGI, né, Michelle? Em computação gráfica, em filmes de Hollywood, assim. É impressionante. Essas imagens aí, ó, do pessoal subindo. A saída é essa, né? Subir a montanha para fugir desse monte de água que a gente tá vendo aí. É justamente isso, um morro, né? Verde, as pessoas subindo e a água passando na parte de trás, levando tudo que vê pela frente, casa, ponte, nada fica, é um negócio assustador.
1: E aí nessa imagem que a gente tá vendo agora, você vê uma pessoa parando e olhando, e aí de repente ela vê, não, tá aumentando e continua subindo. Isso. Assim, porque você acha, engana, assim, não, vai passar, né, engana, o rio aumentou,
0: não
1: aqui,
0: vai subir, mas de repente, mais, isso, tem uma ilusão de que você tá numa posição segura, de que o volume não vai subir, e nesse caso sobe. O Ivan descreveu, é terrível. Porque algumas pessoas que paravam, estavam numa posição ainda inferior dessa subida, foram levadas. São imagens muito difíceis de observar.
2: Bom, a gente segue por aqui. O piloto e influenciador Lito Souza divulga um vídeo gravado no dia em que recebeu a confirmação da doença de Creutzfeldt-Jakob, condição neurológica rara, degenerativa e que não tem cura conhecida. Essa gravação foi feita antes, do Lito e a esposa dele, a empresária Mila Seidel, tornar

0: darem o diagnóstico público. Nesse vídeo, o influenciador fala sobre a possibilidade de morrer, sobre o futuro dos projetos dele, e se emociona ao mencionar o filho e reforça que é importante ter fé.
1: Eu queria falar para vocês que eu tô, apesar da notícia, que não é nada boa, o jogo só acaba quando termina. Já vi Palmeiras virar para cima do Botafogo muito depois do tempo regulamentar. E vocês sabem que eu sou um homem de ciência. Mas eu também sou um homem de muita fé. E a gente nunca sabe o que pode acontecer, tá? Milagres ocorrem. E vai que eu sou o escolhido para continuar esse trabalho.
2: É, o Lito tem um filho de 7 anos, né? A mesma idade do meu filho. E acho que nessa entrevista é o ponto que mais pegou, assim, né? Ele falando, eu vivi muito bem, eu fui muito feliz. É, agora, como dizer pro meu filho, eu queria ter só um pouco mais de tempo ao lado dele, porque é muito novo o filho dele. De vira e mexe, ele postava alguma coisa do filho. Inclusive, o filho filmando lá os aviões, falando, ah, arremeteu, papai. Ele falava, como não ter orgulho, né? O filho seguindo ali os passos dele nesse interesse pela aviação. É uma história que a gente está acompanhando. Teve, né, recentemente esse capítulo aí do Ministério da Saúde que pediu a inclusão dele em tratamentos experimentais. Aquele lá dos Estados Unidos falaram que não estava aberto, mas uma comoção muito grande nacional e internacional em torno dessa doença rara do Lito Souza. 2h23 agora.

0: E seguimos juntos aqui em São Paulo. Você que tá ligado com a gente, tá ouvindo pelo rádio, tá pelo YouTube, já deu aquela espiadinha no arroba rádio Band News FM, a gente com imagens, ou então pela Fast TV, em um dos muitos televisores onde a Band News FM também é transmitida com imagens. Como é que tá o tempo aí na sua região? Hoje a gente tem uma temperatura um pouco mais elevada, ontem tava bem carrancudo o tempo aqui em São Paulo. Hoje a gente já tem uma máxima de 22 graus e nesse momento justamente já passamos da máxima. 23 é a média agora aqui na capital paulista. As madrugadas continuam geladas, hein, com mínimas em torno de 15 graus.
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0: E o Corredor Norte-Sul, hein, Débora Mendonça? Boa tarde.
2: Oi, Michelle, uma ótima tarde a você e a todos. Temos o Corredor Norte-Sul agora muito congestionado no sentido Parque Ibirapuera, desde a Avenida do Estado até a ligação Leste-Oeste. O caminho melhor agora é feito pela Cruzeiro do Sul e Avenida do Estado, apesar de estado com velocidade reduzida, da Cruzeiro do Sul até a Senador Queiroz. 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
2: Na marginal do Tietê, o trânsito segue congestionado desde a manhã de hoje, não melhora e sem ocorrência e excesso de veículos mesmo, desde o Cebolão até a Ponte das Bandeiras. A pista local ainda segue um pouco mais carregada até a Cruzeiro do Sul, é só dali em diante que tudo fica melhor. Dá para seguir agora pela Hermano Marquete, Marquês do São Vicente, apesar do tráfego intenso entre a Praça Pascoal Martins e a chegada à Avenida Ordem e Progresso, Antártica. 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

0: Estamos começando agora a coluna Giro Business. Tema da semana, o setor de franchising. E na minha companhia, Tom Moreira Leite, que é o CEO da ABF e também CEO do Grupo Trigo. Tom, muito legal te ter aqui no Giro Business, dada a expressão do setor de franchising no que tange o empreendedorismo no Brasil. Um setor com faturamento na ordem de 300 bilhões de reais, algo bastante expressivo. Tom, vamos lá. Como você percebe, sendo então o CEO da ABF, a influência e a aderência da inteligência artificial e da tecnologia como um todo, avaliando a cadeia do setor na sua melhora, na sua eficiência, nos seus resultados?
1: Perfeito, Sérgio. O que a gente vê é uma aplicação da inteligência artificial em diferentes frentes. Eu posso citar, por exemplo, como modelos preditivos para compra e gestão de estoque. Isso já é uma solução relativamente bem difundida dentro do franchising. Você tem, na perspectiva da franqueadora, modelos de IA sendo aplicados para toda a gama de consultorias de campo. Consultoria de campo é um dos principais suportes que o franqueador dá ao seu franqueado. E você é capaz de fazer análises muito rápidas sobre o desempenho da unidade, sobre uma análise competitiva em que aquela franquia está inserida, sobre temas operacionais que podem ser melhorados. Essa é uma outra aplicação. E a gente vê também aplicações de IA rodando para o monitoramento da qualidade do serviço que está sendo executado na ponta.
0: Legal.
1: Esses são alguns dos exemplos que a gente vê sendo aplicado.
0: Então, assim, uma curiosidade, acho que as pessoas também têm, quer dizer, já se percebe isso em termos de valores financeiros, monetários, em retorno sobre esse capital investido?
1: O que a gente vê de fato, Sérgio, é um ganho de eficiência muito grande acontecendo nas áreas onde essas soluções estão sendo implementadas. Então você tem sim, eventualmente, eu não diria, você é capaz de produzir mais com o mesmo time que você tem quando comparado ao momento que não existia essas soluções de uma maneira tão difundida como está agora.
0: Esses são os bastidores do setor do franchising, relatado aqui por Tom Moreira Leite, que é o CEO da ABF e não diferente, CEO do Grupo Trigo, comigo durante toda a semana.
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10: Estamos de volta, esse é o Tem Método e a gente segue te contando algumas das principais notícias dessa quarta-feira. E uma delas que está dando o que falar desde ontem, o ministro André Mendonça do Supremo Tribunal Federal diz que o salário de um magistrado proporciona uma condição média de vida, ainda que muito acima do restante dos brasileiros. Atualmente, ele recebe R$46 mil bruto ao mês, isso sem contar os penduricalhos que são pagos aos ministros, sem contar as aulas, as palestras e tudo mais. A declaração foi dada durante um seminário da Associação Nacional de Magistrados Evangélicos, realizada na Universidade Presbiteriana Mackenzie. Vamos acompanhar aqui um trechinho do que disse o ministro André Mendonça.
3: Um ministro do tribunal, um juiz em geral, ele não pode ter a pretensão de ficar rico. Porque o salário, ainda que seja um bom salário, ele é um salário que não te dá condições de ter uma vida, eu diria, sem preocupações financeiras. A gente tem que controlar a despesa no dia a dia. Então, não é uma vida na babesca, é uma vida onde você pode ter uma condição média, eu diria muito até acima da média da condição brasileira, mas uma condição média de vida. A gente colocaria ele numa classe B, não é uma classe A. Classe A, eu diria que são as pessoas já muito ricas. Mas é uma classe privilegiada, mas não é uma classe que não tem que se preocupar com as contas no fim do mês.
10: Ah.
11: Isso. Ele foi obrigado a falar isso? Sabe, a impressão que eu tenho, Michele Trombarico, o cara foi obrigado. Você tem de falar. E aí ele começa a falar besteira, eu percebo, e ele vai emendando para tentar melhorar. Aí vai gerando camadas de justificativa para a bobagem que está falando. Bem-vindo ao Brasil, ministro. Você tem que administrar o teu dinheiro? Tem de gerir para ver se sobra para pagar as contas? Para, o senhor tem motorista. Aperta o botão do elevador para o senhor entrar. Abrem a porta do carro. Vivem num outro mundo, mesmo o senhor. O senhor não é dado ao uísque, ao charuto. Mas não venha com essa de ganhando R$46 mil, mais os penduricalhos, o próprio Tribunal Constitucional em que o senhor tem lugar, autorizou que se ganhasse até 70% acima do teto constitucional. Isso é muita grana. Tem que ter comedimento na hora de se colocar nesse lugar de rendimento médio com esse tom de tristeza, uma tristeza profunda. Eu repito, foi obrigado a passar esse constrangimento? Uma conversa braba do caramba. E digo mais, a Michele Trombelli fez referência a isso. Eles, isso só no Brasil, que eu saiba, num país com pretensões de seriedade, nem sei se o Brasil tem pretensões de seriedade, sei lá. Mas os ministros do Supremo se autorizaram a serem sócios de empresa. Ele mesmo tem um instituto que presta serviços milionários para prefeituras, para estados. Vida na babesca, se quiser, tem. E se a mulher quiser advogar e fechar contrato com o Banco Master a R$3.600.000 por mês, também pode. Pode tudo. Eles não podem administrar a empresa, só o que faltava. Mas eles podem ser sócio de hotel. Hotel Taiaia. Pode ser sócio de instituto. Os parentes, a mulher, o filho, pode ser advogado e advogar milionariamente no tribunal em que eles têm lugar. Que história é essa? Um papo brabo é de... Eu repito, assim, o ministro André Mendonça foi obrigado a isso. Só pode ter sido para fazer um discurso como esse. Não é possível isso.
10: É, isso porque a gente não colocou aqui o trecho em que ele fala que ele ficou muito infeliz. Você falou que ele tá com esse tom triste, né? Ele falando que foi muito difícil, foi muito duro, muito infeliz os dois primeiros anos dele assumindo, né, essa cadeira ali no Supremo Tribunal Federal. E aí fala um pouco dos ônus da profissão. Eu não sei, assim, não sei se você conhece alguma profissão que não tenha ônus, que tenha só bônus, porque realmente eu não conheço, mas certamente essa daqui de um ministro que tá com a vida garantida, pode não estar milionário, bilionário, porque não é nem o propósito da profissão, né? Se você quer ficar milionário, bilionário, você investe em outras questões, principalmente
11: larga
10: da área
11: toda
10: privada, né? No mercado privado, tanto da advocacia, ou vai, sei lá, investir em empresa de tecnologia, vai apostar suas fichas, mas, de fato, ele virar e falar isso e ainda meio que chorando as pitangas mesmo, assim, como é difícil ser um ministro do STF.
11: Uma tristeza. É. Deve ser difícil mesmo, deve ser horroroso ser ministro do Supremo, inclusive com essas companhias todas, uma coisa horrorosa, Deus me livre, mas não dá pra meter esse papo. De coitadinho, de tristeza, pega mal, isso é uma desconexão da realidade. Inclusive porque eu repito aqui, Ele é empresário, eles podem ser empresários, eles têm negócios enquanto são ministros do Supremo. Os parentes, se quiserem, podem advogar no Supremo. E outra coisa, se ainda assim tiver ruim, larga a toga. Abre uma banca advocatícia e procura um banco master para servir, para prestar assessoria jurídica. E ter contratos milionários, tem vários exemplos aí. Só que é o risco do mercado, né? Você tem que ser brilhante, como os donos da, como os proprietários, os sócios do escritório Barsi de Moraes. Nem todo mundo consegue um contrato como esse. Mas vai à luta. Agora, ficar com esse discurso numa tribuna, fazendo esse discurso de pobre coitado, numa realidade brasileira como a tal, tenha santa paciência, é uma desconexão da realidade mesmo. Ainda sobre André Mendonça, ele propôs uma tese para estabelecer critérios objetivos que indiquem quando conteúdos produzidos ou alterados por inteligência artificial devem ser classificados como deepfake. Para o vice-presidente do TSE, o simples uso não é suficiente para caracterizar uma irregularidade. É necessário que a manipulação tenha grau de realismo capaz de fazer o material parecer um registro verdadeiro. A proposta foi apresentada em uma decisão individual ontem e ainda será submetida ao plenário do TSE. O TSE tem um monte de resolução já sobre isso, não é suficiente. Agora o ministro André Mendonça propõe uma tese e o TSE já tem uma provocação para se manifestar a respeito e decidir o que se fará sobre isso. Mas a gente tem conversado muito sobre essa questão, né, Ivan Brandão? Essa ideia do deepfake do bem continua muito controversa.
10: E ainda falando sobre privilégios, o presidente do Tribunal Superior do Trabalho, Luiz Felipe Vieira de Mello, instituiu um novo penduricalho para os servidores que ocupam os mais altos cargos de confiança da primeira e da segunda instâncias da Justiça Trabalhista. Essa gratificação por atuação de alta complexidade técnica e administrativa já havia sido concedida no âmbito de todos os tribunais superiores e também da Justiça Federal. E agora, então, foi seguida ali pelo TST. Vieira de Mello tomou essa decisão na condição de presidente do Conselho Superior da Justiça do Trabalho. Esse novo benefício dá direito a um adicional de 15% da remuneração e contempla quem ocupa cargos de assessoramento direto de magistrados. Que lidam aí com questões complexas. Eu achei que a gente estava no processo de reduzir, né, os penduricalhos, não de aumentar ainda mais e agora também estendendo aí também cada vez mais para os servidores. Essa decisão, então, agora que foi seguida pelo presidente do TST. Agora, 2h41... Tá chegando, viu? Prepare seu horário político na área.
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10: Recado dado, essa sexta-feira, hein? Começa. Prepare-se.

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1: Vamos saber mais do trânsito. O que você conta pra gente? Fala de onde agora, Débora Mendonça?
2: Avenida dos Bandeirantes, muito ruim agora, sentido Imigrantes, da Ribeiro do Vale até pouco depois da saída para a Avenida Ibirapuera, mais exatamente até Antônio de Macedo Soares. Tem serviços de manutenção acontecendo ao longo desse trajeto, por isso o motorista já deve buscar por alternativas. Agora, valendo muito a Padre Antônio, José dos Santos e a Vieira de Moraes, ou para acessar a Washington Luiz, a Roberto Marinho. 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
1: Duas horas e 45 minutos, a gente tem informação chegando com a Larissa Biscaia a respeito do motorista de aplicativo que foi preso suspeito de estuprar uma passageira no litoral de São Paulo. Fala, Larissa.
8: O motorista de aplicativo preso suspeito de estuprar uma passageira teve a conta da Uber desativada. Em nota, a empresa afirma que a vítima, que tem 18 anos de idade, conta com seguro e assistência psicológica oferecidos pela empresa. O caso aconteceu na madrugada de terça-feira, no Guarujá, litoral sul de São Paulo. A PM foi acionada por uma amiga da vítima que acompanhava a corrida e estranhou o trajeto feito. Os agentes encontraram o carro estacionado, a vítima relatou ter sido estuprada e o motorista foi preso em flagrante.
1: E ainda dá tempo para mais informação do trânsito. Como é que está a Zona Leste, hein, Débora?
2: Avenida Hagebischoff, muito ruim no sentido centro da Jacupêssego até a Francisco de Melo Palheta. Um pouco mais da metade do caminho entre a Jacu e a Aricanduva. São obras de expansão do metrô no trecho, deixando esse trânsito todo parado para trás. A Aricanduva, na sequência, vai bem até o Parque do Carmo. Mas da Afonso de Sampaio Souza até a Latinos também tem velocidade reduzida. Rio das Pedras com tráfego intenso até a Arraios do Araguaia, depois melhor na comparação a Aricanduva. 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
1: Vários ouvintes se manifestando aqui a respeito dos assuntos que a gente está tratando. Obviamente, a maioria, né? Eu falo que é o quadro aqui da Band News. O quadro da vida, né? gastança e gastura, porque toda vez que a gente fala dessas questões, sobretudo quando envolve o judiciário, ai, dá uma gastura danada. Então tem muito ouvinte aqui revoltado, muito ouvinte falando que, né, não ganha, trabalhando loucamente, não ganha o que o ministro ganha no ano, né? O ministro ganha em um mês, né? Salário bruto de mais de 46 mil reais, fora todo o resto que a gente citou. E aí ouvinte falando que não consegue ganhar isso no ano. E de fato, é a realidade da maioria dos brasileiros. E tem gente falando também do tempo aqui em São Paulo. Olha, tinha um solzinho tão bom aqui na região da Santa Efigênia desde cedo. E agora tá nublado, esfriando. É o Rodrigo que mandou mensagem. Valeu pelo contato. Se você também tem mensagem, manda pra cá, 11-999-592-100. Manda pra cá na nossa central de ouvintes e a gente registra a sua participação. 12h48. Hello! E aí, seu trabalhador do Brasil, você tá...
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10: A nossa ouvinte, Fátima, escreve perguntando uma coisa bem legal. Ela pergunta assim: Manu, por que às vezes meu gato cheira alguma coisa e logo depois fica parado com a boca meia aberta, fazendo uma expressão muito engraçada? Olha, Fátima, será que isso quer dizer que ele achou o cheiro ruim? Não necessariamente. Quando o gato encontra determinados sinais químicos interessantes, Fátima, ele pode levantar um pouco o lábio, abrir a boca e ficar alguns segundos naquela posição. Sabe o que ele está fazendo? Ele está ajudando moléculas químicas a chegarem a uma estrutura especializada chamada órgão vômero-nasal, ou órgão de Jacobson, que é localizado na região do palato e cavidade nasal. Esse sistema é particularmente importante na detecção de sinais químicos envolvidos na comunicação entre os animais, incluindo feromônios. Por isso, você pode observar essa expressão depois que o gato cheira urina, marcações ou locais por onde um outro animal passou. E aqui tem uma parte muito divertida. Nós olhamos para aquela expressão e pensamos: nossa, que cheiro horroroso! Mas o gato não está necessariamente demonstrando nojo, aliás, quase nunca. Na verdade, ele pode estar fazendo justamente o contrário, investigando aquele cheiro com muitos detalhes. É quase como se o nariz comum tivesse encontrado uma informação interessante e o gato acionasse um segundo sistema de análise química. Participe também da nossa coluna enviando sua dúvida para elbicho@bandnewsfm.com.br ou então pelo meu Instagram, Manu Carsten.
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15: Oh!
0: Caçapa.
15: Marcelo do... Hoje no estúdio com ela. Eu vou aí, fico com ela e ele não aparece quando eu tô.
1: É.
15: É, não, pô, não é possível.
16: Tudo combinado pra dar renda. Tudo bem, Andreasa? Boa tarde. Boa. Michele, tudo bem?
1: Oi, tudo bom? Olha aqui, olha aqui.
16: Aqui no estúdio. Opa!
1: Não é zica reversa.
16: Não,
1: é homenagem ao aniversariante do dia. Entendeu?
16: É isso, a Sociedade Esportiva Resiliência. Um abraço a todos os palmeirenses, a família Alviverde que está comemorando esse aniversário. Vivendo o seu dia, o seu melhor momento da história. Aprenda a aproveitar esse momento, palmeirense. Porque quem é mais velho vai lembrar dos tempos difíceis desse clube. Foram muitos. E hoje vocês vivem com umas cobranças e tudo mais. Mas um momento mágico que passa. Porque, como diria André Sanches, o futebol é cítrico, né? Então, as coisas mudam. Então aproveita, desfruta dessa era Abel Ferreira tão vitoriosa, o clube tão organizado, né, que fez a sua lição de casa e tá vivendo, né, desfrutando desse merecido mérito, né?
1: Faca então, de dois legumes, tá?
16: É, esse foi o Vicente Matheus, Vicente Matheus e tal. E hoje tem um desafio, né? Tem a Copa do Brasil, que... Eu apelido de Copa do Capeta, porque coisas acontecem na Copa do Brasil, nem sempre acontece a lógica na Copa do Brasil. Então, tem o Santos pela frente, é um clássico, é lógico que não dá, eu acho que não dá nem para comparar os dois times, em termos de qualidade, né? Mas é um clássico, e o clássico equilibra muito as coisas. A informação que eu tenho é que o Neymar não joga, ele foi relacionado, existia um descompasso de vontades, vamos dizer assim. Por ele jogaria, foi o que eu soube. Mas parece que o clube quer preservá-lo porque tem o Corinthians domingo, né?
1: Uhum.
16: E o brasileiro pro Santos, nesse momento, é mais importante porque o Santos precisa evitar um rebaixamento de novo, né? E a Copa do Brasil é uma coisa que, se pintar pro Santos, legal, né? Eu acho que o Santos, sem ele hoje, pode mirar no que fez o Vasco no primeiro tempo, domingo, no que fez o Cerro Porteño aqui na Copa Libertadores... Que se defender bem pode trazer dificuldades para o Palmeiras aqui. Porque o Palmeiras tem dificuldades para criar. Né? O Palmeiras hoje provavelmente vai de Arthur do lado esquerdo, não vai de Piquerez, porque o Piquerez está voltando de lesão, que sinceramente para mim é um reforço. Mas o Santos sem o Neymar é um Santos que pode marcar melhor. Porque o Santos é nenhum demérito, o Neymar é um craque, um gênio, não precisamos falar sobre isso, o óbvio. Mas sem ele... Você pode ganhar um jogador a mais de marcação para tentar não tomar gol e levar para Vila Belmiro.
1: É ou foi?
16: Ele ainda é. Ele não é o gênio que já foi. Mas ele, para os padrões nossos aqui, ele ainda faz a diferença. E ele está no melhor momento dele no Santos. Porque esse mês pós-Copa dele foi muito bom, né? Tem ajudado. Então acho que o Santos até inteligentemente está guardando o cara para aquilo que importa. O resultado da rodada passada foi péssimo, né? Contra o Mirassol. Então... Agora vai ter que remar um pouco mais no Brasileirão e, de repente, não é nem entregar a Copa do Brasil, que eu acho que não vai entregar, ninguém entrega um clássico. Mas vai ter que dar mais atenção pro Campeonato Brasileiro. Oh, isso, por si, deixa o Palmeiras uma vantagem maior ainda, Andreasa.
15: Ele ainda tem restrições para jogar em grama sintética? Porque também tem esse fator, né?
16: Tem sim. Ele é contra, ele já se posicionou publicamente sobre isso. Mas, por ser um mata-mata, por ser uma chance de ser campeão com o Santos... ele abriria a mão para jogar. Mas a situação é que ele não pode correr risco de machucar. Se ele machucar, ele não joga domingo, não joga depois, tem Internacional fora, que são os duelos do Santos no Brasileirão. Então o Santos tem que preocupar com isso. E ele vai ser muito útil se evitar... Acho que evitar o rebaixamento do Santos hoje é mais importante do que ganhar a Sul-Americana ou a Copa do Brasil para o Santos.
1: Se vier algo nesse sentido, é lucro, né? Mas agora evitar o rebaixamento é questão de
16: honra. Infelizmente, essa situação do Santos não deveria ser, né? Mas hoje, casa cheia, né? Na Arena do Palmeiras. Certamente o Palmeiras vai querer fazer o resultado, porque jogar na Vila com o Santos nunca é fácil.
15: Hoje tem Vascão também, hein?
16: Tem Vascão também.
15: Tem Vascão também.
16: Contra um time muito ruim como visitante, que é o Vitória, mas excelente como mandante. O Vasco precisa resolver hoje. Senão ele corre risco, tá? Lembrando que o Atlético tinha uma vantagem grande, o Atlético Paranaense, e o Vitória fez 4-0 no Barradão. E se classificou. Na mesma Copa do Brasil, Por isso, a Copa das Surpresas, para quem não gosta da expressão anterior.
1: É capeta também.
16: É a Copa do capeta. Tem gente que não gosta
15: também.
16: Que... Mas acontece. Então o Vasco tem que fazer valer hoje o negócio, porque o jogo, ainda mais em São Januário, que o jogo não vai ser no Maracanã, vai ser em São Januário.
15: Mas São Januário é caldeirão, é brabo. O Flamengo também foi eliminado pelo Vitória. Ganhou no Maracanã, perdeu uma penca de gols, chegou lá em Salvador e perdeu. Então o Vasco tem que fazer frente hoje, tentar fazer frente. Vascão da Gama. É grande demais o Vasco da Gama, hein?
16: É, o Machão da Gama, como diria José Carlos Araújo.
15: Nosso ouvinte, tá? Um beijo pro José Carlos Araújo.
16: Cheguei!
1: Valeu. Só para registrar aqui que eu achei fofes o Corinthians e o Palmeiras trocando mensagens de parabéns. Você viu o Corinthians, o perfil do Corinthians
16: que
1: mandou pro Palmeiras, falou parabéns pelos 112 anos, Palmeiras.
15: Falsidade.
1: Vida longa ao maior derby do mundo. Isso. E aí o Palmeiras, obrigado, saudações ao Viverdes.
16: Olha só, que coisa fidalga, né?
1: Perfis migues, entendeu? Perfis migues. Assim,
15: falso.
1: Não, mas é o...
15: Falso.
1: Não, é para os torcedores, é o fair play, é isso. Um não existe sem o outro.
16: É isso, Michele.
1: Precisam
16: um
1: do outro.
15: Tem que dar exemplo, isso, tá bom.
1: Por isso eu, então, como uma boa corintiana, uso bastante verde, né, Marcelo Dó? Valeu, um beijo.
16: Beijo, gente, até mais.
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1: Agora 3 horas em ponto, a gente tem informação chegando aqui da Zona Sul de São Paulo. Luiz Felipe Nunes acompanhando a Concrete Show. É o maior evento de construção civil e infraestrutura da América Latina. O que, que você conta pra gente, Luiz Felipe?
22: Olá para você que nos acompanha. Seguimos aqui na Concrete Show, principal evento sobre infraestrutura, construção civil da América Latina. A meu lado, o senhor Gastaldon, que representa a Gervase, ele é diretor da empresa e vai nos trazer quais são as principais inovações para este ano. Muito obrigado por nos atender.
23: Eu que agradeço.
22: Qual o convite que você faz para quem vem na Concrete Show para visitar o stand de vocês?
23: A gente convida a todos, né, que não deixem de visitar o nosso stand. Meio difícil, porque a gente está bem na entrada do evento aqui, mas é satisfatório, né? A gente receber o cliente de fato aqui no nosso stand e mostrar de fato o que a gente tem de melhor no Brasil e no mundo, considerando que a Gervase é muito nacional, certo? É uma empresa italiana, trazendo tecnologia. não desmerecendo o Brasil, né? Mas eles estão à nossa frente com relação à questão tecnologia. Então, assim, todo ano a gente vem trazendo máquinas maiores, com maior potencial de compactação, maior potencial de produção. E também não podemos falar de fato na questão de automação, né? A lógica, né? A gente sempre tenta integrar esse conteúdo da melhor forma possível.
3: Célio, até essa entrevista a gente começa enquanto o senhor vai realizando algumas conversas e algumas vendas. É, então pergunto para o senhor a importância de um evento como esse acontecendo na capital paulista.
23: Não, o evento ele é espetacular, né? Aqui reúne praticamente 90% da massa, né, da construção civil do Brasil. A gente chegou a conversar algum tempo atrás do evento ser bienal, vamos dizer assim, mas eu acho que deve permanecer anual. De fato, a gente possa vir aqui, possa demonstrar, possa trazer de fato novos produtos, né, para demonstrar para a turma, né, para os nossos clientes, enfim, interessados, potenciais clientes.
3: Perfeito, Célio Gastaldão representando a Gervásia. A gente segue com mais conteúdos, tanto aqui na nossa programação, quanto nas nossas redes sociais sobre a Concrete Show de 2026.
1: Valeu, Luiz Felipe. Agora são 3:03.
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0: volta, meus amores, tem método, estamos na área de volta, coisa maravilhosa, o grande Cazuza, monumental Cazuza, eu tenho memória de ver o Cazuza andando pelas ruas do Rio de Janeiro.
1: Ah, que legal.
0: Eu tenho memória claríssima do Cazuza pelas ruas, grande Cazuza, grande Cazuza.
1: Música do Lobão, mas com Cazuza cantando, porque afinal, sim, a gente abriu hoje o Tem Método com as notícias, né, que fazem a gente ter essa sensação que essa vida é muito louca, é muito breve, né, um dia você tá bem, outro dia você não tá mais, de repente vem uma avalanche na sua cabeça, uma coisa impressionante. Aliás, rapidamente, antes da gente seguir aqui com os assuntos, só um ouvinte mandou falando a respeito de um tremor, um novo tremor lá na Colômbia. É, a gente está acompanhando, por enquanto, a informação que a gente tem, que é um terremoto de 5,1 que atingiu a Colômbia no comecinho dessa tarde. Alguns prédios em Bogotá foram esvaziados. Não há informação aqui de feridos ou mortos por causa desse terremoto. Outro, né? Só duas semanas depois daquele tremor ali, que aí sim matou muita gente, causou muito estrago lá na Colômbia.
0: O ex-dono da REAG Investimentos, olha a REAG aí, hein? A REAG é Compliance Zero e Carbono Oculto. Ela é tão grande, ela era uma gestora de fundos tão grande, com tantos, com centenas, de bilhões de reais nos fundos que administrava, tão grande e tão excêntrica na sua operação, digamos assim, para ser generoso, que ela é investigada na Compliance Zero, que é o caso Master, e na Carbono Oculto, que é aquela de lavagem de dinheiro para o PCC. Esse senhor, ex-dono da REAG Investimentos, João Carlos Mansur, parte fundamental na chamada teia vorkárika, na rede vorkárika, entrega uma proposta de acordo de delação premiada à Procuradoria-Geral da República, que está na fase de ajustes finais antes da assinatura. O executivo deve pagar 40 milhões de reais em multa. É pouco, hein? O equivalente ao que recebeu da REAG enquanto estava operando. Segundo o portal UOL, ele entregou uma proposta com 17 anexos, detalhando suspeitas de crimes financeiros. O foco é em Daniel Vorkaro, ex-dono do Banco Master, com quem Mansur tentou, sem sucesso, fazer uma delação conjunta quando os dois eram clientes do criminalista José Luiz de Oliveira. Refrescando memórias aqui sobre a REAG, eu já falei da Compliance Zero, que é Master, tem também a Carbono Oculto, que é aquela investigação sobre lavagem de dinheiro para empresas, especialmente da área de combustíveis, empresas que seriam operadas pelo PCC. Então é uma investigação barra pesada que tem a REAG, que tinha mesmo um portfólio de fundos bastante exótico, não era muito exigente, né? Em relação às empresas com as quais operava. Dentro da lógica da teia vorkárika e da sobreposição de camadas, geridos pela REAG estavam o Fundo Leal, dono do Fundo Arlim. Então, mencionado aqui nesse programa, Fundo Arlim é aquele vorkárico, fachada, Fabiano Zettel, por meio do qual Daniel Vorkaro se associou a Maridit no Hotel Tayayá. Olha a REAG aí, teia vorkárika. A REAG era gestora desses fundos. Do Leal, que possuía o Arlim, que comprou parte da parte de Dias Toffoli, empresa Maridit, no Hotel Tayayá. E sobre isso, sobre a Maridit, nós sabemos pouquíssimo. Porque o ministro Gilmar Mendes não permitiu que a CPI do crime organizado quebrasse o sigilo bancário da empresa, para a gente entender como eram os fluxos ali e essa relação. Mas essa relação houve. Veja, é só um exemplo, hein? Só um caso das atividades da REAG sob a lógica da teia vorkárika. Tem muito a entregar, tem muita informação a bater o João Carlos Mansur. A questão é saber se ele vai fazer uma delação de verdade e ter as contrapartidas de quem delata, ou se vai fazer que nem Daniel Vorkaro e entregar aquilo que já se sabe. Vamos ver.
1: O ministro Alexandre de Moraes, do STF, retira do plenário virtual do Supremo dois processos de condenados pelos atos de 8 de janeiro que pedem abatimento na pena do período em que cumpriram medidas cautelares. O movimento ocorre depois do relator ter sofrido uma derrota em julgamento sobre o mesmo tema. Isso aconteceu no caso de Simone Macedo, presa em 9 de janeiro de 2023, no acampamento, em frente ao quartel-general do Exército em Brasília. Ela pediu que o tempo em que ficou sob medidas cautelares, como recolhimento domiciliar noturno com tornozeleira, entrasse no cálculo da pena. A maioria aceitou o recálculo e Moraes saiu derrotado por 6-4. E agora, então, ele tirou outros 2 processos com situações semelhantes.
0: Mas acho que a gente tem que ser prudente aqui nesse caso e esperar o que Alexandre de Moraes fará a partir da retirada desses processos de pauta. Porque sim, eu considero que a maioria aceitou e que esse recálculo era correto e ele foi derrotado nesse caso. Então a primeira reação, a gente tem que ser justo aqui, eu sou um grande crítico de Alexandre de Moraes. E sob essa lógica, a primeira reação seria dizer, tirou de pauta porque ia perder novamente e não admite perder. Talvez ele não admita mesmo perder. Mas ele pode ter tirado de pauta porque a partir desse caso, do caso vencedor, do caso da Simone Macedo, a partir desse caso ele aplicará a jurisprudência. Não precisaria fazer novos julgamentos. Se são casos semelhantes, se são casos iguais, se a demanda é a mesma e se há um caso como esse, ele pode ter retirado de pauta para aplicar para os demais o que já foi decidido nesse tempo, fazendo uma economia de tempo. Então, acho melhor a gente esperar, antes de fazer a crítica, esperar como ele vai se... Olha, estou dando um benefício para Xandão. Esperar como ele vai se comportar diante desses casos.
2: Bandidos atravessam 18 ônibus e 2 caminhões de lixo em vias importantes da divisa entre as zonas norte e oeste do Rio de Janeiro. Daniel Henrique está chegando conosco para trazer os detalhes ao vivo. Fala aí, Dani.
3: É isso, Ivan. Boa tarde para vocês, também para quem nos acompanha. A situação nesse momento um pouco mais calma, mais controlada, depois que os bandidos atravessaram, na verdade, 19 ônibus e 2 caminhões de lixo em importantes vias aqui da cidade do Rio de Janeiro. Essa ação criminosa que foi uma represália à operação que a Polícia Militar fez em algumas comunidades da divisa, entre as zonas norte e oeste aqui da cidade do Rio. Desde o início da manhã, os agentes atuam na comunidade da Barão e Batomushi, na Praça Seca, e também nos morros do Fubá e Campinho, no bairro vizinho, com o objetivo de localizar criminosos que utilizam essa região como esconderijo e reprimir também o tráfico de drogas. Nessa operação, homens armados entraram em confronto com os agentes, fugiram para a região de mata, mas após uma troca de tiros, 4 criminosos foram presos, 1º foi ferido e levado para o hospital e 1º bandido morreu. Os policiais também apreenderam armas, drogas e também rádios comunicadores. E aí os ônibus que circulam na cidade foram atravessados na rua Clarimundo de Melo, rua Hernani Cardoso e Avenida Dom Helder Câmara, vias importantes dessa região. Inclusive, na rua Clarimundo de Melo, os bandidos colocaram um caminhão da Conlurb atravessado na pista e a própria Companhia de Limpeza Urbana afirma que 2º veículo também foi tomado pelos criminosos, mas ambos já foram recuperados. Segundo a PM, 1 homem foi preso na rua Clarimundo de Melo e ele estava com 1 galão de gasolina. E na linha amarela, uma das vias expressas mais movimentadas aqui também da cidade, os motoristas observaram os criminosos colocando pneus e outros objetos na altura do pedágio. Nesse ponto, 1 homem também foi preso com 1 galão de gasolina. Uma moto foi apreendida com ele. Policiamento reforçado nessa região e também intensificado nas vias que tiveram esses coletivos atravessados. Os ônibus já foram totalmente retirados e a situação normalizada no início dessa tarde, pessoal.
1: Valeu, Daniel. E a gente segue movimentando a nossa reportagem agora com outro caso terrível que foi descoberto aí de brasileiros que eram mantidos ali praticamente como escravos, né? Foram vítimas de tráfico de pessoas e entre esse grupo de brasileiros, são pelo menos 23, há 8 baianos e a Verena Veloso tem informação a respeito dessa situação. Fala, Verena.
4: Olá a todos. Inicialmente, o grupo formado por 23 brasileiros, sendo 8 deles baianos, foi levado ao Camboja, no sudoeste asiático, eles teriam sido obrigados a trabalhar em complexos usados na aplicação de golpes. Na sequência, eles foram detidos em Madagascar. A gente ainda não tem informações consolidadas e concretas sobre o tempo exato do período, então, que durou esse processo de exploração. Neste momento, as vítimas já não estão presas, ficaram detidas em Madagascar, mas já não estão presas, aguardam a repatriação para o Brasil. Aqui na Bahia, esse caso é acompanhado pela Secretaria de Justiça e direitos humanos. Segundo a pasta, vítimas desse tipo de crime costumam ser atraídas por falsas promessas de trabalho com propostas salariais de até R$30 mil. A secretaria afirma ainda que o tráfico de pessoas pode estar associado a outros crimes e que, no caso de mulheres, pode ocorrer, inclusive, a exploração sexual. A situação, de acordo com a secretaria, é também monitorada pelo Ministério das Relações Exteriores e por organizações internacionais de ajuda humanitária que agora trabalham para garantir que os brasileiros voltem para casa. Retorno com vocês.
1: Obrigada, Verena, pelas informações. E só mais um rápido registro, a gente segue acompanhando a situação lá no Nepal. E tivemos a manifestação do governo brasileiro dizendo que tomou conhecimento com consternação dos trágicos deslizamentos de terras e inundações ali na região autônoma do Tibete, na China. E temos aqui também as condolências, né, do governo brasileiro, o presidente Lula também expressando solidariedade a essas vítimas, falando que recebeu com muita tristeza as notícias sobre as enchentes, as imagens causam espanto e comovem a todos. E colocando também aí o governo brasileiro, né, para ajudar no que for a todos.

0: abrindo o finalzinho aqui, ele falando: em nome dos brasileiros, expresso minha solidariedade aos governos dos dois países e a todos os afetados por esse desastre, especialmente as famílias das vítimas. E eu não sei se vocês viram, Ivan ou Andreasa, algumas manifestações, pessoas, né, relacionadas aí à questão do clima, porque houve esse relato de que poderia ter sido um deslizamento causado por um terremoto. Depois, a informação, inclusive, do Serviço Geológico dos Estados Unidos falando que o tremor pode ter sido uma consequência de um deslizamento. E aí seria essa avalanche inicial, que não sei se pelo derretimento, eles ainda vão investigar isso, que poderia ter causado essa quantidade. E, inclusive, a própria avalanche teria bloqueado uma parte do rio, o que depois aumentou ainda mais a força da água que atingiu as comunidades ali nessa divisa entre o Nepal e o Tibete. A gente vai seguir acompanhando, inclusive, os trabalhos de resgate por lá. Ah, deixa eu fazer um registro aqui, rapidamente, que é sempre bom. E a gente está aguardando aqui, inclusive, porque parece que a gente tem aqui uma fala do presidente Lula. Ele está falando agora, a gente está pegando aqui o acesso, mas só para registrar que a gente tem um ouvinte novo do Tem Método. Ó a responsa, hein? Ouvinte novo é o Jó Lúcio Miranda, ele é de São Luís do Maranhão. É muito legal, porque ele mandou uma foto aqui, ele tá acompanhando a gente pela TV, acompanhando pela primeira vez o programa. Muito bom. Manda um alô aos maranhenses, disse aqui.
1: Alô pros maranhenses, pelo amor de Deus, certo? Alô. E um beijo pro Jó e fica com a gente, tá bom? Gostamos, apreciamos.
0: Muito,
1: obrigado.
0: Muito bom. Bom, vamos pro noticiário da cidade, da sua região aí, daqui a pouquinho a gente volta com mais informações nacionais e internacionais.
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0: E aqui na nossa cidade, hein, na nossa região, tem relatos aqui de ouvintes. Teve um ouvinte que mandou até um vídeo mostrando tudo parado ali na Anchieta em direção ao litoral, porque começou Operação Comboio, segundo ele, muita neblina. E eu tô vendo de fato aqui Operação Comboio em vigor, avisa a concessionária Ecovias. Então, já a partir ali do quilômetro 40, região do quilômetro 40 em direção ao litoral, fica tudo parado e tem esse acompanhamento por causa da neblina. Na Imigrantes não tem relato, não. Na Imigrantes a situação é normal agora, segundo a concessionária. Se algum ouvinte percebeu alguma situação diferente dessa, manda mensagem para cá e divide com a gente também. E como é que tá a rodovia Regis Bittencourt, hein, Débora Mendonça?
3: Muito ruim agora a rodovia Regis Bittencourt no sentido de São Paulo. São 13 quilômetros congestionados entre o 293 e o 280, entre Itapecerica e Embu. Uma hora o tempo estimado nesse trajeto. Adiante disso, o trecho de Taboão da Serra todo livre. Para quem vai sentido Curitiba, a lentidão começa na altura do Rodoanel, se estende por 1 quilômetro, ainda trecho de Embu. 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
4: Atualiza pra gente, Anchieta, Débora.
5: Mais um destaque de rodovias, falo de Anchieta e imigrantes. Segue operação comboio na Anchieta, na descida, a partir da praça de pedágio. Para quem vai de veículo leve, melhor opção é a rodovia dos imigrantes. Para São Paulo, Anchieta e imigrantes com boas condições de tráfego e a interligação de Planalto segue bloqueada devido à neblina. 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
4: 3h23.
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8: Queria iniciar esse meu pronunciamento.
4: E a gente volta, Renato da Rede, já com as palavras do presidente do Congresso Nacional, Davi Alcolumbre, ao lado do presidente da Câmara, Hugo Mota, e do presidente Luiz Inácio Lula da Silva. Vamos ouvir.
8: Em relação aos temas importantes do nosso país. Dito isso, quero agradecer o convite, quero registrar a relação institucional de carinho, de amizade, de afeto com o presidente da Câmara dos Deputados, meu colega parlamentar, deputado federal Hugo Mota, que tem liderado a agenda da Câmara dos Deputados com os nossos colegas deputados e deputadas do Brasil, e que tem mantido uma relação, Hugo, de muita sinceridade, de cordialidade e de clareza nas agendas que são discutidas no Congresso Nacional Brasileiro. É preciso exaltar a nossa relação, e faço isso na condição de presidente do Senado, mas também de presidente do Congresso Nacional, de exaltar o papel de diálogo, de entendimento, de conciliação que o presidente Hugo Mota exerce na Câmara dos Deputados.
9: E nós ouvimos aqui...
4: Bom, vamos retomar daqui a pouquinho. A gente já teve uma fala rápida do próprio presidente da República, Lula. Na sequência, Hugo Mota... E agora Davi Alcolumbre está falando, a gente retomou.
8: Enquanto presidente do Brasil, ela tem dado muitos frutos positivos ao povo brasileiro. Porque nós temos a capacidade de, com o olhar, com a compreensão das nossas responsabilidades, aliás, do tamanho das nossas responsabilidades, de dar as soluções aos problemas que a sociedade espera de nós. Sem pensarmos em filiação partidária, sem pensarmos em posição ideológica, mas pensando no Brasil e nos nossos compromissos assumidos perante a sociedade brasileira enquanto líderes, chefes de poderes. Dizer, presidente, que foi um almoço, um encontro muito produtivo. Na verdade, o almoço foi apenas o pretexto para nós tratarmos de assuntos relevantíssimos para o Brasil, que importam sim à sociedade brasileira, que estejamos sempre dialogando e buscando soluções para a deliberação desses assuntos. E como o almoço foi um bom pretexto, eu quero lhe agradecer a oportunidade de estarmos aqui no Alvorada, fazendo essa conversa e ouvindo do presidente do Brasil, o chefe do Poder Executivo, quais são as demandas prioritárias, como disse no outro encontro que tivemos. E nós ouvimos aqui o que foi relatado pelo senhor, enquanto presidente, que foi relatado pelo presidente Hugo Mota, que faço menção novamente. São 5 temas importantes para o Brasil, que estão tramitando no Congresso Nacional. Dois deles, presidente, na semana passada, nós tomamos a decisão, a partir da nossa conversa, novamente, franca, de darmos o encaminhamento na tramitação de duas propostas de emenda constitucional muito importantes para o Brasil e que merecem, sim, do debate, do diálogo, da discussão e da deliberação. E isso foi feito. Nós, juntamente com o presidente Otto Alencar, já está público, nós tomamos a decisão de encaminhar à comissão competente que trata de propostas de emendas constitucionais que tramitam no Senado, que é a CCJ, e eu quero fazer os meus agradecimentos ao presidente, senador Otto Alencar, que imediatamente após a nossa conversa, eu e o Otto conversamos longamente sobre o despacho das duas PECs para a CCJ e combinamos com o presidente Otto Alencar o processo de discussão e deliberação destas matérias. E por se tratarem de propostas de emenda à nossa Constituição brasileira, tem todo um trâmite adequado, constitucional e regimental a se cumprir. Escolhemos, presidente, em conjunto, eu e o presidente Otto Alencar, não foi uma decisão única e exclusiva minha, dois senadores da República que têm e reúnem toda a capacidade de compreender o que essas matérias importam para o Brasil. Senador Omar Aziz, relator da PEC do fim da escala 6x1, tem a compreensão da importância da matéria, me disse que já está construindo um relatório para ser apresentado na próxima quarta-feira na Comissão de Constituição e Justiça. Isso quer dizer o quê? Isso quer dizer que a matéria está tramitando dentro dos ditames adequados do regimento e da Constituição brasileira. E o senador Otto, mesmo na ausência do esforço concentrado que será na semana que vem, 31, 1, 2, 3 e 4, mas que 3, 2 e 4 serão os dias de deliberação, já está tratando de acelerar o seu relatório com a sua compreensão, conversando com os colegas senadores, porque eu recebo informação todos os dias do relator, e avançando muito na apresentação do seu relatório. Isso é muito bom, porque a matéria está tramitando adequadamente a partir da solicitação feita pelo senhor presidente Lula. A PEC da Segurança Pública, que também é uma agenda prioritária do nosso país, e que bom que o presidente do nosso país tenha compreensão, e o parlamento também, que nós precisamos, a partir da votação dessa PEC, presidente, eu quero lhe cumprimentar pela iniciativa. A iniciativa de propor uma PEC da segurança que possa definitivamente esclarecer as atribuições dos entes subnacionais, municípios, estados e a União, naturalmente, era necessária para que o Estado brasileiro pudesse propor a criação de um Ministério da Segurança. E sobre a sua...
4: Bom, a gente vai seguir acompanhando, né, Andrade, Ivan, nossa reportagem em Brasília aí também, esse discurso nesse momento de Davi.
6: Botando o nosso ouvinte para dormir, pô. Botando o ouvinte para dormir.
4: Que clima amistoso, papo, né? Que clima cordial.
6: Papo bravo. Que... Mas aqui, eu entendi, a gente ouviu a fala do Alcolumbre aí, não dá para pegar isso ao pé da letra exatamente. Mas considerando o dicionário alcolúmbrico, ele está dizendo que a coisa está andando, passou a andar, em função da conversa com o presidente, de tanto café da manhã e almoço, que a rapaziada tem, que a coisa está andando, mas não me parece ter indicativo de votar essas PECs, especialmente a do fim da jornada 6x1 antes da eleição, não, né? Me parece que o elogio a si próprio é sobre ter feito a coisa andar. Depois de ele mesmo
9: e ao almoço também. Muitos elogios ao almoço também, claro. Servido. Agora eu fiquei com essa me apegando aqui às palavras do Davi Alcolumbre, que ele falou que escolheu os dois relatores, né, o Rogério Carvalho e o Omar Aziz da 6x1, Rogério Carvalho da Segurança Pública, porque são senadores capazes de compreender o tamanho dessas pautas. Os dois são aliados de Lula, né? E aí eu fiquei pensando, entre os 81 senadores, existem, então, significa que existem senadores que não são capazes de compreender a pauta, sim, que eles analisam e votam? A pergunta, sim, é retórica, né? Mas fica aí, no ar.
4: Bom, vamos colocar mais gente aqui na nossa conversa.
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9: Com a vinheta chique. Olha a lupa aí, ó. Se liga, hein? É teu Rodnitz que tá aqui com a gente já para falar sobre... Imagina você, Andreasa, que os ministros Nunes Marques e André Mendonça chegaram e falaram assim... redes sociais podem descumprir todas as ordens durante as eleições. Tem uma galera que, bom, é importante desmistificar e desmentir essas coisas, né, Etel? Porque tem gente que reza para pneu, tem gente que... Então, assim, vamos botar a bola no chão, saber o que é verdade, o que é mentira e por que que viralizou essa história aí envolvendo esses dois ministros. Boa tarde.
10: Boa tarde, Ivan. Boa tarde, pessoal. Pois é, tem várias publicações que circulam nas redes sociais que elas desinformam sobre decisões ou não decisões do Tribunal Superior Eleitoral para as eleições. E uma delas é essa que diz aí que o Nunes Marques, que é o presidente da corte, e o Mendonça teriam determinado que as redes sociais poderiam descumprir ordens da justiça brasileira por elas serem plataformas americanas, estarem sujeitas, então, à lei americana e não à brasileira. Não procede. Primeiro que não tem nenhuma decisão nem declaração mesmo nesse sentido dos ministros. A gente fez uma busca nos sites oficiais do tribunal, na imprensa, falamos também com o TSE, que emitiu uma nota desmentindo essa alegação, e muito pelo contrário, na verdade, né? O TSE tem adotado medidas para ampliar a cooperação da justiça eleitoral com as plataformas durante essas eleições. Eles nomearam, por exemplo, a criação de uma sala de situação com as plataformas para monitorar a circulação de desinformação, especialmente durante o primeiro e o segundo turno. Então, não é verdade que elas tenham liberado as plataformas de só seguirem uma lei americana, né? Esses posts, eles falam que as plataformas estariam sujeitas a uma emenda, que chama Quarta Emenda nos Estados Unidos, que ela serve para proteger cidadãos de decisões arbitrárias, mas ela coloca uma série de requisitos para que um sistema de justiça possa fazer uma determinação contra cidadãos americanos. Mas essa norma não é válida no Brasil. E aqui as plataformas elas têm que seguir a lei brasileira e as decisões tomadas pela justiça brasileira.
9: E tem um negócio do formato, né, Teo? Que a gente sempre tem que ficar ligado nessas notícias, aspas, que chegam lá já com aquele urgente. E aí, em vários momentos do texto, em caps lock, né, em caixa alta, todas as redes sociais descumpriram. Parece o e-mail de que quando eu levo bronca, sabe, Michele?
4: Que tem... Ou quando você dá bronca.
9: No caixa alta, é mesmo, agora eu dou também. Eu mandei um e-mail hoje com caixa alta, mas esse não era fake news. Mas tem que desconfiar também da forma, né, Teo? Em muitas desses textos que a gente recebe e vê circulando no WhatsApp.
10: Isso mesmo, é um truque que a gente sempre usa, sempre recomenda. Se tiver uma coisa muito bombástica e para não ser... É provavelmente falsa, né? Porque coisas bombásticas vão estar aqui na Band News FM.
4: Com certeza.
9: É isso.
4: Valeu. Ô, Etel, quem tiver dúvida, quem receber alguma coisa duvidosa e quer falar, pô, deixa eu mandar lá para a Agência Lupa, que tem a parceria com a Band News FM. Manda para onde, hein?
10: Sim, por favor, mandem sim. A gente tem um canal de WhatsApp para denúncias, que eu posso falar o número aqui, e se vocês puderem eu envio depois para colocarem na tela, que fica mais fácil, mas é 21 99193751. E também tem um e-mail que é mais fácil, é jornalismo@lupa.news. A gente recebe sugestões de verificações. Se você ficar em dúvida, que realmente, às vezes, mesmo sendo urgente ou mesmo sendo evidências de IA ali que a gente tem falado nos últimos programas, às vezes a pessoa fica em dúvida, manda pra gente que a gente ajuda você a saber se é real.
4: Boa, só repetindo, então o número é 21 99 193, aí falhou um pouquinho, é 1751, é isso?
10: 3751.
4: Boa. Tá bom, valeu.
9: Acho melhor falar de novo aí, Michele, você
4: então
9: anotou,
4: vai.
9: Fala de novo.
4: Então vai, fala de novo.
10: 21 99 193 3751.
4: Boa. Valeu, é teu. A gente se encontra aqui semana que vem.
10: Obrigada, gente.
4: Direto aí nas nossas redes sociais. Valeu.
9: Obrigado.
11: Valeu. 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
8: E vamos saber mais do trânsito aqui em São Paulo, como é que está a região central, a Avenida do Estado, o que, que você conta para a gente, Débora Mendonça?
9: Trânsito intenso na ligação leste-oeste no sentido Avenida do Estado, com paradas principalmente a partir da 23 de maio até o final, porque emenda com as obras da Radial. Para quem está ainda pela região da Consolação, uma boa alternativa é seguir em direção à República, fazer então o caminho pelo viaduto 9 de Julho, Jacareí, Maria Paula e Dona Paulina. Esse caminho em direção à Praça João Mendes funciona melhor, apesar de estar intenso, e a descida da Tabatinguera agora está livre. 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
8: Humberto Ferretti aqui no estúdio com novidades e informações a respeito das denúncias envolvendo suspeitos, né? Pessoas envolvidas naquele esquema do carbono oculto, não é isso, Ferretti?
6: É isso, Michele. Boa tarde para você, boa tarde a todos. O Ministério Público de São Paulo ofereceu denúncia contra 16 alvos da Operação Carbono Oculto, que revelou um esquema gigantesco ligado ao PCC de lavagem de dinheiro usando, inclusive, postos de gasolina. E a gente falou bastante, quando essa operação foi deflagrada, do uso de metanol. Essas pessoas denunciadas também estão envolvidas no desvio de metanol para adulteração de gasolina. O metanol era comprado de maneira lícita, a nota fiscal dizia que ele seria usado na fabricação de produtos químicos, só que em algum momento acontecia um desvio e esse metanol era desviado para chegar nos postos de gasolina e promover essa adulteração de combustível. Pessoas de vários estados foram investigadas ao longo dos últimos meses nessa operação Carbono Oculto e a gente não tem ainda os detalhes de onde são essas pessoas denunciadas e o que exatamente cada uma fazia na organização. Fato é que a gente está falando de adulteração de combustível e lavagem de muito, muito dinheiro por meio de fintechs, que são os bancos digitais.
8: 16, então? 16 pessoas?
6: 16 pessoas denunciadas até agora.
8: Valeu, Ferretinho.
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9: Trânsito muito ruim na Pompeia, excesso de veículos e obra na Francisco Matarazzo no sentido da Lapa, deixando tudo muito ruim do finalzinho do elevado Presidente João Goulart até pouco adiante do viaduto Antártica. No sentido centro, lentidão também até o viaduto Antártica, impactando desde o final da Clélia, altura do Sesc Pompeia. Já está muito ruim também a Avenida Pompeia e a Palestra Itália, mas tudo isso reflexo de obras nessa região. Vale estar atento que logo mais às 9h30 da noite, pelo Campeonato Brasileiro, jogam ali Palmeiras e Santos, e aí sim o trânsito deve congestionar. 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
7: Esses dias eu estava falando sobre o reaproveitamento de sobrinhas que a gente tem sempre em casa, enfim. Então eu contei que eu compro eventualmente frango assado e o que sobra eu congelo já desfiadinho no pacote. Fiz esses dias, se você não ouviu, vai lá no site da rádio, coloca para ouvir, falei sobre um arroz, mas hoje vou ensinar um de macarrão. Então você vai pegar, aqui eu já faço tudo numa panelona grande, eu tenho uma wok, mas se você não tiver wok, eu faço numa panela grande, porque ali onde eu fiz o molho eu já jogo o macarrão cozido e já fica tudo pronto. Então, eu tenho o mesmo franguinho desfiado e nesse caso eu fiz um molhinho cremoso com alho, bastante cebolinha verde, a parte branca principalmente, que ela é muito aromática. E eu tinha alho poró. Alho poró a gente não tem toda hora, não precisa. E você faz um refogado com manteiga com todos esses aromáticos. Então, alho, cebolinha e alho poró. Refogou bem. Quando ele já tá bem murchinho, joga o frango. Aí eu coloquei bastante tomilho, sal, pimenta do reino e deixei o frango, né, dar uma saborizada com tudo isso. E aí você coloca uma caixinha de creme de leite e desliga o fogo. Quando cozinhar o macarrão, você joga o macarrão ali, emulsiona bem com o molho. Se você sentir seco, o líquido que você vai colocar é a água do cozimento do macarrão, que ela é ótima porque ela tem um pouquinho de amido, então ela já tá levemente rica em amido, então ela ajuda a encorpar, né, o seu macarrão. E aí mistura tudo. O parmesão, eu ponho nesse momento, misturando, porque ele agrega todo mundo e já vai dar sabor. E aí, quem quiser botar mais na mesa, sem problema. E se você tiver, o que vai combinar lindo com tudo isso é alguma coisa para dar crocância. Nesse caso, uma amêndoa laminada, umas nozes, castanha do Pará, uma castanha que você tiver. Eu corto pequeno e dou uma passadinha na manteiga com sal e aí joga por cima na hora de comer. Olha só, quanto você pensou que com três coisas que você tem aí na geladeira, você faz uma baita macarronada.
17: E se você quiser, você pode falar comigo pelo e-mail hojepode@bandnewsfm.com.br ou pelas redes sociais no @carolecrema. Pode pedir receita, dica, fala comigo, eu vou adorar.
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0: Felipe Killing, diretamente de Londres, Killing, e em busca de mais informações, e talvez você as tenha, sobre essa impressão, nem sei se é exatamente uma, não sei se esse é o termo técnico, mas é o que está se usando, essa avalanche terrível, destruidora, essa massa violentíssima que devastou uma parte do Nepal. Que informações você tem, Killing? Boa tarde.
1: Tudo bom, Andreasa? Boa tarde a você, Mi, Ivan e a todos que nos acompanham. Foi uma avalanche, né? Foi uma massa de água que desceu o vale ali na região do Nepal, na fronteira com o Tibete. É a região do Himalaia, né? Uma região que tem muitos vales, muitas montanhas. As imagens são impressionantes porque a água veio descendo, carregando também lama, arrastando o que tinha pela frente, varreu do mapa pequenos vilarejos, destruiu prédios, pontes. Quem está nos acompanhando por imagens consegue ver aí as imagens impressionantes, as pessoas tentando correr, e é algo realmente desesperador. É uma força brutal dessa massa enorme. As autoridades já falam em pelo menos 157 pessoas mortas, 579 desaparecidos, mas esses números estão se corrigindo ao longo do dia e, infelizmente, devem subir. E essa é uma região que também atrai muitos turistas. Entre os desaparecidos, há pessoas de diversos países, incluindo Reino Unido, Estados Unidos, Austrália, Coreia do Sul, Índia, porque é uma região em que há o turismo de montanha, de aventura, mas também há muitos templos sagrados para os budistas, os hinduístas, então há muitos estrangeiros entre os desaparecidos e possivelmente entre os mortos. E aí a grande pergunta, mas o que causou essa enorme avalanche? É uma espécie de tromba d'água. Pois é, primeiro o Serviço Geológico dos Estados Unidos chegou a registrar um tremor de 4,4, mas aí depois corrigiu, falou que esse tremor foi causado pela avalanche. Imagens de satélite mostram que um grande bloco de gelo acabou se desprendendo no topo da montanha e caiu numa altura de 1.200 metros. Ele caiu num lago, se despedaçou. O volume de água já está grande lá por conta das monções, que é a época que chove bastante na região entre julho e setembro. E aí teve essa massa de gelo que caiu. Alguns especialistas dizem que além desse volume de gelo que se somou à água que já tinha ali na região, ele também fez uma espécie de represa, de barragem. E aí foi segurando a água de rios. E aí quando a água desceu, desceu numa velocidade enorme, arrastando tudo e foi ganhando volume à medida que foi descendo o vale, e aí causou essa destruição enorme. Enchentes são comuns nessa região do mundo, mas dessa forma, com essa violência, não é comum. Então existe agora todo um esforço das equipes de resgate, e são equipes de vários países, só que essas equipes nem estão conseguindo chegar em muitas regiões, porque estradas foram destruídas, mandaram helicópteros que não conseguem pousar, drones também foram deslocados, cachorros, cães farejadores, enfim, a gente já sabe que é uma tragédia enorme, mas entender o tamanho dessa tragédia só mesmo daqui a alguns dias, e a causa real também daqui a alguns dias, quando mais informações aparecerem.
2: Ah, que tristeza. Valeu, Killing. Obrigada pelas informações. Bom trabalho aí.

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4: Palmeiras e Santos se enfrentam hoje às 9:30 da noite na Arena do Palmeiras pelo jogo de ida das quartas de final da Copa do Brasil. O jogo de volta será na próxima quarta-feira às 9:30 da noite na Vila Belmiro. O Verdão está invicto em clássicos estaduais na temporada, com 5 vitórias e 2 empates. Pelo Paulistão, venceu o Santos por 1-0, São Paulo por 3-1, Corinthians por 1-0 e novamente São Paulo por 2-1 na semifinal. Pelo Brasileirão, venceu o São Paulo por 1-0 e empatou com o Corinthians por 0-0 e o Santos por 1-1. Palmeiras, como mandante na Copa do Brasil, nos últimos 11 jogos, venceu 9 e foi derrotado 2 vezes. O Santos venceu a Copa do Brasil só uma vez, em 2010, e o Palmeiras já venceu a competição 4 vezes. A vaga para a semifinal vale a premiação de 9 milhões e será definida na Vila Belmiro. O Santos, como visitante contra o Palmeiras, nos últimos 11 jogos disputados, não venceu nenhum. Neymar foi relacionado para o jogo, mas é dúvida para o clássico. Dito tudo isso, eu diria, eu quero é mais.
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7: Mais do trânsito, fala Débora Mendonça.
8: Eu já destacava a Avenida 9 de Julho mais cedo como um péssimo caminho no sentido centro e segue o trânsito pesado entre o túnel Max Pfeffer e a José Maria Lisboa. Piorou, no entanto, sentido marginal do Pinheiros. Congestionou também da Lorena até pertinho do acesso a São Gabriel, porque tem uma obra entre a Rua Chile e a Rua Groenlândia. E o caminho também está bem ruim agora pelo corredor Augusta Cidade Jardim no sentido marginal da Lorena em diante. Péssimo. Antes disso, ainda funciona. Brigadeiro Luiz Antônio agora é a melhor opção no sentido Ibirapuera. 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
7: Bom, e segue a Operação Comboio na rodovia Anchieta agora. Quem puder, evite, né? Decida melhor pela Imigrantes. A Anchieta, só porque eu falei, atualizou aqui os... Ah, não, atualizou e tá de fato mesmo, tinha sumido aqui a indicação de comboio. Mas, de fato, então, a descida a partir ali do quilômetro 40, situação mais complicada da Anchieta por causa da forte neblina. 3h58.
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1: Sabe o que eu fiz ontem, Andreasa? Tirei meu tantã da mudança, dei-lhe uma azeitada no couro, tirei, dei-lhe um trato, botei pra quarar. E, agora...
2: e vai tocar então, amanhã. Sexta-feira.
1: Amanhã eu trago.
2: Tá bom, fechado.
0: Traz pra gente ver.
2: Valeu, então, gente.
0: Tá, um beijo, meus amores. Beijo. Tchau.
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3: Olá, boa tarde para você. Pode chegar, que você já está entre nós. Vamos juntos pelas próximas duas horas com muita informação, falando sempre ao vivo de dentro do estúdio da Rádio Band News FM, mas a gente chega também na tela da sua TV, pelas redes sociais, pelo YouTube, onde você estiver, a gente chega com a notícia fresquinha para você. A primeira hora pela rádio, a gente está falando com o Brasil todo. Na segunda hora, com a audiência de São Paulo. Mas se você está assistindo, aí sim, nós vamos juntos até às 6 em ponto. E hoje é um Boa Tarde com Isabela Mota.
4: Oi, Adriana. Boa tarde para você, para os nossos ouvintes. Sigo por aqui com você pela próxima hora. E depois, Renan Suquevicius está de volta, está num compromisso, mas vem para o nosso horário local.
3: É isso aí. Participe com a gente adora fazer o Entre Nós com a sua participação, com o seu comentário, com a sua informação. A gente vai construindo esse programa juntos. 11-999-592-100. Manda para cá, sua participação é sempre, sempre muito valiosa. Vamos juntos. Já vamos começar a girar os principais assuntos de agora. Situação bastante preocupante no Nepal, na fronteira com o Tibete, devido a uma avalanche que acabou provocando ali uma situação de tragédia. Subiu para 190 o número de mortos no Nepal depois de uma inundação repentina na fronteira com o Tibete. As informações dão conta de que houve uma avalanche, isso provocou um tremor que levou também a essa inundação. São informações ainda preliminares, a situação é bastante difícil na região. Quem está pela nossa live ou pela TV está acompanhando aí um momento que simplesmente uma inundação, uma avalanche, uma avalanche mesmo de lama, muita terra, muita água, simplesmente vai engolindo muitos edifícios, pessoas. São 190 mortos, informação que acabou de ser atualizada, e centenas de pessoas desaparecidas. Entre esses desaparecidos, muitos turistas que estavam naquela região, que é bastante visitada, bastante procurada para o turismo. Itamaraty ainda não confirmou, não registra até o momento brasileiros entre as vítimas, nem entre os desaparecidos. Mas, como eu disse, estão chegando ainda informações preliminares e não é possível, nesse momento, descartar a possibilidade de brasileiros, de turistas brasileiros, estarem entre as pessoas desaparecidas. A gente recebe muitas imagens, Isabela, mostrando justamente essa onda, né, que tem a força de um tsunami mesmo. Não, sim, é o tsunami que foi registrado, mas a explicação até agora mais detalhada dá conta de um início de uma avalanche. Isso acabou gerando toda uma movimentação nessa região e aí isso gerou então uma inundação que tem, a imagem tem a dimensão de um tsunami, aquelas ondas gigantescas engolindo tudo, ultrapassando barragens, superando a altura de edifícios, inclusive altos. Aí a gente tem uma imagem justamente do momento em que as pessoas começam a perceber a gravidade da situação e começam a tentar correr, né? Porque aí elas percebem que se trata de algo exatamente muito grave.
4: A gente está falando também de uma região de área montanhosa, que também tem uma área geológica um pouco complicada para os resgates. Isso atrapalha bastante também nesse momento de auxílio a essas pessoas que estão desaparecidas e também que vão precisar reconstruir agora as cidades que foram impactadas.
3: Para quem está acompanhando agora por imagens, essa imagem que a gente vai descrever já é o registro de depois que essa grande avalanche, essa grande onda de lama, água, terra passou e aí ficou tudo arrasado. Agora, outro momento de fuga das pessoas ainda desesperadas correndo. E depois, quando elas percebem que a inundação passou, quando elas voltam para registrar, é terra arrasada, com tudo coberto pela lama. E até agora, então, são pelo menos, estamos perto de 600 pessoas desaparecidas, mas números iniciais ainda, e pelo menos 190 mortos.
4: Ainda no destaque internacional, um incêndio em um hospital no Paquistão mata 14 bebês. O fogo começou no sistema de ar-condicionado e atingiu a ala de recém-nascidos.
3: Agora, falando dos destaques aqui no Brasil, a prévia da inflação aponta que os preços caíram. 0,4% neste mês de agosto. É deflação, viu, gente? É inflação negativa mesmo. O resultado do IPCA 15 foi influenciado pela conta de luz, gasolina e alimentos mais baratos, de acordo com o IBGE.
4: O ex-presidente do Conselho de Administração da Reag Investimentos, o João Carlos Mansur, entrega uma proposta de delação premiada à Procuradoria-Geral da República. Segundo o portal UOL, o foco está no dono do Banco Master, Daniel Vorcaro.
3: Vamos só lembrar que nesse caso do João Carlos Mansur, durante um bom tempo, ele tentou inclusive fazer uma proposta de delação premiada conjunta com Daniel Vorcaro. Depois houve uma mudança na equipe de advogados e aí agora então surgiu a notícia de que ele propõe uma delação premiada focando nas irregularidades e em demonstrar todas as ilegalidades financeiras cometidas pelo dono do Banco Master. E o esporte agora, as quartas de final da Copa do Brasil continuam hoje com mais dois jogos. Em São Januário, Vasco e Vitória vão se enfrentar às 9:30 da noite. No mesmo horário, tem Palmeiras e Santos em São Paulo.
4: Agora são 4:06 no horário de Brasília. O presidente Lula acerta o fim da taxa das blusinhas em um almoço com os presidentes do Senado, Davi Alcolumbre, e da Câmara dos Deputados, Hugo Mota. A gente tem informação chegando ao vivo de Brasília com Márcio Rocha. Márcio, há um tempo atrás a gente nem imaginava um almoço entre os três, relações cortadas principalmente entre Lula e Davi Alcolumbre, e agora a gente tem então um posicionamento às vésperas de eleição de aliados, é isso? Boa tarde para você.
5: Oi, pessoal, boa tarde para vocês, boa tarde a todo mundo que nos acompanha. Pois é, as coisas mudaram, né, na relação envolvendo aí o presidente Luiz Inácio Lula da Silva e também o presidente do Senado, Davi Alcolumbre. Né? As relações estavam estremecidas desde o dia, né, que Jorge Messias, o advogado-geral da União, foi rejeitado pelo Senado, né, como ministro do Supremo Tribunal Federal, mas parece que os compassos foram acertados aí e hoje a gente teve esse anúncio, né, aqui no Palácio da Alvorada, a residência oficial da presidência da República, um almoço envolvendo tanto Lula quanto Davi Alcolumbre e também o presidente da Câmara, Hugo Mota, né, que ficou confirmado aí que algumas pautas consideradas importantes pelo governo, né, dentro do Congresso, vão ser votadas na semana que vem, pelo menos vão andar, né, dentro do Congresso Nacional depois dessa relação estremecida, principalmente envolvendo Lula e Davi Alcolumbre. Né? A gente lembra que por causa das eleições, a semana que vem vai ser semana de esforço concentrado. Segundo, né, tanto Lula quanto Alcolumbre quanto Mota falaram aqui que vai ser a última semana de trabalhos antes das eleições, mas nesse pronunciamento Alcolumbre afirmou o seguinte, que a medida provisória que acaba com a taxa das blusinhas vai ser votada no plenário, tanto da Câmara quanto do Senado, na semana que vem, na semana de esforço concentrado. Confirmou também que a Comissão de Constituição e Justiça do Senado vai analisar as duas propostas de emenda à Constituição que tratam de dois assuntos considerados importantes pelo governo. A primeira, da escala 6x1, e a segunda, a PEC da Segurança Pública. No entanto, a gente lembra, como o esforço concentrado vai ser um período mais próximo das eleições, Davi Alcolumbre não garantiu que essas duas PECs sejam votadas no plenário na próxima semana. Apesar de que existe a pressão de aliados, tanto do governo quanto também de outros interessados por essas pautas, que esses textos sejam levados para o plenário também na semana que vem. Lembrando, só para lembrar, que o texto mais urgente nessa questão é justamente o da taxa das blusinhas. Por quê? Porque ele tem validade, ele acaba, perde a validade a partir do dia 8 de setembro. Então, tanto Hugo Mota quanto Davi Alcolumbre se comprometeram a votar esse texto durante a semana que vem, falaram que a comissão mista, né, de deputados e senadores será instalada no meio do esforço concentrado, já definiram que a presidência dessa comissão será de um deputado e a relatoria do texto será de um senador, para justamente acelerar esse trâmite para aprovar também tudo na semana que vem. Lembrando também que dentro da CCJ, né, Alcolumbre também confirmou a relatoria das duas PECs. A PEC da escala 6x1 vai ser relatada pelo senador Omar Aziz e a PEC da Segurança Pública pelo senador Rogério Carvalho. A expectativa é que, pelo menos na CCJ, essas duas PECs sejam aprovadas na semana que vem. E só para fazer um detalhe, né, o presidente Lula, durante esse pronunciamento, disse que assim que a PEC da Segurança Pública for aprovada no Senado, vai criar o Ministério da Área, né, uma promessa de campanha. Lula disse que assim que for aprovado, esse ministério será criado. Outros textos, como da Terras Raras e também da criação de data centers aqui no Brasil, são outros textos considerados importantes pelo governo, devem também ter a tramitação acelerada, mas devem primeiro ser analisados nas comissões, depois no plenário, tanto da Câmara do Senado, mas não deu uma previsão. A expectativa é que sejam votados também na semana que vem, como eu disse, semana de esforço concentrado. Volto com vocês.
3: Obrigada, viu, pelas suas informações. Bom trabalho por aí. Gente, nesse momento é muito difícil separar a agenda do presidente da agenda do candidato Lula. Porque, na verdade, essa agenda, o Márcio trouxe todas as informações desse almoço, que, de fato, como a Isabela falou, há algum tempo esse almoço estava impossível.
4: Não tinha nem um cafezinho, né?
3: Nem cafezinho. Sobretudo com o Alcolumbre. Mas é uma agenda, um almoço do presidente, mas tratando de pautas que são de grande interesse eleitoral. Então, muitos desses assuntos estão sendo encaminhados justamente porque nessa reta final aí, nessa eleição que passa rápido, né, a campanha eleitoral dura pouco tempo no Brasil, são assuntos que podem render votos, efetivamente. Então, por isso é difícil separar a agenda do presidente Lula do candidato Lula. Mas a gente fala agora de política mesmo, do candidato Lula, que recorreu ao Tribunal Superior Eleitoral, o TSE, contra falas de candidatos aqui no debate da Band, de Renan Santos, do Missão, e de Ronaldo Caiado, do PSD, por declarações que eles fizeram durante o debate e que o presidente Lula, a equipe dele, eles consideraram que foram falas que representaram ofensa à honra do presidente. O Pedro Teixeira está chegando ao vivo com a gente para trazer as informações desse recurso. Boa tarde, bem-vindo, Pedro.
6: Tudo bem, Adriana? Boa tarde para você, para Isabela, para todo mundo que nos acompanha aqui na Band News. Pois é, a campanha do presidente Lula entrou com duas ações nesta quarta-feira, questionando falas e publicações feitas por Ronaldo Caiado, do PSD, e Renan Santos, do Missão. Eles questionam falas feitas pelos candidatos no debate da Band, em que o presidente Lula optou por não participar. Então, ele teve também a oportunidade de rebater estas falas se tivesse participado do debate. Acontece que ele optou por não participar do debate e está questionando estas falas feitas pelos dois candidatos. Segundo os advogados da campanha, os adversários transformaram o debate em um espaço de ataques diretos, com afirmações falsas e ofensivas para atingir a reputação do presidente e influenciar o eleitorado. O que, que o PT pede? Eles pedem que as publicações, cortes dos candidatos com essas falas sejam excluídos das redes sociais, pedem também a proibição do impulsionamento destes conteúdos e a aplicação de uma multa de R$30 mil para cada um dos dois candidatos. Esta é uma ação apresentada pelo PT no Tribunal Superior Eleitoral. Evidentemente, tem um processo que precisa correr lá dentro da Corte Eleitoral. As campanhas, tanto do Renan Santos como do Ronaldo Caiado, poderão se defender dessas acusações feitas pelo PT, recorrer, eventualmente, se o TSE entender que há algum tipo de irregularidade nestas falas e nestas publicações, mas é o PT reagindo ao que foi dito pelos dois candidatos durante o debate da Band, que, repito, o presidente Lula teve a oportunidade também de rebater estas falas durante o debate, mas optou por não participar do debate promovido pelo Grupo Bandeirantes de Comunicação. E agora a coligação que junta os partidos que apoiam a tentativa de reeleição do presidente Lula questionam estas falas e principalmente o uso destas falas nas redes sociais. Eles pedem que estes conteúdos sejam excluídos das redes sociais e também a proibição para o impulsionamento dessas mensagens que, na avaliação da campanha, ofendem a honra do presidente Lula e foram feitas durante o debate da Band. Este é o principal movimento de campanha nesta quarta-feira do presidente Lula, viu, Adriana? Ele, inclusive, deve se reunir daqui a pouquinho com os coordenadores de campanha, justamente para desenhar as estratégias da campanha para os próximos dias, viagens e também pontos específicos de entrevistas que o presidente deve conceder nos próximos dias. Tá, volto certo com você.
3: Obrigada, viu, Pedro, pelas informações. Bom trabalho aí também.
4: A gente segue acompanhando na trilha de eleições agora para falar sobre a agenda do candidato Flávio Bolsonaro pelo PL, o candidato à presidência da República. O Flávio segue em Alagoas para compromissos de campanha, mas a gente vai falar de um ponto específico também que Flávio Bolsonaro tem tratado como página virada, que é a questão do Dark Horse. A Polícia Federal ainda não recebeu, pelo menos é o que a gente tem de última atualização, os dados da Polícia Civil de São Paulo sobre essa investigação. Vamos a Brasília agora falar com o Kayan Messina. Kayan, boa tarde para você. Como que tá essa história por aí?
7: Valeu, Isabela. Boa tarde para você, para a Adriana e para todo mundo. Exatamente, né? Vamos começar então aqui pela agenda de Flávio Bolsonaro, que está em Arapiraca. Trata-se da capital informal, né? Do estado, mas do agreste alagoano. É a segunda cidade mais populosa ali da região, cerca de 250 mil pessoas. E a tentativa de Flávio Bolsonaro ao seguir para o interior de Alagoas é tentar ali reverter, né, a situação no estado, já que na eleição passada, Bolsonaro, né, o pai dele, acabou perdendo no interior de Alagoas, mas ganhou em Maceió. Então a tentativa agora é tentar reverter ali esse panorama. Então Flávio Bolsonaro participou ali de uma motociata, de um comício, depois seguiu para encontros com produtores rurais e comerciantes também, não só do Agreste, mas também do Sertão, tendo ao lado um alagoano de nascimento. Alfredo Gaspar, o candidato a vice na chapa, é de Alagoas, foi secretário de Segurança Pública do Estado e também um dos

0: envolvendo ali a produtora Go Up Entertainment, e nessa semana ainda o ministro do Supremo, Flávio Dino, determinou que não só o inquérito fosse repassado, mas todas as informações brutas, tudo que a Polícia Civil de São Paulo tem a respeito do caso, fosse repassado à Polícia Federal. Há um ambiente de desconfiança em relação à Polícia Civil de São Paulo, por isso a própria PF quer entrar no caso e não descarta a possibilidade eventual de federalização desta investigação. Claro, isso ainda estamos falando realmente, né, de um passo lá no futuro. A princípio, a PF precisa receber então esse material, depois vai submetê-lo à Procuradoria-Geral da República e, a depender então da decisão, pede a federalização ou não. O fato é que a Polícia Federal espera receber esse material todinho até esta sexta-feira, mas por enquanto nada.
1: Obrigada, viu, Kayan, pelas informações. Bom trabalho. Só complementando esse caso do filme Dark Horse, a produtora do filme, que conta a trajetória do ex-presidente Jair Bolsonaro, diz que vai colaborar com as investigações da Polícia Federal envolvendo justamente o financiamento do filme. Os agentes querem saber se a produção recebeu dinheiro público por meio de emendas parlamentares. Segundo a jornalista Bela Megali, do jornal O Globo, Karina Gama disse a pessoas próximas que vai entregar todo o material solicitado pelas autoridades até sexta-feira. Karina Gama é justamente a pessoa responsável por essa produtora que faz o filme Dark Horse. O ministro Flávio Dino, do Supremo Tribunal Federal, atendeu a um pedido da PF, como o Kayan já informou, para ter acesso a esses dados aí da Polícia Civil. E agora a expectativa é de que então haja uma parceria, uma colaboração de Polícia Civil de São Paulo com a Polícia Federal, num ambiente político bastante particular, porque, de um lado, pessoas próximas à campanha do presidente Lula consideram que não está nada esclarecido, e do outro lado, por exemplo, aqui o governador de São Paulo, Tarcísio de Freitas, diz que o caso está esclarecido. Então, assim, há uma leitura política diferente dependendo de quem você fala. O fato é que a Polícia Federal quer ter acesso a todos os dados. Os agentes da Polícia Civil de São Paulo já fizeram buscas em endereços ligados a Karina Gama no âmbito da apuração dessa suspeita de irregularidades em um contrato milionário de serviço de Wi-Fi com a Prefeitura de São Paulo, com a produtora justamente do filme. Esse negócio envolve o Instituto Conhecer Brasil, que é uma ONG fundada por Karina Gama, a mesma da produtora do filme. A entidade e a produtora funcionam no mesmo endereço, na Avenida Paulista. A Prefeitura de São Paulo diz que a Secretaria de Inovação e Tecnologia colabora com essas investigações em andamento. O fato é que não está tudo esclarecido, mas a leitura política que se faz de cada lado é bastante diferente.
2: Agora são 4 horas e 20 minutos. A gente fala sobre a agenda dos outros candidatos à presidência da República aqui no Brasil. O candidato do Partido Novo, Romeu Zema, cumpre agenda hoje em Teófilo Otoni, no Nordeste de Minas Gerais. Renan Santos, do Missão, está no Rio de Janeiro para uma sabatina. Também na capital fluminense, Ronaldo Caiado, do PSD, participou de uma sabatina mais cedo, fez uma visita à Igreja da Penha. Candidata da Unidade Popular ao Planalto, Samara Martins, está em Maceió, para uma conversa com estudantes e também para atos de panfletagem. Rui Costa Pimenta, do PCO, concedeu entrevista a uma emissora de TV aqui em São Paulo e se reúne agora com militantes de Minas Gerais. Hertz Dias, do PSTU, também passa o dia em entrevistas, assim como Wilson Grassi, do Democratas, Augusto Cury, do Avante, Edmilson Costa, do PCB e Clariana Barão, do Democracia Cristã, não informaram os compromissos de hoje.
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2: Dia 28, então, a partir da sexta-feira, a gente tem o horário eleitoral obrigatório, como nossa chefa Sheila Magalhães já trouxe pra gente. 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

0: paradas na zona norte
1: da cidade. Ih, Adriana, eu te deixei falando sozinha. Desculpa,
2: não
1: agora
2: tem problema.
1: Sim, seu
2: vamos
1: microfone
2: lá.
1: Tá ligado.
2: Então vamos de novo. 4 horas e 22 minutos, a gente segue com um destaque chamado agora do Rio de Janeiro. Bandidos fazem barricada na zona norte da cidade. Mais uma situação de caos na segurança pública por lá. Daniel Henrique chega com as informações pra gente. Boa tarde.
3: Olá, muito boa tarde a todos. Em represália às ações da Polícia Militar em comunidades da divisa entre as zonas norte e oeste do Rio de Janeiro, bandidos atravessaram 19 ônibus e 2 caminhões de lixo em vias importantes da região. Desde o início da manhã de hoje, os agentes atuam na comunidade do Barão e Batomushi, na Praça Seca, e também no Morro do Fubá e do Campinho, bairro vizinho. Após uma troca de tiros numa área de mata, 4 criminosos foram presos, 1/5 foi ferido e levado a um hospital, e 1/6 bandido morreu. Depois, os coletivos foram atravessados na Rua Clarimundo de Melo, Rua Hernani Cardoso e Avenida Dom Helder Câmara. Já na linha amarela, uma das vias expressas mais movimentadas da cidade, os motoristas observaram os bandidos colocando pneus e outros objetos na altura do pedágio. O policiamento foi reforçado na região e também intensificado nas vias que tiveram os coletivos atravessados. Os ônibus foram totalmente retirados e a situação foi normalizada no início da tarde de hoje. Volto com vocês.
1: Obrigada, Daniel. A gente segue falando do Rio de Janeiro. A Universidade Federal do Rio de Janeiro apura um episódio de violência no Instituto de Filosofia e Ciências Sociais no centro da capital fluminense. Segundo relatos, um estudante foi agredido ontem à noite após fazer referências ao nazismo. Imagens que circulam nas redes sociais mostram os alunos dando socos e tapas contra o estudante dentro e fora das dependências da universidade. Em nota, a UFRJ afirmou que repudia qualquer manifestação de apologia ao nazismo, ao fascismo, ao racismo, ao antissemitismo e todas as formas de intolerância e discriminação. A instituição também reforçou que é contra a violência.
2: É uma pessoa que aparece na Faculdade de Filosofia com um símbolo nazista. E essa pessoa quer fazer apologia do horror, do inaceitável, e aí a resposta também é um horror, que é a pancadaria generalizada, que também é inaceitável. Vamos seguir agora com a investigação da morte de uma família em Curitiba. Destaque que chega para a gente agora com a Vanessa Fontanella.
4: Olá, boa tarde a todos que nos acompanham. A Polícia Civil deve ouvir nesta quarta-feira vizinhos, amigos e parentes da família encontrada morta dentro do apartamento no bairro Água Verde, em Curitiba. Os corpos da pediatra Cláudia Itomi Shimada Furuyama e do filho dela, Rafael Furuyama, estavam em um dos quartos do apartamento. O corpo do marido dela, Marcos Furuyama, foi encontrado em outro cômodo. Segundo a polícia, o imóvel estava trancado por dentro e não havia sinais aparentes de arrombamento. Também não havia indicativos de luta ou sangue nos demais cômodos da casa. Os três tinham ferimentos compatíveis com arma branca. Entre as linhas de investigação está a hipótese de que o homem teria matado a mulher e o filho e, em seguida, teria atentado contra a própria vida. A motivação pode estar relacionada à visita frequente de oficiais de justiça por causa de dívidas. A polícia recebeu a informação de que a família poderia perder o imóvel por conta de uma decisão judicial. De acordo com a polícia, somente com o resultado de laudos periciais será possível esclarecer a dinâmica do crime. Imagens de câmeras de monitoramento do prédio também serão analisadas. Voltamos ao estúdio.
2: Obrigada.

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0: Agora são 4 horas e 28 minutos, já estamos de volta falando com todo o país, com uma decisão dos Estados Unidos muito importante, mas que interessa a todos nós aqui também no Brasil. A gigante de tecnologia Meta faz um acordo com a justiça americana em um processo em que era acusada de viciar crianças e adolescentes em redes sociais, Instagram e Facebook. Os detalhes chegando agora com o correspondente Eduardo Barão. Fala, Barão, boa tarde.
1: Olá, boa tarde para você, para todo mundo também no Brasil. Pois é, a dona do Facebook e do Instagram fechou esse acordo de quase 17 bilhões de dólares com estados americanos para encerrar um dos processos mais importantes sobre a segurança de crianças e adolescentes nas redes sociais. A Meta era acusada de ter desenvolvido as plataformas com recursos que poderiam tornar o uso viciante entre jovens, além de não informar adequadamente os riscos e coletar dados de crianças sem o consentimento dos pais. O processo envolve 29 estados e poderia resultar em uma multa muito maior, trilionária. O acordo prevê que a Meta faça mudanças nas plataformas para aumentar a proteção de usuários menores de idade. Entre as medidas estão restrições ao tempo de uso, especialmente durante a noite e no horário escolar, além de mais controle sobre o conteúdo de acordo com a idade e mecanismos para verificar a idade dos usuários. A Meta nega ter cometido irregularidades. Mesmo assim, o acordo representa uma importante pressão sobre a empresa e pode estabelecer novas regras para o funcionamento das redes sociais usadas por crianças e adolescentes.
0: Obrigada, Barão, pelas informações. Gente, ontem eu falei aqui no Entre Nós sobre as barbaridades que acontecem nas redes sociais, nas plataformas de games e que envolvem crianças e adolescentes e que, enquanto essa barbárie segue simplesmente liberada nas redes aqui, em Discord, em redes sociais, em TikTok, o mundo lá fora está se posicionando e está buscando proteção para crianças e adolescentes. E aí hoje sai essa notícia que o Barão acabou de trazer os detalhes para a gente. A Meta, dona do Facebook e do Instagram, concordando em pagar 86 bi de reais, não assume que cometeu irregularidades, mas na prática reconhece os erros. Exatamente por isso está pagando essa fortuna e para impedir que os processos sigam adiante, para fazer um acordo e impedir que o julgamento continuasse. Então, assim, é, de alguma forma, um reconhecimento de erros graves nas redes sociais. E aí eu queria voltar ao que eu falei aqui ontem com vocês, porque esse comentário que a Rádio Band News FM corta e que vai para as redes sociais, eu recebi muitas mensagens de pais e de mães dizendo da dificuldade enorme que eles vivem para conseguir acompanhar, controlar o conteúdo que os filhos têm acesso pelas redes sociais. Mas também recebi muitas mensagens, eu vou ler uma delas. Muitas mensagens com esse tom aqui, ó. Culpa dos pais. Quem permite o uso das redes sociais pelas crianças? São os pais. Então, muitas pessoas simplesmente simplificam a discussão assim. Os pais que se virem. É como se você falasse assim. Uma criança foi estuprada na rua. Culpa dos pais, que não tiraram as crianças da rua. Então, é simplificar um problema gravíssimo nesse nível. Dizer que tudo é culpa de pai e mãe. É óbvio que a responsabilidade de acompanhar menores nas redes, de ter ali um controle sobre o que eles estão tendo acesso, é claro que a responsabilidade é dos pais. Só que os pais não constroem uma redoma em volta dos filhos para impedir que esses filhos tenham acesso à informação, a jogos, à vida lá fora. É impossível proteger os filhos com o zelo extremo a ponto de impedi-los de viver. Então, assim, você não tem como impedir que o seu filho tenha acesso à internet. Porque senão você tira o seu filho do mundo. Você tira o seu filho da maneira de se comunicar que hoje todo mundo usa. Tem que ter controle? Tem que ter limite? É óbvio que sim. Agora, a ferramenta de controle e de limite não pode partir só de uma ação dos pais. De um zelo diuturno, 24 horas por dia, pais ali controlando. É claro que quem ganha bilhões e bilhões de dólares com esse negócio tem que oferecer uma ferramenta, tem que oferecer um produto que tenha responsabilidade em relação ao que ele provoca nas crianças. Lá, a ação em que a Meta São vários estados processando o Facebook e o Instagram, mas o acordo que eles fizeram de pagar esses 86 bilhões de dólares para encerrar a questão, qual é o grande argumento? De que simplesmente ficar girando a tela, aquele uso, né? aquela tela que você pode ir levantando e vai vendo eternamente, infinitamente, você faz aquela rolagem, aquilo é altamente viciante. Se a gente for muito sincero, é viciante para nós adultos. Quando você assusta, você já perdeu meia hora do seu dia olhando e o algoritmo, sabendo aquilo que retém a sua atenção, aquilo que você assiste até o final, aquilo que você curte, que você manda para alguém, o algoritmo te inunda com mais informações daquilo. E quando você assusta, você já perdeu um pedaço importante do seu dia simplesmente rolando a tela infinitamente. Como que isso não pode ser prejudicial para criança e adolescente? A gente quer cobrar que as crianças tenham educação para usar as redes, que os pais tenham um controle absoluto sobre os filhos, como se pudessem construir uma redoma de proteção em volta dos filhos, e não quer cobrar das redes sociais, das plataformas que lucram bilhões, como eu disse, com esse negócio. O dinheiro, o interesse financeiro não pode estar à frente da saúde de crianças e adolescentes, da saúde mental de crianças e adolescentes, da proteção de vidas. É disso que se trata. Por isso, quando eu recebo mensagem, isso é um problema dos pais, eles que se virem, eu acho que é beira a ignorância, simplificar uma situação tão complexa que mudou o mundo, mudou a forma da gente se comunicar nesse nível de comentário. Então, achei importante trazer isso para vocês hoje, porque justamente um dia depois de eu falar das barbaridades das redes sociais, está aí Mark Zuckerberg assumindo, de alguma forma, a gravidade da situação e pagando 86 bi de reais para encerrar processos nos Estados Unidos.
2: Agora são 4 horas, 35 minutos no horário de Brasília. A gente segue falando sobre os trágicos deslizamentos de terra, inundação também que tivemos no Nepal, na região autônoma do Tibete, na China. Logo no início da manhã de hoje, aqui no Brasil, com essas informações, atualização chegando aqui no estúdio da Rádio Band News FM com a Adele Robichet, que conversou com autoridades do Nepal. Adele, boa tarde para você. O que você tem de atualização para a gente?
3: Boa tarde. O embaixador do Nepal no Brasil, Nirmal Raj Kafli, com quem conversei, relatou em entrevista à Band News as dificuldades do resgate às pessoas atingidas na enchente repentina que atingiu a fronteira entre o Nepal e o Tibete. Até agora, foram registradas 160 mortes e centenas de pessoas ainda estão desaparecidas, a maioria turista. Vamos ouvir o que ele conversou comigo.
4: O Nepal tem uma geografia montanhosa e de difícil acesso. Para chegar lá é preciso cruzar montanhas e rios, e a infraestrutura e as pontes e as estradas foram destruídas pela enchente. Por isso está sendo muito difícil para as equipes chegarem e oferecerem apoio de resgate e socorro. Os helicópteros que levam suprimentos não conseguem pousar por causa do mau tempo. É uma situação realmente difícil para nós, mas todos os nossos esforços estão concentrados lá. O povo nepalês é resiliente e corajoso. Estamos trabalhando nisso e enfrentando com bravura.
3: Segundo o embaixador, não há informações de brasileiros entre as vítimas, apesar de a região ser um destino popular para trilhas e montanhismo. Ele também agradeceu ao apoio do governo brasileiro, que caracterizou como amigo do país e com quem permanece em contato. A prioridade do governo nepalês neste momento é identificar e contabilizar as pessoas desaparecidas e conseguir prestar apoio médico aos feridos. Insumos médicos, inclusive, são uma preocupação. O governo do Nepal abriu uma conta especial para doações ao Fundo de Socorro às Vítimas e as informações estão disponíveis no site da Embaixada do Nepal no Brasil.
2: Obrigada, Adélia. A gente tem recebido, inclusive, várias informações sobre esse socorro, sobre essa ajuda que a região vai precisar. A gente falou mais cedo sobre as imagens que são aterrorizantes. Você vê uma cidade completamente destruída, uma área completamente destruída, uma área de difícil acesso, de montanhas. E a Índia foi um dos países que falou que vai sim fazer esse auxílio. Enviou ainda pouco antes do Entre Nós começar, uma tonelada de suprimentos médicos e de ajuda humanitária, porque é uma região agora que não tem nem por onde começar a atender esses feridos.

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6: 4 horas e 40 minutos, a justiça mantém preso o motorista de aplicativo André Gomes Vieira, que estuprou uma passageira de 18 anos no Guarujá, no litoral sul de São Paulo. Esse caso aconteceu na madrugada de ontem. O homem passou por audiência de custódia hoje. De acordo com a Secretaria de Segurança Pública, a vítima e uma amiga estavam em uma adega e solicitaram um veículo por aplicativo, com duas paradas para voltar para casa. A amiga desceu primeiro, a jovem seguiu no carro, mas as duas continuaram trocando mensagens. A vítima chegou a relatar na conversa que estranhou o comportamento do motorista. A amiga, que acompanhava a corrida pelo aplicativo, percebeu que o carro ficou muito tempo parado em um local que não estava no trajeto e decidiu acionar a polícia militar. A PM foi até a rua Silvio Daige, onde o veículo estava, e prendeu o homem em flagrante. A vítima recebeu atendimento médico, confirmou que foi estuprada. A plataforma Uber diz que o motorista, de 51 anos, teve a conta desativada assim que a empresa tomou conhecimento do episódio. A companhia diz que colabora com as investigações ainda, de acordo com a Uber. Todas as viagens na plataforma contam com o seguro em parceria com MeToo Brasil. A passageira pode acessar um canal de suporte psicológico, mas muito importante a ação dessa colega, dessa amiga dela que estava acompanhando ali o aplicativo, de acionar a polícia militar na hora. Foi o que permitiu que essa mulher fosse resgatada, fosse levada para atendimento médico, mas é triste, né, que a gente tenha que pedir um carro de aplicativo, deixar uma pessoa de sobreaviso, olha, vai acompanhando aí por onde eu tô indo, que qualquer coisa você liga para a polícia militar. A gente falando desse caso do estupro no Uber, no aplicativo, e falamos no início da semana do caso do estupro de uma adolescente por policiais militares que estão presos, seguem presos no presídio Romão Gomes, mas que ontem negaram o estupro, falavam em relação sexual consensual. E eu, Adriana, fiz um vídeo explicando o caso aqui para o Instagram da Rádio Band News FM, e infelizmente a gente continua encontrando comentários que trazem um ponto de interrogação para a história dessa vítima.
7: Ah, porque aceitou a carona.
6: Por que ela aceitou a carona se ela não conhecia essas pessoas? E o que uma menina de 17 anos estava fazendo na rua no início da manhã? Então, não importa o que vai acontecer, se você vai pedir um aplicativo e vai ser assediada dentro desse carro, se você vai ser violentada, ou se você estava com policiais militares e foi estuprada. Não importa. Você é uma mulher, você está errada, independente do que aconteça.
7: E é todo dia, né, gente? A gente noticia todo dia um caso de estupro, de assédio, de importunação. Eu queria falar sobre a informação que a Uber deu. Desativar a conta de um motorista estuprador é o mínimo, né? É o mínimo. Agora, o que fica, a dúvida que fica é: a pesquisa está sendo feita corretamente? Vamos buscar se essa pessoa tinha algum tipo de antecedente criminal, se tinha alguma outra informação sobre essa pessoa. Será que essa pesquisa está sendo feita corretamente? Porque isso coloca todo o serviço, né, na desconfiança. Todo o serviço fica sob suspeita. É claro que tem, nesse momento em que eu falo, tem centenas, talvez milhares de motoristas de aplicativo me escutando. Pessoas honestas que estão ali trabalhando para oferecer o melhor serviço possível com qualidade. E é o serviço de pessoas honestas que fica comprometido quando acontece um caso desse. Porque se não tem uma pesquisa rigorosa de antecedentes, de fazer uma seleção criteriosa, quando acontece um caso assim, todo mundo, as mulheres todas ficam com medo. Pegar, chamar um Uber à noite, chamar um carro de aplicativo à noite, vira razão de medo. De você ter que mandar compartilhar a localização para o marido, para a mãe, para o pai, para uma amiga, para alguém te ficar de olho em você no seu trajeto, porque você tem medo de estar na mão de um motorista criminoso, que foi o que aconteceu com essa jovem. Ele foi preso em flagrante porque a amiga agiu. Porque a amiga ficou olhando e viu que o carro estava parado muito tempo num lugar que não deveria sequer o carro estar passando por aquela localização. Então, assim, por causa dessa amiga que ficou atenta, o homem foi preso. Mas o trauma da menina, desativar o motorista estuprador da Uber, não resolve. Então, o que a gente precisa é ter a certeza absoluta de que a seleção, de que os critérios de análise de quem pode prestar o serviço são critérios rigorosos. Não entrega na mão quem quiser, porque você está prejudicando, colocando vida de pessoas em risco e prejudicando trabalhadores honestos que ficam todos sob suspeita quando acontece um caso assim. É muito ruim, é muito difícil. Eu tenho essa precaução quando pego um carro de aplicativo e com a minha filha é a mesma coisa. De madrugada, você não dorme em paz, porque você fica na dúvida se vai acontecer justamente uma tragédia que, infelizmente, aconteceu com essa menina. Como que esquece isso agora? Como que vence esse trauma?
6: Não desativa o trauma,
7: quem indeniza,
6: né?
7: Quem paga por isso? Porque o trauma ninguém apaga. Não desativa o trauma. É isso.
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6: Quatro horas, 46 minutos no horário de Brasília. Chega a 160 o número de mortos depois de uma enchente repentina e uma avalanche fatal na fronteira do Nepal com o Tibete. Importante a gente ressaltar esse número. Chegamos a falar em 190, mas a confirmação que a gente tem das autoridades é de quase 160 mortos. 157 mortos no Nepal, 3 no Tibete, 160 ao todo. Ainda é madrugada na região, o que dificulta os trabalhos de busca por centenas de desaparecidos.
7: O Conselho Regional de Odontologia do Distrito Federal decide cassar o exercício profissional do cirurgião dentista Gustavo Chiovato Najjar, acusado de estupro por 8 pacientes e condenado em 2024 em um dos casos. A decisão ainda precisa ser confirmada pelo Conselho Federal de Odontologia.
6: Os candidatos que não foram pré-selecionados nas chamadas do segundo semestre de 2026 do ProUni já podem se inscrever na lista de espera. Manifestação de interesse deve ser feita até amanhã no site acessounico.mec.gov.br.
7: A Rússia confirma que o diretor da Agência de Inteligência dos Estados Unidos, a CIA, visitou Moscou. O governo russo negou o encontro com o presidente Vladimir Putin e afirmou que John Ratcliffe se reuniu com representantes do serviço secreto.
6: Morre aos 80 anos o ator britânico Tim Curry, que esteve em filmes como Esqueceram de Mim 2 e Rocky Horror Picture Show. A causa não foi informada, mas o artista tinha problemas de saúde desde 2012 por causa de um AVC.
7: O príncipe Harry e a atriz Meghan Markle já estão de volta ao Reino Unido. Depois de 6 anos morando nos Estados Unidos, o casal desembarcou com os 2 filhos e vai morar em uma casa nos arredores de Londres. Deve ser uma casinha, né?
6: Ah, com certeza.
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7: 4h48, Orengo já está com a gente, já está no ar aqui comigo. Boa tarde para você, Orengo, bem-vindo. Vamos falar aí das negociações Alcolumbre, Hugo Mota e presidente Lula para alguns assuntos andarem no Congresso, assuntos que são pautas eleitorais também. Agora, eu queria te fazer uma provocação já logo no começo, Orengo. Eu fico sempre na dúvida. Alguns desses temas, taxa das blusinhas, por exemplo, é uma medida provisória, o governo tem prazo para tentar liquidar, né, esse assunto e quer eliminar essa taxa de vez. Então, isso teria que correr caso o governo quisesse, de fato, implementar isso. Vai tentar. Agora, o fim da escala 6x1, que é um assunto muito mais complexo e que exige mais debate e que o setor produtivo também tem preocupação dos impactos que isso pode ter, a minha dúvida também, Orengo, é se do ponto de vista político é melhor mostrar pressa e depois argumentar que não foi possível agora, mas que é o único candidato que vai levar o assunto adiante, porque tem esse outro lado também, né? Você apressa tudo que pode, quando o calendário do esforço concentrado não der, você tem essa, digamos, carta política na manga, né?
13: E o cálculo é esse, viu, Adriana? Até porque, do ponto de vista pragmático aqui do Senado Federal, não tem tempo hábil, né? O próprio presidente do Senado, quando ele responde ali, está ao lado do presidente, ele fala, olha, é importante receber a prioridade do governo, é dizer que estamos acelerando a discussão, mas que tem o trâmite, e o trâmite formal, lembrou que é uma emenda à Constituição. E aí tem a Comissão de Constituição e Justiça, depois tem 2 votações. Para mudar uma Constituição é difícil, né? Tem que ter lá 3/5. Tem que ter quebra de interstício. Então, o que a gente sabe é que na semana que vem, com o calendário apertadíssimo e pela resposta do presidente do Senado, até conversando com os senadores, é pouquíssimo provável que tenha esse avanço. Mas tem um discurso já estabelecido, que é o discurso da prioridade. E o governo também faz esse cálculo, né? E aí acusa opositores, parlamentares de oposição, de trabalhar para adiar essa votação, né? Mas tem também uma pressão muito grande do setor produtivo que aponta riscos de discutir esse assunto de maneira assodada agora, no meio de um processo eleitoral. Né? Então, o governo ganha um discurso para usar, inclusive do ponto de vista das campanhas, mas vai ter muita dificuldade de avançar na semana que vem. O que ficou acordado? O que ficou definido dessa reunião? O que vai ser votado com certeza? É medida provisória, que acaba com a taxa das blusinhas. Então, isso já está alinhado, já tem uma comissão sendo criada, anúncio feito agora pelo presidente da Câmara, Hugo Mota, um relator aliado do governo. Então, isso, vão conseguir os votos necessários lá na Câmara e no Senado. Essa matéria não vai caducar, ou seja, não vai voltar a taxa da blusinha. O governo está usando isso, inclusive, como um avanço, mas tem que lembrar também que essa taxa foi criada no atual governo, depois o governo editou uma medida provisória que agora precisa ser chancelada pelo Congresso Nacional. E tem ainda uma outra proposta, a PEC da Segurança, também uma mudança constitucional, que estabelece uma coordenação ali entre os entes federativos, né, uma coordenação nacional, para enfrentar o assunto da segurança pública. E o governo quer criar o Ministério da Segurança, né? Então, dessa reunião, apenas uma votação garantida na semana que vem.
7: Obrigada, viu, Orengo? Vamos acompanhar para ver como é que vai caminhar, em que ritmo também. Vamos falar bastante nisso. Valeu. Até esse final desse esforço concentrado, a gente ainda conversa mais. Obrigada, tchau, tchau.
13: Abraço.
6: 4h52, segundo dia de Concrete Show 2026, o maior evento de construção civil e infraestrutura da América Latina. Quem está acompanhando todos os detalhes aqui de São Paulo é o Luiz Felipe Nunes. Oi, Luiz, boa tarde para você.
14: Olá, olá para você que nos acompanha. Seguimos na Concrete Show 2026, este que é o maior, principal evento de infraestrutura, construção civil da América Latina. Acontece na cidade de São Paulo até amanhã. no São Paulo Expo, na Rodovia dos Imigrantes. Eu estou neste momento na Gerdau, com Débora Baum, que é líder de marketing da companhia, para falar sobre as inovações que são trazidas neste ano. Débora, obrigado por conversar conosco. O que você destaca da Gerdau para esse ano de 2026?
15: É prazer receber vocês aqui. A gente sempre usa a Concrete Show para trazer as nossas inovações realmente para a construção civil, buscando trazer maior competitividade, redução de custo, produtividade. 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
14: Sobre esse último quesito, inclusive, porque passando pelo stand, a sustentabilidade chama a atenção. Gostaria que você fizesse um convite para as pessoas que vêm visitar a feira e justamente falando um pouco mais sobre esse quesito que é tão importante.
15: Perfeito, nosso time técnico, inclusive, está todo aqui. 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
14: Débora Baum fazendo o convite, então você que estiver aqui no São Paulo Expo para a Concrete Show, visite também a Gerdau. Eu volto com vocês, mais informações aqui no nosso dial e também nas nossas redes sociais.
6: Obrigada, Luiz Felipe Nunes.
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7: R$ 4,57, o Tribunal de Justiça de São Paulo julga agora se a lei de zoneamento da capital paulista, aprovada em 2024, pode sofrer alterações importantes. O órgão especial do TJ analisa o mérito da ação que pede a anulação definitiva da revisão do zoneamento com efeitos em alguns bairros da cidade. O processo original do Ministério Público encampa um pedido de associações como a Amigos da Cidade Jardim. Na região foram abertos pedidos de alvará para 19 torres de até 38 andares. O argumento é que não houve tempo de participação popular adequada da versão final do documento. A lei de zoneamento define exatamente o que pode e o que não pode ser construído quadra a quadra. Revisões recentes nesses regramentos provocaram uma corrida do mercado imobiliário porque ampliaram trechos do município em que se tem permissão para construir prédios mais altos. A Prefeitura de São Paulo argumenta que o processo que aprovou a revisão cumpriu rigorosamente os requisitos legais com a realização de 38 audiências públicas e a ampla transparência do debate na Câmara Municipal, mas a Associação de Moradores não concorda.
6: Rapidinho, um destaque para a galera de Osasco, em Sabesp. Faz agora uma manutenção no sistema que abastece o município da Grande São Paulo. Os trabalhos começaram ainda pouquinho, às 3 da tarde. Previsão de normalização total do abastecimento será gradativa até amanhã. Entre os bairros afetados estão Helena Maria, Jardim Rochadelle, Nosso Recanto, Munhoz Júnior, Mutinga, Vila dos Remédios, Jardim Santa Fé, Baronesa, Vila Menque, Piratininga, Colinas do Oeste. São vários os bairros que também podem ficar sem água, como Bel Jardim, Jardim Açussara, Jardim Açussara, Jardim Ouvira, Jardim Bonança, Jardim Dávila. Vixe, a lista é extensa aí, pessoal de Osasco. Então, paciência, Sabesp só diz que recomenda o uso consciente de água nesse período.
7: Um beijo para vocês. A gente segue para a segunda hora do Entre Nós aqui para São Paulo. Mas se você está assistindo ao Entre Nós, podemos seguir juntos. Vamos até às 6 em ponto.
6: Tchau, gente.
7: Beijo.
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7: Olá, boa tarde para você. Nosso segundo boa tarde, nossa segunda hora juntos. Fala comigo, São Paulo. Fala comigo, Renan, que chegou atrasado pro trabalho.
25: Oiê, boa tarde, tudo bem? Cheguei atrasado nada, tava aqui, fui ali,
7: resolvi um negócio. Tava em outras frentes de trabalho.
25: É, outras frentes de trabalho, resolvi um negócio ali, mas já tô de volta por aqui. Boa tarde para você que tá na sintonia da Band News FM. Boa tarde, Adriana Araújo.
7: Boa tarde, tudo Belo. Bem? Olha só, eu já quero começar com uma mensagem muito carinhosa, que a nossa primeira hora estourou, eu não consegui trazer essa mensagem. É de um ouvinte aqui de São Paulo, é o Paulo. Essa mensagem é para a Isabela e para mim, tá? Desculpa aí.
25: Tá bom.
7: Adriana e Isabela, boa tarde. Bom demais ouvir a posição de vocês sobre as redes sociais, que foi um tema que eu comentei aqui na primeira hora, Renan. Aí ele completa a mensagem. Mas bom mesmo é voltar a vê-las com nitidez. Operei os olhos, a cada dia melhor. Então, Paulo, muito obrigada por assistir ao Entre Nós. Que você esteja cada vez melhor da visão, viu? Eu tô atrasada com o oftalmologista, mas já vou resolver essa parada aí também. Fique bem, viu, Paulo? Muito bom. E mais cedo, Renan, já vou trazer a participação de outros ouvintes aqui também, porque mais cedo, infelizmente, a gente noticiou o caso terrível da jovem que foi estuprada por um motorista da Uber. A Uber informou que desativou o motorista depois que ele foi preso em flagrante. Ele só foi preso porque uma amiga que estava na corrida junto com essa jovem que foi estuprada, desceu antes e continuou acompanhando. E aí viu que o carro estava parado tempo demais num local onde não deveria, estranhou, acionou a polícia e esse homem foi preso em flagrante. Muitos motoristas de aplicativo e também passageiros, né, pessoas que usam esses serviços, aqui participando com a gente e muitos falando justamente que não tem controle. Eu vou trazer uma mensagem para vocês aqui, ó, do Thiago. Eu sou motorista de aplicativo e as plataformas não estão nem aí para motoristas e passageiros. Não tem controle. O que eles querem é o dinheiro na conta deles. Vários motoristas de aplicativo dizendo que não tem exigência, que muita gente, inclusive, a conta está cadastrada em um e essas pessoas começam a alugar essas contas. É claro que é proibido, mas de qualquer forma precisa de uma fiscalização, precisa de um controle rigoroso. E muitos passageiros mandando mensagens aqui também dizendo que tem medo, que tem que ficar nesse controle eterno, compartilhando o destino, a rota com alguém para tentar ter alguma segurança, um pouquinho mais de tranquilidade. Vou trazer mais uma mensagem para vocês agora, olha. Tem gente que compra conta de motorista. No Facebook tem vários anúncios de venda de contas. É o Cláudio que participou com a gente. Então, muitas pessoas preocupadas com esse tema, né? Com esse assunto e simplesmente se sentindo, tanto o motorista que trabalha com isso sabe que falta um controle maior, quanto o passageiro que reclama demais dessa falta de segurança, viu, Renan?
25: Que é o que a gente vê com aplicativos também de entrega de comida, né? Que são os assaltos que acontecem, desses bandidos que usam as bags, se disfarçam de trabalhadores honestos, e aí toda uma categoria fica impactada, inclusive nesses aplicativos também, se você prestar atenção, às vezes, claro que é uma noção de segurança diferente, dá de ser transportada por um motorista num aplicativo, né? Ele tá guiando um carro, ele tá levando uma encomenda, uma comida até você, mas se você olhar, às vezes, a identidade não bate da pessoa que tá fazendo a entrega com a que tá aparecendo no aplicativo. E muitas vezes isso fica evidente porque o nome que tá ali é de uma mulher e quem tá fazendo a entrega é um homem. Nessas plataformas também há esse tipo de estratégia errada que é usada, que é aplicada, e as empresas precisam ficar de olho porque é a segurança das pessoas que utilizam esses serviços, né, desses clientes.
7: E são muitas, quando chegam muitas e muitas mensagens, é difícil a gente ficar citando o nome de todos os ouvintes, mas uma pessoa escreveu no momento em que a gente trazia a notícia do estupro, uma pessoa escreveu, bom, e a pessoa é desativada de um serviço, nesse caso a Uber, mas e qual é a garantia que essa pessoa não está com vários aplicativos de transporte cadastrados? E aí, parou de um, mas continua trabalhando entre aspas, e os passageiros correndo perigo. Então, assim, e as mulheres, especialmente, se sentem vulneráveis demais nessa situação, né?
25: Participe aqui, gente, da nossa programação, manda mensagens para nós, ajuda a gente a construir o noticiário, a gente quer essa temperatura do que está movimentando, atingindo a sua vida, para que a gente possa fazer cobrança e compartilhar, para que outras pessoas possam se reconhecer também nessas histórias, não se sentirem sozinhas, e a gente fazer as cobranças que devem ser feitas. Vamos para outras informações importantes dessa quarta-feira, dia 26 de agosto de 2026. A Justiça aqui de São Paulo aceitou um pedido de recuperação judicial feito pela rede de fast food Habib's. Caramba, mais um pedido aí, né? A solicitação foi feita na última segunda-feira. De acordo com a Folha de São Paulo, Habib's declarou uma dívida de R$265 milhões. O objetivo da recuperação judicial, segundo a empresa, é preservar a sustentabilidade e a evolução do negócio no longo prazo. Segundo os argumentos da empresa no processo, a crise se deve à pandemia de Covid-19, do crescimento das plataformas de delivery, que atrapalhou as vendas das lojas físicas, e também aos juros altos. A justiça já nomeou a consultoria KPMG como administradora judicial do Habib's. As lojas continuam abertas normalmente, no entanto.
7: Funcionários da CPTM terão os empregos mantidos apesar da privatização das linhas. Detalhes agora com a Adele Robichet.
0: O governador Tarcísio de Freitas sanciona a lei que garante a transferência dos ferroviários da CPTM para outros órgãos públicos estaduais com a concessão das linhas à iniciativa privada, principal conquista da greve que paralisou as linhas 11, 12 e 13 no início de agosto. O presidente do Sindicato dos Ferroviários, Luiz Júnior, comemorou a sanção e anunciou que a categoria continua mobilizada para garantir a implementação da lei e avançar em outras pautas. A lei foi aprovada pela Assembleia Legislativa do Estado de São Paulo no dia 18 de agosto. Ela contempla também os funcionários da linha 10 Turquesa, a única ainda sob gestão da CPTM.
25: Um bebê recém-nascido morre depois de ser ferido por um bisturi durante o parto. Isso aconteceu em Ribeirão Preto, no interior do estado. A Larissa Biscaia tem detalhes para nós.
2: O Hospital das Clínicas da Faculdade de Medicina da USP criou uma comissão que vai apurar a morte do bebê que teve a cabeça ferida por um bisturi durante uma cesariana. O caso aconteceu em Ribeirão Preto, interior do estado, no último dia 18 de agosto. Segundo o HC, a situação envolve múltiplos fatores e não é possível antecipar qual foi a causa. O bebê foi atendido por um neurocirurgião, mas não resistiu ao ferimento. A Polícia Civil também investiga.
7: As novas regras para bicicletas e patinetes elétricos na cidade de São Paulo entrarão em vigor na sexta-feira, mas a Prefeitura adia a fiscalização com multas por 45 dias. Isabela Mota.
6: As punições, então, das novas regras para bicicletas e patinetes elétricos só daqui a 45 dias, mas as regras entram em vigor nesta sexta-feira. As multas só vão começar a ser aplicadas em meados de outubro. Segundo a gestão municipal, o período de transição serve para orientar ciclistas e condutores sobre os novos limites e também para que a cidade adquira equipamentos específicos para medir a velocidade desses veículos, já que não são os mesmos que a gente tem dos radares para carros e também para motos. As regras definem um limite de 20 km/h em ciclovias junto à pista de carros e apenas 6 km/h em ciclovias que são compartilhadas com pedestres. A circulação em vias sem ciclovia só é permitida em ruas onde o limite para automóveis seja de até 50 km/h.
25: Três homens são presos logo depois de roubar uma casa e renderem uma família, a família de um policial civil. Isso aconteceu no Planalto Paulista, aqui na Zona Sul. A Polícia Militar recuperou relógios e joias, tudo isso avaliado em R$100 mil. Além disso, os ladrões tinham com eles uma arma, ferramentas, máscaras, luvas e também um carro com uma placa falsa e registro de furto. Os objetos roubados foram reconhecidos pelas vítimas. Os três devem responder por roubo, receptação, porte ilegal de arma e adulteração de veículo.
7: O Tribunal Eleitoral de São Paulo tem vagas abertas para as eleições deste ano. Aisha Moraes.
3: O Tribunal Regional Eleitoral de São Paulo vai oferecer transporte individual gratuito para pessoas com deficiência ou mobilidade reduzida irem até os locais de votação nas eleições de 2026. O prazo para solicitar o serviço vai até o dia 14 de setembro. O pedido pode ser feito para os dois turnos da eleição pelo próprio eleitor, curador, apoiador ou procurador, também por meio do atendimento presencial nos cartórios. No momento da solicitação, basta fazer a autodeclaração, sem necessidade de apresentação de laudo médico. O fornecimento dependerá da disponibilidade de veículos e da avaliação do grau de limitação. Para pedir atendimento, basta preencher um formulário online disponível no site seu-voto-importa.tre-sp.jus.br.
25: Noite de decisão e clássico paulista na Copa do Brasil entre São Paulo e Santos. Vamos com as informações do Verdão, chegando com o Maurício Ferreira.
4: O Palmeiras entra em campo no aniversário de 112 anos do clube e tenta abrir vantagem diante do Santos nas quartas de final da Copa do Brasil. O jogo na Arena Alviverde será às 21h30. Sem Alan, vendido ao Manchester City da Inglaterra, Maurício é o candidato favorito a entrar no time titular, com Felipe Anderson também na disputa. Na lateral esquerda, a dúvida está entre Piquerez, recuperado de um edema, e o garoto Arthur. Palmeiras e Santos voltam a se enfrentar na Copa do Brasil pela primeira vez desde o título do Verdão em 2015, conquistado sobre o Peixe. O duelo tem transmissão da Band News FM a partir das 20h30 com a narração de Silva Júnior.
7: E agora o destaque do Peixe com a Aline Fanelli.
5: No Santos, a grande dúvida é se Neymar vai para o jogo. Ele está na lista de relacionados divulgada pelo Peixe ontem, mas ele não veio com o elenco para a capital paulista na véspera do jogo. Então fica o mistério por parte do Cuca. Primeiro, se o Neymar estará realmente com os jogadores na partida de hoje contra o Palmeiras. E depois, se ele estiver, se ele será titular ou não, porque tem a questão do gramado sintético. O Neymar não gosta desse tipo de gramado e desde que ele voltou ao Brasil, ele atuou uma única vez com o Santos na Arena MRV, na casa do Atlético Mineiro. E logo nos primeiros minutos de jogo, ele já teve um problema no tornozelo direito, mas naquela ocasião ele permaneceu na partida. O Santos enfrentou o Palmeiras em duas oportunidades na Copa do Brasil em mata-mata e não conseguiu avançar em nenhuma delas. É a primeira vez depois de muitos anos que o Peixe chega a essa altura da temporada disputando ainda três competições: a Copa do Brasil, a Sul-Americana e também o Campeonato Brasileiro. A Band News FM transmite Palmeiras e Santos hoje a partir das 20h30 com a narração do Silva Júnior.
25: Já pensou se metesse uma dessa assim, igual o Neymar? Do tipo, ah, eu não apresento jornal em estúdio de carpete branco. Só carpete escuro.
7: Tipo, e pede mais não sei quantas rosas e toalhas brancas.
25: Só vou fazer um entre nós se for no estúdio de carpete escuro.
7: Eu quero um vaso de rosas brancas do meu lado.
25: Toalhas então. Brancas.
7: Anotou?
25: Tá bom. Sushis.
7: É bom também. Então pode variar o cardápio. Cada dia um tipo de comida.
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0: Josélia Pegorim está chegando aqui com a gente para falar dos detalhes desse tempo que está caminhando para virar, né, Josélia? É isso. Boa tarde.
1: Então, boa tarde, Adriana. Boa tarde, Renan e a todos. Então, né, ainda tem chuva aí espalhada, né, pelo estado de São Paulo ainda. Na região da Grande São Paulo, pode chover ainda um pouquinho, mas é chuvisco, tá? É uma chuvinha muito leve que não vai atrapalhar nada, né? Então, assim, na verdade, a previsão ficou bem direitinha, bem certinha, dessa chuva acontecer mais no interior mesmo, né? Nesse momento, nós ainda temos chuva, assim, de forma geral ali, na toda aquela região ali entre São Carlos, Bauru, Matão, região ali de Araraquara, lá para cima, perto de São José do Rio Preto, está até chovendo fortinho, Ribeirão Preto está com chuva agora. Então, a chuvinha que deu para, digamos assim, assentar a poeira, né? Porque já fazia tempo que não chovia pelo interior, mas essa chuvinha foi uma chuvinha moderada aí que deu para assentar a poeira. Bom, essas nuvens carregadas, elas estão saindo de São Paulo, tá? Então, nessa quinta-feira, nós já vamos ter o sol voltando com força. Só que um detalhe, não espantem se acordar de manhã cedo, tudo nubladão, até com nevoeiro, muita neblina, sabe? Não só na região da Grande São Paulo, mas também pelo interior. Isso é por causa da atmosfera que ainda estará bem úmida, né? Nessa madrugada, na próxima madrugada e de manhã cedinho, por causa da chuva de hoje. Tá? Então, é possível que a gente tenha nevoeiro de manhã cedo, depois o sol vem forte, tem risco ainda de alguma chuva na divisa de São Paulo com Minas. Então, bem ali na coisa da Mantiqueira, região de Franca, Vale do Paraíba ainda pode ter umas pancadinhas de chuva, mas com sol aparecendo. E aí, é um sol, né, que já não tem mais ar polar aqui em cima, então vai esquentar muito rápido. Hoje a temperatura chegou a 24 graus na cidade de São Paulo, tá? E a previsão é de temperatura de 28, né, para essa quinta-feira, 15 a 28. Então, dá uma esquentada bem grande mesmo. E vai ser geral, todo o estado vai dar para sentir calor mesmo na tarde dessa quinta-feira.
0: Ô, Josélia, aí eu tô olhando aqui o zap, gente, porque a Josélia manda zap para mim. Ó, que chique.
2: Para mim também.
0: Ah, manda? Ah, que bom, achei que era exclusivo para mim. Tudo bem, Josélia. Vamos lá.
1: Mas vocês estão muito ciumentos, viu? Meu Deus do céu! Ai, eu penso nos vocês dois, assim, eu não vou mandar pros dois, porque, né, eu nunca, Josélia, sei também quem que vai estar na bancada.
0: Não, mas vamos lá, a gente tá brincando, mas olha só. A Josélia mandou pra gente, então, um WhatsApp com as previsões aí dos próximos dias. Eu me assustei, viu, Josélia? Será que eu entendi certo? Olha, 29 e 30 de agosto. 34 graus. E 31 de agosto, que é segunda, isso, né? 35.
1: É.
0: Isso significa recorde de temperatura para agosto.
1: Exatamente. É uma temperatura muito... Olha, a média da máxima para agosto é de 24,5. Então, nós estamos falando em uma temperatura 10 graus acima do normal, né? Então, quando a gente fala 30 graus em agosto, já é uma temperatura muito alta, gente. Parece que não, né? Mas se você compara climatologicamente, é muito. E aí, nós estamos... A Climatempo está prevendo isso, 34, 35 graus. Se a previsão se confirmar, nós vamos ter as tardes mais quentes já registradas em um dia de agosto na cidade de São Paulo desde 1943.
2: Jesus.
1: Tá? Então, assim, a gente pode bater um recorde histórico, como a gente chama, né? Ou seja, nunca aconteceu uma temperatura tão alta assim em agosto na cidade de São Paulo. Tá? Então, vamos aguardar aí. E assim... E o fim de semana, esse último fim de semana de agosto, ele vai ser extremamente quente em todas as áreas do estado de São Paulo. Olha, só não deve passar dos 30 lá na região de Campos do Jordão, viu? Mas eu acredito mesmo que chegue uns 27, 28, acho que vai chegar, tá? Mas o resto do estado de São Paulo é muito quente. Calor de 37, 39 graus lá perto do Mato Grosso do Sul, entendeu? Campinas, Sorocaba, Bauru, Vale do Paraíba, 34, 35 graus. Então é muito calor. E a novidade também é que vai na praia. Então, se quiser pensar na praia, também vai ter sol e

0: der 33,2, olha só, e não precisa nem chegar nos 34, hein?
1: Já
0: Se der
1: bateu.
0: 33,2, a gente já bateu o recorde histórico de calor. Então, para vocês terem ideia de como a gente está pensando num calor realmente muito excepcional, de até 34 graus, né? Então, e um ar muito seco, viu, gente? Precisa pensar. Olha aqui, ó. Deixa eu falar uma coisa para vocês. Eu sei que tem feriado. Já tá na minha
1: Já tem
0: cabeça. A
1: gente
0: gente não vai falar
1: perguntando.
0: dele hoje.
1: O quê? Do
0: Isso, mas
1: 7?
0: não vamos falar
1: Sim!
0: dele hoje,
1: Turma, já tá pensando no
0: tá?
1: 7 de
0: Mas
1: setembro?
0: a gente fala na
1: Sim.
0: sexta-feira.
1: Tá bom. Ah, não,
0: Na
1: mas eu entendo, até
0: sexta-feira a
1: porque.
0: gente fala.
1: Tá combinado. Mas eu entendo, as pessoas já querem se
0: Tá?
1: programar. Agora, e também fica todo mundo curioso: será que
0: Claro.
1: esse calorão que fecha agosto vai dar a toada aí do mês de setembro? A Josélia responde na sexta-feira para todo mundo, tá?
0: Tá. Ó,
1: Beijo.
0: amanhã tem eclipse, tá?
1: Ah, é, o
0: E
1: eclipse, que a gente não sabia se ia dar
0: vai
1: para
0: dar para
1: ver.
0: ver.
1: Vai?
0: Então, é de quinta para sexta, não é de hoje para amanhã, é de quinta para sexta. Então, até a noite da quinta, né, já deu para essas nuvens irem embora, tal, e aí vai dar para ver. A gente fala disso amanhã no final da tarde, a gente dá os detalhes, mas vai dar para ver. É o eclipse quase total da Lua, então vai ficar muito bonito, tá bom?
1: Tá bom,
0: A
1: Bela,
0: gente fala
1: obrigada
0: amanhã.
1: demais, viu? A gente só brinca que é
0: Tá,
1: ciumento,
0: um
1: tá tudo
0: beijo,
1: bem a
0: gente.
1: gente ganhar a sua atenção igual.
0: Entre
1: Igual.
0: tapas e beijos.
1: Tchau.
0: Beijo.
1: Mas olha, adorei as particularidades assim dos apresentadores, viu?
0: Eu também vou começar a exigir umas coisas assim.
1: Você pode, hein? Só vou te dizer que você pode.
0: Posso, né? Olha aqui, ó. Mas lembra-se sempre, hein? Faz, né? Exigências, mas futebol é bola na rede.
1: É,
0: Quem não
1: isso.
0: faz, toma, certo?
1: Ó.
0: Então é assim que funciona.
1: É. Um beijo.
0: Beijos.
1: Beijo.
0: Tchau,
1: Beijo. Tchau, tchau.
0: tchau.
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1: Oi,
3: Débora Mendonça.
1: Oi, Renan e Adriana, uma ótima tarde. Tem acidente na Marginal do Pinheiros. Carro e moto se envolveram numa colisão na altura do Parque Burle Marx, sentido Interlagos. Vai parando tudo já desde pouco antes da ponte Eusébio Matoso. Na verdade, essa fila crescendo depressa, então já convém evitar a partir da Raia Olímpica da USP. O motorista segue melhor por paralelas, sendo que a Faria Lima tem tráfego lento agora no sentido Itaim, a partir da Rebouças e até a Cidade Jardim. Outras opções ainda funcionando são Lineu de Paula Machado, Avenida Morumbi e Giovanni Gronk. 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
3: A gente volta a falar daquela tragédia que aconteceu no Nepal e no Tibete, mais de 150 pessoas mortas, uma inundação repentina, imagens assustadoras, parecem imagens de filme. Uma avalanche de lama tomou conta dessa região na fronteira. A gente fala agora com o André Coutinho, apresentador aqui da Band News FM, do Partiu Band News. Ele conta como é essa região afetada, que é conhecida por receber muitos turistas, e não à toa a gente tem visto, né, Coutinho, nomes e a identificação, né, de algumas dessas pessoas, diferentes nacionalidades por ali, né? Boa tarde para você.
4: Tudo bem, Renan? Boa tarde a você, Adriana. Exatamente o que você disse. Eu vou contar daqui a pouquinho como é que é, mais ou menos, essa região, mas só para vocês terem uma ideia, aconteceu ali na fronteira entre o Nepal e o Tibete. O Tibete é uma região autônoma da China e o Nepal e o Tibete, eles compartilham o Everest, né, que é o lugar mais alto que nós temos no nosso planeta. De acordo com o Conselho de Turismo do Nepal, foram identificados 384 viajantes, incluindo 291 estrangeiros e 93 nepaleses. São estrangeiros de pelo menos 28 nacionalidades diferentes, principalmente indianos, norte-americanos, turistas do Reino Unido, da Austrália, da Holanda, da África do Sul e também da Malásia. Foram até agora identificados 37 indianos não residentes, 17 pessoas da Malásia, 12 do Reino Unido, 4 da África do Sul, 3 dos Estados Unidos, 1 da Austrália e 1 da Holanda. Ainda há 111 pessoas, pelo menos, desaparecidas, de acordo com esse último boletim informado pelo Conselho de Turismo do Nepal, que ainda não tiveram as nacionalidades confirmadas. O Itamaraty fala que não há registro, por enquanto, de brasileiros até o momento. E aí a gente imagina, né? O brasileiro viaja pra caramba, por que que, por enquanto, não há o registro de Brasília.

0: brasileiros nessa região, se é uma região extremamente turística. A maioria das pessoas que acabaram sofrendo com esse tremor seguido dessa avalanche de lama, de terra, de água, seguia rumo ao Kailash Manzarovar, no Tibete, que é uma rota religiosa. O Kailash é um monte que atrai peregrinos, principalmente das religiões hindus, budistas, jainistas, seguidores também de uma religião chamada Bon, e os hindus acreditam que esse monte Kailash, é a morada de Shiva. Então é um lugar extremamente religioso, de espiritualidade, que havia e que há e que recebe centenas de milhares de pessoas, principalmente dessas religiões, praticamente todos os dias. É uma tragédia, por enquanto, infelizmente, incontável. São pessoas, centenas de turistas principalmente, que estão e seguem desaparecidos. As buscas continuam de forma incessante por lá. Também ali por perto fica um parque nacional, o Parque Nacional de Langtang, que é a primeira área protegida de montanha do Nepal. Fica ali a 130 quilômetros mais ou menos da capital de Katmandu, justamente na fronteira com o Tibete. Um parque que tem lugares lindíssimos, montanhas, lagos. Tem um lago também, que é um lago considerado religioso, e por isso há esse número assustador de vítimas, e muitas delas vítimas fatais até o momento.
1: Obrigada, viu, Coutinho, pelas suas informações. Inicialmente se pensou que um terremoto teria provocado uma avalanche, mas o serviço dos Estados Unidos que monitora terremotos, enfim, toda a movimentação das placas tectônicas indica que, na verdade, foi o contrário, que foi uma avalanche, que a força da avalanche de terra, essa onda gigantesca que as imagens mostram como se fosse um tsunami mesmo, né? Quando a gente assiste as imagens, a gente tem a sensação de estar vendo um tsunami. Mas que a avalanche provocada, então, provocou essas ondas gigantescas e a força dessa avalanche acabou provocando um tremor que levou as pessoas a acreditarem num terremoto originando tudo isso. Mas, enfim, são ainda informações preliminares. Depois o detalhamento disso vai surgir, assim como a confirmação desses números aí de vítimas e de pessoas desaparecidas. Obrigada, viu, Coutinho, pelos detalhes, pelas informações.
0: Valeu, até mais.
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6: No corredor norte-sul, sentido Interlagos, tráfego intenso entre o túnel do Anhangabaú e o viaduto Beneficência Portuguesa, e dali até a Avenida dos Bandeirantes é congestionamento para valer. Avenida Ibirapuera também é um caminho muito ruim, já em toda a extensão no sentido do bairro, e até a República do Líbano tem a fila aumentando no sentido da Ibirapuera, desde Antônio Joaquim de Moura Andrade até o final. Só melhora a partir do trecho em Indianópolis. Para quem está no caminho paralelo da Vergueiro e Domingos de Moraes, aí sim, valendo muito até a Avenida Jabaquara. 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
7: Segundo dia da Concrete Show 2026, maior evento de construção civil e infraestrutura da América Latina, Luiz Felipe Nunes está acompanhando e conta tudo pra gente. Fala, Luiz Felipe.
12: Olá, olá para você que nos acompanha na Band News FM. Seguimos na Concrete Show 2026, principal evento de infraestrutura, construção civil da América Latina. Ocorre até amanhã no São Paulo Expo, que fica localizado na Rodovia dos Imigrantes, em São Paulo. Este evento que reúne personalidades para o networking, aquela troca de conexões, negócios também que são fechados por aqui, além de congressos que também são realizados. Conversamos com muitas personalidades importantes deste meio, incluindo o Célio Gastaldon, que é diretor da Gervase. Ele falou com a nossa reportagem sobre as inovações trazidas pela empresa para o evento deste ano.
13: Então, a gente convida a todos, né, que não deixem de visitar o North Stand. Meio difícil, porque a gente está bem na entrada do evento aqui, mas é satisfatório, né? A gente receber o cliente de fato aqui no nosso stand, mostrar de fato o que a gente tem de melhor no Brasil e no mundo, considerando que a Gervase é muito nacional, certo? É uma empresa italiana, trazendo tecnologia, não desmerecendo o Brasil, né? Mas eles estão à nossa frente com relação à questão tecnologia. Então, assim, todo ano a gente vem trazendo máquinas maiores, com maior potencial de compactação, maior potencial de produção. E também não podemos falar de fato na questão de automação, né? A lógica, né? A gente sempre tenta integrar esse conteúdo da melhor forma possível.
12: A Gerdau, outra das maiores empresas do Brasil e também do mundo no setor, também está presente. A Débora Baum, que é líder de marketing da companhia, também trouxe as principais inovações da empresa para a feira deste ano.
14: É prazer receber vocês aqui. A gente sempre usa a Concrete Show para trazer as nossas inovações realmente para a construção civil, buscando trazer maior competitividade, redução de custo, produtividade. E esse ano a gente traz o nosso vergalhão de alta resistência, GG70, a gente traz a nossa solução de emendas mecânicas, nosso perfil estrutural W, que está aqui, dá para ver na nossa estrutura, e a nossa linha Gerdau New Eco, que é um aço de baixa emissão.
12: Portanto, seguimos acompanhando a Concrete Show, traremos mais informações ao longo da programação e também nas nossas redes sociais.
7: Valeu, obrigado, Luiz Felipe, pelas informações.

0: 5:32, a gente tem a honra de receber no Entre Nós Agora uma estrela que vai dividir um pouquinho do brilho dela com todos os nossos ouvintes. Fafá de Belém está entre nós, 70 anos de existência, 50 anos de carreira. Fafá, que alegria poder te receber aqui na Band News FM.
1: Bom dia, alegria, louca, felicidade!
0: Ah, muito obrigada por falar com a gente. Enfim, a gente aqui não esconde que a gente é fã, não, viu? Então é muito gostoso estar aqui com você, podendo te entrevistar. Eu queria te perguntar dessa emoção de completar 70 anos. Completou agora há pouco, no comecinho de agosto, né? E com esse show lindo nos palcos. Falando desses seus 50 anos de estrada, conta pra gente dessa emoção de pisar no palco para comemorar essa jornada linda.
1: Bom, boa tarde. É uma alegria estar aqui com vocês na Band News. Sempre, sempre. Adriana, Renan, obrigada pelo espaço. Foi muito interessante, porque esse ano tudo encaminhou, tudo foi sendo... Eu digo que a gente não existe coincidência, né? Mas tudo foi sendo levado para que acontecessem as comemorações em Belém. Então eu fiz 70 anos na minha terra. O musical que comemora 50 anos de carreira estava em Belém. E gravei um audiovisual, que eu chamo DVD, mas agora é audiovisual também em Belém. E tudo muito envolvido de amigos, parentes, família. Eu estou muito feliz com esse momento da minha vida, porque, afinal de contas, eu só tenho 70 anos.
0: É isso aí.
2: E você passou aqui por São Paulo. São Paulo te ama muito, né? A gente gosta muito de você por aqui. Como é que foi essa recepção dos paulistanos, das paulistanas? E tem gente perguntando quando é que você volta. A gente quer ver você de novo por aqui.
1: Bom, eu moro em São Paulo há 40 e poucos anos, né? E adoro essa cidade. Eu vivo entre São Paulo e Lisboa. Gosto de viver aqui. Acho que São Paulo é um desafio. Uma cidade com regra, uma cidade com muitos desafios, mas gosto de viver aqui. Nos últimos anos, eu tenho dividido minha vida muito pelo Brasil, mas também pelo projeto Varanda de Nazaré, que é um projeto que é em outubro, que faz 16 anos agora, que eu levo as pessoas para entenderem o que é o paraensismo e a fé do paraense. E eu sou uma pessoa, muito, acho que eu sou uma artista meio diferente, porque a minha agenda ela é muito solta, entendeu? Esse ano, por exemplo, com a estreia do musical no Rio, eu me dei um tempo meio sabático. E quando eu voltei a trabalhar, tá uma loucura. Então, fiz um filme com Magela, acabei de gravar uma minissérie com Marquinhos Palmeira e Gero e Jesuíta, mais duas colegas de trabalho querida, a Gabi Amarantos e a Zainara. E tudo me levando para Belém. Então, quando eu comemoro 70 anos, na semana que estreia o musical, eu digo, acho que agora é Fafá Fest. Mas antes, no meio do caminho, eu vim aqui e fiz o Cine Joia, que foi avassalador. É um espetáculo que traz sonoridade amazônica muito forte, traz a guitarrada do Pará, que eu gravei um disco inteiro em 2015, e agora ela volta misturado com muita percussão, e aí eu fiz esse meu... gravei em Belém esse DVD / audiovisual no dia 17 de agosto. Então, 2 de agosto é o musical. 9 de agosto é meu aniversário. 17 de agosto, gravação do DVD. Voltei a ser para a raiz.
0: E 26 de agosto...
1: Entre um mergulho e outro no Igarapé e no Rio Guamá.
0: Ah, e 26 de agosto, Fafá entre nós aqui conversando com a gente. Vamos ouvir mais um pedacinho de uma, Renan?
2: Vermelho, um clássico, né? E é bom ouvir a gargalhada da Fafá, né, cara? A gente tá tendo o privilégio de ouvir por aqui, bom demais.
0: Não, e a gente gargalha junto, né? Porque que bom que gargalhadas contagiam,
2: muito,
0: né? Muito bom. Ô, Fafá, eu quero perguntar justamente sobre isso. A gente escutou aí um trechinho do Vermelho, mas tem aqui, ó, vou falar pra vocês. Tem Emoriô, Este Rio é Minha Rua, Foi Assim, Meu Disfarce, que eu adoro também. Como é que escolhe o repertório de um show de 50 anos de história? Porque vai ter sempre aquele fã que vai dizer, faltou aquela.
1: Mas eu acho que o show é tão intenso, e ele faz um recorte, desculpa, tão grande sobre esse, tão um corte sobre esses 50 anos. E como é que eu faço? Eu separei os meus momentos pelo figurino. Então eu chego com Indauê Tupã, e na primeira fase minha de carreira, que é Pau Pichuna, Emoriô, Naturalmente, e encerra com Foi Assim. Essa primeira parte, ela é com uma roupa de palha e de crochê, uma coisa que arremete muito à Amazônia. Aí eu troco de roupa, e aí venho com a palha sempre, mas com seda, que é a chegada mais ao repertório mais urbano brasileiro. Aí depois, no final, eu venho de seda pura, a mulher mais sensual, sob medida e etc e tal. Então, acho que a gente fez um recorte muito legal. A sonoridade é linda, todo mundo dança, canta, e é só hit, entendeu? Nós não tivemos aquele quem sabe. Não tivemos vergonha de apostar nos hits. Não tem lado B. Só tem lado A e primeira faixa, entendeu?
2: Muito bom.
1: Então é lindo, porque tipo, canta. E uma coisa que tem me surpreendido é uma presença muito grande de jovens. Jovens, que eu digo é jovens, muito jovens. Gente de 18, 20 anos, cantando com capas de disco. Isso me dá uma alegria enorme, porque eu me vejo como uma pessoa que não tem idade. Eu fiz 70 anos, sem botox, sem procedimento na cara, porque eu acho que as marcas do tempo a gente tem que carregar no olhar, né? O olhar que fala tudo, é o olhar que diz tudo, é o olhar que traz aquele brilho de estar no palco, que traz a angústia da vida, que traz a tristeza contra acontecimentos. E esse olhar não pode ser congelado, e essa expressão não pode ser congelada por qualquer que seja, por algum procedimento, entendeu? Então, nesses 70 anos que eu fiz, dia 9 de agosto, que eu fiz uma missa na escola que eu estudei, onde guarda a imagem Nossa Senhora de Nazaré, eu faço uma reflexão muito grande sobre esses 50 anos de carreira. 50 anos de uma carreira livre, eu nunca fui amarrada a nada, eu nunca segui muito regras, eu segui apenas o meu coração. Eu nunca segui o que a marketing queria, eu não sou desse tempo de agora você tem que ir por ali. Eu nunca fui pelo caminho indicado, eu sempre fui pelo caminho que me emocionava. E é esse caminho que eu continuo percorrendo e que vou percorrer por muito tempo. Então, quando eu vejo esse corte, né, de pessoas da minha idade, pessoas mais novas, pessoas mais velhas e jovens na plateia, eu acho que a gente consegue trazer um canto, né? Eu não sou preocupada em estar o tempo todo na mídia, não sou. Eu acho que quem está o tempo todo querendo aparecer é como se tivesse a preocupação de ser esquecido. Eu acredito que eu não serei esquecido, até porque eu sou inesquecível.
0: Você pode ter certeza absoluta disso. Fafá, eu já ia passar a palavra para o Renan, mas ele vai fazer mais uma pergunta para você. Eu só quero só registrar um comentário enquanto a Fafá falava dos figurinos. Vale a pena olhar no Instagram, nas redes sociais da Fafá, porque de fato as imagens do show, o figurino está maravilhoso. Mas eu já peguei mais uma senha aqui para fazer mais uma pergunta. Que enquanto você falava, Fafá, dessa história do botox e de você querer preservar a sua expressão real de uma mulher que tem 70 anos, mas o que importa esse número, né? Eu queria te falar o seguinte, que hoje todas nós estamos fazendo essa reflexão de, não só nós mulheres, mas os homens também fazendo essa reflexão de respeitar o outro como ele é, né? A essência dele, o corpo, exato, o jeito, as escolhas, respeitar a essência do outro. Mas você, desde que surge, você é a Fafá de Belém, você nunca negou de onde você vem, e a pessoa, a mulher que você é, o seu jeito, a gargalhada, o corpo, a voz, e você ofereceu lá, desde o começo da sua carreira, essa perspectiva de autenticidade, né? Eu acho que isso, que hoje é tão valorizado, você deu início nisso há 5 décadas, né?
1: Quando eu saí de Belém, primeiro eu não queria sair, né? Eu passei 2 anos sem saber se eu vinha para cá, se eu não vinha, porque a música sempre foi muito importante na minha vida, e é. Mas eu nunca sonhei ser cantora. Aquela coisa de ficar com um cabo de vassoura cantando na frente do espelho. Não, eu canto desde cedo, com músicos, primos, amigos. Belém é uma cidade muito musical. Então a música sempre foi mais importante que qualquer coisa. E quando eu vejo meu musical, que tem um texto brilhante do Gustavo Gasparani, uma produção maravilhosa, e a ideia toda do João Santana, e quando o Gasparani foca na minha infância, nos amigos e família, é isso que eu carrego. Eu aprendi desde cedo a me respeitar, né, do meu jeito. Eu nunca fui uma pessoa do caminho das trilhas. Eu, criança, não sonhava em nem ser Miss, que era muito comum naquela época, e nem casar para ser alguém na vida. Eu sempre quis conhecer o mundo, né, e cantar esse mundo. Então, o cinema, os livros e um violão perto de mim sempre foram o meu mundo. E quando eu vim para cá, eu carreguei isso comigo. E tive pessoas ao meu lado que fortaleceram isso. Não dá para você seguir em frente sem ser quem você é. E quando eu olho para meus 50 anos de carreira, eu sou muito feliz, porque eu tenho orgulho de tudo que eu construí, das fases que eu vivi, porque foram fases que meu coração mandou. Nunca foram, como falei anteriormente, empurradas por um modismo. Pelo contrário, quando eu resolvi gravar Sertanejo, em 91, a música sertaneja não tocava nas FMs. A gravadora ficou meio apavorada de colocar junto comigo a voz de Chitãozinho e Xororó, porque é como se fossem mundos diferentes. Eu não vejo mundos diferentes, eu vejo a música. Quando gravei o Boi Bumbá de Parintins, o Vermelho, em 1996, achavam que aquilo não ia adiante, que era uma coisa que era toda restrita à região amazônica. Mas a Amazônia é o mundo, a Amazônia é Brasil. A cultura amazônica é muito importante e muito forte. E acontece que o Vermelho atravessou o Brasil, chegou a Portugal e é hino do clube mais importante de futebol, que é o Benfica. Eu acredito que quando você ouve uma música ou você lê um livro e aquilo te conduz, aquele é o teu caminho. Não é o caminho, às vezes, que querem que você faça. Não é o caminho que esperam que você faça. Mas é o caminho que teu coração te leva. Então, nessa caminhada, eu nunca abri mão de ser quem sou. Uma mulher grande, uma mulher brasileira. Quando eu deixei meu cabelo ficar branco, eu queria, há uns 3 ou 4 anos, deixar ele branco. E aí diziam, não, porque você vai envelhecer, porque... Eu falei, mas cara, na altura, eu tenho 60 anos, tenho mais de 60 anos. Todo mundo está usando cabelo branco. E aí veio a pandemia e eu deixei de pintar o cabelo. Foi uma libertação. E acredito que isso, para mim e para outras mulheres que deixam de pintar o cabelo, é um salto muito grande da libertação, do que você não pode, que tem que manter algumas aparências. A idade, ela contribui, ela traz percalços? Deve trazer. Eu nunca senti fortemente. Realmente não. Eu continuo super ativa, cheia de ideias, realizando muita coisa e ligada no mundo, né? E as marcas que o tempo traz são marcas de orgulho. Uhum. Então, o cabelo branco, eu, como disse, não faço botox nem não sei o quê, porque uma vez eu fiz, fiquei com a cara congelada, Deus me livre. As marcas estão principalmente em você se libertar de preconceitos e ter uma vida mais leve e mais livre. Como isso, a minha família sempre exercitou a democracia e a liberdade. Imagina quando nós mudamos para o Rio pela primeira vez, foi feita uma votação na minha casa. Quando mudamos para São Paulo, eu tinha 6 anos. Foi feita a votação. Depois, meu pai queria mudar, mudamos para o Rio. Foi feita outra votação. Então, minha casa sempre foi muito democrática. E quem tem esse sentido de democracia entende e respeita a opção do outro. Por isso, eu sou muito... respeito muito as minhas ideias, o que eu penso. Se eu mudar de ideia, também declaro. Quando eu não acredito, eu não acredito. E quando eu acredito, eu digo. Né, eu não sou de... Eu jamais faria coisas por nenhum dinheiro do mundo com as quais eu não compactuo.
2: Integridade, né? É isso. Fafá, nosso tempo estourou, infelizmente, mas vou colocar aqui uma das minhas favoritas e favoritas de muitos ouvintes, ó.
0: Vai. Nosso tempo não estourou, não.
1: Apaixonada por você. Essa música é fabulosa, por quê? Quando o Sullivan mandou pra mim, falou, Rosinha, eu fiz uma música que ninguém vai querer gravar, mas acho que tu vai. Aí quando eu ouvi a música, o hino, virou um hino, um hino, um hino, um hino das mulheres, um hino da comunidade LGBT.
2: Diva demais.
1: Uma fã a mais, enfim.
2: É isso. Você é nossa diva. Fora, querido. Um beijo.
1: Alegria e sofrimento fazem parte da vida.
2: É isso.
1: E os dois têm que fazer crescer.
2: É isso. Muito obrigado, Fafá de Belém, por conversar com a Band News FM, com a nossa audiência. Um abraço para você. Um prazer enorme.
0: Obrigada demais, querida.
1: Obrigada, Adriana. Obrigada, Band News.
0: Obrigada. Obrigada demais. Você deixou a gente mais alegre essa tarde.
1: Tá bom.
0: Estamos.
2: Valeu.
0: Um beijo.
2: Vou colocar até de novo aqui, ó.
0: Pode colocar.
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9: Eu falava há pouco do acidente entre carro e moto na Marginal do Pinheiros e há duas faixas bloqueadas na altura do Parque Burle Marx, que são faixas da esquerda. Esse congestionamento já começa antes da ponte Cidade Universitária e as alternativas continuam valendo. Agora, no sentido da Castelo Branco, também muito ruim a Marginal e é só excesso de veículos. Desde a Estação Birrini da CPTM até a ponte do Jaguaré. Também nesse caso vale a Faria Lima, porém com tráfego mais intenso, 200 metros na aproximação a 9 de julho e já 800 metros até a Rebouças. 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
9: Acidente na Professor Francisco Morato, mais uma vez, é a colisão entre carro e moto. Isso é no sentido centro, na altura da Luiz Miliano. Deixa lentidão já desde o comecinho, a partir, então, do Largo do Taboão. A lentidão maior, claro, é pelo excesso de veículos no sentido da Regis Bittencourt. E a Francisco Morato tem vários trechos de velocidade reduzida. Por enquanto, muito melhor o caminho pela Avenida Eliseu de Almeida. 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
9: Hoje, 9:30 PM, tem jogo pelo Campeonato Brasileiro na Pompeia, Palmeiras e Santos. Já tem bloqueio na Rua Palestra Itália e trânsito muito pesado no entorno. Então, vale de agora até o final da noite ter muita atenção quando escolher a Francisco Matarazzo como caminho. Melhor optar pela Marquês do São Vicente, trânsito da Matarazzo já congestionado do Parque da Água Branca em diante. Também ali no entorno, muito ruim o viaduto Antártica para Tietê, mas o Pacaembu não está muito melhor. Por incrível que pareça, a Avenida e Viaduto Pompeia ainda uma opção. 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

0: muitos, muitos ouvintes participando aqui. Linda Fafá foi a participação da Esther. Concordando com você, Renan, é maravilhoso ouvir as gargalhadas da Fafá. Muitos ouvintes falaram, alegrou meu trânsito, alguém escreveu aqui. Que bom que a gente conseguiu trazer essa entrevista gostosa demais de fazer, de ouvir Fafá e terminar esta quarta-feira?
1: Quarta-feira.
0: Quarta-feira, felizes. Bora?
1: Bora. Na sequência tem Reinaldo Azevedo e é da Coisa. A gente volta amanhã às 16h. Boa noite pra você. Até amanhã.
0: 7h20, Jornal da Band, com transmissão simultânea aqui também na Rádio Band News FM. Obrigada demais.

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0: 8 no horário de Brasília, começa agora para todo o Brasil mais uma edição de O É da Coisa. E se a coisa parece confusa, atrapalhada, vem para cá que a gente desconfunde, desatrapalha. Milhões de pessoas acompanham o programa pelo Tile, pela Band News TV, LG Channels, TCL Channel, Samsung TV Plus, canal 2043 e Volio Bene, boa noite. Também no centro irradiador de toda a verdade contestável, exceção feita aquelas que são comprovadas pela ciência, pela matemática, etc., que é a caverna do Inhudo, a anticaverna do Platão, no sentido de que ali as verdades não são meras projeções ilusórias da realidade ela mesma. Sim. Boa noite.
1: Boa noite.
0: Isso.
2: Boa noite.
0: É, porque, enfim, estamos aí, começamos com Nada Será Como Antes. Não é a versão do Clube de Esquina, né? É, que, segundo a Rolling Stones, é o sétimo álbum, o sétimo melhor álbum do Brasil. Eu acho que está disputando entre os três lá, que é de 1972. Lá uma versão cantada pelo Beto Guedes. Depois se fez, esse é um acústico, uma versão acústica com Milton Nascimento, de que eu gosto muito. Nada será como antes amanhã. Que notícias me dão dos amigos, que notícias me dão de você. Alvoroço em meu coração. É, amanhã ou depois de amanhã. É isso. Sempre alvoroço nos nossos corações, em busca da verdade, do bem, do belo, do justo. Nem sempre a gente encontra, né? Há coisas que são controversas, mas estamos aqui. Aproveito o aviso agora, caso esqueça, mas também, né, mais no meio do programa, me lembrem. Nesta quinta e nesta sexta, eu tenho que cuidar aí de alguns assuntos que têm a ver com a nossa profissão, etc. Você sabe, de vez em quando, Vale o Bene, a gente tem que se meter em apurações muito delicadas, né? E, então, eu não vou fazer o programa quinta e sexta. Mas os valentes Vale o Bene e Isa continuarão aqui na rádio, fazendo o programa. Na rádio E, que vai para LG Channels, TCL Channels, Samsung TV Plus, canal 2043, e na TV, na Band News, tem o noticiário da Band News, né? Com muita gente boa, muita gente competente. Ah, mas não terá sua cara linda, sensual e atraente. É, nem pode ter tudo, Vale Bene. Mas há outras pessoas lindas, sensuais e atraentes, e sobretudo inteligentes, e portanto, você não ficará sem o conteúdo do Grupo Bandeirantes. Certo?
1: Certíssimo.
0: Tá falado?
1: Uhum.
0: Tá falado. Então vamos dominar o cavalo. É, eu sei andar a cavalo, sabia? Olha, eu sei que é pouco provável. É, eu sei. Né? A pessoa fala, não, não sabe. Sei. Sei. Não sei dirigir, mas andar a cavalo sei, porque é uma coisa que você já nasce, quem nasce em dois cortes.
2: Dom, né?
0: Já tá, já vem com esse dom da terra, sabe? É, isso. É, sei andar a cavalo, sei conversar com o Inhudo. Dark Horse, Dino e acesso da PF à apuração de São Paulo. E eu já andei ouvindo porcaria. É incrível como as pessoas falam porcaria na área jurídica e alguns falam porcaria, inclusive ostentando o diploma, né? Eu nem estou falando do diploma de jornalismo, estou falando do diploma mesmo, de fez faculdade de direito, enfim, né? E às vezes usam essa condição para enganar as pessoas, né? Porque aqui eu vou falar uma coisa importante, sabendo que estou sendo ouvido por advogados, por promotores, para ser genérico, os procuradores também federais, que estou sendo ouvido por ministros do Supremo, do STJ, por desembargadores, né? Do Tribunal de Justiça, Tribunal Regional Federal. E ficaria muito feio falar, olha o que o Reinaldo falou e não é verdade. Né? Não precisa gostar de mim, o que é sempre um mau gosto, minha querida Isa, meu querido Valeu Bem. Agora, enganar as pessoas dá truque, não. Né? Vamos lá, vai.
1: A decisão do ministro Flávio Dino do Supremo Tribunal Federal de autorizar a Polícia Federal a acessar o material apreendido pela Polícia Civil de São Paulo na investigação sobre a produtora do filme Dark Horse permite que os agentes federais analisem diretamente as provas e pode abrir caminho para uma eventual centralização do caso no STF. Como falamos aqui ontem, o magistrado autorizou a PF a acessar não apenas os relatórios produzidos pela Polícia Civil Paulista, mas também documentos, dados brutos extraídos das mídias apreendidas, de computadores, por exemplo, e o histórico de como as provas foram coletadas, armazenadas e analisadas. Isso significa que os investigadores da PF poderão examinar diretamente o material e tirar as próprias conclusões. Segundo o portal G1, nos bastidores, investigadores avaliam que o próximo passo pode ser a discussão sobre a federalização do caso, ou seja, concentrar essa apuração no STF, sob relatoria de Flávio Dino.
0: Muito bem, veja aqui. Flávio Dino autoriza a que a PF tenha acesso à investigação de São Paulo, acesso aos dados brutos. Isto é, antes de eventuais filtros feitos pela própria Polícia de São Paulo. Aquilo que foi apreendido, aquilo que foi investigado. Transferidos, os dados transferidos para a Polícia Federal. Em princípio, a investigação em São Paulo continua. Os dados brutos transferidos para a Polícia Federal. E onde está a besteira? Presta atenção aqui. Reinaldo Azevedo, você escreveu textos severíssimos, e foi muito severo aqui com André Mendonça, quando André Mendonça pediu, Valeu Bene, o que é ilegal, para que a Polícia Federal transferisse a ele, André Mendonça, os dados brutos da investigação, inclusive indexados para fazer um procura-acha ali. A Polícia Federal, inclusive, recorreu à Advocacia Geral da União, que até agora não fez nada, dizendo isso é impróprio, é uma interferência da justiça, do relator na investigação da Polícia Federal, que são domínios distintos. Agora o Dino vai e faz a mesma coisa e você aplaude, Reinaldo, porque afinal de contas, Reinaldo, como você gosta do Dino, tudo que o Dino faz você aplaude. E como você parece não aprovar muito é a atuação do André Mendonça, tudo que ele faz você vaia. Falso. Falso. Por um acaso, para que esse paralelo fosse perfeito, o Dino teria de ter dito o quê, Valeu Bene? O quê, Isa? Mande para mim os dados
1: Sim.
0: brutos. Foi isso que o Dino falou?
1: Não.
0: Não, Dedé. Não foi. Não seja. Não faça análise ligeira. Não engane as pessoas. Que coisa feia! Que coisa feia! Enganar as pessoas? Não, o Dino não falou mande para mim. Nem para a Polícia Federal. Por um acaso o Dino pediu para a Polícia Federal mande para mim os dados brutos? Pediu para a Polícia de São Paulo mande para mim os dados brutos? Compartilhar investigação é compartilhar investigação. De polícia para polícia. Quem continuará a cuidar do inquérito é o delegado da Polícia Federal. O que o seu André Mendonça fez foi outra coisa. Eu, relator, dispo-me da condição de relator. Não, nem me dispo. Resolvo ser dublê de relator e delegado e policial e peço para mim os dados brutos, porque digo não confio na Polícia Federal. E depois vem esse festival de vazamentos e ele fica bravo porque algumas pessoas intuem que os vazamentos possam ter origem no seu gabinete. Ah! Ah! Mas que coisa feia! Que coisa feia pensar uma coisa como essa! Não só! Passe para mim também a rotina interna da PF. Que a gente vai para onde, quando é que ele vai ser transferido, como é que vai... Ilegal. Ilegal, e presta atenção, isso pode gerar nulidade, hein? Depois não reclama. Nós vamos falar disso daqui a pouco. Depois não reclama. Porque pode gerar nulidade. Porque é uma interferência indevida do juiz na investigação. Mas como Mendonça hoje é considerado primus inter pares, né? O que é primus inter pares, rei? É o primo do meu par? Não. É o primeiro entre os iguais. O primeiro entre os iguais do Supremo, isto é, os ministros do Supremo são iguais, mas ele é o primeiro. Como já andei lendo, o mais poderoso, o mais sensacional, o mais imparcial. E fica bravo quando você lembra que ele tem um instituto que recebe dinheiro, verba milionária de entes públicos. Que julgou o governador, que inocentou no TSE, votou para inocentar o então governador do Rio de Janeiro, Cláudio Castro, mesmo quando o Cláudio Castro, ou secretaria, era cliente do seu instituto. Tá falando que ele é corrupto? Não. Só estou dizendo que são coisas impróprias para quem se diz o primus inter pares, a ponto de dar entrevista para si mesmo. Mas isso... Daqui a pouco a gente vê. Atenção, o Dino não está fazendo a mesma coisa. O Dino está atuando dentro das regras do jogo. Outra tese, Dino está tentando sequestrar o caso Dark Horse de Mendonça. Não está, a investigação do Dino diz respeito a emendas. A senhora Karina da Gama, a dona da Go Up, da produtora, recebeu 4,8 milhões em emendas. A investigação aqui na Polícia de São Paulo, inclusive, que diz respeito ao Instituto Conhecer Brasil, a instalação de Wi-Fi, se esse dinheiro foi, não foi, para a instalação do Instituto, o fato é, onde está o Mário Frias, está a Karina da Gama, onde está a Karina da Gama, está o Mário Frias. Uma lambança desgraçada. TCU vai lá, investiga desvio de dinheiro do SESI. Sabe para quem o Instituto Conhecer Brasil foi bom? Para o Vólio Bene. O Vólio Bene estava com encravada, falaram: o Instituto Conhecer Brasil resolve. O Vólio Bene foi lá e resolveu.
1: São
0: Aí
1: especialistas.
0: falou: rei, hey, é bom. Falei: tá. Porque cura tudo, Vólio Bene. Instituto Conhecer Brasil cura até, olha, cura, olha, pode te dar até amor verdadeiro, desde que se pague, né? É. O dinheiro compra tudo, até o amor verdadeiro. De quem é? Nelson Rodrigues. Reinaldo, achei péssima a imitação. É, ela pode ser melhor. Eu sou um imitador melhor do que isso. Dinheiro compra tudo, até o amor verdadeiro. É muito bom, né? É muito bom. É isso. Eu mesmo só encontrei amor verdadeiro porque tinha dinheiro, senão eu estava perdido. Ah, mentira. Quando a mulher engravidou da primeira filha, eu estava desempregado. Olha, vai bem. Isso é que é confiança no futuro, né? A produtora. Então ficou clara a diferença, né? Ficou clara a diferença, né? Frase. Atenção, Pedro, para você botar no título depois do corte. Flávio Dino cavalga a lei. Mendonça cavalga a. Ah, vai. Ilegalidade, mas eu vou achar um termo melhor. Mas é por aí, tá? Essa distinção de cavalgada. Produtora disse que vai colaborar com a apuração da PF. Mas por quê? Poderia dizer não vou colaborar? Eu gosto, adoro isso. Eu gosto muito. Eu gostei ontem também, quando saiu o título. Como é que é? O Tarcísio diz que vai cumprir determinação da justiça. Ai, que bom. Eu fiquei tão emocionado, Vói Bene. Nossa, comecei até a tremer de emoção. Porque eu queria era falar assim, não cumpro. Acabou. Aqui é macho alfa. A gente não cumpre nada. Vai, vamos lá.
2: A produtora Karina Ferreira da Gama, dona da Go Up Entertainment, responsável pelo filme Dark Horse, que retrata a vida do ex-presidente Jair Bolsonaro, disse a aliados que vai colaborar com as investigações da Polícia Federal sobre o Longa. A informação é do Globo. Ela afirmou a pessoas próximas que entregará todo o material solicitado pelas autoridades até sexta-feira. Após a decisão de Dino, que permite que a PF tenha acesso a dados coletados pela Polícia de São Paulo, Karina recebeu um e-mail de agentes federais pedindo que ela colaborasse voluntariamente com as investigações e cedesse documentos e prestações de contas sobre o filme. A aliados, Karina disse que vai colaborar com tudo e reforçou que não cometeu nenhum crime. A produtora também afirmou que não fez nada de errado e elogiou o Longa ao falar que se trata de uma produção magnífica.
0: Meninos, achem para mim aí. Me ocorreu agora. Sabe, memória. Essa senhora chegou a soltar uma nota assim que veio a público

0: 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Então, quando a nota entrar, vocês me avisam. Tem uma nota da Go Up, então, dizendo não há dinheiro do Vorkaro aqui.
1: É, a Go Up Entertainment esclarece preliminarmente que a legislação norte-americana é aplicável, não sei o quê, aparece um
0: Ei!
1: trechão, mas lá embaixo aparece, bem no finzinho. A Go Up Entertainment afirma categoricamente que, dentre os mais de uma dezena de investidores que compõem o quadro de financiadores do longa-metragem Dark Horse, não consta um único centavo proveniente do senhor Daniel Vorkaro, do Banco Master ou de qualquer outra empresa sob o seu controle societário.
0: Ninguém agora vai ficar bravo comigo porque tem memória, né? Fica chateadinho. Aí a desculpa foi, não, sabe o que que é? É que não veio por ele, veio pelo Raven Gate. Ah, bom! Então o Raven Gate é que recebeu, né? Aquela grana que o Frávio pediu, né? Nossa, a dinastia dos Flavianos em Roma era uma coisa tão bacana, viu, Vale Bene? Fizeram o Coliseu. É. É o título. O Flávio pediu, né, o dinheiro, como nós sabemos. Foi para o fundo Raven Gate, de que o Eduardo é um dos administradores, né, e o advogado que cuidou da permanência dele lá no nos Estados Unidos. E ele pediu, tem mensagem dele pedindo que o dinheiro fosse enviado diretamente aos Estados Unidos. E aí tem uma outra coisa muito curiosa, né? Que é o seguinte: a própria Go Up pediu, ah, vamos fazer aqui, vamos fazer um levantamento, aquela coisa que o Flávio fala, nós já dissemos tudo sobre o filme. E o Dark Horse, custou, nos Estados Unidos, a grana é um triplo do que, embora seja uma produção aqui brasileira, da Go Up, gastou-se o triplo nos Estados Unidos. Ah, porque o cachê dos caras são muito. O cachê é muito caro. E a gente tem até aquela música que emociona o Vólio Bento. É, vai tocar de novo? É, porque ali tem a ver com isso,
1: Sim.
0: né? O Flávio estava pedindo dinheiro, né? O irmão, o Flávio estava pedindo dinheiro porque precisava pagar, inclusive, aqueles atores caríssimos, né? Isso, aí, ó. Maravilha.

0: É, não tem meia conversa entre a gente, depois aí no ritmo, né, da música, é bom pagar o gincavezel, né? precisa pagar. E você gastou o triplo lá fora. Mas tem um truque aqui, vai.
1: É, uma perícia contratada pela produtora Go Up Entertainment informou que os gastos com a produção de Dark Horse nos Estados Unidos foram mais do que o dobro do que foi desembolsado no Brasil. Informação foi obtida pelo Globo. O documento contendo os dados da perícia foi anexado aos autos da investigação criminal que estava sendo conduzida pela Polícia Civil de São Paulo e que vai ser compartilhada com a STF por decisão do ministro Flávio Dino. Segundo o relatório elaborado em junho desse ano pelo presidente do Instituto de Perícia Investigativa Anísio Costa Castelo Branco, a produção no Brasil, onde o longa foi filmado, totalizou $3.730.000, o equivalente a R$ 20.900.000. Já os custos com a produção do filme nos Estados Unidos somaram bem mais, $9.660.000, algo próximo a R$ 54.200.000. O custo total, portanto, teria sido de $13.390.000. Na prática, isso significa que 72% dos gastos com o filme não foram feitos no Brasil e sim nos Estados Unidos. Apesar dos detalhes dos valores e da perícia ter dito que teve acesso a extratos bancários e ao detalhamento dessas despesas, esses documentos não foram anexados ao relatório.
0: Este é o ponto. Eu posso fazer o relatório que eu quiser. Quiser, eu faço até um mais criativo do que isso. Hein? Faço, coloco algumas metáforas ali, sou bom de metáfora. O problema é o contrato, os gastos. Só que isso, aquela primeira nota da GoUp, aquela de que falamos há pouco, já estava ali, infelizmente, nós não podemos revelar, porque são cláusulas contratuais

0: E aqui nos Estados Unidos, o Vale Bene, eles são muito severos com esse negócio. O próprio Eduardo já foi aconselhado, porra, abre esses gastos aí, cara. Falou, não, vamos abrir gasto, coisa nenhuma, porque depois vão se aproveitar da gente por causa disso, né? E o Flávio tinha prometido. Ele deixou a gente cheio de vontade, é ruim isso. Quando a pessoa fala assim, ó, vou fazer, vou fazer, vou esclarecer tudo. E depois deixa a Isa ver navios ali, morrendo de
1: Tô
0: curiosidade.
1: esperando.
0: É. Tá, fala, promete, Flávio. 19 de maio, 6 dias depois da reportagem do Intercept. Vai.
2: E aí eu quero acrescentar duas coisas que foram os meus pedidos, tanto à produtora quanto ao fundo, né? Que eles se organizassem para fazer uma prestação de contas a todo mundo, das despesas que foram feitas em função desse investimento no filme, de forma transparente, em até 30 dias. Foi isso que eu pedi. E o meu outro pedido, o jurídico também concordou, o outro pedido é que, assim que o filme começar a dar o resultado, o valor que foi aplicado no filme em função do investimento, por intermédio dessa empresa indicada pelo Daniel Borcaro, ele vai ser destacado, ele vai ser separado para que fique à disposição das autoridades brasileiras para fazer o que entender que está dentro da lei. Portanto, com muita tranquilidade, muita transparência, era isso que eu tinha que falar sobre o filme.
0: E não veio nada. Quando vier, inclusive, a grana que vai devolver para os cofres públicos, eu vou querer minha parte, vou pedir em single malt para comemorar aquilo que certamente será uma obra inigualável. O diretor-geral da Europa Filmes, o Wilson Feitosa, disse que vai lançar. A notícia velha, aliás, nem sei porque que a imprensa reciclou isso hoje. Já sabia, vai lançar depois da eleição. Até porque antes pode dar problema, pode caracterizar. Campanha eleitoral, aliás, era campanha eleitoral, né? O Flávio deixou, o Eduardo deixou isso claro numa entrevista com aquele diretor esquisito do filme. Eles deram uma entrevista nos Estados Unidos e ele falando: ah, espero que o filme contribua para mudar o voto de muita gente, ou seja, campanha eleitoral. Outra investigação que pode ser feita, que está lá no âmbito da Polícia Federal, né? Sob a relatoria do André Mendonça. De caixa 2 de campanha, por exemplo, também. Também não se está investigando nada, ninguém sabe nada. Né? Não se usa o padrão que se usa com Lulinha. Agora, eu gostei muito que é o seguinte: o Tarcísio, nós demos ontem que o Tarcísio havia defendido a Polícia de São Paulo. De duas coisas. Defendeu a Polícia de São Paulo de críticas do campo, digamos, lulista, petista, progressista, dizendo: ah, essa investigação aí da Polícia de São Paulo parou, né? Tá sendo feita, não dá em nada, ninguém sabe nada, não toma providência. E tem a crítica dos bolsonaristas. Falando, como é que a Polícia de São Paulo investiga? Que, de fato, a Polícia de São Paulo foi mais longe na investigação do que, até onde se sabe, a Polícia Federal, né? Que está sob a relatoria do Mendonça. E ele fez a defesa da Polícia de São Paulo. Não, a Polícia de São Paulo cumpre o seu papel. Faz o que tem que fazer. Só que agora ele resolveu dar uma de juiz. Não aguentou, né? Porque ele se sente pressionado. E aí ele teve de dar uma de juiz já e declarar que Flávio esclareceu tudo. Então, se você tiver alguma dúvida sobre Dark Horse, faz o seguinte: vai perguntar para o Tarcísio. Ele deve saber coisas que a gente não sabe. Talvez tenha visto o contrato. Não é lá.
1: O governador de São Paulo, Tarcísio de Freitas, afirmou hoje que o senador e candidato à presidência pelo PL, Flávio Bolsonaro, já deu todas as explicações necessárias sobre a relação com Daniel Vorcaro, dono do Banco Master. Tarcísio considerou que o pedido de Flávio Vorcaro, de 61 milhões de reais para custear o filme Dark Horse, já foi esclarecido. Durante coletiva de imprensa em um evento próximo ao aeroporto de Congonhas, aqui na capital paulista, o governador falou o seguinte:
3: Existem, já deu explicações. Se tem um fato novo aparecer, eu acho que está tudo esclarecido. Acho que tem muita gente aí que precisa dar esclarecimentos. Você vê os escândalos de corrupção que estão assolando o governo federal, na antessala do presidente da República, envolvendo o seu chefe de gabinete, né, o McCollum, envolvendo aí o próprio filho do presidente. Eu acho que eles devem dar muita explicação, tendo que as explicações que o Flávio deu foram suficientes e não aparecendo mais nada novo aí.
0: Olha que coisa fenomenal. A síntese da fala do governador é esta. Os outros são culpados, mesmo sem prova de culpa. E os nossos são inocentes, mesmo diante de 62 milhões. É uma fala vergonhosa. Mais uma vez, vamos lá perguntar para Tarcísio quais foram os negócios feitos pelo governo federal com Lulinha e Roberta Luxinger. Eu não estou dizendo que os dois estavam fazendo, brincando de casinha. Mas até agora, não encontraram negócio nenhum. Aliás, tem mais dois vazamentos. Até agora não encontraram nada. Nada, zero, nenhum tostão. Se vão encontrar. Ah, o Lulinha disse que vai pedir passagem. Já vamos falar. Agora, o Flávio e o Eduardo receberam quase 62 milhões. Para ele, tudo explicado. É muito impressionante isso. Mas é do jogo. Apenas precisa ser dito com clareza. Então, atenção. Para Tarcísio, os 62 milhões estão explicados. Portanto, ele está dizendo, era negócio entre privados. Portanto, tudo que tem a ver com o Banco Master era privado, portanto, nem se sabe porque está sendo investigado, então. E onde não há negócio, porque até agora não há, ali não, ali tem culpa. Eu tenho um livro de frases que tem uma frase assim, né? Os nossos são inocentes mesmo quando culpados. Os outros são culpados, os adversários são culpados mesmo quando inocentes. Virou o lema do governador. Por isso que quando começa essa cascata na imprensa, de que, ah, Tarcísio se distancia dos Bolsonaro. Hoje de manhã eu comentei essa besteira de polarização, né? Tudo é polarização. Desde sempre a ideia da polarização é que tem um lado da disputa que é legítimo, que seria o lado progressista. Sempre foi isso. Tanto é que Tarcísio foi visto por analistas contra a polarização como alguém contra a polarização. Como se ele não fosse de um polo. E por que você critica a polarização? Porque a polarização, isso é que chamam polarização nas democracias, é a coisa mais comum do mundo. Aliás, a disputa sempre se dá, desde que a política existe, a disputa sempre se dá entre uma ala mais progressista e uma ala conservadora. Mas isso é um... Meu Deus do céu, um dos meus prediletos do ponto de vista da retórica se chama Cícero. Cícero, o grande retórico, que foi senador de Roma. Foi severamente punido pelos inimigos quando perdeu ali, cortaram as mãos dele, foi um negócio pavoroso. O Cícero tem o texto mais famoso contra os adversários, chama... São as catilinárias.
4: Momento cultural.
0: Contra a Catilina. Era um anti-César fanático. Quer dizer, César vai destruir a República. Né? O César que tinha ali um pé naquilo que hoje se chamaria populismo. Né? E ele era um conservador. Sempre vai ser assim. Por isso que essa besteira de polarização, uma tolice, né? Uma tolice que serve para fazer, inclusive, de Tarcísio um cara que, como se ele fosse moderado. Mas isso é uma burrice supina. Tá aí, no progressista. Lulinha, mais dois vazamentos dos inquéritos que estão com Mendonça. Vai lá.
4: Existem mais dois vazamentos dos inquéritos falsamente sigilosos sobre Lulinha sob a relatoria de André Mendonça. Um deles informa que a empresária Roberta Luxinger pediu a intervenção do filho do presidente para tentar fechar negócios de interesse de Antônio Carlos Camilo Antunes, o careca do INSS, com o Ministério da Saúde. A informação é da Folha. Nota-se, Lulinha interveio, não se sabe, mas o negócio não foi fechado.
0: Um pouquinho, Vale Bene. Vale, para só um pouquinho. Por um acaso, isso soa novo? Já tinha saído a Roberta pedindo... Não, não estou dizendo que é bonito, mas já tinha saído ela falando, você não vai fazer nada? Como é que é? Assim como saiu ele reclamando, eu trabalho para baralho e não acontece nada. Né? Nem o fato é novo, mas o trecho é novo. Vazou. E tem um outro vazamento. Vamos lá.
4: O outro traz uma mensagem de Roberta dizendo a Lulinha que terá de parar de pagar passagens aéreas para ele. Ele então responde, vou ficar pedindo para o Kleber Ribas, e para o Checon.
0: Pode continuar aí.
4: M. Checon, design e cenografia, Marcelo. Tá faltando alguma coisa.
0: Opa, deu um pastel aí, Vale Bene. Desculpa, o texto tá... O negócio é o seguinte, o MC Checon Design e Cenografia, que é desse cara, ele mantém contratos com o governo de 63 milhões. De fato, mantém contrato com o governo de 63 milhões. Não há nenhuma evidência de que esse contrato existe por intervenção do Lulinha. Agora, se for, ele que se vire. Eu não... O que não é aceitável, definitivamente, né, é que haja essa escala de vazamentos sem que nem se aponte de tal crime. Mas tá aí. Tá aí. Fazer o quê?
4: Sobre essa palavra Marcelo, porque Marcelo Checon é o dono da SRM Checon Design e Cenografia.
0: Isso. Tá aí, o negócio tá aí. O advogado do Lulinha protesta, não sei quem protesta, não sei quem protesta, e não adianta nada. Amanhã tem mais. Eu já pedi, suspenda o sigilo dessa coisa toda. Mas não, né? Porque senão como é que fica? É campanha eleitoral. Estamos em ritmo de campanha eleitoral. E a investigação está sendo usada para campanha eleitoral. Tá dizendo que o Lino... Eu? Não. Investigue-se. Só não acho aceitável que se vaze tudo de um lado e nada de outro. E o que você acha aceitável? Que não se vaze aquilo que é sigiloso. Eu sou um legalista nessas coisas, não é de hoje. Lula incisivo. Bolsonaro usou a PF para proteger Flávio e eu não vou usar a PF para proteger meu filho. Vai lá.
1: O presidente Lula decidiu ser ainda mais incisivo ao se referir às investigações que dizem respeito a Lulinha, enfatizando que ele não interfere nas investigações conduzidas pela PF. O presidente deve dizer ainda com mais clareza que ninguém está acima da lei no governo dele e que não irá trocar delegado ou investigadores para beneficiar o filho, a exemplo do que fez Jair Bolsonaro, como é sabido, em reunião ministerial de 22 de abril de 2020, Bolsonaro avisou que trocaria o comando da Polícia Federal e, se possível, substituiria também o ministro da Justiça. E substituiu. Sérgio Moro caiu 2 dias depois.
0: Não, viva a peixinha Dori, mas não o jornalismo Dori. Há 3 inquéritos contra o Linha, 2 com Mendonça, os 2 que são uma peneira. E há 1 com o Dino. Do Dino não vaza. Há um terceiro com Mendonça importante, que é o do Dark Horse. Também não vaza. Algum indício de que o Lula interfere na Polícia Federal para proteger o filho? 0. E ele já disse que não vai fazê-lo. Uma das declarações em 14 de agosto de 2026. Para o podcast Não Inviabilize. Coloca o trecho aí.
5: A questão do meu filho. Eu vou dizer para você, Evelyn. o que eu não sei se todo pai tem coragem de dizer. O meu filho sabe o que eu passei na vida. Ele sabe. Ele viveu. Ele viu a mãe dele morrer por conta da Lava Jato. Porque não é fácil uma mãe aguentar o que a marido aguentou. E meu filho sabe que ele não pode fazer nada errado. Ele jura por tudo que é sagrado que ele não tem nada. E eu acredito nele. Mas eu já disse aos advogados, ninguém vai pedir fechamento, sabe, de processo do meu filho. Eu quero que ele seja investigado, não tem problema nenhum. Eu só quero que ele faça o que eu fiz. Fiquei 580 na cadeia. E saí com a cabeça mais erguida do que quando eu entrei. Porque só ele sabe a verdade. Só ele. Eu não sei a verdade. Ele sabe a verdade. Se ele fez ou não fez. Ele jura que não fez. Se não fez, então brigue. Não se acovarde, brigue. Todo mundo que vem conversar comigo, que tem qualquer denúncia, eu falo, olha, só você sabe a verdade.
6: É isso aí.
5: Se você é inocente, vá à luta. Se você é culpado, contrata um advogado.
0: Foi o que decidiu Bolsonaro no dia 22 de abril de 2020, quando achou que estava havendo investigação imprópria sobre seus filhos e seus amigos? Não. Por favor, como é que tem de ser a coisa nessa área de Polícia Federal, Bolsonaro? Conta pra nós.
7: E me desculpe, o serviço de informações nosso, todos, são uma vergonha. Uma vergonha que eu não sou informado. Já tentei trocar gente da segurança nossa no Rio de Janeiro, oficialmente, e não consegui. Isso acabou. Eu não vou esperar minha família toda de sacanagem, ou amigos meus, porque eu não posso trocar alguém da segurança na ponta da linha que pertence à estrutura nossa. Vai trocar.
0: E trocou. Dois dias depois, caiu o Sérgio Moro. Né? O Sérgio Moro foi demitido. Foi demitido, tem vídeo dele, eu ia colocar, mas nem vou colocar, senão vai alongar muito. Tem vídeo dele dando entrevista ao Flow, dizendo que ele foi demitido porque o Bolsonaro queria proteger o Flávio, hoje aliado dele. Há uma penca de manchetes, ele acusando a interferência na PF. Quem assumiu o Ministério da Justiça no dia 29, cinco dias depois da queda de Moro? André Mendonça, o paladino, assumiu e disse que Bolsonaro era o profeta da segurança pública. Vamos só lembrar esse momento lindo de um profeta. Fala, Mendonça.
8: Presidente, Vossa Excelência tem sido há 30 anos um profeta no combate à criminalidade. E hoje, esse ministro da Justiça assume o compromisso de lutar pelos ideais de uma vida que o senhor tem combatido. Lutarei com todos os meus esforços no combate ao crime organizado, o que envolve não apenas a corrupção, mas tráfico de drogas, de armas, os crimes contra a vida, contra o patrimônio, os crimes de abuso sexual e os crimes cometidos contra a criança, o adolescente e a mulher.
0: Tá bom, eu lembro só que as leis sobre armas, que nada tem a ver com a autodefesa, do Bolsonaro alimentaram o crime organizado e armamento pesado, porque ele acabou com o rastreamento da entrada de armas pesadas no Brasil. E que esse profeta da segurança pública era abertamente um defensor das milícias. Apenas que é preciso dizer tudo. E para encerrar esse capítulo aí sobre Lulinha, não sei o quê, O Marco Aurélio entrou com uma nova representação a respeito. Vamos lá, advogado do Lulinha.
4: O advogado Marco Aurélio de Carvalho pediu à Polícia Federal a abertura de uma nova investigação sobre vazamentos de informações sigilosas de inquéritos que apuram o suposto tráfico de influência do filho do presidente Lula. O defensor citou como possíveis alvos da apuração o senador Flávio Bolsonaro, adversário de Lula na corrida pela presidência, o vice de Flávio, Alfredo Gaspar, e o coordenador-geral da campanha, Rogério Marinho. A notícia, de fato, assinada também pelo advogado Reinaldo Santos de Almeida, do grupo Prerrogativas, sustenta que informações protegidas por segredo de justiça vêm sendo divulgadas de forma fracionada, recorrente e cronologicamente ajustada ao calendário eleitoral. Os advogados pedem que a PF reconstrua a cadeia de custódia do material e identifique quem teve acesso aos documentos nos diferentes órgãos pelos quais eles passaram.
0: Bom, isso vai ter de ser feito. A reconstrução da cadeia de custódia vai ter de ser feita. Eu apenas acho, né, para ir ao é da coisa, que não vai adiantar. Porque eu realmente não acredito que esse vazamento tenha origem na PF. Tem origem onde? O que eu sei das coisas que eu sei, o que eu sei, né, é que os dois inquéritos que estão com Mendonça vaza mais água do que Vólio Bene pescando com peneira lambarina sanga. Né? E o do Dark Horse, que está também com ele, não vaza. É isso que eu sei. E agora atenção para uma coisa importante. Isso é muito importante, como diria a Dilma. Vai.
1: Segundo o Globo, o advogado-geral da União, Jorge Messias, enfrenta um ambiente de pressão em meio à crise entre o diretor-geral da Polícia Federal, Andrei Rodrigues, e o ministro do STF, André Mendonça. De um lado, a corporação aguarda uma resposta a um pedido para que a Advocacia-Geral da União, AGU, conteste determinações do magistrado que a corporação considera interferências em sua autonomia. Do outro lado, Messias resiste a levar o embate para o campo jurídico por avaliar que uma iniciativa desse tipo poderia abrir espaço para futuros questionamentos sobre a validade das investigações e eventuais nulidades. No mês passado, a PF acionou a AGU para que apresentasse recurso contra decisões de Mendonça referente a investigações envolvendo suspeitas de tráfico de influência por parte de Lulinha. Em documento encaminhado a Messias, a corporação apresentou divergências em relação à exigência de comunicação prévia sobre mudanças na equipe responsável pelas investigações e a ordem de delimitar o acesso ao material das investigações.
0: Data vênia, doutor Messias. E daí? Discordo. Assim não fica bom. Assim não fica bom. O senhor não é ombudsman do ministro do STF? Do seu amigo de fé, irmão, camarada. Você, meu amigo de fé, meu irmão, camarada. Não é. Vamos lá. Se o ministro Mendonça pede que a PF lhe passe dados brutos e isso é ilegal porque é. Ah, não é. Tá bom, me dá a lei. Funcionário público faz o que a lei permite, me dá a lei. Se ele interfere na rotina da PF, o que também é legal. Se o relator do judiciário atua como se fosse chefe de polícia, chefe da investigação, isso é legal, a AGU tem de interferir. Ah, mas aí eu tenho medo que interferindo lá adiante se cavem nulidades. Ah, e aí, para que não tenha nulidade, a gente vai para a ilegalidade. Por que que a ilegalidade não poderia resultar também em nulidade? Aliás, havendo ilegalidade, tem de ter a nulidade. Senhores advogados, juízes, promotores, operadores do direito, que parte do meu raciocínio aqui não é claro ou que parte do meu raciocínio está errada. Pode mandar. Eu já disse que eu tenho mais amigos advogados do que amigos jornalistas. E eu não quero passar vergonha diante deles. Eu faço o raciocínio de novo. Senhor advogado-geral da União, senhor Jorge, Dr. Jorge Messias, se a AGU apontar a impropriedade da ação do Mendonça pode resultar em nulidade, está se supondo de saída a verdade, isto é, que a ação dele é imprópria. Se a ação dele é imprópria, por que não pode resultar o conjunto da obra em nulidade? Que parte desta coisa clara como a água que bebo não se entendeu? Ah, é água, Heide? Não é vodka, não transparente? Acho que não, senão o raciocínio não seria tão claro, não é mesmo? Então, faça aquilo que a AGU tem de fazer. Nessa hora, as afinidades eletivas não podem contar. Aí tem que fazer a coisa certa. Ainda que isso possa partir o coração de um amigo meu, Vólio Bene, vamos, essa notícia 8, vamos abrir com uma vinhetinha para ela, vai?

0: Ah, eu tô olhando, sim, tô olhando. Ana Castela, reaças e as emendas. Olhem onde ela tá.
1: Vai lá. Já faz tempo que se criou um ecossistema que une a música dita sertaneja e o dinheiro público por intermédio de emendas. Somas milionárias são transferidas para empresas que gerenciam a carreira de alguns nomões do gênero, e isso não é de hoje. O circuito dos rodeios, também uma indústria multimilionária, mobiliza grandes patrocinadores e dá palco a esses, digamos, a essas estrelas. Figuras de destaque desse meio são vinculadas a políticos de extrema direita ou fazem propaganda eleitoral. Estaria tudo certo se esse ecossistema mobilizasse apenas recursos privados. Mas é falso, como se vê. A Ana Castela, que a gente ouviu aí, é a personagem do mais recente escândalo envolvendo dinheiro público e proselitismo ideológico. No dia 23 desse mês, ela posou ao lado do deputado Nicolas Ferreira, do PL, cada um deles fazendo um número 2 com os dedos, formando 22, o número de Flávio Bolsonaro, o número da legenda, nas urnas eletrônicas. Até aí, nada demais. Ocorre que ela vai ser estrela de um show na cidade de São Fidélis, no Rio, amanhã, e vai receber um cachê de R$850 mil. O dinheiro sairá de uma emenda parlamentar no valor de R$1 milhão, assinada pela deputada Dani Cunha. Quem não ligou o nome à pessoa é filha do notório Eduardo Cunha.
0: Ele mesmo. Aquele, o ex-presidiário. Do PL do Rio de Janeiro. Ah, vai, Vólio Benida, vamos chatear aquele meu amigo. Põe de novo, vai. Você

É, sei, sei, nunca escondeu nada. De onde veio, do que gostava. Essa moça foi estrela de uma novela da Globo que foi criada para ela, praticamente. Né? É, como é que chama? É, Coração Acelerado. Coração Acelerado, quando você olha o logo da novela, é Ana Castela, é a C, Ana Castela. Ela atuou como atriz. A história um pouco reproduz a história da vida dela. Né? É, foi... Vai ser, foi estrela do negócio lá de Barretos, o tal do circuito sertanejo, festa do peão, não sei o quê. A Globo transmite isso e transmitiu uma vaia ao presidente Lula ao vivo, porque estava o Gustavo Lima, outro notório reacionário, que recebe, aliás, é o maior cachê, ele vendeu os shows dele para um fundo. Fundo desse de mercado. Tem o cachê mais alto do Brasil. Na maior parte das vezes, para com emenda. Com emenda. A emenda que deveria fazer escola, que deveria não sei o quê, faz o seguinte: tira o pão do povo e dá circo barato. Circo barato não, circo caro, circo ruim. E aqui, as minhas restrições estéticas a essa cafonalha. Não tem nada a ver com o que eu estou falando. E de música sertaneja eu entendo, muito. E topo debater. O que é música sertaneja? Mas aqui eu não estou nem nessa. Cada um faz o que quer. Fazendo com dinheiro privado, tudo bem. Só que isso está sendo feito com grana de emenda. Com grana de emenda. Usando emenda para fazer campanha eleitoral. E para alimentar essa coisa aí. Uma vergonha. Mais uma vez. Ou o Brasil acaba com as emendas obrigatórias, ou as emendas obrigatórias acabam com o Brasil, e isso fica evidenciado de novo. Vamos para o comercial, ao som de Ana Castela. Eu sei de onde veio e olha onde ela está. Vem.

0: é da coisa.
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2: Ah, e as Big Techs estão colaborando? Vai.
3: O Tribunal Superior Eleitoral cobrou as grandes empresas de tecnologia, chamadas Big Techs, e convocou reuniões após modelos de inteligência artificial recomendarem o voto em candidatos para as eleições deste ano. O movimento das ferramentas contraria a resolução da corte sobre o tema. Participaram dos encontros representantes do X, da OpenAI, que mantém o ChatGPT, e da Meta, dona do Facebook, Instagram e do WhatsApp. As reuniões foram realizadas na segunda e na terça e ocorreram após especialistas em direito digital e IA apontarem que, mesmo com a resolução do TSE, algumas ferramentas de inteligência artificial estavam fazendo ranking dos candidatos quando instigadas pelos usuários.
2: Fosse só isso, e os links que você recebe? Eu, como comento política... Né? Eu sou um comentarista de política, além de ser gato. Né, Vale Bem? Né,
3: isso. Sim.
2: Mas também além, sou gato e comento política.
3: Isso.
2: Né? E aí eu recebo sugestões de gente que eu não acessaria para catar cocô de cachorro, porque eu respeito o cocô do cachorro. Não tem neutralidade nenhuma, mentira. Estão atuando. Hã? Esse é o ponto. Ah, eu acho neutro. É, assim, como na posse do Trump, né? Quem é que estava lá na fila do gargarejo? Quem? Eu, a Isa e o Vale Bene? Não, a gente foi para a Casa Branca.
4: Verdade.
2: Mas a gente teve ali, foi, temos até a foto, né?
3: Sim.
2: A Isa não estava, né, Isa?
3: Estava só de coração.
2: É, mas eu não vou marcar uma nova visita.
3: Tá bom.
2: Aí você vai também. Né? Tem eu, o Augusto,
4: Pedro.
2: O Vólio Bene, o Pedro, a gente, tudo lá na Casa Branca. Né? E tava lá os donos das Big Techs. O que mais que tem aí, vai?
4: Ao comparar planos de governo de concorrentes à presidência, por exemplo, algumas ferramentas de inteligência artificial das plataformas elaboraram tabelas comparativas e indicaram nomes de candidatos, orientando o voto do eleitor. Segundo o TSE, as plataformas se comprometeram a corrigir esse problema. Em nota, o tribunal informou: a Assessoria Especial de Enfrentamento à Desinformação do Tribunal Superior Eleitoral entrou em contato com os provedores de IA no último fim de semana. Já foram realizadas algumas reuniões sobre o assunto. As plataformas informaram ao TSE que já estão revisando as suas salvaguardas técnicas e trabalhando para corrigir as vulnerabilidades detectadas.
2: Vamos ver. Ah, e por falar em Big Tech, tem uma decisão aí importante. Vai lá, envolvendo aquele antro de crimes que se chama Discord, vai.
3: O governo brasileiro decidiu mover nesta quarta uma ação civil pública para obrigar a plataforma Discord a cumprir medidas que visam evitar a prática de crimes dentro da rede social e elevar a proteção a usuários, especialmente crianças e mulheres. A ação pede ainda que o Discord seja condenado a pagar uma indenização por danos morais no valor de R$500 milhões. A Advocacia-Geral da União, Ministério da Justiça e Segurança Pública pediram a suspensão temporária ou mesmo a proibição do funcionamento da plataforma no Brasil. Em manifestação, o advogado-geral da União, Jorge Messias, disse: "Demonstramos que essa plataforma tem permitido a prática de uma série de violações legais frente ao ordenamento jurídico brasileiro. Essa situação se revela absolutamente insustentável e, por orientação do presidente da República, adotamos essa medida." Em nota, o Discord afirmou que a ação é desproporcional e não reflete de forma precisa a abordagem do Discord em relação à segurança e ao cumprimento da legislação brasileira.
2: Desproporcional, gente. Só está morrendo crianças, jovens. Imagina, não é assim tão grave, né? Ah, e tem a foto aí nossa na Casa Branca, né? Coloca a foto aí nossa na Casa Branca, né? Quem tirou? O Marco Rubio. Nós pedimos para ele, fez a foto. Né? E ainda queria nosso autógrafo.
3: É bom fotógrafo.
2: Falamos, sai pra lá, jacaré. A gente não dá autógrafo pra qualquer um, não. Né? Nós não damos autógrafo pra gente mal encarada, pra essa turminha da extrema-direita da Flórida. Não é nosso negócio. Né? Estamos todos aí. A gente vai ter uma certa diferença de iluminação, mas isso foi um problema do fotógrafo.
3: Pedro tá brilhando, né? Iluminação ali.
2: Marco Rubio não é bom fotógrafo. Atrás, assim.
4: Marco Rubio usou o flash, mas já tava de dia, né?
2: Então aí deu esse probleminha, mas né, fomos lá, fomos muito bem recebidos. Né? O Trump também veio conversar com a gente não deu papo para ele, é isso aí.
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8: Comboio na descida de Serra da Rodovia Anchieta desde o início da tarde. Visibilidade reduzida. A Rodovia dos Imigrantes é excelente alternativa, tem tráfego livre até São Vicente, onde há excesso de veículos. No sentido São Paulo, Anchieta e Imigrantes seguem bem. 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
2: Pô, Dudu, pega leve, Dudu. Pega leve. Tá criando problema pra mim, Dudu. Ah, vai, rapidinho.
4: Flávio Bolsonaro voltou a pedir que o irmão Eduardo Bolsonaro reduza os ataques públicos à ex-primeira-dama Michelle Bolsonaro durante a campanha eleitoral. Segundo o Globo, Flávio ligou para o irmão, que mora no Texas, nos Estados Unidos, depois que o ex-deputado federal compartilhou, em Endossou no último domingo, um vídeo com críticas à candidatura de Michelle ao Senado pelo Distrito Federal. Na ocasião, Eduardo endossou uma publicação do blogueiro bolsonarista Alan dos Santos, que disse preferir a eleição da deputada federal Bia Kicis, também do PL, e do ex-desembargador Sebastião Coelho, candidato do Novo ao Senado pelo Distrito Federal, em detrimento de Michelle. O Filho 03 compartilhou o vídeo em suas próprias redes e comentou: triste, mas verdadeiro. O episódio foi recebido com preocupação no QG de Flávio, porque ocorre justamente quando a campanha tenta consolidar a reaproximação entre o presidenciável, entre Flávio e a madrasta, e ampliar a participação dela na corrida pelo Planalto.
2: Ah, bom, eu já disse que é a soma de fábulas, né? É a Sim. fábula da madrasta. É a fábula da Cinderela, né? A historinha da Cinderela com a do sapo, Sim. né? É, enfim, né? Sapo de escorpião, né? E o Eduardo, olha, realmente, essa gente é do balacobaco. Ele publicou um vídeo do pai como se fosse do Flávio, e chamou atenção para a mentira, dizendo que a mentira era verdade. Olha que coisa. Vai, me explica aí.
3: Eduardo Bolsonaro compartilhou um vídeo antigo como se fosse do ato de Flávio Bolsonaro em sua primeira agenda de campanha no Nordeste. O ex-deputado replicou a postagem de um apoiador que vinculava as imagens de uma carreata cercada por uma multidão de verde e amarelo ao evento bolsonarista realizado ontem em Maceió. No entanto, as imagens exibem, na verdade, a mobilização durante um ato de Jair Bolsonaro em Pernambuco em 2024, conforme reportou o Estado de São Paulo. No comentário nas redes sociais, o próprio Eduardo deu a entender que suspeitou do grande público da postagem original. Ele escreveu o seguinte, sem citar que se tratava de um vídeo antigo: bati o olho e achei que era o pai, mas é o Flávio Bolsonaro mesmo. Venha 2026.
2: Não é, olha, é a coisa de uma sofrência. Olha, Beni, eu achei, olha, bati o olho e achei que era mentira, mas é verdade. E no entanto é mentira. Não é fabuloso? Porque isso aí é para pegar a pessoa desavisada, né? Porque só olha, fala assim, nossa, mas isso aqui não deve ser do Flávio. Ah, eu até o Eduardo desconfiou. Ah, não, mas ele está dizendo que é. Ah, então deve ser. Então tá bom. Gente, quem tá bravo é o Osmarzinho. Osmarzinho, tadinho, foi recuperado lá da antanho e foi atualizado com o Flávio. Do que é que eu tô falando, vai.
4: Apoiadores de Lula publicaram uma versão inspirada no jingle Osmarzinho para criticar Flávio Bolsonaro. O perfil Lula Verso no Instagram postou um vídeo do hit com provocações políticas ao filho 01 de Bolsonaro e outros internautas replicaram a ideia. A elaboração do jingle pega carona na repercussão do caso Osmarzinho, que voltou à tona na internet nos últimos dias. Em 2016, a música circulou em Cocal dos Alves, no Piauí, onde Osmar Vieira foi prefeito e concorria novamente ao Executivo Municipal. Naquela ocasião, a música fazia referência a feitos da gestão dele. Agora, a paródia do jingle faz alusão à relação de Flávio com o banqueiro Daniel Vorkar, dono do Banco Master, dada na negociação para o financiamento milionário do filme Dark Horse sobre Jair Bolsonaro. A música também relembra suspeitas de rachadinha no gabinete de Flávio e a condenação de Jair na trama golpista. Também são citados o autoexílio de Eduardo Bolsonaro nos Estados Unidos e a compra de uma mansão de 6 milhões de reais em Brasília por ele. Vamos acompanhar um trecho.

0: Pronto, tá aí, tá aí, tá em todos os sites, tá reproduzido, enfim, né? Dificuldade de Flávio no Nordeste vai bem além das Alagoas, porque ele ontem, né, só foi uma hora o Lira até chegou aí a um culto com ele, mas a gente já viu ontem que os aliados meio fugiram. E não é só em Alagoas a dificuldade vai além de Alagoas. Ah.
1: As articulações para a primeira viagem de Flávio Bolsonaro ao Nordeste, desde o início oficial da campanha, preocupam integrantes do QG da candidatura. O motivo é a dificuldade de transformar alianças estaduais em palanques efetivos. A passagem por Alagoas, escolhida como ponto de partida justamente por ser a terra natal do candidato a vice, Alfredo Gaspar, e pelo desempenho de Jair Bolsonaro em Maceió em 2022, terminou sem a participação de um dos principais nomes da política local, o candidato ao governo João Henrique Caldas. O candidato ao Senado, apoiado por Flávio, deputado federal Arthur Lira, apareceu somente em um evento ontem à noite, mas sem grande destaque. Lira e Flávio, embora presentes no palco no mesmo momento, não ficaram lado a lado. A preocupação é que o episódio acabe se repetindo em outros estados da região.
0: Veja, e tem outros estados com dificuldade. Na Bahia, o ACM Neto já disse que apoia o Caiado. Né? No Ceará, o Ciro até entrou na justiça, porque o PT andou espalhando que ele defende o Flávio. Falou, não defendo, não quer saber do Flávio. Em Pernambuco, ele está sem palanque, porque a Raquel Lira também não quer saber de apoiar o Flávio. E a mesma coisa acontece no Maranhão. Então tem uma dificuldade ali no Nordeste, a dificuldade da direita no Nordeste já tem algum tempo para a eleição presidencial. Não é a dificuldade que tem, por exemplo, no Congresso. No Congresso é outra coisa. Né? Já cheguei a falar disso aqui outras vezes, uma hora a gente volta ao assunto. Né? O Lula fura a bolha de conservadorismo, etc., que acaba marcando a formação do Congresso, no mais das vezes, né? Majoritariamente ao menos. Né? E a direita... Para a eleição presidencial tem muita dificuldade ali. Até porque não consegue dizer direito o que quer. Né? É isso aí.
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0: Muito bem, estamos de volta. O Caiado participou, né, já fez sabatina hoje e andou tendo algumas ideias ali, que é um misto de ideias velhas e impossíveis. Vai, rapidinho.
1: Candidato à presidência pelo PSD, Ronaldo Caiado, afirmou em sabatina promovida hoje pela CBN, pelos jornais O Globo e Valor, que pretende conceder anistia aos envolvidos nos atos golpistas de 8 de janeiro, caso seja eleito. Segundo o ex-governador goiano, o objetivo é encerrar a discussão sobre o caso. Ele disse o seguinte: vou anistiar todo mundo e ninguém vai falar desse assunto mais. Acabou. A partir dali, vou trabalhar, discutir saúde, investimento, indústria, terras raras.
0: Só um pouquinho, querida. Eu adoro isso. Vou decidir esse assunto e ninguém mais vai falar disso, hein? Caiado, É mesmo. Nem o Supremo vai falar disso, porque é inconstitucional. Tá, ele teve outras ideias, vai.
1: Também defendeu uma guerra ao crime organizado, indicando que colocaria as Forças Armadas nesse combate, prometendo construir 40 presídios de segurança máxima. Ele afirmou o seguinte: vou, em primeiro lugar, declarar as facções terroristas e ter poder de ação sobre todas as forças que o presidente tem. Vou buscar tecnologia do mundo todo, as mais sofisticadas, vou identificar todos eles e construir 40 presídios de segurança máxima no Brasil.
0: Então tá bom, nós temos 5 presídios de segurança máxima, ele vai custar 40 em 4 anos, eu não tenho nem ideia do que está falando, nem sabe o custo disso. Olha, é um negócio tão fabuloso. Agora, o que eu gostei mesmo foi quando ele falou que vai cuidar da questão do gastos e tal, e aí quiseram saber, e aposentadoria? Ele falou, não, isso eu vou ver depois, eu não vou discutir isso agora, né, vale bem?
8: Claro.
0: Porra, tá querendo muito também, né? Tá querendo saber demais. Depois não sabe porque que não acontece, né? No primeiro turno. É isso. Valeu.
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11: Hoje tem jogo pelo Campeonato Brasileiro na Pompeia, Palmeiras e Santos às 9h30 da noite. A Rua Palestra Itália já tem bloqueio e há congestionamento no entorno, especialmente na Avenida Francisco Matarazzo, nos dois sentidos, e no Viaduto Antártica, sentido marginal do Tietê. A Avenida Pompeia ainda é uma opção melhor. 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
1: Estamos de volta, lembrando que Titio não trabalha amanhã e depois, o É da Coisa, normal aqui na rádio, na TV, noticiário da TV, e segunda-feira eu conseguindo dar conta das coisas que eu tenho que fazer aí no campo profissional, tal, estarei de volta, lindo e sexy, como sempre, não necessariamente nessa ordem. Na semana que vem, não tem data ainda, o TSE deve votar a questão da deepfake, né, aquelas imagens que são criadas, que são expressamente vetadas por resolução do TSE. Ah, mas é deepfake do bem. Não interessa. Não interessa se é do bem. Vai ser vetado. Tá lá, né? A tese deve perder no TSE, os bolsonaristas já estão considerando que a tese será derrotada. E aí veio Mendonça com mais uma ideia exótica sobre deepfake. A tese dele é a seguinte, vale o bem. Ele é um homem, assim, não sei, acho que ele quer discutir Aristóteles, o conceito de verossimilhança, que pauta a arte, inclusive, tem a ver com a mimese, a imitação, a representação da realidade, né? O verossímil não é aquilo que é necessariamente verdadeiro, o verossímil é aquilo que é crível. Muitas vezes no teatro a realidade pode ser tão a vida pode ter coisas tão absurdas que a pessoa fala assim, se eu levo isso para o teatro não, as pessoas não acreditam, elas acabam não se identificando de tão absurdo que é, então eu posso deixar de levar o verdadeiro para levar o verossímil, aquilo que é acreditável, aquilo que de algum modo representa um certo consenso sobre o que é a realidade, né? E a arte clássica recomendava que se trabalhasse com o conceito verossímil. Aí o Mendonça, acho que está afim de debater Aristóteles, eu até posso marcar um papo com ele sobre Aristóteles, se ele quiser, dizendo assim, não, olha, se a deepfake for verossímil, se ela for acreditável, a gente até pode vetar, se não, não. Depois vou tratar aqui de alguns votos que ele deu a respeito.

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1: Tragédia no Nepal, na fronteira com o Tibete, na China. Avalanche causa enchente, devasta vilarejos e mata mais de 150 pessoas. Pelo menos 400 estão desaparecidas, a maioria turistas estrangeiros.
2: Geleira gigante se desprendeu de uma montanha de neve e teria causado a catástrofe ao atingir um vale por onde passa um rio. Prédios, casas e pontes foram destruídos e dezenas de caminhões e carros foram arrastados.
1: Governo decide processar plataforma Discord por descumprimento da lei e pede multa de 500 milhões de reais.
2: Empresa dona do Facebook e Instagram faz acordo bilionário nos Estados Unidos para encerrar processo por viciar crianças e adolescentes nas redes sociais.
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3: Motorista salva mulher de tentativa de feminicídio no interior paulista. Ele abriu a porta para ela entrar no ônibus e escapar de um atropelamento do ex-marido, que foi preso. Pediatras alertam sobre o risco das canetas emagrecedoras para crianças e adolescentes sem indicação médica. Elas podem atrapalhar o crescimento. Influenciador Lito Souza divulga vídeo do dia em que recebeu o diagnóstico da doença rara e incurável que afeta o sistema nervoso. Aos 80 anos, morre o ator e comediante inglês Tim Curry, famoso por personagens como o palhaço aterrorizante.
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1: Boa noite. Boa noite para você. Uma avalanche gigantesca arrasou uma região turística na fronteira entre o Nepal e a China. Mais de 150 pessoas morreram e centenas estão desaparecidas. A maioria turistas estrangeiros em busca de aventura e de peregrinação religiosa.
6: Pessoas desesperadas correm. Logo atrás, uma massa gigantesca de gelo, lama e rochas avança com uma violência brutal. Em segundos, tudo desaparece. Pontes, prédios, carros, ônibus e quem estava correndo. Foi rápido demais para conseguir se salvar.
7: Minha esposa foi soterrada pelo deslizamento de terra enquanto eu estava num terraço. Depois de 5 horas, fui resgatado de helicóptero.
6: Eram 10h30 da manhã no horário local. As ruas estavam cheias. A avalanche destruiu comunidades com inundações generalizadas. 19 pontes e 40 quilômetros de estrada foram destruídos. Helicópteros ajudam no socorro. O desastre aconteceu na fronteira do Nepal com o Tibete, na China. A água avançou pelo vale do Botai Koshi, que faz parte do sistema fluvial nepalês.
8: Esta região do Himalaia recebe visitantes do mundo inteiro. E isso transformou as buscas também numa operação internacional. Entre as pessoas, ainda sem localização confirmada, estão cidadãos de vários países.
6: A maioria da Índia. Também há americanos, britânicos, sul-coreanos e pessoas de outras 24 nacionalidades. O Itamaraty acompanha o caso e diz que não há informação sobre brasileiros desaparecidos.
9: O que se espera muito nessa época do ano...

0: até por questão de datas, é um turismo mais massivamente religioso, né? E uma parte desse turismo de trekking e de aventura. Geralmente, o trekking de aventura, a gente opta pelas estações de primavera e outono, né? Que seriam ali abril e maio e depois outubro, novembro, no final do ano, né? Onde a gente vai ter muito menos chuva, evidentemente muito menos água, e a gente vai conseguir escalar, vamos dizer, montanhas mais altas ou subir em passos mais altos.
1: O Nepal mobilizou forças de segurança e equipes médicas. China e Índia também participam dos esforços de emergência. O presidente Lula escreveu que as imagens causam espanto e comovem a todos, e expressou solidariedade em nome de todos os brasileiros. A União Europeia diz que vai mapear as áreas afetadas no Nepal e apoiar a resposta das autoridades. Aqui no Reino Unido, o primeiro-ministro Andy Burnham prometeu fazer tudo o que estiver a seu alcance para apoiar os cidadãos britânicos. As equipes de emergência continuam tentando alcançar as áreas que permanecem praticamente inacessíveis. E só quando conseguirem chegar a todas elas será possível saber a verdadeira dimensão da tragédia.
2: Ainda hoje, aqui no Jornal da Band, nós vamos voltar a falar dessa tragédia no Nepal e explicar em detalhes como tudo isso aconteceu.
3: Uma mulher está internada em estado grave depois de ter sido baleada pelo ex-marido em Curitiba. Mesmo com medida protetiva, ela continuava sendo perseguida por ele.
4: O agressor entrou armado no salão de beleza e disparou duas vezes. A ex-mulher, que é dona do salão, acabou atingida no rosto. Depois do crime, o homem atirou em si mesmo. Um guarda municipal que estava na região ouviu os tiros e agiu rapidamente.
5: Tinha uma moça caída aqui no chão. A gente correu até para dar atendimento. Nisso ela falou: o agressor está lá dentro do estabelecimento. Adentrando no estabelecimento, a gente já verificou que tinha uma poça de sangue próxima à cabeça dele e uma arma embaixo do corpo.
4: O criminoso e a vítima foram socorridos e levados ao hospital em estado grave. Segundo a Polícia Civil, os dois foram casados por 12 anos e estavam separados há 4 meses. Desde a separação, a mulher já havia registrado 15 boletins de ocorrência contra o ex-marido, que não aceitava o fim do relacionamento. Ana Carolina tinha uma medida protetiva contra ele e chegou a procurar a polícia um dia antes do crime, relatando ameaças. O criminoso está preso sob custódia no hospital.
2: Bom, ainda que em muitos casos como esse, a medida protetiva não seja suficiente, ela é uma ferramenta importante e as mulheres em perigo devem pedir medida protetiva. Um ex-policial civil foi preso depois de uma sequência de ataques a tiros em São Paulo. Três pessoas foram baleadas. O repórter Felipe Garrafa traz os detalhes ao vivo para a gente. Fala, Garrafa.
6: Boa noite, Adriana, Thaís, boa noite a todos. E até agora não tem uma motivação aparente, e sim um ataque que aconteceu em menos de 24 horas. Um não. Com três pessoas baleadas. Ontem foram dois, num raio de aproximadamente 6 quilômetros da casa do atirador. Ele acertou primeiro um carro, onde baleou uma mulher. Logo na sequência, deu outro disparo, onde estava um casal dentro do veículo e ninguém ficou ferido. E hoje pela manhã, por volta das 6 horas da manhã, ele cometeu um outro ataque, ele fez um outro ataque, tinha um casal dentro do carro e o casal foi sim atingido. Uma câmera de segurança na rua conseguiu registrar o momento dos disparos. Vamos acompanhar. O policial civil foi preso em flagrante na tarde de hoje. Ele tinha sido expulso da Polícia Civil em março deste ano, justamente por uma série de problemas envolvendo bipolaridade e também faltas injustificáveis durante o período em que esteve na academia. Hoje, durante a tarde, ele foi levado até o IML e amanhã deverá passar por audiência de custódia.
7: Ainda hoje, piloto e influenciador Lito Souza divulga vídeo emocionante gravado no dia em que recebeu o diagnóstico de doença rara e sem cura.
8: Eu não tenho medo de morrer. Não tenho, porque eu vivi uma vida boa, uma vida que eu nunca fiz mal para ninguém.
7: Caso gera mobilização no Brasil por inclusão em tratamentos experimentais. Os detalhes daqui a pouco.
3: Mais uma preocupação envolvendo as canetas emagrecedoras. O aumento da procura para crianças e adolescentes. A Sociedade Brasileira de Pediatria fez um alerta sobre o perigo do uso sem acompanhamento.
9: A Letícia, de 16 anos, vive uma luta contra a obesidade e seus efeitos, como colesterol alto e pré-diabetes. Por orientação médica, há 2 meses, começou o tratamento com as chamadas canetas emagrecedoras.
10: Quando a médica olhou assim, o nível de insulina dela, a médica falou, não tem nem que pensar, testa um, testa outro, vê qual que seu corpo adapta melhor, vamos fazendo os exames juntos, vai ajustando a dosagem, que isso é importantíssimo também.
9: No Brasil, esses medicamentos são indicados em 2 casos para crianças e adolescentes. Acima de 10 anos para crianças com diabetes tipo 2, acima de 12 anos para tratamento de obesidade diagnosticada.
3: Quando envolve crianças e adolescentes, a maior preocupação hoje é com o uso dessas medicações com a finalidade apenas estética. E essa procura, que já é contraindicada para os adultos, tem se tornado cada vez mais frequente nos consultórios pediátricos.
9: A nota divulgada esta semana aponta os riscos do uso sem indicação e acompanhamento médico, entre eles déficit de crescimento e desenvolvimento hormonal na puberdade, provocados pela baixa ingestão de alimentos, perda de massa muscular, problemas de autoimagem, aumentando as chances de transtornos alimentares. O objetivo é atualizar e esclarecer os pediatras sobre o uso desses medicamentos, evitando a banalização das prescrições. A Sociedade Brasileira de Pediatria orienta que antes de prescrever, o médico deve verificar o grau de obesidade, se há complicações associadas, fatores de risco e se a criança ou adolescente já fez algum tratamento antes.
11: Já existe uma banalização entre os adultos. A gente tem que tomar muito cuidado com as crianças. E existe todo um tratamento que tem que ser feito, inclusive exercício físico, inclusive a correção da alimentação dentro de casa, inclusive conscientizar os pais que não adianta simplesmente medicar, é preciso corrigir a alimentação.
2: A polícia identificou o assaltante que atirou num homem no momento em que ele chegava em casa de carro na zona sul de São Paulo. O motorista acelerou e o ladrão chegou a se pendurar na janela. A vítima foi atingida de raspão na cabeça e já recebeu alta. O bandido é Adailson Felipe Rodrigues, de 37 anos, que está sendo procurado. 2 mulheres suspeitas de darem cobertura foram presas.
3: Uma Kombi em chamas desceu uma rua desgovernada na cidade de Ubá, na zona da Mata Mineira. Só parou depois de bater num poste. A Kombi estava vazia e ninguém se feriu. O motorista disse que perdeu o controle da direção e pulou do carro antes do incêndio.
2: Um programa online de apoio psicológico de graça do SUS foi ampliado e agora tem capacidade para mais de 100 mil atendimentos por mês. O foco são cuidadoras e mulheres vítimas de violência.
12: Jéssica é mãe solo do Luca e precisa conciliar a rotina intensa de trabalho com os cuidados com o filho.
13: Tem que trabalhar por dois, fazer tudo por dois, não é nem um pouco fácil. Então é rotina de escola, é função de alimentação, é tudo que envolve uma criança. Então a minha rotina é bem pesada.
12: A terapia sempre foi uma válvula de escape, mas ela teve que parar por questões financeiras. Agora pode retomar, e de graça. Isso por meio do serviço Acolhe Mais do SUS, que foi ampliado para todo o país. A plataforma atende online mães atípicas, mulheres em situação de violência ou responsáveis pelos cuidados de pessoas com deficiência ou doenças raras.
14: Essas mulheres vão passar a ter na palma da sua mão o acesso direto e facilitado, além de gratuito, isso é muito importante deixar claro, para poder terem esse atendimento em saúde mental realizado por psicólogos.
12: O acesso é pelo aplicativo Meu SUS Digital. Basta entrar com a conta gov.br e selecionar Acolhe Mais. Depois do cadastro, a equipe tem até 24 horas para entrar em contato e agendar a consulta. São até 10 sessões a cada ciclo. A plataforma tem capacidade para mais de 100 mil atendimentos por mês, de segunda a sábado.
15: Todas essas pessoas normalmente são esquecidas e elas são vistas como cuidadoras, como heroínas, como fortes. Mas, na verdade, é importante entender também essas mulheres como seres humanos que precisam de cuidado para seguir cuidando.
16: Todo mundo precisa ter um suporte, ter alguém para desabafar, ter um lugar para onde correr, porque muitas vezes a gente se sente sozinha, né? Sem saída.
3: Um auditor fiscal da Receita Federal foi preso, suspeito de receber quase 7 milhões de reais em propina no Ceará. Segundo as investigações, ele chefiava um esquema que fraudava a entrada de importações pelo aeroporto de Fortaleza.
17: Um prédio de alto padrão em uma das áreas mais valorizadas da capital do Ceará. É num apartamento de 600 metros quadrados que, segundo as investigações, morava o auditor fiscal da Receita Federal, Francisco Eliezer Viana da Silva. O servidor, que atuava no Aeroporto Internacional de Fortaleza, foi preso ontem por suspeita de receber quase 7 milhões de reais em propina. O imóvel, avaliado em cerca de 3 milhões e 600 mil reais, estava registrado em nome do cunhado do auditor. A suspeita da Polícia Federal é que a vida de luxo que ele levava era mantida através da corrupção. Segundo as investigações, Eliezer é suspeito de comandar uma organização que fraudava importações no aeroporto. Servidor concursado da Receita Federal desde 1994, Eliezer trabalhava como auditor na aduana do aeroporto desde 2016. Ele era responsável pela fiscalização de entrada e saída de mercadorias. Em junho, recebeu um salário de R$ 49 mil reais. O esquema beneficiava empresários que sonegavam tributos na importação de produtos com a ajuda do auditor federal. Segundo a investigação, o empresário Francisco Gereissati Neto, ligado a uma importadora, pagou pelo menos R$ 1.200.000 reais em propina ao servidor. Joias de prata trazidas da Itália e da Tailândia eram declaradas no Brasil como bijuterias de metal comum. Essa fraude reduzia o valor real dos produtos em até 60 vezes para burlar o fisco. Um casal de chineses ligado a outra importadora também teria subfaturado produtos eletrônicos depois de pagar propina milionária para o auditor. Empresas sediadas na Bahia também foram alvos da investigação. Os empresários Rodolfo Sérgio Martins Maia Filho e Hugo Mendonça Andrade Santos, presos ontem, teriam pago mais de R$ 3.100.000 ao servidor para conseguir burlar o fisco. Para esconder a origem do dinheiro, o grupo usava laranjas e empresas de fachada. Contas de terceiros pagavam despesas do auditor e de familiares, além de imóveis, veículos e bens de luxo. Em nota, a defesa de Eliezer da Silva classificou como falsas as acusações de corrupção e lavagem de dinheiro e que vai demonstrar a inocência do servidor no momento oportuno do processo. A defesa de Francisco Gereissati Neto disse que confia plenamente na inocência do empresário e que ela será demonstrada no momento processual adequado.
7: Daqui a pouco, num julgamento histórico nos Estados Unidos, Meta vai pagar o equivalente a quase 90 bilhões de reais após a acusação de viciar crianças e adolescentes em redes sociais. E vídeo mostra choque de trens depois que maquinista dormiu na cabine. É já já.
2: No Rio de Janeiro, criminosos usaram 19 ônibus como barricadas durante um tiroteio entre facções rivais.
18: Ó, rapaziadinha do grupo, ó, atividade, hein? Claro, o mundo de Melen, minado.
19: Atravessaram os ônibus, levaram a chave do 180, Caxias, Suburbana parada aqui, levaram a chave e atravessaram a toda aqui, entendeu? Bagulho tá doido.
20: Logo na chegada dos policiais aqui à região, imagens de drone mostraram justamente, a polícia conseguiu gravar com drone esses criminosos que passaram pela região. E aí esses criminosos estavam se rastejando, fugindo. Nós tivemos pelo menos 5 criminosos presos, um deles estava baleado. Também tivemos um menor de idade apreendido com um galão de gasolina, porque ao que a gente percebe, esses policiais também conseguiram impedir que alguns veículos fossem incendiados. Além de dezenas de ônibus municipais e intermunicipais, os criminosos em fuga do Comando Vermelho também utilizaram caminhões como barricadas. Esse aqui, na altura de Quintino, é um caminhão da Conlube, a Companhia Municipal de Limpeza Urbana do Rio de Janeiro. Ao fundo das comunidades, Campinho, Fubá, chega lá no morro à esquerda também, Erickson, essas áreas de matas. Áreas de mata que os criminosos estavam se enfrentando, portanto, lá em cima, para a gente mostrar para o pessoal, para quem é de fora, principalmente do Rio de Janeiro. Então, o Comando Vermelho daqui ia sair para atacar os criminosos do Terceiro Comando Puro na Cidade Alta, Complexo de Jael. E aí, nessa área de mata, eles se enfrentam e na fuga desenfreada, eles vão colocando fogo e levando caos. Nada de normalidade para a população que vive aqui na Zona Norte do Rio de Janeiro. É o que a gente vai seguir acompanhando.
2: Já falamos hoje de um caso de tentativa de feminicídio e agora mais um. A polícia de Campinas, no interior de São Paulo, prendeu um homem que tentou atropelar a ex-mulher na calçada. E ela foi salva porque no caminho dela tinha uma pessoa atenta, que não se omitiu. Um motorista de ônibus que parou para ajudar.
0: As imagens de câmeras de segurança mostram o momento em que o motorista arranca com o carro e vai para cima da mulher. Ele sobe na calçada e chega a atingir a vítima, que cai no chão. Ela consegue se levantar e entra no ônibus que estava parado no ponto.
21: Eu vi que ele ligou o carro e parou do meu lado. Ele falou assim, se você correr vai ser pior. Aí o instinto meu foi correr, porque eu vi o ônibus e falei, pô, o motorista vai ver que eu tô correndo, vai me esperar.
0: O motorista do carro é o ex-marido da vítima, Romário Souza Rocha, de 34 anos, que não aceitava a separação. Ele foi preso. O ônibus parou neste ponto com 10 minutos de atraso, justamente no momento em que o homem ameaçava a mulher. Quando o motorista percebeu o que estava acontecendo, esperou para que a vítima conseguisse embarcar e fugir do agressor. O motorista preferiu não ser identificado. Contou que tinha acabado de começar mais um dia de trabalho quando percebeu que a mulher precisava de ajuda.
22: Depois que ela levantou e saiu correndo, eu percebi que não era, era um simples acidente, que era um atropelamento. Estou em choque até hoje. Até hoje eu estou em choque.
0: A mulher contou que já vinha sendo ameaçada e que tinha uma medida protetiva contra ele. E que dias antes o homem chegou a dizer que colocaria fogo na casa dela.
23: Que é meia hora eu vou aí. E se vocês começarem com graça, eu vou levar um galão cheio de combustível e vou tacar fogo nessa casa aí. Vou arrebentar o cadeado, ainda vou pegar o gato, ainda vou tacar combustível aí nessa casa e meter fogo.
0: A polícia investiga o caso como tentativa de feminicídio.
3: Moradores de uma rua no Rio de Janeiro denunciam que estão sendo ameaçados por traficantes de uma facção criminosa.
24: O menor acabou de pegar aqui na rua. Chava tudo, deu um tiro pro alto, jogou umas bombas, os caras muito loucos.
25: As marcas nos muros de casas desta rua em Jacarepaguá são sinais da tentativa de avanço do tráfico nesta área. Em diferentes pontos da rua, aparecem pichações em vermelho com a sigla CV, do Comando Vermelho. Moradores denunciam que traficantes estão tentando expandir os domínios da facção e impor regras a quem vive aqui. Segundo os relatos, criminosos armados passaram a frequentar o local, principalmente à noite e de madrugada. Este comunicado, atribuído aos traficantes, foi enviado a moradores. No texto, o grupo diz que a rua está sob uma nova direção e determina a retirada de câmeras de segurança das residências que estejam filmando áreas que os criminosos consideram proibidas. A Band também teve acesso com exclusividade a vídeos de câmeras de segurança. Este registro, feito em junho, mostra um homem armado circulando pela região. Moradores contam que, na mesma época, criminosos entraram na rua durante a madrugada, fizeram pichações, deram tiros para o alto e soltaram bombas. O medo mudou a rotina de quem vive aqui.
26: Moradores da Rua Manhança pedem providências urgentes das autoridades. Pelo amor de Deus, não estamos aguentando tanta violência. Já foram duas invasões de homens armados. Picharam, deram tiro, soltaram bomba. Fizeram ameaças.
25: Procurada pela reportagem, a polícia militar informou que não foi acionada para uma ocorrência no local.
2: Voltamos a falar agora da tragédia no Nepal, na fronteira com o Tibete. Inicialmente foi cogitada a hipótese de um terremoto na região, mas na verdade foi uma avalanche que destruiu vilarejos, deixou mortos e muitos desaparecidos. Você já vê aqui no telão o local onde tudo aconteceu. Essas são imagens de satélite das montanhas de neve na região do Himalaia. O mais provável, segundo estudiosos das geleiras e geólogos, é que um enorme bloco de gelo se desprendeu de uma dessas montanhas, desceu a cordilheira, arrastando rochas e lama por cerca de 1 quilômetro. E todo esse material foi parar lá no rio, que atravessa o vale. As rochas e a terra acabaram formando uma barragem natural. E depois todo esse material cedeu e aí ondas gigantescas, com a força de um tsunami, cobriram prédios, arrastaram carros e pessoas. Teve de fato, gente, a força de um tsunami. A terra ficou arrasada por essa avalanche, como mostra pra gente agora a Sônia Blota.
27: Correr foi o primeiro instinto, mas a violência com que a água e a lama desceram não deu chance para ninguém. A tragédia aconteceu na região de fronteira entre o Tibete, na China, e o Nepal, nos Himalaias. O Nepal é especialmente vulnerável a esse tipo de desastre, porque o derretimento acelerado das geleiras tem ampliado o número e o tamanho desses lagos nos Himalaias. Muitos deles ficam no Tibete e alimentam os rios que descem para o Nepal. Segundo o Serviço Geológico dos Estados Unidos, que monitora desastres naturais em todo o planeta, o tremor foi provocado pelo impacto de um deslizamento de terra gigantesco, com uma força equivalente a de um terremoto de magnitude 5.2 na escala Richter. O deslizamento carregou gelo e rochas pela encosta e atingiu um afluente de um rio. O material bloqueou o curso d'água e formou uma espécie de barragem. Quando essa barreira cedeu, uma enxurrada colossal desceu pelo vale, destruindo tudo o que estava no caminho.
1: Não foi uma ação meteorológica, ou seja, os modelos não indicam nenhuma condição de chuvas fortes ou temporais que atingiram de forma significativa o Nepal nos últimos dias e mesmo nesta quarta-feira. Alguns lagos glaciais podem ter se rompido ou mesmo algumas geleiras podem ter se rompido em direção aos vilarejos. Então, não se trata de uma condição meteorológica e sim uma condição geológica.
27: Imagens de satélite mostram a região antes e depois de ser atingida pela enorme onda, como se fosse um tsunami. A força dessa enxurrada é explicada pelo próprio terreno. Os rios descem por vales estreitos e íngremes dos Himalaias.
4: E aí que está o ponto. O terremoto ele não precisa mover a montanha. A montanha já está sendo puxada para baixo o tempo todo pelo próprio peso. O que agravou o caso dessa semana foi justamente o que veio depois da avalanche. A massa de gelo e rocha desceu até o rio e obstruiu o canal. Quando cede, o que desce não é só água. É água carregada de lama, de gelo, de blocos de rocha. Foi essa onda que destruiu povoados e não o tremor em si.
7: Daqui a pouco, o zagueiro Juan do Atlético Mineiro chama Caio Jorge de mau caráter após entrada no clássico contra o Cruzeiro. Morre aos 80 anos o ator Tim Curry, astro de Rocky Horror, e Esqueceram de Mim 2. É já já.
3: Um acidente causado por um caminhoneiro no interior de São Paulo mostra como uma olhada rápida no celular ao volante pode ser fatal. Especialistas cobram punições mais severas para reduzir a imprudência no trânsito.
5: São quase 55 mil mortes por ano por causa da distração com o celular ao volante. O aposentado Josué Roberto foi atropelado por um caminhão na SP-340, no trecho que liga Campinas a Jaguariúna, no interior de São Paulo. As câmeras internas do caminhão mostraram o motivo da perda do controle. O caminhoneiro Vanderlei Meira de Jesus estava com o celular na mão no momento do acidente. Ele ainda fugiu sem prestar socorro. Estudos apontam que usar o celular enquanto dirige pode gerar três tipos de distração. A manual, já que as mãos passam a priorizar o manuseio da tela. A visual, já que a atenção fica dividida entre trânsito e celular. E a cognitiva. Eu estou aqui no carro parado para mostrar um comportamento que foi normalizado quando estamos dirigindo. A gente pega o celular, olha, manda mensagem, ouve áudio. A sensação é de que não atrapalha, mas um estudo aponta que com um carro a 80 km por hora, responder uma mensagem é o mesmo que atravessar um campo de futebol com os olhos vendados. Nesse centro de monitoramento em São Paulo, já está em funcionamento uma câmera com IA. Em 49 dias de testes, mais de 7 mil motoristas foram flagrados cometendo crimes de trânsito. Muitos, o uso do celular na rodovia.
6: O objetivo principal é mudar o comportamento do usuário para que ele tenha ações aí, respeitosas por conta do trânsito, né? E respeitando a legislação de trânsito para se evitar acidentes.
5: No Código Brasileiro de Trânsito, mexer no telefone é uma infração média quando você está falando no viva voz. Grave quando está com o celular na mão e gravíssima quando o motorista está digitando no aparelho. O condutor pode perder 7 pontos na CNH e ser multado em quase R$ 294. Especialistas pedem que as penas sejam mais duras nesses casos.
8: Então, 7 pontos para esse tipo de infração também é pouco. Tem que solucionar no bolso.
2: E seguimos falando de imprudência no trânsito. Olha essa imagem, um motorista dirige o caminhão com o pé. No vídeo, o homem no banco ao lado, que filma a cena, se assusta e chega a alertar sobre os outros carros na rua. Depois da repercussão do vídeo, o motorista foi afastado da empresa que presta serviço para a Prefeitura de São José do Rio Preto, no interior paulista. O candidato do PL, Flávio Bolsonaro, cumpriu pelo segundo dia seguido agenda de campanha em Alagoas.
9: O destino foi Arapiraca, segunda maior cidade de Alagoas e considerada estratégica na campanha. Na última eleição, o pai do candidato do PL, Jair Bolsonaro, perdeu no interior e venceu na capital, Maceió. Flávio participou de uma carreata até o centro da cidade. Repetiu que pretende manter o Bolsa Família em um eventual governo. Disse que vai integrar os atendimentos federal, estadual e municipal na saúde. E falou em desenvolver o Agreste por meio do agronegócio e de ferrovias. Também prometeu combater facções criminosas.
10: E é por isso que o Nordeste vai vencer junto com a gente, com o Alfredo Gaspar, lá em Brasília. Gente, o Brasil só vai ser grande quando o Nordeste for grande. O Brasil vai vencer junto com o Nordeste, junto com o Arapiraca.
9: A ausência sentida na recepção a Flávio em Maceió, o ex-presidente da Câmara e candidato ao Senado, Arthur Lira, apareceu brevemente em um dos compromissos da campanha. Ceará e Pernambuco serão os próximos estados no Nordeste a serem visitados pelo candidato do PL. A avaliação é que nesses locais também há dificuldade em reproduzir nacionalmente as alianças fechadas no plano estadual. A Polícia Federal recebeu hoje parte dos dados da investigação da Polícia Civil de São Paulo sobre o financiamento do filme Dark Horse, sobre a vida do ex-presidente Jair Bolsonaro. O compartilhamento das informações foi determinado pelo ministro Flávio Dino, do Supremo. A PF quer o material original do inquérito aberto pela Polícia Civil de São Paulo, que envolve a produtora do filme, a Go Up, para seguir na apuração sobre o destino do dinheiro. A suspeita é que Daniel Vorcaro tenha repassado cerca de 60 milhões de reais para a obra. Delegados querem saber se os recursos foram usados para manter o ex-deputado Eduardo Bolsonaro nos Estados Unidos. Assim que receber os dados, a PF pode solicitar à Procuradoria-Geral da República e ao próprio STF a federalização da investigação. Flávio Bolsonaro já disse que o financiamento do filme foi um negócio privado e afirmou que a produtora teria prestado contas do dinheiro recebido, o que a PF quer apurar.
2: Lula se reuniu hoje com os presidentes do Senado, Davi Alcolumbre, e da Câmara, Hugo Mota.
11: Foi um almoço no Palácio da Alvorada. No cardápio, várias apostas eleitorais de Lula. Entre elas, a escala de trabalho 6x1 e a PEC da Segurança Pública.
12: A hora que o Senado votar a PEC da Segurança, eu imediatamente vou criar o Ministério da Segurança Pública e discutir um orçamento para que a gente possa definitivamente, pactuando com os estados e com os municípios, que tipo de segurança que a gente vai querer nesse país e qual é o papel de cada ente federado.
11: A medida provisória da taxa das blusinhas também foi tratada. Editada pelo governo em maio, a MP zerou temporariamente o imposto de importação de 20% para compras internacionais de até 50 dólares. Caso o texto não seja votado até 9 de setembro, a alíquota volta a ser cobrada na véspera da eleição. Hugo Mota anunciou que uma comissão mista será criada na próxima semana para tratar da MP da taxa das blusinhas. E na sequência, será analisada nos plenários da Câmara e do Senado. Sobre os temas que estão no Senado, Davi Alcolumbre afirmou que a Casa vai analisar o marco legal de minerais críticos e o projeto que trata da criação de data centers. O chamado esforço concentrado deve ser feito na semana que vem. Nos bastidores, integrantes da campanha de Lula avaliam que o avanço das pautas prioritárias no legislativo pode impactar positivamente a tentativa de reeleição do presidente. No campo jurídico, a campanha de Lula acionou a Justiça Eleitoral contra os candidatos Ronaldo Caiado, do PSD, e Renan Santos, do Missão, por declarações feitas no debate da Band, evento em que o petista não compareceu. Os pedidos incluem a retirada das redes sociais dos cortes em que Lula é citado, a proibição de novos impulsionamentos e a aplicação de multa de R$ 30 mil para cada um. Segundo os advogados da campanha, os adversários transformaram o debate em um espaço de ataques diretos, com afirmações falsas e ofensivas para atingir a reputação do presidente e influenciar o eleitorado.
3: Veja agora como foi o dia dos outros candidatos à presidência.
7: Ronaldo Caiado visitou o Santuário da Penha, na Zona Norte do Rio de Janeiro. O candidato do PSD declarou ser contra o uso de câmeras corporais em policiais. Segundo Caiado, a medida serviria para proteger os agentes de segurança que lutam contra o crime organizado.
13: Eles estão ali pilotando drone para lançar granada, para matar pessoas de outra facção, ou se não policiais militares. Então, você vê, e aí as pessoas me perguntam, olha, governador, mas aí o senhor não vai botar câmera nesses policiais? Não, não vou. Nós estamos em guerra. Me mostre o lugar no mundo que guerra tem câmera no policial.
7: Augusto Cury, do Avante, cumpriu agenda em Montes Claros, no norte de Minas Gerais. Ele visitou o mercado central da cidade e se reuniu com empresários da região. Renan Santos, do Missão, não teve agenda pública hoje.
3: Num acordo histórico, a gigante da tecnologia Meta, dona do Facebook e do Instagram, vai pagar uma indenização bilionária para encerrar um processo. A empresa era acusada de estimular a dependência de crianças e adolescentes em redes sociais.
14: Sequência ilimitada de vídeos, algoritmos que direcionam o conteúdo a ser visto, coleta de dados pessoais, notificações constantes. Essas são algumas das principais ferramentas das redes sociais Facebook, Instagram e WhatsApp, controladas pela Meta. Segundo dezenas de autoridades americanas, essas funções contribuíram para o vício de crianças e adolescentes nas plataformas. Depois de 3 anos de batalha judicial, a Meta decidiu pagar o equivalente a R$ 86 bilhões para encerrar um processo movido por 29 dos 50 estados americanos. Segundo os promotores, além dos recursos que tornaram o uso das redes sociais viciante entre os jovens, a Big Tech, comandada por Mark Zuckerberg, não fez nenhum alerta sobre os riscos das redes sociais e coletou dados de crianças sem o consentimento dos pais. Além de pagar a pesada indenização, a Meta se comprometeu a fazer mudanças nas plataformas, visando aumentar a segurança dos usuários menores de idade nos Estados Unidos, incluindo limite diário de uso, bloqueio do acesso à noite e no horário escolar, além de um controle mais rigoroso sobre a verificação de idade dos internautas. Apesar do acordo bilionário nas 2 semanas de julgamento, executivos da Meta negaram ter cometido irregularidades no desenvolvimento das redes sociais. É a terceira vez só este ano que a Big Tech é obrigada a prestar esclarecimentos à justiça americana. Em março e em julho, a Justiça do Novo México condenou a Meta a pagar o equivalente a R$ 5 bilhões para um fundo gerido por autoridades locais, após um outro processo relacionado aos efeitos das redes sociais sobre crianças e adolescentes. Também em março, a empresa foi condenada, junto da Alphabet, controladora do Google, a pagar uma indenização a uma mulher no estado da Califórnia que afirma ter desenvolvido vício em redes sociais na infância. Nesse processo, a multa supera o equivalente a R$ 30 milhões. A Meta pagará 70% desse valor.
3: Todos nós, adultos, sabemos o quanto é viciante rolar a tela infinitamente, uma janela aberta para qualquer parte do planeta. E, de repente, estranhos parecem íntimos, mais interessantes do que quem está ao nosso lado.
2: Amigos deixam de conviver, casais deixam de conversar e aí um tempo precioso vai embora, a gente nem percebe. Se é tentador para nós, como não seria para crianças e adolescentes? Sem falar que nas plataformas digitais a janela também está aberta para crimes gravíssimos. Nós vamos estabelecer regras ou vamos normalizar a transmissão de um suicídio de uma menina de 13 anos no Discord ou de um estupro no TikTok? A indenização de 86 bilhões de reais da Meta mostra que nos Estados Unidos tem gente preocupada em preservar a vida e a saúde mental de crianças e adolescentes. Por aqui, quem se opõe à regulação das Big Techs grita que isso é censura, como se nós estivéssemos no comando. Quem está no comando é o algoritmo e quem lucra com a fortuna que ele produz.
3: A justiça autorizou o pedido de recuperação judicial do grupo que controla a rede de fast food Habib's e os restaurantes Ragazzo. A dívida declarada é de 265 milhões de reais. A empresa citou dois motivos para a crise financeira: a queda de movimento nos restaurantes depois da pandemia e a alta dos juros, que deixou as dívidas mais caras. A recuperação judicial suspende a cobrança das dívidas e permite que o grupo negocie com os credores. O Habib's está no Brasil há quase 40 anos e tem mais de 300 restaurantes espalhados pelo país.
2: Hora de futebol aqui no Jornal da Band. A Lívia Nepomuceno já está com a gente para falar de Copa do Brasil. Boa noite para você, Lívia.
15: Tudo bem, Andri? Boa noite.
2: Tudo bem. Vamos começar pelo Clássico Mineiro, que teve um lance perigoso e que gerou muita polêmica, né?
15: Pois é, né? Eu gostaria de falar mais da bola rolando, mas o assunto acabou ficando sobre esse lance. Uma ótima noite para vocês e para você que está em casa, gente. Olha só, as quartas de final da Copa do Brasil, elas começaram com um duelo pegado entre Cruzeiro e Atlético Mineiro e com entradas fortes que repercutiram muito após a partida.
16: Clássico é um jogo diferente. O empate por 1-1 entre Cruzeiro e Atlético Mineiro teve golaços, muita disposição, mas também lances violentos. Logo no começo da partida, o atacante do Cruzeiro, Caio Jorge, disputou uma bola com o zagueiro Juan Tressoldi. O jogador do Atlético é deslocado com uma cama de gato e cai com a cabeça no chão. O lance gerou revolta no lado do Atlético pela não punição do jogador do Cruzeiro, que nem cartão amarelo levou.
17: Não tem dúvida nenhuma que foi maldade e deslealdade. Isso nós não vamos aceitar.
16: Juan foi substituído, encaminhado para o hospital. Exames mostraram que o zagueiro não sofreu nenhuma lesão. Depois, ele criticou o jogador do Cruzeiro, a quem acusou de ter sido mau caráter e desleal. Caio Jorge não respondeu. Outro lance violento foi numa disputa entre Bruno Rodrigues e o goleiro Everson, do Atlético. O atacante do Cruzeiro levou a pior. Sofreu fraturas no rosto e nas costelas. O jogo da volta será na semana que vem, na Arena do Atlético, também Belo Horizonte.
15: Tomara que eu volte para falar só sobre bola rolando. Bom, vamos falar sobre as brigas, até com mortes, entre torcidas organizadas, reacendem o debate sobre medidas para tentar conter esses criminosos. Jogos com torcidas únicas, como em Salvador, não foram suficientes para evitar os confrontos que acontecem fora dos estádios.
18: Casos de brigas entre torcidas se repetem em vários clássicos pelo Brasil. Confrontos, vandalismo e ataques entre grupos organizados. E na maioria das vezes, longe dos estádios. No último fim de semana, antes da bola rolar no Barradão, torcedores partiram para o confronto nas ruas de Salvador.
19: Olha a polícia lá, a polícia lá.
18: Duas pessoas morreram depois de brigas entre integrantes das organizadas de Bahia e Vitória. Sete suspeitos foram presos, segundo a polícia, armados com facas, soqueiras e artefatos explosivos.
20: Uma das estratégias adotadas aqui na Bahia foi a torcida única. Desde 2018, Bahia e Vitória não colocam os dois públicos nas arquibancadas dos Bavis. Já são 28 clássicos nesse modelo, o que não foi efetivo para evitar os problemas. Nesse período, seis pessoas morreram em brigas envolvendo torcedores.
18: O Ministério Público propõe que torcedores envolvidos em brigas fora dos estádios sejam impedidos de assistirem aos jogos dos seus times.
0: A polícia monitora, através do Serviço de Inteligência, as redes sociais. Isso é monitorado, e especialmente às vésperas de um clássico é monitorado. Além disso, a gente tem também, hoje com a biometria, a tranquilidade de impedir a entrada dessas pessoas nos estádios.
15: Manter fora do estádio tá fácil, né? Tem que manter preso, porque isso são bandidos.
1: É isso. Obrigada, viu, Lívia?
15: Até amanhã. A seguir, com quedas na conta de luz, preços dos combustíveis e alimentos, índice da prévia da inflação de agosto fica negativo.
21: Governo decide processar plataforma Discord por descumprimento da lei brasileira e pede multa de 500 milhões de reais.
15: E a reação do influenciador Lito Souza ao descobrir que está com uma doença rara e ainda incurável. Ele fala de esperança e também de que possa encontrar algum tratamento. A gente traz todos os detalhes daqui a pouquinho aqui no Jornal da Band.
21: Em instantes a gente espera você, não saia daí.
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28: Hora do trânsito, fala Débora Mendonça.
29: Em Pinheiros, um carro capotou na rua Lisboa, paralela, entre a Henrique Schaumann e a João Moura. A quadra foi fechada porque tem muito óleo na pista, entre a Teodoro Sampaio e a Artur de Azevedo. Caminho alternativo é feito por paralelas, como a Henrique Schaumann, a João Moura, a Cristiano Viana ou a Alves Guimarães. 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
28: Horário de Brasília marca agora 8 horas e 7 minutos, 8 e 7.
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4: O piloto e influenciador de aviação Lito Souza divulgou hoje um vídeo do dia em que ele recebeu o diagnóstico de uma doença rara e sem cura. A família luta para que ele receba tratamentos experimentais.
5: O vídeo foi gravado quando Lito Souza recebeu o diagnóstico durante o acompanhamento de um câncer de próstata. Ao lado da mulher, a empresária Mila Seidel, ele fala sobre a doença e diz que não tem medo de nada.
6: Eu comecei a perder vários movimentos, dificuldade de andar, e eu quis gravar esse vídeo enquanto eu ainda tenho cognição. Apesar da notícia, que não é nada boa, o jogo só acaba quando termina. Já vi Palmeiras virar para cima do Botafogo muito depois do tempo regulamentar. Eu que não tenho medo de nada, eu não tenho medo de morrer. Não tenho, porque eu vivi uma vida boa, uma vida que eu nunca fiz mal para ninguém. Então, eu estou muito sossegado com isso.
5: O vídeo foi postado hoje pela mulher, que falou sobre a possibilidade de ter acesso a tratamentos experimentais.
7: A gente já sabe que não vai conseguir entrar nos estudos, mas a gente pode pedir. Existe em todos os países o direito ao uso compassivo, mas isso depende da farmacêutica, isso depende da empresa. Em um cenário onde você não tem nada, é um risco calculado você tomar um remédio que está sendo em teste, que mostra alguns resultados, ainda que sejam muito iniciais.
5: Hoje, os presidentes das companhias aéreas Azul, Latam e Gol divulgaram um vídeo em apoio a Lito.
8: Estamos a seu lado. Obrigado por tudo que você tem feito para ajudar a nossa indústria.
9: Você é embaixador do nosso setor porque faz milhares de pessoas confiarem na segurança das nossas operações e realizarem o sonho de voar.
10: Compartilhem este vídeo e marquem as instituições que estão na legenda. Vamos fazer esse apelo chegar a quem pode ajudar. Cada marcação conta.
15: Vamos ficar na torcida para que ele consiga. O governo federal decidiu processar o Discord e pede R$500 milhão da plataforma por não garantir a segurança para crianças e adolescentes.
11: A ação civil pública foi protocolada na Justiça Federal de Brasília e pede que a empresa pague R$500 milhões em indenização por danos morais coletivos. A Advocacia Geral da União alega que a plataforma se negou a assinar um termo de ajustamento de conduta para se adequar às regras do ECA digital.
12: Esta ação representa que a tolerância do Estado brasileiro é zero para esse tipo de prática. Todas as empresas que queiram participar do ambiente digital brasileiro são bem-vindas, mas devem cumprir integralmente a legislação brasileira.
11: O governo exige que o Discord adote medidas para evitar a postagem de conteúdos e transmissões que coloquem crianças em risco. A plataforma já tinha sido obrigada a suspender as lives depois do suicídio de uma adolescente de 13 anos. Em nota, o Discord chamou a ação da AGU de desproporcional e disse que qualquer sugestão de falta de cooperação é incorreta. Ontem, a Agência Nacional de Proteção de Dados multou outra plataforma, o TikTok, em quase 154 milhões de reais. Um dos motivos alegados foi o acesso, por parte de crianças e adolescentes, a conteúdos impróprios, mesmo sem conta na rede social. Outra fragilidade constatada é a coleta inadequada de informações dos usuários. A NPD determinou que todos os dados desse público sejam deletados.
0: Quanto mais informações eles têm, mais fácil é mapear o comportamento e desenvolvimento daquelas decisões de compra, de saúde, de interesse. Por quê? Porque os espaços de plataformas, de publicidade como um todo, eles precisam de muitas informações para direcionar da maneira correta.
11: Os pais da Júlia resolveram vetar o acesso ao TikTok depois de perceberem que a filha estava exposta a conteúdos impróprios.
1: Tinham conteúdos com teor sexual, questões de violência. Por mais que você selecionasse ali os filtros da plataforma, ainda vem, o algoritmo ainda fica ali mandando coisas que são inadequadas, inapropriadas para a idade dela.
11: Aos 8 anos, ela já aprendeu a lição.
13: Eu acho que criança não deve ter celular nem redes sociais, porque na rede social tem coisas que não é para criança. Então eu concordo.
15: Economia agora. A prévia de agosto da inflação oficial do país teve a primeira deflação do ano. Juliana Rosa, boa noite para você. Explica tudo dessa boa notícia.
14: Boa noite para você, Adriana, Thaís. Boa noite para você. O alívio de preços é sempre boa notícia, né? Ainda mais quando está tudo ainda muito caro. A prévia da inflação oficial, que mede o comportamento dos preços até a metade de agosto, caiu 0,40%, essa deflação aqui maior do que se esperava. O resultado acumulado em 12 meses agora ficou abaixo do teto da meta de inflação do governo, em 4,24%. O que mais contribuiu para essa deflação foi a energia elétrica, com uma queda de 6,3%. Teve um bônus da usina hidrelétrica de Itaipu, um desconto na nossa conta de luz. Outras quedas aparecem também. Alimentos aqui, o IBGE destaca uma queda forte do tomate, batata, café. Bom, depois de tantas altas de alimentos esse ano, com quebras de safra, aumento de frete por conta de combustíveis, transportes caíram também, olha, deflação em transportes, passagens aéreas em queda, combustíveis, etanol, gasolina, vestuário também aparece com queda de preços. Mas olha, a deflação, esse resultado geral, parece passageiro. Por quê? O bônus da conta de luz só vale esse mês, setembro volta ao normal, e alimentos devem voltar a subir final de setembro, início de outubro, com efeitos do fenômeno El Niño. E as previsões de inflação para esse ano ainda estão acima de 5%. Ao mesmo tempo, a nossa economia está dando sinais de perda de força mais acelerada com esse alto endividamento aí das famílias. Isso pode levar a mais uma queda de juros no mês que vem pelo Banco Central. Viria em boa hora, viu?
15: Vamos aguardar.
14: Tchau, tchau.
15: Tchau, tchau, João.
14: Obrigada.
15: Incentivar bons comportamentos das crianças e validar os sentimentos são importantes para a construção da autoconfiança. Mas tem que acertar na dose. Elogio demais pode atrapalhar o desenvolvimento.
16: E tem um filho mais lindo, mais inteligente, mais educado.
17: Nossa,
18: eu. Com certeza.
16: Claro, né? Quem vai dizer o contrário?
19: É o prazer de ser pai, né? Prazer de ser mãe, acho que está muito voltado nisso, né? A riqueza que nós temos na nossa mão, né?
20: Ontem jogou e fez 6 gols. Eu não vou falar que ele é bom.
21: Eles, claro, adoram, né?
22: Isso vai e traz uma segurança pra gente, né?
24: Meu pai sempre fala, vai lá, você consegue. Eu acredito em você. E eu vou. Eu vou jogar com a facilidade do mundo.
25: Costuma falar que meu cabelo é bonito, que eu sou uma pessoa gentil, amigável, engraçada. Eu me sinto muito bem com isso, que eu tenho até mais disposição para fazer as coisas. E assim, melhor, porque eu sou boa.
21: Enaltecer o tempo todo as qualidades, habilidades e conquistas.
16: Elogiar. Tá aí uma arma poderosa. Com elogio vem a validação e a sensação de segurança. Incentivar, ajudar uma criança a acreditar mais em si mesma. A gente sabe que tudo isso faz uma enorme diferença ao longo da vida. Mas aí tem o outro lado, né? O exagero. E ele também traz consequências, viu?
27: Porque você está construindo uma identidade. E aí nessa identidade vem esse excesso de elogio, de validação. 2 extremos. Ou uma criança que vai ficar sempre tentando provar para o outro que está certo, sempre tentando alcançar aquela régua, ou pelo, do outro lado, aquela pessoa narcisista que, ah, então eu sou bom em tudo, eu, e está todo mundo abaixo de mim, eu que sou o melhor.
5: Então, melhor ajustar o foco.
27: Na verdade, o que diz que a pessoa é inteligente são as coisas que ela faz. Então, eu preciso elogiar o comportamento. Então, a gente tem que estar sempre olhando para o esforço, o quanto eu me dediquei para alcançar aquele resultado.
5: Para essa geração, é ensinar muitas vezes sem ter aprendido.
2: A gente não teve isso. Olha, fez tal coisa. Nossa, parabéns, você fez tal coisa. Gente, isso aí qualquer um a gente fazia, aprendia na marra ali, né? Vai tocando.
3: Elogio não acontecia, ou eu te amo, imagina.
5: Fácil não é, mas tem um caminho, equilíbrio.
20: Olha, você fez boa atitude, isso foi muito bom. E entender que eles podem ser bons em determinadas coisas, mas em outras não vão ser tão bons assim, e tá tudo bem.
15: É isso, ser pai e mãe exige presença, compromisso, né? Vamos para a previsão do tempo com chuva intensa para os

0: Investindo nesse mercado aqui no Brasil. Com o aumento da oferta, a expectativa é de queda nos preços.
1: Nos anos 70, O Homem de 6 milhões de dólares foi uma série de ficção que mostrava este homem que tinha passado por uma cirurgia secreta depois de um acidente. Recebeu pernas, um braço e um olho biônicos. No mundo real, o que se busca hoje não são os superpoderes que o ciborgue conseguiu. O objetivo é devolver funções básicas para quem não tem essa capacidade por algum motivo.
2: O Júlio conhece essa evolução muito bem. Ele usa prótese desde os 14 anos de idade.
1: Hoje ele tem 41 e desde que perdeu a perna, depois de ser baleado durante um assalto, já usou 5 equipamentos diferentes.
3: Essa aqui foi uma das minhas primeiras próteses. A tecnologia é um joelho, que a gente chama de joelho pneumático. É um pistão à base de ar. Então, quando as antigas tecnologias eram assim, você tinha que colocar o peso na prótese, ela totalmente reta. Se você coloca o peso e ela com o joelho dobrado, você caía. Ela não tinha um freio.
1: Os modelos mais sofisticados chegam a R$100 mil. Se conservada e com as revisões periódicas, a prótese dura em média 7 anos. O sistema tem ainda um freio que ajuda a evitar quedas.
2: Com a tecnologia, também aumentaram as possibilidades de movimento. Vou mostrar para vocês. O Júlio adora dançar. Dança aí! Olha, a tecnologia avançou, mas o preço ainda é uma barreira. Por isso, startups brasileiras buscam preços mais acessíveis e com boa tecnologia. É isso?
4: Exatamente. A Linvex nasceu justamente com o propósito de devolver autonomia para pessoas amputadas, mas com uma tecnologia que fosse extremamente avançada e tecnológica, mas ao mesmo tempo acessível.
1: Os produtos ainda estão em testes, com previsão de vendas para o ano que vem por cerca de R$25 mil, enquanto modelos importados semelhantes podem custar R$250 mil. Pedro perdeu os braços e as pernas aos 18 anos, após uma meningite. Hoje ele desenvolve soluções para outros pacientes e abriu clínicas em São Paulo e Belo Horizonte.
5: A gente começa a ver uma cena de startups usando dessas tecnologias que barateiam certos produtos para tentar trazer esse custo de prótese para baixo.
0: E a seguir, maquinista dorme, trem com passageiros bate nos Estados Unidos. Ele foi afastado das funções.
6: Morre o ator Tim Curry, que interpretou personagens de comédia e terror, como um palhaço que não fazia ninguém rir. Daqui a pouquinho, aqui no Jornal da Band.
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3: Eu sou o Sérgio Weib e está começando agora o Minuto do Empreendedor, apresentado pelo BTG Pactual Empresas, que tem entre os seus propósitos ajudar as empresas a alcançar o sucesso. Valdemir Bertolo, CEO da Serasa Experian. Na tua opinião, como jovens empreendedores, empresários devem agir para que eles consigam atingir o sucesso?
6: Bom, primeiramente tem que estudar bastante, né? Se dedicar nisso. Procurar áreas onde você realmente consegue um diferencial e focar naquilo que você realmente é bom, não necessariamente é aquilo que você é bom, é aquilo que você gosta. Procure trabalhar primeiro naquilo que você é bom.
3: Tá aí, dicas essas praticadas por Valdemir que permitiram assumir aqui a cadeira da Serasa Experian como CEO. 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
8: Nos Estados Unidos, o maquinista de um trem do tipo VLT foi flagrado dormindo dentro da cabine. Ele só acorda quando bate no trem da frente, que estava parado. Dois passageiros ficaram feridos sem gravidade. O caso aconteceu no fim de julho, mas as imagens só foram reveladas agora. O maquinista foi afastado das funções. É a segunda vez em menos de um ano que um incidente como esse acontece. Em 2025, uma maquinista dormiu durante o serviço. O trem estava lotado e os passageiros entraram em desespero. Ela acordou e acionou os freios de emergência. Ninguém se feriu.
9: Uma tradição divertida na Espanha atraiu milhares de pessoas. É a tomatina, uma guerra de tomates nas ruas da cidade de Buñol, na província de Valência. Durante a festa, que reuniu cerca de 20 mil pessoas, mais de 150 toneladas de tomates foram usadas. Esse evento acontece há 81 anos. Os tomates usados são aqueles descartados para a venda por estarem fora dos padrões.
8: Morreu aos 80 anos o ator e comediante inglês Tim Curry, famoso por personagens como o palhaço aterrorizante da minissérie A Coisa, de 1990. Ele participou das gravações mesmo por ironia, tendo medo de palhaços. Outro trabalho de sucesso de Tim Curry foi o Dr. Frank and Further in the Rock Horror Show. O espetáculo começou nos teatros e ganhou uma adaptação para o cinema. Versátil, Curry ainda se destacou como o Sr. Hector, o gerente do hotel onde se passa a comédia Esqueceram de Mim 2, estrelada por Macaulay Culkin em 1992. Obrigada pela sua companhia.
9: Boa noite para você. Amanhã tem mais.
8: Tchau, tchau. Até amanhã.
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14: Daqui a pouco tem futebol para grande parte da rede Band News FM, com Copa do Brasil, Palmeiras e Santos, para toda a rede menos Rio de Janeiro e Salvador. Quem está em Salvador vai acompanhar daqui a pouquinho a partida entre Vasco e Vitória.
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21: Palmeiras e Santos se enfrentam hoje às 21h30 na Arena do Palmeiras pelo jogo de ida das quartas de final da Copa do Brasil. O jogo de volta será na próxima quarta-feira na Vila Belmiro. O Palmeiras venceu a Copa do Brasil 4 vezes, 1998, 2012, 2015 e 2020. O Santos venceu a Copa do Brasil só uma vez, em 2010. O Santos, como visitante contra o Palmeiras nos últimos 11 jogos, não venceu nenhum. Palmeiras, como mandante da Copa do Brasil nos últimos 11 jogos, venceu 9 e foi derrotado 2 vezes. No Santos, Neymar não vai para o jogo. No Palmeiras, Paulinho e Piquerez foram relacionados. Mais de 35 mil ingressos foram vendidos antecipadamente. O Vasco joga hoje contra o Vitória às 21h30 em São Januário. Jogo de volta será quarta-feira que vem no Barradão. O time que avançar para a semifinal vai enfrentar o vencedor do confronto entre Palmeiras e Santos. Todos os ingressos para o jogo de daqui a pouco em São Januário foram vendidos antecipadamente. Os dois times terão força máxima. Dito tudo, venceu, diria. Eu quero é mais.
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24: A nossa ouvinte, Fátima, escreve perguntando uma coisa bem legal. Ela pergunta assim: Manu, por que às vezes meu gato cheira alguma coisa e logo depois fica parado com a boca meia aberta, fazendo uma expressão muito engraçada? Olha, Fátima, será que isso quer dizer que ele achou o cheiro ruim? Não necessariamente. Quando o gato encontra determinados sinais químicos interessantes, Fátima, ele pode levantar um pouco o lábio, abrir a boca e ficar alguns segundos naquela posição. Sabe o que ele está fazendo? Ele está ajudando moléculas químicas a chegarem a uma estrutura especializada chamada órgão vômero-nasal, ou órgão de Jacobson, que é localizado na região do palato e cavidade nasal. Esse sistema é particularmente importante na detecção de sinais químicos envolvidos na comunicação entre os animais, incluindo feromônios. Por isso, você pode observar essa expressão depois que o gato cheira urina, marcações ou locais por onde um outro animal passou. E aqui tem uma parte muito divertida. Nós olhamos para aquela expressão e pensamos: nossa, que cheiro horroroso! Mas o gato não está necessariamente demonstrando nojo, aliás, quase nunca. Na verdade, ele pode estar fazendo justamente o contrário, investigando aquele cheiro com muitos detalhes. É quase como se o nariz comum tivesse encontrado uma informação interessante e o gato acionasse um segundo sistema de análise química. Participe também da nossa coluna enviando sua dúvida para elbicho@bandnewsfm.com.br ou então pelo meu Instagram, Manu Carsten. 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
14: A partir de agora, para toda a rede Band News FM, com exceção do Rio de Janeiro e de Salvador, tem Copa do Brasil, jogo de ida das quartas de final. Palmeiras e Santos, direto da Arena Palmeiras, na capital paulista. A narração é de Silva Júnior, com os comentários de Mauro Betting e Marcos Assunção, e as reportagens de Maurício Ferreira e Aline Fanelli, comigo e Yuri Queiroga na apresentação e no plantão. Quem está em Salvador vai ter todas as emoções de Vasco e Vitória, bola rolando também às 21h30, assim como Palmeiras e Santos. No Rio de Janeiro, você segue com a atualização do noticiário do Brasil e do mundo.
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0: 8 horas e 41 minutos no horário de Brasília. Uma ótima noite para você que está conosco na Band News FM, para você que está com a gente para mais uma noite de futebol. E não é qualquer noite. É noite de mata-mata, é noite de Copa do Brasil. Em menos de uma hora, em 48 minutos para ser mais exato, a bola vai rolar na Arena Palmeiras, na Zona Oeste de São Paulo, para Palmeiras e Santos, a primeira mão do Clássico da Saudade, valendo uma vaga na semifinal da Copa do Brasil. Aqui na Band News FM, você vai ter a narração de Silva Júnior, o Furacão, com os comentários de Mauro Betting e Marcos Assunção e as reportagens de Maurício Ferreira e Aline Fanelli. Eu e Yuri Queiroga estarei na apresentação e no plantão, contando com a sua participação pelo nosso WhatsApp 11-999-592-100, 11-999-592-100, e ainda lá pelo nosso chat no YouTube, youtube.com/radiobandnewsfm. Estamos em todas as plataformas, desde o dial do rádio até os serviços de Fast Channel, canal 131 no LG Channels e canal 2043 no Samsung TV Plus, além das transmissões pelas redes sociais, do aplicativo BandPlay e também do bandnewsfm.com.br. Sem perder mais tempo, vamos direto à Casa Palmeirense, vamos direto à Arena Palmeiras com as primeiras informações deste confronto que vale muito, vale para o Palmeiras, vale mais ainda, tanto quanto, na verdade, para o Santos, que quer de novo celebrar um título de grande relevância nacional. Primeiro, os donos da casa, a Sociedade Esportiva Palmeiras, com as primeiras informações do Verdão. Maurício Ferreira, ótima noite para você, Maurício.
1: Salve, salve, Yuri Queiroga, tudo bem? Grande abraço a você, a todo mundo ligado e sintonizado por aqui no futebol da Band News FM, no dia do aniversário de 112 anos da Sociedade Esportiva Palmeiras. O Verdão segue a sua busca pelo pentacampeonato da Copa do Brasil. Campeão em 98, 2012, 2015, sobre o Santos, aqui dentro da Arena Alviverde, e em 2020, justamente o último ano em que o time do técnico Abel Ferreira chegou à semifinal do torneio mata-mata. O comandante português, já com a definição dos 11 titulares, sai do esquema com três zagueiros mais uma vez, Gustavo Gomes e Murilo escalados, com Alexander Barbosa no banco de reservas, Piquerez confirmado na lateral esquerda, voltando de um edema que o deixou fora da partida contra o Vasco no último domingo, e lá na frente, na ausência de Alan, já negociado com o Manchester City da Inglaterra, e que hoje será apenas homenageado aqui na Casa Palmeirense, Maurício entre os titulares, e o Verdão já pronto aqui na sua arena para pegar o Santos neste primeiro compromisso.
0: E do outro lado, o Santos também definido para a partida de logo mais às 9:30 da noite. Quem hoje traz as informações do Peixe é Aline Fanelli. E a pergunta, Aline Fanelli: Neymar está entre os 11 ou pelo menos entre os 23? Boa noite, Aline Fanelli.
2: Oi, Yuri, ótima noite a você e a quem acompanha a gente na Band News FM. Não, Neymar não está entre os titulares, não está no banco de reservas, não está no Allianz Parque, pelo menos por enquanto, né? Porque ele pode chegar, de repente, para ver o jogo. Mas o Cuca fez um mistério ao divulgar o nome do Neymar ontem entre os relacionados e ele não está aqui. Havia uma intenção da comissão técnica de contar com o jogador pela importância. O Santos não disputa uma semifinal de Copa do Brasil há 11 anos. A última vez foi justamente naquela temporada em que a final foi contra o Palmeiras e não conseguiu convencer o Neymar a atuar. A gente sabe que tem toda a dificuldade do gramado sintético. O Neymar não é a favor desse tipo de gramado e depois a gente fala mais sobre isso. Então, não veio para o jogo. Gabriel Brazão, Igor Vinícius, Luan Pérez, Lucas Veríssimo, Escobar, William Arão, Gustavo Henrique, João Schmidt, Roleiser, Barreal e Cabadeiro. Este é o time titular para enfrentar o Palmeiras hoje, Yuri.
0: Palmeiras e Santos escalados, definidos para daqui a pouco estarem em campo, pedindo forças por uma vaga nas quartas de final da Copa do Brasil. Jogo de ida hoje, jogo de volta semana que vem, lá na Vila Belmiro, com o mando de campo do Santos. Além de Palmeiras e Santos, a gente vai ter Vasco e Vitória. Quem nos acompanha em Salvador vai ter a transmissão do jogo, com a transmissão local, a equipe local da Band News FM na capital baiana. Às 9:30 da noite, a bola rola para Vasco e Vitória em São Januário, no Rio de Janeiro. Ontem, Cruzeiro e Atlético no Clássico Mineiro. Mineiro, disputado no Mineirão lá em Belo Horizonte, empataram por 1-1. Jogo de volta terça-feira que vem, 9 da noite, na Arena MRV Casa do Galo. E amanhã, o último dos jogos da ida das quartas de final da Copa do Brasil, é o primeiro Grenal, com o mando de campo do Internacional sobre o Grêmio. A bola vai rolar às 8 da noite no Gigante da Beira-Rio, com o jogo de volta na outra quinta-feira, também às 8 da noite, mas na Arena do Grêmio, lá em Porto Alegre. Conosco para comentar, analisar este clássico da saudade, que começa daqui a pouquinho, daqui a 43 minutos, na Arena do Palmeiras, em São Paulo, está a dupla Mauro Betting e Marcos Assunção. Começando por você, Mauro Betting, uma ótima noite para você. As tuas projeções para este clássico de hoje à noite. Tudo bem, Mauro Betting?
3: Tudo ótimo, Yuri. Sempre um privilégio estar com você, com todo o timaço da Band News FM, com Marcos Assunção. Se tem alguém que pode falar desse jogo, não só desse, mas do futebol, Marcos Assunção, de grande história no Santos, de grande história no Palmeiras, inclusive uma história campeã de Copa do Brasil pelo Palmeiras em 2012. E tanta história bacana, ainda mais um dia de 112 anos de história do maior campeão do Brasil, do Palestra Itália, quando fundado em 26 de agosto. 1914, numa noite ali no Salão Alhambra, na Marechal Deodoro 2A, Salão 2A. Onde fica isso? Do lado da Praça da Sé. Não existe mais essa rua, por tabela não existe mais esse prédio. Mas ali começou o fato de eu estar conversando com vocês aqui na Band News FM. Tenho 59 anos de Palmeiras, que me faz ter 55 anos de paixão pelo futebol, 36 anos de jornalismo, estando aqui nesse estádio, que já foi tantos nomes, mas continua sendo essa mesma paixão, Palestrina e Palmeiras. É sempre uma grande emoção e vai ser um jogo emocionante. Não é o melhor Santos mesmo, ainda mais sem Neymar. O Palmeiras é o time que melhor joga mal ou joga tão bem quanto tão mal. Ninguém joga tão bem, tão mal, ninguém joga tão mal, tão bem quanto o Palmeiras e o Abel. Mas entendo que aqui na sua casa, onde aliás venceu a primeira grande conquista da reinauguração do estádio como Allianz Parque, vejo o Palmeiras com mais chances sim de vitória hoje, o que não significa dizer que seja na próxima semana na Vila, possivelmente com o Neymar, e vai depender muito do jogo de hoje, mas dando a lógica da Palmeiras, pelo menos na ida, Yuri.
0: Devidamente apresentado pelo Mauro Betting, está aquele que vestiu as duas camisas, que tem história com as duas camisas e que certamente vai projetar coisas assim bem interessantes para esse Palmeiras e Santos de Copa do Brasil. Marcos Assunção, tudo bem, Assunção? Seja bem-vindo, boa noite.
4: Boa noite, Yuri. Mauro, sempre um prazer ouvir você, sempre um prazer ouvir teus elogios, um cara tão estudioso, tão ligado, tão sabedor de todas as histórias do Palmeiras. Obrigado pelas palavras, Aline, Mau. Yuri, cara, coração apertado, né? Igual o Mauro falou, dois times que eu joguei, o Santos quando eu comecei e o Palmeiras terminando a minha carreira. São dois times que eu tenho muito, muito carinho, mas eu sigo as palavras do Mauro também. O Palmeiras é um time que em casa é muito forte, o Palmeiras é um time que tem jogadores de uma qualidade técnica muito boa, de velocidade com a bola mesmo. Vai sentir um pouquinho a saída do Alan, mas tem outros jogadores que não fazem a função do Alan, porque o Abel vai ter que mudar esse esquema tático, esse corredor, essa beirada do lado direito não vai ter mais essa velocidade com drible, com ajuda na marcação. É uma perda muito grande pro Palmeiras, mas, né, em termos financeiros, pro Palmeiras é um valor muito importante. Então o Palmeiras é muito forte em casa, é favorito sim, porque joga em casa diante da sua torcida, é o líder do Campeonato Brasileiro, está numa competição classificado para Libertadores. E do lado do Santos lutando aí ainda, né, no Campeonato Brasileiro, é um time que às vezes joga bem, mas muitas das vezes joga mal, uma defesa que toma gols muito fácil, muito rápido. E para um time como o Palmeiras, de velocidade, principalmente que abafa os seus adversários no começo de jogo, a defesa do Santos vai ter muito, mas muito trabalho mesmo. É um meio campo também um pouco pesado, com Arão, João Schmidt, são jogadores pesados já, o Arão já com uma certa idade, o João Schmidt já pesadão também. Tem o Gustavo Henrique, que é um garoto que muitas vezes corre demais e muitas vezes não pensa, né? E na frente, no meio, frente, você tem o Rolezer e Barreal, são dois jogadores canhotos que gosto muito, de muita qualidade técnica, mas não são tão decisivos quanto Neymar e Gabigol. Então acredito que Palmeiras é favorito, Santos vai ter um pouquinho de dificuldade, principalmente no seu começo de jogo.
0: Mais informações voltando para casa Yuri. Palmeirense. Opa, antes de girar as informações com o Maurício Ferreira e Aline Fanelli, ele que dará voz à nossa transmissão e às emoções de Palmeiras e Santos. Silva Júnior, boa noite para você.
5: Boa noite, Yuri. Me desculpe a interrupção. Boa noite aos que colegas, isso. aos companheiros nessa noite super especial com a dupla de comentaristas MM, Mauro Betti e Marcos Assunção. Eu só queria lembrar o Assunção, que fez uma história bonita nos dois times que se enfrentam aqui hoje, em mais um Clássico da Saudade, em outra Copa do Brasil, que fui pé quente contigo algumas vezes, viu, Assunção? Estive em 2010, naquele gol épico que você marcou no Palmeiras, vitória 3-0 nos últimos minutos, diante do goleiro Viáfara, um golaço de falta, distante da grande área, que você acertou maravilhosamente a coruja ali. No ângulo direito do goleiro do Vitória, e estava também ao lado do meu grande amigo Zé Elias, na Arena Barueri, naquele Palmeiras e Curitiba final de 2012, que o Valdívia fez os gols da Vitória Alviverde, dando vantagem para o jogo de volta. Estava também em Curitiba quando o Betinho marcou naquele empate 1-1 e o Palmeiras conquistando o título da Copa do Brasil daquele ano de 2012.
4: Que beleza, então, que beleza, Assunção, Silva.
5: Assunção, estar com você nessa transmissão significa que teremos uma grande partida na noite de hoje.
4: Eu que te agradeço por mais lembranças assim maravilhosas, né, do meu passado. Eu gostaria de estar jogando até agora e você narrando, Mauro comentando, é isso, mas infelizmente a idade chega para todo mundo.
3: É. Tá em boa fase, bater as faltas, é só bater a falta e sair, pô. Assunção, pô.
5: Sossegado.
4: Mauro, infelizmente, não é igual basquete, né? Poderia ser.
0: Tivesse verdade. Sua função de cobrador de falta no futebol.
4: Futebol aí, americano, Yuri.
0: O kicker, né? Exato, o kicker, exatamente. Seria o kicker do soccer. Mas.
5: Exatamente.
0: Exato. Descendo novamente ao gramado da Arena Palmeiras, a gente conversa novamente com o Maurício Ferreira, porque hoje é um dia decisivo. Mas é um dia também de despedida, não é, Maurício Ferreira? Além do aniversário do Palmeiras.
1: Exatamente, Yuri Queiroga. Já com a homenagem sendo feita ao Alan por aqui, jogador de 22 anos que se despede do clube. Uma das tantas categorias, jogadores das categorias de base do Palmeiras, né, revelados nas últimas temporadas e que ajuda a preencher também o cofre da Sociedade Esportiva Palmeiras, né? Então, Alan, negociado com o Manchester City da Inglaterra, viaja já amanhã para a realização dos exames médicos, todos os trâmites burocráticos também restantes aí nessa negociação, mas já negociado. Valor ali na casa dos 37 milhões e meio de euros fixos e mais 2 milhões e meio de euros em bônus, dependendo de metas a serem atingidas pelo Alan com a camisa do Manchester City. Desse valor fixo, né, já convertendo na cotação atual, dá aproximadamente 225 milhões de reais. O Palmeiras detém 90% dos direitos econômicos do Alan, então vai ficar aí com uma boa quantia, né, uma boa fatia desse valor, então, da negociação fixa, né, dos valores fixos envolvendo camisa 40, que ainda está no gramado aqui da Arena Palmeirense, recebeu das mãos da presidente Leila Pereira e do coordenador das categorias de base, o João Paulo Sampaio, uma placa por ali, agora está conversando com o pessoal também da TV Palmeiras, certamente para aquela gravação de conteúdo, mas o Alan, então, hoje se despede do torcedor palmeirense, justamente também no aniversário do clube, e já com essa decisão do técnico Abel Ferreira, que coloca o Maurício entre os titulares, e aí a dúvida do posicionamento, né, se ele vai trazer o John Arias um pouco mais para esse lado direito, que era onde jogava o Alan, mas jogador, então, com camisa 40 do Palmeiras, que se despede. Foram 96 jogos pelo Palmeiras, 8 gols marcados, 12 assistências, o título do Campeonato Paulista desse ano.
0: Mauro Betti e Marcos Assunção, antes da gente ir para as informações, mais informações do Santos, pelo lado do Palmeiras, agora a gente não está falando mais em Alan, o Mauro Betti, como um desfalque, mas sim como uma baixa definitiva, e o Palmeiras agora vai ter que adaptar-se, ou pelo menos fazer uma modificação, que também será definitiva para a função dele, né?
3: Não tenha dúvida, assim. E o Alan é aquele cara, tá indo o Silva Júnior, é daqueles jogadores, o Palmeiras já faturou, graças ao trabalho do João Paulo Sampaio, que chegou ao clube em março de 2015, eu não vou lembrar o número agora certo, até porque precisa atualizar com a negociação do Alan, mas é mais de R$1 bilhão. E é mais impressionante isso, só na venda. Não estou falando não o retorno esportivo. Tem alguns jogadores que, inclusive, nem chegaram a jogar pelo time de cima. É o caso, por exemplo, do Vitão, que não está tão bem no Flamengo. É um jogador de futebol internacional, jogou no Inter, está agora no Flamengo, enfim. Então, só o retorno financeiro já é um negócio absurdo. E para um clube que dificilmente, nesses 112 anos de história e glória do Palestra Itália, o Palmeiras revelava em casa, né? Quando muito vinha alguém de Sorocaba, como o Oberdan Catani da Várzea de Sorocaba, o Valdemar Filme, que veio da Várzea do Glicério, o Junqueira até começou, assim, estou falando até das estátuas, Dudu veio da Ferroviária, Demir da Guia do Bangu, Marcão veio da Lençoense e ficou 3 meses na base do Corinthians em finalzinho de 91. Então assim, o Palmeiras não fazia em casa o que faz muito bem. Os segredos do Palmeiras desde a chegada do João Paulo Sampaio, trazido pelo Alexandre Matos, pelo Cícero Souza e na gestão do Paulo Nobre, é exatamente você fazer jogadores como esse. O ala vai fazer muita falta, até porque eu entendi, eu defendi o esquema com 3 zagueiros para liberá-lo como ala, que me parece uma opção melhor que o Giai ou que o Kelvin. Agora pode ser o Felipe Anderson, já tentou, pode ser a linha de 2, mas uma saída 3 com o Giai, enfim. Mas é outro caso muito interessante, que Estevão e Hendrick se sabia que seriam os fenômenos e os colossos que são. O Alan, apesar de ser artilheiro do time sub-17, foi mudando de posição, começou no Palmeiras como segundo volante, mas não se imaginava que fosse jogar tanto e render tanto ao Palmeiras. São negócios como esse que mostram que investir na base, com qualidade, com gente, não só com dinheiro, faz toda a diferença. Era mais para um time que não sabia e uma torcida que não estava acostumada a ter paciência com os meninos, com as crias da academia.
0: Bom, agora a gente vai para o lado do Santos. Vai com as informações, mais informações pelo lado do Santos. Porque aquilo, né, Aline, o mistério sobre a participação ou não de Neymar, sobre a presença dele nessa partida que é de gramado sintético, né, na Arena do Palmeiras, ele literalmente ficou até a hora da divulgação da escalação e dos reservas também para essa partida, né?
2: A gente já imaginava que ele não viesse para o jogo porque ele não estava com o elenco na chegada à capital paulista ontem, apesar do nome na lista de relacionados. E mistério é algo que o Cuca sempre fez, né? Às vezes ele relaciona jogador que está machucado só para confundir o adversário. E hoje, aliás, o Neymar está super online porque ele decidiu responder todo mundo no Instagram. Então hoje ele está online respondendo a galera toda. E aí, pelo gramado sintético, Neymar não quis atuar. A comissão técnica do Peixe tentou convencê-lo. Desde que ele voltou ao Santos, ele só atuou uma vez em um gramado sintético. Foi em setembro do ano passado, um jogo contra o Atlético Mineiro na Arena MRV. Ele foi titular naquele empate por 1-1. E logo no primeiro minuto de jogo, ele torceu o pé sozinho. Só que ele seguiu na partida. Ainda assim, ele optou por não estar em campo no gramado nesse tipo. São 8 jogos do Santos atuando em gramado sintético desde o retorno do Neymar. Hoje é o 9º e ele só esteve em campo em uma oportunidade.
0: Marcos Assunção, a gente agora parte para um cenário em que o Santos vai ter outras lideranças técnicas, exemplo do Gabigol, mas não vai ter o Neymar para essa partida. Considerando que tem uma sequência, tem o Corinthians domingo também, na Arena Corinthians, e a volta na semana que vem contra o Palmeiras lá na Vila Belmiro, e depois os caras vão jogar no sintético de novo, porque o Santos pega o Atlético Mineiro na Copa Sul-Americana, né?
4: É complicado, né, Yuri? E o Santos na situação que vive, na situação que tá, eu não sei até que ponto é ruim ou bom para a equipe do Santos, porque você tem um jogador da grandeza do Neymar e você não pode utilizá-lo por conta do gramado sintético. Mas eu vejo pelo lado de que os gramados sintéticos, muito